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1: Olá, boa noite.
2: Boa noite para você que nos acompanha em todo o país.
1: Sexta-feira, 14 de agosto de 2026.
2: Vamos ao destaque do dia.
1: Vícios em apostas.
2: 1.200.000 brasileiros decidiram bloquear o próprio acesso às plataformas.
1: E mais de 800 mil pessoas estão impedidas de apostar em bets por participarem de renegociação de dívidas. Dilson Santa Fé.
3: Desse total, aproximadamente 794.200 estão relacionadas à modalidade voltada a inadimplentes.
2: A regulação da publicidade para bets foi tema da entrevista de hoje.
1: Ricardo Morishita, da Secretaria Nacional de Defesa do Consumidor, faz um alerta para quem gosta de jogar.
4: Jogar faz você perder dinheiro. Você perde. A regra é perder.
2: E hoje vamos fazer um passeio por patrimônios históricos brasileiros.
1: O Brasil possui 26 locais com esse título mundial da Unesco.
2: Pela voz de quem vive no local, conheceremos mais sobre três cidades tombadas.
5: Sou nascido aqui em Ouro Preto, sempre fui apaixonado pela história, sempre ficava encantado, né, com aquele centro histórico ali, parecia a cidade que a gente vê naqueles filmes europeus.
6: São Miguel das Missões, que esse ano estamos comemorando 400 anos da história das missões.
7: E as pessoas só conhecem a cidade de Olinda pelo carnaval, mas muita coisa em Olinda aconteceu primeiramente.
1: Hoje, na apresentação da Voz do Brasil, Luciano Seixas e eu, Mariana Jungmann.
2: E acompanhe a gente ao vivo, acesse radiogov.ebc.com.br ou o canal Gov na sua TV aberta.
1: O governo brasileiro abriu processo para avaliar a adoção de medidas de reciprocidade em resposta às tarifas impostas pelos Estados Unidos.
2: A análise tem como base a Lei da Reciprocidade Econômica, que permite ao Brasil adotar medidas para responder a ações comerciais consideradas prejudiciais ao país.
1: O Ministério das Relações Exteriores também informou a solicitação de consultas diplomáticas com o objetivo de buscar uma solução por meio do diálogo.
2: Enquanto isso, o governo brasileiro seguirá defendendo o multilateralismo e buscando novos mercados para os produtos brasileiros.
1: Uma resolução do Ministério de Minas e Energia define diretrizes para o combate a fraudes e adulterações no mercado de combustíveis e de derivados de petróleo.
2: A norma também apresenta medidas para o fortalecimento da fiscalização pela Agência Nacional do Petróleo, Gás Natural e Biocombustíveis, ANP.
8: O objetivo da norma é fortalecer a fiscalização do mercado de combustíveis. Elaborada pelo Conselho Nacional de Política Energética, o documento estabelece a atuação da Agência Nacional do Petróleo, Gás Natural e Biocombustíveis nas ações preventivas de fiscalização dos agentes regulados, nas atividades de produção, importação, distribuição e revenda varejista de combustíveis e derivados de petróleo. Assim, a ANP poderá fazer a identificação antecipada de falhas e a adoção de medidas corretivas para manter o adequado funcionamento dos equipamentos, contribuindo para o aumento da confiabilidade e segurança operacional. A norma determina ainda um maior intercâmbio de informações eletrônicas com institutos de defesa do consumidor, ministérios públicos, polícias civil e federal e Inmetro. Caberá também à ANP combater as fraudes no setor, com atenção especial para matérias-primas, tipos de petróleo utilizados, os derivados e biocombustíveis produzidos, atestando anualmente que a produção está adequada ao processo produtivo, garantindo uma maior confiabilidade aos consumidores. Nazi Brum para a Voz do Brasil.
1: Quem negociou dívidas de cartão ou de contrato com o FIES não pode realizar apostas nas chamadas bets.
2: De acordo com o Ministério da Fazenda, cerca de 800 mil pessoas estão impedidas por conta das renegociações.
1: A restrição também abrange beneficiários de programas sociais e aqueles que decidiram aderir à plataforma de autoexclusão.
3: Mais de 800 mil pessoas que renegociaram dívidas estão impedidas de apostar em plataformas autorizadas pela Secretaria de Prêmios e Apostas, a SPA. Desse total, aproximadamente 794.200 estão relacionadas à modalidade voltada a inadimplentes e 33.120 ao Fundo de Financiamento Estudantil, o FIES. Também há bloqueios para beneficiários do Bolsa Família e do Benefício de Prestação Continuada, o BPC. Segundo o Ministério da Fazenda, essas restrições seguem uma decisão do Supremo Tribunal Federal, o STF. Outra opção é a plataforma centralizada de autoexclusão, que permite solicitar o bloqueio de acesso às plataformas autorizadas. Já foram registrados mais de 1.200.000 pedidos. A plataforma também oferece cursos gratuitos sobre aspectos comportamentais e financeiros relacionados às apostas. Ainda um autoteste de saúde mental, com informações sobre riscos associados a apostas e pontos de atendimento no Sistema Único de Saúde, o SUS. Para obter mais informações e entrar na plataforma de autoexclusão, acesse gov.br/fazenda. Dilson Santa Fé, para a Voz do Brasil.
2: Pois é, e o vício em apostas, especialmente entre os consumidores que utilizam casas ilegais, vem preocupando os órgãos de controle do governo federal.
1: Para reduzir os prejuízos, uma portaria regulou as publicidades das casas de apostas, as chamadas bets.
2: Entre os órgãos envolvidos na regulação e fiscalização dessas propagandas está a Senacom, a Secretaria Nacional de Defesa do Consumidor.
1: E esta semana o tema foi discutido em oficina promovida pela Secretaria com PROCONs de todo o país.
2: Hoje nós conversamos mais cedo sobre o assunto com o secretário da Senacom, Ricardo Morishita. Acompanhe.
1: Secretário Ricardo Morishita, bem-vindo à Voz do Brasil. Prazer ter o senhor com a gente. Bom, secretário, essa semana a Senacom promoveu duas oficinas voltadas para as entidades do Sistema Nacional de Defesa do Consumidor, né? Uma delas reuniu os PROCONs de todo o Brasil para tratar de crédito ao consumidor, fiscalização e combate ao endividamento. Queria que o senhor falasse para a gente, então, o que foi abordado e como os PROCONs podem ajudar nesses problemas das famílias.
9: Muito bom. Olha, esse é um tema que tem preocupado todos os consumidores, o endividamento. Ele é um tema muito relevante. A primeira medida é trocar informações. A segunda é trabalhar na prevenção, combater tudo aquilo que pode ser combatido preventivamente. E depois verificar os efeitos para que na reparação, na negociação da dívida do consumidor, a gente consiga dar sempre a melhor proteção.
2: Tem uma outra oficina, que a Mariana falou de duas, né? Que seria a capacitação desses órgãos de defesa do consumidor em relação às bets, né? As apostas de cota fixa, chamadas bets, que hoje é um problema nacional, né? Se não mundial. O que foi abordado nessa capacitação, secretário?
9: Olha, basicamente a gente estava bastante preocupado com a questão da publicidade. Essa oficina, ela reuniu, eu acho que isso é importante a gente comentar, os três grandes setores públicos, a área pública que tem poder de fiscalizar e ajuizar ações. Então, nós tivemos lideranças dos PROCONs, das cinco regiões do país, nós tivemos promotores que estão trabalhando com esse tema e também a Defensoria Pública, porque a tutela, a proteção e o acesso dos consumidores carentes individualmente, você tem a Defensoria trabalhando. E os três juntos, além de trocar informações, a gente pôde olhar, sobretudo, para como isso chega para o nosso consumidor. E o foco é sempre o combate à ilegalidade, o combate daquelas que são legalizadas, mas estão cometendo abusos, e o foco é sempre você ajudar nesse mecanismo de prevenção.
1: Inclusive, a gente teve recentemente uma portaria interministerial, né, para tratar dessa questão da publicidade das bets, e a Senacom faz parte dessa, desse grupo aí de organismos do governo que montaram essa portaria.
9: Exatamente, isso é fundamental, né? Você vê o Estado trabalhando junto, coordenadamente, melhora, potencializa os efeitos no dia a dia do nosso consumidor.
2: As plataformas que estão regularizadas, né, junto ao governo federal, estão autorizadas a funcionar tudo certinho, elas também têm limites, não é isso, secretário? O que as propagandas delas não podem conter, por exemplo?
9: Olha, eu acho super importante, mas eu posso fazer uma observação? O primeiro grande alerta para o consumidor: cuidado com as ilegais. Não há como ganhar com as ilegais. Elas estão descumprindo a norma, não recolhem os valores, não tem segurança para o jogo. É perda certa. Jogar numa bet ilegal é um prejuízo gigantesco para os consumidores, para o bolso dele e para a saúde dele. Então a gente faz esse primeiro alerta: cuidado, consumidor, cuidado com a bet ilegal. Essa é a primeira grande frente. A segunda, Luciano, é aquela para as legalizadas. E aqui acho que tem uma contribuição importante, uma clareza que o Estado brasileiro está dizendo. três frases que ajudam a gente a entender quais as cautelas que o consumidor jogador, o consumidor apostador precisa ter. A primeira delas é o que o Ministério da Fazenda diz: jogar faz você perder dinheiro. Você perde, a regra é perder. Por isso, toda publicidade. Por exemplo, aquela que mostra que houve um consumidor que ganhou, aí mostra lá que aquele foi o premiado, mostra o valor que foi premiado. É enganoso, porque a regra é perder. Em mais de 90% dos jogos, em mais de 97%, 94%, eu tive agora no Espírito Santo, o Ministério Público fez uma mensuração. Pelo menos 94% dos jogos são perdidos, o consumidor perde. Mostrar que ele está ganhando é uma enganosidade. Não pode. Essa é uma questão. A segunda questão: como jogar? A regra é perder. Aquele que vai na internet ensinar como a pessoa ganha é profundamente enganoso. Como é que você ensina alguém a ter sorte? Quando, na maioria das vezes, você vai perder. Porque é essa a primeira frase de advertência que precisa ser observada. Você vai perder. Você joga por entretenimento, é para se divertir, mas não porque você vai perder. Essa é a primeira frase. E toda publicidade que for contrária a essa frase, ela é enganosa. Essa é a primeira regra: você vai perder. A segunda regra, que essa diz respeito à saúde e à segurança dele: pode causar dependência. É sério isso, porque é biológico. Há uma interferência no comportamento biológico. Então, pode viciar. Porque pode viciar, tem uma regra importante. Quando você faz uma publicidade e facilita o jogo, quando você, por exemplo, você, o consumidor entra ali e aí tem, por exemplo, um botãozinho para turbinar a jogada. Olha, turbinar a jogada, você está incentivando ele a jogar mais. São mecanismos que podem causar vício, dependência. Bonificar é proibido. Por quê? Porque a bonificação, você vai entrar na bet, já ganha bonificação, é objetivo, é proibido. É prática abusiva. A 14.790, que é a lei que regulamenta, proíbe, e a portaria 73 interministerial diz a mesma coisa. Por quê? Porque na hora que você dá o bônus, você está incentivando a pessoa a jogar e está aumentando o risco em relação à sua saúde e sua segurança. Jogar pode causar dependência. Você perde dinheiro, pode causar dependência. É o

0: estejam aí infringindo todas essas regras, ou propagandas de bets ilegais.
1: Perfeito. Há sempre o canal do Fala BR, que ele pode entrar e pode fazer a sua denúncia. Mas lembra, se a gente está falando das bets legalizadas, aquelas que são autorizadas a funcionar, essa ela tem o consumidor.gov.br, porque elas são obrigadas a se registrar ali. Agora, tem uma dica que eu acho que é bacana. Como é que você sabe que uma bet é legalizada ou não?
0: Tem um site que você pode conferir,
1: né? Tem um site. Essa é uma boa, exatamente. É o
0: site. Eu já fiz entrevistas antes sobre isso.
1: Boa, é isso mesmo. É a Secretaria de Prêmios e Apostas, que tem lá um site, e todas as legalizadas estão ali. Agora, a dica mais prática. Veja se ela é bet.br. Ela pode ter qualquer nome, mas tem que ter o nome dela, .bet.br. Se não tem, precisa tomar cuidado. Tem uma exceção também. Tem 6 estados que regulamentam bets: Rio, Minas Gerais, Paraná, Paraíba, Maranhão, Sergipe e Tocantins. Até agora são 6. 21 é fácil, em 21 estados.
0: bet.br.
2: Muito bem, nós conversamos com o Ricardo Morichita, secretário nacional de defesa do consumidor. Muito obrigado por sua entrevista aqui à Voz do Brasil.
1: Uma alegria estar com vocês, sempre à disposição.
0: Será realizado neste final de semana um mutirão com 10 mil vagas de atendimento em agências da Previdência Social.
2: Para participar, o cidadão deve realizar o agendamento previamente pelo site ou aplicativo Meu INSS ou pela Central 135.
0: E fique atento, golpes e informações falsas sobre benefícios previdenciários têm feito cada vez mais vítimas.
2: Para acessar serviços com segurança e evitar fraudes, aposentados, pensionistas e demais segurados devem utilizar apenas os canais oficiais do INSS.
0: O Meu INSS reúne mais de 100 serviços e permite resolver diversas demandas sem sair de casa.
3: A Ivanilce da Silva Santos é aposentada em Rio Branco, no Acre, e conta que sempre que precisa, usa o aplicativo Meu INSS.
4: Eu sempre passei, eu uso qualquer hora, através do Gov, né? Eu consigo entrar no Meu INSS e fazer tudo que eu quero pelo celular.
3: Atualmente, mais de 100 serviços do INSS são oferecidos de forma digital pelo aplicativo ou pelo site Meu INSS. A ferramenta foi criada para simplificar o acesso a serviços e evitar filas nas agências. E hoje, 6 em cada 10 requerimentos já são feitos pelas plataformas, segundo a diretora de tecnologia da informação do INSS, Aruana Espíndola.
5: Os principais serviços, além do requerimento de benefício por incapacidade, que hoje também é feito de maneira digital. Além disso, salário e maternidade, pensão por morte e aposentadorias também são efetuados por esse site ou aplicativo.
3: Para acessar o Meu INSS, basta ter cadastro no gov.br. Mas quem ainda não tem, pode usar a própria plataforma para solicitar. Além da senha, o aplicativo oferece o duplo fator de segurança. Mas é preciso tomar alguns cuidados para evitar golpes, como não compartilhar senhas e nem confiar em mensagens, solicitando dados, se passando pelo INSS. Reportagem Gabriela Noronha.
2: Você que é estudante e está escolhendo qual faculdade cursar, uma plataforma do Ministério da Educação pode te ajudar nessa missão.
0: É o Sistema Eletrônico de Acompanhamento de Processos da Educação Superior, o EMEC. A consulta é gratuita e pode ser feita diretamente pela internet.
2: Pelo EMEC, você pode verificar a situação cadastral e conferir as notas de qualidade de faculdades, universidades e cursos de graduação e pós-graduação no Brasil.
6: Estudantes podem verificar se os cursos de graduação e as instituições em que estudam ou desejam ingressar estão devidamente credenciados, reconhecidos ou autorizados pelo Ministério da Educação. A consulta ocorre por meio do Sistema Eletrônico de Acompanhamento de Processos da Educação Superior, o EMEC. O sistema gerencia, regula e monitora as faculdades, as universidades e os cursos de graduação e pós-graduação no Brasil. Instituições sem credenciamento licenciamento e cursos sem autorização não podem funcionar. Já sem reconhecimento, os cursos não podem ter seus respectivos diplomas emitidos e validados. Ao consultar a instituição, também é possível verificar o índice geral de cursos e o conceito institucional. Eles são indicadores

0: de qualidade do MEC, calculados pelo INEP. Rafael Arruda, diretor de política regulatória da Secretaria de Regulação e Supervisão da Educação Superior do MEC, destaca a importância de o estudante consultar esses indicadores.
1: É importante que as pessoas entendam a necessidade de observar essas informações para que possam fazer seus cursos em instituições adequadas, corretas e, ao mesmo tempo, de qualidade, e seus cursos também.
0: Antes de serem reconhecidos pelo MEC, os cursos de graduação passam por diferentes etapas de regulação da educação superior. O curso autorizado é aquele que recebe permissão para iniciar seu funcionamento e ofertar aulas. Já o reconhecimento é a confirmação para que o diploma tenha validade oficial em todo o país. Reportagem Júlio César de Oliveira.
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3: Próxima segunda-feira é o Dia Nacional do Patrimônio Histórico.
4: O patrimônio é o legado do nosso passado, aquilo com que convivemos hoje, e é considerado de valor excepcional para a humanidade, como define a Unesco, a Organização das Nações Unidas para a Educação, a Ciência e a Cultura.
3: No nosso primeiro episódio da Voz do Brasil, vamos falar sobre patrimônios mundiais localizados aqui no Brasil. Acompanhe. Identidade e tradição. Cada pedacinho desse país, que recebeu o título de Patrimônio Histórico Mundial, preserva a memória e garante a riqueza da história por gerações. O Brasil possui 26 locais que receberam essa classificação, seja pela importância da arquitetura e da cultura ou pela beleza natural e ambiental. Então, já que estamos pertinho do Dia Nacional do Patrimônio Histórico, vamos conhecer três desses lugares que já ganharam esse reconhecimento mundial da Unesco. Nossa primeira parada é no Nordeste do país. Vamos até Olinda, em Pernambuco, conhecer o Centro Histórico. Ao caminhar pelas famosas ladeiras da cidade, encontramos igrejas centenárias, conventos e casarões coloridos. O guia turístico Júlio de Paula diz que Olinda não se resume aos famosos bonecos gigantes.
5: As pessoas só conhecem a cidade de Olinda pelo carnaval, mas muita coisa em Olinda aconteceu primeiramente. A primeira ordem dos carmelitas do Brasil é em Olinda, primeiro convento franciscano do Brasil é em Olinda, primeira catedral que está de pé, né, nos dias de hoje, de 1537, Catedral da Sé, é antigo, primeira faculdade de direito, primeiro hospital do Brasil, enfim, muita coisa primeiro em Olinda, é o início da colonização.
3: E agora a gente viaja para outro destino. Estamos em Minas Gerais. E o hino do estado vem da gaita do nosso guia turístico Jim Neguinho. Ele vai nos apresentar a cidade de Ouro Preto. O município foi o primeiro do país a ser declarado Patrimônio Cultural da Humanidade pela Unesco em 1980. E aqui o passeio é completo: museus, esculturas e muitas igrejas, com destaque para São Francisco de Assis, feita pelo artista e arquiteto Aleijadinho. Além disso, podemos ver a história do Brasil por toda parte, como as minas de ouro, uma importante influência dos africanos, como nos conta Jim Neguinho.
6: Eram pessoas escravizadas, engenheiros, mineradores de regiões específicas do continente africano, que foram trazidos para aquelas condições de escravos para trabalhar na mina de ouro. Os portugueses trouxeram para Ouro Preto mão de obra especializada esse tipo de mineração. Então, eu super recomendo conhecer a mina de ouro e a senzala, conhecer esse legado do povo africano aqui na nossa cidade.
3: E para fechar a nossa viagem, atravessamos o país e vamos percorrer mais de 1.800 quilômetros para o nosso próximo destino. Estamos em São Miguel das Missões, no Rio Grande do Sul. Aqui é possível conhecer os trabalhos dos jesuítas durante os séculos 17 e 18. A principal atração da cidade é o sítio arqueológico de São Miguel Arcanjo. À noite, O turista pode participar de mais um espetáculo. Quem nos conta é a guia Cris Bueno.
7: De noite tem um espetáculo de som e luz, que é um dos espetáculos mais antigos do país, desde a sua criação, que jamais foi interrompido.
3: A Cris Bueno também falou sobre uma famosa tradição na cidade.
7: São Miguel também é reconhecido como a terra dos benzedores. Tem vários benzedores que atendem na sua própria casa. Benzimento era indígena e foi passando de pai para filho.
3: E só de falar desses três lugares, já deu para perceber que o Brasil é muito rico de história e de patrimônios, não é mesmo? Para conferir a lista de patrimônios mundiais reconhecidos pela Unesco, é só acessar o site whc.unesco.org. Aqui é a Raquel Mariano e nos encontramos na nossa próxima viagem. Até lá!
8: Bom, e na próxima sexta-feira a gente traz mais um episódio da Voz pelo Brasil. Dessa vez a gente vai falar sobre folclore e trazer o Boi Bumbá do Maranhão.
4: E essas foram as notícias do governo federal.
8: Uma realização da Secretaria de Comunicação Social da Presidência da República.
4: Com produção da empresa Brasil de Comunicação.
8: Fique agora com as notícias do Poder Judiciário e do Congresso Nacional. Boa noite, um bom fim de semana.
4: A gente volta na segunda-feira. Boa noite.
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11: Prazo para envio de propostas de modernização do sistema de justiça termina neste sábado.
12: STJ mantém multa do Ibama à importadora que comprou borboletas mortas da China.
11: Amanhã é o último dia para informar sobre o transporte gratuito de indígenas no dia das eleições.
12: Boa noite, eu sou Marcela Luiza.
11: E eu sou Walter Lima.
12: Nesta semana, o presidente do Supremo Tribunal Federal e do Conselho Nacional de Justiça, ministro Edson Fachin, e o presidente do Banco Central, Gabriel Galípolo, revisaram uma portaria conjunta que cria um grupo executivo responsável por desenvolver as bases de sistema nacional de registro, rastreabilidade e controle da cessão de créditos de precatórios.
11: Na ocasião, o ministro Edson Fachin destacou que o objetivo da iniciativa é garantir mais transparência e segurança. Vamos ouvir um trecho.
13: O objetivo dessa nova regulação, obviamente, não é impedir a circulação de créditos, mas sim de garantir que ocorra com transparência, segurança jurídica, rastreabilidade e proteção aos credores, especialmente aos credores em situação de vulnerabilidade.
12: A nova regulamentação torna obrigatória a escritura pública na primeira transferência do precatório.
11: A medida busca garantir ao credor informações claras sobre o valor atualizado do crédito, o preço negociado e as consequências da operação.
12: O Superior Tribunal de Justiça restabeleceu a multa aplicada pelo Ibama a uma pessoa que comprou 158 borboletas mortas da China sem autorização dos órgãos ambientais.
11: Para os ministros, o ato constitui infração à legislação ambiental. Fátima Uchoa.
14: As borboletas mortas seriam utilizadas na fabricação de quadros. A compradora alegou que a proibição de introduzir espécime no país sem autorização só seria aplicada à importação de animais vivos. Após o argumento ser rejeitado em primeira instância, o TRF4 o aceitou. Já a primeira turma do STJ restabeleceu a multa de R$33.600. Seguindo o voto da ministra Regina Helena Costa, que prevaleceu no julgamento, o colegiado considerou que a legislação que proíbe a introdução no território nacional de animais estranhos à fauna brasileira não distingue entre espécimes vivos e mortos. Assim, basta que um espécime animal ingresse no território nacional sem a licença para que haja infração.
12: Termina amanhã o prazo para que instituições públicas, privadas e da sociedade civil possam apresentar propostas para modernizar o sistema de justiça.
11: As sugestões devem buscar mais eficiência, transparência, acesso à justiça e fortalecimento fortalecimento da governança, com baixo ou nenhum impacto fiscal.
12: Cada instituição poderá apresentar uma única contribuição diretamente por meio de formulário disponível no site do STF, com envio de resumo escrito de até 4 mil caracteres.
11: As contribuições serão comprovadas pelo Grupo de Estudos para a Modernização do Sistema de Justiça, criado pelo presidente do Supremo, ministro Edson Fachin, no âmbito do Centro de Estudos Constitucionais do Tribunal.
12: Sábado é o último dia para informar sobre transporte de eleitores de aldeias indígenas e moradores de zonas rurais, quilombos e outras comunidades tradicionais.
11: O prazo é para o transporte gratuito no dia das eleições. Fábio Ruas.
15: Responsáveis por repartições e unidades do serviço público federal, estadual ou municipal devem informar ao juízo eleitoral o número, a espécie e a lotação dos veículos e das embarcações. O dia 15 de agosto também é data limite para informar itinerários, horários e modalidades de transporte que serão ofertados gratuitamente nos dias de votação. Candidatas, candidatos, partidos, federações, coligações ou qualquer pessoa não podem fornecer transporte a eleitoras e eleitores no dia da votação.
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11: Boa noite.
12: E um bom fim de semana.
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17: Eu sou Humberto Pinheiro e estes são os destaques de hoje do Jornal do Senado, que começa agora. Senado aprova sistema de alerta para localizar pessoas desaparecidas. Alcolumbre destaca a produtividade das semanas de esforço concentrado. Cidadania digital pode virar parte da educação básica para prevenir riscos no ambiente virtual. Boa noite. O Brasil registrou 43.828 desaparecimentos só no primeiro semestre de 2026, segundo dados do painel estatístico do Sistema Nacional de Informações de Segurança Pública do Ministério da Justiça. Para mudar esse cenário, a Comissão de Direitos Humanos aprovou a criação de um Sistema Nacional de Alerta para ajudar a localizar pessoas desaparecidas. Repórter César Mendes.
18: O projeto da senadora Damaris Alves, do Republicanos do Distrito Federal, determina que as buscas comecem logo após o registro da ocorrência e classifica os casos como voluntários, involuntários ou criminosos, cada um com seu protocolo específico. Avisos de alerta serão enviados por aplicativo e internet a pessoas que possam ajudar nas buscas com base na localização da ocorrência. Alterações feitas na proposta original ampliam o conceito de desaparecimento involuntário para incluir grupos vulneráveis, como crianças, idosos e pessoas com deficiência, e passam a usar o termo desaparecimento criminoso no lugar de desaparecimento forçado, como explica a senadora Roberta Scioli, do Republicanos de Roraima, que leu o relatório.
19: Essa alteração busca evitar o uso inadequado da expressão desaparecimento forçado, que já possui sentido jurídico próprio no direito internacional e no ordenamento jurídico brasileiro.
18: A proposta vai passar por votação em turno suplementar antes de seguir para a Comissão de Constituição e Justiça.
17: O senador astronauta Marcos Pontes, do PL de São Paulo, criticou a medida provisória que prevê a avaliação pelo Ministério da Educação da proficiência dos médicos recém-formados por meio do Exame Nacional de Avaliação da Formação Médica, o ENAMED. Ele defendeu o projeto de lei de sua autoria que prevê a aplicação do exame pelo Conselho Federal de Medicina como requisito para o exercício profissional. Marcos Pontes destacou que um conceito básico da administração é que quem executa não fiscaliza a própria execução. Assim, para ele, quem executa a formação, ou seja, o Ministério da Educação, não pode fiscalizar a própria formação, o que seria um erro grosseiro.
20: Quem tem que fazer esse exame, quem tem que executar esse exame, tem que ser o Conselho Federal de Medicina, que é o órgão preparado para isso, formado por seus pares, os médicos, são aqueles que entendem do que tem que ser feito para que tenha uma medicina melhor no país.
17: Já o senador Plínio Valério, do PSDB do Amazonas, cobrou a votação da proposta de emenda à Constituição, que amplia a autonomia operacional e orçamentária e financeira do Banco Central. Segundo o parlamentar, a PEC 65 de 2023 também prevê medidas para garantir a continuidade do PIX sob responsabilidade do Banco Central. Plínio lembrou que na época houve um acordo para que a proposta fosse votada em plenário após um prazo de 14 dias, solicitado pelo governo, mas a votação até agora não ocorreu. O senador defendeu o cumprimento do acordo e pediu que o texto seja apreciado logo. Para ele, o período eleitoral não deveria impedir a análise.
21: Há uma disputa econômica mais ampla pelo PIX, só não percebe isso quem não quer. O momento é este. No plano internacional, nós temos uma importante conquista a preservar e ampliar. Na nossa economia, sabemos todos a necessidade de defesa da moeda.
17: Após a semana de esforço concentrado realizado pelo Senado Federal, o presidente da Casa, senador Davi Alcolumbre, defendeu o modelo semipresencial. Alcolumbre reforçou a possibilidade dos senadores conciliarem suas obrigações em Brasília sem deixar de prestar conta nos estados. Mais detalhes com o repórter Douglas Castilho.
22: Com a proximidade das eleições, é prática comum no Congresso Nacional a realização de semanas de esforço concentrado, quando os parlamentares se reúnem em sessão para intensificar negociações importantes e votar matérias prioritárias. A medida é utilizada já que as reuniões para decidir as campanhas demandam presença maior dos parlamentares em suas bases. Os senadores que pretendem a reeleição têm até o próximo dia 15 para pedir o registro no Tribunal Superior Eleitoral. Ao fim da sessão realizada na última terça-feira, Davi Alcolumbre reforçou a utilidade do calendário especial.
23: Se nós pegarmos a produtividade da atuação do dia de hoje no Senado Federal, nós cumprimos integralmente o que estava pautado pela Secretaria-Geral da Mesa e anunciado, e incluímos outras matérias como item extra-pauta de solicitação de senadoras e de senadores, inclusive do governo, ou seja, aumentando em muito a eficiência da sessão deliberativa da semana de esforço concentrado.
22: Nas eleições de 2026, 54 vagas no Senado estarão em disputa.
17: O Senado aprovou empréstimos aos municípios de Maceió, em Alagoas, Águas Lindas de Goiás e ao estado de Mato Grosso do Sul. As operações de crédito vão financiar projetos de mobilidade urbana, saúde e infraestrutura. Repórter Lana Dias.
24: Maceió vai contratar 150 milhões de dólares para financiar parte de projetos e obras de infraestrutura e mobilidade urbana, incluindo o sistema de ônibus de trânsito rápido. O dinheiro virá do novo Banco de Desenvolvimento, o Banco do BRICS. Mato Grosso do Sul também foi autorizado a pedir crédito de 80 milhões de dólares junto ao Banco Interamericano de Desenvolvimento, com o objetivo de apoiar a parceria público-privada do Hospital Regional do Estado. A relatora do texto, senadora Tereza Cristina, do Progressistas de Mato Grosso do Sul, explicou que o empréstimo dará mais segurança ao projeto.
25: A operação de crédito contingente constitui instrumento destinado a conferir segurança financeira à parceria público-privada do Hospital Regional de Mato Grosso do Sul, reduzindo os riscos associados ao cumprimento das obrigações do poder público, contribuindo para a estabilidade da relação contratual.
24: Os senadores ainda aprovaram um empréstimo para o município de Águas Lindas de Goiás, que será destinado à infraestrutura, saneamento, mobilidade e demais serviços públicos na cidade. Os textos irão à promulgação.
17: A Comissão de Ciência e Tecnologia aprovou o projeto que inclui a cidade digital como novo eixo da Política Nacional de Educação Digital. A proposta prevê ações nas escolas para prevenir riscos no ambiente virtual. O texto também prevê capacitação de professores e apoio às famílias. A proposta segue para a Comissão de Educação, onde será analisada em decisão terminativa. Mais informações com a repórter Patrícia Oliveira.
26: Com foco no uso de tecnologias digitais por crianças e adolescentes, o projeto aprovado prevê que escolas da educação básica promovam estratégias para prevenir o bullying no ambiente virtual, a superexposição e o uso excessivo de telas, além do compartilhamento indevido de dados e imagens e a desinformação. O texto também prevê a formação de professores e gestores, atenção à saúde mental, campanhas sobre direitos e deveres no ambiente digital e orientação às famílias, aspecto destacado pelo senador astronauta Marcos Pontes, do PL de São Paulo.
0: Às vezes o pai ou a mãe, né, ou os dois, chega e fala assim, deixa lá o celular com a criança conectada, mas não faz ideia com quem essa criança está conversando, não faz ideia o que, ela está vendo.
26: O projeto também estabelece medidas para ampliar a inclusão digital e a educação midiática. A proposta segue para decisão final na Comissão de Educação.
17: Com edição de Paulo Agroba e trabalhos técnicos de João Lira, o Jornal do Senado fica por aqui. Acompanhe agora as notícias do Tribunal de Contas da União e da Câmara dos Deputados. Boa noite e um bom fim de semana.
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1: O Tribunal de Contas da União quer ouvir motoristas de todo o país sobre a qualidade dos combustíveis. A consulta faz parte de uma auditoria que avalia a fiscalização da Agência Nacional do Petróleo. Podem participar caminhoneiros, motociclistas, taxistas, motoristas de aplicativo e qualquer pessoa interessada. O questionário pergunta sobre a qualidade dos combustíveis, a fiscalização e o monitoramento realizados pela agência. As respostas vão ajudar o TCU a identificar problemas e auxiliar a auditoria. O objetivo também é melhorar o atendimento às denúncias feitas pelos consumidores. Combustíveis de baixa qualidade podem causar prejuízos aos motoristas, aumentar custos e até comprometer a segurança dos veículos. O questionário pode ser respondido até o dia 10 de setembro. Saiba mais em tcu.gov.br.
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2: Deputados permitem desconto nos salários para pagamento de aluguel.
3: Câmara autoriza porte de arma, oficial de justiça e fiscal agropecuário.
2: Plenário garante novas regras para venda e troca de milhas por dinheiro.
5: Boa noite. A Câmara aprovou um projeto que garante o resgate de milhas por dinheiro e a venda para terceiros nos programas de fidelidade. O repórter Antônio Vital acompanhou a votação.
6: O plenário da Câmara aprovou o projeto que garante direitos das pessoas que adquirirem milhas em programas de fidelidade, como a possibilidade de vender o saldo para terceiros. A proposta regulamenta o funcionamento desse tipo de programa e define regras para a venda, transferência e troca de pontos e milhas por dinheiro. De acordo com o projeto apresentado pelo deputado Ricardo Aires, do Republicanos de Tocantins, as empresas que oferecem programas de fidelidade só poderão restringir a venda de milhas pelos clientes se oferecerem uma opção para converter esses pontos diretamente em dinheiro vivo. Se não houver a opção de troca por dinheiro, a empresa fica impedida de bloquear contas, limitar o número de beneficiários ou dificultar a venda ou transferência dos pontos, com exigências como reconhecimento facial ou biometria. Isso vai valer para o resgate de milhas por produtos ou passagens aéreas, por exemplo. De acordo com o autor da proposta, Ricardo Aires, o objetivo é impedir que uma empresa lucre com a venda de pontos e, ao mesmo tempo, crie empecilhos para o cliente resgatar o que comprou. O relator da proposta do plenário, o deputado Paulo Soares, do Podemos de São Paulo, defendeu as medidas. Para ele, as administradoras que vendem pontos ou milhas, que hoje têm valor entre R$ 70 e R$ 80, praticam um monopólio quando dificultam o resgate, a venda ou a conversão de milhas em dinheiro.
7: Um projeto como esse estabelece normas importantíssimas para que o consumidor não seja lesado. São regras claramente colocadas para que nenhum dos lados, na verdade, sejam prejudicados. E o consumidor tenha livre acesso ao que é direito dele, no caso aqui, no que diz respeito às milhas. Muitas vezes elas vêm como um bônus ou como um cashback, mas em outras ocasiões essas milhas são compradas. E, naturalmente, é fundamental que o consumidor tenha pleno direito de distribuir, comercializar, enfim, fazer o uso que bem entender dessas milhas.
6: O projeto que regulamenta o funcionamento de programas de fidelidade e define regras para venda, transferência e troca de pontos e milhas por dinheiro seguiu para análise do Senado. Da Rádio Câmara de Brasília, Antônio Vital.
10: Consumidor.
2: Juarez Costa, do Republicanos de Mato Grosso, apresentou projeto que determina a retenção do pagamento de compras feitas pela internet até o consumidor confirmar o recebimento do produto. O deputado esclarece que a medida busca reduzir prejuízos provocados por fraudes ou por mercadorias não entregues.
5: Juarez Costa explica que o pagamento poderá ficar retido por até 30 dias. De acordo com a proposta, se o consumidor contestar a entrega, o fornecedor terá 10 dias úteis para comprovar o recebimento ou solucionar o problema. Caso contrário, o valor deverá ser devolvido ao comprador.
10: Habitação.
2: A Câmara aprovou projeto que permite desconto no salário para pagamento de aluguel. Entenda na reportagem de Antônio Vital.
6: O plenário da Câmara aprovou o projeto que autoriza desconto diretamente no salário do inquilino para o pagamento do aluguel. Projeto apresentado pelo deputado Júlio Lopes, do PP do Rio de Janeiro, cria possibilidade de consignação em folha de pagamento para aluguéis residenciais. O sistema será parecido com um dos chamados empréstimos consignados, que permitem desconto em folha para pagar financiamentos bancários. De acordo com a proposta, o aluguel consignado vai funcionar como garantia para as locações, o que pode baratear os custos para o locatário. O projeto estabelece um limite de 30% do salário para o pagamento do aluguel e permite que mais de uma pessoa ofereça essa garantia até alcançar o valor do aluguel. Além disso, prevê que o locatário empregado de empresa pública ou privada ficará dispensado da multa contratual se tiver que devolver o imóvel por conta da transferência para outra cidade. No plenário, o relator, deputado Cláudio Cajado, do PP da Bahia, acatou sugestão de mudança apresentada pela deputada Érica Cocai, do PT do Distrito Federal, que retirou do texto a possibilidade de uso do saldo do FGTS para pagamento do aluguel.
4: Consideramos meritória a emenda de plenário apresentada, vez que preserva a finalidade do FGTS, que é assegurar proteção financeira ao trabalhador em situações específicas, reduzindo-se o risco de comprometimento dessa reserva financeira do trabalhador.
6: O projeto que autoriza desconto diretamente no salário do inquilino para o pagamento do aluguel seguiu para análise do Senado. Da Rádio Câmara de Brasília, Antônio Vital.
10: Justiça.
5: Zé Adriano, do PP do Acre, é autor de projeto que cria procedimento para investigar as causas de incidentes graves em obras e serviços de engenharia contratados pelo poder público. Pela proposta, a análise será obrigatória em situações de acidentes com morte, entre outros.
2: Zé Adriano explica que a proposta prevê investigação técnica independente para identificar as causas do problema e evitar novas ocorrências. O texto também prevê a divulgação de relatórios no Portal Nacional de Contratações Públicas, com as recomendações resultantes da apuração.
10: Votação.
5: A Câmara aprovou o porte de armas para oficiais de justiça e fiscais agropecuários. O repórter Marcelo Larcher traz mais detalhes sobre as mudanças propostas na legislação.
8: A Câmara dos Deputados aprovou o projeto que autoriza o porte de armas de fogo para oficiais de justiça e auditores fiscais federais agropecuários. O projeto altera o Estatuto do Desarmamento para incluir essas duas categorias entre aquelas que já têm direito ao porte de arma no país. Hoje, essa autorização já vale para policiais, militares e outras carreiras ligadas à segurança pública, desde que cumpram os requisitos legais, como comprovação de capacidade técnica e aptidão psicológica. Pelo texto aprovado, esses profissionais poderão portar arma de fogo de propriedade própria ou fornecida pelas instituições, inclusive fora do horário de serviço, com validade em todo o território nacional, conforme as regras previstas em lei. Outro ponto do projeto é a atualização de regras relacionadas à idade mínima para aquisição de armas. A proibição para menores de 25 anos continua valendo, com exceção das categorias que têm autorização legal para o porte, incluindo agora os oficiais de justiça e os auditores fiscais agropecuários. Relator da proposta, o deputado Jonas Donizete, do PSB de São Paulo, argumentou que a medida reconhece o risco enfrentado por esses profissionais no exercício das funções. Segundo ele, oficiais de justiça e auditores fiscais atuam diretamente na execução de decisões judiciais e em atividades de fiscalização, muitas vezes em situação de tensão e exposição a ameaças. No plenário, o relator foi o deputado Coronel Meira, do PL de Pernambuco. Ele justificou a necessidade de porte de arma para oficiais de justiça.
9: O oficial de justiça exerce, sim, uma atividade marcada pelo risco. É o oficial de justiça que sai dos fóruns dos tribunais para fazer com que a decisão judicial chegue às ruas, às residências, às empresas e tantas vezes aos locais de conflito. É ele quem cumpre mandados de prisão, medidas protetivas de urgência, ordens de busca e apreensão, reintegrações de posse, afastamentos do lar, em situação que podem envolver tensão, resistência, violência e risco concreto à própria vida.
8: O projeto que autoriza o porte de arma para oficiais de justiça e auditores fiscais federais agropecuários seguiu para análise do Senado. Da Rádio Câmara de Brasília, com informações de Daniela Lessa e Antônio Vital, Marcelo Larcher.
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12: Segurança Pública.
2: Júnior Ferrari, do PSD do Pará, é autor de projeto que altera a Lei Maria da Penha para obrigar o agressor a ressarcir os custos com o uso da tornozeleira eletrônica. Pela proposta, os valores arrecadados serão destinados a fundos de combate à violência contra a mulher.
5: Júnior Ferrari argumenta que o custo médio mensal de monitoramento de cada tornozeleira varia entre R$ 200 e R$ 300, pagos integralmente pelo Estado. Ele salienta que a cobrança do agressor não será condição para aplicar a medida protetiva.
2: Júlia Arcoverde, do PP do Piauí, é favorável à redução da maioridade penal de 18 para 16 anos. Ele defende ainda a responsabilização de adolescentes entre 12 e 16 anos que pratiquem crimes com violência ou grave ameaça, crimes hediondos e crimes contra a vida.
5: Júlia Arcoverde argumenta que a medida endurece a punição de adolescentes envolvidos em crimes graves e reduz o uso de menores por organizações criminosas. Ele acredita que a proposta adequa a legislação à gravidade desses delitos e amplia a proteção da sociedade.
12: Comissões.
2: A comissão que analisa a redução da maioridade penal iniciou seus trabalhos sob questionamento de inconstitucionalidade. O repórter José Carlos Oliveira nos traz os argumentos.
13: O deputado Aloísio Mendes, do Republicanos do Maranhão, foi eleito presidente da Comissão Especial da Câmara dos Deputados sobre redução da maioridade penal. Os parlamentares vão analisar três propostas de emenda à Constituição que tratam de plena maioridade civil e penal aos 16 anos de idade, redução excepcional da maioridade penal em casos de crimes hediondos e de extrema crueldade e redução geral da maioridade penal para 16 anos, com previsão de que adolescentes entre 12 e 16 anos respondam criminalmente por crimes cometidos com violência ou grave ameaça, crimes hediondos e crimes contra a vida. Aloísio Mendes escolheu como relator o deputado Mendonça Filho, do PL de Pernambuco, que afirmou o foco na construção de uma proposta tecnicamente estruturada nas boas práticas internacionais e moralmente à altura da dor das vítimas e seus familiares.
14: A unificação das PECs que tratam do tema nos permite fazer uma discussão aprofundada sobre como constituir e futuramente regulamentar um sistema prisional juvenil no país, modernizado o sistema de justiça criminal brasileiro para dar uma resposta civilizada à demanda social por justiça.
13: Mendonça Filho apresentou um plano de trabalho para buscar, entre outros pontos, o diagnóstico sobre a promoção da justiça às vítimas, o dimensionamento do impacto civil e o estudo da viabilidade institucional da medida. As audiências na Câmara, os seminários nas cinco regiões do país e as reuniões técnicas com especialistas e entidades vão se basear em cinco eixos temáticos: constitucionalidade, direitos humanos e tratados internacionais, segurança pública, crime organizado e dissuasão penal, infraestrutura e gestão dos sistemas prisional e socioeducativo, impactos jurídicos e legitimidade de eventual referendo popular sobre o tema nas eleições municipais de 2028. Os canais de interação da Câmara com a população, como o E-Democracia, também serão usados para recebimento de perguntas e contribuições por escrito. O relator apresentou um cronograma até a votação da proposta.
14: O debate vai evoluir, certamente numa velocidade reduzida no período eleitoral, mas passada a eleição nós teremos a oportunidade de aprofundar as discussões para que, na minha intenção, até dezembro, tenhamos a votação dessa matéria na Comissão Especial e no Plenário da Casa.
13: A redução da maioridade penal é tema polêmico na sociedade, com forte oposição, principalmente de entidades ligadas a direitos humanos. Antes do início dos trabalhos, o deputado Tarcísio Mota, do PSOL do Rio de Janeiro, apresentou questão de ordem para tentar barrar a instalação da comissão. Depois, utilizou o mesmo instrumento para apontar nulidades e inconstitucionalidades do tema. Também citou jurisprudência do Supremo Tribunal Federal, desrespeito a tratados internacionais e risco de transferência de adolescente do sistema socioeducativo para o falido e superlotado sistema prisional comum.
15: A inimputabilidade penal até os 18 anos, assegurada pelo artigo 228 da Constituição Federal, constitui um direito individual do cidadão em desenvolvimento. Artigo 60 da Carta Magna proíbe terminantemente a deliberação de qualquer proposta de emenda tendente a abolir, entre aspas, direitos e garantias individuais. A instalação de uma comissão destinada a suprimir direitos fundamentais em meio a um período de funcionamento prioritariamente remoto dessa casa configura grave cerceamento democrático.
13: O presidente da comissão, Aloysio Mendes, contestou.
16: Os pontos levantados por Vossa Excelência já foram vencidos na CCJ com relação à dissimilibilidade desse assunto e com relação à votação remota, existem precedentes na casa e hoje o plenário da Câmara está funcionando de forma remota e a comissão segue mesmo o caminho.
13: A comissão é formada por 38 titulares e igual número de suplentes. Os deputados Guilherme Derrite, do PP de São Paulo, Benes Leocádio, do União do Rio Grande do Norte e Sargento Faul, do PL do Paraná, foram eleitos para as três vice-presidências. Da Rádio Câmara de Brasília, José Carlos Oliveira.
18: Trabalho.
5: Ercílio Coelho Diniz, do MDB de Minas Gerais, propõe a criação do Programa Nacional de Retorno Profissional da Mulher 50+. A iniciativa busca facilitar a reinserção no mercado de trabalho de mulheres com mais de 50 anos que tenham ficado afastadas por pelo menos 2 anos.
2: Ercílio Coelho Diniz alega que essas mulheres enfrentam uma dupla barreira ao tentar voltar ao emprego: o preconceito relacionado à idade e à interrupção da carreira. Para ele, o programa valoriza a experiência dessas profissionais e reduz desigualdades de gênero e de idade.
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18: Economia.
5: O Congresso Nacional instalou a comissão que vai analisar a medida provisória que reduz a chamada taxa das blusinhas. A repórter Maria Neves acompanhou.
20: Deputados e senadores instalaram comissão especial para analisar a medida provisória que trata da chamada taxa das blusinhas. Apresentada pelo governo em maio, a proposta reduz a zero a alíquota do imposto de importação de produtos que custem até $50 dos Estados Unidos, taxa que atualmente é de 20%. Se não for votada até 8 de setembro, a MP perde a validade. O presidente da Câmara, deputado Hugo Mota, adiantou que irá discutir o assunto com o Colégio de Líderes e o presidente do Senado, Davi Alcolumbre, para votar a proposta nas próximas semanas.
21: Para que essa taxação não volte, é necessário que o Congresso Nacional se debruce sobre esse tema nas próximas semanas e eu irei tratar disso no Colégio de Líderes, bem como também com o presidente do Senado, o senador Davi, sobre o que nós iremos fazer juntos, já que é uma comissão mista que depende da participação das duas casas.
20: Para presidir a comissão, deputados e senadores elegeram o deputado Dorinaldo Malafaia, do PDT do Amapá. O vice-presidente será o senador Randolfe Rodrigues, do PT do Amapá, e o relator escolhido foi o senador Eduardo Gomes, do PL do Tocantins. Além de zerar o imposto de importação de produtos de até $50, a medida provisória reduz a alíquota do tributo de compras internacionais com valores entre $50 e $3.000 para 30%. Até a edição da MP, a alíquota era de 60%. Na justificativa da proposta, o governo sustenta que a medida visa simplificar a tributação e incentivar a adesão dos importadores a programas de regularidade fiscal. A tributação das compras internacionais de baixo valor foi criada no Brasil por meio de uma lei de 2024 que vigorou até a edição da medida provisória em maio. Antes da lei, um decreto de 1980 isentava essas compras do imposto de importação. Da Rádio Câmara de Brasília, Maria Neves.
0: Esporte.
2: O Wellington Roberto, do PSD da Paraíba, é um dos autores de PEC que concede imunidade de impostos a entidades esportivas sem fins lucrativos. O texto impede a cobrança sobre patrimônio, renda e serviços das organizações que cumprirem as exigências do Código Tributário Nacional.
5: O Wellington Roberto ressalta que o benefício será restrito a entidades certificadas dos setores olímpico, paralímpico, clubístico ou educacional. Ele afirma que a proposta busca ampliar os recursos disponíveis para a formação de atletas e manutenção de projetos esportivos com finalidade social.
2: João Carlos Bacelar, do PL da Bahia, também assina a proposta de emenda à Constituição, que pretende incluir as entidades esportivas sem fins lucrativos entre as instituições com imunidade tributária. O objetivo, segundo ele, é equipará-las às áreas de educação e assistência social.
5: João Carlos Bacelar justifica que a medida fortalece o esporte como política pública e garante mais segurança financeira às entidades esportivas certificadas. O deputado diz ainda que o texto mantém a exigência de cumprimento dos requisitos legais para acesso à imunidade.
0: Educação.
2: André Fufuca, do PP do Maranhão, defende a criação de um incentivo educacional no programa Bolsa Atleta. Proposta nesse sentido prevê um adicional de 10% no benefício para atletas que comprovem matrícula e frequência regular em instituição de ensino.
5: Relator da matéria na Comissão de Esporte, André Fufuca avalia que a medida estimula a continuidade dos estudos sem afetar a categoria estudantil, que já exige matrícula como requisito. O deputado acredita que a iniciativa amplia as oportunidades dos atletas após o fim da carreira esportiva.
2: Termina agora o Jornal Câmara dos Deputados, produzido pela Rádio Câmara, com trabalhos técnicos de Wellington Teles, apresentação de Márcio Aquilissardi e Tércia Guimarães. Boa noite para você.
5: A Voz do Brasil volta na segunda-feira. Boa noite e bom final de semana.
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1: Opa, olá, muito boa noite para você que acompanha a nossa programação da TMC. Neste exato momento, 10 horas mais 3 minutos. Seja muito bem-vindo, muito bem-vinda. Eu sou a Alexia Marília e a partir de agora você acompanha mais uma edição do Resumo TMC. É, seguimos juntos e Shalonau até a meia-noite. A partir de agora você confere os principais destaques do mundo da política, mas também da música, da cultura, do entretenimento. E é claro, porta sempre aberta para você participar aqui da nossa programação no nosso WhatsApp, que é o DDD 11 97221 1001. Repetindo, DDD 11 97221 1001. Conta pra gente, o que você tá fazendo nessa sexta-feira? Finalmente, sextou, dia 14 de agosto. Eu vou adorar ter a sua companhia. Vamos agora pros destaques dessa edição.
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1: Às 10 horas mais 4 minutos, vem você também se informar no Resumo TMC. A pesquisa Quest mostra Lula à frente de Flávio Bolsonaro no segundo turno para a presidência, com 43% contra 40%. Os dois estão em empate técnico pela margem de erro. No primeiro turno, Lula também lidera, com 38%, seguido por Flávio, com 31%. Os dois têm as maiores taxas de rejeição, 52% para Lula e 54% para Flávio. E Lula afirmou que ele e Jair Bolsonaro são os únicos políticos que atualmente têm liderança nacional consolidada. O presidente também citou 6 nomes que, na avaliação dele, podem liderar a esquerda nas eleições de 2030. Entre eles, Haddad, Boulos, Camilo Santana e Rui Costa. E o senador Everton Rocha negou qualquer tentativa de interferir na investigação sobre o assassinato de João Bosco Sobrinho, no Maranhão. A Polícia Federal apura se ele tentou usar sua relação com o ministro do Supremo Tribunal de Justiça para atrapalhar as investigações. O Everton também comentou a relatoria de Flávio Dino e disse que cabe ao próprio ministro decidir se deve se afastar do caso. E Lula afirmou que não vai interferir nas investigações que envolvam seu filho, o Lulinha, e disse confiar nele, mas defendeu que a justiça siga seu curso. O presidente também comentou as fraudes no INSS e afirmou que quem estiver envolvido deve ser responsabilizado. Lula cobrou ainda a agilidade da justiça na conclusão das investigações. O presidente do Senado, Davi Alcolumbre, encaminhou 3 propostas prioritárias do governo às comissões da casa. São elas: o fim da escala 6x1, a PEC da segurança pública e a proposta sobre minerais críticos. O movimento acontece depois de uma reunião com Lula e sinaliza uma reaproximação entre os dois. Segundo Alcolumbre, as propostas seguirão o rito normal do Senado e serão analisadas antes de uma eventual votação. O Tribunal Superior Eleitoral suspendeu temporariamente novas filiações partidárias depois de identificar tentativas de alterar os partidos de Flávio Bolsonaro e do presidente Lula. A decisão veio depois que Flávio descobriu que estava filiado ao partido Missão, o que impediu o registro de sua candidatura. O caso será investigado pela Polícia Federal. E o presidente do PSD, Gilberto Kassab, afirmou que Flávio Bolsonaro teria chance zero de vencer a eleição presidencial deste ano. A declaração provocou reação de Flávio e do senador Rogério Marinho, que acusou o PSD de ser aliado do governo Lula. Kassab, por outro lado, defendeu Ronaldo Caiado como alternativa ao atual presidente. E a Petrobras anunciou a descoberta de petróleo e gás em um poço na costa do Amapá, na margem equatorial brasileira. O poço fica a 175 quilômetros do litoral, em águas profundas, e a Petrobras agora vai continuar as perfurações para avaliar o potencial da área. Bora falar de economia? O dólar fechou a semana em alta de 2,68%, cotado a R$ 5,21. enquanto a Bolsa Brasileira caiu pelo nono dia seguido. O Ibovespa recuou 0,10% nessa sexta-feira aos 166 mil pontos, pressionado pelas incertezas sobre as contas públicas, as eleições de 2026 e a disputa comercial com os Estados Unidos. E o governo federal aumentou a previsão do salário mínimo de 2027 para R$ 1.741, um aumento ali de R$ 24 em relação à estimativa anterior. Se confirmado, o novo valor representa alta de 7,4% sobre o piso atual e passa a valer em janeiro de 2027, portanto, no começo do ano que vem. A previsão ainda pode ser revisada até o final do ano. Agora no noticiário internacional, falando do presidente dos Estados Unidos, Donald Trump, ele afirmou que pretende declarar o Estreito de Hormuz como território dos Estados Unidos, em meio à escalada de tensão com o Irã. A passagem, vale lembrar, é estratégica para o comércio mundial de petróleo, por onde circula cerca de 20% do consumo do planeta todo. A declaração de Trump não garante o controle americano, já que uma mudança desse tipo não é reconhecida pelo direito internacional. 10 horas mais 9 minutos.
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1: E vamos agora para a previsão do tempo. Assim você já termina a sua sexta-feira informado se amanhã vai fazer calor, frio ou até mesmo se vai chover aí na sua região. Bora lá, previsão do tempo para esse sábado, começando pela região sul. Em Curitiba, o dia é chuvoso, mínima de 14 graus com máxima de 21. No sudeste, em São Paulo, o sábado é de sol com nuvens e pancadas de chuva no período da tarde, bem típico da nossa terra da garoa. Mínima de 16 graus com máxima de 26. No Rio de Janeiro, o sol aparece entre nuvens e chove rapidamente durante o dia e também à noite, viu? Mínima de 21 graus com máxima de 27. Em Belo Horizonte, o dia é de sol entre nuvens e olha só, não tem previsão de chuva, viu? Mínima de 17 graus com máxima de 28 graus. No Centro-Oeste, em Brasília, o sábado é ensolarado e sem chuva. É, não chove. Mínima de 16 graus com máxima de 30 graus. E fechando aqui com chave de ouro nossa previsão do tempo para sábado. Bora para o Nordeste. Em Recife, o sol aparece entre as nuvens e não tem previsão de chuva também. Mínima de 21 graus com máxima de 30 graus. 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Dez horas mais 11 minutos, vamos para o nosso quadro. Trago muitas curiosidades. E olha só, você obviamente fica mais velho a cada ano. É natural, não tem como escapar. Mas isso não quer dizer que todas as partes do seu corpo, ouvinte, envelheçam na mesma velocidade, viu? É o que mostra um estudo feito por pesquisadores da Áustria, publicado na revista científica Nature Medicine. Eles usaram inteligência artificial para analisar mais de 25 mil imagens de tecidos de quase 1000 pessoas. Então a ideia foi descobrir como diferentes órgãos envelhecem e criam uma espécie de relógio para cada tecido, basicamente. E os resultados mostram que alguns órgãos podem envelhecer mais rápido que outros. Olha só que curioso, pulmões, rins, pâncreas e glândulas adrenais, por exemplo, apresentaram sinais de envelhecimento mais acelerado entre os 20 e os 40 anos. Já no útero, uma mudança importante apareceu por volta da menopausa. Os pesquisadores também perceberam que esse envelhecimento mais acelerado pode estar ligado a algumas doenças, como diabetes e problemas nos rins. E tem uma parte ainda mais interessante dessa pesquisa, viu? Em vez de precisar retirar pedacinhos de vários órgãos para fazer essa análise, os cientistas estão tentando descobrir esses sinais pelo sangue. Olha só, muito mais fácil. A técnica ainda está sendo desenvolvida e não pode ser usada normalmente em pacientes. Mas, no futuro, um simples exame de sangue pode sim ajudar a mostrar como diferentes órgãos estão envelhecendo e até identificar sinais de problemas antes que eles apareçam. É, sabia dessa? Trago mais curiosidades para você. Olha só essa descoberta no fundo do mar. Mergulhadores encontraram perto da ilha de Wight, na Inglaterra, os destroços do HMS Tiger, um navio de guerra britânico que afundou em 1908. O Tiger era um contrator pedreiro, né, que é basicamente aí um tipo de navio usado pela Marinha Britânica para proteger embarcações maiores. Né? Então, na época, ele participava de um treinamento militar à noite, quando foi atingido no meio por um navio muito maior. O impacto partiu o Tiger em duas partes. Dos 57 tripulantes, menos da metade sobreviveu. Basicamente uma tragédia que aconteceu ali em 1908. Todo mundo sabia que o navio tinha afundado. Isso era fato já de conhecimento geral. O que ninguém conhecia e conseguia descobrir era onde estavam os destroços. Então, deste navio, o HMS Tiger. Então agora, depois de 5 anos de muitas pesquisas em documentos históricos, o naufrágio foi finalmente localizado. Entre os objetos encontrados está até um tubo de torpedo, que é uma arma usada em navios de guerra. E o parlamento britânico discute novas regras para proteger esses naufrágios. Se forem aprovadas, os destroços poderão ser visitados, mas ninguém poderá retirar objetos ou mexer no local sem autorização. E olha essa história que mostra que a inteligência artificial, que você provavelmente usa aí na palma da sua mão, seja pelo ChatGPT ou por outras tecnologias de IA, então, elas também podem errar, viu? E o prejuízo pode ser muito grande. É o caso desse agricultor de 67 anos na China, que diz ter perdido cerca de 10 hectares de uma plantação de gergelim depois de seguir uma recomendação de um chatbot para combater pragas e ervas daninhas. Então, basicamente, aquela aba do chat que você abre ali na inteligência artificial para fazer perguntas, né? Então, ele aplicou os produtos indicados pela inteligência artificial e, no dia seguinte, as plantas começaram a murchar e morrer. Ou seja, não deu bom. A IA não foi assertiva aí na recomendação para esse agricultor. Entre os produtos estavam ali um herbicida chamado Flufenacet. Especialistas disseram que ele não seria o mais adequado para o gergelim e, usado de forma errada, pode prejudicar as sementes, como foi o caso. O agricultor contou que estava usando o chatbot havia cerca de um ano e passou a confiar nas respostas sem consultar especialistas. Por isso é importante ressaltar que não dá para consultar apenas a inteligência artificial sem fazer uma apuração, uma checagem adequada das informações. Apesar de ser muito importante também e muito eficaz, o uso da IA, ela pode sim cometer erros, porque ela bebe da fonte da internet. Na internet tem muita informação errada. Então, o caso é um exemplo ali das chamadas alucinações, né, da inteligência.

0: mãos, pés e cabeças. Aí você me pergunta, mas por que que alguém compra uma mão ou uma cabeça mumificada? O estudo aponta principalmente para o interesse de colecionadores por peças consideradas raras e históricas, para você não estranhar essa compra diferenciada, né? Então, esses restos humanos podem carregar fungos e outros micro-organismos. E quando são manipulados, partículas podem se espalhar pelo ar. Existe ainda um outro problema, viu? Porque alguns métodos antigos de conservação usavam substâncias tóxicas, como compostos de arsênio, mercúrio e chumbo. Então, isso não significa que toda múmia seja perigosa ou que alguém necessariamente vai ficar doente. O risco depende de como o material foi conservado e manipulado. A preocupação é principalmente com peças vendidas pela internet, sem controle de origem, transporte ou armazenamento. Ou seja, quando você não sabe a procedência, né? Então, do que você está comprando. Ou seja, a famosa maldição da múmia pode até não ser sobrenatural. Mas, segundo os pesquisadores, o risco à saúde é bem real. Então, se por acaso for o seu caso, você, ouvinte, se você coleciona, então, no caso aí, objetos ali mumificados, fico alerta para você. Agora 10 horas mais 19 minutos.
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0: 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Agora, mudando de assunto, o presidente do Corinthians está se enfraquecendo dentro do Parque São Jorge, após a demissão de Memphis Depay. Essa foi a avaliação de Miriam Atiyeh, conselheira vitalícia do clube. A advogada falou ao Papo de Craque nessa sexta-feira. Vamos ouvir.
2: Eu sempre falei lá no conselho que o Corinthians ele tem que ter um trabalho sério, principalmente com relação à contratação de jogadores. É evidente que esta contratação do Memphis não foi feita pelo presidente Osmar. Mas na hora que o presidente Osmar entrou, o que ele tinha que fazer? Ele tinha que fazer a revisão de todos os contratos. E diante da situação econômica do Corinthians, ele tinha que chamar os atletas e tentar fazer uma renegociação. Não foi feito isso. Então deixou-se o Memphis com aquele salário absurdo dele de 5 milhões mais 1 milhão de ajuda de custo para que ele pudesse se comprometer mais com o Corinthians. O que que eu acho que o Osmar fez? Ele falhou demais, não só como presidente, mas com a sua palavra. Porque a forma como ele demitiu o Memphis foi uma coisa ridícula. Isso não faz parte da presidência de um clube como o Corinthians. Se ele não queria renovar e já sabia da situação econômica do clube, o que que ele tinha que fazer? Ter chamado o Memphis antes da Copa do Mundo e dizer, olha, nós não temos condições financeiras, nós devemos para você, nós vamos pagar você, mas nós não podemos dar continuidade ao seu contrato. Essa seria a posição de um presidente à altura do Corinthians, e não da forma como ele fez. Ele esperou passar a Copa, ele esperou o rapaz ficar de férias, mandou o Memphis voltar, e quando o Memphis volta, ele manda essa notícia pela imprensa. Isso é ridículo.
0: 10 horas mais 20 minutos, e a TMC está realizando uma sequência de entrevistas sobre as grandes questões econômicas e estruturais do Brasil, onde escuta representantes de diversos setores para falar sobre demandas, perspectivas, projetos e outros. A primeira entrevista foi ao vivo no TMC 360 com a Marcela Souza, vice-presidente da Siemens Energy na América Latina, sobre o crescimento da demanda de infraestrutura para inteligência artificial e data centers. Vamos ouvir.
3: Eu acredito que o Brasil tem um potencial gigante. Como você bem falou, o projeto de data center é essencial nessa economia digital, nesse avanço de tecnologia, mas é principal o data center é um projeto de energia, né? Então, para a gente seguir nisso, a gente precisa de todo um arcabouço regulatório, que todos os órgãos governamentais caminhem juntos para propiciar esse investimento. Temos o potencial, sim, o Brasil é um dos focos, mas a gente ainda precisa ajustar algumas partes para a gente se tornar mais competitivo. A gente precisa da ajuda regulatória, a gente precisa de incentivos fiscais, a gente precisa propiciar esse investimento, porque a gente tem energia renovável, a gente tem todo o potencial para crescimento desse polo de data center aqui, tendo em vista o crescimento da inteligência artificial no mundo. Mas a gente ainda precisa chegar lá, não estamos prontos para receber todo esse investimento que a gente precisa.
4: Então, de 0 a 10, esse não estamos prontos ainda, você colocaria em que patamar aí de... E aproveito e em cima da sua nota,

0: né? O que o governo federal, independentemente de ser o governo atual ou um próximo governo também, qual seria a solução de continuidade para melhorar essa nota que você vai dar?
1: Sem dúvida. Eu diria que é uma nota 7 ainda, mas eu diria que nós, da Siemens Energy, somos uma empresa de tecnologia de energia. E o projeto Data Center, ele envolve várias outras áreas, né, de infraestrutura. Então, eu preciso melhorar o custo da importação do produto em si, para gerenciar o hardware, para gerenciar a data. Eu preciso de uma confiabilidade da rede. Eu preciso trazer essa energia renovável de áreas remotas, como o Nordeste, para os centros consumidores. Eu preciso de incentivo fiscal para tornar isso competitivo, porque hoje, como está, são várias pontas soltas, né? Então, dentro disso, eu gerar esse ambiente favorável de negócio no Brasil. Uhum.
2: Marcelo, agora um acréscimo aqui em meio às questões econômicas, estruturais do Brasil, né, que a gente está falando, e que é importante a gente abordar também, até por você ser uma liderança feminina. O Instituto Esfera defende trocar cota de candidatura por reserva de cadeira para eleger mais mulheres. Só para a gente entrar então também, que faz parte da estrutura do Brasil também, né? Então eu gostaria de saber sua visão sobre isso, por gentileza.
1: Eu acho que a gente precisa fomentar e criar políticas para a gente ter um maior número de mulheres em lideranças, em cargos altos femininos, né? Então assim, hoje em dia, por si só, as mulheres têm vários fatores que dificultam o acesso dela, seja família, seja lidar com outros fatores em casa, estruturalmente um problema que existe, e se a gente não fomentar e não der oportunidades, muitas vezes mandatórias, obrigatórias através de cotas, a gente não vai conseguir cumprir esse número onde a gente quer chegar.
0: Muito bem, uma posição muito interessante. Agora, então, voltando aqui para essa questão da sua área específica e da área específica da Siemens Energy, a gente estava falando do Brasil ter uma nota 7, que eu acho que é uma nota bem razoável para citar a situação atual, otimista, né? Otimista barra realista, né? E as coisas, as medidas, as atitudes que o governo tem de tomar para tornar essa nota 7 uma nota 8. Você acha que, até com base na presença da Siemens aqui no Brasil, que não é de hoje, o Brasil demorou para enxergar essa situação dele no contexto internacional? O Brasil perdeu oportunidades? Eu já aproveito, eu gosto de emendar uma pergunta na outra. Existe um cenário sobre o qual a gente estava falando agora que o Brasil tem que se posicionar. O Brasil está tomando uma pressão tarifária dos Estados Unidos, tem uma importante histórica balança de pagamentos com os Estados Unidos, mas tem que olhar para a Europa, tem que olhar para a China. Qual que é a sua visão sobre multipolaridade? Como é que o Brasil está? Está tímido? Está cauteloso? O que que você está achando disso tudo que está acontecendo?
1: Bom, eu acho que primeiro, em relação à sua primeira pergunta, realmente a gente está demorando para reagir. O mercado está com uma demanda muito grande, né? Está crescente a demanda de energia, a demanda de produtos. Então, se a gente não acelerar essa demanda, a gente vai ficar para trás em termos de investimento mundial. A Siemens Energy crê bastante nessa diversificação de portfólio também. A gente não precisa olhar só para um mercado, a gente precisa olhar para todos. E o Brasil tem esse potencial e essa capilaridade de fazer acordos entre várias regiões. Fizemos um acordo com o Mercosul, fizemos um acordo. Então, assim, olhando o mercado americano, que é um mercado consumidor muito grande e que a gente atende também aqui, né? É interessante para todo mundo. Então, eu acredito que essas tarifas é uma questão complexa, né? Ainda tem bastante volatilidade em relação ao resultado final dela. Só que existe um impacto para o empresariado brasileiro, né? Então isso acaba gerando uma incerteza em relação a futuros investimentos, em relação ao custo final do projeto, que a gente precisa lidar com essa situação, porque não é bom para o Brasil como um todo.
2: Então, falando em gargalos aí de transmissão, por exemplo, o que pode limitar o crescimento da economia e a atração de novos investimentos?
1: Eu acho que são essas questões de política pública, deixar muito claro qual que é o investimento, deixar muito claro que a gente precisa modernizar a rede, a gente tem uma rede de transmissão muito antiga, a gente tem um potencial enorme com renováveis, então a gente tem essa facilidade que o mundo não tem. Então a gente tem outras discussões de matriz energética no mundo que no Brasil não tem. Então a gente tem renovável, só que para ter renovável e funcionar a transição energética, eu preciso de uma transição forte, de uma transmissão forte. Eu preciso canalizar essas redes remotas para o centro consumidor. Então se eu não tiver uma estrutura confiável, se eu não tiver uma estrutura moderna, eu não vou atingir esse patamar. E aí eu incluo também a questão do data center, que precisa de confiabilidade de rede. Ele não pode haver uma interrupção no dado. Ele precisa de 100% uma energia estável e confiável. Está aí também onde a Siemens Energy pode ajudar com o portfólio.
0: Já que você falou em ajudar, do ponto de vista agora do setor privado, do empresário, da empresária, da pessoa jurídica, a gente falou muito das tarefas do governo em suas três esferas. É claro que a gente está falando mais do governo federal, embora tenha aí um peso estadual também e até municipal. Do ponto de vista do empresariado, qual é a responsabilidade para também aumentar, vou voltar para a nota 7, né? Para também aumentar de 7 para 8 ou de 8 para 9 essa nota geral do Brasil?
1: Eu acho que a nossa participação ativa como sociedade, através das associações de classes, mostrando o nosso pleito, mostrando como é que está o mercado competidor, mostrando também como está a presença de novos entrantes, como os chineses, exemplo, que tem bastante forte aqui no Brasil. Então, a gente tem essa pressão, a gente tem...
0: específico da Siemens e a visão que a Siemens tem desse cenário todo, né? No curto e no médio prazo, como é que vocês enxergam o Brasil daqui a um ano? Eu sei que prever o Brasil não é tarefa para qualquer pessoa, né? Mas daqui um ano, daqui quatro anos, qual que é o horizonte com o qual a Siemens trabalha e qual seria a contribuição?
1: Perfeito. A gente tem uma presença no Brasil de muitos anos, uhum. A gente acredita muito no potencial aqui do Brasil, a gente está estabelecido aqui. Eu acho que a demanda de energia, ela é crescente, o plano energético, né, da EPE já está aí para 50 anos, a matriz está clara. A gente tem tecnologia e produto para ajudar o Brasil nessa modernização, nessa renovação das linhas e também de mais geração, seja eólica, que a gente necessita. Então a gente crê bastante. Então, acho que é um país que a gente está olhando, inclusive, para investimentos, para aumentar nossa presença aqui, para formar talentos para o mundo inteiro. Então, a gente tem uma importância muito grande para a gente em termos geral. Mas, ao mesmo tempo, a gente precisa ajudar o governo a acelerar isso, porque a demanda global é crescente por equipamento, é crescente por energia. Então, a gente vai começar a disputar com outros mercados também superaquecidos.
0: E eu vou fazer mais uma última pergunta. Eu tinha falado que era a minha última pergunta, mas eu vou fazer uma última depois da última, que é uma... Além de ser uma bandeira nossa aqui da TMC, eu imagino que seja uma bandeira de todo o setor produtivo brasileiro. E mesmo de quem não está aqui no mercado brasileiro e enxerga o Brasil como uma terra de algumas oportunidades. Dinheiro aqui ainda é muito caro, né? Taxa de juros, como é que vocês enxergam no médio prazo que vai estar essa a Selic e as condições de financiamento de capital produtivo? Isso é muito importante.
1: Né? Muito importante. Então, e isso é a base para a gente atrair investimento. Então, também é algo que a gente tem feito bastante, conversado via as associações, via outras fontes de empresário, para a gente mostrar que com juros altos a gente não traz investimento e a gente não consegue mover para essa transição energética, para a modernização da rede, para trazer mais investimento, para trazer mais data center. Então, uma coisa gera outra. Então, a gente também está atento nessa pauta para fomentar os investimentos aqui e trazer esse capital mais barato.
3: E daqui a pouquinho você confere uma entrevista exclusiva que a TMC deu aí, no caso, o ministro do Supremo Tribunal Federal, Gilmar Mendes, concedeu à TMC. Daqui a pouquinho você confere aqui no Resumo TMC.
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1: De volta aos destaques da política, o ministro do Supremo Tribunal Federal, Gilmar Mendes, durante entrevista ao TMC 360, defendeu que a corte receba críticas com humildade e se mantenha aberta a debates internos, o que inclui a criação de um código de ética para os magistrados. Ao mesmo tempo, o ministro justificou manifestações públicas de integrantes do tribunal em momentos de crise institucional e rechaçou queixas sobre excessos de protagonismos do judiciário diante da ausência do legislativo. Segundo o ministro, a proposta do Código de Ética, apresentada no início da gestão do presidente do STF, Edson Fachin, enfrentou resistências, mas segue relevante para o tribunal. Vamos ouvir.
2: Acho que a gente deve estar sempre atento às críticas e eventualmente recebê-las com humildade. O próprio presidente Fachin incitou logo no início do seu mandato o debate sobre o tal código de ética. Como naquele momento havia uma preocupação com imputações que se faziam a um ou a outro ministro, a ideia acabou não sendo bem recebida por parte da maioria da corte. Mas esse é um debate que está colocado.
1: E ao abordar a cobrança para que magistrados evitem opinar fora dos autos, Gilmar Mendes argumentou que posicionamentos públicos foram importantes em episódios recentes e citou a pandemia de Covid-19 como exemplo. O ministro também apontou que a intervenção do STF em temas como a regulação das plataformas digitais decorre de impasses políticos que paralisam o Congresso.
2: Nós conseguimos enfrentar a questão da regulação das redes sociais na sua falta, porque a rigor era o Congresso que deveria ter feito a regulação, mas houve um impasse, e o impasse é por quê? Porque alas políticas se contrapõem e não se entendem sobre a construção de um contexto básico. Acabou cabendo ao Supremo Tribunal Federal, e aí vem a reclamação do protagonismo.
1: Por fim, o ministro reiterou a necessidade de equilíbrio diante do peso institucional que a corte adquiriu ao longo da vigência da Constituição de 1988.
2: Nós devemos estar calçados com a sandália da humildade, aceitar as críticas, eventualmente vamos discutir o código de ética que impõe eventuais limites de ações da corte, de cada ministro, porque também nós nos tornamos muito importantes no contexto institucional, não é? E por isso nós devemos também ter cuidados.
1: 10:38.
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1: Olha só, o petróleo, o comércio e pautas sociais dominaram a conversa entre as duas maiores potências da América Latina. Os presidentes Lula e Cláudia Sheinbaum reforçaram a aliança em diversos setores. Você acompanha agora os detalhes desse bate-papo com o repórter Rafael Felitti.
3: Mantendo a política do multilateralismo, o presidente Lula reforçou a parceria com o México, segunda maior economia da América Latina atrás do Brasil. A conversa entre os países aconteceu por videoconferência. Entre os acertos está a cooperação entre a Petrobras e a mexicana Pemex, preparando projetos conjuntos que devem começar a sair do papel em breve. Lula afirmou que os acordos comerciais atuais ainda estão abaixo do potencial e quer acelerar as negociações que vinham sendo discutidas desde 2025. Mas a conversa também passou por temas sociais considerados importantes. O presidente apresentou uma proposta da primeira-dama, Janja Lula da Silva, para criar uma frente internacional de combate ao feminicídio. E a ideia foi bem aceita por Cláudia Sheinbaum. No cenário regional, os dois presidentes lamentaram crises humanitárias em países como Cuba e Venezuela e confirmaram que vão apoiar a candidatura de Michelle Bachelet para o cargo de secretária-geral da Organização das Nações Unidas, a ONU. O encontro virtual serviu para alinhar visões de soberania e prosperidade, mantendo os governos em contato direto para enfrentar os desafios internacionais.
1: A reportagem do Rafael Feliz trazendo então os detalhes do multilateralismo entre Brasil e México. Seguindo aqui no nosso resumo TMC, o presidente Lula e o presidente do Senado, Davi Alcolumbre, retomaram o diálogo e a reaproximação já teve reflexos na pauta do Congresso. Quem explica diretamente de Brasília é o Murilo Hernandes.
4: O reencontro entre o presidente Lula e Davi Alcolumbre começa a produzir resultados no Congresso. Nesta sexta-feira, o presidente do Senado encaminhou para as comissões três propostas consideradas como prioritárias para o governo: o fim da escala 6x1, a PEC da Segurança Pública e o projeto sobre minerais críticos e terras raras. A proposta que acaba com a escala 6x1 estava parada no Senado desde o mês de maio. A movimentação ocorre depois de uma série de encontros entre Lula e Alcolumbre, que estavam afastados desde a derrota do governo na votação que rejeitou a indicação de Jorge Messias ao Supremo Tribunal Federal. Agora, a sucessão no comando do Senado também pesa nestas conversas. Alcolumbre busca apoio para continuar na presidência da Casa em 2027. Já o grupo de Flávio Bolsonaro declarou apoio ao senador Rogério Marinho para a disputa. Com a aproximação, Lula tenta fazer avançar projetos de interesse do governo, enquanto Alcolumbre fortalece o diálogo com o Palácio do Planalto, de olho na próxima eleição para o comando do Senado.
1: E o Tribunal Superior Eleitoral suspendeu o julgamento que define a divisão do fundo eleitoral. A decisão trava a devolução de recursos bilionários aos cofres públicos. E agora voltamos com o Rafael Felitti, que traz os detalhes para você.
3: O Partido dos Trabalhadores contesta o cálculo da fatia petista no fundo eleitoral e alega que a conta deveria ter sido feita em cima de 69 deputados federais e não 68, como o tribunal registrou inicialmente. A divergência gira em torno do mandato do ex-deputado federal Paulão de Alagoas, que teve os votos recontados após decisão da Justiça Eleitoral do Estado e perdeu o mandato. O presidente do Tribunal Superior Eleitoral, ministro Cássio Nunes Marques, votou contra o pedido do PT antes da interrupção, defendendo que a composição da bancada com 68 deputados já estava oficializada nos registros da Justiça Eleitoral na data limite de 1º de junho. Já o PT argumenta que Paulão teve a perda do mandato oficializada pela mesa diretora da Câmara somente em julho deste ano, um mês depois. Mas Cássio entendeu que a decisão já havia sido tomada pelo TRE de Alagoas. Para avaliar melhor a situação, a ministra da Corte Eleitoral, Estela Aranha, pediu vista. Enquanto o impasse não for resolvido, cerca de 48% do valor total do fundão permanecerá bloqueado para todas as legendas. Isso acontece porque essa parcela é distribuída conforme o tamanho das bancadas na Câmara. E qualquer alteração no cálculo de um partido afeta a divisão entre todos os outros. O PT tem direito ao segundo maior montante deste ano, estimado em mais de 615 milhões de reais. Como a campanha começa oficialmente neste domingo e os repasses deveriam ter ocorrido ao longo deste mês, o partido pede rapidez na decisão do TSE.
1: 10 horas mais 43 minutos e agora é hora da coluna Sem Dó. A decisão do Supremo Tribunal Federal, que permitiu avançar sobre o sigilo da fonte jornalística, provocou críticas e reacendeu o debate sobre os limites da atuação do judiciário. Para críticos da medida, o episódio pode abrir um precedente preocupante para a liberdade de imprensa e para o trabalho dos jornalistas. Para o filósofo e escritor Luiz Felipe Pondé, a discussão vai além da polarização política e envolve diretamente a autonomia da imprensa e o direito à informação. Vamos ouvir a opinião dele.
5: Essa história que envolve o Flávio Dino, o Alexandre de Moraes, ministro do STF, e o jornalista no Maranhão, sua fonte, a decisão de quebrar o anonimato da fonte do jornalista, então, do Maranhão, que teria apontado um uso tanto indevido de veículos oficiais por parte do Flávio Dino. Ou seja, esse procedimento do Alexandre de Moraes revela uma tendência que vem acontecendo nos últimos tempos com o STF, né, com o Judiciário, que é um lento resvalar para uma posição de poder absoluto. né? Não se trata de dizer que a gente vive uma ditadura do judiciário, isso é um exagero total, mas sim que a gente está vendo claramente que alguns elementos do judiciário trabalham de forma corporativa, se protegem e com isso eles só fazem uma coisa: esculhambam com a imagem do STF. E se eles esculhambam dessa forma tão fácil, é porque devem sentir que são absolutamente inimputáveis e todo-poderoso. A verdade é que queixas aqui e ali, apontamento de excessos, o caso do Alexandre de Moraes, mesmo vindo da Itália, como a gente lembra, né? No caso de que ele teria feito papel no caso da Carla Zambelli, ele era vítima, ele era acusador, era investigador, não teria se respeitado os limites, seja o que for. O fato é que já há algum tempo se percebe, se aponta e se fazem críticas a esse comportamento. Mas a diferença é que era o tempo todo uma coisa que parecia que vinha só da direita. E um dos efeitos colaterais da polarização é que você fica meio burro. Meio não, eu estou sendo simpático, né? Fica burro. Então, se o assunto parece estar ligado a grupos que eu considero o fim do mundo, então evidentemente quem está fazendo isso com ele, o inimigo dele, é meu amigo. Porém, agora mexeu com jornalista, mexeu com uma classe importante, está mostrando que há uma jurisprudência. Se algum de vocês ousarem investigar ou a trazer à tona qualquer tipo de comportamento que por acaso venha a ser perigoso para a credibilidade de um dos membros do STF, nós vamos quebrar o sigilo da sua fonte e nós vamos calar a sua boca. Isso se chama um exemplo descarado de censura e de destruição da liberdade de investigação da imprensa. Coisa de republiqueta da banana.
1: O vereador José Sebastião Rabelo foi acusado de intimidar a vereadora Priscila Teixeira Pita durante o exercício do mandato. O Tribunal Regional Eleitoral do Rio tinha afastado a acusação, mas reconheceu como violência política de gênero. Quem conta essa história para você é a Beatriz Trindade.
6: O Tribunal Superior Eleitoral tornou pela primeira vez um político inelegível por violência política de gênero. Por unanimidade, os ministros condenaram o vereador de Nova Friburgo, José Sebastião Rabelo, conhecido como Zezinho do Caminhão, por ataques contra a vereadora Priscila Teixeira, dentro da Câmara Municipal. A decisão foi tomada durante a análise de um recurso apresentado pelo Ministério Público Eleitoral. O Tribunal Regional Eleitoral tinha entendido que, apesar das falas do vereador serem censuráveis, não havia provas suficientes que ele tivesse tentado impedir ou dificultar o exercício do mandato da vereadora por ela ser mulher. Já os ministros do TCE tiveram outro entendimento. Para o relator do caso, o ministro Dias Toffoli, as declarações faziam parte de uma tentativa de intimidar e silenciar a parlamentar. Durante o julgamento, Toffoli citou uma das falas atribuídas ao vereador. Abre aspas, vai ter que bater na mulher, segurar os braços. Segundo o ministro, a declaração não poderia ser considerada apenas uma manifestação retórica. A decisão também afastou a imunidade parlamentar para as condutas analisadas e tornou o vereador inelegível. Segundo o especialista em direito eleitoral João Fernando Lopes de Carvalho, a aplicação das sanções previstas na lei pode contribuir para ampliar a participação feminina nos espaços de poder.
7: A prática de discriminação contra a mulher na sua atuação política ou eleitoral é uma rotina, infelizmente, incorporada às práticas políticas brasileiras. São dezenas de relatos de políticas famosas que apresentam a discriminação e a perseguição em razão do gênero como uma prática absolutamente comum na política brasileira.
6: A violência política contra a mulher passou a ser considerada crime no Brasil em 2021. A lei prevê punições para quem pratica os atos de violência ou discriminação contra mulheres para dificultar ou impedir o exercício dos direitos políticos. teme ser nas eleições de 2026, a informação que toda escolha merece.
1: 10 horas mais 49 minutos e o governo federal iniciou o processo de aplicação da lei de reciprocidade econômica em resposta às tarifas impostas pelos Estados Unidos sobre produtos brasileiros, inclusive medida que saiu ontem, nessa quinta-feira. Para entender melhor como essa medida será aplicada e se terá impactos para a economia brasileira, o TMC 360 conversou com a professora de economia do INSPER, Juliana Inhas. Vamos ouvir.
8: Quando a economia americana, né, ela colocou essa tarifa, a ideia é que ela encarecesse, claro, aquele produto brasileiro que sai daqui e entra na economia americana, já, né, colocando aqui uma observação que não são todos os produtos, né? A gente passou primeiro lá no meio do ano passado, em julho do ano passado, por uma primeira tentativa de tarifação um tanto mais ampla, depois a economia americana acabou gerando uma lista de exceções, porque percebeu que para eles também existia um custo, a gente já vai falar disso, e aí hoje a gente está falando, então, dessa eventual reciprocidade para essa última vez que a economia americana tentou colocar tarifas, usando ali tanto a história da seção 301, quanto também a ideia de que o Brasil ele não coíbe, né, a entrada de produtos com trabalho escravo, enfim, né, existem inúmeras justificativas aí ou tentativas para isso, mas indo diretamente à sua pergunta, quem paga essa conta no final do dia é o consumidor americano, porque o produto brasileiro que entra em território americano, se estiver sujeito a essas taxações, vai ter um preço maior, vai ser recolhida uma tarifa lá que, claro, de alguma forma, ou vai para o bolso desse consumidor, se o repasse for feito integralmente. Ele também pode ser, de alguma forma, partilhado com o próprio importador, porque a depender do produto que a gente está falando, a depender da possibilidade de fazer esse repasse, a gente não está falando aí no final do dia que todos os produtos podem ter esse repasse, porque em alguns casos o próprio consumidor ele vai coibir, né, ele não vai aceitar e aí vai deixar de consumir o produto. Então, muitas vezes é o próprio importador que acaba pagando uma parte dessa tarifa, e isso, claro, gera uma pressão até para o próprio produtor brasileiro, porque preço chegando lá mais alto, o produto brasileiro tem menor competitividade. Essa redução da competitividade faz com que esse importador americano também tente fazer reduções do preço do produto. Então, antes dele comprar esse produto, ele vai tentar, claro, preços melhores, condições melhores. Então, isso aí, no final das contas, também pode sobrar para o produtor brasileiro. Final das contas, existe, claro, uma partilha dessa tarifa. E isso também é justamente por conta de, direta e indiretamente, existir essa partilha aí dos custos dessa tarifa, que isso também impacta bastante o Brasil, seja diretamente através dessa redução, né, de para muitos produtores do preço que eles vão conseguir vender o produto, seja por conta aí da redução da competitividade, dado que o produto brasileiro chega hoje em território americano mais caro e ele compete em uma condição diferente a outros produtos de outros parceiros comerciais e até da própria economia americana.
9: Agora, Juliana, não querendo tomar muito seu tempo, mas vale a pena a gente fazer uma pergunta, porque tem muita gente que suspeita, que até prevê que se a coisa entrar para o nível da reciprocidade mesmo, né, para o balcão mesmo, vai se criar uma bola de neve com os Estados Unidos fazendo a tréplica. E aí eu te pergunto, que plano B, né, a gente tem que pensar, não só como setor produtivo e não só como governo, mas também como consumidores que somos, né? Ou seja, a ponta final geralmente é aquela que mais sofre, né? Você enxerga ou acha que é um exagero isso?
8: Olha, Felipe, eu acho que pode acontecer, sim, essa escalada, né? Porque quando, né, e acho que é importante a gente pontuar que nós demos início ao processo de reciprocidade. Isso não significa que nós já estamos retalhando. Tem um caminho meio longo pela frente, porque agora a Câmara de Comércio vai fazer a análise, 30 dias, pode prorrogar para mais 30, passa para um relatório, enfim, isso aí vai até o final do ano, seguramente, mas a ideia é que esse processo aberta, né, esse primeiro processo administrativo para fazer esse mapeamento, o que vai acontecer é que as relações diplomáticas também ficam abertas, né? Então, oficialmente o Brasil deu ontem um primeiro passo para começar a conversar sobre essa história. Agora, realmente, você tem razão, isso pode escalar, a economia americana já tinha deixado muito claro que numa eventual retaliação brasileira, eles também poderiam retaliar, subir ainda mais as tarifas. Então, existe sim um risco disso começar a escalar, e a gente sabe quem é que paga o custo, né? Realmente o custo vai para produtores, vai para consumidores. Então, assim, o Brasil, de uma forma institucional, tem que tentar negociar e buscar parceiros comerciais novos. Já fizemos, tomamos espaço no ano passado, ao longo do ano passado, vai ser cada vez mais importante buscar novos parceiros. Enquanto consumidores, nós também temos que ficar bastante de olho aí, especialmente porque se essa tarifa for imposta, né, e cada vez mais imposta em cima de produtos que são essenciais para o Brasil, tanto aqueles que a gente vende quanto aqueles que a gente compra da economia americana, isso pode gerar uma pressão inflacionária significativa. Então, de fato, nesse momento a gente tem que torcer muito para as relações diplomáticas darem certo, para que essa tentativa de aumento de poder de barganha que o Brasil fez ontem, começando essa história da reciprocidade, possa dar certo, porque caso contrário pode sobrar uma conta aí que talvez não seja tão pequena quanto muita gente está achando.
1: E a campanha eleitoral começa oficialmente no próximo dia 16 de agosto. E com isso, o que é permitido e o que não é permitido pela Justiça Eleitoral durante esse período? Fica aí o questionamento, o que é permitido e o que não é permitido? Uma das dúvidas mais comuns envolve a propaganda eleitoral. Afinal, o que candidatos e eleitores podem fazer na hora de pedir votos? E quais são os limites para evitar punições? Para nos esclarecer essas regras eleitorais, a TMC conversou com o advogado especialista em direito eleitoral, Arthur Rolo. Vamos ouvir.
10: É a primeira vez que isso acontece, nunca as seguradoras fizeram esse tipo de ressalva, esse ano fizeram essa ressalva. Agora, vamos deixar claro, o eleitor ele não pode envelopar o veículo inteiro, isso a proibição vem da própria legislação eleitoral. O que a legislação eleitoral permite? Adesivo microperfurado até o limite da extensão total do vidro traseiro do veículo. Microperfurado o quê? Para justamente não prejudicar a visibilidade, e nas laterais um adesivo de até 0,5 metro quadrado, um em cada lateral, e na frente um adesivo de até 0,5 metro quadrado. Então, ao todo, a legislação eleitoral possibilita 4 adesivos. Ah, mas eu coloquei o micro perfurado até o limite da extensão total do vidro traseiro. Perco o direito aí à indenização, no caso aí de um sinistro? Se você manteve o uso do veículo, não. Quando você preenche lá o seguro perfil, você diz qual é o uso do veículo. Vou de casa para o trabalho, de trabalho para casa. Se eu for com adesivo microperfurado do meu candidato no vidro traseiro e mantiver isso, não tem problema nenhum, não existe o agravamento do risco. Ah, mas olha, pode ter vandalismo e tudo, isso é uma mera conjectura. Em caso de vandalismo, tem ressalva em todo contrato de seguro que não paga a indenização. Isso não tem nada a ver com o período eleitoral. Agora, o candidato pega o carro dele, começa a fazer campanha dentro de comunidade, começa a viajar, fazer longas viagens com o veículo, e muda aquela destinação que tinha colocado no seguro perfil, que serviu para o cálculo do valor a pagar pelo seguro, aí realmente existe o agravamento do risco. Da mesma forma, alguém que vai trabalhar na campanha eleitoral. Mas para meros apoiadores, não há que se falar em agravamento do risco. Mas aqueles que usarem o carro para trabalhar, funciona mais ou menos como funciona com aplicativo. Então, você tem um carro que você usa na sua casa. Se você começa a fazer transporte por aplicativo, você precisa comunicar o corretor, comunicar a seguradora, ela vai te cobrar mais caro, mas aí você vai ter a cobertura. Não, aí tem uma restrição da legislação. legislação eleitoral. Motorista de aplicativo e taxista tem lá uma proibição. Inclusive o TSE acabou de decidir um caso recente aí de motorista de aplicativo. Táxi já não podia, porque táxi é concessão, né? Você tem lá o alvará para você fazer o serviço de táxi. E o motorista de aplicativo, o TSE decidiu agora recentemente que também não pode ter propaganda eleitoral no carro. Mas eu falei em relação à cobertura securitária que, por exemplo, eu tenho um carro particular. Se de repente eu começo com esse meu carro particular, tô precisando levantar um dinheiro aí, começo a fazer transporte por aplicativo, eu mudo a destinação desse veículo, eu mudo o uso desse veículo, eu tenho que informar a seguradora, ela vai me cobrar mais caro pelo meu seguro para eu ter direito à cobertura. Se eu, fazendo transporte de aplicativo, sem avisar para a seguradora, me envolvo num acidente, aí eu não vou ter direito ao pagamento da indenização. E, agora, diante desse aviso da Federação de Seguros, é conveniente que os candidatos, quando estiverem colocando adesivos, por exemplo, já tem aí, a campanha começa agora dia 16, já tem um monte de gente que programou adesivaço. Então, é bom aqueles candidatos, principalmente, deixarem claro para aquelas pessoas que vão trabalhar na campanha essa questão do seguro. Senão, pode ser que algum trabalhador aí queira ter um ressarcimento de algum prejuízo em relação ao candidato. Mas o fato é que quem quer. Eu, por exemplo, que sou advogado, não trabalho na campanha eleitoral transportando material de campanha, tudo. Se eu quiser colocar no meu carro um adesivo, não tem problema nenhum, isso não vai tirar o meu direito de indenização. Agora, se colocar um adesivo que não é microperfurado, ou colocar um microperfurado que prejudique a visão, aí isso pode sim afetar a cobertura securitária. Bom, vai começar a campanha eleitoral agora 16 de agosto, até lá não pode pedir voto para ninguém e nem pedir para não votar em ninguém. Tem gente já que não gosta de um determinado candidato, pede para os seus seguidores não votarem naquele candidato, não pode fazer isso ainda e nem, se gosta do candidato, pedir para votar nele. E tomar muito cuidado com falar mal de candidato em rede social. Para você falar mal de candidato, você tem que estar falando a verdade. Se você falar mal de um candidato, de repente compartilhar uma notícia falsa sobre um candidato, você está... mesmo enquanto eleitor, mesmo não sendo candidato, não trabalhando para campanha eleitoral, não trabalhando para partido político, você está sujeito sim a uma representação eleitoral. Então, expresse as suas opiniões. A partir de 16 de agosto, você é livre para pedir voto para quem você quiser e para pedir para não votar em quem você quiser, mas cuidado com o que você diz em relação a candidatos, porque você tem que ter o dever de verdade aí, porque senão você pode ser responsabilizado.
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1: Resumo. 11 horas mais 2 minutos. Vem você também se informar aqui no Resumo TMC. Pesquisa Quest mostra Lula à frente de Flávio Bolsonaro no segundo turno para a presidência, com 43% contra 40%. Os dois estão em empate técnico pela margem de erro. No primeiro turno, Lula também lidera, com 38%, seguido por Flávio, com 31%. Os dois têm as maiores taxas de rejeição, 52% para Lula e 54% para Flávio. E Lula afirmou que ele e Jair Bolsonaro são os únicos políticos que atualmente têm liderança nacional consolidada. O presidente também citou 6 nomes que, na avaliação dele, podem liderar a esquerda nas eleições de 2030. Entre eles, Haddad, Boulos, Camilo Santana e Rui Costa. E o senador Everton Rocha negou qualquer tentativa de interferir na investigação sobre o assassinato de João Bosco Sobrinho, no Maranhão. A Polícia Federal apura se ele tentou usar sua relação com o ministro do Supremo Tribunal de Justiça para atrapalhar as investigações. O Everton também comentou a relatoria de Flávio Dino e disse que cabe ao próprio ministro decidir se deve se afastar do caso. E Lula afirmou que não vai interferir nas investigações que envolvem seu filho, o Lulinha, e diz confiar nele, mas defendeu que a justiça siga seu curso. O presidente também comentou as fraudes no INSS e afirmou que quem estiver envolvido deve ser responsabilizado. Lula cobrou ainda a agilidade da justiça na conclusão das investigações. O presidente do Senado, Davi Alcolumbre, encaminhou 3 propostas prioritárias do governo às comissões da casa. São elas o fim da escala 6x1, a PEC da Segurança Pública e a proposta sobre minerais críticos. O movimento acontece depois de uma reunião com Lula e sinaliza uma reaproximação entre os dois. Segundo Alcolumbre, as propostas seguirão o rito normal do Senado e serão analisadas antes de uma eventual votação. E o Tribunal Superior Eleitoral suspendeu temporariamente novas filiações partidárias. Tudo isso depois de identificar tentativas de alterar os partidos de Flávio Bolsonaro e do presidente Lula. A decisão veio depois que Flávio descobriu que estava filiado ao Partido Missão, o que impediu o registro de sua candidatura. O caso será investigado pela Polícia Federal. O presidente do PSD, Gilberto Kassab, afirmou que Flávio Bolsonaro teria chance zero de vencer a eleição presidencial de 2026. A declaração provocou reação de Flávio e do senador Rogério Marinho, que acusou o PSD de ser aliado do governo Lula. Kassab, por outro lado, defendeu Ronaldo Caiado como alternativa de presidente. E a Petrobras anunciou a descoberta de petróleo e gás em um poço na costa do Amapá, na margem equatorial brasileira. O poço fica a 175 quilômetros do litoral, em águas profundas, e a Petrobras agora vai continuar as perfurações para avaliar o potencial da área. Bora falar de economia? O dólar fechou a semana em alta de 2,68%, cotado então a R$ 5,21, enquanto a Bolsa Brasileira caiu pelo 9º dia seguido. O Ibovespa recuou 0,10% nessa sexta-feira aos 166 mil pontos, pressionado aí pelas incertezas sobre as contas públicas, as eleições deste ano de 2026 e a disputa comercial com os Estados Unidos. O governo federal aumentou a previsão do salário mínimo de 2027 para R$ 1.741, um aumento de R$ 24 em relação à estimativa anterior. Se confirmado, o novo valor representa alta de 7,4% sobre o piso atual e passa a valer em janeiro de 2027. Mas a previsão ainda pode ser revisada até o fim do ano, então tudo pode mudar. Agora no noticiário internacional. O presidente dos Estados Unidos, Donald Trump, afirmou que pretende declarar o Estreito de Hormuz como o território dos Estados Unidos em meio à escalada de tensão com o Irã. A passagem é estratégica para o comércio mundial de petróleo, por onde circula cerca de 20% do consumo global, ou seja, do mundo todo. A declaração de Trump não garante o controle americano, já que uma mudança desse tipo não é reconhecida pelo direito internacional. 11h07.
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1: Voltamos a falar sobre as tarifas impostas pelos Estados Unidos aos produtos brasileiros. Elas continuam repercutindo e gerando debates em Brasília. Quem traz os detalhes dos bastidores é o Murilo Hernandes.
11: O governo brasileiro ainda avalia o que fazer diante das tarifas cobradas pelos Estados Unidos sobre a exportação de produtos brasileiros. O ministro da Fazenda, Dario Durigan, afirmou nesta sexta-feira que uma resposta pode ser adotada, mas que nenhuma decisão foi tomada. Antes disso, o governo pretende ouvir empresas e setores prejudicados pelas tarifas.
12: Fomos nós que apresentamos uma saída que respeitaria e conseguiria manter serviços importantes do DF. Então, fui eu que levei na outra reunião essa possibilidade, não havendo a possibilidade de aval da União, também para não ficar sem resposta. E essa possibilidade que foi colocada no acordo foi uma possibilidade trazida por nós. E mais que isso, houve reuniões para tratar de como estender as garantias com mais segurança para os bancos privados, que foram coordenadas pela PGFN e pela AGU do governo federal. Portanto, é uma grande injustiça e irresponsabilidade falar que o governo federal está inerte nesse caso.
11: Enquanto isso, o Brasil continua negociando com os Estados Unidos para tentar reduzir os efeitos da medida. Durigan também falou sobre o Banco Regional de Brasília, o BRB, que enfrenta problemas após as operações envolvendo o Banco Master fechado pelo Banco Central. Segundo o ministro da Fazenda, o governo federal apresentou uma proposta para tentar solucionar a situação e manter os serviços do BRB no Distrito Federal.
12: O processo de reciprocidade, num país que é sério e que quer ouvir quem é afetado pela reciprocidade, ele demanda oitiva de eventuais interessados e eventuais impactados por uma medida de reciprocidade que pode vir ou não a ser adotada no futuro. Isso lembrando que essa lei de reciprocidade foi aprovada por unanimidade no Congresso e a gente tem sempre muita cautela e muita responsabilidade para manejá-la.
11: A proposta ainda está em análise. Com isso, o governo trabalha em duas frentes: buscar uma saída para reduzir os efeitos das tarifas americanas e, ao mesmo tempo, tentar encontrar uma solução para o BRB.
1: E o julgamento em plenário virtual contra o ex-presidente da Alerj, Rodrigo Bacelar, começou no Supremo Tribunal Federal. Mesmo presos, eles respondem à denúncia da Procuradoria-Geral da República. Quem explica o caso para você é a Rebeca Renzi.
13: O ex-presidente da Assembleia Legislativa do Rio de Janeiro, Rodrigo Bacelar, foi votado como réu pelo ministro do STF, Alexandre de Moraes. O magistrado manteve o voto contra o ex-deputado estadual, TH Joias, e contra o desembargador federal, Macário Ramos Júdice Neto. Os três vão ser julgados por obstrução de investigação relacionada ao vazamento de informações sigilosas de uma operação contra o Comando Vermelho. O desembargador ainda foi votado como réu por violação de sigilo funcional. Moraes também votou para receber a denúncia contra Jéssica de Oliveira Santos, esposa de TH Joias, e Tárcio Nascimento Salgado, que é suspeito de lavar dinheiro do tráfico da favela de Senador Camará, na zona oeste do Rio. Como relator do caso, Alexandre de Moraes foi o primeiro a votar. E caso a maioria dos cinco ministros da primeira turma acompanhe a votação, os cinco denunciados vão passar a ser réus e responderão a uma ação penal no Supremo. O julgamento vai até o dia 21 de agosto. Segundo a denúncia da Procuradoria-Geral da República, o grupo teria vazado informações sobre a Operação Zargum, permitindo que TH Joias, então deputado estadual, retirasse objetos de sua residência antes da chegada dos policiais.
1: Agora 11 horas mais 11 minutos.
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1: E olha só, a 54ª edição do Festival de Cinema de Gramado, um dos eventos mais tradicionais do cinema nacional, já começou, viu? Além das mostras competitivas e homenagens a grandes nomes da dramaturgia, o evento relembra uma curiosidade histórica. Quem explica para você é o Luiz Fernando Hanisch.
14: Foi dada a largada no Festival de Cinema de Gramado, na Serra Gaúcha. A programação segue até o dia 22 de agosto. Neste ano, seis longas de ficção disputam o Kikito, o troféu mais cobiçado do cinema brasileiro. O que pouca gente sabe é que essa tradicional estatueta, que representa um sol sorrindo, quase foi parar na justiça nos anos 80, quando a prefeitura de Gramado tentou registrar o Kikito no INPI, o Instituto Nacional de Propriedade Intelectual. A Academia de Hollywood considerou o troféu muito parecido com o do Oscar. Depois de idas e vindas, o Instituto reconheceu em 1988 que o troféu do Festival de Gramado tinha identidade própria. Na edição deste ano, a programação do festival reúne nomes pesados da dramaturgia. Andréa Beltrão recebe o troféu Oscarito. Marcos Caruso será homenageado com o troféu Cidade de Gramado. E Celton Mello e Maria Fernanda Cândido recebem o Kikito de Cristal. O festival segue até o próximo final de semana na Serra Gaúcha, quando serão conhecidos os vencedores da mostra competitiva dos filmes.
1: E tem gente da casa brilhando no Festival de Cinema de Gramado. O documentário Darcy Fagundes, Meu Famoso Pai Desconhecido, está na programação do festival e tem pesquisa da Samara Onofre, que é chefe da rede aqui da TMC. Para quem não conhece, Darcy Fagundes foi um importante radialista, apresentador e declamador gaúcho, um dos grandes nomes da cultura do Rio Grande do Sul. E a Samara, que trabalha aqui na TMC, ajudou a contar essa história no documentário. Então, claro, a gente fica aqui na torcida por ela e por toda a equipe. Boa sorte, Samara! Agora, mudando de assunto, Everton Rocha negou envolvimento em fraudes no INSS e criticou a CPI, falando que ela estava extremamente política. Quem tem os detalhes é o Murilo Hernandes.
15: O Everton Rocha diz que as acusações contra ele não têm fundamento e que não há provas para sustentar qualquer ligação com os investigados. Segundo ele, não existe nenhuma prova concreta ligando seu nome aos investigados. O parlamentar também afirmou que está à disposição para prestar esclarecimentos.
16: Nunca se teve nenhuma foto, nenhum dinheiro, nada concreto que me vinculasse a qualquer um desses investigados ou essas associações que hoje estão penalizadas e que foram identificadas como organizações que participaram desse esquema. Portanto, não teme, tanto que não teme que ele hoje gravou naturalmente, porque ele sabe da minha correção e sabe que eu sempre tive um grande trabalho dentro do Congresso Nacional.
15: A declaração ocorre em meio ao avanço das investigações da Polícia Federal e da CPI do INSS no Congresso. O Everton também criticou os trabalhos da comissão e afirmou que o colegiado estaria sendo usado para disputa política em ano de eleição.
16: Todos conhecem a nossa atuação e o nosso trabalho. Hoje todos sabem que dentro dessa CPI, ela foi uma CPI extremamente política. Ali tinham atores. Vocês podem ver cada um membro dali que queriam fazer aqueles cliques deles, como é que eles estão agora se comportando nas suas campanhas.
15: Apesar das acusações, o senador disse que mantém a proximidade com o presidente Lula e que a relação política entre os dois continua preservada.
1: E olha, os contrabandistas estão buscando formas cada vez mais inusitadas. Tudo isso para tentar burlar a fiscalização na fronteira entre Brasil e Paraguai. A aduana de Foz do Iguaçu registrou, no caso, pelo menos duas ocorrências curiosas nessa última semana. Quem explica para você é o Luiz Fernando Hanisch.
17: Um par de tênis chamou a atenção dos fiscais da Receita Federal por um formato estranho na sola do calçado. Foi durante uma fiscalização de rotina num ônibus de turismo que seguia para Florianópolis, em Santa Catarina. Ao abrir o calçado, os agentes da aduana de Foz do Iguaçu encontraram um compartimento falso escondido dentro do tênis. Lá estavam 67 ampolas de medicamento para emagrecer. O dono desse tênis não foi encontrado e os remédios foram apreendidos. Esse foi só um dos métodos inusitados descobertos pela Receita Federal em Foz do Iguaçu, próximo à aduana da Receita Federal na Ponte da Amizade, divisa entre Brasil e Paraguai. Por lá, outro caso também chamou atenção. Os agentes desconfiaram.

0: adequada durante o transporte, o que aumenta o risco à saúde de quem usa esses produtos.
1: E apreensões de fato bem inusitadas. Bom, mudando de assunto agora, atualizando a situação envolvendo o Discord. O Discord admitiu ao governo brasileiro que havia indícios de risco nas interações relacionadas à morte de uma menina de 13 anos, mas que o sistema automatizado da plataforma não gerou um alerta considerado suficiente para uma ação imediata. A plataforma teve as transmissões ao vivo suspensas no Brasil pela Agência Nacional de Proteção de Dados, a ANPD, até que sejam adotadas medidas eficazes de proteção a menores. E os apresentadores Felipe Bueno e Joana Trepton conversaram ao vivo no TMC 360 com um especialista em cibersegurança, o Ismael Júnior, que explicou os cuidados que os países, né, do mundo todo devem ter com seus filhos ao acessarem essa plataforma. Vamos ouvir.
2: Os pais, num primeiro momento, eles devem estar orientando seus filhos, né, falando dos casos que podem estar acontecendo, dos perigos que existem ao usar essas plataformas e quem está por ali. Então, esse primeiro alerta começa ali, né? Então, muitas das vezes, acredito que tanto você quanto eu, quanto o Felipe, muitas das vezes a gente saía de casa, as nossas mães falavam, olha, não fala com estranhos, né, ao andar na rua, né, preste atenção quem está ao seu redor, ao atravessar, olhe para um lado, olhe para o outro. Essas orientações hoje nós devemos passar para os meios digitais. Então, não muito diferente do que acontece dentro do Discord, outras plataformas também existem canais, existem perfis que acabam levando para esse caminho, e uma vez ali o adolescente e a criança estando orientada, ela já vai começar a ter algumas percepções sobre aquilo que foi falado, e aí a criança e o adolescente ele vai começar a recuar, né? É óbvio que também ali dentro desse processo os pais precisam ter um monitoramento um pouco mais contínuo, né? Gerando, habilitando as funções que são os recursos parentais que ele consegue gerar contra esse tempo de acesso, tipo de canais que podem ser acessados, tipo de conteúdo. Então, é um conjunto, né? Então, você tem o pai, tem a plataforma que precisa oferecer esses recursos, por outro lado, também tem aí o governo, né? Que com medidas como essa e outras, né? No caso do ECA, que tem o Estatuto da Criança e do Adolescente, leis, né? Que a autoridades como a ANPD que estão fiscalizando, ajuda, né, a gerar os guarda-reios, né, os bloqueios, para que o risco seja mitigado quando nós estamos falando das nossas crianças e dos nossos adolescentes.
3: Uma pergunta que sai até um pouco da cibersegurança e vai até para a filosofia, podemos dizer assim, até mais existencial, mas acho que vale a pena a gente recuar alguns passos, né? As redes sociais hoje, saindo do Discord, mas falando de redes sociais de modo geral, elas são uma realidade. Então, as gerações atuais, podemos dizer assim, já são nativas digitais. O que eu queria perguntar é se uma criança e um adolescente sabem exatamente o que significa uma rede social e todo o alcance para o bem e para o mal de uma rede social. E aí eu quero estender a pergunta, porque essa pergunta é uma curiosidade que eu tinha. Mas a gente pode fazer essa pergunta pensando nos pais também. Se é que os pais e mães e responsáveis sabem exatamente o tamanho de uma rede social, das implicações que uma rede social tem. Porque você estava falando, né, que a segurança começa na família, em casa, nas primeiras conversas com os pais. Mas será que nós todos temos dimensão do que são redes sociais?
2: Eu acredito que não, né? Existem os casos do que a gente chama de, vou dizer assim, até para não ser pejorativos, os analfabetos digitais, né? Que são aquelas pessoas que não têm tanto conhecimento, a tecnologia está ali. Então, nós vemos muito hoje que nós estamos tendo uma adesão muito grande de idosos às redes sociais, como WhatsApp, entre outras plataformas que eles conversam, usam para se comunicar com parentes, familiares, amigos, então. Mas precisa ter ali uma, não vou chamar uma doutrinação, mas precisa ter ali ali uma evangelização, podemos dizer assim. Então, é trazer as redes sociais a essas pessoas, né? Então, existem iniciativas privadas, existem ONGs que levam esse conhecimento, mas realmente precisa ser algo um pouco mais massivo.

0: agressivo, né, para dizer qual é o propósito daquela rede social. Então, como nós sabemos, muitas redes sociais, elas começaram com um propósito e ao longo da sua, da sua jornada, ela foi mudando um pouco. Né? Outras permaneceram, outras foram criando facilidades, né, devido à necessidade que foi tendo. Nós vemos muito isso, mas eu concordo com você, Felipe, que precisa ter essa evangelização das famílias, dos pais, dos avós, para que eles entendam o que é uma rede social, né? É tentar fazer uma tradução que a rede social é mais ou menos aquele grupinho que a gente tinha na rua, que se reunia ali no final da tarde, ou aquele grupo que se reunia num bar ou num restaurante, ou aqueles encontros que tinha muito antigamente, né, da escola, né, o grupo lá de 82 que se formou, alguma coisa desse tipo, aonde eles vão trocar ali algumas ideias, falar o que está acontecendo, e aí eles vão contando a sua história ao longo do tempo, que é o que a rede social, no final das contas, ela acaba contando, né, o seu dia a dia, o que você come, o que você veste. Então precisa ter essa evangelização para que chegue ao ponto, né, deles tomarem conhecimento do que aquela rede social ela pode trazer de benefício e malefício, e aí sim ele começar a tomar as ações e as precauções para proteger ele, né, como indivíduo, e aqueles que estão ao redor dele.
1: Aí, Ismael, para fechar a nossa conversa aqui, então, voltando da parte teórica para a parte prática, né? Hoje em dia, é aquela velha pergunta que com certeza você já respondeu inúmeras vezes, mas vale a pena a gente reforçar, né? Qual é o sinal de alerta, né? E qual é a porta que pode ser fechada num primeiro momento ainda dentro de casa?
0: Então, o alerta, geralmente, ele aparece quando os filhos passam muitas horas, né, conectado no computador. Então, é importante você entender ali qual é a ferramenta, qual é a rede social, qual é o jogo, né, que até os jogos hoje, eles levam, né, para esses pontos que nós vimos aí que aconteceu no Discord. Então, é começar a perceber o que seu filho tá fazendo ali, né? Então, como eu falei no início, é você ser amigo do seu filho, de forma que ele seja confidente e fale aquilo que tá fazendo, aquilo que ele tá buscando. E a partir daí, né, o pai ou a mãe ou aquele que cuida, né, o tutor ali, começar a conversar e direcionar. O importante, né, é não tratar essas redes sociais com descaso, achando que ela não tem nada, o YouTube é muito tranquilo, ou a ferramenta X é muito tranquila. A ferramenta pode ser, mas quem está produzindo conteúdo, muitas das vezes, ele tem a intenção, e essa intenção ela é perigosa. Então, realmente, é começar a perceber o tempo e o que o seu filho está fazendo. E a partir daí, ir conversando, ir dialogando e dando os direcionamentos.
2: É caso que chama atenção para uma questão muito importante, o cuidado com as crianças e adolescentes no ambiente digital. Agora, 11 horas mais 26 minutos.
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2: Agora vamos desacelerando aqui o nosso resumo TMC, porque a agenda cultural em Minas Gerais chega mais uma vez recheada de opções. Obviamente com shows, atrações para crianças e, claro, muito entretenimento. Quem conta tudo para você é o repórter Murilo Luiz.
4: Este sábado, a partir das 10 da manhã, o Parque Cataguás, antigo Fernão Dias, em Contagem, recebe a quinta edição do Festival Contagem Geek. Com entrada gratuita, o evento reúne cultura pop, dublagem e K-pop, com destaque para a participação da dubladora Úrsula Bezerra, conhecida por dar voz a personagens como Naruto e Goku. A programação também conta com concurso de cosplay, espaço medieval, show, espaço kids, gastronomia oriental e o Vacimóvel, que estará no local para oferecer vacinação ao público. E também no sábado, Pará de Minas entra no clima dos blues com a 14ª edição do Festival de Panas Blues. A programação reúne artistas nacionais e internacionais, como Jimmy Burns, Marcelo Falcão e Tony Garrido. O evento acontece no Parque de Exposições Francisco Olive Diniz. Os ingressos estão disponíveis pelo Simpla a partir de R$ 220. E o sábado continua pegando fogo. Mirante BH será palco do 031 Festival, que reúne grandes nomes do trap e do funk nacional. A programação conta com shows de MC Ig, MC Cabelinho, Teseira Coronel, Lele JP e outros artistas renomados. Os ingressos podem ser adquiridos pelo Central dos Eventos por R$110. E para fechar o sabadão da melhor forma, a partir das 14h, acontece no Complexo Cultural da Funarte BH uma edição especial do Festival Mira TV Anos 2000. O evento será realizado ao ar livre e propõe uma viagem no tempo, resgatando a memória afetiva de toda uma geração marcada pela chegada da internet. A festa vai ser comandada pela Kingdom, pelo Linguini e outros artistas. Os ingressos custam a partir de R$50 com vendas pelo Shotgun.
2: É a agenda cultural recheada para você que sintoniza aí no 88.7 em Belo Horizonte. Agora vamos para Brasília, porque na capital do país vai rolar um festival de graça em plena esplanada dos ministérios. Show intimista de Zé Ramalho, olha só, ícone da música brasileira nordestina. E a primeira virada cultural do Sesc DF, com mais de 30 horas de programação. Imperdível, hein? Quem explica para você é a Marcela Franco.
5: Neste sábado, às 6 horas da tarde, o gramado do Eixo Cultural Ibero-Americano vai receber o Festival Multiversos. Na programação, shows de Chico César e Os Garotim, além de artistas locais e manifestações da cultura popular. A entrada é de graça, mas tem que pegar os ingressos no Simpla. E rápido, viu? Porque já está acabando. Um pouco mais tarde, a partir das 20h, vai ter Zé Ramalho no Espaço 2IPs, que fica no setor de hotéis e turismo norte, na beira do Lago Paranoá. Os ingressos começam em R$320 pelo site Ticket Boat. E para quem tem fôlego e disposição, vai rolar a primeira virada cultural do Sesc DF, com 36 horas seguidas de música, arte e cultura, em plena área central de Brasília. O evento começa às 10 da manhã de sábado e segue até às 8h30 da noite de domingo, no setor comercial sul. Vai ter Fresno, Dub Dogs, DJ Malfeitona e Bia Alves. Além de festas e coletivos conhecidos no DF, como A Play, Macossa, Choro no Eixo, Samba da Passarinha e Buraco do Tatu, tudo de graça e nem precisa pegar ingresso, é só chegar. Você encontra a programação completa no site e nas redes sociais do Sesc DF.
2: É, Zé Ramalho, Os Garotim, Fresno, o fim de no DF tá bom demais. E daqui a pouquinho eu volto com o nosso quadro. Tem música chegando com as novidades do mundo musical e dos bastidores também. 11h30.
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1: 11 horas mais 34 minutos, vamos pro nosso quadro, tem música chegando. E olha só, para você que é fã, o Foo Fighters anunciou 2 shows no Brasil no ano que vem. E quem tem os detalhes é o Márcio Donizete, que tá aqui no estúdio da TMC comigo. Boa noite, Márcio, vem rock and roll por aí?
2: Pois é, Alexia, boa noite para você, para todo mundo que tá nos ouvindo na rede de rádios da TMC. Pois é, né? A banda se apresenta na Arena MRV em Belo Horizonte no dia 18 de fevereiro de 2027. Depois o grupo vai para o Morumbis em São Paulo no dia 20 de fevereiro. Aliás, eles voltam ao Morumbis depois de 12 anos. Eu tive a oportunidade de ir num show deles lá em 2014, quando o Raimundos e o Kaiser Chiefs fizeram abertura para eles. E agora eles novamente vão voltar aí para o estádio do São Paulo para fazer essa grande apresentação no ano que vem, né? Marcado aí para... repetindo aí pro pessoal que está nos ouvindo, no dia 20 de fevereiro de 2027. As apresentações vão contar com as participações brasileiras da cantora Karen Dió e da banda Deb and Dementals. A venda geral começa às 10 horas da manhã da próxima quinta-feira, do dia 20 de agosto. Os preços variam entre R$ 280 e R$ 1.250. Então é bom preparar um pouco o bolso, porque essas bandas internacionais costumam também consumir bastante do nosso dinheiro. Então,
1: sempre, né? Não tem jeito.
2: Não tem jeito, né? Tem que guardar, tem que se antecipar, se planejar, porque senão realmente a gente passa perrengue depois. clientes do Banco Santander têm acesso à pré-venda a partir das 10 horas da manhã da próxima terça-feira, 18 de agosto, e antes dos shows solos, Foo Fighters se apresenta no Rock in Rio no dia 4 de setembro. Então, antes de ter esse gostinho em São Paulo, eles vão se apresentar lá no Rio de Janeiro, no Rock in Rio, eles que também já são figurinha carimbada aí nesse festival de música já tão emblemático e tão histórico aqui do rock brasileiro e também da música no geral, né?
1: É, Márcio, Foo Fighters tem aí 11 álbuns de estúdio, inclusive sobe o som aí um pouquinho pra gente, Jorge, tocando agora Foo Fighters Everlong pra você que ouve a gente aqui na TMC. Música do álbum The Color and the Shape. Você ouve agora o clássico Everlong. E você, inclusive, comentou, né, Márcio, que você já assistiu aí, já prestigiou o show do Foo Fighters. Como é que foi a experiência?
2: Não, foi muito bom. Acho que tá no meu top 5 dos shows da vida. Eu acho que é um show que vale muito a pena. Então, pra quem tá ouvindo a TMC e gosta de rock, vale super guardar dinheiro pra poder ir nesse show. E lá em 2014, eu lembro até de um fato que teve até um pedido de casamento. Então, foi algo bem emblemático. O Foo Fighters é uma banda que interage bastante com o público. Então, normalmente, os shows dessa banda costuma empolgar bastante a galera que vai, os fãs. Então, vale super a pena. Eu recomendo, eu sou suspeito para falar. Inclusive, Alex, ó, se você tiver um dinheirinho aí separado, vai porque vale a pena. Depois, lá em um ano que vem, a gente volta a conversar sobre essa experiência, porque eu tenho certeza que você vai falar super bem do show do Foo Fighters.
1: Anotado, Márcio, então, que praticamente virou aqui o nosso comentarista de rock and roll aqui do Resumo TVC, trazendo aí então o seu testemunho desse show, inclusive com pedido de casamento. Será que vai ter pedido de casamento nos próximos shows do Foo Fighters? Fica a recomendação, você que vai levar o gatinho, a gatinha aí pro show do Foo Fighters, o crush, levar então aquela aliança, quem sabe, né? Rola um pedido de casamento memorável pra ficar pra história, o som aí das guitarras do Foo Fighters, fica a dica. Obrigada, Márcio.
2: Valeu, até a próxima.
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1: Ainda não tem música chegando, agora bastidores do mundo da música. A cantora Selena Gomez e a mãe dela, Mandy Thief, estão sendo acusadas de enganar investidores para conseguir mais de $1 milhão para a Wondermind, a empresa de saúde mental criada pelas duas. Olha só a polêmica. A acusação está em um processo aberto por duas empresas que investiram no negócio. A ex-sócia da Selena, Daniela Pearson, também é citada nessa ação. Segundo os investidores, elas teriam apresentado a Wondermind, que é essa empresa da Selena Gomez e de sua mãe, como uma empresa mais estruturada e lucrativa do que realmente era. Então, os investidores dizem que só descobriram os problemas financeiros da empresa depois de uma reportagem da revista The Cut, publicada em 2025. A reportagem apontava atrasos em salários e problemas com fornecedores. Babado, hein? A Selena teria divulgado bastante a empresa em entrevistas e programas de televisão antes dos investimentos. Agora, os investidores querem responsabilizar as envolvidas. Mas atenção, as acusações ainda não foram comprovadas pela justiça e o processo está em andamento. A gente atualiza aqui no Resumo TMC. E por falar em Selena Gomez, agora vamos falar do marido dela, o produtor musical Benny Blanco. Ele lançou hoje, então nessa sexta-feira, o Hermoso, primeiro álbum dele totalmente em espanhol. O disco tem 8 músicas e mistura pop com ritmos latinos, como cumbia, que é um gênero musical que nasceu na Colômbia, e também tem ali uma pitadinha de reggaeton. A própria Selena Gomez participa da faixa Te Olvido, né, ao lado também de Becky G. O álbum também tem participações de Mike Towers, Moura e o De Marias também. Muito bom. Fica a recomendação também de Marias, eu adoro. E para você que não conhece, o Benny Blanco já trabalhou com grandes nomes do pop, produzindo hits de artistas como Britney Spears, Katy Perry, Rihanna, Justin Bieber e Ed Sheeran. Inclusive, não tem como não pensar nisso. O nome do álbum é Hermoso, que seria ali como bonito, belo, e na capa tem ali como se fosse uma montagem do rosto do Benny Blanco ali numa versão um pouco pitoresca, né? As pessoas, até os fãs aí, os internautas, digamos aí, nas redes sociais, costumam criticar ali a aparência do Benny Blanco, falando que ele é feio, basicamente, né? Então, não tem como não pensar que a capa do álbum e também o nome do álbum é uma indireta aí pros haters do casal. E ainda não tem música chegando. E você, baixinho, paquito, que tá ouvindo a gente, sintonizado aí no Resumo TBC, vamos de nostalgia, porque hoje a gente vai embarcar na nave da Xuxa. Sobe o som, Lua de Cristal da Xuxa, Jorge.

apresentadora abriu uma nova turnê. É, no caso, a mesma turnê, O Último Voo da Nave, só que agora com uma nova data em São Paulo, para você que sintoniza aí no 100.1. O show será no dia 28 de fevereiro de 2027, no Nubank Park, um dia depois da apresentação extra que já tinha sido anunciada. Mais uma oportunidade então para você prestigiar aí a Rainha dos Baixinhos. Essa será a quarta apresentação da turnê na capital paulista, e olha que os ingressos dos outros shows já esgotaram, já foi, viu? A turnê marca a despedida da famosa nave que acompanhou a Xuxa em vários momentos da carreira. Nos primeiros shows, realizados em julho, foram vendidos cerca de 100 mil ingressos. Um estouro, não tem nem o que falar. A Xuxa não tem jeito, né? Realmente acaba trazendo aí muita nostalgia para as pessoas. Então, já sabe, Paquita, Paquito, baixinho, que ouve aqui o resumo TMC. Prepara o look, separa as botas e bora embarcar nessa nave, né? Look ali que é geralmente composto por uma espécie de farda, né? Com jaqueta curta, saia e short. Tem também aquelas botas de cano alto ali, muito típicas. Meias também, e aquele chapéu bem característico. E é claro, com muita cara ali dos anos 80 e 90 também. Tudo pra você curtir os clássicos como Hilariê, Lua de Cristal, Tindolelê, Brincar de Índio e também aquele famoso Quem Quer Pão. Sobe o som mais um pouquinho de Lua de Cristal, Jorge. E seguindo aqui no nosso Tem Música Chegando, agora bora falar de música popular brasileira, porque o JP lançou nessa quinta-feira Até Outro Dia Amor, o primeiro single dele desde o álbum Se o Meu Peito Fosse o Mundo, de 2024. A música é inédita, foi composta pelo próprio JP e traz ali elementos de reggae, com uma pegada mais leve e dançante. A produção é de Felipe Vassão, que também trabalhou no disco anterior do cantor, e esse lançamento já dá uma pista do que vem por aí. A música prepara o caminho para o terceiro álbum solo de JP, que ainda está sendo produzido e não tem data de lançamento ainda, viu? Mas a gente atualiza aqui no Resumo TMC. E para você que não conhece o cantor, o JP ganhou ainda mais destaque nos últimos anos com o Se o Meu Peito Fosse o Mundo e com o projeto também Dominguinho, ao lado de João Gomes e Mestrinho. E tem novidade em dose dupla, porque o videoclipe de Até Outro Dia Amor foi lançado nessa sexta-feira. Vale a pena então conferir. Agora uma novidade que junta duas gerações gigantes da música. Tô falando da Erykah Badu e o The Alchemist. Anunciaram um álbum feito em parceria. O disco ainda não tem nome, mas chega às plataformas no dia 28 de agosto. O projeto foi produzido pelos dois e levou cerca de um ano e meio para ser gravado entre Dallas e Los Angeles. A ideia é misturar vários estilos, então como, por exemplo, o soul, blues, funk, rock, jazz e hip hop, que é bem típico aí da pegada da Erykah Badu. Ela tá de volta aos álbuns depois de 16 anos sem lançar um disco de estúdio oficial. Então nesse período ela continuou fazendo shows, dando aulas e trabalhando como doula, ou seja, profissional que oferece apoio físico, emocional e informativo a gestantes antes e durante também o período ali de parto. Ela também que é vegetariana, uma curiosidade aqui, ela é vegetariana, é muito ligada ali também ao esoterismo e a terapias alternativas. Sobe o som então aí de Next to You, de Erykah Badu e de Alchemist.

É, muito bom. E agora falando do The Alchemist, ele continuou ali super ativo no hip hop, produzindo vários projetos, incluindo também o Alfredo Chu com Freddie Gibbs em 2025. Então o novo álbum já ganhou 2 singles, que no caso é o Next to You, que você acaba de ouvir, e também o Witch Doctor, que acaba de ser lançado também. E para quem não conhece, vale a pena conhecer, porque a Erykah Badu é uma das grandes vozes aí do New Soul, ficou conhecida por misturar aí R&B, jazz, hip hop, e tem clássicos como On and On, Throne e Bag Lady. Fica aí a recomendação para você também, e aguardando aí essa estreia desse álbum dia 28 de agosto, depois de 16 anos sem um álbum de estúdio de Erykah Badu. Ainda no Tem Música Chegando, olha só essa parceria que tá dando o que falar no mundo da música pop. Tô falando do cantor australiano Troye Sivan, que lançou uma música nova e chamou atenção, porque ninguém menos que Nicole Kidman estava ali, está ali presente no clipe. A música se chama She's the Best, ou seja, ela é a melhor, e marca uma nova fase na carreira do Troye Sivan. O clipe é gravado em Nova York e tem uma estética inspirada na cena noturna e na cultura LGBTQIA+ da cidade, com referências à cultura drag queen. A Nicole Kidman interpreta a dona de um clube e aparece em cenas ao lado de Troy, que também se apresenta no palco. Então, inclusive, cenas ali onde ele também tá de drag queen. O vídeo ainda tem a participação de Sasha Colby, vencedora do reality RuPaul's Drag Race, que é um reality de competição ali entre drag queens. E essa não é a primeira vez que o Troy e a Nicole trabalham juntos, viu? Porque os dois estiveram no elenco do filme Boy Erased, de 2018. Agora, 8 anos depois, eles se reencontram aí em um projeto musical, dessa vez, então, da tela dos cinemas pro videoclipe. Então, a música também prepara o terreno pro próximo álbum de Troye Sivan, que vai levar o mesmo nome, She's the Best, e tem lançamento previsto para outubro. Troye Sivan, para você que não conhece, começou a carreira musical com o álbum Blue Neighborhood, de 2015, depois vieram Bloom, de 2018, e Something to Give Each Other, de 2023, muito bom esse último, todos deles são ótimos, que mostrou ali uma fase mais dançante e eletrônica do cantor. Agora, com She's the Best, será o 4º álbum de estúdio da carreira do Troye Sivan. Já a Nicole Kidman dispensa apresentações, não tem nem o que falar, né? Uma das atrizes mais conhecidas de Hollywood. E pra quem não sabia, Troy e Nicole já dividiram então as telas no Boy Erased. E agora a gente acompanha essa parceria ali, que saiu do cinema pra música também. Ainda não tem música chegando, agora pra você que curte indie. Tem álbum novo pros fãs de Phoebe Bridgers. Tô falando do Lost Weekend, que chegou hoje às plataformas de música. É o primeiro disco de estúdio da cantora desde Punisher, lançado em 2020. O álbum tem 16 faixas e mistura country, música eletrônica e sons mais ambientais e instrumentais também. O disco foi feito durante um período de muitas mudanças na vida da cantora, incluindo também o fim do relacionamento com o ator Paul Mescal, né, que fez recentemente o filme Hamnet. Filme que mostra o lado pessoal e familiar por trás da criação do Hamlet, de William Shakespeare. Inclusive, filme que foi indicado ao Oscar com a vencedora ali na categoria de melhor atriz, né? Então, muita coisa acontecendo na vida da Phoebe Bridgers, com o término com o relacionamento aí do ator Paul Mescal e também com a morte do pai dela. Então, ela transformando toda essa dor em música, em arte. Phoebe também se envolveu em outros projetos nesse período, como o Boy Genius, supergrupo que formou com Julie Baker e Lucy Dacus. Inclusive, Boy Genius, que é um álbum que fez muito sucesso, muito aclamado pela crítica, inclusive como um dos melhores álbuns aí dos últimos tempos contemporâneo, né? Inclusive pela Pitchfork, que é uma referência aí no gênero musical, nas análises e críticas também do mundo da música. Então, o lançamento aí de Phoebe Bridgers, para você que é fã da cantora. Depois de quase 2 anos longe dos palcos, ela voltou aí a se apresentar esse ano e agora chega com esse álbum novo e turnê anunciada, quentinho, saindo do forno para você, ouvinte. Agora mudando totalmente aqui o estilo musical, porque a cantora Simaria anunciou que vai voltar aos palcos depois de 4 anos afastada. O retorno será no dia 12 de setembro, ou seja, já tem até data marcada,
no Vibra São Paulo. Na apresentação, a cantora também vai gravar um DVD de sua carreira solo. Os ingressos começaram a ser vendidos hoje, sexta-feira. Se Maria não lança músicas nem projetos audiovisuais, desde o fim da dupla com a irmã, Simone Mendes, né? Então, tá um pouco sumido aí, faz um pouco de tempo que não vemos ela. A parceria foi encerrada oficialmente em agosto de 2022, após 10 anos de carreira. Sobe o som.

0: Você ouve agora Meu Violão e o Nosso Cachorro. Então, composição aí da dupla Simone e Simária. Então, desde então, né, temos aí essa notícia, porque Simone Mendes seguiu em carreira solo, enquanto Simária permaneceu afastada dos palcos, mas ela tá de volta aí. A dupla ficou conhecida por músicas como Louca, Meu Violão e O Nosso Cachorro, que você acaba de ouvir, e Regime Fechado. Então, marcando aí a volta de Simária aos palcos. Ainda não tem música chegando. Vamos falar de uma música, de um álbum, na verdade, um lançamento que tivemos nessa semana também. Para você que não conhece, tô falando da Amanda Magalhães, que é cantora, compositora, produtora musical e atriz, e vem ganhando espaço na nova cena da música brasileira. Ela começou a carreira musical em 2018 com a música Fazer Valer, que teve participação do Rincon Sapiência. Amanda também ficou conhecida nas redes sociais pelas chamadas memixes, né? Uma mistura de remix com meme, em que transforma memes, cenas do cotidiano e falas de personalidades em música. Então agora ela chega com uma nova fase, ali com o terceiro álbum da sua carreira, álbum chamado Era Uma Vez o Amanhã, com 10 faixas. O disco já começa falando de assuntos bem atuais. Então esse daí é para você que gosta de pedrada mesmo, de letras boas e inteligentes, porque ela fala sobre inteligência artificial, redes sociais, capitalismo, a correria das cidades e essa busca constante por engajamento, temas aí da contemporaneidade. Amanda mistura rap, nova MPB, groove e ritmos regionais, mas coloca a crítica social no centro das letras sem perder o humor e a irreverência. Então, uma das principais inspirações é o pensamento do ambientalista e filósofo indígena Ailton Krenak, que é muito presente ali, então, no álbum. A ideia é questionar esse modelo de progresso e pensar no futuro que estamos construindo, né? Será que estamos construindo um bom futuro aí para as nossas próximas gerações? Fica o questionamento. É, e ela faz isso passeando pela história, porque o álbum vai do Brasil colonial à Revolução Industrial, abordando ali temas históricos, e chega aos dilemas da tecnologia, dilemas que nós vivemos hoje, em 2026. Então, entre as faixas tem Eu Quero Likes, Melô da IA, Ciborgue do Sertão e Falha no Sistema. É, eu não tô falando da falha do sistema, alguém me desconfigurou, da Pitt, tô falando então de Amanda Magalhães. E o disco termina com Canção Pra Te Amar no Fim do Mundo, que reúne Amanda, Chico César também, e a rapper pernambucana Bione. Então, mais do que um álbum sobre o futuro, Era Uma Vez o Amanhã usa o passado e o presente para provocar uma pergunta: que futuro que a gente está construindo? Questionamento então deste novo álbum de Amanda Magalhães. Então, trazendo aí o seu lançamento, Era Uma Vez o Amanhã. E mais um destaque aqui no Tem Música Chegando, para falar dele. Você lembra, no caso, do Vitão? É, aquele cantor de cabelos compridos, né, que estourou na música brasileira com Em Brasa, parceria com o Rael. Tá lembrado dele? Pois é, ele acaba de lançar um novo álbum chamado Mosaico. Álbum Mosaico tem aí 13 faixas. O disco reúne participações de Glória Groove, Carol Biazin, Rael, Amabe e Lucas Carlos. Vários feats aí, então, de respeito. O álbum passeia por várias fases dos relacionamentos, então ele conta ali sobre suas paixões, desejos, encontros, desencontros e até planos de uma relação duradoura. Você vê uma versão aí do Vitão bem romântico no álbum. Então, entre as parcerias, Glória Groove aparece em Chama Amor, Carol Biazin em Romeu e Julieta 2 e Rael e Amabe no No Pain, No Gain. Já Lucas Carlos divide os vocais com Vitão em Travesseiro, e para quem curte pop, R&B e rap, fica a recomendação: Vitão é uma boa pedida com seu novo álbum Mosaico. E ponto final aqui na nossa programação do Resumo TMC. 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Bom, uma programação 360 para você que acompanha aí no seu rádio também, em São Paulo e Brasília, é o 100.1 FM, no Rio de Janeiro 101.3, Curitiba 100.3, BH 88.7, e para você também que sintoniza aí em Recife no 92.7. Não se esqueça também que sempre tem a nossa transmissão que acontece no YouTube, youtube.com/TMCNewsBR. O resumo TMC teve a minha apresentação, Alexia Marília. E você também pode seguir a gente nas redes sociais para você ficar informado, olha só, na palma da sua mão, aí no Instagram, @TMCNewsBR, e também no TikTok, mesmo @TMCNewsBR. Tem também o nosso @de esporte, viu? 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Nos vemos então na semana que vem, nesse mesmo bate-canal, aqui com mais Resumo TMC, às 10 horas da noite. Eu te encontro semana que vem, então. Um ótimo final de semana para você que sintoniza aí na nossa programação. Um beijo! Tchau, tchau!
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3: Olá, vamos fechando a semana dos nossos boletins diários falando sobre marketing imobiliário. O Parque Global, empreendimento da Banks Incorporadora, localizado às margens da Marginal Pinheiros, apresenta sua nova estratégia de marketing. Ela é toda construída em torno do conceito de Life Experience e o apartamento deixa de ser o protagonista. O plano do marketing reúne uma série de ações imersivas, como o Test Life, que convida potenciais compradores para passar um final de semana em uma unidade decorada e experimentar a rotina de vida. E tem mais informações sobre essa estratégia na minha coluna lá no site da TMC, você pode conferir. E amanhã, 12:30, é o dia do programa Marcas e Consumidores. Na pauta tem marketing na indústria de alimentos. Eu entrevisto o Luiz Franco, diretor executivo de marketing e inovação da MBRF. Até lá e um ótimo final de semana.
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1: 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E pra você que tá sintonizado na TMC, começa agora o Sobremesa, o seu programa favorito. Ó, no programa de hoje, a gente vai bater um papo com uma pessoa que ela puxa a capivara dos famosos. Ela não fica falando de fofoquinha, não. Ela vai atrás, ela sabe tudo. O passado sombrio dos famosos. E vai ter também enquete do dia, não é mesmo, Mini Ruth?
2: Exatamente, já entra no YouTube, arroba TMC News BR, dá aquela curtidinha, já compartilha com os amigos. Até porque a enquete hoje é interessante, hein? A gente quer saber de você. E aí, o que que você fala depois de comprar uma coisa bem cara? Conta pra gente no WhatsApp também.
1: A gente vai falar também sobre as notícias do dia. Vai ter notícia de Anitta e vai ter também notícia do Ricardo Melo, apresentador do Papo de Crack. Fica com a gente, que a gente descobriu uma bomba dele. É daqui a pouquinho e tudo isso e muito mais nele. O programa favorito, o Sobremesa. Solta a vinheta, Cuca.
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1: Olá, pessoal, caro ouvinte que nos ouve com seu ouvido. Começa agora o Sobremesa, o seu programa favorito aqui na TMC. Eu, Lucas Salles.
2: E eu, Mini Ruth. Ó, a enquete do dia tá muito legal. Você pode responder no nosso WhatsApp, DDD11 97221 1001. Qual é a frase que você fala depois de comprar uma coisa cara, hein, Lucas?
1: Eu não falo nada, eu só olho pra cima e peço: Deus, por favor, abençoe meus bolsos.
2: Eu já falo o seguinte: prefiro estar chorando na França do que na cidade onde eu moro, que é Guarulhos.
1: Muito bom, gostei dessa. Então eu quero saber de você que nos ouve com seu ouvido, qual frase que você fala depois de comprar uma coisa cara? Manda pra gente no nosso WhatsApp 011 97221 1001. Olha, você que acompanha o Sobremesa, você deve estar notando que tá faltando uma terceira voz. Ai, como ele faz falta. É o Marcelo Batista.
2: Foi no geriatra hoje, né?
1: Não, é que acontece o seguinte. Há quase 2 semanas, a gente tá tentando convencer o Batista de pintar o cabelo de novo.
2: Exato.
1: Tudo começou com a notícia do Reinaldo Giannichini, que deixou de ser grisalho e pintou de acaju. E aí a gente fez uma aposta. Ô Batista, você faria o mesmo? Mandamos a enquete pro nosso canal do YouTube, todo mundo votou e disse que sim, que ele deveria fazer. Ele foi lá e pintou de acaju, deixou de ser grisalho e ficou todo castanho. Aí, nós dobramos a aposta.
2: É.
1: Porque teve a notícia de um jogador da seleção da Espanha que pintou o cabelo de rosa. Fizemos a mesma coisa. O povo, decida agora. O Batista tem que pintar o cabelo de rosa? E aí, todo mundo disse que sim, que tem que pintar o cabelo de rosa.
2: Ah, mas ó, eu vou defender o Batistinha, porque eu acho muita mancada. Eu acho que o próximo a pintar o cabelo devia ser o Lucas.
1: Calma, não me complica, por favor.
2: Não, é sério, é sério. Não.
1: O que aconteceu foi o seguinte: hoje o Batista ia pintar o cabelo de rosa. Só que ele não veio, falou que não vai pintar, ficou bravo. Eu podia até mostrar o áudio que ele me mandou, mas é um áudio com muito xingamento.
2: Ah, então, e não pode, pra do horário, né, pessoal? Aí é difícil mesmo.
1: E aí ele falou que só vai voltar ao programa se eu pintar o cabelo. Você acredita nisso?
2: É sério?
1: Juro por Deus.
2: Justo, eu gostei.
1: Tá maluca? Ah, vai, Vini Rússio, tá maluca? Veio pintar o cabelo?
2: Não, pinta! Pinta!
1: Para, tá bom. Ô, Batista, por favor, volte aqui, tá? Senão a gente vai ter que acionar o RH. Bom, enquanto o Batista não chega, vamos bater o papo com o nosso convidado de honra, um convidado que vai trazer polêmicas para esse programinha de meu Deus. Como eu disse anteriormente, o nosso convidado, ele não apenas busca saber curiosidades da vida dos famosos, não. Ele investiga, ele revela os bastidores da mídia e também das celebridades. Ele vai trazer revelações e o passado sombrio dos artistas. Senhoras e senhores, ele, Henrique Soldani!
4: Obrigado. Muito feliz de estar aqui.
1: Obrigado.
4: Aqui que foi meu primeiro emprego quando ainda era a Rádio Transamérica.
1: Mentira, juro.
4: Foi em 2018.
1: Legal.
4: Eu entrei como estagiário, depois eu fui pra produção do Transa Louca.
1: Claro, o programa do Transa Louca, muito
4: depois
1: bom.
4: Fui apresentar o Transa Louca.
1: Que legal.
4: E eu achei que... Aí eu falei, nossa, como é fácil crescer. Eu achei que o céu ia ser o limite, né? Que aí depois eu arrumei outro emprego no terceiro ano da faculdade. Só que é só na fase de estágio que a gente consegue.
1: Seja bem-vindo de volta, então, obrigado, ao estúdio que te revelou, Henrique. E me conta uma coisa. A primeira pergunta, quem faz é o Batista, mas eu vou fazer.
4: Pá.
1: Qual é a tua sobremesa favorita?
4: A minha sobremesa? Qualquer um. Deixa eu ver. O que me vem na cabeça agora é pudim, bolo de aniversário, que aqui não tem, eu sou de Minas, Ouro Fino. E uma coisa que eu percebo aqui em São Paulo, que não tem casas de bolos gostosas, assim. Tem três ou quatro, né? Bolo de aniversário, coloca.
1: Bolo de aniversário!
2: Mas tem um sabor favorito?
4: Pode ser um com... Ah, é coisa de pobre, eu sei. Aqueles com fruta, com abacaxi.
2: É uma delícia. Amo.
1: Que loucura. Então, um voto para o bolo de aniversário sabor abacaxi. Engraçado, ele falou aniversário, me lembrou parabéns, sabe? Parabéns, é o seu aniversário, que dia mais feliz. Me lembrou a Xuxa. E já que o Henrique Soldano está aqui, daqui a pouquinho ele vai revelar uma nova notícia envolvendo a Fundação Xuxa. Olha, preste atenção no que eu estou dizendo. Vai revelar uma notícia sobre a Fundação Xuxa e a grilagem de terra. É a
4: lá
1: Fundação
4: redor,
1: Xuxa Meneghel. Grilagem de terra é o quê? Ao redor.
2: Que é isso?
4: Isso da Fundação, depois a gente explica.
1: Daqui a pouquinho ele vai falar sobre a Fundação Xuxa e a grilagem de terra. Eu quero saber. Inclusive, você veio preparado hoje, Henrique.
4: Teve um caderninho cheio de anotações aqui.
2: Mas não é o caderninho do Death Note, não, né?
4: Não.
1: Vem cá, você nesse caderninho, você fica anotando o nome das celebridades que você não gosta pra pesquisar o passado delas?
4: Eu faço jornalismo por vingança, né? Então, quem me tratou mal no passado, eu vou lá e me vingo. Então, como eu fui em todos os shows, desde quando eu cheguei em São Paulo, eu fui em todos os shows da Xuxa, paguei inteiro. Aí depois vi um monte de traições, coisinhas erradas que ela faz. Aí eu faço questão de... É tudo na base da vingança.
2: Porque você já disse que era fã da Xuxa super, muito, né? E não
4: ainda,
2: é mais.
4: Ainda canto. Não, ainda ouço de manhã as musiquinhas dela.
1: Que legal. Bom, nossa, não
4: fico
1: dá
4: por aí, porque agora tá irritante, né?
1: Peraí, mas você
4: porque
1: dividiu...
4: cada hora...
1: Você dividiu o artista das polêmicas? Por exemplo, a Xuxa artista que fez as músicas é uma, a Xuxa ser humano é outra.
2: É.
1: Tá sujeito a errar. Você consegue fazer essa divisão?
4: Não, hoje não mais.
2: Não.
4: Eu gosto de ouvir as músicas. Agora, ouvir uma entrevista, pagar pra ir a um show dela, jamais.
1: E por quê?
4: Porque, foi por vários motivos. Começando, deixa eu ver. Começando, na verdade, assim, foi quando ela tinha uma franquia de festas infantis. E eu tive franquia um tempo atrás. E aí, lembra quando ela falou, não quero nenhum bolsonarista me seguindo? Show bolsonarista. E eu fiquei irritado com aquilo. Porque a partir daquele momento, metade do público, metade da população, assim, que tava pensando em contratar a casa de festas pra fazer lá o aniversário do filho e tal, pensou duas vezes e acabou, né? Tanto que foi falindo uma atrás da outra. Então, ela tem um nome, a Zelar, ela é uma marca. Você não pode abrir um bar e falar Bar da Xuxa. O nome Xuxa é patenteado, ela é uma marca. E ela, como marca, ela tem que ter responsabilidade sobre várias coisas. E ela não teve. Ela fez uma mudança muito brusca. E aí, assim... se você for pegar, assim, do dia pra noite. Eu coloquei lá outro dia alguns trechos, coloquei no meu X alguns trechos dela ainda na Record falando que eu não uso bota, que não vou usar mais bota, parem de pedir pra eu deixar o cabelo crescer, usar peruca que cafona. Quando ela foi pra Record, ela falou que na última fase final da Globo ela era obrigada a usar saia curta e que ela não se sentia bem. Isso a gente tá falando de 12 anos atrás. E hoje ela só aparece de roupa curta. Depois que ela saiu da Record, ela só aparece de roupa muito curta. Não tô falando nem dos shows de biquíni lá. Tô falando quando ela ia lá divulgar o documentário dela no Globoplay. Era só roupa curta. Então eu comecei a criar uma antipatia. Outra coisa que fez crescer a antipatia, que eu tava no maior grupo de fãs dela do Facebook. O dono chamava Vec alguma coisa. E aí tudo que eu questionava em posts, olha, ela tá falando isso, mas ela fez aquilo. Eles apagavam. E a equipe da Xuxa cuidava da moderação. Então eu comecei a ver. E aí, depois eu ia ver, tudo que eu questionava também estava sendo apagado dos sites, dos portais, das redes sociais da Xuxa. Tanto que eu falo isso lá no meu artigo do Poder 360, O Outro Lado de Xuxa. Então, para quem ainda não viu, joguem lá O Outro Lado de Xuxa, Poder 360.
2: Não pode usar o nome Xuxa, então o nadador Xuxa teria que mudar de nome.
4: Não sei como foi feita essa parceria, né?
1: E ó, daqui a pouquinho, o Henrique Soldani, que é jornalista investigativo, vai trazer uma notícia sobre a Fundação Xuxa Meneghel e a grilagem de terra. Daqui a pouquinho, exclusivo pra você aqui que ouve o Sobremesa. Vai, Mini Ruth!
2: É, e não dá pra falar de Xuxa sem falar de Marlene Matos também, né? Inclusive, pra quem assistiu o documentário da Xuxa, das Paquitas, viu o que a Marlene Matos, enfim, fazia durante a produção. E muito se culpa a Marlene, né?
4: Tudo pelas coisas. Culpa dela, né?
2: Ela realmente foi uma vilã?
4: Não, a santa ela não era, né? Ela era uma carrasca. Mas, ao mesmo tempo, ela tinha que encarar aquele personagem pra aquilo dar certo, né? Ela tomava conta de uma equipe gigante, né? Tinha as Paquitas. Você nunca ouviu um lance de uma Paquita menor de idade que engravidou. A Marlene tinha que ter a rédea curta, né?
2: Sim.
4: E
1: lembrando que a Marlene Matos foi uma das primeiras diretoras mulheres a comandar um grande produto na casa. Nós tínhamos outras diretoras, óbvio, já trabalhando, mas a gente tá falando da Xuxa, nos anos 80, 90, que era sinônimo de muito poder. A Rede Globo, né, apostou muito dinheiro na Xuxa e obteve muito retorno. Era, assim, muito lucrativo um programa, tanto pelo talento da Xuxa, como também o talento de toda a equipe.
2: É.
1: E nisso está incluso o nome de Marlene Matos.
2: E será que a Xuxa seria a Xuxa, né, todo esse nome, sem a Marlene?
4: Brilho ela tem. Não é tão fácil assim achar uma pessoa.
1: Ela é única, vai.
4: Eu contei outro dia, todas as vezes que eu. Pô. Quando eu apresentava o programa aqui, eu via o famoso todo dia. E eram sem graças, né? Vão ter alguns artistas que são sem graça olhando de perto. Mas a Xuxa não, de todas as vezes que eu a vi. É uma entidade.
1: É uma entidade,
4: lá, né?
1: Cara.
4: Já.
1: Eu só tenho coisa boa pra falar da Xuxa. Primeiro que é uma tchutchuca linda, maravilhosa. Ela é muito. Cara, ela é simpática, educada, gente fina.
4: E o olhar dela.
1: O olhar dela, ela te trata.
4: É a única apresentadora, né? Que trata bem os fãs, né?
1: É muito louco. Tinha a Hebe também, né? Peraí.
2: A Hebe era uma dica.
4: Mas eu lembro que no tempo da faculdade, que a gente ia fazer a caravana pra ir aos programas de TV. A gente ia nos programas lá de gente desconhecida aí. E assim, não, nem olhava pra cara da gente, tratava a plateia feito lixo. Eles tinham nojo.
1: É verdade. Pode falar da Mara Maravilha. Pode ficar à vontade.
4: Não. A Mara Maravilha tava fazendo faculdade onde eu fazia faculdade nessa época.
1: Que coisa legal! Que legal! Não, brincadeira, mas a Xuxa de fato ela trata muito bem
4: a plateia, os fãs dela. E isso
1: gostei,
4: é raro.
1: Gostei, Henrique. Legal que você tá aí, né, investigando, mas não vamos falar não vamos deixar os fatos de lado. Sim. Xuxa é incrível, tão incrível que ela foi no podcast da Giovanna Bank e você separou um vídeo dessa entrevista. Isso. Entre a Giovanna, que é esposa do Bruno Galhaço, que tem um podcast, onde ela entrevista a Xuxa. Você pediu que a gente mostrasse esse vídeo.
4: Ótimo.
1: E que você ia falar sobre ele. Então vamos ouvir, por favor. Cuca, solta o momento aí da entrevista da Giovanna Bank com a Xuxa.
5: Vocês não se falavam muito bem, não
6: porque
5: é?
6: Porque ela era bolsominion.
5: Por favor, não me manda vídeo que eu vou te bloquear. Por favor, não me manda vídeo. Ela me mandando os vídeos. Por favor, Mara, não me manda vídeo que eu vou te bloquear.
7: De vídeos de fake news.
5: É. Aí eu falei, ela chegando aqui, ela vai ver o meu público.
8: Ela vai ver o meu público.
5: Ela vai ver minha vida e vai entender que eu não posso ser a favor de uma pessoa que é homofóbica, se eu fazendo minha festa do arco-íris.
8: Fazendo minha festa do arco-íris.
5: Recebendo todas as tribos, né? Todas as comunidades, todas as diversidades e diferenças, aceitando absolutamente tudo.
1: Bom, agora, por favor, já que mostramos o vídeo que você queria, Henrique Soldani, explique. Por que você quis trazer esse recorte da entrevista?
4: Porque ela soltou sem querer aí que ela estava preocupada com o público que ia ver o show dela, né?
1: Claro.
4: Sim. Com a homofobia do Bolsonaro. Só que assim, eu tenho um amigo que é muito fã do Bolsonaro. Eu perguntei para ele. Escuta, Renato, o Bolsonaro, ele falou alguma frase, né, feia em relação aos gays, homofóbica mesmo, durante os 4 anos do governo? Ele falou não. Antes ele falou um monte de merda, sim, mas agora não. E aí, o que que acontece? A Xuxa falou que não se unia a homofóbicos, falou mal do que o Bolsonaro era homofóbico. Só que vamos resgatar algumas coisas. Agora, uma coisa exclusiva para vocês. 2018, fevereiro de 2018, Fábio Weingarten deu um jantar na casa dele. Ele já estava trabalhando na campanha do Jair Bolsonaro. E sabe quem estava lá?
2: Quem?
4: A Xuxa! Mas peraí, a Xuxa, ela não se une com homofóbicos? Também tem um áudio que eu coloquei. Esse áudio, eu vi uns fãs da Xuxa falando, mas esse áudio já saiu em 2018. Quando o Bolsonaro leva a facada, a Xuxa manda um áudio, né? Pra Michele Bolsonaro, né? Prestando, né, toda... E aí eu mostro esse áudio, né, resgato esse áudio no artigo lá do Poder e conto outra exclusiva, que é uma fonte próxima a Michele Bolsonaro, um amigo próximo. Tenta imaginar quem é, não vou revelar fontes, mas pense no melhor amigo dela. Me falou que Xuxa e Michele Bolsonaro eram muito amigas.
2: Elas eram amigas?
4: Amigas. Isso eu tô falando. Bom, se a Xuxa quiser me processar, tem áudios aí, viu?
2: Mas tem áudios e vídeos comprovando isso?
4: Vídeos, não sei. Vídeos aí e outra coisa. Mas áudio, sim.
1: Bom, eu preciso deixar bem claro que os nossos microfones aqui da TMC estão abertos para ambas as partes, tanto para Michele Bolsonaro quanto para Xuxa Meneghel. Caso vocês queiram dar a sua versão dos fatos, por favor, vai ser um prazer, não, inclusive, receber as duas.
4: Mas vamos continuar assim, ela falou que não se junta à Paquita homofóbica, ela não citou a Paquita, a Folha e outros veículos, né, que associaram a Andrea Sorvetão, porque a Andrea Sorvetão apoia o Bolsonaro, né? Então, assim, então, o chefe dela, eu trabalhei num documentário 4 anos atrás para Carla Zambelli, mostrando os bastidores da campanha política. E a gente viajou mais de 80 cidades. E sabe quem acompanhava o Bolsonaro? O sócio da Xuxa, daquela franquia de depilação a laser. E ele ama o Bolsonaro. E assim, ele empresta o jatinho, tanto pro Bolsonaro quanto pro Flávio. E eu via lá, ele ama o Bolsonaro sorrindo. Então a pergunta que eu faço, a Xuxa, ela só se afasta de supostos homofóbicos e bolsonaristas quando não tem jatinho? Quando não tem muita grana, mas a gente tá falando de muita grana?
2: Eu vou até levantar uma questão. Pra quem não sabe, pink money, né? É o famoso termo que usam quando um artista usa o seu poder na comunidade LGBTQIA+, para ganhar dinheiro, né? E não necessariamente ele apoia a comunidade. Você acredita que a Xuxa pode fazer esse tipo de esse pink money?
4: Aquele videozinho que a gente ouviu da Xuxa no podcast, ela fala o que meu público vai falar, vai pensar sabendo que a minha irmã é bolsonarista. Ela tá preocupada com o público. Ela tá falando lá do show dela. Mas antes ela não... Quando ela ainda na Record, né? Ela tava... Quando ela sai da Globo, a reposição de marca dela é tentar ser a Ellen DeGeneres, lembra?

0: mensagem para você que fique bem, tá, Jair? É que o senhor se sinta melhor. Michele, força para você. Um beijo bem carinhoso para Laurinha. É, eu tô torcendo para que isso passe, que seja, esse pesadelo acabe logo, tá? Um beijo bem carinhoso para vocês e fiquem com Deus.
1: Henrique, pode explicar o contexto desse áudio mais uma vez, por favor?
2: Foi após a facada, né? Quando Entendi. O Bolsonaro sofreu aquele atentado lá em Minas Gerais. E ela mandou. E quando eu recebi esse áudio, eu falei, gente, quem é a Laurinha? Aí eles falaram, anda fraquejada. Eu falei, que fraquejada? Aí meu amigo falou, nossa, você tem fama de bolsonarista, mas você não sabe quem é Laurinha e nem a fraquejada, a Xuxa sabe. Então a Xuxa era mais... É, ela já conhecia... Foi nesse contexto, né, da
1: Laura
2: facada.
1: Laura é a filha caçula do Jair Messias Bolsonaro, isso, com exato. A Michelle Bolsonaro.
3: Uhum. E por que você acredita que ela mudou de lado, assim? Ou será que ela nunca mudou?
2: Ah, são várias teses.
1: Peraí. Vamos lá, calma aí. Agora eu vou me meter, eu vou pedir desculpa ao Zé. Calma aí. Gente... Mandaram um áudio se compadecendo nada. Com o fato de uma pessoa ter sido Sim. esfaqueada pela madrugada. Vocês vão botar política nesta porcaria? Porra, ela manda um áudio, esta é a Xuxa.
2: Humana,
1: cara. Vocês estão se preocupando se ela mudou de lado? A Xuxa, se duvidar, não tem lado. E tá certa a Xuxa. Ela sim levanta as suas bandeiras pra defender o que ela quer e ela tá no direito. Agora, mandar um áudio desse, ninguém da esquerda pode crucificá-la e ninguém da direita pode endeusá-la. Porra, gente, é um áudio, cara. É o tipo de coisa que eu faria com uma pessoa que eu não tenho, não compactuo da mesma ideologia, com uma pessoa que eu não tenho apreço, mas ao ver esta pessoa sofrendo um atentado em risco de vida, a primeira coisa é, sim, se compadecer e mandar energia boa.
2: Porra, a questão é a ocultação, humano, a questão é ocultação, é o medo do vazamento. É quando eu publicava, eu falei, olha esse áudio no grupo e o pessoal apagava. Por que que isso, à época, quando eu publiquei agora no artigo, eu conheci esse áudio e tal, mas por que que ele foi apagado? Por que que ele saiu de vários sites?
1: Mas é óbvio, porque as pessoas usam fatos e acabam distorcendo.
2: Ela também faz isso.
1: Calma, peraí. Então me mostre onde ela fez isso. Quero saber.
2: Não, ela pega alguma coisa que ela falou outro... Não, você viu outro dia um post que eu fiz? Bom, ela falou que ela foi fazer colocar um silicone. E aí ela saiu, acordou da anestesia e tinha feito uma lipoescultura nela. Ela contou isso no programa no Saia Justa. E aí eu até postei outro dia, ela avisava que ia fazer a lipoaspiração no programa dela. Eu tenho várias reportagens em que ela fala que ia fazer a lipo. Então esse lance de se contradizer, de querer apagar... A questão é essa, a questão não é o áudio. E isso tá lá bem claro no artigo.
3: Mas será que a gente não muda de ideia também? Às vezes a gente
2: Eu mudo bastante, mas eu também não quero ficar pagando as coisas, né? E não preciso ficar... Você muda de lado, aí você fica humilhando porque agora você se sente superior, porque você descobriu algo que você não sabia, porque ela humilha. E ela humilha sempre quem tá lá embaixo. Pode ver, é sempre uma subcelebridade, é alguém que tá desempregado. Ela humilhou uma fã no Multishow. Que a fã, e ela sabia que estava sendo gravada, a fã chegou até ela, uma fã das antigas, e pediu uma foto. E ela falou, mas tu não é bolsominion? E ela fez aquilo para causar, porque ela sabia que tinha câmera ligada. Assim, ela não negou a foto. Ela falou, mas tu não é bolsominion, o que você está fazendo aqui? Ué, mas ela não se encontrava com o Bolsonaro na casa do Fábio Van Garten? Ela não fez live com a esposa do Fábio Van Garten quando o Fábio ainda era número um do governo? Trabalhava na Secretaria da Comunicação. E pode reparar, é só gente humilde. É só fulano lá desempregado. É gente que as agências de checagem tratam como a Mind da vida, as bancas digitais, tratam como escória. Então aí é fácil.
1: Lembrando que os nossos microfones estão abertos para todos que foram citados pelo Henrique Soldani. Caso alguém Discord, queira dar a sua versão, por favor, fique à vontade para vir aqui ao Sobremesa na TMC. Vamos amar te receber e ouvir também o seu

0: lado. E o Henrique Soldani, ele é jornalista, jornalista investigativo, e trouxe um furo, trouxe uma notícia exclusiva. Qual é, Mini Ruth?
1: É sobre Fundação Xuxa Meneghel e também a grilagem de terra.
0: É daqui a pouquinho que ele vai falar, agradecendo a sua presença aqui, caro ouvinte que nos ouve com seu ouvido. Eu gostaria de contar um passado do Henrique Soldani. Ah, ele acha que a gente não sabe, mas a gente investigou.
1: A gente investiga também, viu?
0: Aquele que investiga também é investigado. Henrique, você trabalhou na plataforma Globoplay.
2: Ah, trabalhei no Globoplay.
0: Você era meio que o do saque. Você recebia ali o...
2: eu tava um cargo bem assim. Mas assim, foi uma coisa que me marcou bastante, porque eu precisei trabalhar numa plataforma tendo acesso a milhares de conteúdos para entender que aquilo que é apagado, é ocultado, também conta uma história. Então eu comecei a reparar que tava, várias coisas estavam sumindo, né? Alguma reportagem, eu contei a história outro dia, foi de uma série lá no saque, todo o público, o não é telespectador que fala, é assinante. Sim. Pedia muito uma série chamada A Vida Alheia, do Miguel Falabella. Isso, do ano de 2010. E aí fui lá ver, tava tudo certo, os direitos autorais, não tinha, as imagens estavam boas, mas o Globoplay não disponibilizava. Eu falei, eu vou assistir isso aqui. Eu lembro que eu tinha assistido, mas falei, vou assistir de novo. E aí, o que tinha nessa série? Primeiro capítulo, a diretora, ela se passava na redação de uma revista chamada Vida Alheia, uma revista de fofoca. E o primeiro dia, a chefe de redação fala lá para o jornalista, cria um aspas aí, inventa aí uma frase para o jornalista. Aí ela fala, mas pode isso? Aí ela diz que o mundo é mundo. Aí tinha também uma relação entre banqueiros que pagavam a revista para silenciar notícias negativas. A gente está vendo isso agora com o Banco Master. Tinha também métodos antiéticos para os jornalistas conseguirem furos, como dormir com a fonte. Isso foi 2020. E a gente estava naquela época em que não podia falar mal da imprensa. Qualquer crítica à imprensa era ataque à imprensa. Você que é humorista, qualquer piada era um ataque à democracia.
0: Tem gente que ainda pensa assim, tá? Só pra você saber, tem gente que ainda
2: leva. Acho que deu uma amenizada,
0: entendeu? Nunca deu. Bom, já que você nos deu essa oportunidade de estar aqui e que você, jornalista investigativo, Henrique Soldani, trouxe um furo, uma notícia exclusiva da Fundação Xuxa Meneghel e Grilagem de Terra. Você pode só dar um pequeno parecer? O que é?
2: Um pequeno, porque lá no artigo do poder é a parte 1, mas tem ainda a continuação. O que aconteceu? A Xuxa ficou falando sobre...
0: Opa! Daqui a pouquinho,
1: ai,
0: calma.
1: Ai, ai, ai, para!
0: Hoje tá apimentado.
1: Tá apimentado e polêmico, viu? Mas sabe o que tá polêmico também? A nossa linda enquete.
0: Opa!
1: Hoje a gente quer saber de você. Frases que você fala depois de comprar uma coisa cara. Pode continuar mandando no nosso WhatsApp. DDD11, número 972211001. Mas vamos lá ver algumas que já mandaram por aqui. A Gabriela Mello, ela disse o seguinte: tenho que gastar mesmo. Se o Lula pode ter o triplex, eu posso ter uma air fryer 3 andares também.
0: Muito bom.
1: Já a Juliette Martins, ela mandou: foi caro? Foi. Mas já dizia o Bolsonaro: a vida é um soluço.
0: Como é que é?
1: A vida é um soluço.
0: A vida é um soluço. Olha aí, Mini Ruti, para de mim, vai.
1: Pô, tá doido.
0: Para com isso, porra.
1: A Renata Silva mandou o seguinte: eu já comprei uma bolsa e falei, só se vive uma vez, mas acabei parcelando a compra em várias vezes. E você pode mandar a sua também. Então, vem mandar no nosso WhatsApp, DDD11972211001.
0: E agora, amigos, antes do nosso convidado, o Henrique, responder, continuar falando sobre a Fundação Xuxa e uma grilagem de terra. Calma, antes dele continuar esse assunto, eu quero saber o que é que você, que nos ouve, tá achando do nosso programa. Uhum. Tá gostando? Tá curtindo? Sobremesa tá aqui, a gente tá fazendo o nosso programinha e a gente quer saber a sua opinião. E existe uma única pessoa que é 100% sincera. Não importa o que aconteça, ele vai falar tudo. Ele é o faz tudo da TMC. Ele faz até obturação se precisar, sabia?
1: Ah, é?
0: Tô com ele solda, aqui. Ele mexe com ferragem, mexe com madeira, é o tudo. Vamos agora saber a opinião dele. O Pitaco do Leleco! Leleco, boa tarde. Que você tá achando do programa?
3: Péssimo.
1: Nossa,
3: não tá legal. O Batista já não veio hoje para poder estudar um pouquinho mais, para ver se melhora. Eu pedi 500 inscrições. Chegou essas 500 inscrições aí no programa?
0: Eu vou conferir agora.
1: Confere aí. Você não acha que tá um pouco melhor sem o Batista?
3: Tá melhor sem o Batista porque ele falou mal do meu cabelo, né? E o cabelo dele ainda não foi pintado de rosa.
0: Ei, porque... Leleco, desculpa, perdão. É que o senhor não tem cabelo. Ele não fala.
3: Mas o que tem? Eu acho que tem um pouco de cabelo,
0: sim. Não, claro, o senhor tem um pouco de cabelo, sim.
3: Por favor, né?
0: Não, o senhor tem, sim. Mas o senhor tá achando o programa interessante?
3: Não. Precisa melhorar. Eu acho que precisa colocar uma saia justa melhor. Principalmente pros convidados também, né?
0: Claro.
3: Os convidados, né?
0: Sim.
3: Tem umas ênfases aí pro pessoal debater, pro pessoal do nosso YouTube aí, do pessoal que tá vendo a gente pela internet, o ouvinte que tá ouvindo pelo dial.
0: Entendi.
3: Ter mais eficaz aí na programação.
1: Entendi. Sim, né?
3: Mas eu acho que o Batista precisa melhorar também, apesar que ele ser o nosso âncora aqui, precisa melhorar um pouquinho. Por que ele tá fora nesse momento hoje?
0: É porque ele disse que só vai voltar ao programa se eu pintar o cabelo. E eu disse que isso não ia acontecer.
1: Você acha que o Lucas deve pintar o cabelo?
0: Cala a boca.
3: Não, o Lucas agora não. O Lucas Obrigado. Tem que fazer o seguinte, não deixar o Batista falar no programa. O que, que vocês acham disso?
0: Claro, seu Leleco.
3: É uma opinião.
0: Bom,
3: eu vou sair porque realmente eu estou aqui meio agoniado. Não sei se eu quebro essa mesa aqui.
0: Não, seu Leleco, pode
3: ficar. Se eu começo a fazer alguma coisa para poder dar audiência aqui, porque não. Tá difícil, não tá legal, pô.
0: Senhor, me desculpe. Então vamos encerrar agora o quadro, gente. Pitaco do Leleco. Obrigado, seu Leleco.
1: Ai, gente, eu tenho medo do Leleco, me dá uma.
0: Você sabe que ele é assim com o seu Neneto, né? Hã? Ele e o seu Neneto são carne e unha.
1: A gente tem que obedecer tudo que o Leleco fala.
0: Pra não chegar no seu Neneto, pelo amor de Deus.
1: Ai, do céu.
0: Bom, voltamos agora com o nosso convidado de hoje, o jornalista investigativo, o Henrique Soldani. Henrique, estávamos falando sobre a Fundação Xuxa.
2: Já tá falando do Globoplay.
0: Ah, lembra? Por favor, é verdade. Então, calma aí. Daqui a pouquinho, o Henrique vai contar sobre a Fundação Xuxa e a grilagem de terra. É quando alguém se apodera de uma terra que não é sua e acaba vendendo. Quando alguém pega uma terra, não é dele, e ó, ganha dinheiro em cima disso. Mas calma.
1: Isso é grilagem.
0: Isso é grilagem. Daqui a pouquinho ele vai continuar. Vamos então falar do Globoplay.
2: Não, ainda continuando nesse período lá.
0: Sim.
2: Alguém fez faculdade de comunicação aqui?
1: Eu Sim. fiz.
2: Eu fiz três.
0: Quais?
2: Fiz rádio e TV na São Judas.
0: Tá.
2: Fiz uma pós e não terminei na Casper, de jornalismo. E uma pós em produção executiva e gestão de TV pela FAAP.
0: Tá.
2: Em todas essas faculdades, o que a gente foi obrigado a ver foi aquele documentário Muito Além do Cidadão Kane. Vocês foram?
0: Sim, todos Sim. nós já vimos. É sobre o Roberto Marinho, que é fundador da TV Globo. Filho do Irineu Marinho, Conta. Que é dono do jornal O Globo. E é um documentário onde tentam...
2: A crítica lá da Time Life. Isso, a crítica... Eles criticam o lance de a Globo enriqueceu graças a dinheiro vindo de fora. E os professores falavam pra gente, não sei se pra vocês, que isso é proibido, a Constituição proíbe dinheiro.
0: Não, a Globo não me paga nada, mas é que eu gosto muito desse assunto. Foi de fato, a Rede Globo recebeu um investimento dos Estados Unidos, de uma emissora dos Estados Unidos, para que eles pudessem comprar antenas, comprar equipamento.
2: Foi olha, investimento. Sabe.
0: Então isso acontece. Mas isso acontece, olha.
2: Mas é proibido pela Constituição. E os nossos professores, existem várias teses da USP explicando por que isso é ruim. Eu vou dar um exemplo.
0: Posso? Tá. Não, você pode tudo, por favor. E lembrando que os nossos microfones estão abertos para quem quiser dar sua versão dos fatos. Inclusive, se alguém da família Marinho quiser vir, vai ser do caralho, tá?
1: Sim.
0: Por favor.
2: Uma das teses um livro que eu li, eles falam sobre a Disney comprou uma emissora, não sei de qual país.
0: Ah, tá.
2: Talvez seja. E
0: é
2: aí,
0: dos Estados Unidos,
2: isso,
0: ABC, é deles.
2: Isso, e aí... Pegou fogo lá num dos parques e aí eles não puderam. E esse é o problema, né? Um problema de ocultação. Imagina assim:
0: Mas é por isso que existe a NBC, é por isso que existe a Fox, é por isso que existem outras, até a Spectrum.
2: Mas aí
0: é
2: um canal a crítica, a minha crítica agora não vai, não discordo do que você está falando, mas a minha crítica vai aos professores, porque a gente pagou caro na faculdade, né?
0: Claro, sim, muito caro.
2: E assim, quando eu tava trabalhando no Globoplay, eles estavam demitindo muita gente, a Globo, eles estavam mandando embora, diminuindo, reduzindo o salário e tal, diminuindo conteúdos, ao mesmo tempo começou a chegar vários conteúdos nacionais, mas aí eu comecei a ver, eram umas coisas assim, sabe aquelas coisas, aqueles documentários que você olha e fala, ninguém vai ver isso? Aí eu comecei a ver os créditos e tal, sempre tinha participação estrangeira. Um caso clássico que foi bastante falado foi aquele do irmão do Hulk, como chama?
0: O irmão do Hulk é diretor de cinema e fez documentário Quebrando o Tabu.
2: Quebrando o Tabu.
0: Sim.
2: Isso, eu fui na gravação do Quebrando o Tabu com meu amigo em 2000, não lembro o ano, tinha Mude a Minha Ideia, lembra aquele programa? Eles fizeram.
0: Sim, eles tinham um quadro Mude a Minha Ideia na internet, o canal. Criou-se um canal, Quebrando o Tabu fez muito sucesso na internet e acabou criando um canal no YouTube, e aí tinha um quadro Mude
2: Uma
0: Ideia.
2: Que passava no GNT também.
0: Sim, foi pra televisão também.
2: Isso.
0: Era um formato interessante, onde uma pessoa sentava na praça, no banquinho, e carregava consigo uma placa dizendo, eu sou a favor do armamento. E aí, Mude Minha Ideia. Aí pessoas que eram contra o armamento sentavam ali e debatiam.
2: Nossa,
0: é um diálogo. É um
1: sobrenome
0: diálogo
1: do Lucas. O nome do meu do Lucas é Google.
0: Nossa. É que eu gosto de televisão. Por isso que quando você disse sobre o documentário Cidadão Kane, é um documentário muito tendencioso.
2: Sim,
0: assim. A Rede Globo precisava desse investimento e outras emissoras também tiveram investimento. E vamos falar uma coisinha legal? A TV no Brasil tem 75 anos. A tua avó é mais velha que a TV. Quem sabe de TV? Ninguém sabe de porcaria nenhuma de televisão. A gente tá aprendendo tantos formatos, programas. Se você não gosta de um determinado programa, você fala, esse programa é ruim. Tudo bem. Agora vem o crítico. Não, esse programa não funciona por conta disso, aquela... Quem é você pra ser crítico? A TV tá começando, tem muito ainda pra gente aprender e tem que haver investimento. Quanto mais investimento tiver, melhor. Eu quero é que venha muito investimento pra gente ter mais emissora. Imagina você, Mini Ruth. Emissoras abertas, grandes.
1: Eu quero
0: grandes.
1: Abrir a Mini TV.
0: Vamos fazer a Mini TV.
1: Eu vou fazer
0: inclusive,
1: a Mini banheira da
0: Henrique,
1: Mini.
0: Eu quero saber a tua opinião, porque o Léo Dias foi pra internet. Criou a Léo Dias TV. Aí tem também agora a Matias TV. Ontem batemos um papo com o Paulo Matias, muito legal.
1: É o Boca TV do Bocardi?
0: Boca TV, tudo. Você acha que este é um novo formato para que você se sinta mais seguro para dar a notícia que você quer, do jeito que você quer?
2: 2002 eu comecei aqui, né? 2003 eu tive um segundo emprego, igual o pai do Cris, que foi na primeira emissora do mundo ao vivo, 24 horas por dia, que era Altv, já ouviu falar?
1: Altv.
2: Nossa, eu trabalhava... achando que ia aprender muito, aquilo lá ficou queimado. Ninguém gosta de falar, o Rafinha Bastos trabalhou lá, eu era produtor dele, ele
0: Rafael
2: não fala...
0: Cortez também.
2: Rafael Cortez?
0: Também trabalhou na Altv.
2: Eu peguei toda a fase, eu não lembro
0: pegou,
2: dele.
0: Pegou o Rafinha Bastos,
2: certo,
0: o
2: ele
0: Rafael
2: era muito...
0: Cortez.
2: Altv,
0: era Altv. O sócio do Faustão, né?
2: Não, ele era ex-diretor do Faustão,
0: ex-diretor
2: ele foi
0: do Faustão.
2: Preso e não saiu na mídia.
0: Caraca!
2: O Alberto Lucchetti foi preso, porque aí depois ele foi trabalhar numa TV, como é que fala? TV do governo, aqui da prefeitura.
0: Tá.
2: Da Lesp,
0: TV da Lesp.
2: TV da Câmara. Aí teve lá as Maracutaia, foi preso e como ele trabalhou no Estadão, trabalhou na Globo, trabalhou na Band e aí ninguém fala, né? Eu acho o seguinte, quando as vezes que eu já trabalhei assim em veículos só no YouTube, parece que a gente tá meio desempregado, assim.
1: Você acha?
2: Mas
1: teve muita gente também que já ganhou dinheiro na internet, né? Por exemplo, Felipe Neto é um cara que ganhou já muito dinheiro na internet.
2: Por falar em Felipe Neto, a gente não acabou sobre a mudança repentina da Xuxa, né? 2022... 2020, 2 anos antes da eleição, a Xuxa escreveu um texto lá no Instagram, Deus nos livre e guarde do PT. E aí, o que, que aconteceu, a mudança dela? Porque muita gente fala que é por causa da pandemia, porque o Bolsonaro errou muito na pandemia, e aí muita gente pegou bode dela, inclusive a Xuxa. Só que aí, ó, uma informação exclusiva pra vocês, a franquia dela tava abrindo, viu? Tava abrindo, eu fui em uma, eu fui em duas, eu fui em três. E isso saiu à época também, pra dar uma fonte de autoridade, saiu na revista Veja, na parte... naquela parte gente. Então, se a preocupação dela era com... né, com a saúde, salvar vidas, a franquia dela tava, e assim, depilação a laser, lembra que tinha a regra da OMS de um metro de distanciamento?
1: Isso,
2: você vai fazer depilação a laser? como que é isso? É. E aí, e nesse ano de 2020, do nada surge a Xuxa com uma hashtag Somos 70%, pedindo impeachment do Bolsonaro.
1: Certo.
2: Era ela e o Felipe Neto, que encabeçaram essa campanha.
1: Ele estava encabeçando junto com a Xuxa essa campanha.
2: E o Felipe Neto. E quem criou foi aquele ex-banqueiro que tem dono de TV. Eduardo Moreira?
0: Eu não lembro agora o nome. Não me recordo o nome, perdão.
2: É. E aí, eu lembro que assim, saíam todos os veículos, todos que eu acompanhei. E você tinha lá, você assinava pra pedir o impeachment. E assim, nunca dava mais de, tipo, 10 mil assinaturas. Eu falava, nossa, o Felipe Neto tem não sei quantos milhões de seguidores. A Xuxa não sei, tem quantos milhões de seguidores. E não consegue 10 mil assinaturas. Comecei a achar estranho. E aí teve o lance de que o Felipe Neto recebeu dinheiro da USAID, né? Pra interferir na campanha aqui. Isso foi público, né? Então, será que esse movimento Somos 70%, que teve hashtag, que teve reportagem na Folha, que teve uma boa... eles fizeram vinhetinha e tudo. Será que não tem algum lance aí? O site não estaria por trás? É só uma pergunta, tá?
1: Você acredita, então, que todas essas campanhas... porque todo ano sempre tem alguma campanha, né? Feita pelos artistas. Você acredita que todas envolvem dinheiro?
2: Ah, então, continuando ainda no Globoplay. E aí começou a vir esses documentários, né? E com umas pautas todas parecidas, né? E aí, é uma coisa que vem de cima pra baixo. Isso tá óbvio. Começa lá nos Estados Unidos. Então, assim, sai a segunda... Estados Unidos lança a campanha Segunda-feira Sem Carne. Aí eu via lá no... tem uma reportagem, posso contar outra coisa?
0: Por favor.
1: Ai, a gente ama fofoca, pode falar tudo,
0: você,
1: meu
0: filho. Você que é
2: esse
0: o jornalista
2: pessoal, esses investigativo. Artistas tem que dar graças a Deus, porque são muito preguiçosos. Aí me encomendaram uma reportagem, porque eu falei que eu recebi um... quando o Bolsonaro virou presidente, aí um canal a cabo chamado GNT criou um grupo de WhatsApp apenas para criar pautas para tirar o governo. Eles queriam impeachment do Bolsonaro. E tudo era formado assim. Então eles colocaram lá filósofos. Eu achei bem burrinhos aqueles filósofos, viu? E aí o que aconteceu? Então, eles criavam nomes, criavam, como, por exemplo, lembra quando o Paulo Gustavo faleceu? E aí culparam o presidente? Então aquilo não surgiu do nada, o então presidente, né? E aí é muito curioso esse grupo de WhatsApp, porque tinha aí a primeira tese logo quando teve a vitória do Bolsonaro é: vamos associar a camisa do Brasil, da CBF, com a corrupção. Isso foi dito no Saia Justa. Eu mandei um videozinho aí, não sei se tá no ponto. Tem 18 segundos.
0: Vamos, se você mandou o vídeo pra nossa produção, com certeza está aqui. Produção, vamos soltar esse vídeo que o Henrique Soldani, jornalista investigativo, nos trouxe.
1: Isso, eu já tenho uma dúvida. Você falou de grupo do WhatsApp. Esse grupo do WhatsApp seria o quê?
2: Pra criar teses, pra criar pautas, pra... eles queriam mesmo o impeachment do Bolsonaro.
1: Quem estaria nesse grupo do WhatsApp?
2: Aí. Não, mas o pior não é quem estava no grupo do WhatsApp. O mais interessante é que não tinha alguém falando, vamos fazer isso. Penélope Nova não fez campanha nem pro Lula, nem pro Bolsonaro. Não tinha, não vamos trazê-la. Era uma coisa muito sutil, muito sutil.
1: Olha lá, a gente tá com um vídeo, solta aí, Cuquinha, pra gente dar uma olhada.
4: Não é Fácil.
5: Te garanto que não é vestindo a camisa da CBF. A camisa do Brasil não é a camisa da CBF.
4: Astrid, a gente não pode julgar dessa forma, Astrid.
5: Sabe por quê? Porque é uma entidade privada, a gente, das mais corruptas que a gente teve.
4: Mas cada um...
5: Então isso não pode ser a imagem do Brasil. Porque a imagem do Brasil é a gente junto, a gente...
4: Olha só, rapaz.
2: Não, mas aí, olha só, primeiro que assim, é uma simbiose entre CBF e Globo, né? Então, se a camiseta do Brasil, se a CBF representa a corrupção, logo, né? E aí, naquele mesmo ano, o marido dela tava fazendo parcerias com a CBF, o marido da Astrid Fontenelle. E aí, eu vou deixar... Não vou contar aqui, não. Vai ser pra, da próxima vez. Astrid preocupada em corrupção, né? Eu ainda vou falar, não sei se eu conto. Eu vou contar depois nas minhas redes sociais. Me sigam lá. Sobre o marido dela, né? Foi secretário de turismo da Bahia. Um dos estados mais corruptos que existem. E eu ficava olhando o portal da Transparência. Eu achei muita coisa. Muita, muita, muita. Eu até mandava para deputados de direita, à época. Eu falava, lá da Bahia, olha, usa isso aqui. Vai ser bomba. Associa, faz igual eles fazem. Uma apresentadora, nananã. Todos preguiçosos, esses deputados de direita. Uma merda, uma porcaria. Só minha ex-chefe, Carla Zambelli, maravilhosa. E aí depois eu vou contar uma história sobre a pasta do marido da Astrid, que é uma coisa bem estranha, viu?
4: Lembrando...
2: Ministério Público, envolvendo o Ministério Público. Ele teve que pagar uma multa, tá? Eu conto isso lá, vou contar depois lá nas minhas... Vocês não fizeram propaganda das minhas redes.
0: Lembrando que os nossos microfones estão abertos para a Astrid Fontenelle e também para o Fausto, seu marido. Aqui, nós sempre ouvimos todos os lados.
4: Isso, tá aí. Certo?
0: E a gente apura para trazer sempre o fato para você.
4: E o Instagram do Henrique, arroba Henrique Soldani.
2: Por favor, eu não entrava, agora eu tô entrando. Não. Porque eu tô com o Shadow Ban do X. Agora, então, eu tô postando lá nos dois. Mas eu não gosto do Instagram.
0: E você vai falar, então, da notícia que a gente ficou alertando aqui a nossa audiência?
2: Já tá acabando?
0: Infelizmente, sim. Estamos aqui, ó, pros minutinhos finais, mas a gente quer saber que história é essa da Fundação Xuxa e da suposta grilagem de terra, que é se apropriar de uma terra que não é sua e, quem sabe, até acabar vendendo-a.
2: Isso, a Xuxa, ela passou 28 anos falando sobre a Fundação Xuxa Meneghel e ela colocava aquilo como algo muito importante da vida dela. Aquilo era muito importante para a vida dela. E eu conto algumas histórias bem estranhas no meu artigo do Poder 360, vai lá, o outro lado da Xuxa. Foi uma época que ela começou a se unir com o Cabral, e a esposa do Cabral. O Cabral, ele estava expandindo a Fundação Xuxa Meneghel, então um dia abria creche, escola, e já não tinha mais lugar para abrir. E esse lance da grilagem de terra, ali em volta da Fundação Xuxa Meneghel, começou a ter um lance disso, de grilagem de terra. Mas isso eu só vou contar na continuação do meu artigo. Vão lá ver o primeiro.
0: E ó, queria só deixar claro que a nossa produção... Vou falar sobre a notícia que o Henrique trouxe sobre a apresentadora da GNT, que foi também da MTV, e o caso do seu marido, que está supostamente envolvido num esquema. Nós entramos em contato, a produção de sobremesa procurou a apresentadora e ela respondeu.
2: É desempregada, né?
0: Fausto Franco encontra-se no Espírito Santo em um evento a trabalho. E a apresentadora em questão encontra-se numa reunião de criação do novo projeto que ela vai lançar. Essas foram as palavras.
2: Nossa, Astrid, quando eu trabalhei no Melhor da Tarde... Trabalhei não, né? Eu ganhava pra assistir o programa dela, que era Melhor da Tarde. E ela não colhou na minha cara. E ela tirava sarro, ela falava que ex-BBB adora falar que tem projeto. Tô com um projeto de um programa. E agora, ela queimou tanta gente, ela cancelou tanta gente durante os 4 anos do governo. Mas todo mundo, assim... Tipo, Regina Duarte falou uma coisinha, lá tava ela falando. E agora ela tá desempregada, né? Tá com um projeto igual a ex-Big Brother. Será que é o quê? Um podcast no...
4: Olha só, gente, babado, hein, babado. Mas já que é pra falar de babado, quero saber da rainha atual da internet. Tem algum babadinho de Virgínia Fonseca?
2: Não, você sabe que eu não acompanho.
4: Sério?
2: Eu fico com pena. Com pena porque eu vejo... Sério, eu vejo... Não, eu sei que ela faz um monte de mutreta. Inclusive, a Astrid tá falando outro dia, né, de ela, esse lance de ela fazer propaganda sobre Beth e tal. Quando eu ia lá no Ao Melhor da Tarde, ela fazia 36 ações de merchandising.
0: Mas que merchan, por exemplo, desculpa interromper, mas merchan é bom pra cacete.
2: Nossa, mas...
0: Vamos. Mas assim, o seu Instagram, você faz? Faz publicidade, essas coisas?
2: Nunca fiz, ó.
0: Pô, então quiser, olha aí.
2: Nunca ganhei nada.
0: Nunca ganhou dinheiro?
2: Nunca.
0: Tá errado isso aí, hein?
4: Ah, não, tem que ganhar um dinheirinho.
0: Divulga de novo o Instagram dele pra ganhar.
4: Não, é Instagram @HenriqueSoldani. Né, às vezes.
0: Pra fazer merchan.
2: Pra fazer dinheiro. Falando mal dela, porque divulga Beth. Não só as trígias, mas todas as apresentadoras da tarde faziam propaganda de um remédio pra emagrecer chamado Porangaba. A Anvisa foi lá e, na fábrica, e viu que tava cheio de problemas. Fazia propaganda de cogumelo do sol. A Anvisa não tinha autorização da Anvisa. E assim, eu ainda vou fazer um artigo fazendo uma lista de todos os produtos que essa gente hipócrita que fica falando da Virgínia. Vou fazer uma lista. Ah, é pra acabar?
0: Tá. Infelizmente o nosso horário tá se aproximando, mas faça e poste lá no seu Instagram, @HenriqueSoldani, tanto no Instagram
2: quanto... Não, Poder 360, vamos fazer um artigo ótimo sobre isso.
0: Então vai lá.
4: E volte na próxima pra contar tudo também, viu?
0: Muito obrigado pela sua participação. Fique com Deus, um beijo enorme e quero agradecer a você que nos ouve. E ó, dá uma passadinha rapidinho na nossa enquete. A gente lançou a pergunta e você respondeu no nosso WhatsApp. Vai, Mini Ruth.
4: Frases que você falaria depois de comprar uma coisa muito cara. Marcelo Lima, ele mandou: comprei uma moto e soltei um "eu trabalho é pra isso e agora eu tô trabalhando pra pagar isso". E também a Lohane Alves, ela mandou: quem economiza demais deixa herança pra parente folgado. Eu vou é deixar dívida, meu filho. E é isso, gente. Que programa lindo, maravilhoso.
0: Muito
4: Olha,
0: obrigado.
4: Babadeiro, hein? Amei.
0: Eu entrei em contato aqui com o Batista, perguntei onde ele está. E ele não quer falar comigo. Juro por Deus, aqui ó. Ele falou: só se você pintar o cabelo. Juro, ó. Olha aqui.
4: Lucas, mentira, eu acho que você tem que pintar o cabelo, então. Vamos fazer uma enquete amanhã,
0: né? No YouTube pode ver a minha tentativa de falar com o Batista e, ó, não dá nada.
4: Vamos fazer uma enquete amanhã, então, pra saber se o Lucas pinta o cabelo, porque o Batista tem que voltar.
0: Cala a boca. É isso. Bom, o Sobremesa vai ficando por aqui, mas amanhã estamos de volta. Um beijo, um queijo. Tchau, tchau.

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1: Deus está cansado e descrente da humanidade e busca ajuda no consultório com a analista Ana. É isso mesmo, uma sessão de análise de Deus. Essa é a história da peça Meu Deus, produzida pela Morente Forte, em cartaz aqui em São Paulo. A direção é do premiado Elias Andreato. Sérgio Guizé e Bianca Bin vivem esses personagens inusitados e contam para Estela Ribeiro um pouco sobre essa montagem.
2: Olha, tô nada mais, nada menos que com Deus de um lado e com Ana de outro, que é a terapeuta de Deus. Gente, prazer estar com vocês, Sérgio Guizé, Bianca Bin, elenco de Meu Deus. As pessoas costumam dizer que os personagens e os textos encontram os atores. Foi isso que aconteceu com vocês?
3: Prazer falar com você, Estela. Muito obrigada pelo espaço. Comigo foi exatamente isso. É. Eu também acredito nisso. E eu fui atravessada por esse texto na primeira leitura. Eu já tinha trabalhado com Elias Andreato. Ele, no final de uma sessão de teatro, eu estava com o meu parceiro e ele falou, eu tenho um texto para vocês dois. Eu falei, me manda. Assim que eu li, eu falei, eu quero fazer. Mostrei para o Sérgio, ele também comprou a ideia na hora. É um texto maravilhoso de uma israelense chamada Anat Govi. E ele tem humor, ele tem ironia, é um humor que eu admiro muito, que é um humor inteligente, não é um humor barato. E ela fala de Deus sem pregar religião nenhuma e sem pregar ateísmo também, né? Porque a minha personagem, ela é ateia, ela não acredita em Deus. Então é uma dramaturga que não é panfletária, que usa a terapia como a estrutura dramática desse texto, dramatúrgica para esse texto, mas que, assim, é uma terapia dos dois lados, porque por vezes eu estou analisando Deus e outras vezes esse papel se inverte também, eu viro a analisanda de Deus.
4: Olha, eu gosto muito, eu sinto que Deus vem para ouvir certas coisas que ele estava precisando ouvir há muito tempo, mas principalmente para colocar para fora, porque afinal de contas ele vem ouvindo o problema dos outros há milênios, e eu acredito que ele diz coisas preciosas para a doutora Ana, coisas que ela precisava ouvir, dar valor mais para a vida. E ele vem contar isso de uma maneira leve e bem-humorada, como eu penso que tem que ser.
3: Que a minha personagem, ela é uma mãe solo, extremamente exausta emocionalmente, ferida, descrente, muito batalhadora. Para mim, ela é o símbolo da resiliência humana, da mulher, principalmente essa mulher que carrega o mundo nas mãos. É uma mulher forte e mostra um Deus fragilizado, né? Humaniza esse Deus, ela desconstrói essa figura do Deus tradicional que a gente está acostumada a ver. Então, assim, é uma mulher que ao mesmo tempo que está frágil, ela é forte porque ela está incumbida de cuidar de um Deus em depressão, um Deus fragilizado. Essa autora, ela humaniza Deus para falar da gente, para falar da humanidade, de como a gente está doente também, de como a gente anda descrente. E ainda assim, o quanto é importante ter compaixão, acreditar no encontro, no poder do afeto, né? No encontro humano. A peça, ela termina com um grande abraço, e dizer isso não é um spoiler, mas sim fortalecer esse convite de que a gente não fala só de problema, mas a gente fala também da importância do afeto, de como ele é transformador, da solução que vem pela compaixão, pela resiliência, por continuar tentando, continuar existindo, apesar de tudo, e não perder nunca, jamais, a esperança.
4: Eu acho que a nossa peça, através desse Deus, que prega também a autorresponsabilidade, que apesar de tudo que passou, ainda temos a graça da vida. E eu acho que a mensagem da peça é essa, assim, de gratidão também, né? Tem uma cena que é ele tomando um copo d'água, assim, de como é maravilhoso, né? De como, como diz Rubem Fonseca, a felicidade às vezes está só num banho quente, você tendo essa possibilidade, né? E fala muito disso, de empatia, saúde mental, solidão, e tudo com muito bom humor e leveza, assim.
2: Vocês transitam pela TV, pelo cinema, tem a vida cotidiana lá fora. Chegar aqui nesse ambiente, teatro, se respira diferente? Eu vi vocês tomando um cafezinho lá fora. Tem esse tempo de sair do mundo, voltar para cá, se conectar?
3: Tem, é um tempo que é analógico, né? A gente foge um pouco dessa tecnologia e dessa velocidade absurda que a gente está vivendo hoje. Então, realmente, a frequência muda, a gente se sente em casa. Eu falo por mim, pelo menos, eu me sinto muito à vontade. Toda vez que eu venho para cá, eu venho feliz de estar vindo para o teatro. É onde rola o encontro com o outro também. A gente só consegue dialogar dialogar através dessa ponte, do encontro, né? O teatro não existiria se não fosse o público. Então, toda noite eu agradeço ao nosso respeitável público que vem nos prestigiar, que mantém o teatro vivo. E é sobre esse encontro humano. A gente costuma brincar que o teatro vai virar artigo de luxo daqui a uns anos, porque está cada vez mais raro, né? As pessoas saírem de casa, saírem das suas telas, se encontrarem. E aqui rola esse encontro. É nisso que eu acredito. O humano em nós, que jamais vai poder ser substituído por tecnologia e velocidade alguma, assim, eu acredito nisso.
2: Deus te ouça.
4: Deus te ouça, minha filha. Vivo fazer artístico, vivo artesanal.
2: Não posso deixar de falar que vocês são companheiros na vida real, companheiros no palco. Como é que é isso? Dá pra separar? Vem pro palco e esquece lá fora, ou tá lá fora e fala do palco?
3: Eu acho que a intimidade de fora ajuda no palco, porque a gente tá muito cúmplice, muito íntimos, a gente percebe quando o outro tá um pouco mais inseguro e fortalece. E a gente otimizou bastante também o processo de ensaio, porque a gente mora no interior, então vem toda vez de carro, eu venho dirigindo, a gente vem batendo texto, é o tempo perfeito de uma passada geral, então otimiza muito o trabalho, ajuda muito. Eu acho que a afinidade, a intimidade, ela só colabora para o processo ser mais otimizado e produtivo também.
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6: Olá, olá! Sejam muito bem-vindos ao Corre TMC. Eu sou Mirelle Moschella. Quem cedo madruga já correu 2 quilômetros, que bom que vocês estão aqui. Um final de semana maravilhoso. Eu já faço a minha pergunta de sempre, a clássica. Quantos quilômetros você já correu ou quanto você pretende correr? E o seu longão? Já fez ele logo de manhãzinha, cedinho, ou deixou para fazer ele um pouco mais tarde, no final do dia? Independentemente do horário que você treina, que você corre, que você está na correria, o mais legal é que você tirou esse popô do sofá e foi fazer uma atividade física, certo? Já aproveito aqui e peço para vocês acompanharem a gente nas redes sociais. A gente está lá no arroba TMC Esportes. Estamos também no YouTube. Inclusive, você pode assistir, claro, o nosso Corre TMC no YouTube. Vai lá no arroba TMC Esportes. Tem também uma playlist que já tem todos os episódios, todos os nossos convidados que passaram por aqui. É muito convidado legal, é muita gente com história inspiradora. E falando em história inspiradora, ai gente, olha só, hoje o casal que está aqui, eles estão assim, é um casal que tá muito hypado na comunidade da corrida, tá certo? E normalmente eu conheço pessoalmente essa galera, só que eles simplesmente invadiram o meu Instagram, eles estavam na trend, quando eu tava lá rolando o meu feed, pá, encontrei com eles e eu falei, meu Deus, que conteúdo legal, que casal gente boa, que casal da correria, porque eles são do corre. Então, por isso, eu faço aqui a honra de apresentá-los, o Diogo Guiné e a Maria Lúcia Sá Barbosa, mais conhecidos como @casalfitness.zl. Bem-vindo, gente!
7: Obrigado!
6: Obrigada! Cara, tô muito feliz que vocês estão aqui comigo. Eu acho que a história de vocês, olha, fiquem com a gente aqui no Corre TMC, que é uma história muito inspiradora. Primeiro, para começar, desse arroba, né? @casalfitness.zl. Para quem tá escutando, ZL é por conta da Zona Leste, aqui de São Paulo. Vocês são da onde?
7: Somos São Miguel Paulista.
6: São Miguel Paulista, legal. Ali na Zona Leste, perto do Itaquera, do Corinthians? Sim. Mais ou menos ali?
7: Mais ou menos. Vocês a gente são... tá bem no fundão ali, divisa com Itaim Paulista.
6: Perfeito. Vocês são corintianos ou não?
7: Graças a Deus. Maloqueiro e sofredor, graças a Deus.
6: E não, Corinthians sempre. E não, né? Vai Corinthians.
7: Vai Corinthians sempre.
6: Tá certo. Gente, o que vocês fazem hoje nas redes sociais é muito legal. A gente já vai chegar pra falar, né, do que vocês estão fazendo hoje no Instagram, no YouTube, enfim, mas eu queria entender, Diogo e você também, Lulu, né, que é conhecido como Lulu. Sim. E Diogo. Lulu, aonde você conheceu o Diogo? Como é que essa química aconteceu? Foi através da corrida ou não tem nada a ver?
8: Nada a ver.
6: Então como é que foi?
8: A gente se conheceu num ponto de ônibus, acredita?
6: Acredito?
7: E não trabalhar.
6: Sério?
7: A gente trabalhava no mesmo shopping e morava no mesmo bairro, mas não sabia. Aí um dia a gente...
8: Não nos conhecemos.
6: Mas vocês... agora pegou um lado aqui que a jornalista adora, né? Porque a jornalista é um pouco fofoqueira, né? Então gosta de saber de tudo. Então assim, vocês estavam no ponto de ônibus, mas vocês sempre se encontravam no mesmo horário no ponto de ônibus?
7: Não. A gente se encontrava no shopping. Eu passava em frente à loja dela. Aí... um dia a gente se encontrou no
6: mas
7: mesmo
6: trocavam
7: lado
6: uns ponto. Olhares assim já?
7: Sim. Confesso que sim. Às vezes eu passava na frente da loja dela só pra ver ela.
8: Passava só de propósito, sabe? Ele poderia ir do outro lado, mas ele vinha bem em frente da loja.
6: E aí já sabia que podia rolar um flerte ali, um negócio, né? Cara, que legal. E quem foi que teve a iniciativa de falar com outro?
7: Ah, eu sou mais cara de pau.
6: É, Diogo.
7: Eu falei, deixa eu atacar, não vou deixar escapar. É muito gata pra não pra ficar com vergonha. Tem que tomar atitude. Aí fui e tive atitude.
6: Ai, que bom.
8: Uma mutação ainda. Oh. Falou assim, sabia que eu ia te encontrar, deixei o lugar aqui reservado. Com
6: mentira.
8: Mochila,
7: na volta.
6: Que fofo. Gente, adorei. Maravilhoso. E aí, essa história tem quanto tempo já? Vocês são casados, estão juntos há quanto tempo?
8: 20 anos.
6: Olha só, 20 anos, gente, de muita parceria, de muita compreensão, porque um relacionamento também tem isso, né?
7: Sim.
8: Sim, temos um filho também.
6: Como chama o filhão?
8: Pedro.
6: O Pedro.
7: O Pedro é um rapaz, tem 19 anos.
6: Que legal. Pô, então foi tudo muito rápido, né?
7: Sim.
6: 20 anos juntos e o Pedro tem 19?
7: Sim, foi tudo muito rápido. A gente se conheceu em fevereiro, acho que foi em finalzinho de maio, em junho, eu recebi a notícia que ia ser papai. Em agosto a gente já tava já morando junto na mesma casa e desde então estamos juntos.
6: É, gente, aí. Pra quem acredita em almas gêmeas, né, eu Sim. acho que é exatamente, era pra acontecer.
8: Eu acho que o tempo também não quer dizer nada, né, assim, pra um relacionamento dar certo.
6: Claro, né? Com certeza, Lu. Agora vamos lá, gente, vamos falar de corrida, porque, mas antes de falar da corrida, eu acho que a história de vocês nas redes sociais, no arroba casalfitness, né, .zl, acontece muito quando vocês primeiro dão o primeiro passo na musculação, é isso? Vocês dois já eram da atividade física, já curtiam fazer esportes ou não?
8: Eu sempre andava, aos só aos finais de semana.
6: Caminhava?
8: Né? Caminhava, dava um trotezinho, mas ele nunca gostou de fazer nada de referente à atividade física, não.
6: E você, Diogo?
7: Bom, na verdade, eu sempre fui um bem sedentário. Minha vida toda eu tive problema com peso, sempre tive acima do meu peso. Na verdade, eu tive períodos magro. Né? Quando eu conheci ela, dos 16 até os 20, eu era um rapaz magro. Dos 16 para trás, eu fui uma criança gordinha. Sofri todos os bullying possíveis por ser gordinho. Aí eu me emagreci com 15 anos, fiquei magrinho até os 20, foi quando eu conheci ela. Quando eu casei, eu comecei a recuperar peso e cheguei a engordar bastante. Então eu era um rapaz sedentário, com péssimos hábitos, carregava alguns vícios e abusei bastante de álcool, de comida e outras coisas. Então minha vida não foi ativa, ela começou a ser ativa tem uns 3 anos que a gente vem mudando o nosso estilo de vida, né?
6: Reeducação alimentar,
7: exato,
6: né? Pra quem tá acompanhando a gente no YouTube, já colocamos aí uma foto, olha aí, ó, do antes e depois. Olha, é incrível a diferença. Corre lá no YouTube, sim, gente, né? Depois, né? Pra assistir a gente, porque a diferença é muito grande. 104 quilos em 2024. Isso. E 82 quilos em 2026. Mas o que a gente percebe aqui não é só o que você perdeu de gordura, mas o que você ganhou de músculo também, sim, de massa, né? E também a gente tem um antes e depois também da Lu também nas redes sociais. E como é que foi, gente, esse processo de emagrecimento? Porque não é fácil você ter uma reeducação alimentar, tirar os seus hábitos, porque assim, como já diz, né, hábito é tudo que a gente gosta. Sim. Um álcool, uma cervejinha gelada, uma pizza, um hambúrguer, o que é muito bom. Mas se a gente acaba comendo isso todos os dias, isso pode virar essa bola de neve e aí fazer com que a gente não tenha muita saúde, colesterol alto, diabetes e tudo mais. Como é que foi entrar nesse processo de emagrecimento?
8: Então, a gente foi pra praia um final de ano, aí a gente tirou várias fotos e vimos que a gente tava duas bolinhas, né? Aí falou, não tem jeito.
6: Eu tô rindo, mas é rindo com respeito. Tá? Eu ri porque o Diogo riu também ri.
7: Sim, bom.
6: Com respeito.
7: A foto não deixa mentir. Aquela foto minha foi no último dia de férias na praia. É. Então, aquele ali era um resultado que a gente não gostou, né? E como a gente voltou para São Paulo, vamos mudar os nossos hábitos e vamos mudar esse cenário, porque não tá nada legal. Ela tava insatisfeita com o corpo dela, eu já tava carregando bastante problema de saúde, gordura no fígado, refluxo à noite, então eu passava muito mal, dormia mal.
6: Insônia, né?
7: Exato, insônia e assim, tinha os problemas com álcool, drogas, então eu já tava sentindo que eu não ia durar muito tempo, né? Com tão jovem e com a saúde tão frágil. E sem contar que todos esses meus abusos também estavam desgastando o meu casamento, não só a minha saúde, né? Então foi um combinado de se livrar dos maus hábitos, não só alimentar, mas os vícios, e tentar recuperar esse tempo perdido com todos esses abusos, com esses excessos, se empenhando em exatamente recuperar o tempo perdido e voltar a ter autoestima. Então, nossa decisão foi na praia mesmo, olhando as fotos. Chegando em São Paulo, vamos malhar e vamos começar a comer direitinho. Parei com todos os... Fui eliminando um vício por vício. O último foi o tabaco. Foi o mais difícil, confesso.
6: Eu imagino.
7: E com todas essas mudanças, aí que entrou a corrida de rua, né? Mas primeiro foi todo esse processo para se desintoxicar, desinflamar o corpo, diminuir o peso para se sentir à vontade de se desafiar mais, né?
6: E Lu, você também tinha algum hábito assim que você não achava legal e deixou de lado ou não?
8: Nunca tive hábitos, não. Eu sempre fui mais... Sempre gostei de comer leve e tudo. Eu comia bastante porque às vezes a gente tinha folga e a gente pegava e ele falava, vamos comer. Então eu acompanhava, né? E foi nessa que eu fui pros meus 82 quilos.
6: Olha aí, estamos vendo agora imagens da Lu. A quem tá acompanhando no YouTube, Lu, chocada também com a sua diferença de 82 quilos para 62 quilos, são 20 quilos. Você escreveu ali, dieta, musculação, corrida, pilates, dança, foco e eu acho que a palavrinha principal e a
8: disciplina.
6: Palavra que eu coloco todos os dias também na minha rotina, disciplina.
8: Isso, eu tive que criar um hábito de ter a disciplina, porque eu trabalho fora, né? Eu levanto cedo, vou trabalhar e eu faço musculação à noite. Aí eu tiro um dia da semana após a musculação, eu faço dança. Segundas-feiras eu faço pilates, então eu vou intercalando. E nos domingos a gente faz os longões.
6: Gente, mas olha, é importante dizer que não é fácil, né?
8: Não.
6: Você deixar tudo de lado pra você, né? Até porque os casais, nós casais, né? Eu que sou casada também. Quando a gente quer se divertir, a gente sai o quê? Pra comer.
8: Isso.
6: A gente vai pra um restaurante, a gente vai pra uma praia, pede um petisco, pede uma cerveja gelada, pede um... Toma um vinhozinho gostoso.
7: A palavra já vem, né? Comemorar, comer.
6: Perfeito!
7: Quando você quer comemorar, você vai comer.
6: Cara, comer é muito bom. Mas eu acho que a partir do momento que a gente aprende o que é bom para o nosso corpo é o nosso templo.
8: Sim.
6: É onde a gente vai viver, é onde a gente sempre pensa em longevidade e qualidade de vida.
7: Sim.
6: Então, assim, por quanto tempo eu quero cuidar do nosso corpo? É isso, né, que eu sempre penso também como uma futura nutricionista, né, estudante de nutrição. Eu acho, como é que eu quero nutrir o meu corpo? É claro, eu como uma pizza, eu como um hambúrguer. mas não é todo dia, não é sempre. E outra, no dia seguinte, a gente volta à nossa rotina. Sim. Então, teve algum momento ali mais difícil, que foi, nossa, como é difícil largar alguma coisa, ou não pedir uma pizza, não deixar de comer, ou ir treinar, porque, gente, nem sempre também é só foco e motivação, né? Porque, às vezes, você tá lá e tá falando, gente, que preguiça danada, não Sim. vou sair daqui por nada.
7: Bom, o maior culpado da gente chegar nesse tamanho aí foi eu, né? Porque como eu sempre tava dando mancada, o meu jeito de tentar me redimir em casa era pedindo uma pizza.
6: Você cozinha também ou não?
7: Cozinho.
6: Ah, e da noce, né, Lulu?
7: Você já viu um gordinho que não sabe fazer comida, né? Então, porque quando eu tava cozinhando, eu tava comprando comida.
6: Maridão que cozinha é tudo de bom.
8: Gostava de cozinhar quando era gordo. Agora, fits dele, fala, ah, vamos comer o que é aí mesmo.
7: É batata doce e mandioca, não tem... Não tem
6: franguinho
7: tanto prazer.
6: Assado, franguinho grelhado ali, mas nessa lasinha.
7: É tudo comida prática, dia a dia. Então é um pote de sorvete cheio de mandioca, um pote de sorvete cheio de batata doce, acaba esquentando ali, um frango na air fry e acabou. E aí não tem tanto prazer em cozinhar isso, né? Eu gostava de cozinhar aquela moqueca baiana, fazer uns arroz carreteiro, fazer essas maluquices.
6: O que é muito bom,
7: que é uma delícia.
6: Aquele queijinho por cima gratinado, aquela mussarela gratinada.
7: Fazer aquela lasanha com 1 quilo de mussarela. Né? Então, isso não acontece.
6: Ah, mas uma vez comendo, né? Tá bom, no mês dá pra comer, né?
7: Por isso que a gente corre agora, a gente corre pra comer.
6: Perfeito, né? Mas agora vamos falar da rede social. O @casalfitness.zl. Ele foi criado porque vocês já queriam colocar ali primeiro a musculação. Vocês, né, tem a história da musculação que eu quero que vocês contem pra mim. Então, a rede social foi criada primeiro e depois vocês resolveram juntar isso na musculação, como é que foi?
8: Na verdade, a gente fez a rede social, a gente falou, vamos compartilhar a nossa evolução, né, na musculação. Aí a gente foi postando aos poucos, aí depois a gente foi compartilhando comida também, nossa alimentação, a gente posta nos stories também.
6: Mas tudo isso primeiro nos treinos, na musculação. Nem existia corrida ainda.
7: Não, a corrida não fazia parte do nosso dia a dia, né? Tinha o cardio lá na esteira, mas a gente começou a flertar com a corrida na hora do cardio. Então, como a gente não tinha preparo, começamos a correr 1 minuto, aí ela chegava em casa, amor, hoje eu consegui correr 5 minutos sem parar.
8: Era uma vitória.
7: Aí depois chegava, hoje eu consegui correr 10 minutos. A gente ficava nessa de evoluir na corrida na esteira. Mas voltando ao assunto da rede social, né? A gente achou assim, vamos tentar, porque tem tanta gente compartilhando rotina e tá se dando bem com o digital. Vamos tentar, não estamos perdendo nada, né? Começamos da forma bem, bem básica, tentando fazer algumas montagens, tudo muito precário. A gente não tinha...
6: Não diga precário, sabe por que eu acho? Porque eu acho que isso é muito legal do jeito que vocês colocam.
8: São coisas natural, né?
6: Isso, sem muita produção, Sim. não tem edição, mas as pessoas se identificam com o corre de vocês.
7: Correto.
6: E isso é muito legal. A gente tá acompanhando aí também no YouTube com as imagens de vocês correndo pelas ruas e tudo mais. E aí, da musculação, vocês falaram, olha, não tá rolando muito, né, aqui na musculação.
7: Sim, é que... talvez para chamar mais atenção do público, engajar mais, ganhar mais seguidores e ter mais visualizações, eu percebi que na musculação, principalmente o homem, teria que ser muito mais fortão para chamar atenção. E a gente percebeu que com esses treinos sendo gravados na rua e compartilhando, as corridas foram mais impactantes, começou a dar mais visualizações, a gente começou a criar uma comunidade, começamos a conhecer mais pessoas e as pessoas começaram a seguir a gente. Então a gente meio que não deixou de lado, mas não é mais o foco compartilhar os nossos treinos de musculação e sim compartilhar os de corrida. No nosso perfil ainda tem um reels ou outro com uma série de musculação, peito, costa, mas não é o foco. Hoje o nosso foco total no perfil é corrida. E motivar pessoas, A gente tem o nosso corre de segunda-feira com o pessoal lá no bairro. A gente convoca os seguidores que moram próximo. Que a gente recebe muita mensagem assim: ah, um dia eu quero correr com vocês. Porque vê o vídeo, acha legal. Um dia eu ainda vou encontrar vocês, ou a gente quer correr com vocês. Então nós deixamos reservado segunda-feira às 20 horas pro pessoal. A gente tem um ponto de encontro lá perto de casa, tem uma pista perto de casa também, em volta de um córrego. É uma avenida que a gente chama de duas pistas.
6: Tá.
7: Tem um córrego no meio e tem ciclofaixa dos dois lados. Então a gente reúne a galera e faz um treino de 5 quilômetros toda segunda-feira às 20 horas. E aí abre a oportunidade de quem quer um dia correr com a gente, ter as segundas-feiras. E de vez em quando, um domingo por mês, um mês sim, um mês não, a gente faz um corre no Parque Ecológico do Tietê, que também é próximo à nossa casa.
6: Maravilhoso,
7: todos os seguidores, e aí quem quiser, a gente monta um grupo daquele corre específico, monta um grupo, a gente tem um ponto de encontro no parque, faz o corre de 5 quilômetros, quem quiser depois correr mais, aí a gente, vamos esticar mais 5? Vamos. Quem é só dos 5, a gente se despede, tira foto com a galera, e aí quem é mais hardcore...
6: Quem é mais faca na caveira, continua mais 5.
7: Já aconteceu da gente fazer os 5 com a galerinha, com iniciantes, mulheres que vão a primeira vez, que nunca correram, aí a Lulu dá um suporte, vamos.
8: Toda segunda é isso.
7: Né? E no corre do parque também a gente reúne a galera, quando bate os 5, o pessoal dos 5, a gente se despede deles e fala, agora vamos voltar pra São Miguel correr? Vamos, aí segue mais 12
6: que
7: quilômetros.
6: Que doideira! Agora, Lu, teve um amigo de vocês, é isso, que foi fundamental na história dessa jornada aí da corrida.
8: Sim.
6: Ele, que quem é esse amigo e como é que foi esse approach aí dele pra vocês?
8: É o Rodrigo, ele é... Ele é o marido da prima dele.
6: Tá.
8: Mas ele é bem... Ele que falou pra gente, faz a primeira corrida, vocês começaram a correr na esteira, vai ter uma prova de 5. Vai fazer. Aí a gente foi.
6: Nunca tinham feito corrida de rua.
7: Não. Assim, esse Rodrigo... quase todos os fins de ano a gente vai na casa do meu tio na praia, e todas as vezes que a gente vai pra lá, eu vejo ele acordando cedo, saindo pra correr na praia, e eu ficava com aquilo na cabeça, meu, esse cara ele é disciplinado, a gente tá de férias em pleno ano novo, o cara tá saindo de manhã pra correr, volta todo suado, e eu achei legal aquela disciplina.
6: Ai, que legal,
7: dele. Você
6: podia ter achado que ele era um maluco doido, né?
7: Sim, e aí ele acabou se tornando uma inspiração. E aí quando ele fez esse convite

0: esse histórico que eu tô compartilhando com vocês, a gente era, assim, querendo ou não, um pouco distante, né? Então a corrida fez a gente se aproximar mais, e aí a gente consegue superar muita coisa junto, a gente tem conquistado tudo junto. Então a corrida não só faz bem para a nossa saúde, como tem feito também para o nosso casamento, que fez a gente se conectar mais, se reaproximar. E a gente é grato ao Rodrigo por tá jogando na nossa cara toda essa disciplina, todos os fins de anos que a gente passou junto, né? Então ele é bem especial, ele participou, teve presente com a gente na nossa primeira maratona, então é um cara muito, muito querido.
1: Muito querido por nós.
0: Né? E ele tem um valor enorme pra gente.
1: Ai, gente, que incrível. Ah. Então, olha, pra quem quer acompanhar aí, o Diogo e a Lulu é @casalfitness.zl. Tem muito conteúdo legal. Agora, casal, seguinte, quando vocês correram a primeira vez os seus 5 quilômetros, 10 quilômetros na rua, qual foi a sensação? Porque é legal a gente mostrar isso para as pessoas. Inclusive, André Galvão, que deve estar correndo por aí, que é o meu parceiro de hoje, ele corre 5 quilômetros, mas nunca participou de uma corrida de rua. E eu falei para ele, corre, sei lá, uns 2, 3 anos já. Eu falei, meu Deus do céu, você precisa correr, porque é diferente, né? Você estar num treino ali, correndo 5, e depois ir para uma corrida de rua onde tem torcida, onde no final você pega a sua famosa banana, sua medalha maravilhosa. Então, queria que vocês falassem, lembrassem um pouquinho do sentimento de vocês. Como é que foi ganhar a primeira medalha dos 5, a primeira medalha dos 10? Lembrando, gente, pessoas normais não correm 5 quilômetros. Pessoas normais não correm. Meu marido, que é do jiu-jitsu, não corre. Uhum. Então, assim, a gente não pode normalizar que 5 quilômetros, são só 5. Rapaz, corre aí você 40 minutinhos direto, tá? Depois você me conta.
0: Esse é o grande defeito de todos os corredores, falar, toda vez que vai falar 5, é só 5.
1: Uhum.
0: Sempre tem esse prefixo do só antes do 5.
1: Que?
2: Né? Não, a minha primeira prova foi bem gratificante. Ele nunca tinha feito prova, corrida de rua. Aí falamos, vamos encarar, vamos. Tem uma subidinha ali da Arena Corinthians, quase morremos, né? Pra depois teve que voltar, mas deu tudo certo. A gente fez em 30 minutos a nossa primeira prova de 5 km.
1: Uau!
2: Foi bem legal. E como você falou, a medalha, você pega, você sente assim, foi gratificante, eu consegui, você se sente produtivo.
0: O meu sentimento foi assim, eu nunca tinha ganhado nada, nem medalha de campeonato de matemática. Então, depois de velho, entre aspas, depois dos 30 e poucos anos, ter uma primeira medalha, de ter ganhado alguma coisa, foi bem gratificante. E assim, faz provar pra gente mesmo que nós somos capazes de coisas que a gente não imagina, né? Hoje a gente conseguir completar longas distâncias, a gente olha pra trás e vê tudo aquilo que a gente já passou, cada treino, cada esforço. E pra você evoluir, é mais você ter um sentimento de se desafiar, né? Porque quando se torna o 5, começa a se tornar confortável, acho que é a hora de você se desafiar, nem se for 1 quilômetro por semana, ou 1 quilômetro por domingo. Né? Tudo bem, eu faço minhas corridinhas 3 vezes por semana, e no domingo eu também gosto de ir no parque. Então no domingo, em vez de fazer 5, tenta fazer 6, 5,5. Tenta ir se desafiando, porque senão você fica nessa zona de conforto, como em tudo na nossa vida. A gente entra na zona de conforto no trabalho, zona de conforto nos estudos, e no esporte é a mesma coisa. Ah, isso aqui tá bom, eu já fiz, paguei meu cardio, eu vou chegar em casa comer meu macarrão. Não, vamos se desafiar, porque aí você vê que você é capaz. E quando você percebe que você é capaz de progredir na distância, você também consegue trazer isso para sua vida particular, também que seja no trabalho. Se eu sou capaz de fazer isso, eu vou me desafiar a chegar talvez num outro cargo, numa outra posição da empresa, ou no estudo, sei lá, vou ler mais um livro. Enfim, o desafio do esporte se consegue trazer para sua vida.
2: A gente fez os 5 em janeiro e fizemos os nossos primeiros 10 km em março.
1: Olha, então depois de 2 meses já dobraram a meta.
0: E em abril eu fui zoião e me inscrevi na primeira meia de São Paulo e ela falou, eu não tô preparada ainda. E eu fui um

0: cabeção, zoião, egoísta. Fiz a inscrição de 21 para mim e ela fez de 16.
1: Sim.
0: E é um dos meus maiores. É o meu maior arrependimento dentro dessa nova vida de esporte. É o
1: Por
0: meu maior.
1: quê? Por quê?
0: Porque depois desse erro, eu aprendi que eu tenho que evoluir junto com ela. A gente tem que. Se tiver que fazer 43 quilômetros, eu vou esperar ela para fazer junto
1: Mas você
0: comigo.
1: quebrou nos 21?
0: Não, eu consegui fazer, mas eu queria que ela tivesse
1: Eu
0: comigo.
1: também, eu acho que eu conseguiria. Porém, eu gosto de ir por etapas. Eu gosto de ir
0: E
1: gradualmente.
0: eu sou
1: Então.
0: ansioso, eu pulei etapa. E aí eu pulei tanto que eu deixei ela fazer sozinha uma prova de 16 quilômetros, que era a primeira vez que ela ia fazer. Eu só pensei em mim. E
1: Ai, que
0: deixei. E
1: fofo. Mas.
0: deixei. E se ela quebrasse? E se ela precisasse do meu apoio? Eu só pensei em mim, não, eu vou fazer. E eu fui primeiro meio maratonista do que ela. E depois eu me arrependi amargamente, porque esse título tinha que ser dos dois.
1: Eu acho que este momento agora é o momento do perdão aqui do Corre Que Tem Que Ser. Lulu, você perdoa o Diogo por ter feito primeiros 21
0: Você me
1: quilômetros?
0: perdoa?
1: Sim, eu falo pra ele, então é muito ansioso com tudo. Eu vou, aí eu fiz a de 16, depois eu fiz 18, aí sim eu falei, hoje eu vou fazer meus 21. Então é isso, está perdoado, o amor sempre salva. Agora eu quero saber, Lu, vocês treinam todos os dias, vocês correm todos os dias ou não?
2: Eu treino, faço musculação de segunda a sexta, né? E treino umas 3 vezes na semana e o domingo faz os longão.
1: Então, no dia que você tem musculação, você também tem
2: Sim,
1: corrida.
2: às vezes eu acordo 5 da manhã, vou correr, aí depois eu vou trabalhar e à noite eu vou fazer a musculação.
1: E você, Diogo? Tô chocada aqui com a rotina de vocês.
0: Bom, eu de segunda a sexta musculação. Na semana também eu procuro fazer uns 4 treinos de 5. Sábado a gente tira de day off, não fazemos nada, não treina musculação, nada. E no domingo só longão. Aí do domingo não tem musculação.
1: E sabadão, a folga, o que que vocês curtem fazer?
0: Não.
1: Comer.
0: Aí a gente vai resolver as coisas de casa. Ela vai faxinar, eu
1: Não
0: vou sair
1: tem
0: para comprar um
1: jeito.
0: material pro meu trabalho, porque eu tenho um food truck, então às vezes você comprar mercadoria, precisa limpar alguma coisa, enfim. Não é descanso, a gente tem descanso de
1: Da
0: sede.
1: musculação e da
0: É de
1: corrida.
0: esporte, mas no sábado ainda é ativo e à noite a gente trabalha até meia-noite. Nossos longões de domingo acontecem muitas vezes com 3, 4 horas de sono, porque eu trabalho no food truck até meia-noite e meia, 1 hora. Até subir, tomar banho, deitar, já são quase 2. Pra gente acordar 4h30, 5 horas para fazer o longão, então já corremos 30 e poucos quilômetros com 2, 3 horas de sono.
1: É isso que eu falo. Vão achando que é fácil, viu?
0: Não.
1: Porque a rotina. É por isso que eu falo da palavrinha, né, gente?
2: Disciplina.
1: Disciplina. Você precisa ter
0: Eu
1: disciplina.
0: gostaria de poder ir dormir todo sábado, 8, 9 horas da noite, acordar pleno no domingo, bem descansado e fazer meu longão, não. Nosso longão é com pouca noite de sono, já com uma bagagem assim meio de cansado da
1: É isso.
0: semana,
2: É
0: de.
2: longão sonolento, mas a gente dá conta.
0: É aquilo,
1: Mas vocês são raçudos.
0: somos atletas amadores, então a gente tem que dividir nossa vida profissional com a do esporte. Mas quem
1: Claro.
0: sabe um dia a gente, né, consegue viver só das redes sociais e consegue dormir um pouquinho mais, né?
1: Eu acho que a gente já jogou para o universo para que isso aconteça e que seja, né, um caminho muito
0: Sim.
1: abençoado. Agora, fiquei aqui na dúvida: vocês correm, vocês fazem musculação na corrida? Porque isso é esse assunto. Muita gente fala: poxa, mas eu não tenho assessoria, eu preciso ter uma assessoria para evoluir na corrida. Mas, Mirelle, assessoria é caro, eu não tenho. Essa disposição, não tenho esse investimento para fazer uma assessoria todo mês. Como é que eu faço? E a minha pergunta é: vocês não têm assessoria? E eu queria que vocês falassem, então, como é que é a evolução de vocês e por que não ter uma assessoria também? Então, assim, vamos falar sobre isso. Eu acho um tema legal pra gente. E o que é muito natural, tá, gente? Porque muita gente, todo mundo acha que, ai, mas fulano tem assessoria. Não, gente, eu acho que a maioria não tem assessoria, porque a corrida é um esporte tão democrático que você pega o seu tênis, bota uma viseira, pega o seu celular de GPS, nem precisa de relógio, né? Super, hiper, né? De
0: Qualquer
1: caríssimo.
0: reloginho
1: Exato,
0: funciona,
1: já
0: né?
1: consegue ali pegar sua quilometragem e vai correr. Então a corrida ela é realmente muito democrática. Então eu queria que vocês falassem um pouquinho sobre ter ou não ter assessoria, se isso faria diferença para vocês ou não.
2: Não, a gente não tem. Nós que programamos nossos longões, como que a gente vai fazer. E a gente faz a musculação justamente para isso, para fortalecer, né? E a gente vai aumentando nossos treinos gradualmente.
0: É, eu acredito que a assessoria ela seja importante para pessoas que têm, que querem desafiar o diminuir o tempo. Como ser atletas rápidos não é o nosso foco, não é o nosso objetivo. Nosso
1: será?
0: Objetivo.
1: Assim, tô brincando.
0: Nós somos novos no mundo da corrida. A gente começou a correr tem 1 ano e 8 meses. Então, por enquanto, o nosso maior objetivo é se tornar resistente, é conseguir concluir as provas, concluir nossos treinos inteiros. Né? Não temos nenhuma ambição de ser mais rápido por enquanto. Talvez depois que a gente conquistar tudo aquilo que a gente quer, aí começar a querer melhorar o tempo nos 5 quilômetros, pode ser que uma assessoria entre para ajudar com treinos específicos, né? Mas hoje a gente consegue dosar os nossos treinos de acordo com o nosso objetivo. Vamos nos preparar para a meia maratona? Então a gente, da nossa cabeça, a gente tira, de semana a gente faz uns de 5, se tiver um dia da semana, no meio da semana que tá bem, ou que tá com tempo, faz um treino um pouquinho mais puxado de 10, de 8, e no domingo a gente reveza um treino mais longo, um pouco mais curto, mas sempre entre 12 e 35 quilômetros. Aí a gente fica
1: Nossa,
0: variando.
1: Nossa, gente do céu. Entre 12, eu falei, imaginei que ele fosse falar 12, 15, até 12, 35
0: quilômetros. É que quilômetros. Assim, a nossa história é o quê? Essa superação, é a nossa evolução até chegar à maratona. Então, o ciclo de maratona entra os treinos de 30, 35. Então, como é tudo muito recente o lance da maratona, então ainda na minha cabeça ainda tá esses treinos malucos de 30, 35 quilômetros.
1: Então bora começar a falar de maratona, chegou o momento mais aguardado.
0: Assunto fresquinho.
1: Assunto fresquinho demais para vocês dois, os 42 quilômetros. Primeiro, vocês decidiram fazer esses longões, não dentro dos parques, em lugares fechados, mas sim desbravando pela cidade de São Paulo. Foi aí que vocês, né, hitaram, ficaram muito famosos na internet. Então vocês saíam da Zona Leste de São Paulo e iam pra onde? E registrando tudo?
2: Sim, a gente já foi pra Osasco de trem, tudo, e voltamos até a Arena Corinthians.
1: Que? De Osasco até Itaquera, até Corinthians.
0: A gente precisava de fazer um treino mais próximo de uma maratona. Então, eu queria fazer um treino de 40 quilômetros. Para não fazer os 42 antes do dia da maratona, foi, vamos fazer um treino de 40. Aí eu fiquei procurando no Maps um ponto A e um ponto B, um trecho de 40 quilômetros. Aí eu falei, vamos ver de Osasco até São Miguel quanto que dá. Aí até São Miguel ia dar quase 50. Aí eu falei, mas se a gente fizesse de Osasco até Arena Corinthians? Porque seria um percurso legal, impactante e que daria, tornaria entretenimento, né? Seria impactante para as pessoas que vissem e daria, e ficaria legal filmar. Então a gente decidiu fazer esse percurso mais longo. Mas o nosso primeiro que a gente pegou para filmar, que também deu bom, foi sair do metrô Tatuapé até em casa. Foi o primeiro que a gente pegou e deu muito bom. Chegou a 85 mil visualizações aquele Rios.
1: Meu Deus,
0: que não
1: gente.
0: É tão longe, deu 21 quilômetros. Mas aí como deu certo e esse tipo de treino de desbravar, sair de casa e ir até tal lugar, ou ir até tal lugar de transporte público e voltar até em casa correndo, que eu acho melhor, pelo menos acabou a corrida, estamos na porta de casa.
1: Eu gosto, né? Também, legal.
0: Então, aí a gente viu que essa era forte. Que as pessoas gostavam, se identificavam com o percurso, né? Que nem esse que vocês mostraram o trecho. Aí a gente saindo do ponto final do Itaim Paulista e fizemos o percurso todinho do ônibus 3459, que é uma linha bem conhecida da Zona Leste, que deixa no Parque Dom Pedro. E para quem costumava ir pro shopping Tatuapé, é o ônibus, para você não pegar o metrô ou trem e gastar duas conduções, era o ônibus da galera ir pro Tatuapé. Então eu acredito que esses percursos que a gente faz é o que o público se identifica, né? Pô, eu faço esse caminho todo santo dia de ônibus e já é embaçado, e esses dois malucos fizeram correndo, e a mulherada fica doida e fala, Lulu, você chegou plena, a mulher não tá nem descabelada, tá de batom,
1: né? Tá de gloss,
2: né? Não, eu saio de tudo de casa, menos sem batom, gente, né? Tem que correr linda e plena, né?
1: Já aconteceu alguma situação inusitada durante esse caminho?
0: Bom, assim, inusitado, não lembro, mas a gente sempre encontra alguém no caminho que, ó, seus fitness, a gente segue vocês, vocês são maravilhosos, inspiração, não sei o quê. Então, é isso que tem acontecido bastante no meio
1: desse trajeto
0: nos treinos longos. Mas você lembra de alguma coisa, Lulu, que aconteceu assim?
1: Alguma coisa inusitada? Inusitada,
0: sei lá.
1: Ah, a gente vai lembrando no decorrer do programa. Bom, aqui, lembrar, pra vocês contarem pra gente. Mas... Ô Lu, e nesse percurso, vocês correm alguns trechos ciclovia, calçada, rua, como é que é? Porque é uma doideira, né? Porque vocês têm que prestar atenção, claro, na segurança de vocês, nos carros que estão passando, bicicleta, moto, então, e ainda... gel, né, hidratação. Pô, é muita coisa ali pra pensar.
0: E filme fala, tá?
1: E filme fala, gente. A mulher, meu Deus
0: tudo
1: do céu.
0: Isso.
1: Como é que é?
2: Então, tem trechos que a gente vai na ciclovia, né? Aí quando não tem, a gente vai...
0: No meio fio.
2: No meio fio. E a gente vai encontrando os espaços pra andar. Não tem, assim, quando não tem ciclofaixa, a gente vai aqui no meio dos ônibus mesmo. A gente dá a mão, tipo, dá uma segurada que a gente tá passando. E nós vamos seguindo a linha onde a gente vai, passa pelo meio de uma coisa aqui, passa do outro ali, calçada.
0: E como a gente costuma fazer o treino de manhã no domingo, o trânsito não é tão intenso. E lógico, qualquer corredor sabe que você tem que correr contra o trânsito, isso, sempre de frente para os carros, nunca dê as costas para os carros. Então a gente corre sempre de frente e vamos tentando o máximo possível que a gente consegue na rua. Se tem ciclofaixa, se não tem, a gente pula para calçado e fica naquela gincana, né, do Faustão.
2: É,
0: pula,
2: até porque tem muito buraco também, às vezes tem que ficar desviando. Você desvia daqui, tem que prestar atenção, se não vem alguém, às vezes alguém atravessa assim do nada. Tem
1: sim, às vezes na calçada... carro, garagem que abre, sai carro também, o carro da ré, né? Então precisa tomar cuidado com isso.
0: Nesse rolê da Paulista, que nós fomos de São Miguel até a Paulista, aí chega no Brás, tem que desviar de lona, de marreteiro, de morador de rua, de buraco, de bueiro aberto, é um monte de... aí pronto, são os desafios que a gente encontra no meio do caminho. É desviar da população.
2: Às vezes até pra gravar fica meio assim receoso de ficar com o celular.
0: Receoso de estar no telefone, né? De certos pontos.
1: Perfeito, gente.
0: Se desbravar São Paulo pelas ruas aí pra trazer conteúdo pra vocês. Olha, um dia a gente tem que filmar o backstage, né?
1: Os bastidores.
0: Os bastidores, né? Porque não é fácil. Tem todo esse lance da segurança do trânsito, a segurança de não ser assaltado, passar alguém de bicicleta e tomar o nosso telefone. Tem o lance de enxugar tela de celular pra conseguir desbloquear, limpar a lente que tá tudo suado. Você não tem um centímetro quadrado de tecido seco pra limpar. É uma maluquice desse negócio de gravar e correr.
2: E mais desafiando nesse negócio de gravar e correr.
0: Mas
2: lá.
0: É legal.
1: Mas tá incrível, Lulu, Joe, continuem, porque a gente tá adorando esse entretenimento. Então, por isso, deem moral pra eles. Sigam @casalfitness.zl. E aí, vocês fizeram por quanto tempo esse ciclo de maratona? Porque é um ciclo muito pesado. Fizeram o quê? 2-3 meses até chegar à maratona?
0: Olha, como nossa evolução foi gradual, desde que a gente começou a correr um ano e 8 meses atrás, nós estamos em ciclo de maratona, porque a gente vem evoluindo e ganhando... Como posso dizer? Fugiu na minha cabeça.
1: Ganhando performance, evoluindo.
0: Correto.
2: Mas os treinos mais longos a gente fez esse ano. Foi o primeiro, foi em fevereiro, que é o que a gente comentou, que veio de Osasco até Itaquera.
1: Quantos quilômetros?
2: 40.
1: Meu Deus, já fizeram logo um ciclo de 40.
0: É. Teve no meio de toda essa maluquice um de 40, aí logo que a gente fez o treino de 40 quilômetros, passou algumas semanas, eu sofri um acidente de moto, fraturei a clavícula e fiquei quase 2 meses fora das corridas.
1: Meu Deus.
0: Na reta final da maratona. Então eu tive que não correr, começar do zero, mas do 4. E tive que voltar. correr atrás do prejuízo. Ela continuou treinando, mas eu...
1: Mas obviamente... você vê a diferença. Eu tenho certeza que a sua recuperação, Diogo, ela foi boa, porque você não era um cara sedentário.
0: É.
1: Então, a sua recuperação, o seu corpo, ele tem memória. Então, ele automaticamente, ele estava forte o suficiente pro impacto, infelizmente, claro, desse acidente, mas na hora da recuperação, você é um cara muito ativo.
0: Sim.
1: Então, o corpo, ele não demora para se recuperar.
0: Eu não
1: ele...
0: tenho dúvidas.
1: Exatamente isso. Agora, vamos mostrar essa medalha. Mostra a medalha pra gente! 42 quilômetros!
2: Tão sonhado.
1: Tão sonhado, tão cobiçado. A primeira medalha dos 42 que vocês fizeram na SP City Marathon, que aconteceu aqui em São Paulo. Eu fiz 21 quilômetros, achei uma prova duríssima. E aí a Lu me fala assim: ah, eu não achei não. Falei, meu Deus, que braba! Conta pra mim como é que foi, como é que foram os 42 quilômetros, os primeiros da vida de vocês.
2: Ah, foi emocionante. Foi, que nem a gente comentou, eu sofri um pouco, o amigo que foi com a gente teve algumas câimbras, mas pra gente mesmo, assim, pra mim, nossa, eu cheguei deslumbrada. Eu me fui a mais chorona, chorei mesmo, até quando na chegada a moça falou, como você está? Eu falei, estou ótima, ela, parabéns. Eu cheguei, tipo assim, não tava, não tava sentindo nada. Depois que eu fui ver que tinha uns calos no dedo, mas tipo assim, pra mim foi muito gratificante, agradeci muito, porque não foi fácil, cada treino, cada coisa. Chorei mesmo, chorei.
1: Ai, eu fico só emocionada, porque eu lembro da minha primeira maratona.
2: Tô nas redes sociais chorando mesmo, e é isso, gente. É uma conquista nossa, que a gente correu atrás, fez tudo por isso. Então, foi muito gratificante. Eu me emocionei bastante.
0: Eu confesso que eu sofri bastante. Chegou na USP ali, até a USP estava tranquilo. Quando caímos para dentro da USP, ficou difícil. Porque ali foi bem monótono, muito silêncio, uma reta interminável. E quando ela terminou, fez a volta, era outra reta interminável. E aí o amigo sentiu cãibra, foi o que... A gente decidiu caminhar um pouco. Foi a hora que a gente falou, precisamos caminhar. Caminhamos por uns 500 metros, acho nem 500 metros, retomamos a corrida. Aí na retinha final também, depois da subidinha do jockey,
1: nossa,
0: eu já tava me arrastando e a Lulu me puxando. Ainda bem que não tinha cabelo, não tenho cabelo, senão ela ia me puxar pelos cabelos.
1: Ah, falou, tô cansada.
0: Não, você vai chegar correndo nessa chegada, você não vai chegar caminhando não. Aí a gente treinou pra chegar correndo.
2: Dei as mãos e falei, vamos que a gente consegue. A gente treinou pra isso.
1: Conseguiu. A Lu é a capitã nascimento desse negócio, assim, dessa dupla de elite, essa tropa de elite. Lulu é capitã nascimento. Vai correr nada, querido. Vai chegar correndo aqui, vai colocar a medalha no peito, é isso aí.
0: Por isso que eu relatei que eu não vou mais fazer nenhuma distância sozinho, porque eu preciso dela. Numa hora dessa, se fosse uma prova de 50, ela ia me puxar por mais 8 quilômetros.
1: Ai, ia.
0: Né?
1: Cara, fazer uma maratona, eu acho que é uma coisa tão inexplicável. Eu acho que as pessoas, quando a gente fala, meu olho aqui enche de lágrima, você se emociona, Diogo também, é porque só quem faz uma maratona entende o quanto o ciclo ele é difícil, o quanto a gente tem noites, às vezes, né, mal dormidas, o quanto a gente precisa ter alimentação em dia, quantos nãos a gente diz, olha, eu queria ter uma festa, ter um aniversário, numa sexta. Não vou, porque eu acordo 6 horas da manhã para fazer o longão. Ah, toma uma tacinha de álcool, toma uma cerveja, só uma, são só duas. Não posso, eu tô no ciclo de maratona. Então você precisa ter muita disciplina, muita resiliência, muito foco. Então quando a gente acaba e coloca a medalha, e convenhamos, gente, bota aí no Google pra você ver quantos são 42 quilômetros.
0: É muito tempo, muito chão.
1: É muito tempo correndo, é 4, 5 horas correndo sem parar. E caminhando também, eu caminhei na minha maratona, e é muito normal, eu vou falar, uma estratégia muito inteligente. É a caminhada, melhor do que você parar e quebrar.
0: É saber escutar o corpo. Se ela tá pedindo pra caminhar, nem se for um minutinho pra você dar uma relaxada... É melhor do que se você forçar e talvez...
1: Sim, tudo bem. Uma câimbra, né?
0: Ou até uma lesão.
1: Uma lesão.
0: Que te tira
2: da essa maratona, eu dormi 3 horas pra poder fazer essa maratona. A gente trabalhou e eu dormi 3 horas. E assim, que nem eu falei, puxei ele porque eu sabia que ele aguentava. A gente treina junto, então eu sei a capacidade dele. Eu falei, você vai aguentar, falta um km, a gente vai correr. Mas assim, não tô falando pra ninguém correr quando o seu corpo pedir pra parar, entendeu?
0: E nem ficar correndo sem dormir. O descanso faz parte do preparo. É que, infelizmente, não tem como a gente dormir mais cedo, porque eu preciso trabalhar.
1: Claro, né? Tem então, a pessoa jurídica e a pessoa física.
0: Pois é, então...
1: Né? Que é a vida de vários outros atletas amadores, gente. Pois é. É a vida de muita gente.
0: E o treinar, o correr com pouco sono, fez parte do treino pra gente conseguir a maratona. Porque se no dia da prova eu tivesse dormido pouco e nos treinos tivesse ido descansado, talvez faria diferença, né? A gente não conseguiria porque, pô, hoje eu não consegui dormir por ansiedade, por algum motivo não consegui dormir, isso poderia afetar. Como os nossos treinos, o não dormir faz parte do dia a dia, então pouca noite de sono.
2: Meio que o corpo já tá
0: acostumado.
1: Claro, né? Já tá acostumado com a rotina. E o que vocês acharam do percurso da SP City? Saindo do Pacaembu, entrando ali no centro.
0: Maravilhoso.
1: Teatro Municipal, Galeria do Rock.
0: Mó zoeira.
1: Catedral da Sé.
2: Teve bastante atrações, né?
0: Atração musical, o Elvis rouba a cena. Foi tudo muito legal. Pra quem não é de São Paulo, que vem de outras cidades, outros estados, vem pra São Paulo fazer essa maratona, a oportunidade de conhecer os principais pontos de São Paulo, conhece o centro de São Paulo quase todo, os arredores, conhece o Jockey Club, anda dentro da USP,
1: a Politec,
0: e a USP é o que todo mundo diz, ali é a quebradeira, ali
2: a gente nunca tinha ido
0: onde
2: na USP.
0: O filho chora e a mãe não vê.
1: Olha que legal,
0: a gente nunca tinha ido na USP.
1: Olha, gente, olha que maravilhoso, porque normalmente, onde você faz um longão? Eu faço na USP, onde lá no Ibirapuera, e vocês não conheciam.
2: Não, conhecemos na maratona.
1: Em grande estilo, tá? Assim, vocês conheceram em grande estilo, chupa mundo.
0: Ibirapuera, o Parque Sereste, Ecológico, outros parques a gente já tinha ido. O Parque do Carmo, que também lá na Zona Leste também já tinha conhecido. Mas a USP, a única vez que a gente cogitou em correr na USP foi num domingo de carnaval.
2: Vamos no carnaval, gente, correr.
0: Vamos no domingo de carnaval correr, vamos na USP, vamos. Chegamos lá, tava fechado.
1: Fechada,
0: Poxa, aí fomos pro Ibirapuera. Então, conhecemos a pista da USP da pior maneira possível. Na reta, nos últimos quilômetros da maratona, mas foi muito legal. E quem quiser fazer uma maratona, faça a SP City, que é a organização, é muito bem organizada, ponto de hidratação. Olha, não tenho o que falar.
1: Gente. Bom. Agora eu quero saber qual é o próximo desafio, qual é a próxima maratona ou qual é a próxima prova-alvo. Já tem isso em mente ou melhor se recuperar desses 42 quilômetros?
0: Bom, a gente tem, a nossa meta é agora se preparar para chegar mais longe. Então, o nosso alvo são as ultras. Começar a escalar.
1: O quê? Para, eu não tô aguentando esse casal, não.
0: A nossa meta é 100 quilômetros.
2: 100 quilômetros.
0: Na hora que a gente bater a meta, a gente dobra a meta. Mas a meta é 100K. Então, o nosso propósito é continuar. Então, a gente vai descansar, obviamente, mas não vamos afrouxar. A gente vai continuar a nos desafiar que, sei lá, o ano que vem, ou que seja no fim do ano, ou pro ano que vem, a gente vai fazer algum treino, alguma coisa mais próximo de 50 quilômetros, e a tendência é a gente tentar chegar mais longe. Por isso que eu tinha comentado que a nossa ambição não é ser mais rápido, por isso que a gente talvez não use ainda assessoria, porque a gente não tem intenção de baixar pace, a gente tem intenção de aumentar a distância.
2: Ser resistente.
1: Ser mais resistente. Então o objetivo não é ir rápido, e sim mais longe. Maravilhoso,
0: gente. A gente não
1: tem
0: pressa, a gente quer chegar mais longe, mas sem pressa.
1: E vou falar uma parada aqui pra vocês, hein? Vocês vão chegar.
0: Eu acredito também.
1: Eu tenho certeza, só aqui de trocar uma ideia com vocês, vocês são um casal, assim, incrível, e que com certeza vai chegar. Rapidinho, que o nosso programa já tá quase acabando, eu quero fazer um pingue-pongue com vocês. Queria que vocês completassem a frase. Coisa rápida, tá?
0: Certo.
1: Lu, correr é...
2: vida.
0: É prazer.
1: Disciplina é...
2: tudo.
0: É resultado.
1: Muito bom. Meu maior orgulho é
2: ser maratonista hoje.
0: Meu maior orgulho é a minha família, minha família saudável, meu filho saudável, um rapaz decente que não me dá trabalho, a minha esposa amorosa, cuidadora, que suportou 20 anos de um cara com muito problema, ela foi guerreira, ela acreditou em mim, acreditou na minha recuperação. Então, meu maior orgulho é eu ter a minha família saudável e todo mundo feliz, todo mundo atleta, bem encaminhado e com grandes objetivos, com grandes ambições.
1: Ai,
0: esse é o meu maior orgulho, é me encontrar hoje desse jeito.
2: É, né? Seguir junto, sempre.
1: Casamento é...
0: É foda, cara. É foda, mas é bom. É bom.
2: Compromisso, né?
0: Talvez se eu não fosse um homem casado, eu fosse um homem solteiro, eu não seria o Diogo de hoje, eu estaria perdido no mundo aí.
1: Ai, casal, eu adorei que vocês estiveram aqui com a gente no Corre
0: que
1: TMC.
0: Bom. Eu confesso, gente, que eu estou super nervoso. Lulu, se eu falei mais do que você, você me desculpa.
2: Você sempre fala, eu então.
0: Eu sou falador, eu sou comunicativo, eu sou assim.
1: Eu acho que um complementa o outro.
0: Eu falo com todo mundo, ela fala. Ai, você fala com você. Para, parece o carro da Cândida. Fala com
1: ela. Isso é casamento, gente. Isso é casamento maravilhoso. Eu queria o nome do food truck de vocês.
0: É Rock Burger.
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0: E feito por dois maratonistas.
1: Bom demais. E lembrando que toda segunda-feira, às 8 horas da noite, vocês têm esse corre
2: isso.
1: Juntos que vocês isso. Saem aí. Então sigam o @casalfitness.zl.
0: Segue a gente, chama no direct, a gente vai colocar vocês no grupo e vocês vão participar com a gente. Pode ser iniciante, nunca correu na vida, vamos dar o primeiro passo, a gente tá lá pra
2: Não
0: isso.
2: Não tenha medo, gente. Levanta do sofá e vamos com nós.
0: É isso.
1: Muito obrigada, Lulu. Muito obrigada.
0: Obrigada,
1: Adorei. Foi muito bom. E é isso, gente. Vambora. Muito obrigada pra você que ficou aqui com a gente. Um ótimo corre pra você, uma ótima correria, independentemente de qual seria a quilometragem que você vai rodar hoje. O mais importante é você se movimentar, tá certo? Valeu, até a próxima e fui, porque a gente tá sempre no corre.
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4: São Paulo teve alertas de fortes ventos recentemente, mas uma dúvida paira. A cidade de São Paulo está preparada para eventos climáticos de grande porte? Em entrevista à TMC, a Samira Rodrigues, conselheira do Conselho de Arquitetura e Urbanismo de São Paulo, falou se a cidade suporta eventos climáticos de grandes proporções. Vamos ouvir.
5: Quando a gente vai falar sobre estar preparada, a gente tem que pensar que ela não é só uma questão de hoje, por exemplo, o comitê de crise estar ou não ativo, que é muito importante, mas também pensar qual que é o planejamento feito ao longo dos anos, né? Hoje, quando a gente chega numa crise, ela vai lidar com tudo que a gente já preparou da cidade até hoje, né? Então, dizer que a cidade está preparada, eu acho muito difícil. Eu diria que a gente corre o risco de ter sérias consequências, como a gente já vem vendo, né? Ao longo dos anos, em outros momentos de crise. Ou mesmo o que a gente tem, por exemplo, todo fim e começo de ano, com as chuvas intensas de verão, que a cidade já sofre bastante e que a previsão seja pior, né? Por conta do Super El Niño previsto para esse segundo semestre de 2026.
6: Pois é, Samira. Inclusive, né, até te pergunto sobre isso, porque quando chove muito em São Paulo, a gente sempre chega aqui no Paulista TMC e noticia, olha, tantos bairros estão sem energia elétrica, ventos realmente muito fortes. Então, quais os próximos passos, pensando no poder público, mas também no nosso cotidiano, que a gente pode fazer em relação a esse futuro que pode ser de curto prazo?
5: Sim, eu acho que a curto prazo é óbvio que tem, né, medidas emergenciais a serem feitas. A gente sabe, a gente viu, né, uma crise enorme na última no último verão com a questão das podas de árvore, por exemplo, que gerou até uma crise um pouco política, né, entre de quem era a responsabilidade, se Enel, se prefeitura. Então, por exemplo, essa questão da poda, né, do manejo das árvores, de pensar o quanto é importante a arborização urbana, né, até para garantir uma melhora na qualidade ambiental e que previne também, né, esses momentos de crise, mas que pensar que algumas precisam ser podadas, né, serem manejadas, e que a prefeitura e a Enel precisam dar conta, cada uma dentro da sua responsabilidade, mas elas precisam dar conta. A gente tem a questão da limpeza do sistema de drenagem também, para evitar. A Defesa Civil vem fazendo um trabalho também importante, que é o de envio de mensagens, né? Então a população recebe no celular quando a gente vai ter algum evento mais forte, então que a população possa se preparar de alguma forma. Acredito que essas, assim, para uma questão emergencial. E, né, a questão do comitê de risco está atento, né, durante as ocorrências, para poder prevenir e fazer algum atendimento durante o momento.
2: Você citou poda de árvore, queda de árvore, que é uma questão que a gente quer enfatizar bastante. Essas quedas de árvores sobre a rede elétrica é um dos principais fatores dos apagões, né? Então, de repente, a queda, a poda de árvore é o essencial, ou outras medidas também podem ser adotadas para evitar, então, esses apagões, essas árvores que caem nos fios elétricos?
5: Acho que essa hoje é a principal, mas lembrando que a poda de árvore, ela não só é importante né, para a questão elétrica, né, de manter o abastecimento elétrico da cidade, né, de alguns pontos, mas também que a gente tem muitas ocorrências que chegam a mortes, né, por conta da queda de árvore, que, né, já tivemos casos que caem em cima de carro e algumas pessoas se acidentam ou mesmo chegam a morrer.
6: Samir, uma dúvida que eu tenho, quando a gente fala de segurança pública, a gente sempre fala da importância de municípios, estados, governo federal atuarem juntos. Quando a gente fala da situação climática, também seria o caso, e aí pensando realmente a longo prazo, a gente conseguir alinhar, enfim, fazer desenhos que possam ter a colaboração de todos os, enfim, estados, os municípios que estão nos estados e também do governo federal? Como que você avalia essa conjuntura?
5: Sim, isso a gente vai até acabar falando, né, o de sempre, mas que eu acho que para muitos temas isso é um problema, né, que é um problema estrutural que a gente tem, que é das instâncias se conversarem, né, do município, estado e ente federal conversarem para fazer esse planejamento, né. Os municípios vão executar isso, mas muitas das fontes de recurso vem do governo federal, estadual, e também muitas responsabilidades são também do governo estadual, por exemplo. Então, se esses entes não se conversam, o planejamento fica muito difícil, porque a gente precisa, né, como já falei anteriormente, a gente precisa pensar no planejamento de ações a longo prazo e, óbvio, em soluções momentâneas para resolver quando a gente está no momento de crise.
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11: 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Bem-vindos ao Cidade é Sua dessa semana. Eu me chamo Rebeca Renzi e tenho o prazer de receber você, ouvinte, para mais um episódio desse programa que a gente fala um pouquinho de iniciativas, tanto públicas quanto privadas, de projetos que fazem a diferença para quem mora aqui na cidade do Rio de Janeiro. Dessa vez a gente tem dois convidados muito especiais. É o representante do GEMON, que é o grupo de momentos, vocês vão entender o que, que é, e é a representante do projeto Navega RJ. São dois projetos inspiradores e eu espero que vocês gostem de escutar a história deles tanto quanto eu.
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12: Seja bem-vindo, Natan, aqui para o Cidade é Sua, que é esse programa que a gente fala sobre iniciativas e projetos aqui do Rio, que são voltados para a população, tanto públicos quanto privados, mas, acima de tudo, para ajudar as pessoas que moram aqui na cidade. Então, queria te agradecer pela disponibilidade aqui do tempo, te dar as boas-vindas, te pedir para se apresentar. Obrigado. E explicar para as pessoas o que, que é o GEMON.
13: Vamos lá, sou Natan Rubens Lia. Eu sou uma pessoa de comunidade, né? Hoje eu não moro mais na comunidade, mas foi muito tempo de comunidade. Eu sou aquele menino simples da comunidade que cresceu e que viu a possibilidade de ajudar as pessoas. Hoje eu sou fundador do Grupo GEMON. O GEMON nasceu na minha casa, né? O GEMON nasceu com a nossa iniciativa. Eu fui uma criança muito ajudada, então quem ajuda, quem recebe ajuda, com certeza ele vai saber o momento de ajudar. E o GEMON é isso. O GEMON é um... Nós somos um grupo de amigos e estamos aí focados em ajudar as pessoas. Lógico, dentro do possível, dentro das possibilidades, dentro do que a gente sabe, né? E a gente procura aprender bastante para poder ajudar mais. E é isso. Eu sou Natan, estou com 52 anos de idade. Essa parte de resgate, auxílio, ação social tem muito a ver com a minha profissão, né, de origem, né? Eu sou artista, fiz teatro, cinema. Hoje sou empresário de festas e eventos, entendeu? Então hoje, minha vida é uma mescla, né? Dentro de tudo isso aí, o resgate, o salvamento, a ação social é o que move meu coração.
12: O GEMON, ele é focado em resgates e salvamentos? Como é que ele funciona? Me fala um pouquinho.
13: Então, o foco do GEMON é o resgate e salvamento, né? Natan, mas por quê? Porque a gente está sempre preparado para ir para um resgate, para ir para uma tragédia, um local de tragédia, e ajudar essas pessoas. Porque eu sou brigadista, socorrista, me formei em 2007, me formei pelo PAN, trabalhei no PAN, no Parapan, Maracanã, e vários outros aparelhos do Estado aí, como brigadista, socorrista, em Copa do Mundo, em outras atividades grandes aí. E eu queria pegar essa energia da galera que é bombeiro civil, brigadista, quem é enfermeiro, técnico, médico, pegar essa energia que as pessoas querem ir pro front, mas eles não têm o caminho. Isso aconteceu comigo em 2011. Isso aconteceu comigo. E a gente juntou e foi. A gente não tinha uma camisa, a gente não tinha um nome em 2011. A gente tinha um nome, não tinha uma camisa, não tinha uma formação, não tinha quem faz o quê, não tinha quem faz os pedidos de ajuda, quem pede auxílio, quem recebe, não tinha nada disso, entendeu? A partir da nossa missão ali de 2011, que foi Nova Friburgo, que foi muito marcante pra gente, a gente começou a decidir outras coisas, né? Pra fazer isso tem que estudar, pra fazer aquilo tem que estudar, pra ser um resgatista tem que estudar, então a gente começou a procurar meios, né? Pra gente poder estar estudando e podendo fazer mais. Só que o GEMON também tem a parte de ação social, né? Porque o Grupo GEMON começou com o Papai Noel. Não sei se você sabe, eu sou Papai Noel. Esse ano completo 32 anos com o Papai Noel, de barba branquinha, minha barba fica branquinha, Papai Noel de luxo. Inclusive, eu desço alguns prédios aqui no Rio de Janeiro. Eu desço de prédios até 30 andares. Então, a gente começou fazendo um trabalho social com o Papai Noel Solidário, e hoje o GEMON já tem mais de 40 mil presentes distribuídos no Rio de Janeiro, nas comunidades do Rio de Janeiro. E a gente fez essa mescla aí, né? O trabalho de resgate, o trabalho do Papai Noel e as ações sociais. Distribuição de alimentos, cestas básicas, cadeira de roda. E é isso. O GEMON é essa mistura, né, de todas as tribos para poder ajudar a população.
12: Então, vocês realmente estão em várias frentes diferentes, né? Não é só essa parte de resgate. Como é que funciona a parte dessa ação social que você comentou? Como é que vocês recolhem, distribuem, para onde vocês levam? Como é que vocês fazem?
13: Então, geralmente a parte financeira fica por conta da Jennifer Damasio, minha esposa, né? Sem ela, esse grupo não ia existir do jeito que existe, né? Ela é coordenadora do projeto Sábado Solidário, onde a gente distribui alimentos prontos, né, quentinhas. Então, o Gemon já tem aí 18 mil quentinhas distribuídas no Rio de Janeiro, nas madrugadas, né, muitas horas de trabalho. Tem campanhas de refeições que demoram 12 horas para acontecer do início ao fim, né? Fora o dia anterior, que é a compra, fora os dias anteriores, que são as arrecadações, fora o dia seguinte, para deixar tudo organizado, né, para a próxima campanha. Então, funciona assim: a gente pensa numa campanha, a gente analisa os riscos, a gente analisa o cenário, quem está disponível, qual das pessoas, né? No nosso grupo de WhatsApp são 40 pessoas, nós temos aí uma média de 20 pessoas atuantes direto e 20 pessoas flutuantes. O que são pessoas flutuantes? São pessoas que doam, estão no grupo, participam, mas não conseguem ir em todas as campanhas por conta de trabalho, por conta de emprego, essas coisas. Entendeu? Então a gente está sempre fazendo o apanhado de ideias, pra gente, o temporal de ideias, para a gente ver onde a gente vai atuar. Época de frio, vamos atuar com frio, vamos. Inclusive, essa semana agora seguinte vai ter a campanha de cobertores, distribuição de cobertores. Aí, como o caixa está baixo, vamos fazer só café. Café com pãozinho na madrugada. Como as pessoas estão acostumadas muito a ver o nosso carro na rua distribuindo comida, então rola meio que uma frustração se eu chegar lá só com cobertor. Então, na madrugada fria, o que a gente faz? Leva um café, leva um lanchinho e leva o cobertor, para a gente não distribuir só o cobertor. Beleza? Existem algumas pessoas que doam valores que elas não conseguem ir nas campanhas de alimento. Elas não conseguem doar na rua, mas elas ajudam a descascar quando tem o sopão, elas ajudam a preparar, elas ajudam a embalar, elas ajudam a embalar a Kombi, né, botar as coisas na Kombi, a preparar tudo na Kombi, mas elas não conseguem, porque na rua é muito difícil, entendeu? Então as pessoas podem doar mantimentos, podem doar valores, quem mora muito longe doa valor, a maioria doa valor. A gente compra água, a gente compra tudo que precisa para fazer, por exemplo, sopão, que o sopão é muito humano, o sopão demora bastante, é muito humano, a gente conversa bastante na rua. A gente não distribui só quentinha, a gente bate papo, a gente conversa. E quando dá 11 horas da noite, a gente está na rua, a gente senta no chão, a gente janta junto, a gente senta junto, a gente pergunta, a gente sabe a história do outro, né? Além disso, a gente arrecada cadeiras de rodas. Se tiver uma cadeira de rodas para doar, o Natan vai lá buscar, a nossa Kombi amarela. Se eu não conseguir de Kombi amarela, quando aqui é a nossa viatura, eu peço algum irmão para ir, ou algum Uber amigos para poder ir retirar, algum móvel, a gente recebe móveis, a gente redoa os móveis, né? A gente recebe de doação e doa de novo para outras pessoas. Isso é o Gemon. O Gemon hoje conta com uma casa, né? Que é a nossa base lá em Cascadura, bem na beira da pista, ali próximo do Guanabara, que é um facilitador gigante. Essa casa lá está cedida para a gente por algum tempo, né? Por bastante tempo, já está com a gente 2 anos, e a gente armazena lá os móveis de doação que a gente arrecada, lá tem as roupas de doação, tem o nosso barco, o nosso motor, lá onde a gente faz manutenção, todo o material de resgate está lá, né? Arrumadinho, bonitinho, esperando a necessidade real da gente juntar todo mundo rápido para poder ir para um front. É isso.
12: É isso que eu ia perguntar, inclusive, assim, que bom, né? Mas assim, não é normalmente a gente não tem tantas tragédias, assim, digamos, no ano, essas tragédias ambientais. Não. Como é que vocês fazem? Vocês ficam se preparando? Vocês ajudam situações menores, assim, que não chegam a ser uma tragédia tão grande como foi de Friburgo? Como é que funciona isso?
13: Então, vou falar rapidinho. A tragédia de Friburgo foi um divisor de águas pra gente. Onde a gente já tava, eu e mais dois primos, que se formaram bombeiros junto comigo em 2007, né, pelo PAN. Né, eu e mais três primos, na verdade. Entramos num carro e partimos para lá, fomos ajudar. E ali a gente começou a perceber a real necessidade, que muitas pessoas queriam ir, mas não tinham formação. Como a gente já tinha uma formação, a gente pegou, a gente foi. Aí surgiu a ideia de montar o grupo, né? E que esse grupo pudesse estar preparado, né? De pronto, como num quartel, de pronto. Você na sua casa, eu na minha, mas que a gente tivesse o nosso material, o nosso equipamento todo preparado para ir, né? Tá tudo voluntário. Se você tem um equipamento, você cede o equipamento está disponível, mas é seu. Todo o material de resgate, corda, polícia de eventos, que está cedido para o Gemon usa a todo tempo. Inclusive a gente faz curso, aqui é uma camisa de curso que a gente hoje, a gente faz a camisa de curso, a gente faz curso e a gente usa todo o material do resgate nesse curso, também tem curso de APH, né, que é de um grupo parceiro. Então a gente vem indicando pessoas para estar fazendo esses cursos. A partir de Nova Friburgo, que foi um divisor de águas, a gente viu que a gente precisava estar muito bem fortalecido como pessoa, como membro, como grupo, entendeu? A gente não podia ser mais quatro primos que iriam se juntar num carro para poder ajudar. Cada um tem uma função, né? Propriamente dita, essa função aí, às vezes ela varia um pouco. A coordenação ela é mútua, sendo que o 01 sou eu, né? A palavra final é minha, por experiência, tá? Não é que eu sou mais que ninguém, não é que eu sei mais do que ninguém, é só por experiência. Então, quando a gente vai para uma missão, a gente pensa onde a gente vai atuar, o que que a gente vai fazer, qual o material que a gente vai levar, o que que a gente precisa levar. Precisa levar barco? Precisa, a gente leva o barco. Tem necessidade de águas, como foi agora Juiz de Fora. Fomos para Juiz de Fora, ficamos lá 3 dias e levamos barco, motor, mantimento, cobertores, né? Era a área que a gente tinha que atuar. A gente não chegou a usar o barco, mas era preciso levar, porque tinha essa real necessidade. Porque mesmo que eu não fosse atuar na água, a gente poderia ceder para outros grupos atuarem na água, certo? Porque eu fui para lá, mas eu já fui ferido. Eu fui com uma dorzinha na perna e chegou lá, minha dor se ficou, eu não pude participar da área quente, certo? Ao longo do tempo, a gente foi percebendo que a gente podia fazer mais coisas. E como o Gemão já surgiu com o Papai Noel, com o Papai Noel Solidário, que é um trabalho muito encantador que a gente faz, as coisas foram surgindo a partir do Papai Noel. A gente se juntava para fazer o Papai Noel Solidário nas comunidades. Aí surgiu a necessidade de doar um berço, de doar uma cama. Então, o grupo Gemon, grupo Momentos, porque a gente fazia ações momentâneas. A gente não tinha um local para fazer um apanhado desse, deixar tudo acumulado, guardado. Você vai doar uma cama, ela vai ficar doada na sua casa. Você guarda ela para a gente e a gente vai levantar quem realmente precisa. Hoje a gente tem um quarto só com móveis. Hoje a gente tem um quarto só com roupa para doar. Hoje lá no quintal tem um barco, tem um motor. Tem um menino que toda vez que a gente tem uma missão, a gente chama ele vai lá de madrugada, a hora que for, mexe no motor, limpa o carburador, prepara para a gente no dia seguinte sair. Hoje a gente tem uma resposta aí de um dia e meio. Essa tragédia aconteceu no dia primeiro do dia, sem entender, e fazer com que a gente chegue lá e faça uma atuação. Né? A nossa meta para o próximo ano é ter isso aí reduzido a menos de um dia. Aconteceu uma tragédia meia-noite, eu quero que meio-dia estar lá, tá entendendo? A gente calcula muito por horário, como foi o caso de Petrópolis. A gente teve Petrópolis desde o primeiro dia até o 15º dia, mais ou menos. A gente tem muita gente, entendeu? Então a gente vai, ao longo do tempo, você vai pegando experiência e isso vai fazendo diferença no seu grupo. Você deixa de ser só que tem compromisso, um grupo que sabe o que vai fazer, um grupo que participa, um grupo que aceita ordens, porque quando a gente chega no fronte, a gente está à mercê da defesa civil. A gente sempre procura, nós somos um grupo, a gente parte para o resgate quando o bombeiro não está, quando o bombeiro está a gente faz o auxílio e a gente faz a ação social junto, né? Porque ao longo do ano a gente não participa de tantas tragédias assim que a gente vai atuar, entendeu? E ao longo do tempo a gente vai fazendo arrecadações, cadeira de roda, distribuindo, a gente ajuda numa casa que pegou fogo, a gente pega o móvel, redistribui. A gente retira os móveis, né? A gente não pega um móvel hoje e anuncia que tem móvel sobrando, né? A gente deixa guardadinho que o pedido vai chegar. E esse pedido vai chegando, e o que a gente vai fazendo? A gente vai analisando. Aí você recebe, você fez um pedido para o Gemon, vai lá na sua casa. Vê se você realmente precisa disso ou se você precisa só disso. De repente você precisa de mais. De repente a gente pode ajudar mais, né? Aí a Jennifer levanta uma campanha na nossa rede do WhatsApp, na nossa rede do Instagram, no Facebook, fala com os amigos, amigos de outras entidades, amigos de outras ONGs, e assim vai gerando uma renda. Enquanto a gente tiver renda, a gente está fazendo. É isso, é assim que funciona.
12: Muito legal. E qual é o seu objetivo com o Gemon? Assim, onde você vê ele chegando? Qual o seu maior sonho?
13: Ó, minha maior vontade no Giamon é ter uma escola profissionalizante de bombeiro no Rio de Janeiro, né? Onde pessoas possam pagar para fazer esse curso. Poxa, Natan, mas pagar, sim, curso profissionalizante baseado, gerando lucro para o Giamon. Porém, em cada 10 alunos pagantes, 2 alunos de cada comunidade do Rio de Janeiro formado, bombeiro, brigadista, bombeiro civil, brigadista, socorrista de APH, de curso RA, de cada comunidade do Rio de Janeiro formada pelo Giamon, levando a camisa laranja e o símbolo do Giamon para dentro da comunidade. Além de a gente ter outras entradas, né, nas comunidades do Rio de Janeiro, nós teremos também outros voluntários, porque as pessoas se apaixonam. As pessoas se apaixonam, Rebeca, e isso é muito legal. As pessoas entram no Giamon, elas nunca mais saem, mesmo que não vistam mais a camisa. Mesmo que mudou de cidade, né? O que é legal, às vezes, sabia? A pessoa sai aqui do Rio de Janeiro, como é o caso de um irmão, saiu aqui do Rio de Janeiro, foi morar em Petrópolis, e a gente precisou arrecadar cadeiras de rodas em Petrópolis. Liguei para ele e falei, de pronto, agora, manda entregar tudo na minha casa. Chegou na casa dele. E essa é a nossa ideia. A minha ideia é que a gente tenha um grupo formado, forte, né? Que a gente seja registrado, que a gente seja autorizado pelo bombeiro para fazer, para ter um espaço, para ter o nosso centro de treinamento, para que a gente possa levar formação profissional para as pessoas, comercialmente falando, e quem não entende, quem não sabe, a instituição de ensino, mesmo sendo uma ONG, né? Mesmo sendo uma associação, ela pode gerar renda para ela mesma, ela não gera renda para ninguém, é para ela manter o próprio ciclo, né? Ah, vamos fazer um bingo? Vamos fazer um bingo. Esse bingo é renda de quem? É renda do Natan? Não, esse bingo é renda do próprio Giamon. Para pagar um pneu, para pagar um combustível, para pagar a gasolina do motor do barco, uma peça do motor do barco, para pagar uma conta de luz, uma renda, e geraria para o Giamon voluntários. Não que a pessoa se formou no grupo Giamon, precisa automaticamente ser voluntário, não. Só que estaríamos cedendo a nossa imagem, o nosso símbolo que é tão bonito, que é tão forte para todas as comunidades do Rio de Janeiro. E que as pessoas entendam que ser Giamon é ser defesa civil, porque a prevenção é o que evita acidentes. E isso a gente também quer ensinar nesse curso. Entendeu? Um curso de formação profissionalizante que fale de atendimento para hospitalar, que fale de resgate, que fale de brigada e que fale de defesa civil, para as pessoas entenderem que não precisa saber muito, é só identificar o risco. Que a melhor coisa que a gente tem hoje para a gente evitar um acidente é perceber o risco, entendeu? Então, sempre que você elimina o risco, você eliminou o acidente. E essa é a nossa missão. A minha missão daqui a 5 anos ser muito conhecido, o Giamon, né? Eu não. O Giamon ser muito conhecido para que a gente consiga chegar em muitas comunidades, né? Como a gente tem aqui na mente aqui, ó, um projeto de levar o esporte, o rapel, para as comunidades do Rio de Janeiro, para a criança do Rio de Janeiro. Achar alguns locais dentro de algumas comunidades que a gente possa aplicar o rapel. Por que o rapel? Porque o rapel é um esporte caro. O rapel sendo um esporte caro, isso afasta muitas crianças. E a criança da comunidade, ela percebendo que o rapel é caro, que ele está fazendo um rapel ali dentro da comunidade, que ela está aprendendo, e que lá fora tem um mundo gigante que elas podem viver, independente daquele mundo ali, né? Como eu te falei, eu já fui de comunidade, aquele mundo ali que às vezes prende a nossa atenção. A nossa atenção, a atenção da criança, ela tem que estar voltada lá para fora. Assim como é o caso do Papai Noel. A gente sabia que a felicidade existe sim, e a gente pode chegar na felicidade através do esporte, através do lazer, através do cinema, né? Eu fiz cinema, fiz teatro, então a gente também tem projetos ao longo do prazo, né? Assim que a nossa casa ficar pronta, ficar reformada, a gente tem um projeto, a gente vai ter um cineminha lá, a gente vai ter oficina de cinema, oficina de vídeo, né? Que são coisas diferentes, para a gente ensinar essa meninada a usar o celular de uma forma dinâmica, bacana, saber usar luz, saber se posicionar, saber falar, né? Pra lá para frente, quem sabe, a gente não tem mais um artista aí nas telinhas e nas telonas, né? Esse é o nosso objetivo.
12: E agora, para a gente finalizar, como é que funciona hoje? A pessoa que se interessou, por exemplo, para fazer um curso de vocês, para ajudar, como é que ela entra em contato? Como é que ela descobre quais cursos estão disponíveis? Como é que funciona isso hoje em dia?
13: Olha, hoje o Giamon é parceiro do Rota do APH. Rota do APH hoje é um grupo muito forte, né? Inclusive, eu conheci o 01 do Rota do APH, o Ronald Cosmo. Eu conheci ele num curso de formação que foi cedido para o Gemon. Aí nesse dia que eu fui fazer esse curso, eu conheci o Ronald, esse curso não deu muito certo e a gente, ao longo da nossa amizade, decidiu fazer um curso que a gente pudesse atender essas pessoas. O Ronald deu um passo à frente, seguiu com a ideia do curso e a gente se juntou e hoje a gente faz o curso APHB SAR, né, que acontece em Realengo, às vezes na Tijuca, e a gente tem um curso de RA, de resgate em áreas remotas, tudo baseado no APH, né? Tem a parte da floresta, a parte do acampamento, do pernoite, mas baseado no atendimento para o hospitalar, né? Para quando a gente chegar lá na vítima, a gente saber o que fazer, beleza? Então, o Rótulo APH é uma escola, assim como o Gemon vai ser um dia, uma escola, e ele cobra para fazer esse curso, e o Gemon disponibiliza de acordo com a agenda do Gemon, né? A gente vê a agenda de curso, o Gemon vai participar. Como eu te falei, eu sou o 02 do Rota, né? Eu faço parte do rapel, doutor de som de corda, de retirada.

0: sempre acontecendo. Às vezes mais dinâmico, às vezes menos dinâmico. E muitas pessoas que participam do Rota do APH, elas vêm migrando para o GEMON, porque o GEMON é quem ministra os resgates, né? O pessoal do Rota, ele não vai para o resgate sem o GEMON. Quem coordena os resgates, quem coordena todo o posicionamento, quem vai, quem não vai, quem tá certificado para poder ir, onde a gente vai atuar, qual órgão que a gente vai falar, vamos falar com o bombeiro, defesa civil, isso tudo passa por mim, entendeu? Tem uma cronologia e tem uma burocracia que a gente tem que cumprir, claro, entendeu? Porque é importante, né? Até porque a gente é um grupo, a gente está organizado. Então, o Rota do APH se junta com o GEMON para a gente poder ir para as missões, né? Sempre quando a missão, quando o grupo do Rota quer ir para a missão, é através do GEMON. O Rota, ele não movimenta sozinho isso, ele movimenta através do GEMON. Então, nós somos um grupo co-irmãos, né? Nós somos parceiros demais. Então, é isso. Quem quiser participar, entre em contato no nosso Instagram, que com certeza vai ter assim o link do Instagram aqui, tá bom? E o nome é isso aí, ó, GEMON, Grupo de Resgate e Auxiliação Social, né? E é muito fácil falar comigo. Quem quiser visitar nossa casa pode chegar lá. Quem quiser participar de algum mutirão pode falar comigo. Em breve teremos as campanhas de alimentação novamente. A gente deu uma paradinha por conta de documentação, entendeu? E é isso. No mais é isso. No mais o Grupo GEMON está sempre onde as pessoas precisam. É isso. Porque juntos, nós somos mais fortes sempre.
1: Muito obrigada, Nathan. É muito legal ouvir falar de um projeto tão legal, tão inspirador, que ajuda tanto as pessoas aqui da cidade. Muito obrigada por ter falado aqui com a gente, viu?
0: Eu quero agradecer a Roberta pela indicação, quero agradecer a Rebeca. Eu quero falar o seguinte, gente, quero falar do símbolo do GEMON aqui rapidinho. Aí tem um símbolo do GEMON aqui atrás de mim. Então, aqui, ó, rapidamente, as estrelas, para mim, significa minha casa, minha família, que o GEMON surgiu na minha família. E eu fico muito emocionado de falar, é emoção de verdade. Eu, minha esposa, meus filhos mais velhos, meus filhos mais novos. Para você, Rebeca, é você, sua mãe, seu pai, seu irmão, quem você quiser acrescentar. Aquelas estrelas significam a família. Então, o GEMON é um grupo família, entendeu? Aqui a cruz da vida e o nosso símbolo da ação social. Essa traminha verde aqui é o nosso monitor cardíaco, porque por trás disso tudo aqui, ó, batem vários corações. E é muito emocionante a gente poder falar do GEMON. E quando a gente chega com a nossa Kombi amarela, com a nossa sirene tocando, fazendo barulho, as pessoas falam: poxa, eu sabia que vocês viriam. Deixa eu contar um adendo aqui rapidinho, rapidinho. Copa do Mundo, último jogo do Brasil, que inclusive o Brasil perdeu, lamentável. Nós fomos chamados para resgatar um gato no domingo no Rio Comprido. Faltava meia hora para o jogo começar. Juntei e fui para lá. Às 19 horas, meus filhos tinham um teatro. Eu falei com eles: filho, deixei eles lá. Eu falei: filho, papai vai pôr resgate do gato, eu não vou conseguir. Meus filhos participam, estavam de 14 e 12. Eu não, de repente, não vou conseguir isso, não. Pai, tudo bem, vai lá resgate o gato. Sabe, de lá 10 horas da noite, eu e o Daniel, de um outro grupo, Daniel do Quero Fazer Rapel, que também é GEMON, que também é Rota. Deixei o Daniel em casa frustrado, muito triste. 10 da manhã fizeram contato com a gente. Natan, o bombeiro chegou. Eu falei: poxa, maravilha. O bombeiro chegou, porque o gato estava numa área muito crítica da árvore, uma árvore de 25 metros. Muito crítica. Então não dava para resgatar, né? Você, como resgatista, você se sente frustrado. Quando foi segunda-feira, meio-dia, mandaram mensagem: o bombeiro não conseguiu retirar o gato. Eu falei: opa, o quê? O bombeiro não conseguiu retirar o gato? E a Light se recusou a usar o alçapão deles para poder retirar o gato. Tudo bem. Juntei o equipamento de novo, liguei para minha esposa, liguei para outros amigos, juntamos todos. E nós saímos de lá 10 horas da noite com o gato. E isso é ser GEMON, gente. É a gente abrir um pouquinho mão do que a gente faz, do nosso dia, da nossa vida. Então, participar do resgate. Eu, minha esposa, meus dois filhos menores, o Daniel, o Barreto, o Cleiton, que ficou monitorando o gato, que é amigo da monitora do gato lá, que é uma ONG que cuida de gatos, lá no Rio Comprido, né? Miados e latidos, e a gente conseguiu fazer esse resgate. Então, isso é ser GEMON. Ser GEMON não é fácil, não tem romantismo. Para a gente fazer 300 sopas, é gasto, é cansaço, é peso e muita força de vontade. Mas a gente tem que lembrar que existem muitas pessoas que precisam da gente de verdade, precisam mesmo, tá bom? E não se impressione com o que outras pessoas falam. Quem não gosta de ajudar, não ajuda. Mas para quem quer ajudar, O Gemon tá aqui, ó. Soma com a gente.

0: vem com a gente, vem para cá. E não precisa avisar, não. Quando você vê lá na rede social, vai ter campanha tal dia, não quer saber se uma ação social funciona? Não precisa avisar. É só chegar lá, só chegar e vai. Entra. Chega na portaria e fala assim, ó, vou no Gemon, eles vão liberar para você subir, você vai lá e vai ver uma campanha acontecendo de verdade, tá bom? Olha, um beijo para todos vocês. Não esqueça, onde tiver essa camisa amarela aqui, laranja aqui, uma Kombi amarela, esse símbolo, tem muito trabalho bonito ali. Beijo para vocês. Valeu.
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2: Seja bem-vinda, Sandra, ao Cidade é Sua, que é esse programa que a gente fala sobre iniciativas e projetos, tanto públicos quanto privados, que de fato melhoram a vida de quem mora aqui no Rio. E é um prazer ter o Navega RJ aqui no Cidade é Sua para falar um pouquinho. E seja bem-vinda, eu vou te pedir para se apresentar e falar o que é o Navega RJ.
3: Ah, muito obrigada pela oportunidade. É sempre bom falar de boas iniciativas e realmente a gente está mudando o destino de muitas mulheres. Então, sou Sandra Joia, sou médica mastologista, tenho formação pelo Instituto Nacional do Câncer e desde 2016 eu venho ajudando a Secretaria Estadual de Saúde em polos diagnósticos a fazer com que essas mulheres caminhem o mais correto possível, né, a partir do diagnóstico até iniciar o tratamento. Então, nos primeiros casos, né, o que a gente chamou de projeto piloto em 2016 no Reimagem Centro, a gente observou que as mulheres tinham um excelente local para fazer o diagnóstico, mas elas pegavam laudo na recepção, né, de laudos e a gente descobriu que essas mulheres às vezes escondiam o laudo da família, colocava dentro da gaveta, iam não sabiam como entrar no sistema de regulação, iam pelos caminhos errados, tinham pensamentos fatalistas, o medo, né, do tratamento, da doença, o medo da morte, ideações suicidas. Então, são várias questões, além de outras barreiras, né, econômicas, né, sociais, culturais, e as próprias barreiras dos sistemas de saúde. Então, enfrentavam tantos problemas, isso acaba demorando para iniciar o tratamento, e isso tem um desfecho ruim no prognóstico dessas mulheres. Então, não sei se você sabe, não sei se todos deveriam conhecer, desde 2012, no Brasil, a gente tem a lei dos 60 dias. O que, que é isso? Então, todos os pacientes com câncer, a partir da data do diagnóstico, têm até 60 dias para iniciar o tratamento. Isso porque tem impacto na sobrevida. Então, a gente tem que ajudar essas mulheres a iniciar o mais rápido possível o seu tratamento. Então, o câncer de mama evoluiu muito o tratamento, nós temos ótimas opções com perspectiva de cura. Então, o que a gente fez? A gente recebeu uma mentoria do Dr. Paul Goss, que é um oncologista americano, para iniciar esse projeto, e fomos muito bem recebidos na Secretaria Estadual de Saúde. Então, a gente treina um profissional de saúde, que a gente intitula navegador de pacientes. Então, a gente utiliza muito assistente social, hoje na equipe a gente tem uma enfermeira, mas esse profissional de saúde é treinado para, a partir do momento que o paciente tem esse diagnóstico, ele vai receber esse paciente, vai fazer questionários para conhecer, né, esse paciente, vai acolher esse paciente, vai entender particularidades, né, da sua vida e vai orientar sobre como chega no hospital, como é que faz os exames para estadiamento. Então, para chegar, assim que chegar no hospital, já chegar com tudo pronto. Então, é como se eu entregasse a paciente numa caixa rosa com laço lilás. Assim que chega no hospital, esse paciente, então, é atendido e é determinado o seu tratamento, que pode ser iniciado com cirurgia, pode ser com quimioterapia, pode ser hormonioterapia e muitas vezes se inicia com radioterapia. Mas, enfim, a gente oferece, então, essa possibilidade de iniciar o tratamento o mais rápido possível.
2: E vocês fazem esse acompanhamento durante o tratamento? Você comentou que tem assistentes sociais. Vocês acompanham essa mulher? Porque normalmente é uma jornada difícil, né? Às vezes solitária. Como é que funciona?
3: Sim, elas se sentem muito abaladas com o diagnóstico, então elas não recebem mais esse laudo na recepção de laudos, que ajuda bastante. Então a gente tem uma equipe médica também, então são especialistas. Então hoje a gente está no Reimagem Baixada, no Reimagem Centro e no Hospital da Mulher, que são os três locais da Secretaria Estadual de Saúde. Então é um programa de navegação de pacientes. Esse paciente, então, ele é agendado via regulação para fazer a biópsia. Fez a biópsia, é agendado automaticamente em até 30 dias para receber o diagnóstico. Se for benigno, não for nada, ótimo, a gente orienta, ela volta para o médico assistente dela na clínica da família, ou posto de saúde, ou o médico assistente dela. Se for inconclusivo, se ainda tiver dúvidas, a gente continua a investigação, a gente dá esse auxílio. E se confirmou se é câncer de mama, então a gente já dá as orientações. Faz o estadiamento clínico, já pede os exames necessários para iniciar o tratamento, e nesse mesmo dia, ou muito próximo, ela já vai para a sala do navegador de pacientes, que vai então pegar o contato dela, vai explicar melhor, porque não sei se você sabe, os pacientes, quando o médico fala, entra aqui e sai aqui, né? E é um diagnóstico muito perturbador. Então, ela não escuta muitas coisas. Então, tem aquele monte de coisas para ela fazer e ela meio que se perde. Então, na hora que ela senta com o navegador e ele faz o acolhimento, explica, é quase um psicólogo, né? Fala: olha, você não está sozinha. Esse aqui é o meu contato, eu tenho o seu contato, eu vou te acompanhar toda semana. Qualquer dificuldade que você tenha, você pode se reportar a mim. Nesse mesmo dia, a gente insere na regulação do estado, tá? Que era uma grande dificuldade. Essas pacientes recebem um laudo complementar, então não basta saber se é câncer ou não. Para a mama, tem um laudo complementar que a gente chama de imunohistoquímica, que é para saber o perfil biológico do tumor. É um dos laudos mais importantes. A gente conseguiu que a secretaria fizesse isso. Mesmo que não esteja pronto naquele dia, no máximo em 10 dias vai estar pronto. Então, essa paciente também tem esse laudo. Se precisar fazer exames que a nossa rede tenha, a gente já vai fazer, já vai agendar. E se não tiver, a gente orienta essa paciente para que já procure a rede do seu município. Então, a gente atende pacientes de todos os municípios do Rio de Janeiro. O que que a gente orienta? A gente já vai inserir na regulação do estado. Em alguns dias, o médico regulador vai ver o hospital especializado que seja ou mais próximo da sua residência ou que tem vaga mais rápido, tá? Então, existem prioridades, né? A gente entende isso. Claro que câncer é sempre uma prioridade, mas a gente tenta estratificar e orientar melhor o médico regulador para onde encaminhar essa paciente. Se é uma lesão impalpável, então a gente já sabe os hospitais que têm condições de fazer esse tratamento. Se é uma doença mais avançada e que precisa chegar mais rápido, né, para poder fazer algum cuidado, mesmo que seja paliativo, a gente já orienta também. Então, essa paciente realmente não está sozinha. Algumas pacientes não têm apoio social, familiar, então o navegador vai ser o único apoio dela. Nós empoderamos essas mulheres, a gente dá educação em saúde, ela entende sobre o câncer dela, tem nome, tem sobrenome, tem tratamento, não precisa ter ideações suicidas, muitas delas têm, tá? Uma, inclusive, tentou suicídio, a gente já sabia disso, a gente pediu para que o esposo ficasse mais próximo dela e que ela já iniciasse um tratamento psicológico, ele conseguiu evitar a morte dela, tá? Existem pacientes que têm dificuldades com alguns hospitais por questões religiosas, às vezes testemunho de Jeová, então a gente já orienta que ela tem que ir para determinado hospital. Existem famílias que atrapalham o tratamento, então esse navegador ele tem que fazer uma grande intervenção. A gente já fez inclusive visita domiciliar, então às vezes é a filha que esconde os exames da mãe, já aconteceu isso. Às vezes é a filha que liga para o navegador falando que a mãe não quer sair de casa para fazer exames, consultas, iniciar o tratamento, então a gente também faz esse tipo de intervenção. Às vezes, determinados hospitais, por algum motivo, têm déficit de recursos humanos ou déficit de insumos, né, materiais necessários para começar um tratamento cirúrgico, uma quimioterapia. A gente já redireciona rapidamente para que a regulação encaminha para outro hospital. Então, assim, nós temos que identificar a barreira o mais rápido possível para fazer essas intervenções, para que a gente cumpra a lei de 60 dias, que todo paciente com câncer, no Brasil, desde 2012, tem que iniciar o tratamento em até 60 dias, é uma lei federal. Infelizmente, no Rio de Janeiro, por diversas dificuldades da rede, né, desse caminho tortuoso, a gente só cumpre essa lei em 10%, tá? A gente está fazendo esse trabalho desde 2016. Em média, a gente cumpre em 52%. Fora da capital, a gente cumpre em mais de 70%. E em plena pandemia, a gente cumpriu em 86%, tá? Nas pacientes que foram diagnosticadas, no Hospital da Mulher, que é ali na Baixada Fluminense. Então, assim, é muito trabalho, muito esforço, mas é muito recompensador. Então, são mulheres que elas fazem um grupo, tá? Muito forte. Umas já ajudam as outras. Elas entenderam que aquilo não pode ser bom só para ela, tem que ser bom para todo mundo. Então, elas fazem entrevistas, a gente faz reuniões com os pacientes, em datas comemorativas, né? O mês da mulher, Outubro Rosa. Em determinado momento, a gente achou que fosse acabar com o programa, tá? Isso foi em 2024, e elas lutaram bravamente, procuraram seus direitos, e hoje a gente está no momento mais confortável, em que a Secretaria Estadual reconheceu o benefício de ter a navegação de pacientes. Então, isso não vai acabar mais. E muito graças a elas, elas recorreram, fizeram até um abaixo-assinado online. De
2: Nossa, que
3: tanto
2: legal.
3: empoderamento elas
2: Você
3: são
2: vê que é
3: muito.
2: realmente um apoio 360, né?
3: Sim. Muitas voltaram a trabalhar, a estudar. Nós temos uma paciente que ela, enfim, tinha parado de estudar. Ela, opa, tô com câncer, teve esse apoio, tratou, estava bem, vou voltar a estudar. E ela terminou o curso de serviço social, no Fundão. E a tese dela de conclusão do curso foi sobre navegação de pacientes. E ela é ótima, excelente. E a gente convidou para ela fazer uma apresentação no Congresso, que é no. Não sei se você conhece o Movimento Todos Juntos Contra o Câncer, sempre em setembro, em São Paulo. Então, reúne gestores, pacientes, profissionais de saúde, ministro da saúde, enfim, artistas, influencers. Então, assim. É onde todo mundo pode estar, maior evento oncológico do país. E ela participou de um painel em que, inclusive, estava o ex-ministro da Saúde, que é o Nelson Teich, e ela falou com muita propriedade. Então, assim, só encheu de orgulho a gente. Inclusive, elas participaram, da primeira lei em território nacional sobre navegação de pacientes. Tá? Isso foi em 2021, tá? Logo depois da pandemia. Nós fizemos várias reuniões, fomos na Câmara dos Vereadores do Rio de Janeiro, foi uma participação popular, enfim, conversando com secretários de saúde, Ministério Público, e elas ajudaram a construir a primeira lei. Isso também é outro orgulho nosso. O que acabou rapidamente indo para Brasília, então a gente teve a Lei Federal de Navegação de Pacientes, e que atualmente ela é incorporada ao novo Programa Nacional de Controle do Câncer do país. Nós diretamente participamos, então, de um comitê, e aí não pode ser mais as pacientes, é muito técnico, mas a gente participa dele, da construção sobre, efetivamente, como ampliar a navegação no Brasil. Então, a gente faz parte dessa história da construção da navegação de pacientes em oncologia no Brasil.
2: A gente pode
3: Que já é uma
2: falar.
3: realidade no mundo inteiro, tá?
2: Sim.
3: Fomos pioneiros em torno de 2016, foi quando realmente começou a chegar no Brasil. A Organização Mundial de Saúde recomenda atualmente que os governos se empenhem a implementar a navegação de pacientes, e graças a Deus o Rio de Janeiro conseguiu, né, fazer com que isso não se acabasse, e nós somos exemplos, prestamos consultorias, ajuda, várias pessoas nos procuram, né, para saber como é que vocês fazem, por que que dá certo com vocês. E num ambiente muito hostil como o Rio de Janeiro, né, a gente volta e meia tá com muitas dificuldades, mas é todo mundo segurando uma mão do outro. Você não está sozinho, tanto profissional de saúde quanto pacientes, e aí com isso a gente consegue ter bons resultados. 100% de satisfação dos pacientes, 100%.
2: Ai, que bom, é muito legal.
3: É uma pesquisa sobre isso também.
2: É muito legal a gente ouvir esse tipo de projeto. Eu queria te perguntar quais são os desafios que vocês enfrentam, porque a gente sabe que a saúde pública no Rio tem suas questões, e eu queria te perguntar qual é o maior desafio que o Navega RJ enfrenta.
3: No início, como projeto piloto, a dificuldade foi essas questões, porque é um protocolo científico, né? Então a gente teve que submeter o Comitê de Ética e Pesquisa do INCA, e enfim, sempre uma barreira, né? Tem que explicar tudo, e às vezes a gente pensa em desistir, mas a gente aguenta firme. Depois, a gente sempre tem que entender que quando tem esses movimentos de mudança de gestão, se você não tem ali tudo muito documentado, que isso funciona assim, é dessa forma, pode ser que fique frágil, né? E acabe se desfazendo um trabalho. O que não aconteceu porque as pacientes nos ajudaram. Então, trazer a paciente para junto, para ela entender que ela faz parte desse processo, ela tem que ser ativa, não ser mais passiva, que ela tem direitos, ela tem deveres, ela se sente tão empoderada que ela nos ajuda a manter. Atualmente, então, essa questão a gente está bem tranquilo, então a gente tem salas adequadas, né? Tem computador, a gente consegue fazer os questionários, consegue inserir na regulação, o laudo vem com imunohistoquímica, a gente pode utilizar todos os exames da rede, então a paciente leva em torno de 15 a 30 dias no máximo, depende da época, para chegar no hospital, ela já chega com tudo pronto. Só que em determinados momentos, os hospitais ficam com dificuldades, né? Então, mudanças de gestão, fica com déficit de, às vezes, de cirurgião, às vezes de oncologista clínico, e aí são momentos em que a gente não consegue resolver, tá? Então, tem que esperar, às vezes, passar esse tumulto dentro dos hospitais, mas os nossos dados servem, inclusive, para os gestores, para que esses consertos, né, aconteçam o mais rápido possível, tá? Porque as pacientes dão a devolutiva rapidamente. Então, essas barreiras, elas não vêm em relatórios daqui a alguns meses, né? Ao vivo e a cores. A gente está ali com o paciente, eles dão a devolutiva, olha, tá hospital, os oncologistas não estão atendendo. Diminuir o número de vagas e tudo. A gente tem que redirecionar essas pacientes, tá? Inclusive uma foi logo no início, a gente ficou bem entendendo por que que isso acontece. Uma paciente jovem com tumor HER2 positivo, com doença localmente avançada, a gente já sabia que tinha que começar com quimioterapia. A regulação mandou para determinado hospital, o hospital não recebeu porque disse que ela era de outro município, que não era daquele jeito. Ela foi para outro hospital que não tinha oncologista quando ela chegou lá. Isso tudo acontece muito rápido, né? E acabou indo para o terceiro hospital. Quando isso acontece, a gente... esse não é um serviço para furar fila. Mas nesse contexto, que não é culpa da paciente, a gente tem que pedir para que naquela primeira consulta, já do segundo, do terceiro hospital dela, ela seja naquele mesmo dia atendida tanto pelo mastologista quanto com o oncologista, para ela não perder mais tempo. Então, assim, atualmente a principal barreira é déficit de recursos humanos e insumos médicos em determinados hospitais no Rio de Janeiro. E que, com isso, na capital, a gente está conseguindo atualmente cumprir a lei de 60 dias em torno de 28%. Tá? Fora da capital, a gente consegue cumprir 50%, em determinados locais mais de 70%, que é o nosso objetivo. Se a gente está cumprindo a lei de 70%, significa que as coisas estão indo bem.
2: Isso que eu ia te perguntar, como é que você vê o projeto daqui a alguns anos, assim? Qual o seu sonho para ele?
3: Meu sonho. Infelizmente, ainda vemos doença avançada no polo diagnóstico. Então, a gente tem experiências na atenção primária, em clínica da família, que funciona como uma luva. E aí, com isso, a gente consegue 100% de doença inicial, porque começando a navegação na atenção primária, a gente consegue levar uma educação em saúde em tempo mais oportuno ainda. Então, a gente pega as mulheres hoje, a partir dos 40 anos, que inicia o rastreamento, tá? Se você tem risco habitual, tá? Fazer as mamografias nos tempos corretos. Se tem algum sintoma, rapidamente procurar o serviço de saúde. E tem as famílias que são de alto risco, que aí começa o rastreamento mais cedo, a partir dos 25 anos. Então, a gente tem experiências exitosas na comunidade ali do Andaraí. E em São João de Meriti, na Vila Rosalie. Só que, infelizmente, nenhum município ainda adotou a navegação, pelo menos que eu saiba aqui no estado do Rio de Janeiro. Mas, para mim, é onde ela é mais efetiva. Dentro dos hospitais, graças a Deus, a enfermagem brasileira vem conduzindo muito bem, porque cada etapa dessa jornada tem um tipo de navegação, tá? Então, ela tem um começo e um fim. Se está na atenção primária até fechar o diagnóstico, fechou o diagnóstico num polo diagnóstico, é até iniciar o tratamento, só que não basta só iniciar, tem que ter aderência ao tratamento, controle de efeitos colaterais, e aí a enfermeira que tem conhecimentos mais profundos sobre a doença, ela consegue fazer esse tipo de intervenção, e aí o objetivo é aderência em 80%. E graças a Deus a enfermagem brasileira está bem avançada nisso. Nos hospitais aqui no Rio de Janeiro já está bem em andamento. Isso funciona muito bem em planos de saúde, né? Em clínicas particulares, mas já vem avançando rapidamente no SUS também. Então, assim, eu vejo essa paciente tendo navegador em toda a sua jornada, porque não basta você oferecer o serviço. Tá? Ó, estou te oferecendo, aqui é o melhor. Você tem certeza que quando ela sair daquela porta, ela vai andar pelo caminho correto, o mais rápido possível? Você tem certeza disso? Então, o navegador de pacientes, ele vem para ser o gestor desse cuidado, para que se cumpram, então, protocolos, diretrizes, leis, né? Que agora a gente tem, então, lei federal para cumprir um tempo, lei de 60 dias, e agora a gente tem a lei da navegação de pacientes, em que todo paciente tem esse direito de ter esse navegador, porque é a pessoa de contato, né? Ele tem livre acesso ao navegador. É claro que esse navegador tem que se proteger, né? Contra excesso de trabalho, burnout, né? A gente chama isso de ficar muito ligado a esses problemas dos pacientes, e são muitos pacientes, para que ele não tenha burnout, tá? Então, a gente tem mecanismos para isso, então, botar limites também, né, entre o navegador e o paciente, mas entendido tudo isso, a gente tem muita satisfação, tá? Por mais que não se cumpra uma lei, tá? Então, às vezes a gente fica triste, né, quando não cumprem até 70%, mas essas pacientes se sentem tão acolhidas, elas ficam tão gratas e tem esse movimento, né, de cidadania, que a gente não tá valendo a pena, sim, fazer isso.
2: E me fala assim, para a gente terminar, quem quiser participar do programa ou como funcionário, né, ou como paciente, como é que faz?
3: Bom, na Secretaria Estadual de Saúde, que é onde a gente está, uma vez feito a biópsia, se der positivo, ela já tem garantido esse serviço para ela. Se ela quiser, ela vai ser atendida, né, nos nossos consultórios e vai ter o acompanhamento até o início do tratamento. Algumas pacientes que já foram tratadas, né, estão bem, estão curadas e querem ajudar outros pacientes, a gente chama isso de uma navegação leiga, que de leiga não tem nada, mas é assim que a gente conhece na literatura científica. Então, esse grupo de mulheres que a gente faz, então é no WhatsApp, elas de determinadas regiões, e elas se reúnem e elas fazem um tipo de serviço de navegação. Essa é uma navegação específica específica, né, para oncologia, câncer de mama. Pode ser feita para outros tumores também, tá? Então, no reimagem centro, por exemplo, faz biópsia para próstata, para tireoide. Então, esse é um outro sonho. A gente, assim, uma vez que tiver bem organizada essa navegação para mama e para outros tumores, e para outros locais, né? Atenção primária e atenção terciária. E basicamente, se você tiver um problema ou se algum familiar seu tem problema, e aí você pode querer ser navegador.
2: E
3: A
2: como
3: gente quer fazer
2: voluntário?
3: também a escola de navegação. Esse é outro sonho também.
2: Olha que
3: Porque
2: legal.
3: como que eu vou ser navegador? O que que faz, né? Então, existem protocolos rígidos, tá? Para ser um navegador de pacientes. Então, tem que fazer um curso para isso.
2: Mas hoje em dia, se a pessoa quiser ser navegador para ajudar, tem que já ser funcionário da Secretaria Estadual de Saúde? Como é que é?
3: Não, não necessariamente. Você quer saber quem quer se formar para ser navegador? É
2: É
3: isso?
2: isso.
3: Ah, a gente vai ter a nossa escola. Às vezes a gente presta, então, consultoria para determinados serviços e a gente faz o treinamento, tá, in loco, para diversos serviços, tanto no Rio de Janeiro quanto no Brasil afora. Mas a gente vai ter oficialmente a nossa escola presencial e online de navegação de pacientes em breve.
2: Muito legal saber. Sandra, muito obrigada por ter compartilhado com a gente o trabalho lindo do Navega RJ. É um prazer ajudar a divulgar esse tipo de iniciativa, viu? Muito obrigada.
3: Muito obrigada pela oportunidade.
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5: 7 em cada 10 profissionais de enfermagem em São Paulo já foram vítimas de agressão no trabalho. É o que mostra um levantamento do Corem SP, feito com mais de 4 mil profissionais entre enfermeiros, técnicos e auxiliares. O número é menor do que o registrado no ano passado, quando eram 8 a cada 10, mas ainda revela um problema recorrente na categoria. Para falar sobre isso, a TMC conversou com a Vanessa Scarcella. Ela é coordenadora da comissão do Corem SP de combate à violência.
6: A violência com os profissionais de enfermagem, ele não é um problema novo, né? O Corém, ele já vem acompanhando essa situação há algum tempo, justamente por isso, né, percebeu aí a necessidade de fazer as sondagens, né, para garantir aí a qualidade e segurança desse profissional que está nativo. Agora, em julho, nós fizemos uma nova sondagem. Nós tivemos uma sondagem no ano passado, 2025, foi a primeira sondagem que a gente fez, diante dos vários casos que estávamos acompanhando, que vinham acontecendo. Em 2026, agora, a gente fez uma nova sondagem e participaram 4.400 profissionais de enfermagem de São Paulo. Lembrando que o estado de São Paulo, nós somos em 820 mil inscrições no Conselho Regional de Enfermagem, né? Então, são 820 mil profissionais de enfermagem aí só no estado de São Paulo, 3 milhões e meio no país. Então, é um número muito grande de pessoas, né? E destas, 72,6% disseram já ter sofrido algum tipo de violência neste último ano. Nós tivemos aqui a maior queixa de agressão é por acompanhantes, né? Mas não é tão diferente de pacientes, porque eles descartam nos profissionais da linha de frente, que é a enfermagem, toda a sua insatisfação com o sistema. Né? Então, chegam em unidades, em UPAs nós temos um monte, em UPAs superlotadas, e aí a demora do atendimento. Então, quem que eles vão procurar? Quem está ali na frente, que é a enfermagem. Né? Então, eles descartam toda essa insatisfação com o sistema, essa ansiedade com o processo de doença em cima dos profissionais de enfermagem. Então, nós temos aí muito acompanhantes que vêm nas UPAs com os pacientes e acabam agredindo nossos profissionais. É verbal, 89,2%, a psicológica, 73,8% e a física, 19,2%. Lembrando que a física é realmente, quando chega para a gente, é questão de internação do profissional. Nós tivemos no interior de São Paulo, por exemplo, em São José do Rio Preto, uma fratura de face,
2: nossa,
6: ficou hospitalizada, fez cirurgia. Nós tivemos em Monte Azul, tesouradas da face, tá, onde pegaram, nossa, a própria tesoura do técnico de enfermagem, tesouraram o rosto dele e chutaram a enfermeira, quebraram a perna dela. O que eu posso falar como coordenadora da comissão de enfrentamento à violência de enfermagem é que nós também verificamos, né, pela mídia, essas questões dos médicos sendo agredidos, mas é muito, muito, muito menor do que a enfermagem, porque é a enfermagem que está ali na frente, né? E às vezes a maioria das queixas é pela demora do atendimento médico, né? Então não tem como você não chegar no hospital, por mais que você não precise passar no médico, mas você vai passar numa triagem de enfermagem, no acolhimento emocional, né? Tirar dúvidas. Então todo o processo que você faz quando adentra uma instituição de saúde, o seu impacto inicial, né, o seu contato inicial é um profissional de enfermagem. Então por isso que a gente fica mais exposto, né, a essas alterações de comportamento do paciente ou, em sua grande maioria, do familiar. Tem municípios, inclusive, que hoje, além de toda a tentação que vai correr, né, civil e penalmente, a pessoa que agride o profissional de enfermagem também paga uma multa. Então, foi um avanço muito grande que a gente teve nesse um ano, de quando descobrimos, né, criamos a comissão e começamos a fazer audiências públicas, entrar com orientar o profissional ao CAT, o desagravo público. Então, essa redução de 86, que era antes, para agora 72, a gente ainda está verificando se teve uma redução por conta das ações que realizadas, né, de proteção à pessoa, ou às vezes porque teve tanto destaque que alguns também têm medo de denunciar. Esse é o nosso problema maior, o medo de denunciar.
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8: 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Olá, um abraço para você que segue acompanhando aqui a programação da TMC. Seja bem-vindo, seja bem-vinda. Esse é o nosso Dinheiro TMC. Hoje comigo, Thiago Matheus, minha parceira de bancada, Estela Ribeiro, não está dessa vez, mas ela volta numa próxima, aqui na ancoragem também do Dinheiro TMC, que você já sabe, é aquele programa para você entender o mundo das finanças, mas de um jeito diferente, simples, direto, sem o famoso economês, né? Trazendo aqui para a nossa vida real, para o nosso dia a dia, e é claro, mais do que nunca, para você fazer as pazes com o seu bolso, principalmente neste segundo semestre, que é o tema do nosso programa especial desse fim de semana. A gente vai falar como cuidar das finanças, como se organizar nesse segundo semestre, já que muita gente fala que a gente vive os 6 primeiros meses para quê? Para pagar conta. Mas e depois? Você vive, você paga mais conta, você se programa, é o que a gente vai saber a partir de agora. Já convido você a participar, mandar sua mensagem, sua dúvida, o seu questionamento aqui no nosso WhatsApp, ó, para todo o Brasil, 11972211001, todo o Brasil pode participar. São Paulo, Rio de Janeiro, Recife, Curitiba, Brasília, BH, todo mundo, 11972211001. E para explicar certinho como se planejar nesse ano de 2026, ainda para viver um 2027 um pouco mais tranquilo, a gente recebe aqui a nossa convidada da vez, é a Mari Ferreira, ela que é consultora financeira. E Mari, bem-vinda, mais uma vez, obrigado aqui pela participação, já falei fora do ar, mas no ar também vai contribuir bastante para quem quer se planejar. Bem-vinda, obrigado.
9: Muito obrigada, a ideia é essa, né, a gente salvar o bolso aí da galera, vamos ver o que a gente consegue fazer nesse segundo semestre.
8: O pessoal precisa ser extremo assim, Mari, 8 ou 80, ou só paga a conta, ou vive a vida doidado, sem se preocupar com o amanhã, não pode ser extremista assim, né, Mari?
9: Mas a gente conhece várias pessoas que são, né, tem muita gente que fala que, nossa, meu sogro guarda todo o dinheiro que recebe, ele vai levar esse dinheiro pra onde, pois, né? É. E aí a gente faz, geralmente quem fala isso é quem gasta o valor todo que recebe. Então ela fica meio pensando, como é que alguém consegue guardar tudo se eu preciso gastar tudo que eu tenho, né? Mas a verdade é que o equilíbrio deveria ser o caminho escolhido pela maior parte das pessoas, mas a gente entende que os imprevistos chegam e muita gente tem bastante dificuldade de lidar com eles, aí quando vê o custo de vida superou demais, né?
8: Ô Mari, mas sem falar desses extremos agora, né? Mas falando desses imprevistos que você citou, isso é um fato, né? São os números que comprovam que o brasileiro, pelo menos lá nos 5, 6 primeiros meses, não sei até se aumentou, tomara que não, mas a gente vive para pagar os impostos, as contas, os descontos são grandiosos e isso é um fato. E aí quando sobra um dinheirinho, segundo semestre, que já estamos falando, né? Já estamos aí praticamente no mês de agosto, faltam 4 meses aí para terminar o ano. Aí o pessoal quer sair para jantar, quer comprar um mimo, né? Quer se divertir, quer investir no lazer. Como que a gente coloca isso na balança? Como que a gente lida para o dia a dia, para a rotina? A palavrinha equilíbrio que você falou, como é que busca o equilíbrio nisso tudo?
9: Pois é, eu acredito que as pessoas elas tenham essa dificuldade porque não existe planejamento em nenhuma fase do ano. Então, se você não consegue se planejar o começo do ano, na segunda fase você está tão cansado que você vai querer gastar por prazer mesmo, né? E aí acaba que leva isso no cartão de crédito que se estende para o ano seguinte e é uma coisa que a gente não consegue pausar no meio do caminho. O que eu posso dizer é que, independentemente da época do ano, em algum momento da vida, a gente tem que parar para olhar as contas e não só o orçamento do mês. O que eu vejo muitas pessoas fazendo é anotando os gastos.
8: Certo.
9: Quanto eu ganho, quanto eu gasto esse mês. Quanto eu ganho, quanto eu gasto esse mês. Mas não anota quanto tem de conta para pagar nos próximos. E aí vai no cartão de crédito. E o cartão de crédito se torna um complemento de renda, assim como o cheque especial do banco, se torna um complemento da renda. E a pessoa gasta até todos os limites acabarem. E aí o próximo ano vai entrar no vermelho. Não só pelas contas de IPVA, IPTU, matrícula escolar, que já são muito típicas dessa época. Mas muito porque a pessoa está levando o cartão de crédito de anos arrastado, né?
8: Até porque os bancos cada vez mais estão oferecendo crédito, né, para o trabalhador, para o consumidor. Isso pode ser um perigo, uma bola de neve?
9: Pois é, e a gente está com 80% da população endividada no Brasil e mais ou menos a metade disso inadimplente. Então assim, que não está conseguindo mesmo pagar as dívidas que tem. Então eu entendo que a oferta de crédito é um ponto, mas a tomada de crédito sem consciência é outro, né? Porque eu tenho até que bastante crédito no banco. Não quer dizer que eu esteja usando esse dinheiro, que eu tenha que usá-lo, de repente, para gastar com lazer no final do ano, para viajar nas férias, né?
8: Ó, daqui a pouquinho a gente vai fazer o nosso giro com as praças para saber como que o brasileiro no Rio de Janeiro, em São Paulo, Curitiba, Recife, Brasília, BH, tá se virando para fazer o seu planejamento ou se nem isso faz. Mas antes, Mari, uma rápida pergunta para você. O brasileiro, em geral, ele ganha mal e por isso não consegue se planejar? Ou é hábito? É a falta do hábito positivo, né? Que o brasileiro costumeiramente não liga muito para esse lance de planejamento. Depois a gente vê, amanhã eu recebo um salário melhor, amanhã eu faço um investimento. O que é?
9: Existe um viés chamado viés do otimismo futuro. E o nosso povo brasileiro é muito otimista, né? Nós somos otimistas. A gente sempre fala que amanhã há de ser melhor do que hoje.
8: Sim.
9: Então, eu acho que esse já é um ponto de otimismo natural, cultural nosso. Passado isso, vem os reforços, né? Porque se a gente sempre tem um 13º no final do ano que salva, então a gente já vai gastando, contando com ele.
8: Para quem tem o 13º, cada vez mais a gente está na informalidade, né?
9: Pois é, só que essa é uma coisa nova, porque os nossos pais tinham. Os nossos avós, se não trabalhavam com construção civil, né, na parte rural, também tinham. Então, mesmo que as pessoas hoje, por exemplo, motorista de aplicativo, não tem. Mas ele ainda tem aquela herança do aprendizado de que no final do ano tudo se resolve. Então, é muito de um viés nosso, assim. Uma coisa que a gente cresceu achando que é assim, não necessariamente é. Mas a gente segue continuando com esse comportamento.
8: A gente segue vivendo um fim do ano como se a gente tivesse o 13º salário, mesmo muita gente na informalidade.
9: Não tendo.
8: Gasta tanto quanto quem tem o 13º, mesmo sem saber como vai pagar.
9: Exatamente.
8: Comportamento.
9: E com o otimismo de que alguma coisa de boa vai acontecer, um processo trabalhista antigo vai sair, eu vou ganhar na mega da virada.
8: Isso.
9: Né? Então, assim, é o otimismo de que alguma coisa boa vai acontecer, mesmo que eu não mude em nada o meu comportamento. Sendo que, na verdade, o que a gente teria que fazer é observar melhor as nossas ações e fazer um ajuste para que as coisas fiquem melhores.
8: A gente está recebendo a Mari Ferreira, ela que é consultora financeira, ela vai continuar com a gente aqui nos próximos minutos do Dinheiro TMC, mas antes disso, vamos girar as nossas praças, a gente dá um tempinho na conversa para saber como que as pessoas se planejam aí nesse segundo semestre para manter as contas em dia. Vamos começar por Minas Gerais? Deixa eu chamar aqui o nosso repórter Júnior de Castro, que destaca como é que os mineiros podem se programar aí para o segundo semestre e planejar um bom 2027. Diz aí, Júnior.
10: O segundo semestre do ano começou faz um tempo e já passou da hora de se organizar para a reta final do ano. E se 2026 está indo para o fim, 2027 já está batendo a porta e o planejamento precisa ser redobrado. Por isso, eu conversei com Vanília Ferrari, economista e professora do curso de Gestão e Negócios do UnBH, que alerta que a segunda metade do ano deve ser complicada em relação a preços e perda de poder aquisitivo.
11: Nós estamos vendo um movimento, tanto vindo do cenário internacional, com impacto no cenário interno, de um aumento da inflação, que significa uma perda de poder aquisitivo. Ao mesmo tempo, nós temos ofertas de crédito, né, de diversas formas, que tem se tornado um atrativo. Ah, vou trocar de carro, ah, eu vou financiar uma viagem. Mas muito cuidado com esse parcelamento neste segundo semestre, porque no início de 2027 já vencem as contas, os impostos, né? Temos o início do semestre letivo, então isso pode comprometer ainda mais o orçamento.
10: Pois é, estamos no momento ideal para a organização das despesas fixas, como IPTU, IPVA, rematrículas e materiais escolares, além, é claro, dos gastos de fim de ano, como Black Friday, viagens, férias e Natal. E de acordo com Márcio Roberto Pereira, economista e delegado do Conselho Regional de Economia de São Paulo, é importante não deixar que as despesas sejam financiadas por parcelamentos longos.
12: Uma boa estratégia é aproveitar os próximos meses para criar uma reserva financeira, reduzir dívidas com juros altos, planejar o uso do 13º salário, em vez de gastar todo esse recurso nas festas, vale destinar uma parte para despesas obrigatórias do início do ano.
10: É isso, as dicas estão dadas, agora é só colocar em prática.
8: Valeu, Júnior, obrigado. Ó, metade do ano já foi embora. E quem mora no sul do Brasil também precisa organizar as finanças de olho em 2027. Vale pro Brasil todo, viu? O nosso repórter Luiz Fernando, da TMC Paraná, ele conversou com uma especialista que mostra o que mais pesa no bolso nessa reta final do ano.
13: A chegada do segundo semestre exige atenção redobrada com o orçamento das famílias. No sul do país, Paraná, Santa Catarina e Rio Grande do Sul seguem pisos salariais próprios, todos superiores ao salário mínimo nacional. Mesmo assim, o endividamento atinge 8 a cada 10 famílias da região. O alto consumo e a falta de uma reserva mensal são alguns motivos para esse cenário. A economista e professora da PUC Paraná, Patrícia Tendolini, explica que o brasileiro tem uma tendência a gastar qualquer valor que sobra do salário, sem usar esse dinheiro para organizar as contas.
14: Na verdade, quando a gente olha o comportamento do brasileiro, a gente tem o que a gente chama em economia de propensão elevada a consumir, né? O brasileiro, a parte da renda que ele ganha mais, enfim, ele consome, ele não poupa. Isso é uma característica nossa, que tem um pouco a ver com o nível baixo de renda que a gente tem. Então, sempre quando a gente tem um ganho de renda a mais, um incremento na nossa renda, o que que acontece? A gente não consegue poupar, a gente incrementa na nossa cesta de consumo coisas que até então a gente não costumava consumir.
13: Para evitar o sufoco no início de 2027, a orientação é ficar de olho nas despesas fixas e colocar as contas inevitáveis na ponta do lápis. Despesas com material escolar, IPTU e IPVA não podem depender só do 13º salário. A economista da PUC Paraná orienta que mapear pequenos gastos do dia a dia e montar uma reserva de emergência podem ser a solução para fechar o ano no azul.
14: A gente nunca sabe o que pode acontecer. De uma hora para outra pode perder o emprego, pode perder a renda, então é bom ter sempre uma renda reserva. Eu vejo que hoje existe uma preocupação maior em educar financeiramente crianças e adolescentes, né? Mas e a gente, né? Que já chegamos lá, como é que a gente faz? Né? É bastante importante fazer um levantamento desses gastos. Né? Existem aquelas despesas pequenininhas que a gente não leva em consideração, que fala, ah, isso aí é bobagem, com o pagamento de um streaming, por exemplo, esse tipo de despesa, a gente acaba muitas vezes nem colocando na conta, porque é tão pequenininho, mas aí não é um, são dois, são três, e aí a conta que era de R$30 virou 100. Então, a primeira coisa é fazer esse levantamento mesmo, né, de quais são as despesas que eu tenho todos os meses, porque às vezes a gente subestima essas contas.
13: Nessa força-tarefa, a missão deve ser cortar o que não é essencial e mudar os hábitos ainda no segundo semestre, para garantir tranquilidade e um 2027 com as contas em ordem.
8: Valeu, Luiz. Obrigado pelas informações. Pois é, e ninguém quer terminar 2026 com dívidas. Eu não quero, a Mari que está aqui nos estúdios não quer, você também que está ouvindo não quer, ninguém quer. E o nosso repórter, Júlio Andrade, ele destaca o que costuma aparecer entre os principais gastos nessa reta final.
15: Quem não tem uma organização financeira pode se complicar nesta reta final do ano. Entre as despesas mais comuns desta época estão as confraternizações, as compras dos presentes e os custos com roupas para as festividades. Esses extras comprometem todo ou boa parte do 13º salário. E quando o ano vira, outras famosas taxas como o IPVA e o IPTU também já entram nas previsões de custos. Aqui no Recife, por exemplo, o valor do Imposto Predial Territorial Urbano varia conforme o tipo do imóvel e a localização. Em média, a alíquota residencial padrão é de até 1,2% sobre o valor venal do imóvel. Para um imóvel residencial na faixa de R$500 mil, o IPTU varia e fica aproximadamente R$ 3.500. Outro ponto que não devemos esquecer são os valores destinados à rematrícula e toda a lista de material escolar. Os especialistas defendem que, para tentar amenizar os custos, é importante que, na hora da compra, se possível, você, consumidor, opte pelo pagamento à vista, desde que consiga um bom desconto.
8: Valeu, obrigado pelas informações. E para o carioca, hein? Qual que é o segredo de planejar os gastos no ano que vem? Tem segredo? Não tem segredo? Quem traz os detalhes é a nossa repórter Júlia Novaes.
16: Rematrícula da escola, impostos, festas de final de ano e emergências fora do plano. A reta final do ano não reserva espaço apenas para o Natal e Réveillon, mas também traz desafios financeiros. No Rio de Janeiro, muita gente já olha o segundo semestre com o bolso apertado, mas também pensando na virada do ano com o carnaval à vista e o pesadelo da retomada de velhos boletos. Especialistas ouvidos pela reportagem TMC afirmam que, para garantir a saúde financeira e evitar o endividamento, os fluminenses precisam antecipar despesas sazonais e o acúmulo de boletos por meio de um planejamento estratégico no segundo semestre. O erro mais comum das famílias, segundo os economistas, é tratar custos fixos anuais, como matrícula, IPTU e IPVA, como imprevistos. Um estudo da Previcumes, entidade fechada de previdência complementar, mostra também que o chamado efeito cascata das confraternizações consome rapidamente a renda disponível se não houver um teto de gastos fixo. Presentes e ceias, compras de Natal e Réveillon geram picos de consumo no cartão de crédito. Já viagens de férias, passagens e hospedagens em alta temporada exigem reserva financeira prévia.
8: Valeu, Julia. Obrigado pelas informações. E agora a gente volta aqui para tentar falar sobre esse assunto. Cada um de um jeito, cada um à sua maneira. E eu bato um papo com a Mari Ferreira, que é consultora financeira. Então, Mari, de norte a sul do nosso país, em qualquer região, o pessoal está meio que na mesma toada. Como você falou anteriormente, é meio que um hábito. Uma pessoa ou outra dá um cortezinho aqui, guarda um dinheirinho ali, mas levando em consideração o atual cenário do nosso país, o número de endividados que você falou, a tendência, com a sua experiência, tentando olhar um pouquinho mais à frente, é que o brasileiro aprenda na marra, aprenda, né, com as dificuldades, ou isso é uma característica do brasileiro? São poucos que vão abrir os olhos, vão ficar um pouquinho mais antenado, que buscam aqui a informação, inclusive a programação da TMC, enfim. Você olha com uma certa positividade, já que você falou que o brasileiro é um pouco otimista, para que mude essa situação com o nosso bolso, ou é passinho de tartaruga?
9: Eu acho que o otimismo a gente nunca pode perder, né? Eu trabalho justamente para tentar educar a população adulta para que a gente consiga ainda nessa geração fazer uma mudança no nosso comportamento financeiro. Mas eu acredito que vai levar um tempinho ainda, pensando em cultura do país, Nós somos um país relativamente jovem, né, emergente. Então, eu imagino que vai levar ainda uma geração para que, né, quem está criança agora cresça com um pouco mais de educação financeira, porque os adultos agora estão preocupados que os filhos sejam melhores que eles e tenham educação financeira, mesmo que os pais não tenham tanto, estão preocupados que os filhos tenham. Então, imagino que a próxima geração vai chegar mais educada financeiramente. Mas, para nós que já somos adultos e que ainda temos jeito, eu acredito que a melhor alternativa seja tirar um dia do mês para conversar em casa sobre dinheiro, né? Então, assim, assistir um podcast, ouvir a rádio, fazer um curso online, é muito legal a gente poder ter uma base de conhecimento. Mas, se a gente conseguir tirar um dia por mês, duas horinhas para conversar com as pessoas da nossa casa, ou fazer uma reunião com a gente mesmo sobre as nossas finanças e os planos para os próximos meses e planos para o futuro, isso já está bom, assim. Ninguém precisa ser especialista em educação financeira para lidar bem com dinheiro. Então, eu acredito que sabendo o básico da organização pessoal e tirando um tempo para essa organização, a gente já tem muito a evoluir.
17: Ô Mari, você citou algo geracional, né? Um problema que talvez as próximas gerações vão olhar com mais carinho para esse assunto do planejamento, da organização financeira. E quando a gente fala de renda média hoje, é só quem ganha bem consegue se organizar? Quem está apertado tem essa desculpinha, mas o dinheiro está curto, eu vou viver o momento. Dá para se organizar, dá para se planejar, inclusive nesse segundo semestre, para avisar já o começo de 2027, independente da faixa da renda, seja quem tem um salário mínimo, seja quem ganha até 5, até 10, todo mundo consegue se planejar na prática?
9: Se planejar, sim.
17: Né? Executar?
9: Executar é outra coisa, e ter a grana para fazer tudo o que quer também é outra coisa. Tá. Então, com certeza, quem ganha menos tem até que se planejar mais, porque o salário já é tão curto que ela vai ter que fazer com que tudo caiba naquela renda. Então, quanto menor a renda, maior deve ser o planejamento, né? Porém, tem uma pegadinha, porque quem ganha mais gasta mais e se endivida com valores mais altos.
17: Também, né?
9: Quem ganha menos, de repente, é um décimo terceiro que resolve a dívida, porque a pessoa fez dívidas menores de acordo com o padrão de vida dela. Então, de repente, é um salário mais alto que vem, de repente, uma comissão, né, uma venda, alguma coisa no final do ano que já salva. Mas o planejamento, ele é para todo mundo. Se você consegue fazer um orçamento que caiba na sua renda, mesmo que não sobre, a gente já está num ótimo caminho para não endividar 2027. Então, agora, para a reta final do ano, é segurar um pouquinho a emoção na Black Friday, Dia das Crianças, Natal, para que a gente consiga, nessa reta final, não levar dívida para o ano que vem. É o tal da conversinha com a gente mesmo. Essa reunião não vai dar para adiar.
17: Tá certo, então. Ó, eu tô batendo um papo aqui com a Mari Ferreira. Ela continua com a gente, porque agora a gente vai pra rua. É para saber o que o povo tá falando, como o povo tá tentando se organizar, tá se planejando nesse segundo semestre. Então, a gente vai fazer um giro com os nossos ouvintes e daqui a pouquinho a Mari também tira outras dúvidas para você através do nosso WhatsApp 11972211001.
18: Recomendaria para mim, que é uma pessoa que recebe um pouco menos de 2 salários mínimos por mês, para se organizar financeiramente e conseguir uma casa própria.
9: Adorei essa pergunta, porque eu entendo que muitas pessoas que têm uma renda baixa não conseguem ter perspectiva de futuro, de acúmulo de patrimônio. Mas a minha dica é você entender um pouco mais sobre o programa Minha Casa Minha Vida, que é feito justamente para pessoas com essa faixa de renda. Se você tem um FGTS, você pode usar como entrada na compra de um imóvel. Então, ele já ajuda bastante. Se você tem 13º, férias, você pode juntar por um tempo, até ter um valorzinho aí mínimo para entrada, e buscar na sua região, onde você tem vontade de morar, imóveis que estão dentro do programa Minha Casa Minha Vida. E com isso, as parcelas são muito baixas, geralmente abaixo até de R$1.000. Então, pensando no que você paga hoje de aluguel, para o que você tem capacidade de pagamento de um financiamento, o Minha Casa Minha Vida seria a sua melhor opção. Então, eu recomendo que aí por uns 2 anos você poupe dinheiro. Se tiver a opção de fazer uma renda extra, aproveita esse tempo, corre atrás, porque vai valer muito a pena, num período curto de tempo, focando na compra de um imóvel, aproveitar as oportunidades que esse programa tem para oferecer para quem tem uma renda parecida com a sua.
17: Boa, é isso aí, ó. O ouvinte pergunta e a Mari Ferreira responde. Tem mais uma dúvida chegando aqui no Dinheiro TMC.
19: Como um pai de família que trabalha com um orçamento controlado poderia ter, através de cursos, para educação financeira para baixa população. Isso seria possível? Isso seria financiado por quem?
9: Muito boa essa pergunta, eu fico muito feliz que você queira aprender mais sobre educação financeira, inclusive fazendo cursos, né? São poucas as pessoas que têm essa iniciativa. Eu acredito que presencialmente o Sebrae, ele é uma plataforma que a gente consegue ter bastante opção de cursos. Então, presencialmente, Sebrae é a melhor plataforma que eu recomendaria para você buscar cursos de educação financeira. E online tem muita coisa. Eu mesma tenho um curso, se você me seguir lá no Estão Furado, eu

0: É o que todo mundo quer saber, né? Como que a gente tira o nome do Serasa? Olha, a gente está com um momento do Desenrola Brasil, que é um programa do governo federal, que está reduzindo em muito o percentual de juros e até o valor principal das dívidas. Ontem mesmo eu dei uma consultoria para uma cliente minha. Ela estava com R$4.000 em dívidas para uma empresa e com o Desenrola Brasil ela conseguiu quitar com R$294. Foi um desconto de mais de 90%. E o principal, que era o valor que ela realmente consumiu, era R$2.000 e pouco. Então, se a gente consegue juntar um pouco de dinheiro para aproveitar esses programas e fazer a liberação do nome nesse momento, é o melhor caminho. Eu recomendo, inclusive, que a gente evite fazer novas renegociações, novos parcelamentos. E sim que a gente guarde o dinheiro por um tempo e aí quando formou uma reservinha de R$1.000, R$2.000, entra no Serasa, vê se tem como quitar alguma dívida com esse valor e já vai fazendo a liberação do seu nome, dívida após dívida. Evite ao máximo fazer uma renegociação que junte todas as dívidas e culmine aí num parcelamento de muitos meses. O ideal é a gente quitar uma por uma, porque senão os juros vão continuar subindo. Aproveita, desenrola e limpa seu nome.
1: Valeu aí o pessoal participando. E você pode continuar mandando a sua pergunta, a sua dúvida, seu questionamento para Mari Ferreira aqui no nosso 11972211001. Ô Mari, sabe o que me ocorreu agora que eu estava pensando? Muita gente está olhando para o seu próprio bolso, se organizando, dando o passinho conforme o bolso deixa, né? Principalmente nessa reta final aqui de ano, neste segundo semestre. Mas o brasileiro tem aquela tendência de achar que a grama do vizinho é sempre mais verde. E as redes sociais estão aí, apenas acho que para reforçar tudo isso. Então, a pessoa que eu sigo está viajando, está numa viagem melhor que a minha, está com um carro melhor do que o meu, está postando um fim de semana mais legal do que o meu. Então, isso você acha, e você sente também, que acaba gerando essa ansiedade cada vez mais de querer mostrar que, eu estou feliz, eu estou bem, estou me divertindo. E aí que a pessoa se endivida mais ainda e não planeja?
0: Porque nem todo gasto que a gente faz é para comprar arroz e feijão, né? Uhum. Tem muita coisa que a gente compra para se sentir melhor, para elevar nossa autoestima. Ou então em momentos em que a gente não tá muito feliz, aí vai e pede um delivery no final da tarde. Então, muito do que tem de dívida, inclusive hoje em dia, é consumo. E a gente vai precisar entender qual que é o nosso padrão de renda para entender o que, que cabe nessa renda. Talvez aquela pessoa que está fazendo a viagem... Talvez aquela pessoa que está fazendo a viagem, ela tenha grana suficiente para fazer aquela viagem ou ela está se endividando ainda mais do que eu. Então, aqui eu acredito que o melhor caminho seja entender qual é a sua real possibilidade e definir um valor para o lazer. Porque parece que o lazer nunca vai caber na realidade, mas deve existir algum lazer que cabe na sua. Que seja passear no parque da cidade, uhum. Caminhar com alguém da família, fazer um piquenique com amigos. Às vezes a gente está pensando em... é com os meus amigos, eu tenho que ir para um jantar e eu posso pedir uma pizza em casa e dividir com a galera. Uhum. Então, acredito que seja muito mais sobre a gente viver dentro do nosso padrão e tentar não se deixar influenciar tanto pelo que as mídias mostram, né? Porque ali pouco é real. A pessoa só mostra aquela fatia.
1: É só um recorte, né? É só um recorte.
0: Que a vida dela foi incrível.
1: Ô Mari, faltam 5 meses para acabar o ano, já estamos aí no segundo semestre. Quem ainda não conseguiu se organizar, tá ouvindo a gente, falou assim, poxa, será que dá tempo? Será que eu já perdi o ano? Vou deixar para 2027? Se não for o caso, já corrijo o pessoal e corrijo minha cabeça aqui também. E se der tempo, o que dá para fazer então, de agora em diante? Agosto, setembro, outubro, se planejar, cortar, organizar, para pisar ali 2027 sem tanta dívida assim no bolso?
0: Eu diria que a primeira coisa é olhar o teu cartão de crédito e ver com o que você está gastando. E aí definir um limite para cada coisa. Por exemplo, se você percebeu que nos últimos meses você tem gasto 300, 400, 500 reais com delivery e você preferiria guardar esse dinheiro para fazer uma reserva até o seu final de ano, para pagar seu IPVA no ano que vem, esse é o momento, de repente, de colocar ali um limite. Então, você 150 reais por mês de delivery, essa vai ser minha meta do mês, 2 pizzas aí no final de semana... para que eu tenha um valor suficiente para pagar meu imposto no começo do ano. E daí por diante, com qualquer outro tipo de item, se você sabe que tem uma despesa que é recorrente e que você sentiu que ela está um pouquinho além do que você gostaria de gastar, esse é o momento de colocar um limite nele. Não é cortar, é reduzir. Reduzir para um valor que você se orgulhe. Esse mês eu só gastei tanto de aplicativo de carro. Que bom, esse mês no mercado eu não fiquei comprando um monte de bebida. Isso já faz com que a economia aconteça de forma mais natural.

0: evita corte, porque o corte faz aquele efeito rebote. Hoje eu cortei, amanhã eu gasto o dobro.
1: Eu quero mais, é.
0: É, tipo assim, tô de dieta. Quando a dieta acaba, a gente come mais do que comia antes. Então, o efeito rebote vem nas finanças também.
1: Então, organização é tudo. Já diz aqui, então, a nossa querida Mari Ferreira. Tô com o Instagram dela aberto aqui, então, tostão_furado. Pra quem quiser mais dicas, é só te seguir, né, Mari?
0: Quer planilha, quer curso, quer consultoria financeira, é só me seguir no Tostão Furado.
1: Tá certo. Consultora financeira dando essa aula pra gente, pra você também se organizar. Agora, neste segundo semestre, eu bati um papo com a Mari Ferreira. Mari, obrigado demais, viu? Ajudou bastante o pessoal, o apresentador aqui, a se organizar nesses 5 meses que falta aqui pro nosso ano de 2026. Quem sabe a gente entre aí 2027 com menos dívidas. É o que a gente torce, né?
0: É o que a gente torce. Se depender da gente, né? Vai rolar. No
1: vai
0: dia
1: rolar.
0: Do TMC, essa é a ideia.
1: Um abraço, Mari.
0: Obrigada, Thiago.
1: Valeu. Bom, a gente bateu um papo aí com a Mari Ferreira. Agora eu vou chamar outra mulher que entende demais de finanças aqui no nosso Dinheiro TMC especial. Ela tem finanças até no sobrenome, podemos dizer assim. É a Nath Finanças, que ela é youtuber, influenciadora em educação financeira e vai dar um help pra gente aqui também, né, Nath? Bem-vinda aqui à TMC, bem-vinda ao nosso Dinheiro TMC, Nath.
2: Eu que agradeço pelo convite, Thiago. Vai ser incrível poder falar sobre dinheiro, que eu amo muito ao longo desses 7, 8 anos falando de educação financeira acessível. Então, vamos traduzir pro povão.
1: Vamos lá, vamos traduzir pro povão, até porque você transformou a educação financeira aí com esse conteúdo para milhões de pessoas, né, na internet, que te acompanham. O que mudou para esse tema, ô Nath, deixar de ser uma coisa chata para ganhar espaço nas redes sociais e atrair multidões como você faz?
2: Olha, eu vejo que a mudança que eu fiz ao longo desses anos, assim, as pessoas me acompanham nas redes sociais, foi por conta da linguagem acessível, porque finanças já é um assunto que é muito uma dor de muitas pessoas, né? Muitas das vezes as pessoas têm uma dificuldade de entender sobre finanças porque passaram por escassez, por falta, ou até mesmo escutaram falar sobre dinheiro num formato de briga, de discussão dentro de casa, pela falta dele também. Porque essa faz parte, infelizmente, da realidade dos brasileiros que ganham aí um salário mínimo. Quando eu, na época que eu ganhava ali um salário mínimo, era CLT, e tem que fazer ali o dinheiro render. Então, trazer para as pessoas a tradução de como funciona o mercado financeiro de uma maneira acessível, eu vejo que foi o diferencial da Nath Finanças, do grupo Nath Finanças. E poder traduzir para eles como eles podem se organizar financeiramente com o que tem. E não cortar o cafezinho, e não como ficar milionário de uma hora para outra, porque senão acontece aos poucos, aos degraus, assim, subindo aos pouquinhos, uma escadinha, para a gente conseguir se organizar da melhor maneira possível. Então, eu vejo que esse foi o diferencial da Nath Finanças e poder traduzir isso até hoje para as pessoas da melhor maneira possível. O que é a Bolsa de Valores, como funciona a economia, quais são os impactos da economia na vida das pessoas no dia a dia, né? Trazendo exemplos reais, porque aqui a gente fala de finanças reais para pessoas reais.
1: É isso aí, e sem usar o tal do economês, né, Nath? Que é chato demais e vamos cá entre nós, ninguém gosta. E também é o nosso objetivo aqui no Dinheiro TMC trazer tudo traduzidinho para quem acompanha a gente. E Nath, já vou emendar uma coisa também, ainda falando de redes sociais, que é super democrática, né? Democratiza a informação, o acesso às finanças, né? Que é uma coisa cada vez menos distante, ainda bem, né? Do brasileiro. Mas também, por outro lado, tem muita gente querendo se aproveitar. Como é que você avalia isso das redes sociais? Tem um lado bom, mas também tem um lado negativo. Como é que você enxerga?
2: Olha, a internet, ela transformou a minha vida, né? De uma maneira ou outra, eu sou aquela geração Z/milênio, né? Que viu a internet discada, viu disquete, viu aquele computador, sabe, Thiago? Aquele Windows XP. Enfim, eu fiquei
1: eu
2: naquele
1: livro ali, né?
2: Não é millennial, mas também não é tão Z, geração Z.
1: Sim.
2: Então, eu percebi que ao longo dos tempos assim, da internet, tem muita coisa legal, muita informação. E hoje em dia, depois de mais 20 anos de internet, a gente tem informação demais. Então, hoje a gente tem que filtrar as informações. Então, tem informação que você pensa que, nossa, essa dica aqui é impossível para mim, não cabe à minha realidade. Você pula para outra dica, acompanha influenciadores, pessoas, criadores de conteúdos, educadores, que fazem parte da realidade de vocês. Porque se vocês acompanharem apenas aquela pessoa que tem uma realidade totalmente incomparável, porque hoje na internet tem como mascarar as coisas. A pessoa tira foto lá de uma Ferrari, mas no final ela não tem uma Ferrari, ela está tirando foto do vizinho, de uma pessoa e que viu na rua que tem uma Ferrari. Então, não tem como você ter certeza que, de fato, aquelas informações são 100% corretas. O que a gente pode fazer é acompanhar pessoas que tragam, de fato, conteúdos, como aqui a gente está falando aqui agora, trazendo conteúdo de maneira real para as pessoas. Então, você tem que se identificar com aquele, com aquela pessoa que realmente está acompanhando a internet e filtrar. Porque nem toda informação vai fazer sentido para a sua realidade. Está tudo bem também. Tem aquela realidade de quem ganha mais R$5.000, R$10.000 e para quem ganha um salário mínimo. Está tudo certo. O importante é você entender qual é o conteúdo que você tem que filtrar. Por conta da democratização da internet, a gente tem muita informação. Então, quanto mais você puder filtrar as informações conforme a sua realidade, melhor.
1: E, Nath, você deu o exemplo aí da Ferrari, né? Mas existem tantos outros, né, nas redes sociais, pessoal jantando em restaurante caro, mostrando uma viagem internacional. Enfim, essa coisa de ostentação, cada vez mais nas redes sociais, principalmente por parte de quem fala de finanças, você acha que afeta, de certa forma, a relação de quem está consumindo com o próprio dinheiro? Isso fica uma coisa meio escanteada?
2: Olha, com certeza, Thiago, porque quando a gente fala da internet, a gente consome a internet. Hoje em dia a gente tem um telefone na palma da mão para você tomar decisões, não só de fazer movimentações financeiras, que hoje teve um boom, né, principalmente no pós-pandemia, de desbancarização, onde as pessoas foram meio que obrigadas a entrarem ali e criarem contas bancárias por conta do auxílio emergencial. Então, hoje a gente tem um número muito grande de escolhas, né, de tomar decisões. E essa época de ostentação, ela sempre existiu, né? Ela existiu no rap, ela existiu no funk, ela sempre existiu nas músicas, porque para a pessoa vencer, ela precisa ali, de fato, mostrar que venceu. E para mostrar, as pessoas precisam ver pelo que você tem e não pelo que você é. Infelizmente, é visto dessa forma. Então, a internet, ela meio que impulsionou esse meio e trouxe novas pessoas de formas de ostentação. Então, aquela pessoa que fala lá, obrigado, meu Deus, pela minha casa, no final, infelizmente, a gente sabe que esse dinheiro foi por conta das perdas de pessoas que entraram e apostaram no jogo do Tigrinho, por exemplo. Então, são dinheiros de perdas de pessoas. A pessoa precisou perder para você ganhar. Então, é uma ilusão. Uma coisa que eu vejo que a gente deveria fazer a ostentação é a ostentação da educação, que você, sim, conseguiu se formar, que você conseguiu entrar numa pós-graduação, que você é o primeiro da família a entrar na universidade. Porque a educação é uma coisa que eu sempre falo, né? A educação, Thiago, é o que transformou a minha vida. Se não fosse a educação, não existiria a Nath Finanças. A Nath Finanças existiu na universidade, quando eu me formei em administração de empresas. E eu estava no quinto período da faculdade, quando surgiu a Nath Finanças, porque o meu professor falou uma coisa, Thiago, que eu nunca esqueci. Não adianta você querer administrar um negócio se você não tem educação financeira. E eu não tinha noção do que era educação financeira. E foi a partir dali que eu passei a ter esse conhecimento, entender e começar a aplicar isso na prática na minha vida quando eu ganhava um salário mínimo e comecei a compartilhar nas minhas redes sociais e se tornou a Nath Finanças, que é hoje, que é uma empresa. Então, foi a educação que transformou minha vida e esse conhecimento ninguém vai me tirar. Agora, ostentação, ter dinheiro, o dinheiro, ele é algo muito bom para a gente comprar nossas coisas, mas também ele pode ser traiçoeiro quando você só quer ostentar. Quando você ostenta, você está mostrando que você conseguiu. Ok, mas isso realmente está ajudando as pessoas, a forma como você está compartilhando esse tipo de ostentação? Ou vai fazer as pessoas que te acompanham a simplesmente se frustrar e achar que elas não são suficientes para alcançar aquele objetivo, porque ela precisa fazer de outros meios? Enfim, eu sou totalmente contra esse tipo de ostentação na internet.
1: Tá certo, mas vamos falar das coisas boas da internet também, Nath, até porque, né, você é a pessoa certa para falar disso. Muita gente, inclusive, começou a investir, a se organizar financeiramente depois de conteúdos na rede social como o seu. Então, qual que é o maior impacto positivo que você enxerga ao longo dessa sua trajetória, que você vê que as pessoas estão conseguindo alcançar por consumir conteúdos positivos na internet também?
2: Olha, eu vejo que existem dois lados, né? Existe esse lado da ostentação que a gente comentou aqui na internet, mas também tem esse lado muito positivo, que é o lado de trazer e mostrar que é possível você conseguir se organizar com o salário que você tem. É difícil, obviamente, não tem como a gente aqui romantizar, mas é possível. E você mostrar para a pessoa e motivar é uma coisa que eu faço bastante na internet. Uma coisa que eu criei faz 2 anos é o Desafio dos 25, onde as pessoas criam um hábito de guardar dinheiro até 25 por semana. Pode ser R$2, R$3, até 25 por semana. Lá nas minhas redes sociais, Nath Finanças. E lá, a gente tem uma comunidade de mais de 27 mil pessoas que estão ali toda segunda-feira, eu fico lembrando, toda semana, para a pessoa criar esse hábito. E muitos conseguiram juntar para comprar montar ali, comprar uma coisa para o seu filho, para sua filha, montar essa reserva de emergência. Ensinei também como investir, os primeiros passos para investir, sair da poupança e começar a entender outros tipos de investimento. Então, o papel de nós aqui que queremos trazer na internet é muito mais sobre informar, para a pessoa ter esse acesso, esse poder nas mãos, que é como se organizar financeiramente, entender sobre juros, tarifas, taxas, Selic. Então, é muito legal escutar das pessoas que me acompanham, que elas conseguiram comprar uma casa, conseguiram comprar um carro, conseguiram juntar o dinheiro para a reserva de emergência, conseguiu juntar nem que seja R$50, porque toda conquista é uma conquista, Thiago.
1: Ô, Nath, então, para quem quer começar a aprender sobre finanças, aprender a mexer no seu dinheiro pelas redes sociais, né, pelos conteúdos digitais, quais sinais que você indica que um perfil ele é confiável, é um caminho certo, existem aí os obstáculos no meio do caminho? Que dica de ouro que você dá aí para o pessoal que quer aprender de finanças, mas não quer fazer um curso, não quer estudar e tem a internet na palma da mão ali num fácil acesso? Tem um macete para passar para o pessoal?
2: Olha, eu queria deixar algumas dicas para vocês que estão aqui acompanhando a gente. É que o primeiro passo é que planejamento financeiro, ele não é aquela planilha que você viu ali nas redes sociais que viralizou. Ai, agora eu vou organizar minha vida financeira. Não, planejamento financeiro, ele é um planejamento de vida. Você precisa colocar em prática tudo que você quer realmente transformar sua vida financeira como hábito. Então, a primeira coisa que você vai fazer é você acorda, toma banho, escova o dente, você faz esse dia a dia, tá aqui assistindo a gente. Porque quando é sobre a sua vida financeira, você sempre deixa para depois. Depois eu me organizo, depois eu invisto, depois eu vejo isso. Você tem que fazer isso agora e transformar isso como um hábito. Pelo menos uma vez na semana eu vou fazer um desafio para você. Você que anota aí uma vez por mês, ou não anota nada, quero pedir que pelo menos uma vez por semana, escolha um dia da semana para você se organizar financeiramente. Esse é o primeiro passo. O segundo passo é você colocar os seus objetivos escritos. Não adianta você pensar, eu tenho um sonho de comprar uma casa, eu tenho um sonho de comprar um carro, quero montar uma reserva de emergência. Você precisa escrever. E como você vai fazer isso? Como eu consigo montar essa reserva de emergência? E faça perguntas de como você vai fazer. Vou juntar R$10, eu vou guardar nesse CDB de liquidez diária ou no Tesouro Reserva, vou começar a pesquisar sobre esse assunto. Você precisa colocar objetivos. E objetivos que você vai colocar é de curto prazo, que é de 6 meses a 1 ano. Então, objetivos de curto prazo você vai colocar ali escrito. Depois tem os objetivos de médio prazo, que é de 2 a 4 anos, que são aqueles que você quer alcançar ali entre 2 a 4 anos. E depois o de longo prazo, que é de 4 anos em diante. Assim, você consegue dividir os seus objetivos, as suas metas, você vai saber como você vai fazer. Você vai ter que fazer as perguntas de como eu vou fazer isso aqui, como eu vou montar essa reserva, quando eu vou, quero fazer um intercâmbio, para onde, quando, qual é a moeda que eu vou querer ir ali naquele país. Todas essas perguntas você precisa fazer e separando dessa forma de curto, médio e longo prazo, você vai ver investimentos, porque existem investimentos separadinhos para você começar a guardar o seu dinheiro e criar esse hábito. Educação financeira não é difícil, é porque não foi ensinado para a gente a se organizar financeiramente da melhor maneira possível. Foi ensinado a gente a pagar boletos, a gente é acostumado a pagar contas. A gente não separa o nosso dinheiro para guardar, para investir. A gente foi ensinado a pagar contas. Então é por isso que você está aí e fica, nossa, eu não consigo guardar dinheiro. Não, você não consegue guardar dinheiro porque desde o começo da sua vida sempre foi pagar conta para não cair na Serasa e no SPC, né, Thiago?
1: É isso, vamos mudar essa linha de raciocínio, portanto. Falamos aí, ó, com a Nath Finanças, a pessoa certa para dar dica de ouro para você. Aliás, busca aí nas redes sociais, no YouTube, Nath Finanças. Nath, obrigado, acrescentou demais. Um abraço para você. Boas economias por aí, boas lições também. Até uma próxima.
2: Obrigada, Thiago. Um beijo a todos. Tchau, tchau.
1: Valeu. A gente que agradece, ó, e rapidamente a gente já vai para as ruas novamente para saber como que o brasileiro está cuidando das suas finanças.
3: Na verdade, a gente tem um monte de gastos, assim, né? Tanto pessoais quanto aluguel. Eu moro sozinho, né? Acho que para me organizar financeiramente, primeiro tem que fazer algum tipo de corte de aluguel, né? Eu pago aluguel e realmente fica uma coisa muito pesada, né? Uma casa própria, conseguindo comprar uma casa própria, já me ajudaria bastante nesse sentido.
4: Pararia de gastar com coisas fúteis, por exemplo, ah, uma comida ali, uma coxinha aqui, um docinho, entendeu? Que eu gasto muito com comida, então acho que eu reduziria esses custos, eu colocaria com prioridade o que realmente preciso, e esses gastos, assim, eu guardaria, por exemplo, ah, saiu promoção na Shopee. Então eu evitaria, porque é coisa que eu não necessito agora. Por exemplo, maquiagem não é coisa que eu necessito agora, mas se sair uma promoção, eu gostaria de comprar. Mas isso não é a minha prioridade, então eu guardaria esse dinheiro. E aí chegar em 2027 já com uma renda, uma caixinha ali, um CDI rendendo. E aí no decorrer do ano a gente vê o que pode melhorar.
5: Para fazer economia assim, da nossa financeira, no nosso bolso, tem que pensar lá em cima primeiro.
6: Olha, eu acho que principalmente cuidar da parte do cartão de crédito, que é onde eu mais me enrolo, na maioria das vezes. Você começa a pagar a conta com cartão de crédito, aí recebe o salário, paga o cartão de crédito com o salário todo e vira uma bola de neve.
1: E dando sequência aqui nas entrevistas do nosso Dinheiro TMC, para você ainda se organizar nesse segundo semestre de 2026, eu falo agora com o educador financeiro, professor Vinoli, para ajudar a gente a colocar na prática como fazer essa organização financeira ainda em 2026, para começar 2027 com o pé direito. Professor, seja muito bem-vindo. Obrigado por participar aqui do Dinheiro TMC.
7: Muito obrigado. Estamos aqui.
1: Vamos começar já de logo conceitual, professor, porque tem uma diferença, acho que gritante, de economizar, poupar e investir, mas muita gente acaba tratando como se fosse a mesma coisa. Só que não é, né, professor?
7: Nós temos aí algumas questões atuais muito importantes, que é, por exemplo, a questão do endividamento das famílias brasileiras, né? Algo que se fala tanto hoje. O problema é que se fala muito no endividamento, mas não se fala no perfil desse endividamento, não é? Então, onde as pessoas estão gastando seu dinheiro? Nós pegamos aí algumas pesquisas, dizem que o cartão de crédito é o grande vilão. O cartão de crédito não é o vilão, o cartão de crédito é um meio pelo qual as pessoas adquirem coisas. Então, é você que está na administração do seu dinheiro. Então, muito importante saber o que, que é economizar, o que é levar uma vida equilibrada dentro das suas possibilidades, o que é saber poupar, ou seja, aquilo que você vai guardar para o seu futuro e, obviamente, vai acabar investindo esse dinheiro e vai lhe render frutos, mas no futuro. E é isso que as pessoas, às vezes, têm muita dificuldade de entender.
1: E a gente fala muito, e as pessoas repetem muito também esse termo, professor, que é a situação financeira saudável, uma vida financeira saudável. O que isso significa na prática? É muito relativo ter uma vida financeira saudável para a maioria das pessoas? Envolve hábitos? Vamos falar um pouquinho disso também para a gente aprender?
7: As pessoas muitas vezes acham que a quantidade de dinheiro que é a grande chave. Tem pessoas que têm muito dinheiro, têm uma desorganização financeira muito grande, então a questão de dinheiro é uma questão proporcional. Você tem que viver dentro das suas possibilidades. O grande problema hoje é que as pessoas estão muito influenciadas, se deixam influenciar, inclusive por conta das redes sociais, e passam a viver num nível que não lhes compete. Então, a pessoa tem que ser, se acha que tem que ser aceita na sociedade ou num grupo, ela acha que ela tem, então, que participar de tudo, ir a todos os shows, ir na balada, viajar, isso tudo vai comprometer o futuro. Então, é uma questão muito de reflexão. Você tem que refletir qual é a sua capacidade financeira, onde você quer chegar e como que isso vai ser feito. Então, se nós nos basearmos na vida dos outros, onde nós sabemos que as redes sociais são repletas de vidas que não são reais, nós acabamos aí, por conta de terceiros, complicando a nossa vida. Então, mais do que matemática, é uma reflexão que a pessoa tem que fazer do modo com que ela está vivendo.
1: Estou batendo um papo aqui com o professor Vinoli, ele que é educador financeiro, também participando desse programa especial, Planejamento, no segundo semestre, para começar 2027, um pouco mais aliviado. Professor, já que você falou que o pessoal não quer poupar, cada vez menos está poupando, mais gastando, incentivados aí, por conta da vida moderna, gastar mais e tudo mais, vamos tentar inverter esse cenário para quem ainda quer poupar, para quem ainda quer economizar. Na prática, com toda a sua experiência de professor, educador financeiro, eu não digo pegar papel e caneta, porque isso ficou no passado, né, professor? Vamos pegar o bloquinho de notas do celular mesmo e pegar algumas dicas do professor. Qual que é o primeiro passo? O que deve fazer, em primeiro lugar? que o senhor observa como maior erro e que é um papel, é um pontapé inicial importantíssimo para quem ainda tem um pouquinho de consciência e quer sim economizar, se planejar ainda nesse 2026? Primeiro ato, o que deve ser?
7: Primeiro ato é entender quanto eu ganho de fato. Existem pesquisas que mostram que muitas vezes as pessoas confundem ganho bruto com ganho líquido. É ter exata noção de quanto eu ganho, ter a exata noção de quanto eu tenho de gastos fixos, ter a exata noção de quanto eu quero poupar e, com a sobra disto, você então vê o que você pode se divertir ou não. A vida é feita de sacrifícios. Então, ninguém consegue poupar ou ter uma vida financeira organizada se não tiver o mínimo aí de esforço. Então, o primeiro passo é ter verdadeira, real retrato de quanto você ganha e de quanto você gasta de gastos fixos, que é aquilo que você é o básico, e depois vamos ver o que a gente vai fazer com o resto.
1: E olhando para o futuro e para as novas gerações, professor, para a gente já ir encerrando, muita gente tem educação financeira, começa a falar sobre economia quando já está no ensino superior, quando faz uma faculdade e dependendo do curso que tenha essa matéria. Você acha que lá atrás educação financeira demorou para ter nas escolas, para ter nas conversas mesmo com os mais jovens, as crianças, os adolescentes, ou mesmo no ensino, uma matéria obrigatória? Você é a favor ou contra esse tipo de pensamento?
7: A educação financeira é algo, academicamente falando, é claro que é interessante, mas isso tem que estar dentro da família, como você bem falou. Não adianta eu ter isso como uma matéria e chegar em casa e ninguém praticar isso. Então, é uma coisa complementa a outra. As pessoas têm que ter, primeiro, a consciência do valor do trabalho, a consciência de que o tempo passa e a consciência de que esse gasto de muito prazer hoje, esse prazer imediato, vai ter o seu reflexo lá na frente. Então, nós temos que imaginar aí hoje que o tempo das pessoas trabalhando é mais curto. O que eu quero dizer com isso? Antigamente, as pessoas trabalhavam até 50, 55, 60 anos numa empresa, enfim, era diferente. E hoje a vida profissional ela é mais curta. Então, você, na verdade, você pode ganhar mais, mas você tem menos tempo para fazer essa poupança. E essa poupança tem que ser feita desde sempre. Então, começou a trabalhar, começa a guardar dinheiro. E não é guardar dinheiro daquilo que sobra, porque nunca vai sobrar. Você tem que colocar isso no orçamento, ter uma meta, eu vou guardar tanto por mês, você paga as suas obrigações, você poupa esse dinheiro que você se programou e você que se vire com o resto. É duro, mas essa é a receita.
1: Tá certo, essa é a receita, por mais que o remédio seja amargo, né, professor? Já dizia meu avô, minha avó. É isso aí, batemos um papo com o professor Vinoli, educador financeiro, para fechar com chave de ouro esse dinheiro TMC especial. Professor, muito obrigado, viu? Obrigado pelas dicas, pelas orientações, até uma próxima.
7: Até a próxima.
1: E eu agradeço você que veio aí nessa carona no Dinheiro TMC especial desse fim de semana. Ó, mas o assunto não para por aqui não, ele continua nas redes sociais. Siga a gente, @TMCNewsBR, navegue no nosso site tmc.com.br e guarde sempre o nosso WhatsApp para futuras perguntas, dúvidas, críticas, sugestões do nosso Dinheiro TMC, que é o 11 972 21 1001. Eu sou o Thiago Matheus, vamos dando ponto final aqui no nosso Dinheiro TMC especial, mas semana que vem estamos de volta com mais um assunto importantíssimo para você ficar em paz com o seu bolso. Um abraço, até lá.
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1: Uma curiosidade sobre o inesquecível 11 de setembro e o que aconteceu nos dias subsequentes numa cidade chamada Gander, no Canadá. Com o espaço aéreo norte-americano bloqueado, centenas de voos foram desviados para aeroportos fora dos trajetos tradicionais. De um dia para o outro, uma cidade pequena recebeu quase 40 voos internacionais e precisou abrigar todas as pessoas que vinham neles. O musical Vindos de Longe conta um pouquinho dessa história, com músicas originais e um elenco com grandes nomes do teatro musical brasileiro, como Saulo Vasconcelos e Rodrigo Mialaré. A montagem ainda celebra a reabertura do Teatro Ruth Escobar, na Bela Vista.
9: Tem uma cidade que se chama Gander. Tem uma delegacia de polícia com dois policiais.
10: Uma escola fundamental.
11: Uma sociedade protetora dos animais.
12: Uma emissora de TV local.
13: E uma pista de hóquei.
14: É um lugar pequeno numa rocha gigante do oceano. Todo mundo conhece todo mundo. E todo mundo tem uma história pra contar sobre como aquele dia começou.
15: Eu sou Rodrigo Mialaré. A história é uma história muito delicada, que a gente tem que ter o cuidado de não forçar as emoções. Elas têm que vir naturalmente. Que o texto por si só já é emocionante, já é uma história de pessoas reais. E temos também que tomar muito cuidado para não ser, porque não é um espetáculo sobre o dia 11, é sobre o dia 12 em diante. Mas é claro que se o dia 11 não tivesse acontecido, não teria esse espetáculo.
16: A Luísa Porto. Eu faço três personagens, uma que é a passageira, outra que é uma repórter e outra que é uma comissária. Então, eu tenho um casaco e um chapéu que é da comissária, eu tenho um microfone que é da repórter e tenho um casaco que é da passageira. Eu acho que esses códigos ajudam a gente a construir o corpo, voz e já imediatamente transportar a gente para outro universo. E tem algumas pessoas que usam disso, tem pessoas que mudam a voz, mudam um corpo, mas eu acho que esse jogo, ele é estabelecido de forma muito rápida e muito teatral. E essa também é a beleza da gente fazer teatro, né? De você poder fazer vários personagens sem estar, assim, muito caracterizado, só no jogo.
17: Com o desenho de uma lâmpada, a sua luz de leitura irá acender. Se por acaso precisarem do serviço de bordo, por hora, desprecisem.
18: Sou Bruno Narchi, um dos atores do elenco de Vindos de Longe. Se a gente já teria que estar jogando com o nosso elenco, aqui nessa peça a gente tem que estar num lugar muito ampliado de tudo isso, muito mais atentos, jogando muito mais, porque são pequenas frases todas picadas. Você está fazendo um personagem, você virou, de repente você já virou outro personagem. Então eu sinto que a diferença desse espetáculo é justamente essa ampliação que nos permite, acho que, fazer aquilo que a história conta, que é como que uma rede de pessoas se comunica, se ajuda e amplia uma boa ação para estranhos.

0: Eu sou Saulo Vasconcelos e eu faço o prefeito Claude da cidade de Gander.
1: Eu acho que o que torna Vindos de Longe especial e diferente é porque se trata de um musical onde todos somos protagonistas. Ou todos somos coro, né? Aquele coro clássico grego, né? Vivo, pulsante, que tem uma função de contar uma história. Essas pessoas, elas tiveram que se mobilizar para acolher essas 7 mil pessoas que chegaram do nada, do dia para a noite, durante 5 dias. Então, que tipo de movimentos que elas fizeram, de organização, de logística, de comida, de roupas, né? De como lidar com a mala, com as malas desses passageiros. E hoje, isso nos nossos tempos, aqui no Brasil, transportando para a realidade do Brasil, eu acho que o povo brasileiro é muito solidário, sim, né? Basta ver o que aconteceu no Rio Grande do Sul com as enchentes, a mobilização que houve, né, para a gente poder ajudar essas pessoas de lá, os nossos irmãos brasileiros. Se o brasileiro tiver numa situação de emergência e que precisa de solidariedade uns dos outros, eu acho que quando o calo aperta mesmo, a gente sempre pode contar com alguém para nos ajudar.
2: Cara, a gente está reabrindo esse Teatro Ruth Escobar. Para mim, assim, é muito bacana, é muito significativo. É um teatro antigo, se não me engano, eu acho que ele é de 1963. Já viveu uma grande época, teve seu apogeu, foi palco de peças de resistência aqui, já teve problemas com censura, chegou a ficar fechado e quase foi vendido. E a gente agora está participando desse renascimento para a cultura de São Paulo, para a cultura do país, num teatro que tem tanta história. É muito bacana, é muito emocionante. Eu sou muito grato e muito feliz em poder fazer parte desse momento.

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2: Nem toda boa conversa segue um roteiro previsível. Algumas começam em um ponto, atravessam lembranças, escolhas, contradições e acabam revelando, mostrando coisas que nem sempre aparecem na superfície. Meu nome é Joana Treptow, este é o Imprevista, um podcast criado para conhecer as pessoas para além daquilo que já foi dito sobre elas e por elas. Aqui a trajetória importa, mas também importam as dúvidas, os afetos, os bastidores, as mudanças que ajudam a explicar quem cada convidado se tornou. Porque uma vida não se resume apenas aos planos que deram certo. A vida também é construída pelos desvios, pelos encontros inesperados, pelas decisões que mudam tudo sem avisar. A nossa convidada de hoje construiu uma trajetória marcada por movimento, por exposição, por transformação. Thaís Carla começou a dançar ainda criança, fez do próprio corpo uma forma de expressão. Mais tarde, tornou-se influenciadora, empresária, uma das vozes mais conhecidas no país no debate sobre gordofobia, autoestima, liberdade. Ao longo desse caminho, também passou a ocupar um lugar difícil. O de uma mulher cuja aparência, escolhas e mudanças foram constantemente analisados por pessoas que, muitas vezes, nunca se interessaram em conhecê-la para além da imagem. Nos últimos anos, Thaís viveu uma nova transformação, decidiu fazer uma cirurgia bariátrica. A mudança física até acendeu debate sobre sua trajetória, suas posições, a relação entre identidade, saúde, coerência. Mas uma pessoa deixa de ser quem é só porque muda? E talvez essa seja uma das questões mais interessantes da história dela. O que permanece quando o corpo se transforma, quando a vida muda, quando o olhar dos outros insiste em tentar definir quem você deve ser? Antes de qualquer debate público, existe uma bailarina, existe uma mãe, existe uma mulher que construiu carreira, construiu família, que enfrentou julgamentos, precisou aprender a mudar sem pedir autorização. Então, conosco aqui no nosso sofá do Imprevista, Thaís Carla, bem-vinda!
3: Ah, obrigada, eu amei esse texto! Gostou? Eu quero esse recorte, depois eu vou botar no meu Instagram, porque ficou lindo, que lindo! Ah, amei esse texto, sério, de verdade, obrigada
2: bom,
3: por
2: isso. Bem-vinda! A gente já começa, Thaís, sempre com uma pergunta que é pra gente começar a conversa logo, pra gente vamos, se entregar. Vamos. Eu queria perguntar pra você se como é que é pra você viver lidando com pessoas que não te conhecem, te julgam e entender que talvez o teu negócio esteja aí.
3: Nossa, eu sempre fui muito julgada porque eu sou uma pessoa que eu sou exposta, mas nem tanto. Eu não mostro tudo de fato, né? Eu mostro todos os meus lados, mas ninguém conhece as minhas, a Thaís fraca, a Thaís triste, ninguém conhece. Então, assim, eu tô numa fase de redescoberta, né? O pessoal fala, ah, você acha que você tá em quê agora? Eu falo, gente, eu tô igual uma metamorfose ambulante. Toda hora eu descubro algo, toda hora eu sei alguma coisa. Gente, viver nesse novo corpo, né? A gente conversou aqui, eu tenho emagrecido 110 quilos. É absurdo, porque às vezes eu acho que eu não sento em algum lugar, que eu não vou pra algum lugar, porque talvez não vai me caber, porque a gente fica naquela imaginação, quem foi gorda a vida inteira, que você ainda continua com aquele mesmo peso. Mas não, eu não tô. E eu tava olhando aqui agora e falei, gente, eu tô seca. Tava olhando aqui pra gravação, gente, eu tô muito magra.
2: Mas
3: eu tô amando.
2: Isso era uma coisa que você queria desde sempre, emagrecer?
3: Então, nunca foi uma coisa assim que eu queria emagrecer. Foi uma coisa que foi uma consequência da vida. Eu acho que tudo na minha vida foi pré-escrito por alguém realmente, porque as coisas foram acontecendo na minha vida de uma forma muito fluida. Não foi uma coisa assim que eu falei, ah, eu vou ser bailarina e famosa. Não, eu só queria dançar. E as coisas foram acontecendo. Eu acho que pelo fato de eu sempre ser muito resiliente comigo mesma, eu mostrando quem eu sou, eu percebi que eu podia fazer qualquer coisa. Só bastava eu me jogar de fato e não querer saber da opinião alheia. Então, eu acho que tudo foi assim. Eu tive que ser a bailarina gorda mesmo. Eu tive que quebrar esse tabu. Eu tive que realmente processar algumas pessoas para as pessoas entenderem que um corpo gordo precisa dos seus direitos. Ele é um ser humano, além de um corpo. Então, eu tive que fazer todas essas trajetórias para ser a Thaís de hoje. Passei a Thaís ouvida, para as pessoas me conhecerem de alguma forma, porque meu corpo chegava antes da minha fala. Então, como é que eu ia dizer algo? Eu sinto que depois que eu emagreci agora, eu sou muito mais ouvida de alguma forma e as pessoas, às vezes, têm uma relevância maior. Sem entender, sabe? Eu falo assim, meu Deus, por que agora as pessoas querem me escutar? Agora eu tenho razão? Agora eu sei o que eu posso fazer porque eu tenho esse corpo magro? Em teorias, né? E fica aquela confusão mental.
2: É, porque assim, eu preciso até fazer uma meia-culpa aqui do jornalismo, das pessoas que perguntam. A gente tende a evidenciar e trazer para o debate, trazer para as perguntas, questões que chegam primeiro.
3: Exato.
2: Mas me parece até um pouco vergonhoso pessoas que se dirigem a você sempre perguntarem sobre corpo, sobre tamanho, sobre mudança.
3: Exato.
2: É algo que te define pelo olhar dos outros.
3: Exato.
2: Mas internamente, como é que você se define?
3: Ah, eu me defino uma mulher feliz. Uma mulher que se ama muito. Uma mulher que quer transbordar esse amor que eu sinto por mim pelas pessoas. Então, assim, tudo que eu faço é muito social. Eu não falo só pra mim, eu falo para elas também, sabe? Eu sei que eu já salvei muitas vidas. Eu sei que a Thaís Carla, ela tocou em algumas pessoas de uma forma diferente. Às vezes a pessoa pode ter visto só um corpo, mas às vezes para uma pessoa que é gorda, ou escutou a Thaís falando uma fala, a Thaís fazendo algo, vestindo algo, aquilo fez ela ser, olhar, pô, eu posso também. Não é impossível para mim. Então, assim, eu falo que o meu trabalho é muito social para cuidar dessas pessoas, dessa cabecinha. Então, assim, a Thaís de hoje é a Thaís que quer... Ela é amor. Simplesmente amor. O pessoal fala, ai, brigona. Não sou, gente. O
2: brigona?
3: Gosta de brigar comigo.
2: Por quê?
3: Eu não sei porque processo. Aí o povo acha que eu tô errada, mulher.
2: Você resolve tudo no processo?
3: Não, é porque eu não gosto de brigar. Então, sabe que o silêncio fala mais que mil palavras, não é mesmo? Então, eu fico em silêncio quando as pessoas querem brigar comigo. E eu vou lá buscar os meus direitos. Então, assim, eu mudei de conversa totalmente, né, gente? Desculpa. Eu tenho TDAH, sou meio doida. Às vezes as coisas vão muito além do que eu imagino. Mas, realmente, a Thaís é amor, gente. Eu sou uma pessoa doce, sou uma pessoa delicada. Eu sou uma mulher que gosta de si e gosta de sempre estar ajudando o próximo, sabe? Eu sempre fui uma criança que foi criada ajudando. Então, eu criança, eu ia nos orfanatos com meu pai, com a minha mãe. A gente fazia o quê? Arrecadava dinheiro para o orfanato. Eu sempre estava lá ajudando de alguma forma aquelas meninas que não tinham carinho do pai e da mãe. Então, eu sou literalmente, gente, amor. Eu sou amor, eu sou uma pessoa tranquila, eu gosto de transmitir felicidade para as pessoas. Só que o meu corpo chegava antes.
2: E você acha que você foi muito associada a uma pauta? Então, as pessoas só te associavam a isso? Como é que você se pensava?
3: Então, quando era para falar sobre pessoas gordas, é um problema sério, né? Porque a obesidade, né? A doença, a obesidade, é uma coisa, é um tabuzaço. As pessoas não falam, de fato, por que uma pessoa é gorda. Você já viu um vídeo de alguém falando isso? Por que alguém é gordo, de fato? Então, é um tabu. Então, as pessoas, elas acham que todas as pessoas gordas são gordas porque comem. Mas não. Pode ser genética, como eu. Pode ser por compulsão. Pode ser por alguma violência que ela sofreu e começou a engordar. Pode ter sido por hormônios, tireoide. Então, são inúmeras camadas que fazem para uma pessoa ser gorda. Então, a pessoa, às vezes, não tem noção do que é ser uma pessoa gorda. O que é uma pessoa gorda? Não, acho que só porque ela come. Ela come, ela só come, come. E não é isso. É para além disso, sabe? Eu acho que um corpo gordo fala. Então, eu sinto que minha trajetória é para além só do meu corpo. Mas só que as pessoas nunca viram isso. E agora elas estão vendo. E tá tudo bem.
2: E te faz mais feliz ser ouvida e percebida desse jeito? Você se sente injustiçada de alguma forma?
3: Eu me sinto injustiçada de alguma forma. Às vezes eu me sinto mesmo injustiçada, porque eu sinto que as pessoas não querem nem me ouvir. Porque eu falei pra você, meu corpo chega antes da minha fala. Então, você é gorda, você tá errada. Cala a boca, você não pode falar nada. Você não pode dizer que você é bonita. Você não pode dizer que você pode se vestir bem. Você não pode namorar. Você não pode ter filho. Porque você, o corpo falou antes. Porque a pessoa acha que esse corpo não pode ser amado, não pode ser conquistado, não pode ser visto, realizado. E sim tratado como um problema. Então eu chegava nos lugares e às vezes era tratada como um problema e não como uma pessoa como qualquer outra, só com um físico diferente.
2: E, por exemplo, tem um momento da tua trajetória, um momento recente, no qual você decide fazer uma cirurgia, que era algo que você dizia que você não ia fazer.
3: Exatamente.
2: Como é que é para você publicamente viver essa contradição? Por quê? Nós estamos sujeitos, e a vida é sobre contradições.
3: Exatamente.
2: Mas publicamente, viver uma contradição, como é?
3: Cara, eu digo que eu fiz muito isso, não só por mim, mas eu fiz pelas minhas filhas. Eu tava num parque de diversões, acho que foi em 2024, eu fui pra Disney com elas. E todos os brinquedos, precariamente, eu não podia brincar. E aquilo me doeu. De uma forma de olhar para o olhar delas, olhando para a mãe delas e não podendo ver a mãe delas brincando com elas, aquilo me doeu muito profundamente. Eu também tive uma viagem nesse mesmo ano que eu fui para Maldivas com o meu ex. E lá, ele queria fazer um monte de coisas que não me cabiam fazer. Não dava para me fazer. A bicicleta era minúscula, eu não podia andar. Então, tinha vários obstáculos que faziam o meu corpo, por causa da gordofobia estrutural, não caber nos lugares. Não estar nos lugares. Não ser visto por nada. Então, aquilo começou a me doer de uma forma. Eu falei, cara, eu fiz muito pela comunidade gorda. Eu ainda vou continuar fazendo. Porque eu acho que, para além de uma doença, existe uma pessoa, sabe, que precisa de um carinho, de um afeto, de um olhar. Então, assim, eu falei, cara, eu vou emagrecer. Porque eu quero essa aventura nova. O que eu posso descobrir desse novo corpo, dessa nova Thaís? E eu tô descobrindo mil coisas incríveis que às vezes eu me botava em alguns lugares que eu achava que não era pra mim, mas é pra mim. Sabe, eu acho que a bariátrica, ela foi para além de só emagrecer. Foi sobre reconhecimento também, de capacidade que eu posso muito mais. Eu já quebrava vários tabus, eu acho que eu quero quebrar muitos. Muitos e muitos, sabe? Eu acho que é sobre isso, Thaís.
2: E internamente, você lidou bem com a contradição?
3: Então,
2: de mudar de ideia?
3: Eu não digo que seja uma contradição, porque eu acho que todo ser humano que não quer mudar para uma coisa maior, melhor, ele então é só um ser humano em modo piloto automático. Ele não quer viver a vida. E eu sinto que eu me jogo. Assim, toda vez que eu quero fazer qualquer coisa, eu me jogo mesmo. E eu sinto que foi uma das melhores decisões que eu tomei no período certo, no momento certo, como fosse um sopro, sabe? De frescor, que você se entende, você se olha e você se comunica. Uma coisa que o povo fala, você parece doida. Às vezes eu falo muito comigo mesma. Às vezes, o que está acontecendo? Que você está irritadinha? O que, que foi? E é uma coisa que a psicóloga, a minha psicóloga fala, cara, é difícil ter uma pessoa que consegue conversar consigo mesma. E eu converso muito comigo.
2: Você é mais crítica do que os teus críticos com você
3: eu
2: mesma?
3: Eu sou mais crítica do que qualquer crítico comigo mesma.
2: Então, pouca coisa te abala.
3: Pouca coisa. E uma coisa que eu tava até conversando ontem, que o meu amigo meu tava falando comigo, eu falei, cara, sabe uma coisa? O povo acha que me xingar na internet que vai me machucar. Gente, eu era xingada ao vivo. Quando eu dançava, quando eu era mais nova. Imagine um corpo gordo dançando no meio de um monte de gente magra. E quando eu entrava, o povo gritava, sai daí sua gorda, tá fazendo aí? Ao vivo, na minha cara. Então vocês que ficam me xingando pela internet, oh Deus. Era na minha cara, gente. Eu tô aqui viva, ótima.
2: Mas você acha que as pessoas já se acostumaram com o que não é o padrão?
3: Não.
2: Porque eu também acho que não.
3: Não, elas nunca, eu acho que... Eu acho que nunca é uma palavra muito forte, mas eu acho que elas viram por muito tempo e hoje em dia elas retroceder, eu acho que teve um pouquinho de retrocesso, que as pessoas, elas querem aquilo que não é delas, ou que não é para elas. Eu sinto muito isso. E a gente vive numa coisa de muita comparação. Então, o meu emagrecimento não tem nada a ver com o emagrecimento do outro, a minha aparência não tem nada a ver com a aparência do outro, mas as pessoas estão nessa obsessão de ser, de ai, porque fulano faz, eu vou ter que fazer, ai, porque fulano fez, e não olha para si. Eu acho que a gente está numa coisa de muita comparação. E ruim, muita comparação ruim. Eu sinto que muitas pessoas às vezes me olham e falam assim, gente, o meu emagrecer não tem nada a ver com o seu emagrecer. Você tem que pensar o que você quer. Você viu, se inspirou, mas você tem que pensar, olhar para si e perguntar, é isso?
2: Mas até onde é que se inspirar no outro não é se encaixar num padrão ou se pressionar pelo padrão?
3: Eu acho que quando eu me inspiro em várias pessoas, mas eu não sou essas pessoas. Eu acho que é isso. Você se inspirar é você ver, olhar para si. É possível? Eu consigo? Será que eu vou fazer do meu jeito, então? Eu acho que isso é se inspirar e não se comparar. Agora, quando você começa a se comparar, aí que vem a bad, vem o bode. Aí você fica triste, porque você não tem a mesma coisa que a outra. Mas aí, quando você se inspira, é só uma inspiração para você ver o poder que está dentro de você.
2: Em quem você se inspira hoje?
3: Cara, eu falo que minha vida inteira eu me inspiro muito em minha mãe, que foi uma mulher muito resiliente, muito forte. Me ensinou a ser forte, olhar sempre para mim mesma com carinho. O meu pai, eu tive muito amor de pai, até hoje eu tenho muito. Então, eu acho que tudo isso veio das pessoas que mais me inspiram, que é meus pais, sabe? Eles acham que não, mas eu sempre falo para eles, vocês são meus grandes inspiradores, que a vida doeu, machucou vocês e vocês estão aí em pé, sorrindo, feliz, agradecendo, sabe? Eu acho que eles são os meus maiores inspirações. Agora, quando você diz artisticamente, né? Como ser humano, eu amo meus pais, mas eu acho que artisticamente, eu sempre tive um toque, eu sempre gostei muito do jeito da Britney, de dançar, de se pôr, de se vestir. Ela, pra mim, eu nunca fui a Britney, nunca vesti igual a Britney, mas eu tinha inspiração. Ela é aquela mulher que é forte dançando, eu sou essa mulher forte. Mas quando é pra ser doce, eu também sou doce. Então, é uma inspiração. Eu não peguei, eu sou a Britney, sabe? Não. Inspirar, pegar o melhor dela, tentar botar o melhor em mim e descobrir essa força.
2: Me fala um pouco mais sobre a tua família. Você está falando Sim. sobre teu pai e a tua mãe. Uhum. Me fala um pouco sobre as tuas raízes. Como é que foi a tua infância?
3: Então, minha infância foi uma infância muito feliz, mas muito pobre. Mas muito feliz. Porque meu pai, ele fazia de tudo pra gente ter o que a gente pudesse ter de melhor. Se a gente não tinha uma árvore de Natal, a gente montava essa árvore de Natal. Então, é uma coisa que nunca saiu da minha cabeça. Meu pai, quando a gente tinha uns 4 anos, né? Eu morava em Nova Iguaçu, gente, no Rio de Janeiro. Você conhece Nova Iguaçu?
2: Claro.
3: Nova Iguaçu.
2: Já morei no Rio.
3: Você morou no Rio? E eu morava num bairro chamado Cabo Sul, que é tipo um dos maiores bairros de Nova Iguaçu, uhum. digamos assim, mais prósperos. Então era um bairro muito tranquilo. E lá, a gente morava numa rua perto do centro, era um lugar dito como interior, mas não é interior, porque tinha tudo lá. Vivi, como eu falei pra você, uma força pobre. Gente, sem acreditar, o povo fala, ninguém acredita, mas eu comecei a ter minhas primeiras roupas com 14 anos. O resto, gente, era tudo roupa de usada, doada. E eu dava o meu jeito, porque como eu era uma pessoa gorda, eu tinha que transformar essas roupas de algum jeito, né? Então a moda, ela também sempre teve ali com os meus pais. Minha mãe sempre foi uma mulher que costurava, desenhava. Minha mãe fazia tudo, sabe? Muito, muito criativa. Então eu sempre fui essa mulher curiosa, igual minha mãe. Que pegava tudo, que construía tudo, mas ela tinha uma coisinha que me doía nela, mas eu hoje em dia, como mãe, eu sei porque ela fazia isso. Mas antigamente eu não entendia. A minha mãe, ela fazia de tudo, gente, para me emagrecer. De tudo. Então ela me acordava, eu com 6 anos de idade, ela me acordava para caminhar de manhã cedo. Ela me acordava para fazer aula de dança. Eu não tinha tempo para ver nem desenho. Não, ela estava sempre, o tempo inteiro falando, esse corpo teu é capaz, embora. Você vai dançar, você vai nadar, você vai jogar tênis, você vai fazer tudo. Embora. Então eu tava sempre ali, minha mãe sempre me botando naquele círculo, né? De ser uma pessoa muito ativa. Eu acho que isso fez mudar muito a minha cabeça. E outra, a dança, ela me deu uma responsabilidade. Porque você quer. Você quer chegar lá e dançar, fazer aquele passe, a pirueta que você quer fazer bem feito. Então, assim, eles sempre estavam ali. Eu não lembro de uma apresentação de dança que meus pais não estavam. E isso é muito bonito, é muito significante para duas pessoas que acordavam, sei lá, meu pai acordava 3 horas da manhã para ir trabalhar. E chegava às 6 horas, aí a hora que eu estava na aula de dança. Então, assim, foi um cara muito batalhador, minha mãe também. Então, eles sempre estavam em movimentos para me botar em movimento o tempo inteiro. Eu tenho uma irmã mais velha que também dança. Então, a família toda ficou num conceito de dança. Então, a gente era todo final de semana num concurso de dança diferente. E eu sempre vendo ela e meu pai felizes, batendo palma, feliz com a minha... não era por ganhar, mas assim, feliz de ver eu feliz. Então, a minha infância, posso falar que foi uma infância pobre, mas de muita felicidade. Então, eu tento passar isso para as crianças.
4: E aí você cresce e você consegue uma carreira que era um novo tipo de carreira, né? Quando isso. A gente fala de internet, não é novidade para ninguém hoje em dia. As pessoas querem trabalhar com isso, querem ser influenciadores, mas você consegue ser numa leva que ainda tem isso como novidade. Tem. Como é que foi para você ter poder aquisitivo? Você falou que foi para Disney, Maldivas. Uhum. Você tem acesso a coisas que pouquíssimas pessoas têm.
3: Cara, eu tô até arrepiada, né? Tô bem arrepiada aqui agora falar sobre isso. Porque, assim, eu vim de um lar muito pobre, mas eu sempre tive a consciência que eu podia. Você quer? Vamos lá tentar? Porque eu acho que as pessoas hoje em dia nem tentam. Ou tenta e desiste, né? Então, eu ter esses poderes, tipo assim, eu começar com 17 anos, né? Pra quem não sabe, minha vida não começou pela internet, né? Eu comecei 17 anos de idade, eu comecei no Faustão. Dancei Se Vira nos 30, dali minha vida nunca mais foi a mesma coisa, porque foi parar o vídeo no YouTube e acabou. Os programas de televisão começaram a me chamar todos, porque tinha muito concurso em 2009, né? Tinha muito concurso na TV, de talentos, não sei se você lembra. Então, eu fui em todos os programas que você pode imaginar. Então, dali eu arrecadei bastante, uma grana boa. Então, eu fui no Faustão, depois eu fui na Eliana, eu acho que eu lembro que fui no Raul Gil, fui no Celso Portioli, fui na... meu Deus, Angélica.
4: Tudo?
3: Tudo. E... até eu parar no Marcos Mion e ganhar o meu contrato na Record.
4: E você aí conseguiu ter uma boa relação com o dinheiro?
3: Consegui, mas eu sou bem consumista. Eu falo... eu sou bem consumistazinha. Porque como eu comecei com poder aquisitivo, tendo dinheiro ali, meu amor, eu queria comprar as melhores maquiagens, eu queria... porque eu tava ali no meio do luxo, porque meus pais sempre trabalharam na casa de gente rica. Então, eles sempre, como eu era aquela criança loirinha, gordinha, eles sempre me levavam para tudo. Então, eu sempre tive esse olhar para moda diferente, porque eles tinham esse olhar, essas pessoas ricas. Então, eu tava sempre ali olhando, observando... Pra quem não sabe, eu tenho um apelido desde criança, chama Bolinha. Bolinha de bolinha. É de bolinha, mas aí pra ser fofa, eles me chamavam de Bolinha. Eu amo esse apelido, que eu acho super querido. Eu amo, eu não achava ruim, nem hoje eu não acho ruim. Mas poucas pessoas me chamam de Bolinha, porque é uma coisa que ficou muito de criança. Então, como eu comecei a ter meu poder aquisitivo, a primeira coisa que eu fiz foi construir uma casa... eu comecei a comprar roupa, comecei a estudar. Eu sou uma pessoa, gente, que gosta de estudar. Eu gosto muito de ler. Por mais que eu tenha dislexia, pra mim, às vezes, é muito difícil. Gente, eu tenho 3 coisas, pra quem não sabe. Eu tenho dislexia, eu tenho TDAH e tenho... eu sou super dotada. Imagine a mente dessa criança aqui.
4: Não para nunca.
3: Nunca.
4: Tá sempre acelerada.
3: Eu tô muito acelerada sempre. Ou eu tô em estafa, que fica assim... mas voltando ao negócio do dinheiro, então quando eu comecei a ter o dinheiro, gente, eu comecei a construir uma casa, comecei a comprar coisas, né, para caso surgisse uma emergência, eu tinha alguma coisa para vender. Eu comprei um apartamento para minha mãe, consegui tirar ela de uma casa muito ruim que ela tava morando, uma casa, tipo assim, que tinha mais de 50 anos a casa, porque foi uma casa velha que a gente morou a vida inteira. Tá lá a casa ainda, não fiz nada, nem sei o que eu vou fazer com a casa ainda. Mas minha mãe foi pro... eu consegui dar um apartamento para minha mãe, consegui ter as minhas coisinhas, consegui comprar, mas tudo com o corpo que eu tinha, com a fala que eu tinha, com a mulher que eu sou hoje. Então, assim, foram coisas que me fez acreditar mais ainda na mulher que eu sou, na potência que eu posso ser.
4: Então, por exemplo, quando uma pessoa via alguma fala na internet, quando a pessoa via comentários maldosos em relação a você, pessoas que se solidarizam, pessoas que ficam preocupadas, na verdade, isso também te ajudou. Você suportar isso, você levar isso de frente, isso te ajudou a estar onde você está hoje.
3: Sim, eu falo que os meus haters são os meus melhores fãs. Um beijo pra vocês. É, na realidade, eles amam. Porque, na realidade, quem te critica, digamos assim, seu pai vai lá te criticar. Ele não tá te criticando porque ele quer te criticar. Porque ele te ama. Eu sinto que essas pessoas, elas criticam porque elas amam o que eu tô fazendo. E elas querem ter coragem de fazer. Você entende isso?
4: Você acha que quem te critica, na verdade, não consegue sequer parar de ver o que você tá fazendo?
3: Não.
4: Porque, assim, se não gostassem, não estariam vendo.
3: Eu tenho essa lógica. Eu falo, gente, eu pego isso aqui que você falou de ruim e abraço como um amor. Porque é muito triste ver uma pessoa

0: Falou assim, ó, o que que essa música diz para você? O que que a gente não pode opinar? Aí as pessoas, o corpo, como é que é seu corpo? Desenha seu corpo. Uma professora me mandou isso. Então é uma letra para educar as pessoas, que não é só seu corpo que as pessoas não têm que opinar. Não é no corpo, não é na autoestima, não é no cabelo, não é em nada. Porque na realidade essas pessoas não pagam suas contas, né? Em tudo. Mas teve uma vez que eu escutei um comentário de uma entrevista que estava gravada no YouTube. E aí um amigo meu me mandou um corte. Falou, cara, eu nem acredito nisso. A pessoa falou que eu tinha que morrer queimada. Você acredita?
1: Não, mas isso não é uma crítica.
0: Não, é
1: Isso
0: isso que
1: não
0: eu tô
1: é uma
0: falando, é um
1: crítica.
0: ódio.
1: Isso é ódio. Isso é discurso de
0: Mas a
1: ódio. Isso
0: maioria
1: é
0: das pessoas.
1: crime.
0: Sim.
1: Isso é
0: A pessoa
1: crime.
0: falou assim: ela tinha que morrer, má influência, que não sei o que, não sei o que lá.
1: Por que que as pessoas acharam ou achavam que você era má influência?
0: Porque eu era gorda e tava vivendo a minha vida. Não tava esperando eu emagrecer para viver a vida. Eu não estava esperando chegar em algum lugar para viver a minha vida. Eu só estava vivendo a minha vida, um dia de cada vez.
1: Em algum momento, em algum dia, em algum posicionamento, as pessoas puderam ficar com a ideia de que você estava defendendo que as pessoas não fossem saudáveis?
0: Eu acho que sim. Eu nunca falei que as pessoas deveriam ser gordas. Eu nunca, eu, na realidade, eu sempre mostrei o que que as pessoas gordas passam e a dificuldade que elas passam. Não que era, vamos bater palma aqui porque ser gordo, ter obesidade é lindo. Nunca foi isso. Gente, eu simplesmente estava compartilhando a minha vida com as pessoas que uma pessoa gorda pode viver. Só que às vezes, para essa pessoa, ai, mas eu sou aqui do. Eu sou magra, eu sou isso, eu sou bela, maravilhosa. E essa gorda consegue as coisas e eu não. Mas você já se pôs no. Olhou para si e falou: eu posso sim? Vamos fazer? Uma coisa que eu sempre digo para minha galera do Instagram, eu falo, gente, não. Espere chegar em algum lugar para fazer algo por você. Faça hoje o que você pode, o que você consegue. Então, assim, a maior crítica, né, como eu falei, mas é mais de crime, como você falou, foi a pior. Porque a maioria é o quê? Ah, você é gorda. Tipo, eu tenho um espelho em casa, eu sei que eu sou gorda, entendeu? É, ai, porque você não dá mau exemplo, porque você não podia estar na internet falando essas coisas. Na verdade, eu não podia estar viva, né, para as pessoas. Então, eu tinha que emagrecer para depois falar que eu sou bonita.
1: Qual é, se o exemplo que você dava era um mau exemplo, na sua opinião, como é que a sociedade vê um bom exemplo? É o padrão que influencia pessoas a cometerem, a fazerem coisas ruins consigo mesmas para elas chegarem lá?
0: Sim, eu sinto isso. Eu sinto que as pessoas, elas, como ela está numa época de muita comparação, principalmente na internet, né? Então as pessoas acreditam em muitas coisas que não é real, que não é da vida real, sabe? Elas mergulham às vezes dentro da vida de umas pessoas que não tem nada a ver com a vida delas, mas elas mergulham porque elas querem, acham aquilo bonito e aquilo machuca, porque a pessoa não vai ser igual àquela pessoa. Então eu fico olhando que eu, e uma coisa que eu também sempre falei, as pessoas têm que caminhar e se olhar com quem parece. As pessoas têm uma mania muito feia de querer se comparar e se olhar com quem não tem nada a ver nem com a realidade dela. Então isso dói, eu me perdi na pergunta. Oi, tudo bem?
1: Não tem problema nenhum. Eu tenho para mim que a gente seguia muito pelo físico, que a gente
0: Muito.
1: seguia muito pelo que é belo, pelo que é tido como belo, e
0: Exato.
1: começa a ficar cada vez mais em segundo plano o conteúdo.
0: Exato. Você falou tudo, exatamente.
1: Porque aí vale o magro, ou a gente volta para o padrão, que a gente chegou à conclusão que não é alcançável, inclusive no Brasil, o padrão de beleza, o corpo, não é aquele corpo que a gente vê nas redes sociais. A mulher brasileira não é uma mulher com
0: Não.
1: corpo violão, como foi vendido em
0: Sim.
1: novelas, em comerciais. Mas a gente ainda fica apegado a isso.
0: Fica. Sinto muito isso. Teve uma vez. Gente, olha que loucura. Eu vou fazer um curso de TV. E aí eu fui lá fazer o curso e a moça falou pra mim assim mesmo: nossa, você é tão linda. Nem parece que é gorda. Gostou? Eu fiquei assim. É um elogio, aí todo mundo tá, olhou isso pra minha cara, pensando que eu ia responder, né? Falei, ai, obrigada, eu sou linda mesmo. Não sou na TV, ao vivo também. Aí comecei a rir, aí todo mundo, Pra quebrar o clima, né?
1: É,
0: que ficou um climaça. Eu falei assim, o povo achou que eu ia o quê? Matar a véia? Que ia matar a mulher? Não, gente. Deixa

0: ela achar o que ela quiser. Sou bonita na TV, sim, graças a Deus.
1: Agora, Thaís, o que que você viveu do mundo da internet e do mundo de quem se dá bem na internet, quem tem sucesso, que é ilusório? Muita gente quer ser famoso.
0: Sim, muita gente, eu vejo que quer no Instagram. Gente, ó, tem um colega meu que tá lá em casa, ele fala, cara, eu não imaginava que a sua vida era desse jeito. É uma confusão. Porque às vezes você marca o dia, a semana inteira, mas do nada tem uma coisa muito importante que apareceu do nada para você fazer. E aí você, às vezes, você não almoça na hora, porque às vezes você tem que sair correndo, é porque você tem que fazer um conteúdo de madrugada, é porque você... Gente, viver da internet não é tudo isso não, calma, pelo amor de Deus. É um trabalho árduo. E outra, se você entra na internet achando que só mostrando seu corpo você vai ganhar as coisas, não. Porque quando você se torna vazia, o que que acontece? O seu corpo te esvaria, né?
1: Uhum.
0: E o que que você vai dizer para as pessoas? Qual é a palavra que você vai dizer para as pessoas? O que que você tem ali para dizer? Eu acho que eu consegui ficar na internet esses anos todos, construir raízes, porque eu tinha algo para falar e uma comunidade para dizer. Então, quando você cria esse senso de comunidade, você cria toda essa galera que vai com você, isso é uma pessoa produzir conteúdo. Porque você cria um nicho, você ajuda pessoas a se ver, a se reconhecer. Então, isso tudo muda. Eu acho isso gostoso que eu faço. Quando alguém para, assim, na rua e fala, nossa, comecei a usar um biquíni porque eu vi você usando. Isso é uma influência boa. Sabe? Porque aí a pessoa pode me olhar e falar, porra, ela tá gorda desse, pô, imensa como era, usando biquíni, eu aqui toda tampada. É mesmo pra chocar, pra você se olhar. Entender que você pode tudo. Você não precisa agradar todo mundo. Você pode, mas não precisa agradar todo mundo. Porque a gente tem esse senso, né?
1: Ah, com certeza.
0: Você teve já isso?
1: Ah, claro.
0: De ter que agradar todo mundo?
1: Com certeza. Trabalhando com jornalismo, trabalhando com audiovisual, você fica muito apegado ao que deu certo para os outros. Eu vou copiar isso porque os outros gostaram. Então eu vou me calar nesse sentido para que eu consiga me adequar. Eu quero agradar os outros. Eu quero ser bem visto. Eu quero ter comentários positivos. Mas ninguém vive de comentários positivos. Não é. Não vive assim. De palmas. Ninguém.
0: Não, ninguém. Não tem como.
1: Agora, se amanhã não existisse mais rede social, se amanhã não existisse mais internet, você gostaria de trabalhar com o quê? Você faria o quê?
0: Então, eu sou uma pessoa que gosto muito de criar. Então, eu com certeza, eu acho que se eu não trabalhasse na internet, ou eu ia ser alguma coisa da área da estética, que eu amo estética. Eu sempre pensei nisso. Fiz curso de cabeleireiro, gente, fiz curso de estética. Eu sei um monte de coisa. Eu acho que eu teria uma clínica de estética, com certeza, porque eu gosto de cuidar. Eu gosto de passar esse amor para a pessoa se olhar. Então, eu falo toda hora se olhar mesmo, tá? Porque ninguém se olha. Às vezes a gente não para para olhar no espelho, hein? E aí, eu com certeza seria uma empresária. Eu acho que eu criaria algo. Eu gosto do ramo da beleza. Eu acho que a beleza a beleza é subjetiva. A beleza está nos olhos de quem vê. Então, às vezes, o meu momento de beleza, às vezes, é fazer um skincare. Não é ser. Uhum. É ter aquele momento de eu me sentir.
1: De cuidado, de se olhar.
0: Consigo, de se olhar, exatamente.
1: E você é mãe de duas meninas.
0: Sou.
1: Como é que a maternidade te mudou? Você foi mãe nova,
0: Fui mãe com 23. A minha agora já vai fazer 10, a mais velha.
1: Uma adolescente.
0: Praticamente, meu Deus. E uma de 6, que fez esse ano também 6 anos. Então, eu acho que a maternidade, ela me trouxe mais consciência, eu acho, do outro, de como é que essa criança pode viver. Porque meu ex-marido, ele é preto, então eu tenho duas filhas pretas, né? Elas têm cabelo, uma tem cabelo cacheado, outra tem cabelo crespo. Como é que eu vou fazer essas crianças entenderem que elas são belas da forma delas? Não que a mãe é branca e tem que ter o cabelo liso igual a mim. Que elas são lindas da forma dela. Então, eu fiz letramento para entender o que é ser uma mãe de duas meninas pretas. Porque a gente precisa mergulhar para ela entender que ninguém pode roubar a autoestima dela na escola. Uma vez, a minha mais nova, que tem o cabelo black, foi para a escola e voltou falando que não queria mais o cabelo solto. Falei, por quê? A menina falou que o meu cabelo é feio. Falei, mas você acha que seu cabelo é feio? Ela ficou olhando, olhando, se perguntando. Ela falou, mamãe, não sei. Isso ela tem 5 anos, tá? Tinha 5 anos na época. Falou, mamãe, não sei. Aí eu falei, posso te mostrar umas coisas? Aí comecei a mostrar um monte de artista incrível. Mostrei um monte de gente. Ela tá vendo essas pessoas. Você acha elas incríveis? Sim, mamãe. Falei, então é isso. Você é incrível.
1: Mas você não acha cansativo? Você...
0: É, mas... É o papel.
1: Você tá envolvida com tantas pautas.
0: Sim.
1: E na hora de ser mãe, você ainda precisa se envolver com outras. Sim. Não é cansativo viver numa sociedade assim?
0: É muito cansativo, mas eu não quero que ninguém roube nada delas. Uma coisa que minha mãe me ensinou é, ninguém rouba sua autoestima, só se você deixar. Então, eu não quero que minha filha ache que o cabelo dela é feio. Eu não acho que ela ter o cabelo liso que seria melhor, não crespo. Igual dela. Então, isso me doeu. Então, eu fui na escola. É uma escola que só tem pessoas pretas. Como uma menina preta do cabelo igual dela fala que o cabelo da minha filha é feio. Então, são camadas. Eu falei, embora ter alguma reunião aqui com todas as mães para falar sobre os cabelos, para falar sobre ser preto, o que é esse lugar... para as pessoas, para elas se enxergarem. Aí teve esse movimento na escola também, eu ajudei um pouco. Porque assim, gente, uma coisa que eu não quero, é como eu falei para você, é cansativo? É. Mas se eu ver duas mulheres pretas, empoderadas, sabendo que elas podem tudo, eu fiz a minha maternidade como mãe. Sabe? Eu ajudei elas a se verem, como meus pais fizeram eu me reconhecer. É cansativo, mas é o dar, o que você pode dar. E eu dou isso com o maior prazer, sabe?
1: Agora, você já passou por muita coisa no sentido de completar muitos ciclos.
0: Sim.
1: Você foi mãe cedo.
0: Fui.
1: Um ciclo que você completou, você é mãe ainda, mas já passou, está passando pela experiência. Você alcançou o sucesso profissional que você queria. Você já casou, você separou, você tá vivendo uma nova fase.
0: Sim.
1: Você olha para trás, tem uma sensação assim de, ai, dever cumprido, ou quero muitas mais fases.
0: Eu quero muitas mais fases. Por isso que eu falo, gente, hoje eu sou um ser em metamorfose ambulante, uma criança, depois de ter emagrecido esses quilos todos. É uma descoberta. O que é ser magro? Como que é viver numa sociedade onde que ninguém vai olhar pro seu corpo primeiro e depois... vai ouvir sua voz antes do seu corpo. Como é? Eu tô no mundo assim, descobrindo coisas novas, vivendo coisas novas. Ai, porque... Gente, toda hora é a hora de você recomeçar algo. E como você mesmo falou, e ciclos. Muitos ciclos. E eu gosto desses ciclos, eu me jogo. Quando eu falo assim, quando eu pensei em emagrecer, eu falei assim, eu vou fazer o possível para ser o mais correto, né? Tentar pular etapas, tentar ir para lugares que não tem nada a ver. Vamos fazer tudo assim, ó, de um jeito que as pessoas possam observar, de um jeito consciente, não que foi uma mágica.
1: E há alguma Thaís do passado com a qual você não se identifica mais? Alguma Thaís do passado que você não quer mais encontrar porque você não concorda com
0: Sim.
1: aquela mulher?
0: Cara, eu olho pro meu passado como influência, vou dizer como influência. Eu não tenho nada para tirar. Eu acho que eu fiz muita coisa incrível, ainda tenho muita coisa para fazer. Mas eu acho que eu não... Uma coisa que eu não que... Como é que eu vou dizer? Uma coisa que eu não queria mais fazer quando eu era adolescente foi uma coisa que foi me tirado, que foi por causa da dislexia. Que para quem não sabe o que é dislexia, é uma disfunção que a gente tem no córtex, que a gente não aprende muito, a gente não consegue ler direito, a gente não consegue entender muito bem a língua portuguesa, isso tudo mistura na nossa cabeça e a gente não entende, então a gente às vezes, como eu tenho TDAH, aí meu cérebro vai antes das palavras, então na escola eu sofri muito porque ninguém sabia o que eu tinha, eu descobri muito tardio, gente, foi em 2023 que eu descobri tudo que eu tenho. Foi muito tardio, sabe? Então, eu sofri na escola me chamando de burra. Não foi nem porque eu era gorda, era porque o povo falava que eu era burra, que eu não podia aprender, que eu não conseguia. Então, aquilo foi doído, porque até então eu nunca nem tinha ouvido falar dessa doença, né? A gente como a gente morava no bairro pobre, o que é isso? Como é que você vai estudar isso? Ninguém sabia o que era. Então eu sofri uma coisa que eu não queria ter feito comigo lá atrás de trás, é duvidar da minha capacidade. Que eu poderia sim ler para você agora, eu posso ler. Que eu posso sim gaguejar, que tá tudo bem. Porque eu tenho a minha dislexia e tá tudo bem, isso não vai mudar. Só vai mudar... Gente, não tem um remédio para isso. Tem gente que acha que tem, não tem remédio para dislexia. É uma coisa que a gente tem que estar fazendo, tipo assim, deverzinhos de casa. O que é? Fazer, ler um pouquinho, que às vezes até cansa o cérebro ficar lendo muito por causa da dislexia, que você força muito. Então eu leio, eu tento buscar, eu tento fazer... Ai, não tem aqueles negocinho de fazer que a gente compra no jornal?
1: Palavra cruzada
0: direto para sentir estar mantendo sempre ativo a nossa mente. Então, uma coisa que eu não queria ter feito, ter duvidado de mim muito naquela época, quando eu era mais nova. Fiquei com medo de fazer faculdade porque eu achava que eu era muito burra. Sabe, muitas coisas nessa área eu duvidei, porque a pessoa não falava assim: você tem dislexia, vamos fazer por esse caminho. Não. Você é burro e acabou isso. Eu escutava. Aí, dá pra Thaís não, vai gaguejar.
1: Mas agora, você tá falando sobre essa questão da dislexia, uhum, que é uma questão grave, uma questão
0: grave,
1: séria.
0: Séria.
1: E você falou sobre tudo que você passou pela obesidade. Quando você olha pra trás, ficou algum resquício de alguma dor por esses insultos, por esses momentos difíceis que você passou? Porque você fala deles muito pro passado.
0: Sim,
1: como é que você
0: porque
1: passou por ele?
0: Eu sinto que esses insultos não é sobre mim. Porque quando você tem a certeza de quem você é, ninguém derruba seu muro. A pessoa pode bater na tua porta, mas ela só vai derrubar se você enfraquecer sua mente. E não se reconhecer. Então, quando você sabe quem você é, essas pessoas não servem para você.
1: Essa isso opinião irrita?
0: As pessoas? Claro, porque eu acho que as pessoas queriam me ver irritada, só que não me vê. Dificilmente me vê irritada. E a maioria dos processos que eu tive não foi por irritação. Foi que as pessoas estavam usando minha imagem para vender um curso.
1: Para vender curso?
0: Isso. Para vender uma dieta. Tipo, como eu fosse a pior pessoa do mundo. Ó, não siga essa, não seja essa pessoa. Pegue meu curso para você emagrecer. Ou para vender. Para vender, tipo. Fazer uma piada no meu corpo para vender, além de curso, vender ingresso para um stand-out e em outras coisas.
1: Em relação a isso, a gente pergunta muito para os comediantes qual é o limite do humor, o que pode, o que não pode fazer piada. Muitas vezes surge esse assunto no noticiário quando algum comediante é processado, quando ofende alguém. Para você, que já foi objeto de piadas, uhum, de comédia, shows... Qual é o limite do humor?
0: Eu acho que o limite do humor chega, ele afeta quando ele toca em lugares que pode humilhar uma pessoa. Eu acho que falar sobre a aparência de uma pessoa é um tópico muito dolorido, porque todo mundo se duvida de si mesmo. Então, eu acho que falar sobre aparência na época que a gente está hoje, eu acho que machuca demais. Eu acho que o limite chega quando machuca o outro. E quando você não se responsabiliza e nem olha para trás e fala, pô, realmente, eu não poderia ter feito isso. Eu acho que o humor chega quando ultrapassa, machuca, pega na dor do outro, uhum, e dói no outro. Ou você faz o outro tão de chacota que isso fica eternamente. Então, o corpo gordo, né, ele é um lugar que as pessoas gostam de fazer fechação.
1: Desde sempre.
0: Desde sempre. Porque antigamente, uma pessoa gorda, a gente era dada como palhaça.
1: Circo.
0: Exatamente. Então, ela não é uma palhaça. Eu também nunca fui uma pessoa que gostava de, tipo, ser a gorda engraçada. Ah, gorda engraçada, porque a maioria das pessoas às vezes era gorda engraçada para sobreviver, né? Na escola. Não, eu era do meu jeito. Se eu tivesse que fazer piada, eu fazia. Se não tivesse que fazer piada, eu também não fazia. E eu via que depois de um tempo as pessoas nem olhavam mais pro meu corpo, entendiam que era só a Thaís, não o corpo.
1: Agora, eu queria falar com você sobre a questão que você falou sobre escola, dislexia. Uhum. Antigamente era mais difícil identificar alguns problemas, algumas, sim, questões nas crianças, até algumas questões mais crônicas, era mais

0: difícil, não havia informação.
1: Não.
0: Hoje há informação. Você, como mãe, você acha que a gente está exageradamente protegendo as crianças de enfrentar situações como você enfrentou com a dislexia? Ou você acha que o caminho é esse e a gente tem realmente que cuidar bastante para que não sofram bullying?
1: Eu acho que a única coisa que a gente pode fazer para os nossos filhos é dar muito amor. Porque quando a gente fica só falando, não pode isso, presta atenção nisso. Você pode dar exemplos, como eu dei para minha filha, eu dei exemplos, eu não impus ela, eu dei um exemplo. Eu acho ruim quando os pais às vezes querem que os filhos sejam iguais a ele. Ou tem que ter uma profissão igual. Ou não olha para a dor da criança, só fica gritando. Não presta atenção que pode estar acontecendo alguma coisa. Eu acho que as mães têm que dar... Quando você dá o amor, as coisas aparecem, sabe? Eu percebi logo cedo que a minha mais velha tinha dislexia. Eu percebi por causa do jeito dela, todinho. Então, aí já foi fazer consulta com o neuro... Realmente, ela tem a dislexia igual a minha. Que é uma dislexia que tem... Né? Eu acho que não tem níveis de dislexia, só existe um. E aí, eu descobri cedo. E ela faz acompanhamento, ela não é como eu, ninguém diz que ela é burra. Então, ela vai crescer uma criança totalmente diferente de como eu cresci. Falando sobre estudar, sabe? Sem ter medo de ir lá estudar. Então, ela vai ser uma criança que não vai ter esse medo. Igual eu tive quando eu era criança. Para apresentar era para apresentar, gente, um trabalho. Eu chorava igual um ser humano. Não consigo, cara. Era muito difícil. Aí, depois, quando eu cresci, falando, minha filha, não tem como você chorar mais. Você vai ter que apresentar.
0: Tem que fazer, não tem
1: e
0: jeito.
1: E aí, foi que eu descobri que eu conseguia gravar muito rápido as coisas. Que eu podia dar um texto, que tava tudo certo. E aí, eu não precisava ler na hora, né? E aí a gente vai descobrindo facetas da vida.
0: Sim,
1: que a gente
0: vai
1: consegue...
0: se adaptando. É sobrevivência.
1: Exatamente.
0: É isso.
1: Então,
0: não
1: assim,
0: vai deixar a guarda.
1: Exatamente. Então, o que eu digo para os pais. Pequem pelo excesso de dar amor. De compreender seu filho. De amar seu filho. Não de impor. Porque tudo que é imposto, nunca a criança nunca quer fazer. A mesma coisa, não quer, gente.
0: Quer transgredir, na verdade.
1: Exatamente, exatamente.
0: Agora, Thaís, voltando para a questão da internet, todas as tuas mudanças, você acha que o teu público demorou para aceitar as tuas mudanças? Houve ali uma resistência? Eles preferiam você como você era antes?
1: Cara, eu posso falar para você que o meu público, mesmo lá que lá me segue, eles, automaticamente que eles tomaram um susto, eles me entenderam, porque a gente criou... Eu crio uma narrativa com as pessoas. Eu falo por que eu fiz, o como foi, por qual motivo, que a gente está proposto a gente mudar nossas rotas da vida, que está tudo bem. Então, eles foram entendendo. Eu senti que as pessoas entenderam até rápido, sabe? Entenderam rápido, incentivaram de uma forma assim, tranquila. Às vezes, tem um comentário ou outro que pode falar, mas... Pode falar, gente. Tá tudo bem. Traz meu engajamento. Pra mãe, tá tudo bem.
0: Os haters podem ficar à vontade.
1: Pode ficar à vontade. Então, assim, eu sou muito, muito... Eu senti que meu público recebeu muito bem. Porque eles sabem como eu sou.
0: Thaís, a gente tá se aproximando aqui do final. Eu queria fazer um bate-bola com você.
1: Ah.
0: Uma palavra que define a Thaís de hoje.
1: A palavra que me define hoje é... Ai, caramba, estão todas as palavras. Mas acho que uma palavra que me define bastante é amor. Eu sou uma pessoa de muito amor, sabe? Sou muito grata. Por mais que às vezes a vida me machuca de alguma forma, eu sou literalmente uma... eu não digo... Eu sou amor, mas eu digo uma palavra que eu tava falando antes. Eu sou uma metamorfose ambulante.
0: Eu ia falar isso.
1: Eu sou uma metamorfose.
0: Você falou muito.
1: Eu sou uma metamorfose ambulante. Eu tô sempre em autoconstrução. Eu sou uma pessoa que digo pra você, é isso e acabou. Não, eu acho que a gente tem sempre ver todos os lados, entender, escutar. Mas também ter a minha própria opinião, né? Depois de escutar tudo, a gente tem que ter uma opinião.
0: Algo que você desaprendeu.
1: Nossa, eu acho que eu desaprendi a... Uma coisa que eu desaprendi... eu desaprendi a ver o simples como uma coisa muito boa. Depois de toda essa minha vida, eu preciso voltar. Às vezes eu volto para trás e falo, opa, peraí, simples também é bom.
0: Uma coragem que você descobriu em você?
1: De ser eu mesma, sempre.
0: Um medo que você ainda carrega?
1: De dirigir. Ai, eu tô fazendo até terapia também junto, eu tenho medo de dirigir, você acredita? Eu falei, uma mulher
0: mas
1: dessa
0: aqui
1: tem medo
0: em São
1: de
0: Paulo,
1: dirigir.
0: Não é fácil, não.
1: Não, eu tô aprendendo, gente, eu vou perder esse medo.
0: Uma característica sua que nunca mudou?
1: A minha sinceridade.
0: Muito bem. Uma ideia sobre felicidade que mudou completamente?
1: Uma ideia de felicidade? Que eu me basto.
0: E o que significa liberdade pra você hoje?
1: Eu acho que a liberdade, ela se define quando você se põe em primeiro lugar. Quando você se põe em primeiro lugar, você se vê, tudo pra frente flui. Você se torna livre. Ai, me arrepiei. Muito arrepiada. Mas é, gente, eu acho que é isso. É, totalmente.
0: Thaís, muito obrigada por você estar aqui, por você aceitar o nosso convite, por você topar essa conversa. Foi um prazer muito grande receber você. Te desejo todo sucesso, saúde, felicidade, que você seja sempre você.
1: Ai, que bom. É uma coisa que eu quero muito mesmo, porque eu sinto que as pessoas, às vezes, elas não me conhecem. Então, vão lá ver minhas coisas, me escuta, ver meus vídeos, que vocês vão entender um pouco quem é essa Thaís. Claro que 100% não. Mas eu não sou essa que o pessoal pinta na internet, que fica processando todo mundo. Eu não sou essa pessoa que gosta de galo de briga. Eu digo que as pessoas falam que eu sou galo de briga porque eu tenho opinião. Porque quando você é uma pessoa de opinião, o povo acha que é brigona, né? Quando você tá ali
0: dizem
1: sustenta.
0: Que é personalidade forte.
1: É, mulher é personalidade forte, né? Homem é atitude.
0: É atitude. Mulher é histérica.
1: É. Não. Então eu não sou essa pessoa. E eu acho que ao longo do tempo as pessoas vão entender, né? Não tem como, de um dia pro outro, as pessoas saberem quem é a Thaís de verdade.
0: Muito bem. Espero que consigam perceber e saber um pouco mais aqui com a entrevista. Obrigada.
1: Obrigada você, gente. Ó, um beijo e obrigado por tudo.
0: Foi um prazer muito grande. Prazer, obrigada a você que nos acompanhou até aqui. Se você gostou desse episódio, compartilhe com quem também gosta de boas conversas. Aproveite para seguir o Imprevista na sua plataforma de áudio, vídeo favorita e acompanhe os nossos próximos episódios. Meu nome é Jona Trepto. Esse foi mais um Imprevista com direção artística de José Carlos, coordenação de produção e logística de Gabriela Soares, coordenação de conteúdo de redes sociais de Márcio Donizete, produção artística de Jamile Salomão, produção de Maria Clara Castilho, produção de base de Giovana Oriani e social media Jaqueline Neves. Até a próxima. Tchau.
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3: Um super-herói que sobrevoa a Avenida Paulista caiu no gosto dos amantes de quadrinhos e ganhou uma saga. A trilogia de Um Cidadão Incomum chega ao final com a expectativa de migrar para as telonas de cinema pelas mãos de Fernando Meirelles. Pedro Ivo, quadrinista e autor da história, conversou com a Estela Ribeiro.
4: Eu bato um papo hoje com Pedro Ivo, quadrinista, que recém lança o seu terceiro livro da saga O Cidadão Incomum. Agora, o nome do livro é Experiência de Quase Morte. E detalhe, essa história vai ganhar formato para o cinema pelas mãos de Fernando Meirelles e da O2 Filmes. Pedro, muito legal ter você aqui. E eu já começo logo perguntando. Esse livro, essa terceira parte da história, é o final de uma era ou o começo de uma nova?
5: Nesse terceiro livro, Cidadão em Comum, Experiência de Quase Morte, a gente encerra o ciclo de origem do cidadão em comum. Este que é isso, né? O Kaliel, um garoto branco da classe média que descobre esses poderes e decide viver, interpretar, né, o papel de um super-herói na São Paulo real. Mas é também a abertura, né, de um universo todo que a gente está trabalhando. As últimas páginas desse livro é literalmente um passar de bastão para outros personagens que aparecem durante a trilogia de livros do Cidadão em Comum.
4: O Pedro, o Fernando Meirelles disse que ele acredita nesse super-herói porque, em vez de sobrevoar Gotham City, por exemplo, ele sobrevoa aqui a Avenida Paulista. Você acha que a brasilidade é o superpoder desse personagem?
5: Cara, a primeira preocupação que eu tive na hora de criar esse super-herói é eu queria criar um personagem que as pessoas realmente acreditassem. Eu acho que a maior dificuldade que a gente tem com super-heróis no Brasil é acreditar neles, né? Nos super-heróis brasileiros, porque todos se parecem muito com o que a gente vê lá fora, seja no Japão, seja na Europa, ou principalmente nos Estados Unidos. Eu queria criar alguma coisa que fosse nova. E como a gente veio dessa cultura de novela, eu percebi que a gente se afeiçoa muito a personagens. Então eu pensei, cara, eu vou esquecer essa coisa, né? Isso pensando na construção do personagem. Eu vou esquecer essa coisa de poderes e vou focar no que o personagem tem de complexo. E eu acho que não podia não ser brasileiro, não soar brasileiro, não ter a textura do Brasil no modo de falar, na tomada de decisão e nas consequências também, né? Porque uma coisa é você ser um super-herói em Gotham City ou em Metrópolis, até Nova York. Outra coisa é você ser super-herói no Brasil e encarar os problemas das estruturas de poderes brasileiros. Eu acho que isso que é o grande charme da história, né?
4: Bom, e o Cidadão em Comum vai parar nas telas do cinema. Eu quero saber em que fase esse projeto tá e qual que é a tua participação nessa adaptação.
5: A gente está nas últimas versões do roteiro, foi um processo de anos para a gente começar a fechar esse roteiro, porque é um projeto ambicioso, portanto caro. Então a gente está se preocupando ali nos mínimos detalhes, nas mínimas vírgulas. Quem está escrevendo sou eu, essa é a minha. Eu estou como consultor no filme, nas etapas de pré-produção e produção, e também estou como roteirista, eu e o diretor do filme, que é o Marcos Alqueires. O Fernando Meirelles entra na produção.
4: Ô Pedro, e o que o público pode esperar de O Cidadão em Comum nos cinemas?
5: Eu acho que é o drama, né? Eu acho que é isso, é um indivíduo diante de diante da vida, da complexidade da vida, né? O Calhão é um jovem adulto tentando se entender como artista, se entender como pessoa, e ainda tem esses poderes que atrapalham tudo. Parece que é um grande fascínio, mas atrapalha muito, né? E então eu acho que a essência que a gente vai trazer do quadrinho, claro, as cenas de ação, né? Muitas cenas de ação. Eu acho que, assim, a gente tá no primeiro momento preocupado em trazer uma boa história com personagens que as pessoas se apaixonem, porque a gente pensa, claro, em outros filmes, em outros derivados. Então, assim, a gente quer trazer uma obra que seja complexa, divertida. E eu acho que um critério ali de ambição é que a gente tá construindo cenas que jamais foram feitas no Brasil. Sim.
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1: Pra você que tá sintonizado na TMC. Sim, Transamérica agora é TMC. Quem escuta sabe, seja muito bem-vindo. Começa agora o Sobremesa, o seu programa favorito, comigo, Lucas Salles, e também com ela, Mini Ruth.
2: Vamos nessa, até porque o convidado de hoje é muito especial pra mim, mas daqui a pouco eu conto, hein? Não é não, Batistinha?
3: É, vocês estão todos felizes, vocês dois aí, né? Estão tudo alegrinho, né, vocês?
1: Pra você que acompanha a gente no YouTube e não está vendo a imagem do Batista, saiba que é proposital. Aham. E pra você que nos ouve com o seu ouvido, vamos relembrar. Batista, dá aí o seu boa tarde especial,
3: vai. Boa tarde, estamos ao vivo em imagem, menos eu, né, no YouTube.
2: É que você é muito feio. Arroba
3: TMC News BR, cala a boca, gorda. Você pode comentar, pode deixar o seu joinha, tá certo? E também pode se inscrever, aliás, deve se inscrever no nosso canal do YouTube, que é o TMC News BR, e você participa também no nosso programa através da nossa enquete. Não sei para que eu estou olhando para a câmera se eu não estou aparecendo, eu sou um idiota. A nossa enquete de hoje, você responde pelo 11 97221 1001. E a pergunta de hoje é: você sabe que está na crise da meia-idade quando...
1: Pontinhos.
2: Ai, gente, quando a família começa a cobrar filho, né? Eu que já passei dos 30, não tive filho, eu entro naquele dilema. E agora, o que, que eu faço?
1: E você, Batista?
3: Eu acho que quando você levanta rápido e você vai do dia pra noite, assim, questão de segundo, sabe daquele erro DLL? que empretece tudo, aí você fala, acho que já chegou a idade.
1: Pra mim, o maior sinal é querer pintar o cabelo. Todo mundo que chega na crise da meia-idade quer pintar o cabelo, não é mesmo?
2: É verdade.
1: Pinta de outra cor, já vi gente adulta, velho, querendo pintar de roxo.
3: Você tá engraçadão, né?
1: Eu tô falando sobre pintar o cabelo porque Marcelo Batista, ontem, aqui no Sobremesa, nós lançamos a enquete, a perguntinha. O Reinaldo Giannichini, ele pintou o cabelo dele. Ele era grisalho e mudou pra acaju. Ficou bem bonito. E aí, na nossa bancada, temos o Batista, que também é grisalho. E lançamos a campanha: o Batista deve ou não deve pintar o cabelo? Lançamos a pergunta no nosso Instagram, o arroba TMCNewsBR, e todo mundo foi lá votar. Tivemos muitos votos. E com 59% de aprovação, o sim ganhou. E Marcelo Batista teve que pintar o cabelo. Mudou, tirou o grisalho e mudou. Sim. Então você que está nos ouvindo com seu ouvido, seja no rádio do carro, no fone de ouvido ou no computador, aproveite para dar uma escapadinha e vir aqui no nosso canal no YouTube para ver o Batista, que a gente vai revelar já já. Você vai ver o novo visual do Batista, que pintou o cabelo. Deixou o cabelo branco e agora está muito mais bonito. Não acha, Mini Ruth?
2: Bonito é forçação de barra, né?
1: Não, ficou bem mais jovem.
2: Eu acho que ele deveria voltar com o cabelo grisalho, porque o Natal já tá chegando. Ele pode fazer uns bicos de Papai Noel.
1: Respeita o Batista, por favor. Ficou muito bonito. Batista, você está muito bonito.
3: Obrigado. Vamos começar o programa.
1: Chega desse
3: assunto que eu não aguento mais.
1: Vamos lá. Ó, a enquete já foi lançada. Responde lá no WhatsApp.
2: Já foi lançada. E ó, antes da gente chamar o nosso convidado, que é super especial, a gente sempre chama vários convidados pra cá, porque todo dia tem um, né? Mas, infelizmente, nem todos comparecem, nem todos mandam a mensagem, né? E alguns até dão algumas desculpinhas. E eu só digo uma coisa, era muito melhor, era só dizer não. Por exemplo, a gente chamou um convidado, né, um comediante. E aí, sabe o que, que ele disse, Lucas?
1: O que, que ele falou?
2: Ele falou assim: eu tô ocupado demais agora, até o final do ano, e eu pensei que o Batista tinha se aposentado. Não sei nem como ele foi parar aí.
1: Que grosseria!
2: É, rapaz.
1: Ainda se diz comediante. Vai, próximo!
2: Desculpinha esfarrapada, hein? A gente acabou chamando outro influencer, e aí ele mandou o seguinte: podemos marcar pra quinta que vem? Aí eu me programo melhor, vou até adorar rever o Emílio.
1: Emílio? Que Emílio?
2: É, todo mundo fala que eu sou a cara da Mandinha também, né? Com os mesmos problemas psicológicos. Mas enfim, aí a gente fez o quê? Chamou um músico. Sabe o que ele mandou? Eu nem sabia que esse programa existia. Não tenho agenda pra ir, mas obrigado pelo convite.
1: Educado, vi,
2: né? Era só dizer não, né, querido?
1: Maravilha.
2: Era só dizer não. Mas chamamos também um ator e ele disse: a Simone vai ver se eu tenho agenda, mas já fui no Masterchef. no Bake Off. E eu adoraria ir no sobremesa.
3: Tá sabendo bem.
1: É. Tá sabendo legal. Tá achando legal. Que o programa é de culinária. É. Então esse foi o Era Só Dizer Não. Por favor, convidados, não quer vir, não tem problema nenhum. É só dizer não, tá certo? Mas aos convidados que dizem sim, estes nós recebemos com muito carinho, com muita honra, que é o caso do nosso convidado de hoje, ele que é um dos maiores roqueiros do Brasil. Ele é líder e fundador dos Raimundos e vai lançar novo álbum, Raimundos XXX Deluxe. Chega às plataformas no dia 22 de outubro. Vamos conversar com ele, o incrível, incomparável, insubstituível, Digão!
4: Fala, galera. Tudo bem?
3: Aê! Aê! Imagino que você já tenha comido muitas sobremesas na sua vida, imagino.
4: Já comi até demais, deveria ter comido menos.
3: E você deve ter uma preferida e a gente quer saber qual é.
4: Cara, uma sobremesa preferida, velho. Oh, meu Deus. Ah, porra. É difícil a que eu não gosto, né? Essa que é difícil. Tem, qualquer uma é boa, sei lá. Brigadeiro de colher. Torta holandesa. Torta holandesa é muito bom. Gosto também do cheesecake, é muito bom também, eu acho bom.
2: Bom demais. Digão,
1: você é tão legal que você vai ser o único convidado que eu vou deixar ter 3 votos aqui. Então, um voto para o brigadeiro de colher, um voto para a torta holandesa e um voto para o cheesecake. Tá certo?
4: Obrigado.
1: Ô, Digão, obrigado por ter aceito o nosso convite. É muito legal, obrigado, que você, Lucas, esteja aqui conosco na TMC. Até porque nós fazemos parte da tua história.
4: Exatamente.
1: Quando vocês lançaram o single Selim, a primeira rádio a tocar a música foi a Transamérica.
4: A nível
1: hoje
4: nacional.
1: Hoje TMC foi, nível nacional, rapaz.
4: Foi a música que estourou e que fez o Raimundos atingir o disco de ouro, foi Selim. Porque quando a gente lançou ali no... Estava no Banguela, estava muito, né, hypado ali, né, nas mídias, né, nos jornais, na MTV e tal. Mas quando tocou na Transamérica, o Selim, as vendas fizeram assim. Saiu de 20 mil, bateu 30, 50, 70, 100. Foi assim, pá!
1: É muito importante. Na rádio é uma parada muito importante.
4: Vocês, né, salvaram o Raimundos.
3: É. Mas você estava preparado para esse sucesso? Na hora que você ouviu a música pela primeira vez, como é para o artista ouvir a música tocar pela primeira vez em rede
4: nacional? Cara, é maravilhoso, porque é o sonho da gente, né, cara? O artista, ele... É... Pô, ele tá ali, moleque, sonha, vê videoclipe, né? Sonha com aquilo. Foi o meu caso. Na época ali, a gente tinha um programa de videoclipe, chamava Som Pop. E aí, velho, passava o vídeo das bandas, do Iron Maiden, coisa, pô, é isso que eu quero ser. E no dia que a sua música toca no rádio, fala, tudo bem que era Selim, né, mas...
1: Pô, a música é irada pra caramba.
4: É massa, massa. É a cara do Raimundos, né, cara?
2: Não, boa
4: é
2: demais, boa demais.
4: E aí, velho, pô, é a melhor coisa do mundo. É o sonho sendo realizado ali, sendo concretizado sonoramente. Pô, é massa, velho. E ainda mais o que rendeu, o que aconteceu, enfim. Muito bom.
2: A gente mudou a sua vida, mas você mudou a minha, viu? Eu vou dizer que quando eu era criança, eu escutava bastante A Mais Pedida. E aí tinha a parte do seu locutor, né? E, cara, e aí eu decidi fazer rádio e TV por causa dessa música.
4: Que, né? Que é massa.
1: Que bonitinha.
4: A representatividade que essa música teve foi muito grande, né? Porque o Raimundo, ai, a banda machista, não sei o quê. Que nada, pô. Foi lá, a Érica fez lindamente, né? E mostrou que, velho, tem nada a ver.
1: Zoeira. Ô, Digão. Tem isso? O pessoal fica falando que Raimundos é banda machista.
4: É misógino, machista.
1: Mentira, sério mesmo?
4: Ah, velho. Mas é essas coisas hoje. É falta do que fazer, ficar na internet e dar nisso. Porra, entendeu? Sério? Pra falta de ir pra rua, pra vida real, sacou? É, fica essas besteiradas. Mas é tudo besteira, velho. Cara, todo mundo sabe que o show do Raimundos é um show divertido, onde, pô, a gente respeita, né? Pô, sou casado, tenho filhas, né? Mulher, meninas, né? Tenho 3 meninas. Pô, cara, um respeito maior não existe, sabe?
1: Claro.
4: Então é tudo zoeira, todo mundo brincando, as músicas. Nada é pra ser levado a sério. O Raimundos não é um manual de conduta. O Raimundos é um lugar pra você se divertir, falar besteira. É uma mesa de bar, tomando uma, falando palavrão, né? Se divertindo, é isso. Isso é o Raimundos.
1: Cara, é uma música pra relaxar, pra curtir. É um rock bom, é um rock que, na minha opinião, salvou o Brasil. Porque a gente veio numa... O Raimundos, ele surge num momento em que a gente achava que o rock não tinha mais salvação. Porque o rock veio dos anos 80, aquele rock bom.
4: Teve aquele boom, né?
1: O rock,
4: 85, né? Foi o boom do rock dos anos 80. E aí foi ali, né? Foi adernando ali, 88, mas 89.
1: Foi a época do pagode,
4: né? Aí foi quando entrou o sertanejo, não que não seja bom, porque eu acho claro. Muito bom. Que veio o sertanejo ali do Chitãozinho Chororó e tal, e veio a lambada, tudo ali, 89, né? Foi a ascensão. E aí quando veio os anos 90, realmente o Brasil deu uma patinada na questão do rock, mas aí veio aquela onda do grunge, que veio de fora, e o Raimundos... Apesar de ter nascido nos anos 80, a gente estava à frente do tempo. Eu acho que foi a coisa certa. A partir de 92, remontamos a banda, né? Até eu tinha parado de tocar bateria, fui para guitarra e tal. E aí foi o time certo, porque aí a gente pegou essa onda que veio junto com a MTV também. Então a coisa explodiu.
3: E Digão, mas você acha que o rock, de alguma maneira, o rock assim acabou? Porque a gente não vê banda nova surgindo assim, né? A gente lembra de Raimundos, os caras falam, bom, era o Iron Maiden, né? Black Sabbath, porque não tem mais coisa nova no rock, né?
4: Cara, se você for pensar na grande mídia, né? Realmente na grande mídia, nenhuma banda assim tá estourando músicas novas, né? Até banda consagrada aí, né? Você vê um monte de banda que não é, cara. É engraçado, cara, como a MTV faz falta nessa hora. Porque a MTV realmente era um lugar onde você conseguia botar bastante coisa nova, sabe? Banda nova. A gente deixava a TV ligada o dia inteiro, cara. A MTV era uma rádio pra gente, sabe? Lógico, Transamérica, todo mundo ajudou. Mas a MTV, ela era o ponto de partida ali pras bandas. Ali você tinha um lugar, um porquê fazer música, um porquê ter banda. Era legal, pô, a molecada na escola, caramba, porra, quero fazer uma banda, tocar na MTV, era o sonho. Então, hoje não tem isso, cara, são poucos lugares que tem música autoral, e hoje parece que música autoral, quando fala autoral, a galera... É porque eu não sei, cara, não dá pra explicar. E, só que tem a internet, tá rolando, cara, hoje, um tanto de festival de rock, em festivais lotados, cara, hoje... O Raimundos hoje está nos principais festivais de rock do Brasil. E tem muito rock. Muito. E alguns festivais têm lugar para bandas novas. Acho que a galera tem que acreditar. Acho que não. É uma fase que agora está borbulhando ali no underground. Não atingiu a grande mídia. Mas eu acho que uma hora vai furar essa bolha aí.
2: Mas a internet ajuda isso também? Porque, por exemplo, a Mulher de Fases voltou a viralizar super no TikTok, né?
1: Foi mesmo. Ajudou, né, Digão? Porque quanto mais vídeos, mais postagens, a música fica em alto. O pessoal relembra, quer ouvir, quem não conhece.
4: Eu recebo todo final de semana milhões de vídeos da galera de banda tocando Raimundos.
1: Pô, que irado.
4: As bandas, né, tocando nos bares, nas coisas. Eu recebo milhares.
1: Coisa boa, coisa
4: isso
1: boa.
4: É ótimo. Pra mim é maravilhoso e, enfim. E é isso, cara. A galera tem que acreditar, velho. Fazer música, entendeu? E fazer música assim... Sem pensar, ai, vai tocar no rádio. Ai, não, cara, faz a música, meu irmão. Se tiver que meter um palavrão, mete um palavrão. Dane-se, velho. Chega do politicamente correto.
1: Isso mesmo. Ouça o Digão, amigos. E falando em música nova, Digão, tem música nova pra tocar aqui na TMC?
4: Tem uma música que vai ficar bonito aqui.
1: Sério? Então, por favor, fale mais sobre. Sim. Vamos me pedir pra tocar.
4: Pois é, o Raimundos ali, o disco já tá rolando, né? O XXX. E a gente trabalhou bastante as músicas mais pesadas, né? Porque aquela a gente chama de mijada territorial. Que é a nossa fanbase, né, cara? É a nossa galera. Então a gente lançou ali primeiro Maria Bonita, depois veio Os Calos, depois veio Um Doce. Aí agora a gente tá lançando o Dia Bonito, que é uma música que ela é bem legal, é uma música gostosa de ouvir. Eu gosto muito dessa música, a gente tá tocando, né, ao vivo. O Raimundos hoje toca 6 a 7 músicas do disco novo no show. E a galera, que eu te falei, né, negócio do autoral, música nova, a galera assim, a gente nem anuncia, cara, a gente só toca. E a galera tá agitando do mesmo jeito, falei, opa, é por aí.
1: Você que tá ouvindo agora na TMC, você acompanha Um Dia Novo. É um dia bonito.
2: Um dia bonito.
1: Do novo álbum dos Raimundos. Um dia bonito. Pode aumentar um pouquinho o volume aí, Cuca. Aumenta aí, ó.

0: Um dia bonito.
1: Dia bonito.
2: Não é dia... os Raimundos, é Raimundos.
3: Falando em Raimundos, ô Digão, você sente falta da turma antiga ou não? Na banda ou não? Do Caniço, que não tá mais aqui com a gente, infelizmente, do Rodolfo. Você sente saudade daquela formação original ou que passou, passou e bola pra frente?
2: Ah, cara, é complicado, assim. Eu sou um cara que eu vivo hoje. Eu não fico assim, ah, o passado, ah, aquilo. Eu não me prendo, não, cara. Eu vivo hoje e eu tô assim, eu vou te falar, cara, o melhor momento do Raimundos, assim, de relacionamento é esse agora. Cara, a gente se frequenta, a gente curte, a gente tá em cima do palco, tocando, todo mundo ali dando o melhor de si, sabe? Eu não tenho que me preocupar com nada, sabe? Todo mundo fazendo a sua parte, eu não. E, entendeu? Não tem ninguém tocando em lá e o outro tocando em sol.
3: Isso quer dizer que naquela época tinha muita treta entre vocês?
2: É, tinha, cara. Era difícil, né, cara? Era complicado. Se largasse a mão, sai tudo voando, sabe? Aquela coisa. Então, realmente tinha que ter um xerife na banda, tinha alguém pra fazer o papel de chato. E esse cara era eu.
1: Você já pensou em abrir mão, largar tudo naquela época?
2: Não. Nunca passou isso na minha cabeça. Meu coração falava, não. Porra, Raimundos me deu tudo, cara. Me deu a minha liberdade, né? Me deu a minha vida, me deu a relevância, me deu tudo na vida. E de repente chegar a abrir mão disso, assim, é muito estranho, cara. E eu, por mais que tenha sido difícil chegar onde eu cheguei hoje com o Raimundos, porque hoje o Raimundos, cara, a gente tá ali, cara. Todos tocando junto com todas as grandes bandas, o Raimundos tá ali. Entendeu? Apesar de. Né? O pessoal fica me cobrando. Ai, mas não faz o mesmo sucesso lá da época dos anos 90. Ninguém faz mais o sucesso que nem fez nos anos 90. Ninguém tá na mídia como tava nos anos 90. O que tá na mídia é outra coisa. Tá na mídia é. Você vai, bota a TV.
3: BTS.
2: Essas coisas, sabe? Então o Raimundo está ali hoje, a gente com equipe, viajando com 14 pessoas na estrada, com escritório, ônibus, equipamento. É, tocando os maiores festivais do Brasil. A gente tocou, pô, final de semana passado foi João Rock, o Capital Motor Week e o Festa Junina de Sorocaba, que tinha tudo 15 mil pessoas pra cima, 20 mil, Motor Week, 30 mil, sabe? Então, cara, e a galera curtindo, feliz pra caramba com o Raimundos, então tá tudo certo. Eu não preciso provar mais nada pra ninguém, eu já tô ali no meu lugar, fazendo o meu. Seguindo, né? Voo cruzeiro e tá tudo certo. O que vier aí é lucro, cara.
4: E deu pra ganhar uma boa grana? Você acha que antigamente ganhava-se mais dinheiro fazendo música ou hoje em dia?
2: Cara, antigamente você tinha a venda do disco. Também é o que somava ao cachê. De cachê hoje o Raimundos tá muito bem, assim. E na época você vendia, tinha um lance do disco também, direito autoral. Tudo juntava. Agora já não, né, o stream, essas coisas, assim, se você for olhar, o ganho é irrelevante, assim, é pouco.
1: É quase um estrada. Quase um dinheirinho de pinga.
2: É, estrada. Estrada é a parada, velho. Você está na estrada, tocando, amarradão, é isso. Esse é o Raimundo.
1: Digão, queria aproveitar e tirar uma dúvida minha, porque vocês fizeram muito sucesso. Tem músicas que, inclusive, são autobiográficas.
2: Sim.
1: Como... Quero ver o Oco, Reggae do Maneiro, Puteiro e João Pessoa. E tem aquela música que fala sobre a Madonna. Vocês realmente conheceram ela?
2: Cara, olha só. Essa música é do Rodolfo e do Gabriel, dos Autoramas, né? Que era do Little Quail. Essa música era em francês com refrão em inglês. Aí começou nessa brincadeira. Era uma brincadeira. A estrofe era em francês e o refrão era em inglês. E aí o produtor falou, pô, pelo amor de Deus, deixa o refrão em inglês, mas, pô, bota uma letra aí. Cara, fizeram qualquer... Ah, sei lá. Aí rimou, reconheci a Madonna ali, que é o que rimou, com a letra que era em francês. Então, rolou. Aí fizeram assim, cara, zoeira. O Raimundos tem um realismo fantástico, assim, inventar umas histórias sem pé nem cabeça, mas que fica engraçado, fica legal, sabe? Né?
3: Então você falou do Rodolfo, você ainda se conversam ou não?
2: Claro, não, a gente voltou a se falar.
3: Eu só
2: não
3: vou pedir pra você pegar o telefone e ligar pra ele aqui não, agora, porque outro dia isso já deu problema.
2: Não.
3: É um negócio que a gente fez.
2: Não, cara, eu tô de boa, assim, a gente voltou a se falar, mas, cara, o Rodolfo, ele tá num outro mundo, cara, assim, ele, não sei, ele tem Ele tem um negócio com o Raimundos, o lance das letras, não sei, cara. Ele tem um negócio dele lá que eu acho que ainda não... Assim, ele já regrediu bastante, assim, eu acho. Daquele lance da igreja, que ele só tocava em igreja. Agora não, ele tá com o Rodox aí. Eles estão fazendo show em lugares que o Raimundos vai também. Então ele tá nos lugares seculares. Então, ou seja, ele já deu uma grande, né, voltada pro rock, assim. A galera tá amarradona e eu, pô, tô amarradão também. Mas é outro mundo, cara. Agora, Raimundos, aí eu não sei, velho. E eu também, eu não vivo com isso, cara. Eu, desde que ele saiu da banda, eu falei, cara, eu não vou ficar pensando nisso. Eu vou seguir meu caminho. E estamos seguindo, portas abertas, né? Na hora que quiser fazer qualquer coisa, porta tá aberta e vamos, cara.
3: E na época quando ele saiu, ele tentou de alguma maneira evangelizar vocês ou não?
2: Não, não.
3: Não?
2: Não, não. Ele saiu até de uma forma que fez a gente ainda ficar mais afastado, entendeu? Pô, como assim? Fala de Deus e coisa e, porra, ele larga ninguém na mão, sabe? Aí foi estranho pra gente na época, né?
1: Digão, você comentou agora que ele tá voltando ativa.
2: É.
1: E eu fico pensando, não é melhor unir forças do que separar? Porque vocês estão basicamente frequentando os mesmos ambientes. Por que não juntar? Isso não pode partir de você? De bater na porta e falar, não, bora.
2: Não, não, mas eu já falei quantas vezes, quantas entrevistas eu já falei, portas abertas. Aí a questão é dele, não é minha, é ele. Você pode levar o cavalo até a beira do rio, mas você não pode forçar a beber água.
3: Se ele falasse assim, ô Raimundo, vocês abrem um show do Rodox ou não?
1: É, boa, boa. É uma boa questão. Você abriria, digamos?
2: É? Abriu o show?
1: Do Rodox.
2: Uai.
3: Pagando bem, que mal tem?
2: Pagando bem, exatamente.
1: Caralho.
2: E pagando o nosso cachê, vamos ver se... Né?
1: Eu gostei disso, hein, digamos. Você aceitaria numa boa?
2: Tocar junto, assim, no mesmo festival?
1: Não, abriu o show deles.
2: Abriu o show?
1: É.
2: Ué.
3: Não senti firmeza.
2: Paga o cachê.
3: Não senti
2: tudo certo. Eu abro até o... Sei lá. Não vou falar pra não ser pejorativo e tal, mas... Abro qualquer show de qualquer um, pagando meu cachê, mano, não é problema.
3: Mas na época dos Raimundos, você já quis sair na mão com alguém, não? Já...
2: Saí?
3: Já saiu no braço?
2: Saí na mão. Eu saí eu e o Candice, cara. A gente era...
3: É mesmo?
2: A gente brigava. Não, mas isso desde Brasília. A gente tinha sair na porrada.
3: Era você coisa... pegava o todinho dele, ele ficava bravo.
2: Era uma coisa normal, usual, sair na porrada. Isso era uma coisa normal.
1: Falando de Brasília, que é terra do rock nacional. Pelo menos pra mim, acho que as maiores e melhores bandas nasceram em Brasília. O seu conterrâneo, o Tony Bellotto, guitarrista do Titãs, criticou o roqueiros conservadores no programa Roda Viva. Você acha que foi um comentário destinado pra você?
2: Pra mim?
1: É.
2: Mano, se é problema dele, porque eu tô pouco me fudendo porque ele fala, né? Eu não acato, não. É até... Eu nem comento também. Eu fico na minha, sabe por quê? Porque eu tô fora desse negócio, cara. Eu... Entendeu? Ali na eleição lá de 2018.
3: Parou de falar de
2: política. É, cara, porque é uma coisa que não vale a pena. É uma discussão. Não adianta você falar com pessoas que já... Entendeu? Já botaram na cabeça que é assim, que é assado. A única coisa que eu desejo para o país é que sejam eleições limpas, honestas, que possam ser auditadas, né? Mas a gente sabe que, do jeito que caminham as coisas, né? O sistema, enfim, não, eu não confio. Eu tô aqui, eu tô na minha, eu não confio. Eu não afirmo nada, mas eu não confio. Eu tenho o meu direito de não confiar, né? E é isso, cara. E eu tô deixando o barco rolar, não tô me metendo em treta, não quero saber disso. Até porque o Raimundos, como eu falei, o Raimundos não é político. Não é uma banda panfletária que tá ali pra pregar, que nada. A gente tá ali pra, porra, pra curtir, cara. Tenho vários amigos que são de esquerda, velho, e eu amo essas pessoas. O Batista toca comigo na minha banda solo. Cara, ele é petista, assim, até... E, brother, a gente convive, a gente se ama, cara. A gente é brother. Então é isso que eu espero, sabe? Não quero brigar com ninguém, não. Já foi esse tempo, já... É perda de tempo pra mim. Eu só quero, acho que tem que ser o jogo limpo. Entendeu? Se o outro lá ganhar, meu irmão, tem que aceitar, velho. Como a gente teve que aceitar, enfim, né? A vitória, né? Do outro ali. Mas eu tô, velho, eu tô focado na minha banda, na minha vida, na minha carreira, minha família. Pô, graças a Deus, eu tô vivendo o melhor momento da minha vida.
4: Mas e quando o palco ele vira manifestação política mesmo? Por exemplo, eu estava no João Rock também esse final de semana e teve alguns shows que os artistas acabaram falando, enfim, dando a sua posição. Você acha que isso afeta o artista ou não?
2: Eu acho que, cara, afeta até, você viu aí, né? O Nando Reis declarou que ele foi se manifestar no palco. Eu nunca usei o palco do Raimundos para me manifestar politicamente. Nunca usei. Eu sempre manifestei dentro do meu Instagram. Nem do Instagram do Raimundo. Sempre separei a coisa. Só que a galera, né, vai e junta e, enfim, não quer nem saber. Se eu falei uma coisa, aí joga a banda no balaio, sabe? E, pô, tem pessoas que pensam diferente na banda, né? O Caio pensa diferente, o Marquinho pensa também, enfim, o Jean. Então, e eu respeito todo mundo, cara. Então, eu acho que, cara... Pô, na boa, tudo bem, se a proposta da banda é isso, é ser política, é falar, é levantar, tudo bem, vai lá, faça seu show e seja feliz, cara. Agora, no Raimundos, eu não, cara, eu acho chato, chega no show e começa discurso, aquele negócio, pô, eu vim pra ouvir música, você acha que alguém tem alguma coisa pra falar, meu irmão? Fala na música, faz que nem o Renato Russo fazia, ele falava é na música, que país é esse? E isso sim é, pra mim, é protesto legal. Né, ficar muito fácil subir no microfone, ter oportunidade. Ah, pipipi, porque é isso? Meu irmão, faça na música. A música tem que ser, que tem que passar a mensagem.
4: E você isso. Chegou já a brigar com alguma outra pessoa de banda por conta já, de política?
2: Já, na época brigando. Tico, João Gordo, mas tô de boa, velho. Não quero confusão com ninguém, não, porque não vale a pena. E outra, o que tá acontecendo no Brasil hoje responde por mim.
1: Você está ouvindo Digão, vocalista dos Raimundos, ele que foi líder que trouxe de volta o rock nacional e que está presente aqui no Sobremesa respondendo todas as perguntas. Digão, você acabou de mencionar o João Gordo e ele brigou contigo, te chamou de... eu vou tentar lembrar aqui as palavras certas, mas ele te chamou de gordo fascista.
2: Logo o João Gordo chamou alguém de gordo. O cara, assim, primeiro, o cara foi gordofóbico, né?
1: É verdade.
2: Já a pauta do carro.

0: obviamente, tendo as consequências das suas falas e aprendendo com elas ou não, ou mantendo e vivendo. Agora, quando a gente vai falar de Digão, não podemos deixar de mencionar o documentário que foi feito no Globoplay. Sim. Documentário altamente elogiado. Muita gente elogiou. Muito falou bom. Que foi um trabalho muito bem feito para contar a história de uma das bandas mais importantes do rock nacional. E eu vou aproveitar esse gancho para fazer a PPP, Digão. Sabe o que é PPP?
1: Não.
0: Pergunta problemática e polêmica.
2: Eita!
0: Troca a trilha sonora.
1: Bora.
0: Estamos com ele, Digão, vocalista dos Raimundos, e no documentário que foi feito sobre a banda, sobre esse movimento cultural que teve no Brasil, algumas pessoas taxaram Digão como chato, inconveniente, resmungão, metido. E eu gostaria de saber de você, Digão. Você concorda com a figura que o documentário te retrata, ou você gostaria de discordar? Recebemos ele, Digão, o líder da banda Raimundos, vocalista, e que está aqui conosco para contar sua trajetória e também para lançar o álbum novo, que é XXX Deluxe.
1: Exatamente. Deluxe.
0: Bonito. Tem música nova, Dia Novo, Dia Bonito.
2: Ele não aceita. Caralho,
0: eu vou tomar no esporro do meu diretor. Bem merecido. Dia Bonito.
1: Dia Bonito.
0: Dia Bonito, single que a gente está tocando aqui na TMC. Daqui a pouquinho a gente volta com o Digão para ele responder a nossa PPP. Mas antes, vamos dar uma olhada na enquete do dia, que traz a pergunta, Batista.
3: A pergunta: você sabe que está vivendo a crise da meia-idade quando... Carla Freitas diz: quando comecei a querer consertar tudo com fita isolante, só não consegui remendar o rombo que tem no meu cartão de crédito.
2: Nossa senhora.
1: O avião que eu vi hoje tinha uma fita isolante bem no borde de ataque, assim, ó.
0: É?
1: Tô te falando.
2: Minha nossa senhora. Aline Barros, ela mandou o seguinte: eu comecei a ter uma sacola cheia de outras sacolas e acabo defendendo esse patrimônio.
3: E o Marcos Toscano diz aqui, ó: espirrei, travei a lombar, fiquei de castigo dois dias no sofá.
0: Ai, coitado. Então, manda pra gente aí quando você sabe que tá chegando na crise da meia-idade. Manda pra gente no 011 97221 1001. Amigos, vocês que acompanham Sobremesa pelo canal do YouTube perceberam que até agora nós não mostramos o Batista. Você que nos ouve com seu ouvido na rádio, no carro, no fone de ouvido, você quer ver como o Batista ficou depois de ter pintado o cabelo? Então aguarde que a gente já vai revelar. E ó, relembrando, por que é que o Batista pintou o cabelo? Nós fizemos uma campanha, colocamos uma votação no nosso Instagram e 59% das pessoas que votaram escolheram que sim, que o Batista deveria pintar o cabelo. E aqui, a voz do povo é a voz de Deus.
3: Só por causa do Giannichini.
0: Nós obedecemos e o Batista pintou o cabelo à la Giannichini. Você vai ver daqui a pouquinho, tá bom?
3: Que eu vou fazer. Mas continua com a gente. Vou pegar o nome de todo mundo que votou sim, vou denunciar no Instagram.
0: Vamos voltar. Digão, voltamos com você com a PPP. Pergunta problemática e polêmica.
1: Porra da pergunta.
0: Isso é Raimundos, porra.
1: Isso é Raimundos.
0: Então, no documentário do Globoplay, muita gente te coloca como um vilão.
1: É.
0: Te colocam lá que falam que você é chato, metido, que você quer ser
1: brigava,
0: o dono de tudo,
1: brigava.
0: Nossa, que você que controlava a grana, tudo, que você era ranzinza, mão de vaca. Eu gostaria de dar o direito de resposta com você. Você concorda?
1: Dependendo do ponto de vista, isso é bom. Por quê? O mão de vaca tá aqui hoje, tá com banda, trabalhando, rodando o Brasil inteiro. E quanto outros que falaram, né? É só ver onde um tá e o outro, né? E, cara, é aquela coisa, eu posso até responder isso biblicamente, né? Quem era o cara que gritava, esbravejava dos apóstolos de Jesus? Quem era? Era Pedro, fiel, lutador, sacou? Muito melhor ser Pedro do que ser, entendeu? O cara que beijava o rosto de Jesus e, enfim, né? Então é isso, cara. O Raimundo está vivo hoje porque, cara, porque eu insisti, porque eu briguei, enfim. E se não fosse isso, cara, a banda... Porra, o Rodolfo saiu da banda, ainda ficaram mais dois. E, velho, o Raimundo só afundou. O Raimundo só voltou a levantar quando eu peguei a rede e botei pra cima. Onde eu virei músico, empresário. Fiquei 3 anos, meu irmão, dedicando a minha vida pra essa banda. Sacrifiquei a minha família, meus filhos, o convívio. Porque, cara, eu vivia 24 horas isso. E hoje, graças a Deus, Deus me abençoou. E, porra, tô meu boi na sombra.

0: agora, pô, a galera que fala de mim, vai, é só olhar, né?
1: Mas tem alguma coisa que te magoa, assim, que você viu lá no...
0: Cara, é aquela coisa, né? Eu fui pra esse documentário, eu não tinha intenção de falar mal de ninguém, cara, eu não queria. Quando eu falei, eu fui genérico, porque, sabe, coisas que ficaram pra trás, sabe? E aí você vê a galera usando aquele documentário pra, entendeu? Sei lá, chamar atenção de alguma forma. Eu não, cara, eu podia falar mal de todos ali, podia falar muita coisa, mas eu tô noutra, eu tô bem, cara, eu tô feliz, tô aqui, eu acabei de chegar, daqui a pouco eu vou...
1: Almoçar?
0: Eu vou num patrocinador, pô, tem um show hoje à noite, aí tem mais 3 shows no final de semana, é nisso que eu tô focado. Então, falem bem, falem mal. Falem do velho roqueiro aqui.
2: Palavras de Digão, senhoras e senhores. Inclusive, ele tá aqui pra lançar o seu single novo dentro do álbum Dia Bonito. O álbum se chama Raimundos XXX Deluxe. A gente pode colocar de novo aí pra tocar enquanto a gente tá entrevistando?
0: Pode, insista.
2: Por favor, vou insistir.
0: Põe na programação.
2: Como é que é, Mini Ruth? Seu locutor. Por favor?
3: Okay. Por favor. Por favor, seu locutor.
2: Toca
3: ao menos uma vez.
2: Toca a música aí. Dia Bonito tá tocando pra você que tá ouvindo a gente, acompanhando o novo sucesso de Raimundos. Digão, você tem datas já pros próximos shows? Pode passar pra gente? Tem previsão de lançar um novo álbum depois de 10 anos?
0: Meu celular não tá aqui.
2: Não, fica não. Tranquilo.
0: Não, olha só, tem uma informação errada. Esse álbum já foi lançado.
2: Esse álbum já foi lançado.
0: Esse 22 de outubro foi do ano passado.
2: Ah, você me desculpa. Então eu vou fazer errado.
0: Não, é porque eu mandei o coisa aí, acho que não deve ter
2: problema. Vamos fazer errado.
0: Aí você bate no seu roteirista.
2: Ah, não, eu vou apanhar. Vamos fazer errado? Erramos e consertamos.
0: Errou.
2: Ano passado, o Raimundos lançou o álbum Raimundos XXX Deluxe. Então daqui a pouquinho tá fazendo um ano de álbum. E tem um single novo que é Dia Bonito. E você pode ouvir nas plataformas. Que bom que já tá lá.
0: Já
2: tá lá. Não precisa ficar aguentando o esperar até outubro. Vai lá e ouça. Ouça Raimundos. E se quiser acompanhar a agenda de shows, como é que faz, Digão?
0: Cara, entra no nosso Instagram, Raimundos Rock. Ou no meu Instagram também, Digão Raimundos. E tá lá a agenda. A gente tá sempre colocando. E o Raimundos, meu irmão, tá faltando o dia pra gente tocar.
2: Tá faltando o dia, que coisa
0: pra
2: boa.
0: Pra gente tocar, sabe? Porque a banda tá muito bem. Esse mês de agosto, cara, a gente tá batendo recorde de número de shows.
2: Que bom, Digão. Que bom.
0: Então a gente tá aí, todos os grandes festivais. E, enfim, tá tudo certo, cara.
2: Amém.
0: Tá tudo as mil maravilhas, né? É, contrariando falácias, o Raimundo está bombando daquele jeito. Estou muito, cara, muito feliz.
3: Eu tenho uma dúvida pessoal, Digão. Por exemplo, se um dia eu desencalhar, arrumar um boy lindo, maravilhoso, com a Harley Davidson dele pra gente viajar, e eu quiser casar e quiser o Raimundo tocando na minha festa, vocês fazem eventos assim também?
0: Pagando bem.
2: É, né?
0: Pagando o cachê da gente, a gente vai.
3: Ah, que legal.
0: Tá vendo? Hoje a gente faz um show corporativo. Hoje é corporativo e tal. É uma exposição, um negócio de comum, não sei o que é direito. Mas a gente faz show, a gente faz tudo isso. A gente tocou na festa, a gente foi contratado para uma festa de um cara muito bacana, o Marcos, lá de Brasília. Foi maravilhoso, adoro, porque a galera, cara, primeira música, já tinha um cara que tirou o paletó e a camisa, aí já bota a gravata aí no meio lá. Eu acho maneiro, cara. É show. Bom, né? O Guns N' Roses tocou numa festa particular, assim que eles voltaram do Brasil. A gente fez a turnê com eles ano passado e esse ano.
2: Sim, bom pra caralho, inclusive.
0: Assim que eles voltaram pra lá, eles fizeram o show de uma festa. O cara pagou.
2: É isso.
3: Caramba, que legal, né?
0: Não há nada que desabone, né, a conduta da banda, pô.
2: Aqui não. Tá fazendo um show pra quem gosta de você, Digão.
0: Exatamente.
2: O que tem errado nisso?
0: Estão querendo o Raimundos.
2: É isso.
0: Bora, velho.
2: E tem muita gente querendo o Raimundos. Isso é muito, cara, legal de ver.
1: Muito fã.
2: Vocês têm muitos fãs, cara.
0: A gente tá impressionado com a molecada que tá nos shows.
2: Porra, que coisa boa.
0: Molecada, e molecada que conhece as músicas. Inclusive, a gente foi tocar em Tramandaí, na Festa do Peixe, lotado. E de repente um moleque lá com cartaz, quero tocar. Beleza, não. Aí o moleque subiu, a gente achou que ia tocar um Mulher de Fase. Não, quero tocar um Doce, que é a música do XXX.
2: Que legal.
0: E, aí, e a música começa com a guitarra, o moleque... Cara, veio abaixo o lugar.
2: Que demais.
0: Então, isso é lindo. Então eu tô vendo uma renovação, eu tô vendo borbulhando ali na molecada. Sim. Essa geração que tá vindo agora, eu acho que vai ser uma geração menos mimimi, sabe? Vai ser uma geração que vai fazer mais do que ficar falando.
2: Falando em mimimi, me responda. Quem é mais chato? Os fãs de esquerda ou os fãs de direita?
0: Todo fã de Raimundos é legal, sendo de direita e esquerda, eles são maravilhosos.
1: Você é fã do Raimundos, é legal. Eu fiquei com uma dúvida aqui agora, porque o Brasil é um país muito perigoso, me veio essa pergunta idiota. Quando o artista sobe ao palco...
0: Você só vai fazer pergunta idiota pra mim?
1: É, só.
2: Você tinha que ter visto o programa pra saber que a gente só faz pergunta idiota.
1: Quando o artista sobe ao palco, você sobe com a sua carteira no bolso ou não?
0: Porra, artista. Cara...
1: Porque o cara deixa no camarim, pode roubar a carteira.
0: Não, claro, não, a gente não deixa coisas, às vezes, dependendo do festival, se é um camarim que não tem chave, coisa, a gente realmente, às vezes vai, o Caio vai muito com a mochila dele, eu vou pro show, só levo meu celular, eu não deixo meu celular no camarim.
1: Aí,
0: eu
1: tá vendo, porque
0: eu não uso mais carteira, eu usava carteira, eu não uso mais, carteira fica na minha casa, com meus documentos, porque é tudo no celular hoje.
1: Agora
0: tudo
1: o celular, você deixa
0: eu vou pagar celular, eu vou entrar no avião, o ticket tá aqui, identidade, celular. Pagou o celular, fudeu, né?
2: E pelo celular você também pode ouvir o álbum Raimundo
0: Xixi. Aliás, é onde se ouve mais o álbum, é no celular, fonezinho, acabou.
2: Ouça e também ouça o single Dia Bonito, essa obra de arte que o Digão veio aqui. E eu estou muito feliz de recebê-lo. Digão, do fundo do meu coração, muito obrigado.
0: Tá bom?
2: Infelizmente acabou. Sim. Sem antes pedir para que você mande o seu recadinho final, que você venda o seu peixe, que você faça cada vez mais shows. Então, por favor, como é que faz, Digão, para contratar?
0: Tem a galera no Rio, né?
2: Tem a galera no Rio.
0: A gente toca sexta-feira no Doce Maravilha.
2: Coisa boa.
0: Vai ser maravilhoso e é um festival que já tinha um tempo que eu queria tocar, que é no Jockey, né, no Rio. Vai ser muito bacana, vai ser muito bonito. E a gente vai fazer junto, o Charlie Brown vai fazer uma participação com a gente. O Marcão e o Thiago. Então a gente vai tocar umas músicas do Charlie Brown junto com o Raimundo. Grandes aliados, né, juntos. E é isso, cara. E segue o Raimundos aí nas redes sociais. Raimundos Rock, né? E tá, a nossa agenda tá lá, cara, tá lotada a agenda. Até o final do ano, já tem show no ano que vem, já fechado. E é isso, cara. E ó, cara, paz... Brasil, vamos se unir, porque o povo brasileiro é que tem que se unir, sabe? A gente não pode esperar nada de ninguém que está no poder, porque é complicado. Então a gente tem que ficar muito atento, entendeu? Em quem vai votar, seja no seu candidato de X ou Y, enfim, não importa. Procura saber quem é. E vamos botar gente boa lá que lute pelo nosso país de verdade e não fique essa lambança que tá rolando aí.
1: Acabei de entrar aqui no Instagram do Digão. Pinta de roqueiro, brabo, saía no braço com todo mundo, mas é pau mandado que tem até o arroba da mulher dele no Instagram. Tá vendo? Olha só.
2: É isso mesmo, Digão.
1: Essa pinta de mal.
0: O negócio é o seguinte. Sempre quem tem a última palavra lá em casa sou eu. Sabe como é que é?
2: Sim, amor. Exatamente, Digão. Salva de palmas. Que bom que existe o Raimundos. Porque em qualquer discussão, obrigado. Qualquer briga, qualquer coisa, se você colocar qualquer música Raimundos, não importa se você é A, se você é B, se você é Sol, se você é Lua, não importa, você vai se abraçar e você vai cantar Raimundos. E continue sendo assim sempre com você, Digão.
0: Beijo enorme,
2: muito obrigado pela sua presença.
1: Valeu.
2: E continuamos aqui o nosso programinha de, meu Deus, você tá ouvindo? Dia Bonito, single lindo de Raimundos. Raimundos, do álbum Raimundos XXX Deluxe, ouça nas plataformas digitais, tá bom? E a gente vai continuar com o nosso quadro, que é o maior sucesso. Por onde a gente passa, todo mundo elogia. 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Vai!
3: Mas Patrícia, vem pra cá. Vem pra cá, Patrícia. Mas Patrícia, você tá mulher de fases hoje? O que tá acontecendo?
2: Que mulher ruim! Jogando as coisas fora!
1: Vai. Falou que é fã do Raimundo, mas não sabe
2: tocar nenhum. Que mulher ruim! Jogou minhas coisas fora! Disse que
3: de um amor na sua casa não entro mais não.
2: A casa é minha, você que vai embora. Já pra saia da sama, deixou meu colchão. Nossa. Ela é top na arte de enfeiteira. Porra, Bini Ruth, achei que você fosse acompanhar.
3: Cara, tá, eu tenho TDAH, fãs, eu sou esquecida.
2: Pelo amor de Deus, bom pra caramba.
1: O quão fãs vocês são.
2: Seguinte, estamos aqui nesse clima agradável, mas não é pra tanto assim não, tá?
3: É, se eu fosse o Batista, eu ficava preocupada.
2: Por quê?
3: Que
2: vai... O que, que vai acabar? Fala pra mim.
1: Ela não sabe nem o que ela fala.
2: Não sabe, ó. Seguinte, primeira notícia do dia, eu vou trazer... Atenção, atenção! O fim da aposentadoria como pena máxima para juízes é aprovada. Olha só, antes era assim, ó. O juiz que cometia algum crime, como a venda de sentenças, por exemplo, tinha como punição ser aposentado à força e passar o resto da vida recebendo um belo salário.
1: Que beleza.
2: Olha que punição maravilhosa.
1: Isso aqui, oh.
2: Mas o Conselho Nacional de Justiça acabou com isso. Agora, se o juiz for punido, ele vai perder o cargo e não vai ficar mais recebendo salário. A nova decisão não afeta juízes que já estão aposentados compulsoriamente. Ou seja, se lá atrás algum juiz já fez alguma besteira e foi penalizado e continua recebendo aposentadoria, não vai parar por aí, tá? Mas daqui adiante, agora pra frente, se o juiz fizer cagada, não vai receber aposentadoria como pena máxima.
3: Olha só.
1: Você que tinha aquele belo plano de carreira, né? Ó, vou fazer uma merda aqui pra ficar em casa. Agora dançou, meu amigo. Dançou. Mas é um absurdo isso, né? Será que em algum outro país tem um negócio desse?
2: Será que tem? Eu acho, de verdade.
1: Será que tem?
2: Que era quase um projeto de vida de algumas pessoas, de virar juiz,
1: fazer
2: cometer
1: uma merda,
2: um crime e se aposentar. O cara não precisa
1: ganhando
2: trabalhar.
1: Ganhando 60 pau por mês.
3: Que delícia, hein?
2: Que coisa boa, né?
3: Nossa, você devia ter estudado.
2: Ô, Batista, como é que é? Isso aqui,
1: é um pouquinho de Brasil.
2: Daqui a pouquinho você vai ver como ficou Batista depois de pintar o cabelo lá, Janequine.
3: Tá horrível.
2: Mas antes, vem a segunda notícia do dia com ele, por favor, Batista.
1: Vocês viram, o Neymar fez uma live aí, esses dias, mostrando uma... Falando de carta Pokémon. O Neymar também... O Neymar não sei o que ele quer da vida.
3: Cara, ele precisa de outros hobbies agora que ele tá casado, né?
2: Não venham me falar de carta Pokémon. Porque eu coleciono, é irado.
1: Você coleciona?
2: Eu coleciono, é irado. Isso aí é investimento.
1: Então, aí ele tava falando de carta. Aí o Memphis, que é o jogador do Corinthians, o Memphis Depay, aí ele falou que ele tem uma caixa especial de carta Pokémon. E aí ele falou que vai levar pro Neymar pra eles abrirem juntos.
3: Olha. Né?
1: E falam que tem cartas raras que podem chegar a 200 mil reais.
2: Tô te falando, Batista, isso é investimento, cara.
1: Você
2: tem uma única caixa pra comprar cartinha Pokémon, ela pode custar, assim, em alguns casos, o valor de inicial de uns 500 reais.
3: Nossa, né? Gente,
2: uma caixa
3: que
2: com cartas. E tem cartas que valem muito dinheiro. Aliás. Agora já imaginou? Você vai lá, abre e sai uma carta premiada. Uma carta que vale 20 mil reais, 50 mil reais.
3: Vocês estão precisando arrumar outro emprego, eu tô achando.
1: Memphis Depay. Também não tá jogando no Corinthians, fica vendo carta Pokémon, né?
3: Ah, eu só sei que se eu fosse um Pokémon, seria o Charmander. Mas enfim, vamos lá, galera.
1: Vocês viram o Ney ontem? O Ney tá bravo ontem.
2: Demais,
1: viu?
2: Cara.
1: Você viu? Mas isso aí, tem que futebol raiz, é isso. O presidente do Remo lá ficou pé da vida, mas é isso que é futebol, tem que zoar mesmo.
3: E a gente já tá bravo com o Remo faz tempo, né? Desde a Copa do Mundo lá com os noruegueses. Tá, essa foi ruim, foi
2: mal. Nossa, essa foi.
3: Eu posso me desculpar chamando vocês pra uma festa sábado?
2: Festa sábado?
3: É.
2: O que você vai fazer?
3: Porque eu vi uma notícia e eu vou precisar fazer igual e eu vou fazer essa festa lá em casa, galera. Não sei se vocês viram, mas teve uma mulher lá nos Estados Unidos que fez uma festinha muito legal. É a festa do divórcio. E aí, né, ela surpreendeu os frequentadores de um bar que ela vai sempre, expondo... nessa festa de divórcio, as 10 piores coisas que o seu ex-marido havia feito. No vídeo, né, que viralizou aí, ela exibiu um cartaz com as piores coisas que o ex fez. Mas só quem tava lá conseguiu ver isso daí. E eu quero imitar, gente, porque eu já fui casada também. Sábado tem festa, vou expor mesmo.
2: Batista,
1: o quê?
2: Quer comentar sobre isso?
1: Eu não quero
2: comentar. Posso comentar? E se fosse ao contrário?
3: Eu sou uma ótima ex.
2: Pera aí, você falou, deixa eu falar. Calma aí. E se fosse ao contrário? Terminei com uma ex que eu tive, uma ex tóxica.
1: Péssima.
2: Pula na internet.
1: Vou fazer uma festa mostrando 10 das piores atitudes que ela teve.
2: Nossa senhora.
1: Eu seria altamente cancelado.
2: Você ia ver a dona Luana.
1: Nossa.
2: A Luana Piovani.
1: A Luana Piovani
2: ia pessoalmente em casa me matar. Com certeza.
3: Eu só digo uma coisa, quem não tem nada a temer, não tem medo de nada. Se você foi ótimo durante o relacionamento, você não tem que ser
2: medo de fazer. Eu vou pedir permissão, Mini Ruth. Isso aqui é uma coisa de conselho maduro. Não existe alguém ótimo.
1: Não tem. Isso
2: não existe.
1: Eu ia falar a mesma coisa.
2: Não existe.
1: Sempre a pessoa.
3: Eu sou ótima.
2: Ah, Mini Ruth, você acha que você não casa com ninguém?
1: Tá desesperada aí, saindo cara do TI, do aplicativo. Eu vi o quão ótimo.
2: Não existe relacionamento. Não existe. Somos seres humanos. Um dia você pode acordar de mau humor. Um dia você pode fazer um comentário chato. Você pode acabar brigando. Você pode
3: Mas tem coisa que pode expor sim.
2: É, tipo,
3: traição. Se eu fui traída, não vou poder falar. Olha aqui, ó,
2: resolve.
3: Que
2: vagabundo. Isso é a coisa mais feia do mundo.
1: Traiu, dá um pé na bunda e acabou.
2: A pessoa é traída, ela quer mostrar que foi traída. Isso é coisa de otário. Você foi traído, você resolve
1: pra pessoa. Vai em programa de TV, fala que foi traída.
3: Carta, legal.
1: Olha, eu vou ler uma cartinha. Fui traído.
2: Se fosse ao contrário.
1: Chega.
2: Vambora. Ó, fala o seguinte. Falar. Eu tô lendo aqui os comentários no YouTube, tá? Peço permissão aqui, ler os comentários. Já fizeram. Teve um rapaz, o M. Pontes 1608, falou assim: Carvalho, Lucas, lançar um novo disco é pleonasmo. Calma, que não é não. Depois eu te explico lá no meu Instagram.
3: O que é pleonasmo?
2: Pleonasmo é redundância. Por exemplo, subir pra cima, descer pra baixo. Se você vai descer, é pra baixo. Se
3: lançar
2: você vai
3: subir, um novo disco.
2: Lançar não é pleonasmo, mas depois eu explico. Aqui não cabe, não.
1: Falou o professor Pasquale agora.
3: Lucas Pasquale.
2: O David Castilha tá aqui, ó, querendo saber cadê o nosso Marcelão com cabelo pintado. Mostra aí, bora aí. Daqui a pouquinho a gente mostra. Mas eu li um outro comentário que foi em outra rede social, que foi assim: esse gordinho do meio, ele acha que ninguém percebe, mas ele fez uma crítica no Lula, foi na segunda-feira, criticamos o Lula, fez uma crítica ontem pro pessoal da direita lá com a urna da TSE com o Flávio Bolsonaro, e agora eu quero ver, ele não vai falar sobre o centro, não? Olha, você tem toda a razão. Vamos falar sobre o centro.
3: Vai.
2: Amigos, é claro que a gente vai criticar também o centro. O centrão nesse Brasil é quem é que manda. Você que tá na sua casa, na sua família, você briga com seus familiares por conta de política, você é trouxa. Não tem que brigar. Quem manda no Brasil não é nem a esquerda e nem a direita. Quem manda no Brasil é o centro. O centrão, rapaz. Vocês estão achando o quê? É o centrão que manda nesse Brasil, tá? Eles são o maior número na Câmara, são o maior número no Senado. Eu não preciso nem ficar falando, te relembrando, né? Você vai ficando até meio desanimado. Mas acontece o seguinte. Ontem teve uma operação da polícia. Alô, polícia. E eles foram na casa de um advogado. Um advogado, muito simples, um advogado. E encontraram na casa desse advogado uma coisinha muito louca.
3: O quê?
2: Ô, Mini Ruth, você já viu aquelas máquinas de contar dinheiro?
3: Ah, sei.
2: Já viu? Aquelas que você coloca ali um bolo de dinheiro e ela conta quantos dinheiros ela tem?
3: Morro de vontade de ter uma dessa, é que eu não tenho dinheiro.
2: Pois é. A polícia chegou na casa de William Tomás, que é o famoso advogado do Centrão. A Polícia Federal fez uma busca no escritório dele e achou uma máquina de contar dinheiro. E não é qualquer maquininha, não, tá? Ela consegue contar até 1.200 notas por minuto. Você veja aí a quantidade de dinheiro que ele estava interessado em contar. Ó, e veja bem, ter máquina de contar dinheiro não é crime. Esse não é crime nenhum, pelo amor de Deus, tá tudo bem. O problema é da onde vem o dinheiro que ele tá usando para contar na máquina. E aí a polícia bateu porque está sendo investigado o Willer Tomás por participar de um esquema no INSS. O crime é supostamente roubar dinheiro de aposentado e pensionista. Ou seja, o advogado do Centrão, ele é famoso por ser advogado do Centrão, ele supostamente tira dinheiro de velhinho da fila da farmácia pra jogar na maquininha dele de contar nota.
3: Ô, Batista, não fica triste, não.
2: Não, eu tô falando, Batista nem é aposentado, pelo amor de Deus. Mas, ó, parece que não foi a primeira vez que esse advogado do Centrão já teve um encontro com a polícia. Ele tá até acostumado. Dessa vez ele deve ter aberto a porta e falou: oh, pode entrar. Já fiz um cafezinho pra você. Senta aqui, ó, a máquina tá ali, tá lá. Bom, é isso. A gente não vai deixar passar nada. Aqui na TMC nós sempre mostramos o ponto e o contraponto. Se entrevistamos um deputado de esquerda, entrevistamos também um deputado de direita e assim por diante. Porque aqui nós prezamos pela notícia e, é claro, pela imparcialidade. E lembrando, nós do Sobremesa queremos ver o circo pegar fogo e seremos os primeiros ali na frente a vender as tochas. Próxima notícia, vai, Batista!
1: Eu?
2: Ah, peraí. Eu quero dar uma olhada na nossa enquete, pode ser?
1: Claro.
2: Vamos dar uma olhadinha na nossa enquete?
1: Claro.
2: Vai, Batista.
1: É, você sabe que está na crise da meia-idade quando... Quando entro na farmácia para comprar um Doritos, saio com vitamina, ômega 3 e um aparelho de pressão na promoção. Quem mandou foi o Rafael Duarte.
3: O Ricardo Pinheiro, ele mandou o seguinte: eu vi que eu tenho 3 óculos, um para perto, um para longe e outro para procurar os dois.
2: Muito bom. Amigos, é o seguinte, nós ontem fizemos a enquete perguntando se você queria que o Batista pintasse ou não o cabelo à la Reinaldo Giannichini. E sim, ele pintou porque ganhou o sim com 59%. E agora você vai poder ver como está o Batista. Entre agora no nosso Instagram, @tmcnewsbr, e venha conferir como ficou o novo penteado do Batista. Ficou um tchutchuco. Ó, @tmcnewsbr. Entre agora no Instagram e veja a nossa publicação com o novo visual do Batista. E pode confiar, não é inteligência artificial, é de verdade. Show me pinto. A gente vai postar vídeo mostrando como foi esta pintura linda, maravilhosa. Confira lá no nosso Instagram,
1: @tmcnewsbr. Vai lá.
2: Amanhã estamos de volta com mais sobremesa pra você.
1: Tchau.
2: Um beijo, um queijo, fique com Deus. Tchau, valeu, pessoal.

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1: Uma pergunta para você: e se nas eleições todo mundo votasse nulo? Esse é um dos questionamentos do filósofo e escritor Luiz Felipe Pondé na coluna Sem Dó de hoje. Vamos acompanhar.
2: A política brasileira tá ruim, né? É claro que no mundo inteiro ela anda meio ruim mesmo. Política nunca me prestou muito, né? Mas ela tá ruim, parece que a gente está vivendo nessa república pós-ditadura de 64 um momento baixo, né? E assim, olha, é de ponta a ponta. Se por acaso alguém ainda fica olhando, ah, não, é porque o Lula é ladrão, o PT é corrupto, ele é o problema. Se alguém fica olhando isso, ou por outro lado, fica, não, porque os Bolsonaros, porque a relação do Flávio com o Vorcaro. Se alguém ainda acha que dá para fazer algum tipo de filtro ideológico na patifaria, esse alguém, sei lá, deve acreditar em Papai Noel, né? Porque a coisa está ruim em todos os níveis. E você olha do pequeno, do município para o Estado, para a Federação, para o Poder Executivo, Legislativo, Judiciário também. É um pequeno escândalo aqui, uma folga ali, passa pano aqui, suspeita-se ali, são parentes de grandes ministros envolvidos em grana enorme no meio de escândalo. Quer dizer, a baixaria nunca foi tão democrática. E é claro que os adultos sempre vão dizer, não, não, não, mas a política é ruim mesmo. O ser humano é imperfeito, por isso a política é imperfeita. É verdade, né? A democracia tem essas coisas, mas a gente tem que buscar consensos e tal. É verdade. Apesar que o consenso agora é difícil, porque as disputas são para valer, matar ou morrer, inclusive porque o Estado é tão grande, tem tanto dinheiro, tanto poder, que quem perde a eleição se lasca. E quem ganha fica com a mão numa grana maravilhosa. Não é como antes. Perdia eu, ganhava você e no final, no domingo, a gente jogava golfe. Como se fala nos Estados Unidos. Não, agora é mata-mata mesmo. E é tão ruim, gente... De todos os lados, é a história do filho do Lula, o Lulinha, investiga, não investiga, passa pano, não passa pano, é o vice do Flávio, que já teve acusação suspeita de algum tipo de mau comportamento na era de assédio, quer dizer, não fica ninguém de pé. Que tal, né? E se nas eleições todo mundo votasse em Lula? Todo mundo. Todo mundo. Não votasse ninguém, simplesmente derrubasse essas eleições para mostrar para essa patifaria que uma hora dessas a gente pode ficar muito bravo com essa sem-vergonhice que tomou conta da Babilônia, capital do Brasil.
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4: Olá, olá! Sejam muito bem-vindos ao Corre TMC. Quem cedo madruga já correu 2 quilômetros? Eu sou Mirelle Mosquela. Que bom que você tá aqui com a gente. E já digo mais, que bom que você tirou o popô do sofá e foi correr, foi fazer atividade física, porque é isso que a gente quer. E se você ainda não tirou o popô do sofá, acho melhor você tirar. Sabe por quê? Porque atividade salva vidas, atividade muda completamente a sua energia no dia. E quer ver quem vai falar isso? Quem vai concordar comigo? Bem-vindo, o meu parça, André Galvão.
5: Tudo bem, Mimi? Tô belezinha? Bem, você? Até eu tô tirando o popô do sofá.
4: Não. Tô brincando. Ué, como não? Você tira sim o popô do sofá. Você não vai correr lá os seus 5 quilômetros?
5: Toda semana, né? Cinquinho. Ó, vou falar um negócio pra você. Essa semana tem uma história boa pra contar.
4: Eita, mas conta agora.
5: Não, vou contar já rapidinho. Essa semana eu voltei a pedalar desde a Copa do Mundo. Eu não tinha pedalado, né?
4: Tá.
5: Porque lá na Copa só corria. Difícil, né? Você alugar uma bike. Até tem, claro, mas você não tem tempo também, né? Pra alugar uma bike, ficar uma hora pedalando, que eu gosto, numa cobertura de Copa do Mundo, não dá tempo disso. Então eu tava só correndo. Certo. Aí eu voltei depois de 2 meses a pedalar aqui no Parque Vila Lobos. E como é que as pessoas dizem? Eu vou encher o peito hoje pra falar.
4: Fala.
5: Eu bati meu RP.
4: Nossa!
5: É isso,
4: pra
5: né?
4: quem não sabia o que é RP, agora bateu o RP, que é o recorde pessoal. Quantos quilômetros pedalando?
5: Não, são 18 quilômetros que eu faço sempre, mas quase a vida toda eu levava uma hora, né?
4: Tá.
5: E não sei se porque eu corri tanto aí esse mês de Copa do Mundo, se ajudou de algum jeito, bati 50 minutos os 18 quilômetros.
4: Gente! Maravilhoso!
5: Que feliz, pô! Que feliz! Eu aprendi com você, bati meu RP.
4: Ô, Galvão, e você colocou lá nos stories, tá pago?
5: Não.
4: Porque precisa colocar o tá pago?
5: Eu não coloquei
4: porque se
5: nada.
4: Eu vou até falar isso depois com a minha convidada, porque assim, se treinar, precisa postar, porque senão não vale. Ultimamente, o mundo das redes sociais é isso. Bom, então seja muito bem-vindo ao Corre TMC, meu parça novamente. E agora a gente já começa com ela, maravilhosa. Eu já tava de olho nela.
5: Aí é covardia.
4: Há muito tempo.
5: Sacanagem.
4: Comecei a segui-la, acompanhar. Eu falei, gente, eu preciso levá-la pro Corre TMC, porque ela é muito braba. Ela é mãe, já fez Chicago, maratona. Com 20 anos de idade, o que você está fazendo com 20 anos de idade, Galvão?
5: Eu tava começando na latinha, Mimi.
4: Aqui, na latinha, você diz aqui no estúdio.
5: É, tava começando. Mó em Londrina, na verdade.
4: Olha lá, e com 20 anos de idade, ela já tinha feito um Iron Man. E campeã! Para! Paula Ponte, seja muito bem-vinda, minha amiga.
6: Essa introdução. Com 20 anos eu tava fazendo Iron Man. Tava fazendo um monte de coisa errada também, mas também tava fazendo Iron Man. É uma honra estar sendo convidada por vocês por estar aqui hoje. E que energia boa, né? Aqui dentro do TMC.
4: Ah, adorando.
5: Brabíssima.
4: Brabíssima, gente. 20 anos já fazendo Iron Man. É, pra quem não sabe, a Paulinha já pode explicar aqui pra gente. Eu sei que o Corre, né, o Corre já tá acostumado aí com ouvinte, já sabendo um pouquinho mais das distâncias. Mas a Paulinha pode falar pra gente o que é o Iron Man e quais são as distâncias, então, do Iron Man, Paula?
6: Perfeito. O Iron Man, ele é uma marca de provas de triatlon. E a distância Iron Man é uma distância licenciada que ela... consiste em 3.800 metros nadando, 180 quilômetros pedalando e 42 quilômetros correndo.
5: Você viu o detalhe? Você viu o detalhe?
4: Quais? Porque são muitos.
5: Não. Ela falou 180 quilômetros pedalando.
6: Esse é o aquecimento para maratona, né? Que vem depois.
5: Eu tô feliz que eu pedalei 18. São 10 vezes mais a distância do que eu pedalo.
4: É isso. E pedalando, né? Porque correndo também...
5: Não só mais. No planinho, né? Não é só aqui no bem bom. É, né? Subida, ribanceira, morro, acima, abaixo. Essa loucura, né?
6: A pessoa tem que ser um pouco louca pra estar nesse meio.
4: É isso que a gente fala, assim, claro, carinhosamente, que o corredor, ele tem um pouco assim, né? De loucura.
6: Falta um parafuso.
4: Ultramaratonista também tem um pouco disso também, né?
6: Podia só simplesmente ter ido para uma terapia, mas preferiu ir correr por muitas horas.
4: Ô Paulinha, eu já percebi trocando ideia contigo, até em off, né, conversando com você, como você é competitiva. Muito. E isso vem da onde? Da sua família? É genética? O seu pai ali em cima, né, querendo conversar contigo? Como é que foi?
6: É engraçado, né? Isso parece que está na minha veia. Eu me lembro, eu criancinha, naqueles jogos de escola, interclasses, assim, eu me lembro de eu brigar com a galera dos meus times de vôlei, futebol, não sei o quê. Cara, o que você está fazendo? Porque eu queria ganhar, mesmo nas joguinhos de escola, olha isso. E quando eu olho para trás, eu acho que isso tem uma coisa... meus pais eram bem exigentes, principalmente o meu pai. Ele é funcionário público e ele sempre exigiu que eu estudasse muito, porque na cabeça dele o estudo ia me fazer crescer na vida, que foi o que, né, de certa forma, salvou. Ele não veio de uma realidade super pobre, mas ele... meus avós eram super mão de vaca, então ele vivia como pobre. E aí, querendo ou não, o estudo salvou ele, né? Trouxe as condições que ele teve aí para cuidar dos filhos. E então ele sempre exigiu muito que a gente fosse os melhores na escola. Então, tirava 7, tirava 8, para ele era um absurdo, porque eu não estaria fazendo menos que a obrigação. Tinha que estar tirando 10. Tirou 9, mas por que tirou 9? Então, assim, na minha casa ele era super exigente. E eu sempre amei fazer esportes coletivos e era super competitiva de forma coletiva. Então, quando eventualmente eu tirava uma nota baixa, o castigo era não ir para o esporte. Olha que louco, né? Então, para mim, isso ficou ainda mais forte, né? De querer ir para o esporte, porque era o que mais me dava energia, assim. Então, acho que veio um pouco dos meus pais, mas também vem um pouco de mim. Desde criancinha, eu queria, mesmo no esporte, performar. Enfim, ganhar ainda que em time, mas também no individual, depois, quando eu cresci.
4: A gente percebe isso. Eu não tenho filhos, né? Mas eu acho que o Galvão, um dia você falou isso, até. Sim. Da sua filha.
5: A Iris, a mais velha.
4: Então, como ela já tem uma personalidade muito forte. Então, assim, desde pequena...
5: E de ser competitiva,
4: E de ser competitiva, né, Galvão?
5: Não aceita perder, né? Não aceita perder. Né? Aquela coisa de bater a cabeça na parede, de ficar nervosa, de sair chorando por qualquer derrota. E é qualquer derrota, é desde o joguinho de ludo, né? Desde muito pequenininha do joguinho de ludo até as derrotas doídas da Ferrari. Mas isso deixa pra lá.
4: Porque ela adora automobilismo.
5: Né? Apaixonada pela Ferrari.
4: O pai nem gosta, né? Imagina, o pai nem curte. Então você era desse jeito também, né, Paulinha? Também muito competitiva, qualquer coisinha ali você queria ganhar de qualquer jeito.
6: Mas engraçado, ouvindo o Galvão falando, eu tenho essa preocupação com meus filhos de tentar não trazer para eles que essa competição tão forte, porque talvez não seja tão saudável, né? Então, eu não sei, eu acho que a minha ainda não consigo ver muito esses traços dela, mas isso é uma preocupação minha. Eu tenho a Júlia, de 2 anos, e tenho um Luca, que faz 10 meses amanhã, inclusive.
5: Entendi.
6: Aí, então, eu fico nessa preocupação, assim. Eu quero que ela tenha competitividade, porque eu acho que em certo nível é saudável. Mas, por outro lado, eu fico com medo dela ir para um outro extremo.
4: Na caveira.
6: Exato.
4: Assim, né?
6: Eu acho que talvez também não precisa ser tanto assim.
4: Muito bom. E aí, Paulinha, como é que o Iron Man ele chega? Porque você está ali primeiro fazendo parte de um esporte coletivo, como você diz. E o Iron Man ele é completamente individual. Onde você fica muito tempo exercendo aquelas 3 modalidades. Tem que ter muita consciência ali, né? Enfim, psicológico, muito blindado, eu diria. E quando é que você começa a enxergar o Iron Man como... Poxa, que legal, que doido, mas que legal. Até porque você era muito jovem. Quantos anos você tinha?
6: Quando eu comecei a praticar, eu tinha 18 anos, triatlon, né? Então, essa história é engraçada, porque eu nasci em Fortaleza, fui criada lá e passei na faculdade no Rio de Janeiro para fazer administração na FGV. Então, as aulas começavam em fevereiro, fui para o Rio em fevereiro, carnaval do Rio de Janeiro, e acredita que aconteceu no último dia do carnaval, conheci meu marido, e amarrei meu burro aos 18 anos. E achava que ia chegar no Rio de Janeiro arrasando, né? Deve ter vários gatinhos, prédio,
4: adorra. É amor de carnaval, não.
6: Exato.
4: Dá em nada.
6: E aí, o Nilo, que era na época meu namorado, ele já tinha feito triatlon, um meio Ironman. E ele estava querendo voltar pro triatlon. E aí, aí foi que eu conheci o que, que é o triatlon, né? Então, quando eu entrei na faculdade, eu percebi que não daria para continuar fazendo os esportes coletivos, porque é muito difícil alinhar a agenda com muita gente, né? Quando você faz um esporte coletivo, você precisa alinhar. Por exemplo, eu fazia vôlei e amava. Precisa alinhar com 10 pessoas. É difícil, né? Quando você vai ficando mais velho, cada um com as responsabilidades, faculdade, trabalho. É difícil se alinhar a agenda. Então, eu falei, vou para um esporte mais individual, que é o que me sobrou. E aí eu conheci o triatlon por meio dele, eu já corria um pouquinho de ir na academia, assim.
5: É, um pouquinho?
6: É.
5: Tipo quanto?
6: Não, assim, um aquecimento, meia horinha, né, antes de começar a musculação.
5: Tá.
6: E eu tinha feito natação quando eu era criança. Então eu já sabia nadar, só precisava voltar a praticar, e eu sabia correr mais ou menos. E minha mãe amava aula de spinning, então vira e mexe, quando eu era criancinha, ela me levava para umas aulas de spinning dela. Então, assim, querendo ou não, eu tinha familiaridade com as três modalidades. E aí, o que eu, muito próxima do meu marido, do dia a dia dele, a gente simplesmente juntou essas três modalidades e continuou juntos a fazer triatlon.
5: Olha que
6: e
5: legal.
6: Aí veio o Ironman, a ideia do Ironman ainda era muito distante, né? Porque claro, dentro do triatlon tem algumas distâncias mais famosas. Tem o sprint, que é o mais curto, depois tem o olímpico. Depois tem a distância de meio Ironman e depois tem o Ironman. São as distâncias mais famosas aí. Então, até pensar no Ironman, ainda tinha muito chão. Então, fiquei treinando muito mais pensando em fazer umas provas menores.
5: Sim.
6: Mas acalhou que fiz...
5: Tinha muito chão. Ela começou com rápido. 18, com 20, ela já estava fazendo
6: isso,
5: aí.
6: Então,
5: muito chão. Em 2 anos.
6: Exato.
7: Não. Meu Deus. É muito rápido, né?
5: Porra. É brincadeira.
7: E o sprint é aquele que você queria um dia fazer.
5: Eu tenho vontade.
7: Que corre 5.
5: Continuo com vontade.
7: Né? Corre 5 quilômetros.
6: Nada 750 metros.
5: Isso.
6: Aí pedala 20.
5: É o que eu faço.
6: Você já faz.
7: Já faz.
5: É o que eu faço, mas eu nunca fiz junto, né? Eu tenho vontade. Esse aí, se tem uma prova que eu tenho vontade de fazer na vida, é essa aí.
6: Vamos fazer então nós três.
7: Vamos marcar. A gente tem uma meta aqui, tá, Paulinha? Que eu sempre conto pros nossos convidados. O Galvão, ele já corre, já faz um tempo. Ele corre 5 quilômetros. Então, eu já o conheço há muito tempo. Começamos aqui no Corre em outubro de 2025, a cara dele. Já tá indo, né? E aí, eu falo, e aí, quanto você rodou hoje, Galvão? Ele, 5 quilômetros. E eu, show! Pô, quem é que corre 5 quilômetros? Pessoas normais não correm 5 quilômetros, né, Paulinho?
6: Não.
7: E hoje, 5. E hoje, 5. E eu, rapaz...
5: Não, às vezes, 5,5.
7: 5,5. Eu falei, ah, mas nunca dobrou a meta, não?
5: Não.
7: Então aqui nós temos um apelo. Galvão, dobre a meta para fazer 10 quilômetros. Inclusive hoje, você daqui a pouquinho vai me abandonar no programa de hoje para você conseguir dobrar a meta, porque temos uma prova em novembro, né?
5: Não, mas eu vou fazer o treininho normal, tal. Tá. Não vem com essa de 10 quilômetros, não.
7: Hoje não, né?
5: Não. Hoje vem não. Com essa, não. São só 7 anos. Ela falou que em 2 anos ela saiu do nada para um Ironman, certo?
6: Pera, eu tive um histórico esportivo, né?
7: Se explica para ele, Paulinho.
6: Eu acho que isso conta. Às vezes, a gente, né, vai conquistando algumas coisas. A pessoa, por exemplo, tive filho agora com 10 meses, e aí tô voltando, ativa, e o pessoal fala, nossa, como você já tá correndo isso tudo? Mas eu acho que quando você se compara, assim, não é tão fácil de comparar, porque realmente eu nasci no esporte. Então, eu acho que isso acaba contando um pouco.
5: Não, conta muito, claro que conta. Então tá bom demais, tá vendo? Cada um com a sua distância, todo mundo feliz.
7: Exato, cada um. Afinal, daqui a pouquinho eu quero falar com a Paula sobre maternidade. Porque a Paula tem 31 anos, tem 2 filhos, que são o Luca, né, que vai fazer 10 meses daqui a pouquinho, e a Júlia. E como é que ela consegue... Gente, ser mãe, eu não sou, mas eu sei que é muito difícil, é muito trabalho. E você participar de um ciclo de maratona, um ciclo de Ironman, é muito difícil você ter tempo. Então, eu acho legal a gente falar sobre isso. Agora, deixa eu falar só rapidamente sobre beleza. com a Paulinha. Paulinha, você é daquelas que na hora de você correr, você passa um protetor solar com cor. Agora tem até blush também com protetor solar. Tem sombra. Você é vaidosa na hora de você correr?
6: Eu sou. É? Eu não sou vaidosa no dia a dia tanto, mas produtos para protetor solar, para correr, é quando eu me arrumo. Sabe assim, para sair para treinar, eu me arrumo de fato. Então, assim, eu costumo usar sempre protetor solar, um blushzinho, um corretivo, porque quando você acorda na madrugada para amamentar, você precisa de uma dose extra embaixo dos olhos. Então sim.
7: E até porque a gente acorda para participar de corrida de rua 4 da manhã. E ninguém merece ver a gente ali daqui 4 horas daquela olheira profunda. Porque é normal mesmo, né, gente? Então, olha só, eu queria fazer um contato com uma marca que eu e a Paulinha já conhecemos, nós usamos, a gente adora. E essa marca, nesse mês agora de agosto, completa 13 anos de vida. Cadê vocês? Eu queria fazer um contato, então, com a Corina Godoy e com a Gisele Violin. Elas estão por aí, são sócias fundadoras da Pink Cheeks. Corina, Gisele, sejam muito bem-vindas ao Corre TMC. Olha, a Pink Cheeks já faz parte da nossa rotina por aqui, viu? De corredoras, bem-vindas.
6: Verdade, quem corre e não conhece a Pink Cheeks não corre direito.
7: É verdade.
8: Obrigada, gente, é um prazer estar aí com vocês, viu?
7: O prazer é todo nosso, gente. A gente tá...
8: Tãozinho.
7: Estamos te ouvindo. O ouvinte também aqui do Corre TMC já tá te ouvindo. O Galvão também tá aqui na área, o meu parça. Até porque protetor solar não é só pra mulher.
9: Claro.
7: Protetor solar também, né? O homem precisa usar pra ficar com aquela pele boa também.
9: Não, protetor solar é saúde. Acima de tudo, é saúde.
7: Claro.
9: As pessoas precisam usar protetor solar porque... Porque, cara, o sol é maravilhoso, o sol é fundamental, na verdade. A gente precisa ter aquela dose extra de vitamina D, mas o sol castiga.
7: Castiga, claro.
9: O sol, ao longo do tempo, ao passar dos anos, ele castiga. Então, a pessoa, ela precisa ter essa consciência sempre.
7: Meninas, para começar, eu já quero saber qual foi o produto que vocês lançaram e aí vocês se deram conta que aquele produto tinha um borogodó, que aquilo faria sucesso com os corredores.
8: O primeiro produto que a gente lançou foi um protetor solar em stick, que é o produto que a gente mais vende até hoje, por incrível que pareça. Ele é um stick com altíssimo FPS, FPUVA, que é a proteção contra o raio solar UVA, resistência à água e ao suor, e que não escorre nos olhos.
10: E não arde também.
8: E não arde. Então, desde aquela época, a gente já sabia que os protetores não atendiam a essa necessidade de pessoas ativas, pessoas que suam em movimento. Então, a gente percebeu que essa nossa necessidade pessoal era também a necessidade de muitas outras pessoas que também praticam os problemas de produto aí dentro dos olhos e manchas no rosto por uma proteção não tão alta.
10: E esse formato que está muito popular hoje é um formato que há 13 anos atrás não existia. Então, realmente foi o precursor, assim, foi através dessa necessidade nossa e que foi muito bem aceito.
9: E assim, é claro que a gente tem essa curiosidade, né? Só para dizer também para o ouvinte, né? Aquele que está acompanhando e quem está assistindo a nossa transmissão no YouTube, a Corina Godoy é quem está do lado direito da tela
7: no YouTube.
9: E a Gisele Violin é quem está do lado esquerdo da tela. Muito bacana a gente poder recebê-las aqui no Corre TMC. Hoje vocês se veem mais como uma marca de beleza mesmo ou uma marca esportiva?
10: Olha, hoje nós na verdade a gente sempre ficou com essa, não é dúvida, né? Mas é que nós somos uma marca de cosmético, beleza e cosmético, mas pertencemos a esse ambiente do esporte. Né? E a gente sempre quis trazer o autocuidado, né? O cuidado em si, né? A proteção e o cuidado. Então, não necessariamente só como uma marca de beleza. Né? E a gente acho que consegue trafegar nesses dois ambientes muito bem também.
8: Hoje a gente se posiciona bastante numa dermatologia esportiva, em cosméticos que atendam às necessidades de pessoas ativas. Então tem muito cosmético que é desenvolvido para pessoas paradas, né? Então eles escorrem, eles saem. E então a gente une esses dois territórios, o da beleza, cuidado e do esporte, trazendo as características necessárias para que as pessoas usem esses cosméticos em situações de movimento. Isso, e a gente sempre, nós estamos, mesmo posicionado em algumas lojas, né? Nós estamos num ambiente mais esportivo, de, por exemplo, em uma Centauro, numa Decathlon, mas também estamos na Soneda, que é uma perfumaria, ou estamos em outros ambientes que são mais de cuidado, também farmácias, então a gente consegue ir para por esses dois.
7: Excelente, podemos encontrar Pink Chicks em todos os lugares, né? Aí em qualquer esquina de São Paulo, muito bom. Falando em crescimento então, meninas, hoje a marca cresceu tanto que a Live, né, a marca de roupas então, esportivas, comprou parte aí da empresa. Queria que vocês falassem como é que foi essa transição e como é que vocês enxergam então esse novo caminho.
8: Olha, nós estamos em um momento de transição, né, que foi há 3 meses atrás, né, a gente já estava, né, conversando e desde o finalzinho do ano passado, e aí sim comunicamos em março, então é bem recente, estamos nesse momento de transição, mas está sendo extremamente positivo porque nós falamos com o mesmo público, né, e a gente está tendo real essa oportunidade de ampliação do nosso mercado, né, porque logo no início, quando nós surgimos, a gente tinha um enfoque maior para performance, né, para produtos de, eu ouvi um pouquinho a conversa de vocês anterior, que estavam falando das provas do Ironman e tudo mais, né, no desenvolvimento a gente pensou nisso, meu irmão era triatleta profissional, foi em Kona, ganhou Kona, e a gente fazia produto para esse público também, né, principalmente. E agora com a entrada da Live tem esse horizonte muito maior, né, de enfoque de pertencer em outros públicos, não só por uma tendência de wellness, mas que de fato as pessoas estão mais abertas, né, para ter uma vida saudável, e a gente quer pertencer em todos esses momentos da vida da pessoa, das pessoas que estão em movimento, por consequência. Então, está sendo muito positivo. É uma empresa que é muito maior que a Pink, né? Então, eles têm outros pontos, né, a nos agregar, não só na parte de distribuição em si, mas também e principalmente de pessoas, né? Que é um ponto que nós estamos tendo muita interação e está sendo maravilhoso, né, Cô?
11: A gente está aprendendo demais com eles. E com eles a gente consegue ganhar uma velocidade de evolução muito maior e de crescimento, né? Atingindo realmente novos públicos, novos territórios. Então a gente só tem a agradecer por essa aquisição aí de 60% da Pink.
7: Excelente. Nossa, meninas, adorei o nosso bate-papo. Corina, muito obrigada. Gisele também. Eu tenho certeza que essa marca ainda vai expandir mais ainda e vai atingir outras pessoas. Eu sou adepta, eu uso os produtos todos os dias. A Paulinha também está aqui com a gente. Usa também. E vamos comprovar, porque é verdade, não escorre, né? Não derrete, escorre, né, Paulinha? Na hora que a gente corre, enfim, fica bonitinha com aquele blush incrível, sombrinha.
12: É maravilhoso, mas eu também sou fã de um produto que a gente não falou aqui.
7: Qual?
12: Que é o anti-atrito em spray.
8: Eu acho
12: maravilhoso. E não se fala tanto sobre esse quanto deveria se falar.
7: Olha aí.
12: Eu sempre passo nas coxas para não assar entre uma coxa e outra. E aí você consegue usar qualquer tipo de short. Porque hoje tem uma questão, né? Muitas meninas não usam aqueles shorts mais frouxinhos, usam aquele short que é mais comprido e grudado.
7: Isso.
12: Para não assar. E se você usar esse produto atrito, do, né, anti-atrito em spray, que é maravilhoso, ele resolve esse problema.
7: Olha aí, gente.
12: Dica.
9: Hashtag fica a dica.
7: Ai, muito bom, meninas. Então...
8: Obrigada. Temos outros produtos também, né? Capilares e tudo mais.
7: Eu vi que ela tá tão... eu uso da cera também, sim, gente. Maravilhosa.
12: A moda do cabelo.
7: Isso, by Manu City Clean também. Girl. É, maravilhoso.
8: Exato. Então,
7: Corina, muito obrigada. Gisele também. Muito sucesso pra vocês.
8: Nós que agradecemos.
7: E qualquer novidade, é só chamar a gente aqui do Corre TMC, que a gente divulga pra vocês. Obrigadão, viu?
8: Obrigada, gente.
7: Obrigada, até a próxima. Paulinha, fiquei então nessa curiosidade para entender como é que funciona a sua rotina sendo mãe de dois filhos, da Júlia e também do Luca. Como é que você consegue, então, se adaptar à corrida, essa vida tão agitada com a maternidade?
12: Bom, eu tenho a sorte de contar com a ajuda... dos meus pais, eles conseguem me ajudar bastante, a gente também tem ajuda paga, então isso me ajuda muito no dia a dia.
9: Hoje vocês moram aonde? Só pra...
12: Aqui em São Paulo.
9: Aqui em São Paulo.
12: Meus pais,
9: mesmo.
12: Quando a Júlia nasceu, acabaram vindo para São Paulo e compraram um apartamento aqui para poder estar mais perto. Tá. Então eles ficam mais aqui do que em Fortaleza.
9: O Nilo não era do Rio de Janeiro?
12: O Nilo não, o Nilo era de São Paulo. A gente durante entendi. A faculdade, a gente isso é um ponto que eu deixei passar, né? A gente namorou à distância.
9: Ah, entendi.
12: E aí, quando eu me formei, eu vim para São Paulo e trabalhei já... Depois que eu me formei, eu já vim para cá. Mas tudo isso é para dizer o quê? Eu acordo de manhã e aí eu tenho que deixar minha filha na escola todos os dias. Então, a gente toma café da manhã juntos, a gente tenta ter um momento ali de família que normalmente é o único momento que a gente consegue ter todo mundo junto. Porque o meu marido vai trabalhar e muitas vezes ele volta só depois que as crianças já estão dormindo. Então, a gente tenta ter esse momento junto no café da manhã. Eu levo minha filha para a escola, deixo ela na escola. E aí, a pessoa que ajuda a gente, que é a Maria, cuida do Luca enquanto eu levo ela para a escola e vou treinar. Então, depois que eu deixo ela na escola, vou treinar. Que é um horário que, assim, todo mundo já treinou, a maioria das vezes, né? Mas é o horário que eu consegui encaixar.
9: Tipo, 9, 10 horas?
12: Não, é 8:30. É, por aí, 8:30, 9.
9: Aí, tá vendo? Tá vendo, Mimi?
7: Por que você tá falando isso para mim? Porque eu acordo 5 da manhã para treinar, né?
9: Não, porque existem pessoas que treinam
12: sim,
9: nesse horário.
12: Olha só. Mas é um parque mais vazio.
9: É uma delícia. É maravilhoso.
12: É maravilhoso.
7: É maravilhoso. Isso é verdade.
12: E tem um lado que você... Realmente é importante você descansar, né? Você dormir. Dormir, o sono é a coisa que dá mais saúde de tudo, né? Nada... Não tem nenhuma cápsula, uma vitamina que resolva como o sono resolve, né? E, então, acho que é isso. A gente vai encontrando ali o caminho. Então, hoje... Eu tinha gravação aqui, não treinei, vou treinar mais tarde.
7: Você vai ajeitando, mexendo, né? Ajeitando ali na agenda.
12: Conforme a música, exatamente.
7: E depois, então, do que veio, né? O triatlon, o Ironman na sua vida, veio a pandemia. E, consequentemente, você começou a focar mais, então, na corrida. Perfeito. Que é um esporte, né, mais individual, ali. E aí vieram as majors, né, algumas majors. Uhum. Queria que você falasse pra gente, você correu Berlim, Chicago também?
12: Isso, eu... Na verdade, durante a pandemia, eu tava treinando pro Ironman. Pra fazer o Ironman em Florianópolis. No fim, ele foi remarcado umas 3 vezes, eu falei, desisti. Eu fiz, inclusive, no dia do Ironman, eu fiz o Ironman em casa. Eu fiz 3.800 nadando na piscina de casa, pedalei 5 horas e pouco no rolo em casa e depois fui correr na rua. Mas eu não corri esses 42, corri só 21.
9: Caramba, 3.800 metros
7: em
9: nadando
7: casa.
9: Em casa?
12: Foi porque, assim, eu tava treinando há tanto tempo para essa prova que nunca aconteceu, que eu falei assim, desse dia não passa. E aí eu ia sair de férias do trabalho, que eu tava, pedi as férias para ir fazer a prova. Eu falei, não vou remarcar as férias, vou deixar as férias. E aí fiz essa loucura em casa. Mas aí tudo isso pra dizer que depois disso eu falei assim, chega, não dá pra ficar dedicando tanto tempo da vida pra treinar pra uma coisa que eu não sei nunca quando eu vou poder realizar, né, essa prova.

0: muito especial nessa estreia, né? O que aconteceu nessa estreia aí? Escuta, tá preparado, Galvão?
1: Eu tô preparado. Então eu vou ouvindo vocês, tá bom, Mimi?
0: Tá bom. Você
1: eu
0: vou tá ouvindo corre,
1: vocês.
0: Né?
1: Eu tô no corre, eu vou ouvindo vocês, essas histórias maravilhosas da Paulinha. Olha, a Paula Ponte tem história pra contar, hein? 3.800 metros na piscina de casa,
0: vai
1: mano.
0: Vai achando. Bravíssima.
2: Então, eu tinha um objetivo muito claro, que é o famoso sub-3. E aí, eu não sabia se eu ia conseguir, né? Porque nas maratonas de Ironman, tudo foi 4 horas. Você vai, corre bem mais lento depois de pedalar 180 quilômetros, né? Mas então, tinha esse objetivo, tava treinando muito, mas eu nunca tinha feito uma maratona assim, com o coração na boca. Porque querendo ou não, no Ironman, você corre. Mas você nunca corre com o coração na boca, porque seu músculo não te deixa colocar tanta força a ponto de você levar tanto sua frequência cardíaca. E na maratona pura, foi isso. Então, não sabia muito o que esperar, mas segui certinho ali a planilha do meu treinador e o script ali de prova. E deu tudo certo.
0: Meu Deus.
2: Fiz 2 horas e 59. Foi ali na risca.
0: Isso a gente tá falando de um pace de quanto para fazer abaixo de 3 horas numa maratona?
2: 4:15 de pace.
0: Meu Deus!
2: Pra fazer 2:59, mas você nunca corre a maratona 42.2, né? Então você tem que fazer ali 4:14, 4:13 para ter uma certeza ali do sub-3.
0: Meu Deus! E Paula, como é que funciona o seu corpo quando a gente fala de performance, né? Você acha que isso foi muito do que você treinou, do que o esporte foi colocado na sua vida já muito jovem? Você acredita muito, de repente, em genética? Porque é incrível, né, a gente pensar em performance. Um pace hoje, é claro que a gente tem paces muito mais baixos, mas assim, um pace hoje, gente, de 4 e pouco, ele é muito rápido. É muito rápido. Então você conta isso por conta também, pô, Mirella, mas eu treino todo dia. O que você explicaria isso para o seu corpo responder tão bem a esse estímulo?
2: Mia, eu não tenho conhecimento científico, mas eu acredito que deve sim haver um fator genético que influencia. Mas mais que isso, eu acho que quando você faz esporte de criancinha, você tem
0: isso
2: uma...
0: ajuda.
2: Desde cedo, você treina sua capacidade cardiovascular, pulmonar. E eu acho que isso você traz para o resto da vida, sabe? Eu vejo muito porque minhas amigas, por exemplo, que vieram da natação, elas têm um fôlego absurdo. Então eu acredito mais até nisso do que na genética. E eu acho que tem um fator mental também que te ajuda a evoluir muito melhor. Então quando seu treino está mais difícil, quando é um dia que você está um pouco mais cansado, eu acho que o fator mental conta muito para você não se auto-sabotar, entendeu? Então eu acho que tem essa questão também mental.
0: Questão mental, né? A saúde mental é um tema que a gente sempre fala por aqui também. Porque se a cabeça não tá boa, o treino no dia, ou, né, consequentemente nas provas que você participa, não flui. Não tem jeito. A cabeça, ela tem que estar 100% ali, né?
2: Perfeito. E eu acho que isso também é uma coisa que vem da infância, do esporte na infância. Então, de eu gosto de falar assim, você saber sofrer. Que é assim, você conseguir sustentar a dor. Eu vi até o programa com a Nicole. E ela falou um pouco disso, né? De sustentar a dor por um longo período de tempo. E eu acho que é isso. Você, quando você tem um histórico no esporte, você vai aprendendo que a elasticidade do seu limite de dor. Então, você consegue sustentar um pouco mais a dor. Você consegue... trazer táticas mentais que te ajudam a se manter ali sofrendo, mas não afrouxar.
0: Teve alguma prova que foi muito dura que você fez, que você participou e você falou, nossa, não deveria ter feito, ou no final você disse, nossa, valeu muito a pena?
2: E eu acho que todas as provas, existem altos e baixos durante a prova, independente da duração dessa prova. A prova pode durar 1 hora, prova pode durar 5 horas, mas você, sua mente te dá altos e baixos o tempo inteiro. Então, sempre nas provas existe, pelo menos para mim, essa parte do, da baixa.

0: angústia mental. Mas é isso, eu acho que, de novo, é o que a gente treinou ao longo da vida. Quando você faz, mesmo não só em provas, mas em treinos, você também, treinos difíceis, você treina sua mente, né? Para se manter ali, fazendo força. Então, eu acho que em todas as provas que eu fiz, existiu esse momento. E em todas elas eu consegui, talvez, trazer estratégias mentais que me mantêm ali fazendo força. Então, eu sempre penso, cara, vai passar. Tem uma frase para mim que eu acho que eu carrego em todas as provas, que é aquela assim: você. Não vou saber exatamente como é que ela é na forma literal, mas é basicamente assim: você vai se arrepender de ter afrouxado isso daqui, tipo, 50 minutos. Se você não afrouxar, daqui 50 minutos você vai ter orgulho. Mas se você afrouxar, daqui 50 minutos, quando terminar a sua prova, você vai se decepcionar com você. Então é mais ou menos assim, que eu penso, sabe? Eu quero ter orgulho de mim no final, então eu quero, pelo menos, ter noção de que eu tô ali dando o meu máximo naquele momento, entendeu?
1: Lógico, total. E essa é a mentalidade muito de uma campeã, né? Porque você tá ali pensando assim: olha, eu não posso afrouxar agora, porque eu preciso seguir. E lá na frente eu posso ter me arrependido. Para mim é assim, uma mentalidade blindada mesmo, de quem tá ali para vencer, sou competitiva, vou terminar. E você é uma das pessoas que acorda já assim: ai, bom dia Brasil, bom dia, nossa, que maravilhoso, que energia incrível, vou treinar. Ou você é daquelas que: ai, ai, eu vou ter que fazer o que tem que ser feito, eu vou ali porque eu sei que vai valer a pena, vambora, segue o fluxo, segue o plano. Como é que é a Paulinha aí de
0: Eu acho
1: manhã?
0: que eu sou mais essa segunda. Principalmente agora, depois que eu tive filho, acho que o Luca ainda acorda na madrugada, né? Tô tentando arrumar isso, mas eu acordo normalmente cansada, porque eu atendo ele na madrugada. Mas mesmo antes, eu nunca fui. Meu marido é essa pessoa que
1: Ele é
0: acorda.
1: corredor também?
0: Ele é corredor e é da MPR, inclusive.
1: Ah,
0: Nilo.
1: mentira! Um abraço então pro Marcão,
0: Nilo, é.
1: pro Nilo, um abraço pro Nilo e pro Marcos Paulo Reis também do MPR.
0: Eu brinco que o Marcos Paulo, ele é o marido do meu marido, né? Eles são assim, carne e unha. Mas ele é essa pessoa que acorda bem ativo, eu sou a pessoa que vai acordando aos poucos. No meu momento, meu marido, ele coloca música de manhã e sons e assim, e para mim isso, eu quero morrer, quero paz de manhã.
1: Nossa, e é o oposto,
0: O
1: hein?
0: oposto.
1: Total.
0: Mas acho que a gente encontra ali um equilíbrio, ele
1: Claro.
0: diminui um pouquinho,
1: É a
0: tá tudo
1: famosa
0: bom.
1: frase: os opostos se atraem, não é verdade?
0: Exatamente.
1: E quando você foi mãe, você acredita também que a motivação por você ter sido mãe deu um upzinho ali de você fazer as coisas por conta da Júlia, por conta, né, do Luca também?
0: Como isso é engraçado, Mi, porque quando eu engravidei da Júlia, o lugar onde ficava nossas bicicletas para treinar e tudo virou o quarto dela. Então eu tangibilizei a mudança de identidade, né? Então a Paula, que era famosa por ser triatleta e corredora, agora virou mãe. E eu não tinha muitas inspirações de pessoas, mulheres mães, que continuaram performando bem depois da maternidade. E eu acho que isso é uma coisa muito forte que eu trago nas minhas redes sociais. Eu quero ser inspiração para outras mulheres que vão virar mães, para elas saberem que elas podem virar mães e continuar performando no esporte. Eu recebo inúmeras mensagens de pessoas que estão adiando a maternidade porque estão correndo muito bem agora, não querem perder esse ciclo de treino, a performance. E eu quero muito trazer para essas pessoas que dá para performar depois de virar mãe. E mais, eu acho que você ganha uma força mental. E talvez física, talvez a ciência explique isso, mas os meus melhores tempos foi depois que eu virei mãe.
1: Mentira!
0: Engraçado.
1: Não, não é engraçado, não. Eu acredito mesmo na força. Nasce uma mãe, nasce uma atleta, nasce uma mulher muito mais. Eu acho que é uma fortaleza
0: Sim,
1: mesmo,
0: isso é uma
1: né?
0: fortaleza.
1: É uma fortaleza que a gente.
0: Você percebe que você dá conta.
1: Exato!
0: Sente
1: Exatamente
0: um
1: isso.
0: leão.
1: É isso, né? A Leoa é isso, né? Ela tá ali protegendo o tempo inteiro. E que incrível. E aí quando você viaja, eles vão, os bebês? Os filhos, como é que fica essa rotina, essa logística?
0: Eles vão, mas para provas, por exemplo, quando eles vão, só o meu marido faz a prova ou só eu faço a prova. E aí um fica cuidando das crianças.
1: Tem que tirar no par ou ímpar ali que vai fazer.
0: Que vai fazer. Mas às vezes a gente consegue levar ajuda também. Ou dos meus pais, ou da pessoa que ajuda a gente, da babá deles. Mas em geral a gente tem que escolher um dos dois para estar lá, brilhando.
1: Paulinha, você que está no mundo da corrida já faz um tempo, no mundo, né, enfim, de competição ali, você percebeu o boom nas redes sociais da corrida?
0: Muito.
1: Muito. O que você vê mais de diferente, assim, que você falou, caraca, antes não tinha isso e agora tem?
0: Lá em 2015, não existia essa, tipo, arrume-se comigo, meu pedal, mostrando os treinos na internet. Então, eu me lembro que eu treinava, tipo, acho que eu fiz aeromento sem relógio. Assim, você não tinha muito registro dos seus treinos, as fotos e tudo, né? Era tudo meio mato, assim, como as pessoas falam, né?
1: Old school.
0: E eu acho que a pandemia que foi o que trouxe, fortaleceu isso do esporte, acho que do ciclismo também, da corrida. Acho que as pessoas começaram a ter um pouco mais de tempo para si. Acho que as pessoas acabaram entrando mais na internet, ficando mais tempo online. Então, eu acredito que essa divulgação do seu dia a dia, da sua rotina e da sua performance no trabalho, na corrida, enfim, tudo, acho que ficou sendo muito acessada, muito demandada por conta disso, que as pessoas tinham mais tempo e ficavam mais na internet, no celular, enfim, eu acho que...
1: E quando a Paulinha chegou aqui no programa, eu vou falar para vocês, porque vocês podem saber dos bastidores do Corre TMC. Ela chegou um pouquinho cedo, daí eu falei, olha Paulinha, tem uma padaria aqui perto da rádio, vai lá, toma um cafezinho. E ela, não, eu vou aproveitar que eu tenho esses minutos, né, de paz do meu dia, que geralmente eu não tenho.
0: E silêncio.
1: Em silêncio, olha só, que interessante. E eu vou editar, porque eu preciso editar o material. Então você também acabou fazendo parte das redes sociais, assim como eu faço, como um monte de gente, né, faz. O seu arroba é o paulaponte.c, né, C de casa. Podem seguir a Paulinha por lá. E aí, Paula, você também registra os seus momentos, você que edita, você gosta. O que você quer passar para os seus seguidores?
0: Sim, sou eu que... É o meu caí de paraquedas nessa. Quando eu virei mãe, eu acabei não voltando da minha licença maternidade. Eu quis me dedicar... quando eu virei mãe, eu saí, né, em licença maternidade do trabalho onde eu estava. E depois, na hora de voltar, eu achei que eu não estava preparada ainda e acabei não voltando. E aí, acabei que eu me dediquei mais para as minhas redes sociais e hoje é o meu trabalho. E sim, eu que edito tudo. Acaba que fica um negócio bem caseiro. Então, acho que quem for me seguir lá, você vai ver minha rotina real, sem filtro.
1: Sem muitas produções.
0: Vídeos meio sem muita produção, meio mal editado, mas é porque eu que faço tudo. E hoje, o que eu busco nas minhas redes sociais é ser essa inspiração que eu não tive quando eu tive filho, sabe? Eu me lembro, eu chorava quando eu tava grávida da minha primeira filha. Eu falava assim, cara, o que eu vou ser? Já que eu não tenho mais a minha identidade de Paula atleta, porque eu não vou mais performar, não vou mais, enfim, conseguir competir no nível que eu tinha antes, que eu competi antes. E então eu não... Eu quero ser essa inspiração para as mulheres que são atletas hoje, que performam, ou mesmo que não performam, mas que correm, e mostrar para elas que existe vida depois da maternidade. Assim, acho que é bem difícil, mas existe um lado muito positivo da maternidade, que é esse, de você virar uma mulher, você realmente se sentir um leão, e você conseguir voltar a performar, mesmo depois de ter filhos, e talvez até melhor, quem sabe.
1: É verdade. E eu acho que o mais legal também, claro, você tem o apoio da sua família, que isso conta muito, mas ter um parceiro ali também é diferente, né? Amém. Escolham, gente, muito bem o marido de vocês, o namorado de vocês, namorada de vocês, porque isso faz a diferença, né? A gente fala na alegria, na tristeza, na corrida, na doença, em tudo quanto é lugar, Porque ter alguém que esteja do seu lado, te apoiando, segurando tua mão, te incentivando. Eu acho que incentivar é a melhor coisa. Perfeito. Aquela pessoa que você tá colocando o tênis, ela olha pra você e fala, nossa, mas vai correr de novo? Tipo, nossa, que saco, vou ficar aqui sozinha. Olha a diferença de você olhar pra pessoa e falar, nossa, vai correr hoje, amor? Mas vai mesmo, vai, faz aquele pace maravilhoso, depois a gente conversa, porque vai te fazer bem. Isso acontece muito lá em casa, eu sou mais da corrida, o Romã, meu marido, é mais do jiu-jitsu. Então, quando eu tô assim, correndo, ele, aí, amor, vai correr hoje? Quanto é hoje? Quantos quilômetros? Vai no pace e tal. Então, assim,
0: que lindo.
1: Já dá aquela animação. Sim. E a recíproca é verdadeira, quando ele vai pro Gil, ele tá colocando o kimono, eu, e aí, amor? E o treininho hoje, como é que vai? Não, hoje é faca na caveira, hoje eu vou... Então, acho que você incentivando, né, um outro. Então, seu parceiro, ele realmente faz muita, mas muita diferença.
0: Eu acho que é isso, né? Acho que o casamento acaba quando você para de admirar o outro.
1: É.
0: E casamento, namoro, assim, então, assim, acho que você precisa estar sempre nutrindo essa admiração. Porque é isso, precisa de incentivo, precisa... você tá ali de mãos dadas com a pessoa.
1: Paulinha, maior fake news da corrida que você já escutou?
0: Olha, deixa eu pensar. Eu acho que fake... Eu diria que tem uma fake news que as pessoas... que hoje em dia tá parando de ser fake news, porque as pessoas estão sabendo que é fake news, que é você precisa treinar no pace que você vai correr a prova. E muitas vezes não. Acho os treinos longos, muitas vezes... tem que ser bem mais lentos do que os treinos que você vai correr a prova, porque senão, quando você faz um treino longo muito forte, tão forte quanto você faz em prova, você compromete sua recuperação e os treinos da semana seguinte. Então, acho que é isso, assim, você tem diferentes treinos com diferentes objetivos e o treino longo não tem que ser no pace de prova, não.
1: Corra devagar para você correr mais forte e mais longe. Não é verdade? Ô, Paulinha, tem alguma mania? Você tem alguma mania?
0: Eu acho que uma das minhas manias é passar protetor solar. A gente tava falando.
1: É.
0: Mas eu não saio de casa sem um protetor solar, principalmente para correr. Quando eu vou correr no sol, né? Principalmente... quando eu vou correr no sol, eu não deixo de passar protetor solar.
1: É isso, gente. Passem protetor solar. O Corre TMC fica por aqui. Não. Eu não vou embora. Paulinha, muito obrigada.
0: Valeu. Obrigada, amiga.
1: Adorei.
0: Amei participar.
1: É isso, gente. Corre TMC. Quem cedo madruga já correu 2 quilômetros. Valeu, Paulinha, por hoje. A gente se vê até o próximo Corre TMC. Fui, porque a gente sempre tá no corre. Tchau.
2: Calma que o Corre TMC ainda não terminou. Afinal de contas, esse mês de agosto é comemorado o Dia do Maratonista. Agora vamos saber por que esses loucos, malucos, assim como eu, gostam tanto de correr uma maratona?
3: Ser maratonista é ter coragem de ir além do que a gente jamais imaginou. A gente vê se supera assim sem ver como. Geralmente, a gente pensa que não vai dar certo, mas sempre dá. Ai, significa muita coisa em 42 quilômetros. Mas, resumidamente, significa força, significa coragem, significa ter a vontade de concluir um objetivo e ser exemplo para os meus filhos. Eu acho que é isso, por isso que eu sou maratonista. Eu quero ser exemplo para os meus filhos.
4: Para mim, significa o extraordinário. Significa que eu consigo atingir coisas incríveis, resiliência, força, coisas marcas.
5: Acho que é uma mistura de disciplina, foco e, sobretudo, superação.
6: Uma maratona tem que ser algo que faça sentido para você. Eu acho que a gente está vivendo uma onda agora que banalizaram a distância, mas para mim é muito mais do que só os 42. Não, é disciplina, é mostrar que eu sou forte. Eu faço 47 anos esse ano e foi minha primeira maratona depois de 12 anos na corrida. Então é algo que, assim, para mim era inimaginável. Mesmo trabalhando com isso, mesmo sendo profissional da área, né, há bastante tempo, para mim foi algo assim, uma superação que eu nunca imaginei que fosse falar.
7: Ser maratonista para mim é ser uma pessoa que gosta de encarar os desafios. e gosto de fazer algo muito difícil repetidamente, por conta que o ciclo de uma maratona é um negócio que é muito, muito difícil, mas ao mesmo tempo ele é muito prazeroso. Para quem fez maratona, eu até acho que 100% das pessoas vão poder dizer que ela transforma você, ela te ensina muito. Então eu acho que ser uma maratonista é você ser uma pessoa extremamente disciplinada e com os seus objetivos do dia, porque assim, correr 42 é a parte fácil, o ciclo até lá é a parte mais difícil. Vá, faça. Talvez a ideia de começar o ciclo de uma maratona foi um pouco de medo ou de insegurança e incerteza, porque são muitas horas correndo, muitos treinos, muitas renúncias, muitas escolhas e dormir cedo. Porém, se você tomar essa decisão, eu aposto, eu estou aqui para você provar que é uma das melhores decisões que você vai tomar na vida, porque realmente, quando você termina os 42 quilômetros, de qualquer prova que seja, você vai sentir uma emoção, uma felicidade. Na verdade, você vai sentir todas as emoções possíveis durante a prova. Raiva, nervosismo, tristeza, insegurança, felicidade. Você vai chorar. Então, se você está pensando em fazer a primeira maratona, escolha uma e comece logo.
2: Agora sim, um Corre TMC acabou. E ser maratonista é isso. É ter muito foco, resiliência, força de vontade e um pouquinho, aquela pitada de loucura também, tá? É isso, gente. Obrigada pela companhia de hoje, nesse final de semana. Foi, porque eu sempre estou no Corre.
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9: Em apenas 2 meses, uma única plataforma de delivery registrou mais de 1 milhão de refeições e lanches parcelados em até 6 vezes. O brasileiro passou a fatiar no cartão de crédito o almoço do dia e também a pizza do fim de semana. Uma recente pesquisa do Datafolha apontou que 70% dos consumidores dizem que não conseguiram comprar um smartphone sem financiamento. Para falar sobre o custo de vida e o poder de compra no Brasil, o TMC 360 conversou com André Brás. Ele é economista e coordenador dos índices de preço do Instituto Brasileiro de Economia, o FGV Ibre.
10: Agora, em 2026, nós temos um cenário um pouco diferente, porque especialmente de 2020 para cá, alimentação no domicílio, né, que é aquela alimentação comprada para consumo em residência, subiu 65%, quer dizer, 20 pontos percentuais a mais do que o próprio IPCA, que acumula alta de 2020 para cá de 45%. Então, isso não é uma sensação, é um fato, né? O consumidor vai ao mercado e o poder de compra dele não garante a aquisição daquilo que ele precisa. Então, isso, como o país é muito desigual, né? A renda das famílias é praticamente toda comprometida com alimentos, né? No caso das famílias de baixa renda, isso aperta muito o orçamento das famílias menos favorecidas. E esse tipo de evento, né, parcelar compras de pequeno valor, né, compras do dia a dia, acaba sendo um escape necessário para a pessoa ter acesso ao básico, ao que ela teria que ter acesso através de um ticket de refeição, através de sua própria renda. Então é uma situação bem complexa. E esse aumento do preço dos alimentos veio por conta de vários fenômenos que alguns é difícil da gente coordenar. O primeiro foi a pandemia em 2020, encareceu muito o preço dos alimentos porque ali as cadeias produtivas ficaram muito comprometidas. Depois, em 2021, veio uma crise hídrica, né? Não choveu e isso também comprometeu safras importantes. Em 2022 foi a vez da guerra entre Rússia e Ucrânia. Aquilo ali também fez o preço dos grãos, soja e milho em especial, subirem muito. Isso transbordou para o preço das proteínas, né? Carne de frango, bovina, suína, também escalaram de preço naquela época. Mais recentemente, fenômenos climáticos, né? El Niño, em 2024, também causando algum problema em nossas safras, problema esse que nós vimos até o início do ano passado. E agora um novo risco, um novo El Niño, agora com uma escala ainda maior, podendo comprometer safras importantes. Então, tudo que os alimentos já subiram ao longo desses últimos anos, né? Ainda pode piorar. Quer dizer, a gente ainda pode ter novos aumentos em função de safras frustradas e dado esses fenômenos climáticos mais extremos que agora ficaram mais frequentes. Então é uma situação difícil da gente coordenar. E as famílias, nesse momento, já se encontram endividadas. Porque se os salários foram corrigidos em média em 45%, que foi o que o IPCA subiu de 2020 para cá, e os alimentos subiram 65%, 20 pontos a mais, né? Isso, de fato, estrangula o orçamento dessas famílias. Quer dizer, comprar o seu produto básico, né, está cada vez mais difícil e pode piorar, dados os desafios que a gente ainda enfrenta pela frente. Tem as tarifas de Trump, que às vezes também prejudicam, né, a entrada e saída de mercadorias aqui no Brasil. Tem essa questão relacionada a problemas climáticos e tem o endividamento das famílias ao longo desse tempo todo, que só piora a situação. Então, é realmente um período difícil, né, o que a gente está atravessando agora.
11: E André, falando muito sobre essa questão de percepção e realidade que você traz para a gente aqui, me parece haver então uma leitura conjuntural e uma leitura até socioeconômica, podemos dizer, né? Porque para quem, considerando esse mesmo período, vamos arredondar aí 8, 10 anos, né? Para quem pensa em comprar um carro de 500 mil reais, não há problema. Ou o problema é residual, mas para quem tenta fechar uma compra de 200, 300 reais no supermercado, isso vem nas costas da pessoa e ela não consegue bancar literalmente essa compra, né?
10: É, exatamente. E existem vários agravantes, né? A própria gestão do orçamento familiar foi muito comprometida recentemente pelas BETs, né? Esse tipo de notícia circulou muito na mídia, né? E chama atenção para a falta de coordenação, né, que as famílias têm para gerir seu próprio orçamento. Não tenho dúvida que está cada vez mais difícil pelo próprio encarecimento do preço de produtos básicos, né? Mas se você, ainda em conjunto, tem uma má administração do seu orçamento, faz escolhas ruins, isso agrava ainda mais a situação, porque a família quer melhorar, ela quer resolver aquele problema de forma tempestiva, de forma rápida, e às vezes apela para a sorte nesse sentido. E isso só piora a situação, porque é um jogo de azar, né? Pouquíssima gente se beneficia desse tipo de transação. Isso ainda compete com um orçamento cada vez mais restrito. E a família só se enrola, ela só se endivida, né? Então, é uma situação em que a gente precisa, de certa forma, educar financeiramente a população, ajudando ela a fazer boas escolhas, né? E também tratar desse problema ligado à alimentação, né? Que há políticas públicas para beneficiar o campo no sentido de aumentar a oferta de alimentos e favorecer a redução de preço.
12: Agora, nesse sentido, eu queria perguntar se faz sentido parcelar a compra no cartão de crédito para almoçar, para jantar, a pizza. O que as pessoas não enxergam nos juros do crédito parcelado?
10: Exatamente isso, né? São os juros, né? Ninguém parcela uma compra de graça, né? Por trás daquele parcelamento sempre tem uma taxa de juros, porque o dinheiro, ele perde valor ao longo do tempo, porque a inflação come o poder de compra do dinheiro. Então, se você parcela um celular, por exemplo, que é um bem comum de se parcelar, em 10 vezes no seu cartão de crédito, um celular de R$2.000, você parcela em 10 vezes de R$200, aqueles R$200 que você vai pagar na última parcela vale menos do que os R$200 que você pagou na primeira parcela. Isso porque a inflação em 10 meses vai comer o valor daquele dinheiro. Então, quem te vendeu por R$2.000 poderia ter te vendido o celular mais barato se a compra fosse à vista, porque o juro está embutido. E muitos comerciantes não aliviam o juro, mesmo que o consumidor pague à vista, né? Já é uma prática comum, exatamente para fazer com que a pessoa vá para o parcelamento. Então, até a autoridade monetária, né, o próprio Banco Central, pode exigir que em compras parceladas o juro seja revelado, que é uma forma de fazer com que o consumidor tome a decisão correta. Eu não vou parcelar isso aqui porque tem juros, né? Agora eu vejo essa taxa de juros, né? E muitas vezes o comércio insiste, né, em dizer para o consumidor que não tem juros. Olha, você pode parcelar essa compra aqui em 10 vezes, em 15 vezes, sem juros. Mas isso não é verdade, porque o dinheiro perde valor ao longo do tempo. Então, se a gente der essa informação, se essa informação estiver clara para o consumidor, isso pode evitar que ele opte em parcelar compras de menor valor, como uma pizza para o final de semana, ou mesmo um pequeno almoço, né? Porque ele vai saber que ele está pagando mais caro em função da incidência de juros, né? Então, se a gente tornar as coisas mais claras, isso já pode ajudar as famílias a tomarem decisões mais certas, né?
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14: Com os profissionais de enfermagem, ele não é um problema novo. né? O Corém, ele já vem acompanhando essa situação há algum tempo, justamente por isso, né, percebeu aí a necessidade de fazer as sondagens, né, para garantir a qualidade e segurança desse profissional que está nativo. Agora, em julho, nós fizemos uma nova sondagem. Nós tivemos uma sondagem no ano passado, 2025, foi a primeira sondagem que a gente fez, diante dos vários casos que estávamos acompanhando, que vinham acontecendo. Em 2026, agora, a gente fez uma nova sondagem e participaram 4.400 profissionais de enfermagem de São Paulo. Lembrando que o estado de São Paulo, nós somos em 820 mil inscrições no Conselho Regional de Enfermagem, né? Então, são 820 mil profissionais de enfermagem aí só no estado de São Paulo, 3 milhões e meio no país. Então, é um número muito grande de pessoas, né? E destas, 72,6% disseram já ter sofrido algum tipo de violência neste último ano. Nós tivemos aqui a maior queixa de agressão por acompanhantes, né? Mas não é tão diferente de pacientes, porque eles descartam nos profissionais da linha de frente, que é a enfermagem, toda a sua insatisfação com o sistema. Né? Então, chegam em unidades em UPAs nós temos um monte, em UPAs superlotadas, e aí a demora do atendimento. Então, quem que eles vão procurar? Quem está ali na frente, que é a enfermagem. Né? Então, eles descartam toda essa insatisfação com o sistema, essa ansiedade com o processo de doença em cima dos profissionais de enfermagem. Então, nós temos aí muito acompanhantes que vêm nas UPAs com os pacientes e acabam agredindo nossos profissionais. É verbal, 89,2%, a psicológica, 73,8% e a física, 19,2%. Lembrando que a física é realmente, quando chega para a gente, é questão de internação do profissional. Nós tivemos no interior de São Paulo, por exemplo, em São José do Rio Preto, uma fratura de face. Nossa. Ficou hospitalizada, fez cirurgia. Nós tivemos em Monte Azul tesouradas da face, tá, onde pegaram, nossa, a própria tesoura do técnico de enfermagem, tesouraram o rosto dele e chutaram a enfermeira, quebraram a perna dela. O que eu posso falar como coordenadora da comissão de enfrentamento à violência de enfermagem é que nós também verificamos, né, pela mídia, essas questões dos médicos sendo agredidos. Mas é muito, muito, muito menor do que a enfermagem, porque é a enfermagem que está ali na frente, né? E às vezes a maioria das queixas é pela demora do atendimento médico, né? Então não tem como você não chegar no hospital, por mais que você não precise passar num médico, mas você vai passar numa triagem de enfermagem, no acolhimento emocional, né? Tirar dúvidas. Então, todo o processo que você faz quando adentra uma instituição de saúde, o seu impacto inicial, né, o seu contato inicial é um profissional de enfermagem. Então, por isso que a gente fica mais exposto, né, a essas alterações de comportamento do paciente ou, em sua grande maioria, do familiar. Tem municípios, inclusive, que hoje, além de toda a tentação que vai correr, né, civil e penalmente, a pessoa que agride o profissional de enfermagem também paga uma multa. Então, foi um avanço muito grande que a gente teve nesse um ano, de quando descobrimos, né, criamos a comissão e começamos a fazer audiências públicas, entrar com orientar o profissional ao CAT, o desagravo público. Então, essa redução de 86, que era antes, para agora 72, a gente ainda está verificando se teve uma redução por conta das ações que realizadas, né, de proteção à pessoa, ou às vezes porque teve tanto destaque que alguns também têm medo de denunciar. Esse é o nosso problema maior, o medo de denunciar.
15: Uma pergunta para você: e se nas eleições todo mundo votasse nulo? Esse é um dos questionamentos do filósofo e escritor Luiz Felipe Pondé na coluna Sem Dó de hoje. Vamos acompanhar.
16: A política brasileira está ruim, né? É claro que no mundo inteiro era meio ruim mesmo. A política nunca me prestou muito, né? Mas ela está ruim. Parece que a gente está vivendo nessa república pós-ditadura de 64 um momento baixo, né? E assim, olha, é de ponta a ponta. Se por acaso alguém ainda fica olhando, ah, não, é porque o Lula é ladrão, o PT é corrupto, ele é o problema. Se alguém fica olhando isso, ou por outro lado, fica, não, porque os Bolsonaros, porque a relação do Flávio com o Volcaro. Se alguém ainda acha que dá para fazer algum tipo de filtro ideológico na patifaria, esse alguém, sei lá, deve acreditar em Papai Noel, né? Porque a coisa está ruim em todos os níveis. E você olha do pequeno, do município para o estado, para a federação, para o poder executivo, legislativo, judiciário também. É um pequeno escândalo aqui, uma folga ali, passa pano aqui, suspeita-se ali, são parentes de grandes ministros envolvidos em grana enorme no meio de escândalo. Quer dizer, a baixaria nunca foi tão democrática. E é tão ruim, é gente de todos os lados, é a história do filho do Lula, o Lulinha, investiga, não investiga, passa pano, não passa pano, é o vice do Flávio, que já teve acusação suspeita de algum tipo de mau comportamento na era de assédio. Quer dizer, não fica ninguém de pé. Que tal, né? E se nas eleições todo mundo voltasse nulo? Todo mundo. Todo mundo. Não votasse ninguém. Simplesmente derrubasse essas eleições para mostrar para essa patifaria que uma hora dessas a gente pode ficar muito bravo com essa sem-vergonhice que tomou conta da Babilônia capital.
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8: Bom dia. 7:03. Sejam todos muito bem-vindos à programação da TMC neste sabadão, dia 15 de agosto. Olha só, agosto já chegou no dia 15. O problema é a partir de agora, que demora mais 32 para passar os próximos 15. Eu sou Estela Ribeiro, vou estar com vocês aqui pela próxima horinha, na verdade, pelas próximas 2 horas, atualizando as principais notícias do Brasil, do mundo, da sua região. Hoje, muitíssimo bem acompanhada de Rafael Tebas. Bom dia, Rafa.
9: Bom dia, Estela. Muito bom dia para você. Bom dia para você também que nos acompanha aqui na TMC. Bom dia para todo mundo. Você em Brasília, em Belo Horizonte, no Rio, no Recife, Curitiba, também em São Paulo. E vamos em frente, então. Começou o TMC 360, 7:04.
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8: E a pesquisa Quest aponta Lula com 38% e Flávio Bolsonaro com 31% das intenções de voto no primeiro turno.
9: Já Renan Santos do Missão e Ronaldo Caiado do PSD aparecem com 4% cada. Augusto Cury do Avante e também Romeu Zema do Novo tem 2%.
8: Já no segundo turno, Lula com 43% e Flávio Bolsonaro com 40%. A margem de erro da pesquisa é de 2 pontos percentuais para mais ou para menos, o que indica, então, um empate técnico entre os dois principais candidatos.
9: Petrobras confirma a descoberta de petróleo a 175 quilômetros da costa do Amapá.
8: Poço Morfo está a 2.886 metros de profundidade e amplia as perspectivas de exploração nessa região.
9: Descoberta reforça a aposta da estatal em novas fronteiras exploratórias brasileiras.
8: Alcolumbre destrava a PEC da segurança e fim da escala 6x1 após reuniões com o presidente Lula.
9: Presidente do Senado deu andamento às propostas após encontros com o presidente da República.
8: Apesar do avanço, a avaliação é de que os temas devem ficar para depois das eleições.
9: Gilmar Mendes chama a filiação de Flávio Bolsonaro à Missão de bug.
8: Em entrevista ao TMC 360, o ministro do STF comentou o episódio envolvendo o candidato do PL à presidência.
9: Declaração ocorre em meio às articulações partidárias para as eleições desse ano.
8: E nos destaques internacionais, um terremoto de magnitude 7.7 atinge a costa da Indonésia e deixa ao menos 20 mortos. O tremor ocorreu na madrugada deste sábado, no horário local, e provocou estragos em áreas atingidas. Autoridades locais ainda trabalham para avaliar os danos e atualizar o número de vítimas.
9: E na Colômbia, o número de mortos, né, continuando aqui esse assunto, mas agora falando da Colômbia, o número aumentou para 287 vítimas por conta do terremoto do último domingo.
8: Pois é, e o balanço oficial até agora aponta quase 4 mil feridos, 3.975 e 378 desaparecidos. Equipes resgatam 169 animais e ainda há esperança de sobreviventes em Cali.
9: E no esporte, Rosário Central da Argentina rebate o Corinthians após denúncias de racismo na Libertadores. O clube argentino se manifestou sobre acusações feitas pelo Timão e pelo goleiro Hugo Souza. Equipes empataram sem gols nessa última semana pelas oitavas de final. Mas essa nota oficial, Estela, você que inclusive conhece muito bem a Argentina, a nota oficial está recedora do Rosário Central, porque eles citam provocações que os brasileiros fizeram em relação à derrota da Argentina na Copa do Mundo como quase que uma justificativa para os atos racistas. E mais do que isso, ainda colocam em dúvida, como se o goleiro do Corinthians, que foi alvo dos ataques racistas, tivesse ali, enfim, inventado isso para ganhar tempo durante o jogo. Sendo que várias imagens, infelizmente, foram divulgadas, enfim, há vários flagras, inclusive viralizando nas redes sociais, de argentinos cometendo atos racistas, sim, contra o Hugo Souza.
8: Pois é, e não é a primeira vez, e é comum acontecer. O que a gente precisa desenhar? Oh, desculpa, irmãos, assim, eu amo vocês argentinos, tenho família na Argentina, grandes amigos, mas assim, cada vez que a gente ouve um desses relatos, você fala, não é possível que os caras não aprendem.
9: É, exatamente, e a nota oficial do clube, da instituição, ela é muito preocupante, né? Porque eles poderiam reconhecer esse problema e, enfim, combater, mas não, eles preferiram colocar do outro lado e até em xeque, né? Uma denúncia desse tamanho, dessa gravidade. Então é muito preocupante, claro, uma minoria, obviamente, claro, né? Evidentemente, mas ainda assim muito preocupante. E na próxima semana as duas equipes se enfrentam, isso coloca ainda mais tensão para esse jogo entre Corinthians e Rosário Central, agora o próximo jogo em Itaquera.
8: Muito bem, agora 7:08. Vamos saber como é que fica o tempo pelo Brasilzão? Não sei você, eu tô aqui em São Paulo e amanhecia umas 4:30 com a chuvinha na janela. Você também, Rafa?
9: Eu também, Estela
8: Ribeiro. Ouviu ali no vidrinho, você fala, aquela chuvinha aquela boa pra ficar dormindo. Não dava vontade de sair.
9: Não, e até nesse momento, né, pelo menos até agora, quando eu cheguei aqui na TMC, por volta ali das 6:00, 6:00, tava garoando também, garoando, não sei... Claro, cada região da cidade de um jeito, mas garoa fina em São Paulo.
8: Pois é, o sábado vai ser nublado, tá? Possibilidade de chuviscos ao longo do dia, principalmente agora ao longo da manhã, e a mínima é de 16 e a máxima de 25 graus.
9: Ó, no Rio de Janeiro hoje, ó, nesse instante no Rio, 22 graus, inclusive, muitas nuvens, né, durante o dia de hoje, possibilidade de chuva, inclusive, a mínima fica em 19 e a máxima em 28 graus no Rio de Janeiro.
8: Brasília tem céu aberto, tempo seco, baixa umidade do ar para variar um pouco. Mínima de 19, máxima de 31. Ô Rafa, deixa Recife pro final, porque assim o Rick já vai preparando nossa trilha.
9: Ah, beleza, beleza. E sobre Brasília, inclusive o INMET, né, o Instituto Nacional de Meteorologia, ontem emitiu um alerta amarelo e laranja de perigo potencial por conta da baixa umidade do ar, que ia ficar ali abaixo dos 20%. Uhum. E esse alerta continua valendo para hoje também, né? Então, você aí em Brasília, no 100.1, toma bastante água, enfim, vai se preparando, porque o dia vai ser de muito calor e tempo seco. Vou pular Recife então aqui,
8: vai,
9: hein?
8: Pula.
9: Ó, BH, muitas nuvens, mas tempo firme. E calor durante o dia, mínima de 16, máxima de 32.
8: Em Curitiba, muita nuvem, possibilidade de chuva isolada, mínima de 15, máxima de 27. Agora Recife?
9: Recife, então. Você que tá aí no Recife, ó. Muitas nuvens, pode chover, chuva fraca aí ao longo do dia, pode acontecer. Mínima de 21 e máxima de 29 graus. Mas fiquei curioso aí pra qual que é.
8: Pra saber qual que é. É porque agora eu pergunto, e aí, Rick, vai dar boa viagem?
11: Eu lembro da moça bonita na praia de boa viagem. E a moça
8: agora eu sei porque que o Cuca durante a semana fica com o ciúminho do Rick. Porque o Rick põe trilha especial aqui pra nossa previsão do tempo. Vai dar boa viagem em Recife, sempre dá, mesmo com uma chuvinha fraca, não tem jeito. 7:11.
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9: 7:11. Olha só, vamos começar a girar a nossa reportagem então aqui no TMC 360. Gostei dessa de boa viagem, viu, Estela? Olha só, Murilo Hernandes tem informações pra gente sobre a relação do presidente Lula e do presidente do Senado, Davi Alcolumbre. As coisas parecem que estão ali melhorando, há uma reaproximação, enfim. Conta pra gente, Murilo.
12: O reencontro entre o presidente Lula e Davi Alcolumbre começa a produzir resultados no Congresso. Nesta sexta-feira, o presidente do Senado encaminhou para as comissões três propostas consideradas como prioritárias para o governo: o fim da escala 6x1, a PEC da Segurança Pública e o projeto sobre minerais críticos e terras raras. A proposta que acaba com a escala 6x1 estava parada no Senado desde o mês de maio. A movimentação ocorre depois de uma série de encontros entre Lula e Alcolumbre, que estavam afastados desde a derrota do governo na votação que rejeitou a indicação de Jorge Messias ao Supremo Tribunal Federal. Agora, a sucessão no comando do Senado também pesa nestas conversas. Alcolumbre busca apoio para continuar na presidência da Casa em 2027. Já o grupo de Flávio Bolsonaro declarou apoio ao senador Rogério Marinho para a disputa. Com a reaproximação, Lula tenta fazer avançar projetos de interesse do governo, enquanto Alcolumbre fortalece o diálogo com o Palácio do Planalto, de olho na próxima eleição para o comando do Senado.
9: Tá certo, então Murilo Hernandes com a gente aqui trazendo informações. Vamos ver se vai destravar realmente aí a PEC 6x1, né, do fim da escala 6x1. E também a PEC da Segurança Pública. Em relação ao 6x1, até o Bruno Rizzi estava conversando comigo em off, né, fora do ar, e ele falava, olha, para o governo federal, se a PEC for realmente destravada e for votada, pensando, claro, nos objetivos de Lula nas eleições, é muito positiva, porque, afinal de contas, uma aprovação da PEC no Senado antes das eleições pode o ajudar justamente no pleito eleitoral. Mas a tendência é que esse tema fique para depois das eleições. É, pelo menos a tendência.
8: E muita gente fala que é uma manobra em ano eleitoral e tal, mas a gente sabe que desde da campanha antes da eleição do presidente Lula, dessa última eleição, já se falava nisso, né? Então já foram 4 anos falando sobre o mesmo assunto. Então, assim, em ano de eleição, claro que toma essa proporção de medida de manobra eleitoral, mas a gente sabe que é uma discussão que já vem de muito tempo. Agora, 7h14, olha só. O vereador José Sebastião Rabelo foi acusado de intimidar a vereadora Priscila Teixeira Pita durante o exercício do mandato. O TRE do Rio tinha afastado a acusação, mas reconheceu como violência política de gênero. Quem traz as informações para a gente é a Bia Trindade.
13: O Tribunal Superior Eleitoral tornou pela primeira vez um político inelegível por violência política de gênero. Por unanimidade, os ministros condenaram o vereador de Nova Friburgo, José Sebastião Rabelo, conhecido como Zezinho do Caminhão, por ataques contra a vereadora Priscila Teixeira, dentro da Câmara Municipal. A decisão foi tomada durante a análise de um recurso apresentado pelo Ministério Público Eleitoral. O Tribunal Regional Eleitoral tinha entendido que, apesar das falas do vereador serem censuráveis, não havia provas suficientes que ele tivesse tentado impedir ou dificultar o exercício do mandato da vereadora por ela ser mulher. Já os ministros do TCE tiveram outro entendimento. Para o relator do caso, o ministro Dias Toffoli, as declarações faziam parte de uma tentativa de intimidar e silenciar a parlamentar. Durante o julgamento, Toffoli citou uma das falas atribuídas ao vereador. Abre aspas, vai ter que bater na mulher, segurar os braços. Segundo o ministro, a declaração não poderia ser considerada apenas uma manifestação retórica. A decisão também afastou a imunidade parlamentar para as condutas analisadas e tornou o vereador inelegível. Segundo o especialista em direito eleitoral João Fernando Lopes de Carvalho, a aplicação das sanções previstas na lei pode contribuir para ampliar a participação feminina nos espaços de poder.
14: A prática de discriminação contra a mulher na sua atuação política ou eleitoral é uma rotina, infelizmente, incorporada às práticas políticas brasileiras. São dezenas de relatos de políticas famosas que apresentam a discriminação e a perseguição em razão do gênero como uma prática absolutamente comum na política brasileira.
13: A violência política contra a mulher passou a ser considerada crime no Brasil em 2021. A lei prevê punições para quem pratica os atos de violência ou discriminação contra mulheres para dificultar ou impedir o exercício dos direitos políticos. 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
8: É isso aí, 7:16. O Ministério da Saúde visitou um hospital de Belo Horizonte para firmar um acordo que promete ampliar os atendimentos, ajudar milhares de usuários a reduzir a fila do SUS. E quem chega com todos os detalhes é o repórter Murilo Luiz.
15: Durante a visita de uma representante do Ministério da Saúde ao Hospital São Francisco, uma instituição privada que oferece serviços especializados pelo SUS, foi assinado um contrato para ampliar o número de atendimentos. A diretora adjunta do programa Agora Tem Especialistas, Ana Luísa Guimarães, falou sobre a iniciativa e deu detalhes sobre esse novo contrato.
16: O programa articula uma série de componentes, são 8 componentes, dentre eles as carretas, por exemplo, as carretas que estão ofertando exame de imagem, atenção à saúde da mulher e oftalmologia estão dentro desse programa que, com 8 componentes estratégicos, tem um objetivo principal: ampliação de oferta e diminuição do tempo de espera. Estamos aqui no hospital celebrando um contrato que ele está atrelado a uma estratégia do governo federal, Ministério da Saúde, que se chama componente crédito financeiro. É uma das estratégias que tem como objetivo conseguir ampliar a oferta de serviços e, com isso, diminuir o tempo de espera dos usuários do SUS, né? Nós firmamos um contrato hoje de 8,9 milhões que vão oferecer cirurgias e OCIs, né, que são ofertas de cuidado integrado, que é a possibilidade de que o usuário realize consulta, exames e retorno dentro do intervalo determinado, que é o tempo oportuno, né? Isso é muito importante.
15: Helder Yankos, superintendente-geral da Fundação Hospitalar São Francisco, falou sobre o impacto que esse contrato vai ter na vida de quem é atendido.
17: Que a gente consiga ter um atendimento mais ágil, né, e que ele não perca, né, as oportunidades de tratamento dentro do tempo adequado. A gente vê que realmente muitas pessoas vão ser beneficiadas tendo o seu tratamento feito dentro da janela de oportunidades, daquela janela que ela vai ter o melhor resultado com aquele tratamento.
15: O paciente Matias Alves, de 61 anos, faz hemodiálise nessa unidade e falou sobre o atendimento que recebe.
18: E hoje eu posso dizer, o Hospital São Francisco, para mim, em tratamento, para mim ele é o melhor. Se está ampliando, melhor ainda, né? Vai dar mais condições das pessoas serem tratadas. E se houver esse tratamento, esses exames dentro do SUS, vai ser ótimo para todo mundo.
9: 7:19. A gente vai continuar girando aqui a nossa reportagem no TMC 360. Aliás, né, a gente sempre passa o recado que você participa no nosso WhatsApp, né, no 11972211001. Aí você pode mandar mensagem para conversar comigo, com a Estela Ribeiro também. E no YouTube também, né, com imagem no @TMCNewsBR. Você aproveita aos teclados, ó, o pessoal tá batendo forte nos teclados aí. Aí você pode digitar lá a sua pergunta também, deixa o like também, fique à vontade no YouTube.
8: Aliás, já tem participação aqui, como sempre, o William Dutra, que acompanha a nossa programação. Bom dia, Estela Ribeiro, bom dia. Bom dia pro Rafael Tebas também.
9: Bom dia.
8: O Otávio mandou bom dia aqui e você sempre muito bem-vindo para conversar com a gente aqui através do nosso chat no YouTube. Que a gente vai falar agora?
9: Vamos lá para Curitiba, olha. Bora. Só, os contrabandistas estão buscando, né? Nosso repórter de Curitiba, uma informação relacionada ao estado aqui do Paraná, estão buscando formas cada vez mais inusitadas para tentar burlar a fiscalização na fronteira entre Brasil e Paraguai. Veja só, quem conta pra gente é o Luiz Fernando Haniche.
19: Um par de tênis chamou a atenção dos fiscais da Receita Federal por um formato estranho na sola do calçado. Foi durante uma fiscalização de rotina num ônibus de turismo que seguia para Florianópolis, em Santa Catarina. Ao abrir o calçado, os agentes da aduana de Foz do Iguaçu encontraram um compartimento falso escondido dentro do tênis. Lá estavam 67 ampolas de medicamento para emagrecer. O dono desse tênis não foi encontrado e os remédios foram apreendidos. Esse foi só um dos métodos inusitados descobertos pela Receita Federal em Foz do Iguaçu, próximo à aduana da Receita Federal, na Ponte da Amizade, divisa entre Brasil e Paraguai. Por lá, outro caso também chamou atenção. Os agentes desconfiaram de uma van com placas do Paraguai. No veículo, depois de uma fiscalização, foi encontrado um fundo falso, com 19 caixas de celular lacradas. Só que, ao abrir essas caixas, não havia nenhum aparelho dentro, só terra guardada em sacos plásticos. O motorista da van foi liberado, mas o veículo ficou retido e o caso encaminhado ao Ministério Público. Ainda não se sabe o motivo por trás desse transporte ecológico registrado aqui no Paraná. Agora, sobre esses remédios emagrecedores, o alerta é muito sério. Isso porque boa parte desses produtos que são trazidos do Paraguai não tem registro na Anvisa e sequer passam por refrigeração adequada durante o transporte, o que aumenta o risco à saúde de quem usa esses produtos.
8: Exatamente, eu estava acompanhando aqui a imagem da reportagem, a gente vê o tênis em que foi apreendida a medicação, é um tênis que tem uma plataforma, parece um tijolo,
9: gigantesco.
8: Né?
9: Eu que sou baixinho ficaria gigante com aquele tênis.
8: E aí as cápsulas dentro de espaços cortados da borracha, né, da sola e tal. Agora eu fico pensando, para as pessoas criarem esses mecanismos para transportar essa medicação é porque tem receptadores. Né? Ou
9: exatamente,
8: seja, tem gente que compra. Então você, nosso ouvinte, você que faz uso dessa medicação, viu ali a propaganda de uma medicação com um custo abaixo, muito abaixo do que está no mercado agora? Desconfie. E eu sei que dá aquela vontadinha de se dar bem, de pagar um pouco mais barato numa coisa que você quer comprar e tal. Mas olha, no caso de medicamento, gente, comprar coisas falsificadas já

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4: 7:25, você está aqui no TMC 360 com a Estela Ribeiro, comigo Rafael Tebas também. E a gente vai continuar girando a nossa reportagem aqui no TMC 360. Nesse sábado, dia 15 de agosto, já 15 de agosto, já estamos na metade do mês. Vamos pros Estados Unidos, olha aí. Vamos para Brasília falar sobre a tensão entre Brasil e Estados Unidos com o Murilo Hernandes por conta das tarifas, né, que foram impostas ao Brasil e que seguem gerando muitos debates nos bastidores da capital do país. Fala, Murilo.
5: O governo brasileiro ainda avalia o que fazer diante das tarifas cobradas pelos Estados Unidos sobre a exportação de produtos brasileiros. O ministro da Fazenda, Dario Durigan, afirmou nesta sexta-feira que uma resposta pode ser adotada, mas que nenhuma decisão foi tomada. Antes disso, o governo pretende ouvir empresas e setores prejudicados pelas tarifas.
6: Fomos nós que apresentamos uma saída que respeitaria e conseguiria manter serviços importantes do DF. Então, fui eu que levei na outra reunião essa possibilidade, não havendo a possibilidade de aval da União, também para não ficar sem resposta. E essa possibilidade que foi colocada no acordo foi uma possibilidade trazida por nós. E mais que isso, houve reuniões para tratar de como estender as garantias com mais segurança para os bancos privados, que foram coordenadas pela PGFN e pela AGU do governo federal. Portanto, é uma grande injustiça e irresponsabilidade falar que o governo federal está inerte nesse caso.
5: Enquanto isso, o Brasil continua negociando com os Estados Unidos para tentar reduzir os efeitos da medida. Durigan também falou sobre o Banco Regional de Brasília, o BRB, que enfrenta problemas após as operações envolvendo o Banco Master fechado pelo Banco Central. Segundo o ministro da Fazenda, o governo federal apresentou uma proposta para tentar solucionar a situação e manter os serviços do BRB no Distrito Federal.
6: O processo de reciprocidade, num país que é sério e que quer ouvir quem é afetado pela reciprocidade, ele demanda oitiva de eventuais interessados e eventuais impactados por uma medida de reciprocidade que pode vir ou não a ser adotada no futuro. Isso lembrando que essa lei de reciprocidade foi aprovada por unanimidade no Congresso e a gente tem sempre muita cautela e muita responsabilidade para manejá-la.
5: A proposta ainda está em análise. Com isso, o governo trabalha em duas frentes: buscar uma saída para reduzir os efeitos das tarifas americanas e, ao mesmo tempo, tentar encontrar uma solução para o BRB.
7: É isso, 7:28, e ainda nesse assunto da aplicação da lei da reciprocidade econômica em resposta às tarifas impostas pelos Estados Unidos sobre produtos brasileiros, o TMC 360 conversou com a professora de economia do INSPER, a Juliana Inhas, sobre os impactos na economia brasileira. Vamos ouvir.
8: Quando a economia americana, né, ela colocou essa tarifa, a ideia é que ela encarecesse, claro, aquele produto brasileiro que sai daqui e entra na economia americana, já, né, colocando aqui uma observação que não são todos os produtos, né?

0: gente passou primeiro lá no meio do ano passado, em julho do ano passado, por uma primeira tentativa de tarifação um tanto mais ampla. Depois a economia americana acabou gerando uma lista de exceções, porque percebeu que para eles também existia um custo, a gente já vai falar disso. E aí hoje a gente está falando, então, dessa eventual reciprocidade para essa última vez que a economia americana tentou colocar tarifas, usando ali tanto a história da seção 301, quanto também a ideia de que o Brasil ele não coíbe, né, a entrada de produtos com trabalho escravo, enfim, né? Existem inúmeras justificativas aí ou tentativas para isso, mas indo diretamente à sua pergunta, quem paga essa conta no final do dia é o consumidor americano, porque o produto brasileiro que entra em território americano, se estiver sujeito a essas taxações, vai ter um preço maior, vai ser recolhido uma tarifa lá que, claro, de alguma forma, ou vai para o bolso desse consumidor. Se o repasse for feito integralmente, ele também pode ser de alguma forma partilhado com o próprio importador, porque a depender do produto que a gente está falando, a depender da possibilidade de fazer esse repasse, a gente não está falando aí no final do dia que todos os produtos podem ter esse repasse, porque em alguns casos o próprio consumidor ele vai coibir, né? Ele não vai aceitar e aí vai deixar de consumir o produto. Então, muitas vezes é o próprio importador que consegue, que acaba pagando uma parte dessa tarifa, e isso, claro, gera uma pressão até para o próprio produtor brasileiro, porque preço chegando lá mais alto, o produto brasileiro tem menor competitividade. Essa redução da competitividade faz com que esse importador americano também tente fazer reduções do preço do produto. Então, antes dele comprar esse produto, ele vai tentar, claro, os preços melhores, condições melhores. Então, isso aí, no final das contas, também pode sobrar para o produtor brasileiro. Final das contas, existe, claro, uma partilha dessa tarifa. E isso também é justamente por conta de, direta e indiretamente, existir essa partilha aí dos custos dessa tarifa, que isso também impacta bastante o Brasil, seja diretamente através dessa redução, né, para muitos produtores do preço que eles vão conseguir vender o produto, seja por conta aí da redução da competitividade, dado que o produto brasileiro chega hoje em território americano mais caro e ele compete em uma condição diferente a outros produtos de outros parceiros comerciais e até da própria economia americana.
1: Agora, Juliana, não querendo tomar muito seu tempo, mas vale a pena a gente fazer uma pergunta, porque tem muita gente que suspeita que, até prevê que se a coisa entrar para o nível da reciprocidade mesmo, né, para o balcão mesmo, vai se criar uma bola de neve com os Estados Unidos fazendo a tréplica. E aí eu te pergunto, que plano B, né, a gente tem que pensar, não só como setor produtivo e não só como governo, mas também como consumidores que somos, né? Ou seja, a ponta final geralmente é aquela que mais sofre, né? Você enxerga ou acha que é um exagero isso?
0: Olha, Felipe, eu acho que pode acontecer, sim, essa escalada, né? Porque quando, né, e acho que é importante a gente pontuar que nós demos início ao processo de reciprocidade. Isso não significa que nós já estamos retalhando. Tem um caminho meio longo pela frente, porque agora a Câmara de Comércio vai fazer a análise, 30 dias, pode prorrogar por mais 30, passa para um relatório, enfim, isso aí vai até o final do ano, seguramente, mas a ideia é que esse processo aberta, né, esse primeiro processo administrativo para fazer esse mapeamento, o que vai acontecer é que as relações diplomáticas também ficam abertas, né? Então, oficialmente o Brasil deu ontem um primeiro passo para começar a conversar sobre essa história. Agora, realmente, você tem razão, isso pode escalar. A economia americana já tinha deixado muito claro que, numa eventual retaliação brasileira, eles também poderiam retalhar, subir ainda mais as tarifas. Então, existe sim um risco disso começar a escalar, e a gente sabe quem é que paga o custo, né? Realmente o custo vai para produtores, vai para consumidores. Então, assim, o Brasil, de uma forma institucional, tem que tentar negociar e buscar parceiros comerciais novos. Já fizemos, tomamos espaço no ano passado, ao longo do ano passado. Vai ser cada vez mais importante buscar novos parceiros. Enquanto consumidores, nós também temos que ficar bastante de olho aí, especialmente porque se essa tarifa for imposta, né, e cada vez mais imposta em cima de produtos que são essenciais para o Brasil, tanto aqueles que a gente vende quanto aqueles que a gente compra da economia americana, isso pode gerar uma pressão inflacionária significativa. Então, de fato, nesse momento a gente tem que torcer muito para as relações diplomáticas darem certo, para que essa tentativa de aumento de poder de barganha que o Brasil fez ontem, começando essa história da reciprocidade, possa dar certo, porque caso contrário pode sobrar uma conta aí que talvez não seja tão pequena quanto muita gente está achando.
2: Muito bem, 7:34. Olha só, o Tribunal Superior Eleitoral suspendeu o julgamento que define a divisão do fundo eleitoral. A decisão trava devolução de recursos bilionários aos cofres públicos. O Rafael Felitti traz mais detalhes direto de Brasília.
3: O Partido dos Trabalhadores contesta o cálculo da fatia petista no fundo eleitoral e alega que a conta deveria ter sido feita em cima de 69 deputados federais e não 68, como o tribunal registrou inicialmente. A divergência gira em torno do mandato do ex-deputado federal Paulão de Alagoas, que teve os votos recontados após decisão da Justiça Eleitoral do Estado e perdeu o mandato. O presidente do Tribunal Superior Eleitoral, ministro Cássio Nunes Marques, votou contra o pedido do PT antes da interrupção, defendendo que a composição da bancada com 68 deputados já estava oficializada nos registros da Justiça Eleitoral na data limite de 1º de junho. Já o PT argumenta que Paulão teve a perda do mandato oficializada pela mesa diretora da Câmara somente em julho deste ano, um mês depois. Mas Cássio entendeu que a decisão já havia sido tomada pelo TRE de Alagoas. Para avaliar melhor a situação, a ministra da Corte Eleitoral, Estela Aranha, pediu vista. Enquanto o impasse não for resolvido, cerca de 48% do valor total do fundão permanecerá bloqueado para todas as legendas. Isso acontece porque essa parcela é distribuída conforme o tamanho das bancadas na Câmara. E qualquer alteração no cálculo de um partido afeta a divisão entre todos os outros. O PT tem direito ao segundo maior montante deste ano, estimado em mais de 615 milhões de reais. Como a campanha começa oficialmente neste domingo e os repasses deveriam ter ocorrido ao longo deste mês, o partido pede rapidez na decisão do TSE.
4: E a gente vai acompanhar então os desdobramentos desse assunto, né, com a nossa reportagem em Brasília e o Rafael Felitti conversando com a gente da esplanada dos ministérios e passando aqui a informação. 7:36, 37 já. Vamos agora fazer conexão com o Rio de Janeiro. O julgamento em plenária virtual contra o ex-presidente da Alerj, Rodrigo Bacelar, começou no STF. E mesmo presos, eles respondem à denúncia da Procuradoria-Geral da República. Bom, quem conta pra gente é a Rebeca Renzi.
5: O ex-presidente da Assembleia Legislativa do Rio de Janeiro, Rodrigo Bacelar, foi votado como réu pelo ministro do STF, Alexandre de Moraes. O magistrado manteve o voto contra o ex-deputado estadual, TH Joias, e contra o desembargador federal, Macário Ramos Júdice Neto. Os três vão ser julgados por obstrução de investigação relacionada ao vazamento de informações sigilosas de uma operação contra o Comando Vermelho. O desembargador ainda foi votado como réu por violação de sigilo funcional. Moraes também votou para receber a denúncia contra Jéssica de Oliveira Santos, esposa de TH Joias, e Tárcio Nascimento Salgado, que é suspeito de lavar dinheiro do tráfico da favela de Senador Camará, na zona oeste do Rio. Como relator do caso, Alexandre de Moraes foi o primeiro a votar. E caso a maioria dos 5 ministros da primeira turma acompanhe a votação, os 5 denunciados vão passar a ser réus e responderão a uma ação penal no Supremo. O julgamento vai até o dia 21 de agosto. Segundo a denúncia da Procuradoria-Geral da República, o grupo teria vazado informações sobre a Operação Zargum, permitindo que TH Joias, então deputado estadual, retirasse objetos de sua residência antes da chegada dos policiais.
2: É isso aí, 7:38. Obrigada, Rebeca, pelas informações. Em Minas Gerais, uma influenciadora digital vai ter que pagar R$7.000 a um adolescente que ela criticou nas redes sociais, depois dele ter feito comentários sobre ela também no meio virtual. Vamos entender o que é isso. Em Belo Horizonte, a repórter Mariana Reis.
6: O Tribunal de Justiça de Minas Gerais confirmou a condenação de uma influenciadora ao pagamento de R$7 mil por danos morais a um adolescente alvo de ofensas nas redes sociais. A decisão manteve a sentença da comarca de Ipatinga, no Vale do Aço, mas retirou a condenação do marido da blogueira. O jovem tem uma página na rede social em que faz comentários sobre personalidades da região. Segundo o processo, o conflito começou quando ele fez publicações envolvendo a imagem da influenciadora e familiares dela. Em resposta, a blogueira usou o perfil para atacar a aparência física do jovem, que também alegou ser intimidado pelo marido da mulher em uma academia. Os desembargadores entenderam que, embora houvesse um contexto de provocações mútuas na internet, a influenciadora abusou do direito de expressão ao utilizar termos discriminatórios e pejorativos contra o jovem, que era menor de idade na época dos fatos. No entanto, o tribunal reformou parcialmente a sentença para retirar a condenação do marido da mulher por considerar que não houve provas de que ele tenha praticado agressões ou ameaças contra o adolescente. O casal recorreu, mas o relator do recurso manteve a indenização, destacando que a liberdade de expressão não é um direito absoluto e encontra limites, especialmente se tratando de um menor de idade cuja proteção está amparada no ECA, Estatuto da Criança e do Adolescente.
2: Pois é, para a gente entender que internet não é terra de ninguém, ou pelo menos não deveria ser, né? A gente vê tanta coisa acontecendo pela internet e as pessoas se... Eu sei que é um clichê isso que eu vou dizer, mas elas se sentem amparadas atrás de uma tela, né? Ah, tô aqui, posso falar o que eu quiser sobre fulano, sobre ciclano, vou escrever, vou falar e tal. Primeiro que do corpo de alguém a gente não fala nunca, de hipótese alguma, né? Na vida real, você que tá ouvindo a gente, não é mais nenhuma questão de educação, é uma questão de princípio, de respeito. A gente nunca comenta sobre o corpo do outro, sobre o que o outro é, o que deixa de fazer e tal. Agora, quando você usa a internet para fazer isso, que toma uma dimensão, uma proporção... enorme, tem que ter ainda mais cuidado, né?
4: Exatamente, tem que ter um cuidado enorme e muita gente ainda hoje, em 2026, acha que, ah, tô na internet, eu posso escrever o que eu quiser. Exato. E não, obviamente não, né?
2: Obviamente não.
4: Também tem que responder pelos atos, claro, nas redes sociais, na internet e por aí vai. 7:41.
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2: Estamos de volta, 7h43. Deixa eu ver os recadinhos que a gente tem aqui. Oba. No nosso YouTube. Universal Agro Meio Ambiente disse oi. Oi. O William falou oi pra você também, viu, Tebas?
4: Oi,
2: porque
4: William.
2: No primeiro momento ele falou oi pra mim, aí eu falei assim, ah, fala oi pro Tebas.
4: Oi, William, bom sabadão pra você aí.
2: Bom sabadão pra gente, mande sua mensagem, sua sugestão, o que que vocês estão fazendo aí neste sábado? Eu gosto de chamar de sabadão TMC, porque eu fico aqui a manhã toda com vocês, atualizando as principais notícias. Hoje tem muita coisa, hoje tem... Ai, a gente preparou um programa tão bacana numa Cidade é Sua, pra você que tá aqui em São Paulo, um programa sobre museus.
4: Olha lá, muito bom.
2: Fizemos,
4: hein?
2: Um passeio por alguns dos principais museus de São Paulo, então fique ligadinho que mais tarde vai ter a Cidade é Sua, cada região acompanha o seu programa. E agora são 7h44 e a gente continua atualizando as notícias no Brasil e no mundo.
4: Alexandre de Moraes deve manter na primeira turma do STF o caso que envolve informantes de um jornalista do Maranhão. A decisão evita que o tema seja levado ao plenário, onde todos os ministros da corte participam da análise. Inclusive, há divergências internas, né? No próprio STF, outros ministros não concordam com essa decisão. O processo envolve questões de segurança de Flávio Dino e críticas, muitas críticas, à quebra do sigilo da fonte do jornalista, que inclusive é constitucional, né? Enfim, não há previsão de julgamento, a decisão que autorizou buscas e apreensões não deve ser avaliada pelo colegiado e a gente vai continuar acompanhando com muita atenção esse caso.
2: E as solicitações de certidão de nascimento brasileira para menores nascidos nos Estados Unidos dispararam nos últimos anos. De 2021 a 2025, os pedidos nos 11 consulados brasileiros no país cresceram 271,7%, segundo dados do Itamaraty. Entre os motivos estão o medo de deportação e de separação familiar, além da necessidade de documentos para viajar ao Brasil. Em 2025, foram registrados mais de 21 mil pedidos contra 5.600 em 2021.
4: Economistas avaliam que ficou mais difícil o PIB brasileiro crescer acima de 2% em 2026, como projetam o Ministério da Fazenda e o Fundo Monetário Internacional. A avaliação ocorre após dados recentes mostrarem perda de ritmo do varejo nos serviços e também na indústria. Em junho, o varejo cresceu 0,5%, enquanto os serviços ficaram estáveis e a produção industrial recuou 1,8%. De acordo com analistas, os juros altos para conter a inflação começam a pressionar a atividade econômica. O economista Sérgio Valle, da MB Associados, projeta crescimento de 1,7% para o PIB neste ano.
2: E no esporte, Ferran Torres, autor do gol do título da Espanha na Copa do Mundo, é oficialmente o novo reforço do Paris Saint-Germain. O PSG pagou uma bagatela de 500 milhões de euros ao Barcelona, o que convertendo... 50. Eu falei 500?
4: É.
2: O que convertendo em reais dá quase 300 milhões, tá? 297 milhões e 800 mil.
4: Nossa, é muita grana, né?
2: Eu vou repetir, 300 milhões de reais. Ferran estava no último ano de contrato com o Barça e poderia deixar o clube de graça em junho de 2027, mas resolveram antecipar aí por essa mixaria de 300 milhões de reais.
4: E quando acontece isso, né, do clube ter um contrato ali com um jogador, mas faltam ali 6 meses para acabar, é uma correria interna para conseguirem fazer algum negócio, senão você perde todo o dinheiro, né, que o valor do passe do jogador, o custo do jogador perante o mercado. Então, mas enfim, conseguiram fazer um bom negócio, mesmo assim conseguiram um bom negócio. 300 milhões de reais é realmente muita grana e o Ferran Torres é um excelente jogador, autor do gol da Espanha na Copa. 7h48.
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2: O Índice de Desenvolvimento da Educação Básica, o IDEB, avançou em todas as etapas da educação básica brasileira em 2025. Em meio aos resultados nacionais, um destaque chama a atenção. Uma escola no sertão de Pernambuco, administrada pelo Amigos do Bem, alcançou a impressionante marca de 9,8 no IDEB. O repórter Abraão Ramos traz os detalhes.
13: Os dados divulgados pelo Ministério da Educação mostram que o IDEB cresceu no ensino fundamental nos anos iniciais e finais, e também no ensino médio. Considerando as redes pública e privada, o índice passou de 6 para 6,3 nos anos iniciais do ensino fundamental. Nos anos finais, subiu de 5 para 5,3. Já no ensino médio, avançou de 4,3 para 4,5. Na rede pública, o crescimento também foi registrado nas três etapas. Os resultados de 2025 representam os maiores índices da série histórica do IDEB, iniciada em 2005. O levantamento também aponta melhora na aprendizagem de língua portuguesa e matemática, segundo o Sistema de Avaliação da Educação Básica, o SAEB. Avaliação que considera milhões de estudantes em todo o país. Mas é no sertão nordestino que uma história de transformação ganha destaque. A escola Amigos do Bem, em Inajá, no estado de Pernambuco, alcançou o índice de 9,8 no IDEB, resultado muito superior ao de outras escolas do município, que registraram índices de 4,1 na área rural e 4,8 na área urbana. Alcione Albanese, fundadora do Instituto Amigos do Bem, explica as ações que levam a este resultado.
14: Então, eu acho que uma das coisas de todas as escolas é não deixar nenhum aluno para trás. É se dedicar, é o período integral e a capacitação dos professores.
13: Segundo a fundadora, além da capacitação dos professores, outras ações são fundamentais para o bom desempenho dos alunos. Como, por exemplo, os estudantes recebem 4 refeições por dia, têm acompanhamento individualizado e transporte escolar. A instituição também atua junto às famílias e realiza busca ativa para combater a evasão e o trabalho infantil.
14: E a gente faz um trabalho, não somente um trabalho com uma educação de qualidade, mas a gente envolve a família. Nós começamos primeiro. Antes, eu sempre digo isso, antes do português, da matemática, você primeiro olha a criança.
13: No sertão, a nota 9,8 representa mais do que um número. É o retrato de uma geração que encontrou na educação uma oportunidade concreta de construir um novo futuro. Como revela Larissa Santos, de 11 anos, aluna da escola Amigos do Bem.
15: Eu quero me formar em juizado e medicina, que é para ajudar minha família, os amigos do bem, para ter um sonho, ter uma carreira e ser a primeira na minha família a se formar.
13: O avanço do IDEB mostra uma melhora importante na educação brasileira, mas a experiência do Amigos do Bem reforça uma mensagem. Resultados educacionais podem ser transformadores quando vem junto de alimentação, acompanhamento familiar, estrutura, presença e oportunidades. A Larissa confirma isso.
15: A escola para mim representa um lugar de paz, alegria, muita diversão, estudo. E aqui é ótimo, muito bom. Aqui é tipo um milagre.
4: Muito legal a reportagem do Abraão Ramos, né? E essa história muito bonita, né? Dessa escola no sertão de Pernambuco, então, que alcançou essa nota impressionante, né?
16: E como é legal 9,8. Ver a educação tendo sua reverberação, né? Como é importante esse investimento na educação, formar crianças e formar adolescentes, dar condições adequadas para os professores trabalharem, né? Porque professor... A gente tem naquele imaginário, né, o professor chato, que briga com a gente, que coloca disciplina, não sei o quê, mas o professor, dependendo do professor que você pega, ele é um cara que vai te inspirar pro resto da vida. E se você tem um professor bem preparado, bem pago, que se sente seguro, que tem saúde mental para trabalhar na escola, o que ele pode fazer pela evolução de uma criança é impressionante. Então é muito legal, muito mesmo. 7h53.
4: A gente vai continuar movimentando aqui a nossa reportagem, agora o Luiz Fernando Haniche. Olha só, Estela, esse assunto você vai gostar também. Ó, a edição de número 54 do Festival de Cinema de Gramado, um dos eventos mais tradicionais do cinema nacional, já começou. E além das mostras, homenagens, enfim, o evento também relembra uma curiosidade histórica. Luiz Fernando Haniche.
17: Foi dada a largada no Festival de Cinema de Gramado, na Serra Gaúcha. A programação segue até o dia 22 de agosto. Neste ano, 6 longas de ficção disputam o Kikito, o troféu mais cobiçado do cinema brasileiro. O que pouca gente sabe é que essa tradicional estatueta, que representa um sol sorrindo, quase foi parar na justiça nos anos 80, quando a prefeitura de Gramado tentou registrar o Kikito no INPI, o Instituto Nacional de Propriedade Intelectual. A Academia de Hollywood considerou o troféu muito parecido com o do Oscar. Depois de idas e vindas, o Instituto reconheceu em 1988 que o troféu do Festival de Gramado tinha identidade própria. Na edição deste ano, a programação do festival reúne nomes pesados da dramaturgia. Andréa Beltrão recebe o troféu Oscarito. Marcos Caruso será homenageado com o troféu Cidade de Gramado. E Celton Mello e Maria Fernanda Cândido recebem o Kikito de Cristal. O festival segue até o próximo final de semana na Serra Gaúcha, quando serão conhecidos os vencedores da mostra competitiva dos filmes.
4: 7 horas e 55 minutos, ótimo destaque então relacionado aí a cinema, o Festival de Cinema de Gramado com o Luiz Fernando Haniche. Você participa no nosso WhatsApp no 11972211001. Tem muita gente aqui dando um alô pra gente, participando, mandando já um bom final de semana. É o caso da Helena aqui no nosso WhatsApp lá em Brasília. O Leonardo também do Rio de Janeiro, escrevendo que nesse momento o tempo tá gostoso, ele escreve aqui no Rio. Mas tem um destaque aqui importante que o Bruno nos envia, nosso ouvinte de São Paulo, ele que mora na região oeste da cidade. Ele escreve: Tebas, tá chovendo muito agora em São Paulo. Então, registrado aqui também a chuva forte nesse instante em vários pontos da capital paulista. 7h56, vamos falar de esporte agora aqui no TMC 360. Otávio Pinheiro ao vivo com a gente aqui, porque tem Brasileirão, vários jogos, é isso, Otávio? Bom dia, bom fim de semana para você.
18: Muito bom dia, Tebas, bom final de semana para você, para todos os nossos ouvintes que escutam agora. Pois é, final de semana tem Brasileirão, depois dos clubes terem jogado, alguns clubes, né, não todos, claramente, terem jogado o jogo de ida das oitavas da Sul-Americana e Libertadores. Hoje teremos 3 jogos do Brasileirão. Fluminense e Palmeiras jogam às 4h30 no Maracanã. Jogo bom. É o líder da competição, Palmeiras, contra o quarto colocado, que é o Fluminense. Teremos também o Atlético Paranaense, que é o terceiro colocado, contra o Bragantino, que é o oitavo. E também teremos São Paulo e Curitiba, 9 horas da noite, que os dois estão ali no meio de tabela. Mas eu queria destacar também os jogos de amanhã. Teremos disputas lá no Z4.
4: Ixi, Maria.
18: Teremos Vasco da Gama e Santos, que são os dois primeiros dentro da zona de rebaixamento.
4: Nossa, jogo dos desesperados.
18: E também tem um outro jogo, na verdade, segunda-feira, perdão, que é Internacional e Remo. O Internacional é o primeiro fora da zona e o Remo é o 19º. Só que o Inter, ele tem 23 pontos e o Remo tem 22. Ou seja, se o Remo ganhar, tem chance de o Inter
4: entrar no rebaixamento.
18: O Inter entra na zona de rebaixamento também, assim como dois grandes, que é o Santos e o Vasco.
4: Inclusive, Otávio, eu tô olhando aqui, já que você trouxe essa informação sobre a classificação, impressionante, né? Tá todo mundo embolado ali. Até, vou colocar o São Paulo aqui, tá? O 12º colocado, que é o São Paulo, tem 26. Aí Vitória 26, Grêmio 25, Mirassol 23, Inter 23. E aí o Z4, né, Santos e Vasco começando ali, Remo todos com 22 pontos. Quer dizer, tá todo mundo perto do Z4, né?
18: É, tirando a Chapecoense, que tem 10 pontos, do 19º pra cima, praticamente todo o Z4 tem chance de cair, tem chance de sair. Até mesmo São Paulo, que não ganha desde abril no Brasileirão, tem chance de entrar nesse Z4, tem o risco do rebaixamento, o torcedor, claro, fica muito preocupado. E só falando também, lá em cima na tabela, acredito que a disputa é entre Palmeiras e Flamengo. O Atlético Paranaense está a 8 pontos do Palmeiras. Eu acredito que não entra na disputa e essa disputa de título fica entre Palmeiras e Flamengo mesmo, hein?
4: Bem legal. E outro ponto aqui, nesse meio de semana, né, nessa próxima semana que tá chegando, tem os outros jogos de volta da Libertadores e da Sul-Americana. Então talvez a gente observe algumas equipes aí com um time misto, com um time até reserva, né? Pensando já nos jogos de volta. Então vamos ver como vai entrar o Palmeiras em campo, o próprio Fluminense que enfrenta o Rivadavia.
18: Tem um joguinho que eu acho que você vai assistir, talvez. Eu sei que você entra muito cedo na segunda-feira, Mas esse Corinthians e Cruzeiro 7:30, provavelmente os dois times vão estar com o time reserva. Corinthians joga aqui em Itaquera contra o Rosário Central e o Cruzeiro enfrenta o Flamengo no Maracanã. Então a chance dos dois times entrarem, a escalação provável deles serem a escalação reserva,
4: é muito grande.
18: Vai ter esse joguinho, ou às vezes os reservas vão entrar com mais vontade, querem mostrar serviço, mas tem grande chance de ser um joguinho bem chato.
4: Agora, falando sobre Corinthians também, né? A gente registrou aqui nas manchetes do TMC 360 o caso de racismo, né? Denunciado pelo goleiro Hugo e comprovado com várias e várias imagens nas redes sociais. Mas o Rosário Central tá dizendo que não, né? Mesmo com as imagens, enfim, mostrando de forma muito clara, né?
18: Então, chega a ser até inacreditável a nota que o Rosário Central postou. É, nesse mundo, que nas Libertadores, assim, toda vez que um brasileiro joga contra um argentino, sempre tem esse caso. É, não só contra os jogadores, contra os próprios torcedores. Tem diversos vídeos desse jogo de quinta-feira de torcedores do Rosário fazendo gestos racistas. E o Rosário faz uma nota comparando o racismo contra mostrar a camisa da Espanha. Que é claramente uma provocação bem do futebol. É, querem provocar os argentinos e eles querem comparar com uma questão de racismo. Chega até a ser inacreditável essa nota.
4: É inacreditável mesmo. Até porque uma coisa é a provocação, como você bem falou, do futebol. Uma torcida tira onda com outra. Isso sempre aconteceu e sempre vai acontecer. Sim. Agora, o Rosário querer comparar, né, citar uma provocação. Ah, mostraram a camisa da Espanha para a torcida do Rosário, comparar isso a um caso de racismo, né, é realmente absolutamente inacreditável. E ainda por cima, a nota aponta que é quase que como uma justificativa, não, a gente procurou e não encontrou nenhuma imagem, sendo que isso, várias imagens foram veiculadas.
18: Na nota, né? Eles falam que o Hugo fez a paralisação, fez o protocolo de racismo por conta do Corinthians estar com um jogador a menos. Só que tem um fato que o Hugo fez esse pedido aos 21 minutos do segundo tempo. A expulsão do Corinthians, do Alan, foi aos 35.
4: Ou seja, além de tudo, tem informação
18: errada.
4: Errada na nota. É. Absolutamente inacreditável e a gente espera que a Conmebol, né, tome alguma providência. Infelizmente, a tendência com base no histórico é que não façam muita coisa, mas a gente vai aguardar e vai cobrar, como sempre, aqui na TMC. Valeu, Otávio.
18: Valeu, Tebas.
4: Obrigado pelas informações. Panorama completo, hein, tanto de Brasileirão como também da Libertadores Sul-Americana com o Otávio Pinheiro aqui no TMC 360. 8:01.
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7: 8 horas e 3 minutos. Lembrando que você pode participar com a gente no nosso WhatsApp, também no YouTube, no arroba TMC News BR, com imagem no YouTube. No Dial também você participa no 11972211001, o nosso WhatsApp. Inclusive, você que tá no YouTube, deixa o like aí, deixa o like, compartilhe, isso. Que aí o algoritmo entende e começa também a, enfim, a recomendar as nossas lives no arroba TMC News BR. Bora para mais manchetes aqui então?
8: Bora.
7: Olha só, pesquisa Quest aponta Lula com 38% e Flávio Bolsonaro com 31% no primeiro turno.
8: Já o Renan Santos do Missão e Ronaldo Caiado do PSD aparecem com 4% cada um. Augusto Cury do Avante e Romeu Zema do Novo tem 2%.
7: Já no segundo turno, Lula com 43%, Flávio Bolsonaro com 40%. A margem de erro da pesquisa é de 2 pontos percentuais para mais ou para menos, o que indica um empate técnico entre os dois principais candidatos.
8: E a Petrobras confirma uma descoberta de petróleo a 175 quilômetros da costa do Amapá.
7: Poço Morfo está a 2.886 metros de profundidade e amplia as perspectivas de exploração na região.
8: A descoberta reforça a aposta da estatal em novas fronteiras exploratórias brasileiras.
7: E Davi Alcolumbre destrava a PEC da Segurança Pública e também a PEC do fim da escala 6x1 após reuniões com Lula.
8: O presidente do Senado deu andamento às propostas após encontros com o presidente da República.
7: Apesar do avanço, a avaliação é de que os temas devem ficar para depois das eleições.
8: Gilmar Mendes chama a filiação de Flávio Bolsonaro à Missão de bug.
7: Em entrevista ao TMC 360, que está repercutindo muito, inclusive, ministro do STF comentou o episódio envolvendo o candidato do PL à presidência.
8: E a declaração ocorre em meio às articulações partidárias para a eleição de 2026. Olha só, acabou de chegar aqui no meu celular um alerta severo da Defesa Civil aqui para São Paulo, dizendo que chuva forte está se espalhando pela zona norte e pelo centro da capital. Então, você que está em São Paulo, você também possivelmente vai receber esse aviso, o alerta severo da Defesa Civil contado. Para quem acompanha a gente através do YouTube, pode acompanhar as imagens da Avenida Paulista, uma chuva muito forte mesmo, a imagem está até meio embaçada,
7: quase fica que não dá para ver nada de tanta chuva.
8: Exatamente. Então, você que está perambulando pela cidade de São Paulo agora, muito cuidado, alerta. Se proteja das árvores que podem cair, ventos fortes. Vamos ficar alerta, tá?
7: Eu estava olhando aqui o alerta severo, inclusive, né? A mensagem diz, tem raios, vento e condição para granizo. Então, ali na região norte e central também da capital paulista, busque abrigo, hein? Alerta severo. Chegou para a gente ao vivo aqui.
8: Exatamente.
7: No TMC 360. Destaques internacionais, agora terremoto de magnitude 7,7 atinge costa da Indonésia e deixa ao menos 20 mortos. Tremor ocorreu na madrugada deste sábado, no horário local, e provocou estragos em áreas atingidas. Autoridades locais ainda trabalham para avaliar os danos e atualizar o número de vítimas.
8: Na Colômbia, o número de mortos aumenta para 287 por causa do terremoto do último domingo. O balanço oficial também aponta 3.975 feridos e 378 desaparecidos. Equipes resgataram 169 animais e ainda há esperança de sobreviventes em Cali.
7: E no esporte, Rosário Central rebate Corinthians, citamos há pouquíssimos minutos isso aqui, com também o Otávio Pinheiro, por conta das denúncias de racismo na Libertadores. O clube argentino se manifestou sobre acusações feitas pelo Corinthians e pelo goleiro Hugo Silva Souza, perdão, e chegaram a equiparar uma provocação com camisa da Espanha a atos racistas, o que é absolutamente inacreditável. 8:07.
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8: Só reforçando aqui, para você que ouve a gente em São Paulo através do 100.1, a Defesa Civil disparou um alerta severo. Cuidado com a chuva, tempestades e possibilidade de alagamentos, raios e ventos fortes na cidade de São Paulo. Então você fique alerta por aí, cuidado para se movimentar pela cidade de São Paulo nesse momento, agora 8:08. A gente atualiza a previsão do tempo em outras regiões do país também. No Rio de Janeiro, a gente tem muita nuvem, possibilidade de chuva sim, mínima de 19 graus e máxima de 28.
7: A Brasília agora, ó, vamos pular Recife então, já tá. Que você gostei dessa ideia sua, tá. Estela. Ó, Brasília, céu aberto, tempo seco, baixa umidade do ar, máxima de 19 e, aliás, mínima de 19, máxima de 31. Também aqui com um alerta importante para você em Brasília, que o INMET, o Instituto Nacional de Meteorologia, emitiu um alerta amarelo e laranja, perigo potencial por conta da baixa, muito baixa umidade do ar, que pode ficar abaixo dos 20%. Então, tome água aí, porque realmente dia seco, muito seco, mais do que o que a gente está acostumado em Brasília.
8: E a umidade abaixo de 20%, quer dizer, na verdade abaixo de 60% já gera aquele desconforto, né?
7: É.
8: No nariz, nos olhos, então abaixo de 20% tá muito...
7: No ano passado, quando tava morando lá, eu cheguei a pegar 7%. Teve um dia que foi, eu lembro daquele dia... Vários alertas pela capital do país, 7%. Os brasilienses que estão nos ouvindo já passaram isso várias vezes, né? 10%, 11%. Mas eu me lembro bem desse dia, muito, muito seco e tem que tomar água.
8: Muito bem, em Belo Horizonte, muitas nuvens, mas tempo firme e calor durante o dia. As máximas podem chegar até 32 graus. Vai estar quente em BH hoje. Curitiba, muitas nuvens, possibilidade de chuva isolada, mínima de 15 e máxima de 27. E no Recife, Rafa?
7: Olha lá, Recife então, muitas nuvens, possibilidade de chuva fraca, máxima de 21... máxima mínima de 21, máxima de 29. Será que vai dar boa viagem então, Rick?
8: Trilha sonora para Rafael Tebas hoje também. Meu, boa viagem, Recife. Ai, é o seu Valença, é bom demais. Você sabe que estão. Que existe uma peça agora sobre a história do Alceu Valença. Depois eu vou falar sobre isso. Não,
7: tá.
8: Não vou dar spoiler.
7: Segura aí, então. Segura aí.
8: 8:10. A gente vai começar o nosso giro de repórteres por todas as nossas praças para atualizar as principais notícias em cada uma das regiões do país. E a gente começa falando que a Petrobras encontrou hidrocarbonetos em águas profundas na bacia da Foz do Amazonas. A descoberta pode indicar a presença de petróleo ou também de gás natural na região. O repórter Kennedy Lacerda tem os detalhes pra gente. Fala, Kennedy, bom dia para você.
9: Olá, muito bom dia a vocês. O posto está localizado a cerca de 175 quilômetros da costa do Amapá e foi perfurado a aproximadamente 2.800 metros. Segundo a empresa, a perfuração segue para que a estatal possa avaliar melhor o que existe na região. Segundo a Petrobras, o trabalho é realizado de forma segura e com respeito ao meio ambiente. A empresa é responsável pela exploração do bloco FZA-M59 e tem 100% de participação na área. O bloco foi adquirido pela companhia ainda em 2013, durante uma rodada de licitações. A Petrobras afirmou que a exploração faz parte da estratégia para aumentar as reservas de petróleo e gás, além de atender a demanda de energia do país durante a transição para fontes mais seguras e limpas. A margem equatorial, que abrange os estados das regiões Norte e Nordeste, integra as fronteiras exploratórias brasileiras. A área reúne estudos para a avaliação do seu potencial de produção de energia. Volto com vocês.
7: Valeu, Kennedy. Obrigado pelas informações. Aliás, informação importantíssima, essa descoberta aí da Petrobras. e continuaremos acompanhando. 8h11, a gente faz conexão com o Leonardo Gomes. O Léo, a gente sempre conversa no Start TMC de segunda a sexta-feira, sempre bem cedinho. E agora também aqui, hoje no TMC 360, o Léo, o Leonardo Gomes, que é excelente profissional nosso. Léo, agora há pouco, a gente falava aqui, inclusive está no nosso celular aqui em São Paulo, a Defesa Civil fazendo um alerta aqui por conta de chuva muito forte na capital paulista, até com granizo que pode atingir várias regiões. Citamos também um alerta por conta, aí nesse caso, do tempo seco, muito, muito seco em Brasília, alerta laranja e amarelo do INMET. E também tem alerta aí em relação ao estado do Paraná e também Santa Catarina. É isso, Léo? Bom dia, bom sábado.
8: Bom dia, Léo.
10: Bom dia, Estela. Bom dia a todos que estão acompanhando a gente. E olha, a gente está falando de um final de semana de temperaturas, claro, amenas aqui em Curitiba, mas em outras partes do estado do Paraná, assim como em Santa Catarina, e acabou de atualizar o Instituto Nacional de Meteorologia dois alertas, assim como também em outras regiões do país, alerta amarelo e alerta laranja também para toda a região sul aqui do estado, inclusive pegando um pouco do litoral sul de São Paulo. O alerta mais severo, de perigo, interpretado pelo Instituto Nacional de Meteorologia para todo o estado de Santa Catarina, a parte mais ao sul aqui do Paraná e norte do Rio Grande do Sul, onde podemos ter acumulados de chuva de até 100 milímetros ao longo de todo o dia e ventos que sim podem chegar a 100 quilômetros por hora. A gente está falando de mais de 500 cidades que podem ter tempestades nas próximas horas, e o ponto maior de atenção não é nem o Rio Grande do Sul, mas sim Santa Catarina neste sábado, que deve ser chuvoso. A boa notícia é que o domingo, amanhã, portanto, o tempo deve ficar mais firme, mas claro, todo cuidado é pouco, inclusive ficar atento com os alertas da Defesa Civil que devem chegar a qualquer momento, também aqui no estado do Paraná. A gente vai acompanhar de perto essas mudanças do tempo, que é tão louco que segunda-feira já está previsto quase 30 graus aqui em Curitiba. Então, realmente, haja saúde e tem que ficar bastante atento.
8: Tá joia, Léo. Muito obrigada pelas suas informações, viu? Estamos aqui conectados. Qualquer coisa é só aparecer por aqui. Um bom sábado para você. Agora, 8 horas e 14 minutos. Olha só, eu tinha falado que ia falar sobre o musical Anunciação. Olha, Henrique, para você essa notícia aqui. Esse musical Anunciação, ele estreou no Rio de Janeiro, termina sua temporada amanhã, 16 de agosto, termina sua temporada no Rio de Janeiro, mas vai para o Recife. Entre 2 e 6 de setembro, o musical Anunciação vai estar em Recife, no Teatro Parque. Então fica aí essa dica cultural, Teatro do Parque, exatamente. Fica aí essa dica desse musical Anunciação, com músicas de Alceu Valença, que eu particularmente sou mega fã. Aliás, foi um dos blocos de carnaval que aqui em São Paulo movimentou uma das grandes multidões lá no Parque do Ibirapuera. Foi o bloco do Alceu Valença.
7: Não, e sempre aqui em São Paulo é impressionante, né? O bloco do Alceu, sempre que ele tá em São Paulo, é uma multidão que ele carrega.
8: Bicho Maluco Beleza chama.
7: Olha
8: aqui. Bom demais. 8 horas e 15 minutos. A gente tem mensagem aqui dos nossos ouvintes, participação pelo YouTube, pessoal dando um alô por aqui. Olha, tô sentindo falta de algumas pessoas aqui, viu? O Jorge Dolenga, que sempre participa com a gente da programação aqui. Hoje não entrou ainda. Dolenga, cadê você?
7: Manda um alô pra gente aí.
8: É, as nossas amigas aqui do YouTube também, estamos esperando.
7: Ah, mas ele mandou aqui, ó. Ele mandou aqui no WhatsApp.
8: Mandou?
7: Mandou. Bom dia, Estela Ribeiro. Bom dia, Rafael. Ele manda aqui, tenham todos um excelente final de semana, Jorge Dolenga. Ele manda aqui uns emojis aqui e tal.
8: Beijo pra você, Jorge.
7: Muito bom, ele até chama o TMC 360 Pocket, porque estamos no sábado.
8: São mini, exato.
7: Muito bom, muito
8: Pocket
7: bom.
8: Pocket TMC.
7: 8 horas e 16 minutos, vamos lá, vamos girar a nossa reportagem. A gente continua agora, só que no Rio de Janeiro, com a Beatriz Trindade. E olha essa, moradores de Niterói receberam alertas por conta de um suposto ciclone. Isso aconteceu ontem, sexta-feira. No entanto, a Defesa Civil informou que não, peraí, não é bem assim, essa informação está equivocada. Que história é essa, Beatriz? Bom dia para você.
8: Bom dia.
11: Bom dia, Rafael, para você, para a Estela, para todo mundo que acompanha a gente. Exatamente, essa situação causou um susto aí nos moradores, né? Embora essa informação não tenha sido confirmada. A Defesa Civil de Niterói afirma que não há previsão de nenhum ciclone no município. A informação foi divulgada depois de um alerta do Google que foi emitido ali com a possibilidade que acabou assustando moradores da região metropolitana aqui do Rio. Nas redes sociais, o prefeito de Niterói chegou a se manifestar em relação a essa situação. Ele disse que a informação é falsa. No entanto, nessa sexta, a Marinha e a Defesa Civil emitiu um alerta de ressaca marítima que está previsto até domingo, mas esse alerta não tem nenhuma relação com o ciclone. Neves pediu ainda para que a população ajude a compartilhar o esclarecimento para evitar a circulação de notícias falsas. Em nota, a Google informou que os alertas públicos de emergência na busca e no Google Maps refletem dados oficiais emitidos diretamente, então, por agências governamentais e autoridades locais, como, por exemplo, a Defesa Civil. Mas fato é, então, que essa informação já foi esclarecida. A gente não tem nenhuma previsão de ciclone que possa acontecer. Volto com vocês.
12: Tá joia, Bia. Obrigada pelas informações. Que bom que não tem possibilidade de ciclone. A gente fica mais tranquilo assim. 8:18, a gente vai agora para Brasília. Pesquisa Quest, divulgada nessa sexta-feira, ontem, mostra que Lula tem 38% e Flávio Bolsonaro tem 31% das intenções de voto no primeiro turno para a presidência. E quem traz os detalhes ao vivo para a gente é o Rodrigo Vicente. Bom dia, Rodrigo.
13: Oi, Estela, bom dia para você, bom dia para o Rafael também, para todo mundo que nos acompanha aqui nesse sábado. Pois é, essa foi essa pesquisa de ontem, né? Tem trazido essas intenções de voto. Como você falou, o atual presidente Lula tem 38%, Flávio Bolsonaro 31% e Renan Santos e Ronaldo Caiado tem 4%. Renan Santos do Missão e Ronaldo Caiado do PSD. Em seguida, aparece Augusto Cury do Avante com 2% e depois Romeu Zema do Novo com 2% também. Samara Martins do Unidade Popular tem 1%. Os demais candidatos não pontuaram. Alguns dados interessantes que aparecem aqui na pesquisa que a gente traz por região, para a gente ter uma ideia, no caso dos dois principais candidatos aí que pontuam melhor, o atual presidente Lula e o candidato Flávio Bolsonaro do PL. No Sudeste, Flávio Bolsonaro tem 35% contra 32% de Lula. Lula tem melhor desempenho no Nordeste, onde ele aparece com 57%. Já Flávio Bolsonaro supera Lula no Sul em 15%, né? Flávio Bolsonaro do PL tem 40% contra 25% do presidente Lula. Caiado chega a 10% entre os eleitores aqui do Centro-Oeste e também no Norte. Bem, por sexo, para a gente ter uma ideia de como está essa intenção de voto no caso do atual presidente Lula, ele tem 39% de intenção de voto entre as mulheres. Já Flávio Bolsonaro aparece nesse segmento com 28%. E para homens, aí Lula tem 39% e Flávio Bolsonaro 34%. Bem, por renda, né? Lula vence Flávio Bolsonaro por 52% a 20% entre quem recebe até 2 salários mínimos. Flávio Bolsonaro já fica à frente no grupo de renda mais alta, com 36% contra 31% do presidente Lula. Só para encerrar, na pesquisa espontânea, que é medido aí quando o pesquisador pergunta qual é o candidato que ele votaria sem dar o nome, né? O presidente Lula aparece com 25%, já Flávio Bolsonaro aparece abaixo com 19% de intenção de voto. É isso, eu volto com vocês ao estúdio.
7: Obrigado pelas informações e a gente vai continuar acompanhando, analisando também as informações relacionadas a essa pesquisa Quest, que foi divulgada então nessas últimas horas, mostrando esse empate técnico, né? Inclusive no segundo turno, Lula em relação a Flávio Bolsonaro, como muito bem também nos informou o Rodrigo Vicente, né? Inclusive tem um dado bem interessante aqui que eu também complemento e trago para a nossa discussão, para a nossa conversa aqui, como informação, mais uma vez citando o nosso Bruno Rizzi, conversando com ele, né? Olha só, o Datafolha também perguntou: a escolha do candidato é definitiva ou ainda pode mudar até a eleição? E aí, 69% das pessoas afirmaram definitiva, é bastante, 69%. 30%, no entanto, afirmaram que ainda podem mudar o voto, né? É também um índice considerável, 30%. E aí, não responderam, não sabe, 1%. Enfim, expectativa de vitória. Quem os eleitores acham que venceria a eleição? 56% apontando Lula, Flávio Bolsonaro 27%, e aí 1% para Renan Santos, Romeu Zema e também Ronaldo Caiado. Mas chama a atenção, então, quase 70% dos eleitores apontando, segundo essa pesquisa Quest, né? Quest, 69% que, enfim, a decisão é definitiva, mas 30% apontando que podem mudar.
12: E lembrando que hoje termina o prazo para o registro das campanhas dos candidatos. Amanhã começa o período, a campanha. Como é que se diz? O horário eleitoral nas redes, né? Em rede nacional. E aí, pensa que a gente tem um pouco. Quase 2 meses, vai? Um pouquinho menos de 2 meses até as eleições.
7: É muito pouco tempo, né?
12: Exatamente. Qual será o impacto desse período de campanha nessa transformação que você citou, Rafa? De quem está aberto a mudar de opinião ou quem já formou sua opinião desde agora e já sabe que vai votar e não importa o que ouça, o que veja. A menos que aconteçam catástrofes, tragédias e a gente, né, associe nomes de candidatos a coisas muito sérias. Mas assim, se a campanha segue o curso como está, com coisinhas acontecendo sendo aqui e ali e tal, as pessoas tendem a não mudar de opinião, né? No caso da pesquisa, apontou 60%, né?
7: Exatamente, quase 69%, quase 70%. Enfim, bem interessante esse dado.
12: Bem legal.
7: Bem legal. Bruno Chesi agora ao vivo com a gente aqui no estúdio da TMC, uma informação que acaba de chegar. Olha, um prédio desabou no Jardim Calux, em São Bernardo do Campo, no ABC Paulista, deixando 4 vítimas. Bruno Chesi está aqui ao vivo e tem mais informações. Assunto seríssimo, hein, Chesi?
14: Pois é, Tebas, pois é, Estela. Vocês aqui estão relatando várias questões de alertas, de, inclusive também um alerta que não aconteceu no caso do
12: Rio, Rio de Janeiro,
14: em Niterói, né? Mas a informação que acaba de chegar é que um edifício residencial desabou em São Bernardo do Campo, na região da ABC Paulista, e deixou 4 vítimas na manhã desse sábado. O acidente aconteceu por volta das 6 da manhã, na rua Jorge Amado, e mobilizou equipes do Corpo de Bombeiros e do SAMU.

0: Bombeiros participam na tentativa de resgate de uma quarta vítima. A gente ainda não tem informações sobre o estado de saúde dessas quatro pessoas que ficaram soterradas nesses escombros. Para quem nos acompanha no YouTube, está vendo também as imagens de momento que nos foram enviadas.
1: É. Tá joia, a gente continua acompanhando, Bruno. Obrigada pelas informações. A gente fica aqui alerta para saber como vão andar essas buscas pela essa quarta vítima e também saber o estado de saúde das vítimas que já foram resgatadas. A gente lamenta muito que isso tenha acontecido nessa manhã de sábado e muito cuidado com a chuva, gente. O alerta da Defesa Civil já...
0: O alerta severo e também tem gente relatando que está chovendo granizo em alguns pontos da cidade de São Paulo. Então, é realmente redobrar o cuidado com a chuva e todos os rescaldos que ela traz nesse momento aqui.
1: Aliás, se você está ouvindo a gente agora aqui em São Paulo, manda a sua mensagem pra gente. Você está em alguma região com uma chuva forte, está chovendo granizo aí onde você está, manda seu WhatsApp aqui pro 11 972211001 para a gente acompanhar e monitorar o que está acontecendo ao longo da cidade de São Paulo, tá bom? Agora são 8 horas e 25 minutos.
2: Bom, e você participa aqui no WhatsApp então, no 11 972211001. Muitas mensagens chegando pra gente no WhatsApp e também no YouTube, né? E são mensagens das mais variadas possíveis, né? Tem gente falando sobre futebol aqui, o Brasileirão, a rodada que vai acontecer a partir de hoje. Também tem muita gente aí no caso de São Paulo escrevendo sobre a chuva, né? O Cristiano Severo, ele escreve lá de Moema. Gente, tá chovendo bastante aqui, ele escreve, tá? Também o Diego Quintana em Pinheiros, zona oeste de São Paulo, também escrevendo sobre a forte chuva nesse instante na capital paulista. E aí tem mensagem também de Brasília, o André Gama lá de Brasília, o Rafael também aqui participando no Rio de Janeiro, escrevendo também aqui, também mandando um bom dia pra gente. Então são vários assuntos diferentes aqui no TMC 360. Vamos pra Brasília agora então, assunto importante, a reunião de conciliação entre no STF, terminou sem acordo sobre o empréstimo de mais de 6 bilhões de reais para o Banco de Brasília. Murilo Hernandes.
3: O encontro foi mediado pelo ministro Luiz Fux e reuniu representantes do governo do Distrito Federal, Ministério da Fazenda, Banco Central e Fundo Garantidor de Créditos, o FGC. A governadora Celina Leão defendeu a liberação do empréstimo e afirmou que o objetivo é garantir a estabilidade do banco e proteger o patrimônio do Distrito Federal. O GDF também apresentou a possibilidade de usar receitas e ativos do DF como garantia para conseguir o dinheiro. Do outro lado, o Ministério da Fazenda adotou uma postura mais rígida e cobrou transparência nas contas do BRB e correção de problemas de gestão. O ministro da Fazenda, Dario Durigan, também defendeu que os recursos federais sejam usados como garantia caso o empréstimo não seja pago. Questionada sobre o balanço do banco, Celina Leão afirmou que o levantamento ainda exige tempo. Mesmo sem acordo, a governadora disse que não vai desistir de buscar o empréstimo para o BRB.
4: Não, a gente sempre soube que a União não quis dar um aval, né? A gente sempre teve esse entendimento. Eu acho que o próximo passo é continuarmos nas negociações. Eu acho que pela primeira vez o FGC participou oficialmente também da reunião e deveria ter acontecido na reunião passada. E eu acho que daqui a gente vai ter alguns ativos importantes, entendeu?
3: Agora o caso depende de novas análises sobre as garantias apresentadas pelo governo do DF e também da divulgação de balanços atrasados do banco.
1: Muito bem, 8 horas e 28 minutos.
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0: 8:33, bom dia para você que acompanha a programação da TMC aqui nos 101.3. Eu sou Gustavo Silema, te acompanho na manhã deste sábado, dia 15 de agosto de 2026, dia chuvoso no Rio de Janeiro. A previsão é justamente essa. A gente, claro, vai trazer as informações nesse dia da gestante, dia do solteiro, dia da informática e dia da imigração chinesa. 15 de agosto, já a gente volta com mais informações aqui no Rio de Janeiro, em 101.3.
1: Estamos de volta, 8:34, você conectado aqui à TMC em todo o país, Brasília, São Paulo, Rio de Janeiro, Recife, Belo Horizonte, Curitiba, também através da nossa transmissão ao vivo no YouTube. Um bom dia para você, Maria Pozobon, de Londrina, obrigada pela sua participação. O RPL também mandou um eita, o que será que ele quis dizer com eita? Bom dia para você. Olha só, gente, vamos atualizar aqui as nossas notícias. Alexandre de Moraes deve manter na primeira turma do STF o caso que envolve informantes de um jornalista do Maranhão. A decisão evita que o tema seja levado ao plenário, onde todos os ministros da corte participam da análise. O processo envolve questões de segurança de Flávio Dino e críticas à quebra do sigilo da fonte jornalística. Não há previsão de julgamento e a decisão que autorizou buscas e apreensões não deve ser analisada pelo colegiado.
2: As solicitações de certidão de nascimento brasileira para menores nascidos nos Estados Unidos dispararam nos últimos anos. De 2021 até 2025, os pedidos nos 11 consulados brasileiros no país cresceram 271%, segundo dados do Itamaraty. Entre os motivos estão o medo de deportação e de separação familiar, além da necessidade de documentos também para viajar ao Brasil. Em 2025, ano passado, foram registrados mais de 21 mil pedidos contra 5.650 em 2021.
1: E economistas avaliam que ficou mais difícil o PIB brasileiro crescer acima de 2% em 2026, como projetam o Ministério da Fazenda e o Fundo Monetário Internacional. A avaliação ocorre após dados recentes mostrarem perda de ritmo no varejo, nos serviços e também na indústria. Em junho, o varejo cresceu 0,5%. Enquanto os serviços ficaram estáveis e a produção industrial recuou 1,8%. Para os analistas, os juros altos para conter a inflação começam a pressionar a atividade econômica. O economista Sérgio Valle, da MB Associados, projeta um crescimento de 1,7% para o PIB deste ano.
2: E no esporte, Ferran Torres, autor do gol do título da Espanha na Copa do Mundo, oficialmente, então, agora reforço do Paris Saint-Germain. O PSG pagou 50 milhões de euros ao Barcelona, cerca de 297 milhões de reais, quase 300 milhões de reais, pelo jogador. Ferran estava no último ano de contrato com o Barça e poderia deixar o clube de graça em junho de 2027. Então, né, vão receber aí 300 milhões de reais, claro que tem a negociação, uma parte vai, enfim, para os agentes do jogador, mas mesmo assim uma excelente venda feita pelo Barcelona ao PSG. 8:37.
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1: 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Gente que tá ouvindo a gente aqui em São Paulo, a gente continua monitorando a chuva forte e chegou uma mensagem aqui, ó, do Felipe Bode no nosso YouTube, dizendo: bom dia, pessoal da TMC, sou motorista de monitoramento da Zona Sul de São Paulo, estou na região da Santa Cruz e a região com semáforos inoperantes. Cuidado, cuidado mesmo, porque semáforo inoperante pode gerar acidente e a gente sabe que isso é muito comum de acontecer. Já junta a chuva, má visibilidade, a pista escorregadia, se o farol não está funcionando, fica ainda mais perigoso. Obrigada, viu, Felipe, pela sua mensagem aqui no nosso YouTube. Agora são 8:38. A gente vai falar da entrevista que a TMC fez ontem com exclusividade com o ministro do Supremo Tribunal Federal, Gilmar Mendes, que defendeu que a corte receba críticas com humildade e se mantenha aberta a debates internos, o que inclui a criação de um código de ética para os magistrados. Ao mesmo tempo, o ministro justificou manifestações públicas de integrantes do tribunal em momentos de crise institucional e rechaçou queixas sobre excesso de protagonismo do judiciário diante da ausência do legislativo. Segundo o ministro, a proposta do Código de Ética, apresentada no início da gestão do presidente do STF, Edson Fachin, enfrentou resistências, mas segue relevante para o tribunal. Vamos ouvir.
4: Acho que a gente deve estar sempre atento às críticas e eventualmente recebê-las com humildade. O próprio presidente Fachin incitou logo no início do seu mandato o debate sobre o tal código de ética. Como naquele momento havia uma preocupação com imputações que se faziam a um ou a outro ministro, a ideia acabou não sendo bem recebida por parte da maioria da corte. Mas esse é um debate que está colocado.
2: Entrevista essa que também está disponível no canal do YouTube da TMC, no arroba TMC News BR com imagem. Ao abordar a cobrança para que magistrados evitem opinar fora dos autos, Gilmar argumentou que posicionamentos públicos foram importantes em episódios recentes. Ele chegou a citar a pandemia de Covid-19. O ministro também apontou que a intervenção do STF em temas como regulação das plataformas digitais decorre de impasses políticos que paralisam o Congresso Nacional.
4: Nós conseguimos enfrentar a questão da regulação das redes sociais na sua falta, porque a rigor era o Congresso que deveria ter feito a regulação, mas houve um impasse, e o impasse é por quê? Porque alas políticas se contrapõem e não se entendem sobre a construção de um contexto básico. Acabou cabendo ao Supremo Tribunal Federal, e aí vem a reclamação do protagonismo.
1: E por fim, o ministro reiterou a necessidade de equilíbrio diante do peso institucional que a corte adquiriu ao longo da vigência da Constituição de 1988.
4: Nós devemos estar calçados com a sandália da humildade, aceitar as críticas, eventualmente vamos discutir o código de ética que impõe eventuais limites de ações da corte, de cada ministro, porque também nós nos tornamos muito importantes no contexto institucional, não é? E por isso nós devemos também ter cuidados.
2: Gilmar Mendes, ministro do Supremo Tribunal Federal, decano do STF, em entrevista exclusiva aqui à TMC. Entrevista que está repercutindo em todo o país, nos principais portais aqui do Brasil, e você pode acompanhar ela com todos os detalhes, as respostas, as perguntas também feitas pela Joana Trepto, pelo Felipe Bueno. Você acompanha também na íntegra no arroba TMC News BR com imagem no YouTube, está lá disponível essa entrevista exclusiva concedida pelo Gilmar Mendes aqui para a TMC. 8 horas e 41 minutos. O assunto agora é eleições aqui no TMC 360.
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2: Bom, seguinte, a campanha eleitoral começa oficialmente no próximo dia 16 de agosto, conhecido como amanhã domingo, e com isso é permitido, né, o que pode ser feito, o que não pode ser feito, então sempre fica aquela dúvida. A gente vai conversar agora com a Nicole Gottfried, que é advogada especialista em direito eleitoral e direito administrativo. Ela vai nos passar algumas informações, é sempre bom poder conversar com ela aqui na TMC. Doutora Nicole, obrigado por nos atender. Já começo aqui te dando, claro, um bom dia e te perguntando, né? Começa amanhã oficialmente, então, a campanha. E sempre tem dúvida, né? Porque, claro, tem regras que valem para candidatos, tem regras que valem também para os eleitores, imagino eu, né? Bom dia.
1: Bom dia, doutora.
6: Bom dia, Rafael. Bom dia, Estela. É sempre um prazer conversar com vocês. E sim, o nosso momento mais esperado da eleição chegou. É a hora que a gente finalmente vai poder pedir voto. Os candidatos vão abertamente distribuir os materiais, contar com aquele eleitor, apresentar as propostas. E essa é a principal mudança. Então, a partir de amanhã, meia-noite, já pode pedir voto, já pode soltar na internet aquele santinho, a divulgação do material oficial de campanha. E para os eleitores, a partir de amanhã também, você já pode ter a fixação de material de campanha nos seus próprios bens. Então, por exemplo, no carro, né, a gente tem aquele perfurado que já pode ser afixado no vidro traseiro do carro, tem o adesivo que pode ir no para-choque ou na lateral, e também afixar aquela placa ou adesivo na própria casa, mas sempre respeitando os limites da propaganda que a gente tem na resolução do TSE. E com certeza os partidos e os candidatos estão atentos a isso para já entregar o material ao eleitor, ao apoiador, no tamanho correto.
1: Doutora, a senhora falou sobre pedir voto, né? O que muda que agora a campanha permite que os candidatos peçam votos. A gente ouviu, por exemplo, nas últimas semanas, a divulgação de jingles das campanhas, né? Aquelas musiquinhas que a gente ouve pra cá e pra lá, especialmente por causa das convenções partidárias que lançaram essas músicas e tal. Teve até competição de quem tinha feito o melhor jingle e tal, quem tinha feito com IA, quem tinha feito sem IA. Agora, de fato, esses jingles não pediam votos, né? Eles falavam de uma maneira poética sobre os candidatos, mas não pedindo voto. Ou seja, os jingles, a partir de agora, podem falar: vote em mim, vote em mim, vote em mim, é isso?
6: Exatamente, Estela, exatamente. No período de pré-campanha, o pré-candidato não pode divulgar, por exemplo, o número que ele pretende usar na urna, porque isso só é registrado formalmente a partir do registro de candidatura. Então, como esse processo já passou, já foram feitas as convenções, já está definido o nome de urna, foto, os registros já foram apresentados na Justiça Eleitoral, inclusive o eleitor pode conferir certinho como essas informações estão no site DivulgaCand do TSE, e a partir de agora é que esse número, o nome de urna, pode aparecer no material de campanha. Então, essa é a hora que a gente vê as rimas, os números e os partidos que são apresentados no material.
2: Muito bom, né? Muito bom. Nicole, de 2018, vou colocar 2018, tá? Só para estabelecer uma data aqui. Para cá, a gente passou a perceber que as campanhas têm muita influência das redes sociais, né? Os candidatos usando as próprias redes, enfim. Como que funciona em relação à propaganda eleitoral, aquela que é impulsionada pelos candidatos, né? Que ficam aparecendo, quando a gente pega o celular e entra ali nas redes sociais, ficam aparecendo ali. Tem quais tipos de regra, o que eles podem fazer, o que eles não podem fazer de jeito nenhum, enfim.
6: Ótima pergunta, Rafael, até porque o eleitor precisa ter essa informação para saber se está recebendo o conteúdo dentro da legalidade. O que, que é essencial na hora do impulsionamento? Ele deve ser contratado pela pessoa física do candidato, perdão, pela pessoa jurídica do candidato. Então, o que, que acontece? Quando o candidato faz o registro, tem a emissão de um CNPJ de campanha. Então, todos os atos de propaganda, eles passam a ser contratados pela pessoa jurídica, não mais pela pessoa física, pode ser pelo partido também, mas principalmente pela pessoa jurídica. Na hora do impulsionamento, precisa vir detalhado que quem está pagando é o candidato com o CNPJ, identificação de que se trata de propaganda eleitoral, e se eventualmente tiver o hiperlink, alguma coisa assim, tem que deixar bem claro que também é um site oficial do candidato.
1: Nicole, ainda sobre a questão da internet e das redes sociais, a gente sabe que muito se fala sobre o uso da IA, né? Especialmente nessa campanha, nesse período de campanha eleitoral. A gente ainda não tem um órgão para regulamentar completamente, para identificar, para fiscalizar esse tipo de coisa. Como é que vai se organizar minimamente essa questão do uso da IA nas campanhas?
6: Olha, Estela, eu acho que esse é o tema mais quente da campanha. O TSE, ele fez a regulamentação pela resolução e o uso de IA hoje, ele tem, digamos, três encaminhamentos, né? Tem uma vedação total ao uso de deepfake, que seria aquele áudio e vídeo manipulado, então isso, em regra, é proibido. A IA que é permitida é aquela que promove um aprimoramento do vídeo, um melhoramento de áudio, algo que já se assemelha às técnicas usadas no marketing e para propaganda eleitoral. Então, Esse uso de ar, ele é permitido, mas ele deve ser rotulado. O que isso significa na prática? Quando o candidato fizer a publicação desse conteúdo, existe a possibilidade dentro do sistema da rede social, dentro da Meta, por exemplo, do Instagram, de ativar um botão que a gente chama de rotulagem para indicar que esse conteúdo foi feito com IA. Então, essa é uma obrigação também que os candidatos devem observar. Se utilizarem IA, é obrigatória essa rotulagem. E também, para além dessa rotulagem do sistema da rede social, o candidato, se for em áudio, por exemplo, se for um outro tipo de mídia, deve informar no início da peça publicitária, por exemplo, conteúdo elaborado com IA, ou se for por escrito, constar em todas as páginas que foi utilizada IA, para manter a máxima transparência e a informação para o eleitor.
2: Bem interessante. Nicole, para a gente fechar aqui, eu sei que você chegou a trazer isso na sua primeira resposta, mas só para a gente retomar aqui, porque é muito comum durante as eleições, isso vale para São Paulo, para o Rio, para Brasília, BH, enfim, nas grandes cidades, o pessoal colocar os adesivos nos carros, né? Os eleitores, inclusive, colocam ali adesivos para o candidato, ali apoiando o candidato que eles gostam, né? Quais são as regras? Imagino eu que não é qualquer tamanho de adesivo, deve ter uma regra bem rígida em relação a isso. A pessoa pode produzir o seu próprio desenho e colocar ali ou não, tem que pegar da campanha oficial. Como que funciona?
6: Olha, Rafael, da seguinte maneira. A resolução nos diz que para o vidro traseiro você pode colocar um perfurado que alcance todo o tamanho do vidro, mas não pode extrapolar. Qual que é o principal cuidado que a resolução e que a lei eleitoral toma nesse sentido? É de evitar o efeito outdoor, porque o outdoor é um meio proibido de propaganda, né? A gente sabe que já teve essa mudança. Então, um material que for projetado pela campanha, produzido, ele não pode gerar esse efeito. Então, isso é um cuidado que o eleitor tem que tomar caso ele vá produzir um material por conta própria. E lembrando que esse apoio espontâneo, ele pode ser feito, e essa produção de material, pode ser feita até o valor de R$ 1.064,00, que é o valor que a legislação permite que o apoiador ele invista na campanha, não deixa de ser um investimento, sem precisar registrar na conta do candidato que está sendo apoiado, né, e favorecido ali por aquela propaganda. Geralmente, Rafael, as campanhas já fazem essa distribuição de material e orientam o tamanho. Mas se alguém tiver alguma dúvida, ali na resolução 23.610 do TSE, tem as medidas certinho de todo o material que pode ser feito. E no carro também tem um adesivo lateral que tem um tamanho específico, mas principalmente do para-brisa, o que a gente precisa observar realmente é o tamanho inteiro do vidro sem extrapolar.
1: Ai, Nicole, só para a gente terminar, eu sei que a gente já estava terminando, mas é porque surgiu essa semana o assunto sobre a relação entre o uso de adesivos em carros e a cobertura dos seguros de automóveis por causa disso. Porque, segundo as seguradoras, em alguns casos, quando um carro está ali adesivado e é vítima de vandalismo ou está no meio de um tumulto motivado por questões políticas, a seguradora pode usar isso como artifício para falar que, então não vou cobrir porque o seu carro estava ali chamando atenção para essa questão política e foi alvo de vandalismo e tal. Existe essa relação? O que as corretoras, como elas estão se organizando nesse sentido? E como é que o motorista que tem o seguro do automóvel e quer adesivar o seu carro pode se prevenir desse tipo de situação?
6: Olha, Estela, é realmente uma novidade e foi uma repercussão bastante grande, porque colocar um critério como esse pode impedir que muitos eleitores se manifestem. E aí a gente vai ter um conflito em relação a um direito fundamental, que é de expressão política, é a participação no processo democrático. Então, realmente, é controverso isso. O que eu posso garantir para vocês é que a legislação eleitoral não diz nada sobre isso, não faz nenhuma vedação e também não impõe uma responsabilidade excessiva ou uma responsabilidade sobre esses aspectos contratuais. É claro que a gente comenta bastante um tempo de polarização, o acirramento de ânimos entre grupos que defendem um lado ou eventualmente outro candidato, mas é importante a gente ter em mente que esse processo ele faz parte do nosso direito como cidadão, né? A nossa expressão política é um direito fundamental e nós temos que preservar isso.
2: Tá certo, a gente conversou com a Nicole Gottsfried, que é advogada especialista em direito eleitoral e direito administrativo. Nicole, muito obrigado por nos atender. Espero que eu tenha pronunciado corretamente o seu sobrenome e um ótimo fim de semana para você.
1: Obrigada, doutor.
6: Foi ótimo. Obrigada, um abraço a todos.
1: 8h54. A gente vai para o Rio de Janeiro, ao vivo. Moradores de diferentes regiões do Rio enfrentam aumento de taxas de condomínio que subiram acima da inflação em diversas áreas da cidade nos últimos 12 meses. A Bia Trindade volta aqui com a gente ao vivo para falar agora dessa questão dos condomínios. Aumentou muito, foi, Bia?
7: Pois é, um grande aumento aqui, acima da inflação, inclusive, aqui no Rio de Janeiro, esse levantamento que foi feito pelo Secov Rio entre julho do ano passado e junho deste ano. Então, a maior alta foi registrada aqui no centro da cidade, onde essa taxa aumentou de 11,8%. No mesmo período, a inflação acumulada foi de 4,46%. Esse aumento, então, pesa principalmente, claro, para quem ainda mora de aluguel. Na Zona Norte, por exemplo, o condomínio pode representar até 40,7% do valor pago por esse imóvel. Nos imóveis comerciais, essa proporção chega, inclusive, a 85,6%. Entre os bairros pesquisados, então, Jardim Botânico teve uma alta ali de 9,3% e Botafogo de 8,9%. Já em Campo Grande, esse aumento foi de 4,2% e na Lagoa, 3,3%. Esses foram os únicos bairros, então, destacados em que o reajuste ficou abaixo da inflação. De acordo com as informações, a inadimplência dos moradores é um dos fatores que pressionam ali as despesas dos condomínios. Outro peso importante também são os gastos com água e segurança. A gente lembra que esse levantamento foi feito pelo Secov Rio, sindicato que representa, então, aqui no Rio, o setor da habitação. Volto com vocês.
2: Tá certo. Obrigado pelas informações, Beatriz. Preocupação realmente por conta do aumento aí do aluguel no Rio de Janeiro e também em outras regiões do país, né? Muita gente reclamando em relação ao aumento do valor do aluguel, inclusive, como citou a Bia, acima da inflação. 8h55, a gente vai agora para Minas Gerais, agenda cultural agitada aí para o fim de semana também em BH. Conta pra gente, Murilo Luiz.
8: Neste sábado, a partir das 10 da manhã, o Parque Cataguás, antigo Fernão Dias, em Contagem, recebe a quinta edição do Festival Contagem Geek. Com entrada gratuita, o evento reúne cultura pop, dublagem e K-pop, com destaque para a participação da dubladora Úrsula Bezerra, conhecida por dar voz a personagens como Naruto e Goku. A programação também conta com concurso de cosplay, espaço medieval, show, espaço kids, gastronomia oriental e o Vacimóvel, que estará no local para oferecer vacinação ao público. E também no sábado, Pará de Minas entra no clima dos blues com a 14ª edição do Festival de Panas Blues. A programação reúne artistas nacionais e internacionais, como Jimmy Burns, Marcelo Falcão e Tony Garrido. O evento acontece no Parque de Exposições Francisco Olive Diniz. Os ingressos estão disponíveis pelo Simpla, a partir de R$220. E o sábado continua pegando fogo. Mirante BH será palco do 031 Festival, que reúne grandes nomes do trap e do funk nacional. A programação conta com shows de MC Ig, MC Cabelinho, Teseira Coronel, Lele JP e outros artistas renomados. Os ingressos podem ser adquiridos pelo Central dos Eventos por R$110. E para fechar o sabadão da melhor forma, a partir das 14h, acontece no Complexo Cultural da Funarte BH uma edição especial do Festival Mira TV Anos 2000. O evento será realizado ao ar livre e propõe uma viagem no tempo, resgatando a memória afetiva de toda uma geração marcada pela chegada da internet. A festa vai ser comandada pela Kingdom, pelo Linguini e outros artistas. Os ingressos custam a partir de R$50, com vendas pelo Shotgun.
1: Muito obrigada, Murilo, pelas informações. Coisa boa, cultura sempre. E vamos falar disso também com a Marcela Franco, lá em Brasília, que destaca a agenda cultural da capital federal.
9: Neste sábado, às 18h, o gramado do Eixo Cultural Ibero-Americano vai receber o Festival Multiversos. Na programação, shows de Chico César e Os Garotim, além de artistas locais e manifestações da cultura popular. A entrada é de graça, mas tem que pegar os ingressos no Simpla. E rápido, viu? Porque já está acabando. Um pouco mais tarde, a partir das 8 da noite, vai ter Zé Ramalho no Espaço 2 IPs, que fica no setor de hotéis e turismo norte, na beira do Lago Paranoá. Os ingressos começam em R$320 pelo site Ticketbolt. E para quem tem fôlego e disposição, vai rolar a primeira virada cultural do Sesc DF, com 36 horas seguidas de música, arte e cultura em plena área central de Brasília. O evento começa às 10 da manhã de sábado e segue até às 8h30 da noite de domingo, no setor comercial sul. Vai ter Fresno, Dub Dogs, DJ Malfeitona e Bia Alves, além de festas e coletivos conhecidos no DF, como A Play, Macossa, Choro no Eixo, Samba da Passarinha e Buraco do Tatu. Tudo de graça e nem precisa pegar ingresso. É só chegar. Você encontra a programação completa no site e nas redes sociais do Sesc DF.
1: Ei, coisa boa.
2: E o céu lindo ali de Brasília lindo. Também.
1: Gente, tá acabando aqui nossa hora de notícias, 8h59. Continue com a programação da TMC, que tem agora, a gente vai falar de dinheiro, a gente vai falar de economia, a gente vai falar de cidade, vai falar de muita coisa. Então, beijo pra você e até já.
2: Valeu, um beijo.
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1: 9h02. Eu gosto que aqui na nossa lauda, no nosso roteiro aqui, né, para chamar a programação, tá escrito chama dinheiro. Não é bom? Não é até um mantra? Chama dinheiro significa chame o programa dinheiro. Anuncie que vai começar o programa dinheiro. Então é chama dinheiro. O Dinheiro TMC dessa semana, o tema é a influência da inteligência artificial no bolso do brasileiro. Como a IA está mudando a forma de trabalhar, de consumir, de investir e administrar o nosso din-din. Quais são os impactos da tecnologia sobre os empregos, sobre a renda e também sobre as profissões? Para falar sobre esse assunto, o Thiago Matheus conversa com Gil Giardelli, professor e palestrante de Inovação, Futuro, IA e Computação. Daniel Duque, pesquisador de Economia Aplicada do FGV IBRE e Diogo Cortes, que é professor da PUC de São Paulo e especialista em A. Então agora com vocês, Dinheiro TMC. Chama Dinheiro!
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21: Olá, um abraço para você que acompanha aqui a nossa programação TMC. Estamos chegando no ar com mais um Dinheiro TMC, programa que descomplica a economia para você, fala de uma forma simples, direto, sem aquele famoso economês. Você está no lugar certo para aprender um pouquinho mais de finanças, e hoje um assunto que pega muita gente aí pela curiosidade, que são as modernidades, inteligência artificial, tecnologia, como que isso está ajudando ou talvez atrapalhando muita gente com as suas contas. Eu sou o Thiago Matheus e vamos juntos nessa próxima hora. Vamos falar então sobre inteligência artificial? Parece que é um caminho sem volta, não é verdade? Acontece com você também? Então eu conto com a sua participação no WhatsApp 11972211001. Caminho sem volta para a humanidade e talvez nas finanças, esse negócio não é diferente não, por diversos motivos. Hoje no Dinheiro TMC, então, a gente fala sobre isso. Desde já, conto com a sua participação, conto com a sua audiência e estou recebendo aqui nos nossos estúdios o Gil Giardelli. Gil Giardelli, que é professor, ele é palestrante de inovação também, futuro, inteligência artificial, computação. Ou seja, Gil, você é a pessoa certa para explicar a gente nesse programa TMC muito especial. Seja bem-vindo, muito obrigado, viu?
22: Muito obrigado, Thiago. Uma honra estar com vocês aqui, falar sobre esse assunto que é uma nova era, que o termo nós chamamos de a economia da inteligência artificial.
21: E a gente já começa com o pé na porta. Desculpa o termo, viu, Gil? Mas tem que ser assim, porque assim, a IA, ela está já ajudando o pessoal a economizar dinheiro, ajudar com as planilhas, ajudar no investimento, ou, aí que está o perigo, né, o X da questão, por enquanto ela está ajudando a gente a gastar mais. Talvez melhor também, mas gastar mais. E aí, entra a cruz e a espada, Gil?
22: Toda inovação radical, que é aquela que muda a sociedade durante décadas, acontece os extremos. Primeiro, nós vivemos uma grande infância, então tende a gastar mais, tende a toda hora você ser resgatado pela IA para fazer uma compra que você esqueceu. E agora já estamos vivendo um momento onde as pessoas estão utilizando mesmo para fazer seu planejamento financeiro, colocando seu salário, seus gastos, até com a fala, não precisando escrever mais, para que a IA possa ajudar a no final sobrar algum dinheirinho na conta.
21: Claro que a gente vai falar das coisas positivas, negativas também aqui sobre inteligência artificial, computação, modernidade, tudo atrelado às finanças, mas nesse comecinho vamos puxar pelo lado positivo, até que acredito eu, sou leigo no assunto, diferente do Gil, que é especialista. Uma pessoa comum, ela consegue, né, Gil, usar a inteligência artificial, usar a modernidade, usar aplicativos para organizar a vida financeira. Comparado com tempos atrás, isso parecia uma coisa um tanto quanto distante, não é verdade?
22: Exatamente. Hoje você tem ferramentas gratuitas de IA que podem... você pode criar uma... tipo de uma pasta ali e falar, seja o meu agente econômico. Me dê orientações do que eu preciso fazer daqui a 5 anos para trocar de carro, eu quero fazer uma viagem, eu ganho esse valor fixo e tenho esses custos fixos. Você pode entrar agora na nova era dos agentes autônomos de inteligência artificial, que começam a ficar gratuito para as pessoas. Então, a boa parte é, como a gente está numa infância de tudo isso, experimente. Primeiro, sem colocar o seu dinheiro lá, mas comece uma conversa realmente de outros assuntos que não sejam só financeiros, e depois você vai entender que ela está ali para te ajudar e ela tem um caminho que pensa o que é o melhor de todo o pensamento humano que nós tivemos. E de vez em quando, só faz um exercício, fala para ela assim, você está muito concordando com tudo comigo, quero que você não concorde tanto.
21: Exatamente, tem esse risco, né, da IA ser treinada para te dar o aval a tudo, né? Quero comprar, quero investir nisso. Excelente escolha, né, Thiago? Excelente escolha, Gil, e não é mais ou menos esse caminho. Daqui a pouquinho a gente vai falar dessa inteligência autônoma, é isso?
22: Os agentes.
21: Agentes autônomos. Muito bem, daqui a pouquinho a gente vai falar, mas antes, o Gil, a IA ela pode ajudar alguém a investir melhor? Ou tem algum risco de você confiar cada vez mais numa máquina? Qual que é a linha tênue entre correr o risco, confiar 100%, meio do caminho é sempre a melhor opção?
22: Vamos entender as inteligências. As inteligências de reconhecimento de padrão, matemático, até mesmo linguístico, as máquinas, a IA, já superam a grande maioria dos seres humanos. Mas o que fica para nós são inteligências intrínsecas humanas, que é do pensamento crítico, que é da ética, da autenticidade. Então, quando você une esses dois tipos de pensamento, um que as máquinas estão fazendo muito bem, com o seu repertório cultural, você vai ter grandes ganhos nisso. E hoje, o que nós estamos falando é o repertório cultural. Então, antes de falar, vou fazer um bom investimento, vou usar um robô, né? Estude. Crie na sua própria IA e fale assim: todos os dias eu tenho 30 minutos por dia para aprender sobre derivativos, sobre dólar, sobre bolsa de valores, e vai tendo essas lições. Quando você tem esse repertório cultural, fica mais fácil para você fazer a máquina funcionar ao seu favor.
4: Daqui a pouquinho a gente vai falar então mais da máquina funcionando ao nosso favor, os agentes autônomos, se a inteligência artificial ela promete eficiência, uma máquina consegue analisar milhões de dados em segundos, coisa que o ser humano não consegue. Tudo isso na sequência, aqui no nosso Dinheiro TMC, recebendo Gil Giardelli, que é professor e palestrante de inovação, futuro, inteligência artificial e também computação. Mais uma pausa aqui rapidinho, viu, Gil? Nesse nosso papo para a gente rodar com as nossas praças TMC, espalhadas pelo Brasil, para a gente descobrir como que os moradores, como que os comerciantes, eles podem utilizar a inteligência artificial para mudar a forma de trabalho, a forma de consumo ou mesmo administrar o dinheiro. A gente começa com a capital pernambucana. Deixa eu chamar o nosso repórter Júlio Andrade para contar como é que os nordestinos estão utilizando a inteligência artificial a favor do bom uso e a favor do dinheiro.
5: Um estudo recente envolveu líderes dos setores de tecnologia e varejo e revelou que as empresas da região priorizam o investimento em aplicações de IA. Quando a gente fala em pequenos e médios empreendedores, 22% utilizam a inteligência artificial generativa diariamente. Isso inclui automação de processos, otimização de atendimento ao cliente e ganho de tempo operacional, tornando os negócios mais competitivos. Lembrando que no dia a dia os consumidores podem utilizar diversas ferramentas que permitem identificar despesas desnecessárias e desperdícios ao analisar grandes volumes de dados financeiros em segundos. Como exemplos, o controle das contas bancárias e a classificação de despesas. Mas, se por um lado, essa tecnologia é super bem-vinda, a IA apresenta um impacto negativo em trabalhos cognitivos e repetitivos, especialmente aqueles que envolvem processamento de informações, produção de conteúdo e análise de dados.
4: Valeu, Júlio. Obrigado pelas informações aqui no nosso Dinheiro TMC. A gente segue com o nosso giro de repórteres. Vamos agora fazer conexão com o Rio de Janeiro, já que a inteligência artificial ela tem ajudado os cariocas na realização de negócios, aproveitar oportunidades ou mesmo ganhar dinheiro. E a nossa repórter, a Larissa Cardoso, traz agora os detalhes.
6: O uso da inteligência artificial está naturalmente no cotidiano dos brasileiros, principalmente após os aparelhos de celular com acesso à internet trazerem um recurso da IA embutido. Ao fazer uma pesquisa, qualquer resposta pode ser dada pela IA, com um algoritmo treinado para personalizar o conteúdo. O economista Gilberto Braga trouxe alguns exemplos usados pelos cariocas no dia a dia, em que a IA pode ajudar a pesquisar preços de acordo com a preferência de cada usuário e até em ações mais complexas, como investimentos. Ao fazer aplicações financeiras, a IA pode ajudar a escolher a instituição e o ativo, combinando o perfil de risco, o retorno esperado e o tempo de permanência desejado. A IA pode ser usada localmente para facilitar a realização de negócios, identificando necessidades dos consumidores e a ofertas de bens e serviços cada vez mais personalizados, além de contribuir para a tomada de decisão para aproveitar oportunidades e ganhar dinheiro.
4: Obrigado pelas informações. A inteligência artificial, ela já revolucionou, a forma como as pessoas estão trabalhando, como estão consumindo, como estão gerenciando
21: o próprio dinheiro. No sul do país, fenômenos que antes ficavam restritos à automatização aí, operacional, agora atingem até mesmo cargos de gestão e comportamento de consumo. O nosso repórter Luiz Fernando, ele mostra como a tecnologia impacta nessa região.
7: Seja na palma da mão ou nos sistemas das empresas, a inteligência artificial avança a passos largos no Brasil. Na região sul, essa transformação vai desde a predição das safras no campo até a otimização dos estoques e também o atendimento do comércio e do varejo. Para o cidadão comum, a ferramenta deixou de ser apenas um canal de busca e passou a atuar como um verdadeiro consultor financeiro pessoal. O especialista Christian Capellini explica que a IA pode ajudar a controlar o orçamento em pelo menos 3 etapas dentro de casa.
8: Primeiro é antes de a gente fazer uma compra, para a gente verificar se a gente precisa mesmo daquele produto, a IA entende a nossa vida, entende se realmente é uma coisa necessária para eu comprar. O durante é para fazer pesquisa de preço, para fazer pesquisa de tipo de produto e ver se aquelas características batem com a sua necessidade. E o depois é para organizar, né? A consequência daquela compra que a gente fez, conseguir organizar o nosso dia a dia das nossas continhas e fazer com que a gente consiga pagar aquelas contas.
7: Mas não é só no consumo que as mudanças acabam sendo mais profundas. Se antes a automatização ameaçava apenas tarefas manuais, agora a inteligência artificial avança sobre cargos intermediários, de liderança e também de planejamento.
8: A IA, até pouco tempo atrás, principalmente a IA generativa, era muito ligado o uso dela com a substituição de profissionais operacionais, mas isso já mudou, já faz um bom tempo que a gente tem visto que algumas carreiras de média gerência estão sendo muito impactadas pelo uso da inteligência artificial. Então, usar a inteligência artificial como uma gestora de equipes, uma gestora de projetos para fazer controle de cronogramas, para fazer controle de orçamento, porque ela consegue fazer uma análise muito grande, de uma quantidade muito grande de dados, entender o contexto da sua empresa, entender o contexto de mercado e daí conseguir dar opiniões valiosas para a tomada de decisão estratégica também.
7: Para o consumidor, a inteligência artificial ajuda no planejamento e na economia do dia a dia. Já no mercado de trabalho, seja na cidade ou no campo, a chave continua sendo a requalificação profissional para utilizar a tecnologia como uma aliada estratégica.
21: Valeu, Luiz. Um abraço para você. Obrigado pelas informações. A gente sai da região sul e a gente dá aquela voada para o sudeste, em BH. Os moradores e empresários eles estão utilizando as ferramentas de IA para melhorar serviços, para otimizar custos. E as informações chegam agora com o nosso repórter Júnior de Castro.
9: A inteligência artificial já faz parte da nossa rotina e também está chegando ao bolso do brasileiro. A tecnologia pode ajudar a organizar contas, reduzir gastos, aumentar a renda e até a melhorar as decisões na hora de comprar ou investir. E para entender melhor esse cenário da IA aqui em Minas, eu conversei com o economista e professor de gestão de negócios do UnibH, Fernando Sete Júnior. Segundo o especialista, a inteligência artificial tem sido cada vez mais buscada por consumidores, comerciantes e produtores aqui no estado.
23: Normalmente, a inteligência artificial tem sido utilizada pelos consumidores para avaliar preços mais baratos, análise do próprio orçamento e analisar qual seria o melhor investimento, comparando, por exemplo, preços, produtos e características. Na ótica dos comerciantes, ela tem sido utilizada muitas das vezes para poder analisar o estoque de determinados produtos, analisar o fluxo de caixa e também analisar a viabilidade de investimentos. Quando a gente olha na ótica da produção, isso tem sido utilizado muitas das vezes para melhorar a eficiência da produção, ou seja, trazer mecanismos melhores.
9: Pois é, a utilização da IA no contexto de Minas Gerais é extremamente importante, principalmente quando falamos em agropecuária, em regiões como o centro-oeste do estado, por exemplo.
23: Ela é utilizada na agropecuária para poder analisar a melhor hora de colheita, como é que estão os grãos para fazer essa colheita. O setor de serviços, que é muito forte em Minas Gerais, é utilizado exatamente para melhorar a dinâmica de estoque, permitindo que a gente tenha produtos em estoque de acordo com a necessidade e não um grande estoque, melhorando a eficiência.
9: E vale destacar que a inteligência artificial é uma ferramenta e não o principal meio quando o foco são os resultados.
23: A inteligência artificial sozinha não é o suficiente. É necessário saber utilizar essa inteligência artificial. porque os comandos a serem dados é que vão determinar o bom uso ou o mau uso dela e, consequentemente, se isso realmente vai gerar ou não eficiência.
21: Valeu, Júnior. Um abraço para você e você de qualquer canto do Brasil. Manda aí no nosso WhatsApp como é que você está lidando com a inteligência artificial, com as modernidades, para cuidar das suas finanças. Para todo o Brasil, o telefone é o mesmo, é o 11 972 21 1001. E antes da gente retomar o nosso papo aqui com o Gil, vamos para as ruas então, para saber quais as ferramentas o pessoal está usando para organizar as suas contas. Fala aí.
2: Tento olhar bem as minhas finanças, eu não gasto mais do que o que eu tenho, tipo, eu faço as minhas economias, eu tento investir em coisas tipo renda fixa mais segura. E tento me informar, de ver o que é melhor para mim ou não. Mas eu não tenho consultor financeiro, essas coisas.
10: Olha, eu costumo utilizar aquela planilha do Excel, colocando meus custos, minhas receitas.
11: Eu não moro no Brasil, eu me organizo, então, primeiramente, por planilhas. Eu utilizo muito de planilhas. E no meu quarto eu uso uma lousa interativa que me ajuda muito a me organizar. Mas normalmente é uma planilha Excel que eu uso.
2: Hoje eu faço planilhas no Excel, né, para poder organizar os gastos que a gente tem, de casa, escola, todas essas despesas que a gente tem hoje em casa.
12: Não, eu guardo as notas e depois eu ponho a nota num caderno para me fazer um avaliamento de quanto eu gastei no ano.
24: Ah, eu todo mês eu faço uma planilha de gastos do mês, o orçamento do mês. Eu vejo a minha receita e as minhas despesas e vou ticando, né? Geralmente a gente gasta mais do que ganha. Mas eu tento estar dentro do orçamento. E é isso.
11: Ah, de forma alguma. Não costumo me organizar muito, falar a real.
25: É tudo no caderno, na mente e também no digital, né?
2: Eu tenho um grupo para mim mesmo. Eu tenho um grupo comigo mesmo no WhatsApp. E aí eu compartilho todos os meus gastos e o que eu paguei, o que eu devo, tudo lá. Para me controlar.
24: Se eu tiver uma reserva, alguma coisa, eu ponho na caderneta de poupança. Quando tem um dinheiro maior, eu faço um investimento. E é assim, mas a coisa é escrita, manual, assim, eu sou analógico.
21: Valeu, daqui a pouco tem mais participação do nosso público, mas eu quero o pessoal pelo telefone também, viu? Manda para cá no 11 972 21 1001. Gil, vamos voltar ao nosso papo aqui, depois da participação dos nossos repórteres. Você vê que, por mais que a gente passa por diversas praças, meio que a dúvida é a mesma, ou talvez a insegurança é a mesma. Com a sua experiência, qual que é a maior insegurança que uma pessoa tem hoje para colocar o seu dinheirinho, as suas finanças numa planilha online, tentar contar com agentes autônomos, confiar demais aí nos aplicativos e na internet? O que o pessoal desabafa para você? Alunos, pessoas que você conhece, que não são aí do universo das finanças, qual que é o maior medo hoje do ser humano?
22: A grande questão hoje é a cibersegurança. Infelizmente, são muitas ferramentas para que você coloque o seu dinheiro em locais que não estão fazendo da forma correta. Então, nesse momento, a gente recomenda que antes de você baixar um aplicativo, de você realmente utilizar alguma ferramenta, veja qual é o histórico dela, né? Isso está na rede, as pessoas fazendo elogios, dando estrelas. A moeda dessa nova era é a reputação. Então, quanto mais aquela ferramenta, que pode estar no início, mas ela tem uma reputação positiva, vai te dar essa segurança. E lembrar-se que, assim, ninguém, nenhuma ferramenta, nenhuma IA pede senhas, nada, você deve ser compartilhado, deve ser tudo seu. Então, o maior medo hoje é da cibersegurança, porque essa economia da inteligência artificial, ela está baseada na reputação e no confiar um no outro. E a gente está vivendo um momento um pouco delicado no mundo inteiro sobre pessoas que estão utilizando a IA para tirar realmente proveito das outras pessoas.
21: Até porque tempos atrás, né, Gil, a gente procurava um ser humano para tratar sobre o assunto. Era o gerente do banco, era um especialista em finanças, em investimentos. Era no tete a tete, não apenas na ligação. Você frequentava uma agência, né? Tomava aquele cafezinho e falava sobre os investimentos, sobre as finanças. Vamos trazer um olhar agora para o mercado de trabalho? Você acha que a inteligência artificial lá também ela vai necessariamente tirar esses empregos? Aliás, já tirou? Está cada vez sendo um mercado mais reduzido com os humanos trabalhando e cada vez mais aí as plataformas dando as cartas, ajudando as pessoas? Ou você acha que ainda tem uma parcela e uma fatia generosa no mercado para esses profissionais?
22: Não, não é o que nós estamos vendo. Na verdade, o termo desemprego tecnológico foi criado ali nos reflexos da quebra da Bolsa de Valores de Nova York em 29, né? em 1930 foi criado esse termo. Em 37 foi feito um paper que ele é chamado bicho papão do desemprego tecnológico. E a partir dali a gente usa aquela modelagem. Hoje está se criando mais empregos do que está se fechando. Qual é o problema? Não está dando tempo para preparar as pessoas para essa nova era. Então,
4: a demanda é muito alta, então.
22: Não é só a demanda, os tipos de profissões, 90% das profissões continuarão existindo, mas terão uma grande reforma de como se é feito hoje aquele tipo de profissão. Vamos pegar aqui o jornalismo,
4: sim,
22: né? Ele era muito diferente há 10, 20 claro. Anos atrás, a medicina também. E aí o que está acontecendo? Não está dando tempo para você preparar as pessoas para isso. Por isso que a China acaba de fazer uma reforma no início desse ano, onde ela reformou mais de 1.800 cursos técnicos e universitários, dizendo se a gente continuar ensinando para as pessoas as mesmas profissões antigas da mesma forma, uhum, elas terão esse desemprego tecnológico. Por exemplo, né, os profissionais de TV, os profissionais de vídeo, lá agora o curso chama Engenharia de Imagem, porque na engenharia de imagem pode ser um holograma, uhum, pode ser um robô. E para a gente premiar isso, né, por exemplo, você teve, já estivemos aqui, tivemos com as telefonistas na década de 40, tivemos com os ATMs na década de 70 e 80, quando os ATMs, né, automação dos bancos, né, teve aquele processo de vai acabar com os empregos, teve outros empregos. E além disso, o que nós estamos vendo? Todos os trabalhos repetitivos, eles serão substituídos. E aí, nisso exige das pessoas estudar durante toda a vida, se

0: faz toda a limpeza da sua casa, está sendo jogado para máquinas, para depois ser compartilhado com os robôs. Então, é um debate que nós... Como ajudar as pessoas que têm esses empregos repetitivos, né? Nessa transição de mudança. Vou pegar um exemplo aqui na indústria mundial aqui no Brasil. São milhões de profissionais que estão naquela linha de frente de trabalho repetitivo. Nós já sabemos que 5, 10 anos vai ter uma redução muito radical. Ele já está acontecendo isso agora. E como a gente ajuda essas pessoas? Então o debate não é sobre a falta de emprego, é a condição de capacitação de uma sociedade. E só para dar uma ideia, o Banco Mundial faz uma pesquisa a cada 6 meses em 44 países. O Brasil, infelizmente, está na lanterna. Está na penúltimo local, não na lanterna, no penúltimo local. Porque só 3,5% da sociedade brasileira que está trabalhando tem habilidades médias e avançadas sobre o uso da IA. Você usar a sua IA de forma simples para perguntar sobre algo já é um caminho. Mas não quer dizer que você está usando de uma forma adequada.
1: Pois é, isso me dá um gancho para fazer a pergunta para você, Gil. Lógico que o assunto aqui é dinheiro TMC. E a gente está falando de investimento de finanças, mas você já deu uma explanação aí que diversas as áreas, diversos setores, eles vão ter que se adaptar. Então, trazendo para o mundo aqui o universo das finanças, dos investimentos, mais do que saber de dinheiro, mais do que saber de investimento, mais do que saber o que é a taxa Selic, como que aplicar aqui, acolá, você acha que no futuro, como que eu posso dizer, é melhor a pessoa saber mexer com inteligência artificial, com os agentes autônomos, do que se especializar em algum assunto? Como pode ser de dinheiro, economia, como pode ser de jornalismo, linguística e tudo mais. O caminho seria você aprender cada vez mais a lidar com uma inteligência artificial?
0: Tiago, acho que são os dois caminhos, a saber sobre as inteligências artificiais e as evoluções. Antes você tinha que digitar, agora é muito mais conversar com ela. Cada dia tem uma novidade chegando, então a gente tem que estar atento, não para mudar todos os dias, mas para o que está vindo novo. Mas como, né, já disse, o repertório cultural é muito importante, porque a forma como você pergunta, a forma como você questiona, o seu pensamento crítico, é saber sobre a história das finanças, né? Então, voltamos àquele momento que sim, você tem que ter uma visão sobre a inteligência artificial, mas também tem que ter uma visão sobre os mercados e a história. E saber sobre a história, sobre bolsas de valores, sobre, né, grandes momentos da economia, é importante, porque isso o futuro sempre puxa o estilingue do passado e às vezes a gente cai nos mesmos tropeços. E por outro lado, sobre as finanças também, é uma nova era, porque a Bolsa de Valores de São Paulo, né, do Brasil, sempre desejou ter muito mais pessoas investindo. E agora está dando oportunidade para que as pessoas invistam, comece com R$50. E aí o que a gente está falando é de uma nova forma de trabalho, onde é uma economia circular, você pode ter seu trabalho, mas também você pode ter outras formas de renda. Vou te dar um exemplo de uma pessoa da minha equipe, temos uma roboticista, ela trabalha com robôs, alta, mas ela também tem uma loja de capinhas diferenciadas para celulares, onde ela faz um trabalho ali meio artesanal. E aí eu falo, mas como você consegue administrar o tempo? Então ela tem os agentes autônomos.
1: Olha só.
0: Que ajudam ela.
1: Muito bem, então vamos falar dos agentes autônomos. Eu estou recebendo o Gil Giardelli, ele que é professor e palestrante de inovação, futuro, inteligência artificial e também computação. Você havia citado ele aqui no comecinho, né, do nosso bate-papo. Eles, né, os agentes autônomos. Ô Gil, então eles estão cada vez mais presentes, né, na vida das pessoas. Para muitos que estão ouvindo, ainda não estão adaptados a essa situação. Primeiro explica para a gente que são esses agentes autônomos e como lidar com ele, como que essa tecnologia vai ser tão importante, já é para muita gente, mas vai ser ainda mais tão importante para tantos negócios, tantas empresas, tantas finanças.
0: O conceito da inteligência artificial, Tiago, foi o termo criado em 1956 e agora há poucos meses foi aberto o primeiro museu de inteligência artificial do mundo lá em Los Angeles. Então, ele já está numa fase anterior. A nova fase, que é algo que tem aí 2 anos, mas começa agora a se repercutir em toda a sociedade, é os agentes autônomos de inteligência artificial. Vou dar 2 exemplos para as pessoas poderem entender. Um pub famoso em Londres, ele criou um agente que a missão dele é todos os dias ver o preço de outros 3 mil pubs na Grã-Bretanha e quanto eles estão cobrando o preço da sua cerveja, que é o pai. E com isso ele faz a regulagem de preço. Mas não é o agente que toma a última definição. Entendi.

0: Sempre tem um ser humano que aperta. Isso é chamado de human looping, que é o ser humano dando a última ordem. Então a gente volta também naquele repertório cultural. Um outro exemplo, Sam Altman, que é conhecido por ter criado na OpenAI, o dono do ChatGPT, ele... no final do ano passado, em dezembro de 2025, ele disse: brevemente teremos uma empresa que ela vai custar, que ela vai valer US$1 bilhão, e ela vai ser feita por uma ou duas pessoas no máximo, e centenas ou milhares de agentes. Já estamos vivendo exatamente isso. Quero dar dois exemplos. Uma pessoa nos Estados Unidos, no final de 2024, ele investiu ali em mini PCs, que são esses orquestradores de IA, e ele criou um tipo de uma farmácia online. No ano passado, ele, com dois seres humanos, ele e o irmão, eles atenderam 480 mil pessoas. Se você entrar no site dessa empresa hoje, ela está em 147 idiomas, inclusive o idioma do Brasil. E aí, esses agentes fazendo essa... criando soluções de marketing, criando soluções de finanças, tem o CFO disso... Vamos replicar para a nossa vida real. Você é um pequeno empreendedor, né? Antes você tinha, era difícil fazer tudo, você era um empreendedor bonsai, agora você pode criar um agente para cuidar do seu marketing, para criar o seu anúncio de ChatGPT, de mídias sociais. Você pode ter um tipo de CFO para te aconselhar a não tomar as decisões. E o último exemplo, que aí mexe com todas as idades, cientistas da Universidade de Stanford lançaram numa área no Minecraft 1000 agentes autônomos de inteligência artificial com uma missão: vocês precisam criar uma nova sociedade. Tem a Olivia, que é uma fazendeira, ela tem que tomar decisões sobre a produção de alimentos. Tem ali todos os aspectos da sociedade. Tem dois grupos políticos ali tentando fazer uma nova constituição. E os dados estão abertos dessa pesquisa. Ali a gente está vendo um novo contrato social, que Rousseau fez na Revolução Francesa.
1: Pois é.
0: Só que agora com o olhar da IA.
1: Ô Gil, para quem é leigo e está ouvindo a gente, onde uma pessoa comum encontra um agente autônomo? Ela precisa criar do zero? Já existem esses agentes em plataformas, em aplicativos que podem ser utilizados diretamente no celular? Como é que funciona na prática?
0: Já tem várias ferramentas, eu aconselho que não pague por nenhuma nesse momento, só quando você virar uma pessoa que já conhece.
1: Okay.
0: Utilize aquelas gratuitas. Comece com algo simples. Todos os meses me faça aqui a planilha de pagamentos fixos que eu tenho: aluguel, condomínio, escola das crianças, né? Me avise com 3 dias de antecedência e atualize meu planejamento financeiro, né? Comece com as. Crie uma outra que seja o seu CFO, o seu C-level de finanças, e fale assim: eu quero que você me dê um olhar como se você fosse um CFO com muito pensamento crítico, e fale: olha, esse mês você já gastou 17% do seu, da sua renda em compras online. Então, a experimentação. Então, comece assistindo vídeos de brasileiros que estão fazendo isso, que são pessoas, né, essa nova geração do blockchain, dos agentes. Eles dizem: você é o que você compartilha, e aí as pessoas estão compartilhando, e começa a experimentar. A experimentação é a coisa mais importante nessa nova era.
1: Vamos aproveitar aqui a ilustre presença do professor Gil Giardelli aqui nos estúdios, professor, para a gente trazer algumas perguntas aí das ruas, pessoal espalhado aí pela cidade de São Paulo, tem dúvidas também sobre investimentos, sobre inteligência artificial, e agora o professor vai responder algumas destas dúvidas. Vamos começar pela primeira.
2: Eu gostaria de saber se é possível, entre aspas, né, automatizar esse processo de fazer o preenchimento, por exemplo, da planilha e ter esse controle dos gastos de maneira mais efetiva com o auxílio da IA.
0: Sim, hoje você tem uma série de ferramentas, comece pelas gratuitas, que organizam toda a sua vida financeira. E muito mais do que uma planilha, você vai ter como se fosse um grande painel sobre todos os seus gastos. Aí coloque também os seus objetivos futuro. O pensar futuro é importante. Não pense só no próximo mês ou fechar esse ano, mas fale assim: hoje eu ganho esse valor, pretendo aumentar a minha renda, pretendo daqui a 5 anos fazer tal investimento. Então, muito mais do que só usar a planilha, a IA para usar a planilha daquele momento, né, que é o pensamento muito restrito, pense no futuro e faça essas perguntas para essas ferramentas fabulosas. Não vou falar nenhuma aqui, pesquise, olhe ali quantas notas tem, é como os aplicativos de carona ou de locação de imóveis.
1: Boa, as pessoas perguntam e o professor Gil Giardelli responde.
3: A IA pode organizar os meus gastos mensais, assim, para prever o que eu vou poder comprar no futuro, assim, se vai ser seguro comprar alguma coisa, tipo, eu quero comprar um carro legal. Eu vou conseguir me manter depois disso?
0: antes de você perguntar se pode comprar um carro legal, faça como se fosse uma terapia com a sua IA, para ele entender se o seu perfil é alguém muito arrojado, alguém que prefere algo mais tradicional. Então, sabendo o seu perfil de investidor, se você gosta de correr mais riscos ou gosta de algo que é mais tradicional, ela vai falar sobre onde é melhor investir e que tipo de carro legal você vai ter no futuro e outras formas, né, da economia.
1: Muito bem, quero agradecer demais, mas antes de me despedir do professor Gil Giardelli, a pergunta saideira aqui, professor, para quem está ouvindo e ainda não sabe como começar, mas ficou incentivado, gostou aqui do papo aqui do Nosso Dinheiro TMC, primeiro passo para começar do zero, para usar a inteligência artificial ao seu favor, a favor do próprio bolso, para não ficar para trás, porque como você falou agora há pouco, né? O tempo vai passando, a tecnologia vai vindo, quem não se adapta vai ficando para trás. Para quem está com medo de ficar para trás, primeiro passo, o que, que a pessoa deve fazer agora para entrar de uma vez por todas no mundo da IA?
0: Primeiro é tirar o medo que a IA vai nos substituir, tirar o medo que vai trazer o desemprego tecnológico e utilizar ela como outras ferramentas que nós utilizamos, que elas sejam ferramentas para nos dar mais tempo. Esse debate de que algo que é novo ia destruir o passado aconteceu com a eletrificação das cidades, aconteceu com os aparelhos celulares e estamos vivendo na IA. O outro ponto, use com sabedoria. Tudo que é em excesso te traz problemas. Então, às vezes é muito importante consultar a IA, mas também tem o nosso pensamento humano, que a gente sempre tem que entender, desde que estude sempre, que a gente possa realmente... não existe nada... O machine learning mais poderoso do mundo é o cérebro humano. Então, exercite ele todo dia. E um dos exercícios é você usando a IA de forma adequada. Então, use as ferramentas. Pode usar as ferramentas para finanças, mas ferramentas para fazer vídeo. E mais do que isso, como última dica, Thiago, nós estamos num momento que são várias formas de você poder ganhar dinheiro. E aí não dependa de apenas uma única linha de ganhar o dinheiro. Tenha várias formas, faça como muitas pessoas estão fazendo, tenha seu trabalho ali, mas o que eu posso criar, que eu tenho uma sabedoria que pode ser diferente? O que, que é meu hobby que pode me trazer uma renda? Então, é tempo de turbulência, mas como tech otimista racional, de muita prosperidade.
1: Tem rede social, tem site para o pessoal te acompanhar, fazer uma consultoria, saber quais são seus pensamentos sobre IA futuro, o professor quer deixar aqui para os nossos ouvintes?
0: Em todas as minhas mídias sociais, TikTok, Instagram, LinkedIn, arroba Gil Giardelli, no YouTube também, e tem meu site gilgiardelli.com.br, de tempos em tempos eu compartilho ali conhecimentos, enfim, uma honra estar aqui, muito obrigado, viu, Thiago?
1: Aliás, a gente que agradece pelo conhecimento compartilhado, professor, até uma próxima, viu? Conversamos aí, portanto, com Gil Giardelli, ele que é professor e palestrante de inovação, futuro, inteligência artificial e também computação. A gente vai seguindo aqui na programação do Nosso Dinheiro TMC com mais um convidado. Agora a conversa é sobre qual será o impacto da inteligência artificial no bolso do brasileiro, mas para os próximos anos. Não é para agora não, não é para o mês que vem não, para o final do ano não, para os próximos anos, vamos olhar um pouquinho mais adiante. Como discutimos até agora há pouco com o Gil, a IA ela deve avançar cada vez mais nesse uso prático aí do dia a dia, inclusive na forma como as pessoas acabam lidando com o dinheiro, como elas tomam as decisões financeiras, ou mesmo como elas organizam as próprias vidas. Mas o que será que vem pela frente, o que cada pessoa pode fazer hoje mesmo para aproveitar as oportunidades e acabar não ficando para trás? Acho que esse é o medo da grande maioria das pessoas. E sobre esse cenário, a gente conversa agora com o Diogo Cortiz, ele que é professor da PUC de São Paulo e é especialista em inteligência artificial e tecnologia. Ele vai fazer uma análise pra gente aqui no Dinheiro TMC.
4: Bom, tá evidente que a inteligência artificial tá vindo com muita força, melhorando suas capacidades quase todos os dias. Então, o que a gente vê pro futuro é uma IA que fica cada vez mais capaz de processar uma quantidade maior de dados, capaz no sentido de analisar tudo isso, achar correlações, achar padrões e nos entregar respostas melhores. E além disso, respostas mais atualizadas. Porque esses chatbots que a gente usa no dia a dia, que você faz uma pergunta, eles também já estão conectados a esses buscadores. Que antes a gente ia até um buscador, fazia uma pergunta, ele listava todos os documentos e aí a gente tinha que procurar isso. essa inteligência artificial, ela já faz isso para a gente e traz tudo resumido. Então, além de processar uma quantidade muito grande de dados, também vai permitir acessar dados em tempo real. Então, isso muda completamente a forma como as pessoas vão se relacionar com a informação. E aí, em decisões financeiras e econômicas, isso vai mudar todo o jogo, porque a tendência é a adoção da inteligência artificial ficar mais comum, as pessoas adotarem a inteligência artificial como uma espécie de um co-companheiro de tomada de decisão, e isso inclui, por exemplo, também decisões que são econômicas e financeiras. E isso acho que é importante, até porque boa parte da população brasileira hoje não tem acesso a um consultor financeiro, não tem acesso a um especialista de investimento, e isso acaba confundindo, bagunçando o seu processo de tomada de decisão. E é por isso que muita gente não tem essa inteligência financeira e acaba se enrolando em dívidas e prestações. Então, a inteligência artificial eu vejo com muito otimismo atuando nessa primeira camada, principalmente para aquelas pessoas que não teriam acesso a esse tipo de informação. Agora, essa IA consegue dar um direcionamento muito mais assertivo e individualizado, porque as pessoas podem colocar a sua realidade ali, os seus dados. Eu ganho tanto, eu quero fazer uma prestação de tanto, será que eu consigo pagar? Será que é a melhor decisão? Né? Eu tenho esse conjunto de recursos aqui, qual que será que é um investimento que eu posso fazer, dado que a minha carteira atual é essa? A inteligência artificial, ela pode sim sugerir alguns caminhos. Claro, isso não substitui o papel de um profissional, de um bom consultor financeiro, de um bom assessor de investimento, mas ela é uma primeira etapa, principalmente, reforçando, como eu disse, para aquelas pessoas que não tinham nenhum acesso a uma informação, a um ensinamento, a uma educação financeira. Então, a inteligência artificial, ela pode vir e cumprir e ajudar a gente a educar as pessoas. E claro, a partir do momento que a pessoa começa a entender melhor, conversando com a inteligência artificial, ela vai, primeiro, adquirindo novos conhecimentos e, claro, percebendo a importância disso. E aí, sim, procurando por novos profissionais que podem auxiliar esse projeto, né? Então, eu acho que no sistema financeiro e econômico, a inteligência artificial vem como uma grande ferramenta que auxilia nisso, e ela em si também vai trazer todo um processo de transformação econômica. A gente vê que o futuro da economia será o que a gente chama de AI first, ou seja, você ter produtos, serviços que são orientados pela inteligência artificial. Então, isso vai levar a uma mudança de demandas, uma demanda por novas competências, por novas formas de trabalho. Então, também as pessoas vão precisar se adaptar para esse novo universo. E a gente sabe, né? Tem algumas pesquisas que mostram que 38% das competências vão mudar até 2030. Esse é um dado do Fórum Econômico Mundial. E uma das competências que vai estar em maior evidência é justamente conhecer, saber usar e explorar a inteligência artificial. Então, pensando num cenário não de um futuro longo, mas já de um futuro bastante presente no médio e no curto prazo, a inteligência artificial, ela pode auxiliar a gente a tomar decisões financeiras melhor, assim como é nosso papel também entender a inteligência artificial para se preparar por esse novo mercado de trabalho que já chegou.
1: Valeu, professor. Obrigado pelas dicas, pelas orientações. Esse foi, portanto, o Diogo Cortes, professor especialista em tecnologia, participando aqui do nosso Dinheiro TMC. A gente volta agora para as ruas, né? Vamos voltar para as ruas para saber dos ouvintes, falar com as pessoas que já utilizaram a inteligência artificial para cuidar do dinheiro ou até mesmo na vida profissional. Vamos acompanhar o que as pessoas falaram.
5: Não, eu uso. Para algumas coisas eu uso sim. Eu dou aula, então eu uso para organizar minhas aulas, eu uso para fazer planejamento. Às vezes, quando eu tenho pouco tempo e eu preciso fazer uma coisa muito extensa, aí eu uso.
2: É bem utilizado no meu trabalho e a gente tem a indicação até de fazer verificação de informação que a gente vai mandar para as pessoas ou resposta que a gente vai enviar para evitar erro ortográfico, coisa do tipo.
6: Eu não uso como uma ferramenta para me substituir, mas como uma ferramenta para me complementar. Então, eu vejo muito como um novo crescimento do novo computador. Da mesma forma que aconteceu nos anos 80, 90, com o crescimento das tecnologias acessíveis como computador, eu vejo isso como IA. Então, não saber utilizar isso e querer negar que realmente vai fazer parte do mercado de trabalho e das nossas vidas é, para mim, ignorante. Eu acho que tenho que me preparar e por isso eu já uso.
5: Muito, para tudo. É, texto, foto, planilha, algumas frases, tudo.
7: Não cheguei ainda a usar. Não, ainda não. Minha filha usa muito IA para tudo. Para tudo que ela vai, escola, de tudo, ela usa IA. Hoje tá dominando, né? Tomando conta, né?
1: Tá aí, valeu a opinião dos nossos ouvintes. Eu faço convite novamente para você continuar participando através do nosso WhatsApp 11 972211001 para contar como é que você tá lidando aí com a inteligência artificial para cuidar das suas finanças. E estamos de volta agora para outro bate-papo bem legal aqui no nosso Dinheiro TMC. A gente conversa agora com o pesquisador da FGV Ibre para entender como que a IA pode ser aliado ou, às vezes, vilão para o nosso bolso. Eu converso com o Daniel Duque, que é pesquisador de economia aplicada da FGV. Daniel, bem-vindo. Obrigado pela participação, viu?
8: Muito obrigado, Sérgio.
1: Tudo jóia, valeu. Ô, Daniel, a IA está chegando aí ao mercado de trabalhos. Acho que isso é inegável. Conta para a gente quem é que tende a ganhar e quem é que tende a perder espaço a princípio com essa transformação, podemos dizer assim.
8: Na verdade, a IA já chegou no mercado de trabalho, né? A IA, hoje em dia, ela perpassa todos os âmbitos da economia. É uma das tecnologias que mais foi adotada mais rapidamente pelas empresas, né? Se a gente compara com a internet, com os computadores lá atrás, as empresas adotaram mais rapidamente a IA do que todas as tecnologias anteriormente. Então, assim, a IA é uma realidade, né? E tem alguns muitos vencedores, né? A sociedade em geral tende a ganhar materialmente graças à IA, mas tem alguns perdedores, né? Em geral, quem tem ali atividades de alta complexidade e que precisam tomar decisões que são muito importantes, a IA ela tende a ser benéfica, né? A IA ela é muito boa para organizar pensamentos, ideias, para organizar fluxos, né? Então, nisso, ela realmente ajuda, ela cria, né, essas capacidades que anteriormente eram mais difíceis, né, eram mais caras. No entanto, quem tende a perder com isso são aqueles jovens que estão começando o primeiro emprego em que tem aquelas atividades que são mais diárias, cotidianas, rotineiras, que a IA substitui muito bem. Então, assim, na verdade, se tem algum perdedor nessa nova revolução, nessa tecnologia, são aquelas pessoas que estariam entrando agora nas empresas, estariam entrando nos primeiros trabalhos e estariam fazendo aquelas atividades que hoje, né, uma planilha, um briefing, que hoje a IA ela pode facilmente substituir.
1: Entendi. Agora, ao invés de falar a gente falar de cargo, de carreira, de uma profissão específica, vamos falar de perfil, Daniel. Existe um perfil do trabalhador, sejam os mais jovens, os mais velhos, aquela galera numa faixa mais intermediária, que pode sim, independente da idade, independente da função, se beneficiar com o uso dessa tecnologia? Que tipo de perfil pode se dar bem futuramente com a IA?
8: Indivíduos ali em torno ali de 30 a 40, 50 anos, né, que estão ali com uma educação maior, né, que tem uma capacidade maior de uso de tecnologia, elas tendem a ganhar com a IA. Né? Você saber usar a IA bem, ela é, obviamente, hoje em dia uma ferramenta muito essencial para que você tenha uma capacidade de se inserir no mercado de trabalho e conseguir melhorar sua situação financeira. No entanto, se você faz algum tipo, os jovens, né, apesar de que eles têm essa capacidade, né, esse bom uso, essa adoção da IA, eles tendem a competir com ela, né, no mercado de trabalho, enquanto que pessoas mais maduras, elas estão ali já em posições mais estabelecidas, né, no mercado de trabalho, e aí tendem só a ganhar com a IA. Então, assim, em geral, esse ramo intermediário, né, em termos de idade, né, entre 30 a 50 anos, são os maiores beneficiários da IA em relação à resto da população.
1: Então, falando para essa galera mais jovem que está chegando aí no mercado de trabalho, Daniel, então, para escolher uma profissão hoje em dia, você acha que ainda faz sentido pensar em carreira sem considerar a inteligência artificial? Acho que não. Então, os mais jovens têm que considerar isso para escolher quais são os próximos passos, o que eles vão querer fazer da vida?
8: Não existe hoje carreira sem IA, isso é uma grande verdade. A não ser que a gente esteja falando de uma situação assim um trabalho tipo, muito manual, né? Hoje em dia tudo vai passar por IA. Então, para os jovens, né, a gente tem que... o maior recado, na verdade, você primeiro é saber usar muito bem, claro, né, usar muito bem essa ferramenta, mas também usar ela de forma a melhorar o seu trabalho, a fazer o seu trabalho mais essencial. Você procurar uma educação, se tornar mais qualificado, para que você consiga fazer algo muito bem... muito demandado e de forma muito melhor que o IA.
1: Agora a gente fala que as empresas também, né, Daniel, e você tem melhor conhecimento para falar sobre o assunto, elas estão cada vez mais adotando inteligência artificial. Não sei se todos os ramos, todos os setores, mas é fato, está nas empresas também. E isso pode produzir mais com menos gente? A conta é mais ou menos essa, as empresas cada vez mais produzindo mais, com um menor quórum, vamos dizer assim, de profissionais presentes. Isso pode significar preços menores para os consumidores ou desemprego maior? Você vê aí de uma forma negativa por algum ângulo?
8: As empresas, elas estão adotando de fato muito rapidamente a IA, e isso substitui muito tarefas burocráticas e rotineiras. Com isso, elas conseguem realmente produzir a mesma quantidade de bens e serviços com menor necessidade de trabalhadores. Isso tende a gerar algum deslocamento de trabalho, né? Ou seja, algumas pessoas já acabam não sendo contratadas tanto quanto antigamente. No entanto, a IA também tem a capacidade de gerar novos serviços de trabalho, né? Gerar novas atividades, né? Novas empresas surgem graças à existência da IA. O quanto essa transição, o quanto ela vai ocorrer ao longo do tempo, é isso que a gente não sabe ainda muito bem. Mas, de fato, há uma pressão dos dois lados. Primeiro, tem menos pessoas sendo contratadas para atividades burocráticas, rotineiras, enfim, que podem ser facilmente substituídas. Mas também a IA está criando novas atividades, está criando novos empreendimentos que antes seriam impossíveis. Então, há um efeito líquido que muito provavelmente vai ser positivo.
1: Agora, vai ser positivo também, Daniel, o fator salário? O trabalhador, ele vai ser mais valorizado? E, obviamente, estamos falando do trabalhador que estiver conseguindo navegar, surfar aí junto com a inteligência artificial, ou ele vai ser simplesmente mais cobrado e aí a busca por uma vaga vai ser mais difícil por consequência?
8: Ele vai ser mais cobrado no sentido de que as pessoas vão esperar que, com você usando mais IA, você produza mais. Então, assim, realmente saber usar IA é muito importante porque todo mundo sabe que IA existe, né? Hoje em dia, todo mundo sabe que é uma tecnologia plenamente disponível. Então, as pessoas vão esperar que essa produção, nessa produtividade, esteja de acordo com a existência de IA. Então, se você não sabe como usar, você não sabe como otimizar essa ferramenta, você vai produzir menos do que é o esperado de você. Isso vai ser um problema, né, para as pessoas. No entanto, se você consegue, né, produzir mais, otimizar essa ferramenta, e pode fazer mais trabalhos, e com isso pode gerar o maior rendimento do trabalho individualmente no futuro.
1: Para a gente já ir encerrando, Daniel, no final das contas, com toda a sua experiência, se você pudesse bater o martelo aqui para a gente, é claro que é uma previsão, né? Uma coisa mais relacionada à análise, também com a sua experiência e visão de futuro no mercado de trabalho. A inteligência artificial, ela vai tornar o mercado de trabalho mais eficiente ou um pouquinho mais desigual? Quem não se adaptar, simplesmente vai ficar de fora.
8: O mercado de trabalho vai ficar mais eficiente. Ele vai ficar mais desigual no sentido de que ele vai gerar mais desigualdades a partir de que não estavam pré-determinadas antes. Embaralha o jogo, que a gente chama, né? As pessoas tinham certos incentivos a procurar um tipo de carreira, procurar um tipo de educação, e isso embaralhou. Isso tende a gerar maiores desigualdades. No entanto, no futuro, isso pode vir a ser mais equalizado quando esses incentivos eles se tornam, se alinham de novo, né? No entanto, uma coisa interessante da IA é que o primeiro impacto dela, ela é sobre trabalhadores, né, mais qualificados, né? Ela é sobre trabalhadores mais que faziam algumas atividades que precisavam de alguma educação, de alguma qualificação, só que eram menos, digamos, criativos, né? Então, o mercado de trabalho hoje está ficando desigual num sentido um pouco diferente, porque não é mais sobre trabalhadores manuais e não manuais. Hoje em dia, há uma desigualdade maior entre trabalhadores qualificados, entre trabalhadores que digamos, de escritório, né? É, e isso que é uma novidade aí da IA. No entanto, como está falando, nos próximos, digamos, 5, 10 anos, muito provavelmente essas pressões de maior desigualdade elas vão se equalizar, porque as pessoas vão se adequar a essas novas demandas de IA.
1: É por isso que a gente debate o assunto, a gente fica de olho no mercado de trabalho, nas pesquisas e também a gente fomenta aqui o debate sobre inteligência artificial na economia, no mercado de trabalho, está chegando e não tem como fugir dela. Eu quero agradecer demais ao Daniel Duque, pesquisador de economia aplicada da FGV Ibre, aqui conosco no Dinheiro TMC. Um abraço, boas pesquisas para você, viu, Daniel? Até a próxima.
8: Um abraço, muito obrigado.
1: Valeu, a gente que agradece e agradece você, que foi participando através do WhatsApp, pelas ruas de São Paulo, Rio de Janeiro, BH, Recife, Curitiba, Brasília. Continua mandando aqui no nosso WhatsApp, inclusive dicas de próximos temas que podemos abordar aqui no Dinheiro TMC, mas a pergunta fica para você, e aí, já tá se adaptando à inteligência artificial aos tempos mais modernos ou tá um passinho atrás? Manda pra gente no WhatsApp no 11972211001, vai ser um prazer colocar o seu áudio no ar aqui num próximo Dinheiro TMC. A gente volta numa próxima, sempre te ajudando a fazer as pazes com o seu bolso. Eu sou o Thiago Matheus, eu fico por aqui e você dá sequência na programação TMC. Aquele abraço.
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17: 9:58. Daqui a pouquinho, Rio TMC, uma hora só de informações da cidade do estado do Rio de Janeiro. Já, então, uma hora só de informações com Rio TMC, contando com a sua participação pelo 99557-1013. 99557-1013.

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1: Transamérica DMC. 9:59 para você da audiência rotativa do rádio, confirmando, tá, que a justiça autorizou a transferência de Elcio Queiroz, condenado pelas mortes de Marielle Franco e Anderson Gomes, motorista da parlamentar, para um presídio no Rio de Janeiro. A informação foi confirmada agora pela Justiça da capital fluminense. Essa decisão que é da Vara de Execuções Penais do Tribunal de Justiça do Rio. A decisão foi assinada pelo juiz Rafael Estrela Nóbrega na tarde de ontem. A análise do pedido pela Justiça fluminense havia sido autorizada pelo ministro Alexandre de Moraes, que é relator do caso no Supremo Tribunal Federal.
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0: 10:02, bom dia para você que acompanha a programação da TMC, eu sou Gustavo Sileman, começa agora o Rio TMC, edição deste sábado, dia 15 de agosto de 2026, dia chuvoso, dia com a cara de Londres aqui no Rio de Janeiro, já choveu bastante em alguns pontos e agora está esse tempo cinza na capital fluminense e também em grande parte do estado. Te convido para você participar e acompanhar nossa programação, nosso WhatsApp, você já sabe, mas como a audiência do Rádio é rotativa, repito, o DDD é o 21 e o número é o 99557-1013. 99557-1013, que é o nosso dial também para você acompanhar a programação da TMC 101.3 na velha latinha, você que está aí do outro lado e, claro, também acompanhando pelo nosso aplicativo e também pelo carro ou algum tipo de outro sistema de áudio. Acompanhe a nossa programação, participe também, fale do tempo na sua região do trânsito. Dê carona aqui à TMC. Vamos atualizar o noticiário do Rio de Janeiro neste sábado e também trazendo os principais destaques que ocorreram ao longo desta semana. E está marcada para segunda-feira a continuação da audiência de instrução e julgamento do processo que apura o assassinato de 3 médicos em um quiosque na Barra da Tijuca, aqui na zona sudoeste do Rio. Dos 5 réus, 4 seguem foragidos. Edgar Alves de Andrade, o Doca, apontado como um dos chefes do Comando Vermelho, Carlos da Costa Neves, o Gadernal, Juan Breno Malta Ramos Rodrigues, o BMW e Giovanni Oliveira Vieira. E o Tribunal de Justiça do Rio derrubou ontem a liminar que havia suspendido a lei municipal de criação do Rio Rotativo Digital, o novo sistema de estacionamento das vagas públicas da capital. A decisão de suspensão do programa foi publicada há apenas 2 dias. E o Rock in Rio mobiliza os fãs contra a fome com uma campanha Um Mundo Melhor é um Mundo Sem Fome, que tem como meta alcançar 2 milhões de pratos de comida doados. O festival já garantiu 500 mil pratos e agora convoca o público a participar dessa mobilização. E se recupera em casa o menino que perdeu a visão de um dos olhos após ter sido atingido por estilhaços em um tiroteio na favela do metrô. O menino de 6 anos recebeu alta na quinta e foi recepcionado ontem por parentes e vizinhos. O material retirado do olho da criança durante cirurgia foi encaminhado para a perícia da Polícia Civil. A troca de tiros ocorreu durante a operação da instituição contra um ferro velho clandestino. A polícia, no entanto, nega que revidou o ataque dos criminosos. E a vara de execuções penais do Tribunal de Justiça do Rio de Janeiro determinou que Elcio Queiroz, condenado pelas mortes da vereadora Marielle Franco e do motorista Anderson Gomes, seja transferido para uma unidade prisional no estado do Rio de Janeiro. A decisão foi assinada pelo juiz Rafael Estrela Nóbrega na tarde de sexta-feira. A análise do pedido pela Justiça Fluminense havia sido autorizada pelo ministro Alexandre de Moraes, que é relator do caso no Supremo Tribunal Federal. Elcio foi condenado a 76 anos e 6 meses pelas mortes dos dois e pela tentativa de homicídio de uma assessora da vereadora, que também estava no carro no momento do ataque.
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0: 10h06, vamos falar do trânsito agora aqui no Rio de Janeiro, na nossa programação. Você que dá carona à TMC acompanhando aqui nossa programação. Vamos lá, falar da linha vermelha neste momento. Motorista que está seguindo no sentido Baixada Fluminense está encontrando alguns pontos de lentidão e retenção em alguns trechos da Via Expressa, que liga justamente o centro à Baixada e vice-versa. Mas enfim, no sentido Baixada, motorista agora está encontrando um ponto de retenção na altura do Galeão, ali no Aeroporto Internacional do Galeão. Mais à frente, na cabeceira do Galeão, também tem um outro ponto de retenção e mais um pouco mais à frente, em um outro trecho, na região do Parque das Missões, chegando ali no entroncamento com a rodovia Washington Luiz. No sentido centro, o motorista encontra lentidão também, um ponto pequeno de retenção agora, na altura da Ilha do Fundão e também mais à frente, aí sim, é um ponto de congestionamento que vai exigir paciência por parte do motorista na região do Caju. Essa lentidão só vai melhorar depois do cemitério de São Francisco Xavier. Agora a gente fala de outra via expressa importantíssima, a Avenida Brasil. Motorista que está seguindo agora no sentido zona oeste da Avenida Brasil também vai encontrar lentidão na altura de Bom Sucesso. Ali próximo à Avenida Teixeira de Castro também, na região do Museu da Maré, próximo também aos acessos como a Avenida Nova York, a Avenida Roma e a Avenida Paris e a Avenida Londres. Lentidão então nesse trecho, no sentido zona oeste da Avenida Brasil. No sentido centro, estou observando lentidão também na altura do campo da Vila do João e próximo à Fiocruz. Essa lentidão persiste justamente nesse trecho do Instituto Nacional de Infectologia até o Centro Hospitalar da Fiocruz, chegando ali próximo ao Atacadão de Benfica, tá? Depois disso, tem um outro ponto de lentidão que o motorista vai encontrar na altura da antiga Refit, antiga refinaria de Manguinhos, e essa lentidão vai persistir passando também pelos bairros de São Cristóvão, Vasco da Gama, ali próximo à Barreira do Vasco, acesso para a Rua Bela e também na Passarela 4, até chegar à região do Caju também, bem semelhante à situação, só melhora depois do cemitério de São Francisco Xavier, como acontece que a gente falou agora na linha vermelha. Ainda na Avenida Brasil, eu destaco para você, motorista, no sentido Zona Oeste, um outro ponto de lentidão na altura de Irajá, passando ali pelo Hospital Municipal Ronaldo Gazola, Fazenda Botafogo e Coelho Neto. Essa lentidão é compreendida nesse trecho, nessa mesma região, também tem uma lentidão para quem segue no sentido contrário, no sentido centro. Mais à frente, no sentido centro, observo também outra lentidão ali na região entre Jardim América, Estrada de Vigário Geral, Cordovil, próximo ali à Rua Bulhões Marcial, e a estação de trem de Parada de Lucas, tá? Nesse sentido ainda, no sentido Zona Oeste e também no sentido centro, nos dois, para falar a verdade, tem um ponto de congestionamento na altura do Shopping Jardim Guadalupe, na região de Guadalupe, obviamente, e também de Fazenda Botafogo e Coelho Neto. E aí tem um ponto crítico de lentidão nos dois sentidos da via na Avenida Brasil que eu observo agora, tá? Isso ali entre a região que compreende Deodoro, Vila Militar, ali a região da Estrada da Água Branca também, lentidão nos dois sentidos da via. Eu observo até aqui nos mapas que são disponibilizados para a nossa programação que tem alguns acidentes registrados naquela região, tá? A gente está procurando ainda informações sobre essas ocorrências, até para saber a gravidade em relação a isso. Bom, vamos lá, mudando de assunto agora em relação ao trânsito, ainda dentro do trânsito, mas mudando de região, para falar a verdade. Agora falando da zona sudoeste da capital fluminense, Jacarepaguá, segundo o Centro de Operações da Prefeitura, tem uma interdição parcial na Avenida Ayrton Senna. Uma faixa da via está interditada agora no sentido Orla, na altura do acesso pela linha amarela, devido a um serviço de manutenção. Equipes da Conlurb estão no local, o trânsito é lento no trecho e redobre a atenção por conta das pistas molhadas, escorregadias e a visibilidade que acaba sendo prejudicada devido à chuva. A gente falava da Avenida Brasil, daquele trecho na região do Caju. Segundo o Centro de Operações, tem um utilitário enguiçado agora, no sentido centro, na altura da Passarela 2, no Caju, tá? Esse utilitário enguiçado, trânsito, como eu disse, com retenção a partir da de Benfica. Se puder, opte pela pista lateral, que não tá apresentando um trânsito lá, uma maravilha, mas tá com uma condição, digamos, menos pior, tá? Agora falando da zona sul da capital fluminense, Rua Jardim Botânico, foi liberada a via após término de retirada de equipamento na altura do Parque Laje, no sentido Gávea. No momento, o trânsito apresenta boa movimentação, mais cedo tem algumas equipes ali de içamento trabalhando a retirada de um equipamento no sentido Gávea, tá bom? A gente volta a falar de vias expressas, falando da linha amarela. Tá com trânsito lento, tá? Em alguns pontos da via expressa neste momento. Observa aqui o motorista, como a gente falou agora há pouco, da Avenida Ayrton Senna. É justamente nesse trecho ali daquela região, também pegando a freguesia de Jacarepaguá, Pechincha. Lentidão agora, que começa desde a altura do Hospital Barra, passando pelo Bosque da Freguesia e também o Teatro Firjan, SESI, Jacarepaguá. É nesse trecho e também pontos de lentidão nos dois sentidos da via, na altura da Praça do Pedágio, ali na região de Água Santa. Falando agora de vias internas para você, motorista, passando agora pela Zona Norte da capital fluminense. A gente destaca aqui agora a Dom Helder Câmara, para você, motorista, que está passando por alguns bairros da Zona Norte da capital fluminense. O trânsito até fluindo bem em alguns pontos, mas em outros com lentidão como de costume, né? Por exemplo, região de Cascadura, observo lentidão agora no acesso e na descida do viaduto de Cascadura, com algumas retenções também com reflexos na rua Carolina Machado, na rua Ângelo Dantas. Não são tão críticas assim a situação nessas duas vias, mas, claro, ainda mais num sábado, exige paciência. Ainda na Zona Norte, na região de Quintino Bocaiúva, Rua Goiás, está com trânsito lento agora. Observa aqui, próxima Rua Guarani, próxima estação de trem do bairro de Quintino Bocaiúva, essa lentidão para quem segue em direção à região de Piedade. Piedade também apresentando lentidão nesse mesmo trecho, né? A Rua Goiás também, próximo ao Parque Piedade, ao Hospital Municipal também de Piedade. Então, paciência para você, motorista, passando agora. Rua Clarimundo de Melo, com lentidão nos dois sentidos da via, também na altura da Rua Paraná e também próximo ao Colégio São Judas Tadeu. A lentidão persiste ainda para quem segue em direção a alguns trechos específicos da Rua Clarimundo de Melo, tá bom? Como, por exemplo, ali na altura, justamente no entroncamento com a linha amarela. Então é isso, participe da nossa programação 99557-1013, 99557-1013, para você participar e dar carona aqui à TMC em 101.3.
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0: Dez horas 13 minutos e a gente começa o nosso jornal relembrando a ação de ontem, que teve mais uma vez o ex-governador do Rio, Cláudio Castro, entre os envolvidos. A Luísa Rodrigues explica pra gente. Fala, Luísa.
2: O ex-governador do Rio de Janeiro, Cláudio Castro, é novamente alvo de uma ação da Polícia Federal. Agentes cumpriram mandados de busca e apreensão em uma casa que seria ligada ao político, em Petrópolis, na região serrana. A ação faz parte da segunda fase da Operação Sem Refino, que investiga suspeitas de fraude na concessão de licenças ambientais para a Refit, antiga refinaria de Manguinhos, além de lavagem de dinheiro e crimes contra a ordem econômica no setor de combustíveis. Ao todo, são cumpridos 16 mandados de busca e apreensão no estado, autorizados pelo Supremo Tribunal Federal. Segundo a PF, as licenças ambientais teriam sido concedidas em desacordo com orientações técnicas dos órgãos responsáveis. Além de Cláudio Castro, estão entre os alvos o ex-secretário estadual de Ambiente, Bernardo Rossi, o ex-secretário de Transformação Digital, José Mauro Júnior, e o empresário Luiz Fernando Gomes. Também são investigados o advogado Antônio Carlos Santos, conhecido como Pipo, e os empresários Maurício Leite e Ana Carolina Miranda. A operação é um desdobramento da primeira fase, realizada em maio, quando o empresário Ricardo Magro, dono da Refit, teve a prisão decretada pelo STF e passou a ser considerado foragido. Na ocasião, Castro também foi alvo de buscas. A defesa do ex-governador nega qualquer irregularidade e afirma que desconhece a realização de buscas em endereços ligados a Castro. Sobre o imóvel em Petrópolis, os advogados dizem que a casa era alugada e que o contrato foi encerrado há meses. A defesa também afirma que os atos da gestão seguiram critérios técnicos e jurídicos e nega a participação de Castro em irregularidades envolvendo a Refit, empresa que já é alvo de diversas investigações por suspeitas de fraudes fiscais, lavagem de dinheiro e irregularidades no setor de combustíveis. A TMC tenta contato com os demais alvos da operação.
0: 10 horas 15 minutos, a gente troca de assunto agora para conversar com a Beatriz Trindade sobre alta nos valores dos condomínios no Rio de Janeiro. Que história é essa, Bia? Bom dia.
3: Bom dia, Gustavo, para você, para todo mundo que acompanha a gente. Pois é, tá cada vez mais difícil para os jovens que estão tentando aí sair de casa. Isso porque o condomínio residencial subiu mais do que a inflação em quase todos os bairros do Rio, analisados pelo Secovi Rio. Entre julho do ano passado e junho deste ano, então, a maior alta foi registrada no centro, onde essa taxa aumentou de 11,8%. No mesmo período, então, a inflação acumulada foi de 4,64%. O aumento pesa principalmente para quem mora de aluguel, isso porque na zona norte do Rio, por exemplo, o condomínio pode representar até 40,7% do valor pago pelo imóvel. Nos imóveis comerciais, essa proporção chega ainda a 85,6%. Entre os bairros pesquisados, então, Jardim Botânico teve uma alta de 9,3% e Botafogo de 8,9%. Já em Campo Grande, o aumento foi de 4,2% e na Lagoa, 3,3%. Foram os únicos bairros destacados em que o reajuste ficou abaixo, então, da inflação. De acordo com as informações, a inadimplência dos moradores é um dos fatores que pressionam ali as despesas dos condomínios. Outro peso importante também são os gastos com água e segurança. Esse levantamento foi feito pelo Secovi Rio, que é o sindicato que representa o setor de habitação. Gustavo.
0: Valeu, Bia. Pois é, como você disse, né? Tá cada vez mais difícil sair de casa em relação até às pessoas mais novas. A gente já contava com o preço alto, o valor da casa própria, agora aluguel e também a questão da taxa de condomínio cada vez mais altas aqui no Rio de Janeiro e em todo o Brasil. É apenas um reflexo, né? 10h17. A gente agora conversa com a Natália Messias para falar de uma apreensão da Polícia Militar. E não é qualquer apreensão, não. Chama a atenção porque foi uma arma utilizada em guerra. Não é isso, Natália? Bom dia.
4: Isso mesmo, Gustavo. Bom dia. Uma metralhadora de guerra foi apreendida durante uma operação em Acari, na zona norte do Rio. Os policiais também apreenderam dois fuzis e retiraram cerca de uma tonelada de materiais usados em barricadas. Agentes do batalhão de Irajá realizaram uma operação na localidade conhecida como Amarelinho. Os policiais apreenderam uma metralhadora calibre 7,62mm e dois fuzis. Durante o patrulhamento pela comunidade, policiais do batalhão de ações com cães, com o auxílio dos cães Hulk e Ira, localizaram em uma casa abandonada material entorpecente. A ação teve como objetivo reprimir roubos de cargas e de veículos, além de remover barricadas instaladas por criminosos na região. A ocorrência foi encaminhada para a delegacia da Pavuna. Gustavo.
0: Valeu, Natália. Hulk mais uma vez envolvido, né, em uma operação dessas. Ele que já ficou famoso aí pelo trabalho de ter encontrado aquela grande quantidade de drogas na Maré. Inclusive ganhou a medalha Tiradentes, que é a maior honraria concedida pela Assembleia Legislativa do Rio de Janeiro. E também foi tema de uma reportagem, inclusive, que a Natália Messias e a Luísa Rodrigues produziram no Batalhão de Ação com Cães da Polícia Militar, que você encontra lá no nosso Instagram, o @TMC Rio de Janeiro. Agora a gente conversa com a Larissa Cardoso, fiscalização em postos de combustíveis.
5: Cerca de 1.000 postos de combustíveis ainda não preencheram corretamente a escrituração fiscal digital. A Secretaria de Estado de Fazenda do Rio enviou o segundo e último aviso aos estabelecimentos, que têm até 3 de setembro para regularizar as informações. O alerta foi enviado pelo domicílio eletrônico do contribuinte. Após o prazo, os postos que continuarem irregulares estarão sujeitos a visitas da Cefaz e aplicação de multa. O primeiro aviso foi enviado em junho, quando cerca de 1.700 estabelecimentos foram notificados por inconsistências nos dados referentes ao período entre janeiro de 2024 e abril deste ano. Entre as informações solicitadas estão dados sobre a movimentação de combustíveis e o volume de vendas por bico. Segundo a Cefaz, as informações ajudam a identificar irregularidades nas bombas e a entrada ou saída de mercadorias sem documento fiscal, além de reforçar o combate à sonegação e à concorrência desleal no setor.
0: Dez horas 20 minutos. A gente agora fala com a Beatriz Trindade. Alerta de ciclone em Niterói. Que história é essa, Bia? Conta pra gente, explica pra gente.
3: Pois é, Gustavo, esse alerta foi divulgado ali pelo Google, ele foi emitido com a possibilidade que assustou moradores ali na região sobre um ciclone que poderia acontecer em Niterói. No entanto, a Defesa Civil de Niterói afirma que não há previsão nenhuma de ciclone ali para o município. Nas redes sociais, o prefeito de Niterói, Rodrigo Neves, chegou a comentar essa situação, ele que reforçou ali que a informação é falsa e pediu também para que essa informação, né, sobre a falsa ideia desse ciclone se dissemina, então, para que as pessoas tenham conhecimento de que não é verídica. Em nota, o Google informou que os alertas públicos de emergência na busca do Google Maps refletem dados oficiais emitidos diretamente por agências governamentais e autoridades locais, como a Defesa Civil, Gustavo.
0: Foi um baita susto, né? Imagina você acordar com esse alerta de ciclone, ainda mais que a gente teve alguns episódios semelhantes, né, em outras regiões do Brasil e também da própria dos continentes, né, do continente americano, no caso, né, América do Sul, América Central e América do Norte. E assusta, né, porque você não tem uma região que é conhecida por essas características, né, o Rio de Janeiro, no caso, né. Então, é claro que você fica atento a partir do momento que você recebe esse tipo de alerta, ainda mais com um histórico recente em relação a fortes ventanias no Rio e em ciclones, por exemplo, no sul do país.
3: Pois é, é importante a gente falar também que ontem a Marinha e a Defesa Civil chegaram a emitir ali um aviso de ressaca que estava previsto até amanhã, então até domingo, mas esse alerta não tem nenhuma relação com ciclones, Gustavo.
0: Perfeito, e aí o prefeito de Niterói, inclusive, pedindo, né, para que as pessoas evitem compartilhar essas informações antes de dar aquele double check, ou seja, rechecar também todo tipo de informação, procurar outras fontes, até porque a gente costuma dizer que os sites de pesquisa, né, como o Google, por exemplo, são infalíveis, mas não, eles acabam apenas reunindo, catalogando outros dados que são disponibilizados na internet, então podem ocorrer episódios como esse. 10h22, ainda no gancho do clima.
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0: Vamos lá, falar do tempo, tá? Sábado, que tem ainda a possibilidade de pancadas de chuva e ventos moderados a fortes. Isso por conta de áreas de instabilidade que estão influenciando o tempo na cidade do Rio, de acordo com o Sistema Alerta Rio, que é o sistema de meteorologia da capital fluminense, da Prefeitura do Rio. Predomínio de céu nublado, como a gente já vinha observando desde cedo, inclusive já teve pancadas rápidas e isoladas de chuva, por exemplo, aqui na Barra da Tijuca, onde fica o estúdio panorâmico da TMC. Essa chuva que foi forte em alguns pontos, inclusive essa é a previsão ao longo aí dos períodos da manhã e tarde, podendo vir com raios e trovões, como aconteceu aqui na Barra da Tijuca e também em outros pontos. Microfones abertos para que você fale da sua região, fale como é que está o tempo por aí. Os ventos, tá? Vão estar moderados, 18 km a 51 km por hora, com rajadas fortes entre 52 km a 75 km. Temperatura mínima prevista de 17 graus e a máxima não passa de 27 graus. Para os próximos dias, entre domingo e quarta-feira, 16 de agosto a 19 de agosto, o tempo no Rio vai ser influenciado por um sistema de alta pressão. Vai ter a redução gradativa de nebulosidade e não tem previsão de chuva nesses dias. Os ventos vão estar moderados, sendo pontualmente fortes na tarde, na noite de amanhã. Mas é claro, a gente vai trazer mais detalhes ao longo da nossa programação. Inclusive, amanhã tem programação ao vivo, sim, aqui na TMC, no Rio de Janeiro, em 101.3. 10h24, primeiro intervalo do Rio TMC. A gente volta já já.
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1: Horas 27 minutos, de volta com as informações do Rio de Janeiro. Informação que acaba de chegar, inclusive, pelo nosso ouvinte, o Douglas Mendonça. Ele recebeu aqui o alerta da Prefeitura de Duque de Caxias, alerta de rajadas de ventos moderados a fortes durante a manhã. Em Duque de Caxias, se abrigue caso necessário, e tem o telefone também disponível da Defesa Civil de Duque de Caxias. A cidade, inclusive, de Caxias, entrou em estágio de observação por conta dessa previsão. A gente falava agora há pouco de tempo, né? Tá agora em estágio 2, a cidade de Caxias, que é o chamado estágio de observação. Pancadas de chuva e também rajadas de vento e raios, tá? Em áreas do município da Baixada Fluminense. Também teve alteração no sistema da Defesa Civil de Petrópolis, na região serrana, por conta da chuva moderada ocasionalmente forte na cidade imperial. Então, um SMS foi enviado para moradores de Petrópolis, também alertando sobre a situação. Antes da gente trocar de assunto, falar sobre economia aqui no Rio de Janeiro. A Defesa Civil do Rio de Janeiro, né? Na verdade, perdão, o governo do estado do Rio de Janeiro emitiu uma nota agora há pouco falando que o estado registrou maior crescimento de ICMS no Brasil no primeiro semestre de 2026. A alta foi de 17,8% na comparação com o mesmo período do ano passado, totalizando 36 bilhões de reais. O percentual é maior do que o dobro da média nacional, de 7,2%. Os dados são do Sistema de Informações Contábeis e Fiscais do Setor Público Brasileiro do Governo Federal. De acordo com o Governo do Estado, parte desse resultado é fruto da reestruturação promovida na área da Receita, que, entre outras mudanças, conferiu mais autonomia para as áreas de inteligência e planejamento fiscal. Essa nova organização propiciou, ainda de acordo com o comunicado, por exemplo, um aumento nos trabalhos com inteligência de dados. E a Receita também teve alta em julho, tá? No mês passado, o Rio de Janeiro teve uma arrecadação de 6 bilhões e 330 milhões de reais, valor quase 18% superior em termos nominais, né? Quando não tem o desconto da correção pela inflação ao registrado em julho de 2025. Levantamento da Secretaria de Estado de Fazenda, que também apontou um crescimento de arrecadação em 7 das 8 auditorias fiscais especializadas que foram analisadas pela pasta. Empresas dos setores de energia elétrica, siderurgia e petróleo, além das operações sujeitas à substituição tributária, responderam por um acréscimo de 850 milhões de reais em relação a julho de 2025. 10 horas e 29 minutos, a gente agora fala com a Júlia Novaes sobre a criança que acabou ficando cega de um olho após aquela troca de tiros na favela do metrô. Fala, Júlia.
2: Se recupera em casa após alta hospitalar o menino atingido por estilhaços durante um tiroteio na favela do metrô, na zona norte do Rio. Lucas Afonso de Carvalho, de 6 anos, ficou ferido enquanto brincava com outras crianças na varanda do quarto andar de um prédio. No momento, a Polícia Civil realizava uma ação contra um ferro velho clandestino na região. A instituição afirma que não reagiu ao ataque que teria partido de criminosos. Um estilhaço perfurou o olho esquerdo do menino, o que provocou a perda da visão, segundo a família. Lucas foi submetido à cirurgia no Hospital Municipal Souza Aguiar e recebeu alta na quinta-feira. Na volta para casa, ele foi recepcionado por parentes e vizinhos. O caso é acompanhado pela Comissão de Direitos Humanos da Assembleia Legislativa do Rio. Representantes do colegiado acompanharam a estadia no hospital e o retorno da criança para casa. Os estilhaços retirados do olho de Lucas foram encaminhados para a perícia da Polícia Civil, que informou que vai investigar de onde partiu o tiro que causou os ferimentos. Em conversa com a TMC, a tia do menino, Juliana Ana Paula, relatou que a readaptação tem sido difícil, já que ele não compreende totalmente a situação e a nova condição. Ela pede respostas sobre o que aconteceu durante o tiroteio.
3: Tá muito difícil mesmo dele tentar entender, que ele fica até querendo colocar a mão. Só que no momento a gente conversa com ele, que tá machucado, até ele se acostumando, que é uma coisa que não é bom de se acostumar.
2: Outra vítima de violência foi no audiólogo Aline de Siqueira Afonso, de 53 anos, atingida por uma bala perdida enquanto estava dentro de um ônibus na manhã de quarta-feira, permanece internada em estado grave no Hospital Estadual Getúlio Vargas. Ela passou por uma cirurgia de emergência de 4 horas e meia. A fonoaudióloga estava a caminho do trabalho no coletivo da linha 629 em Vicente de Carvalho, na zona norte da capital, quando uma bala perdida a atingiu. No momento, ocorria um confronto entre policiais e homens armados. Segundo a Polícia Civil, os agentes assumiram a condução

0: do ônibus e levaram a Aline até o hospital com o apoio de outras equipes para liberar o trânsito.
1: Dez horas 32 minutos, ainda no assunto de violência, infelizmente, a gente agora vai ouvir a reportagem da Beatriz Trindade sobre relatos de violência envolvendo motoristas de ônibus no Rio de Janeiro.
2: O aumento no número de episódios de violência fez com que profissionais optassem por abandonar o cargo. A reportagem da TMC conversou com rodoviários que foram vítimas durante o expediente de trabalho e, devido ao trauma, decidiram mudar de vida. É o caso de Tiago Faria, de 48 anos. Ele conta que passou por um episódio de agressão dentro de um coletivo da linha 484, que faz o trajeto entre Olaria e o Terminal General Osório. O caso aconteceu em meados do ano passado, quando Tiago foi agredido com uma barra de ferro no rosto. Tiago desabafou que acumulou outros relatos de violência ao longo da carreira de quase 20 anos como motorista da aviação.
3: Uma barra de ferro e não tive apoio nenhuma da empresa. O que a empresa fez foi me mandar embora por justa causa. Eu vou te ser franco, eu fiquei tão traumatizado que eu não quero voltar para a categoria. A gente não tem apoio, a gente não tem ajuda de ninguém.
2: Outro motorista ouvido pela reportagem da TMC foi Alexandre Matos, que tem 52 anos e 29 de profissão. Ele conta que já passou por pelo menos 3 episódios de violência enquanto trabalhava. Na situação mais recente, que aconteceu no final do ano passado, ele foi agredido por um passageiro depois que o homem reclamou que o coletivo da linha 588, que faz o trajeto Nilópolis-Campo Grande, estava andando muito devagar. Alexandre foi agredido com socos no rosto, teve os óculos quebrados e quase ficou cego no olho direito.
4: Ele desceu do carro popular, botando ele pra fora, todo mundo pulou, um rapaz pulou a roleta, colocou ele pra fora do carro, lá fora ele continuou, não satisfeito, ele começou a atacar pedra no carro. Pegou várias pedras na rua, quebrou o para-brisa, tentando me acertar com pedrada. Só que ele fugiu, a polícia chegou, ele conseguiu fugir, e eu fui pagar na UPA de Edson Passos. Fiquei 10 dias afastado do trabalho, ainda sofri várias ameaças por parte dele.
2: Os relatos ajudam a explicar um levantamento que foi feito pela equipe de reportagem da TMC com o Sindicato dos Rodoviários. Segundo o órgão, o atendimento psicológico prestado para os motoristas e familiares das vítimas passou de aproximadamente 25 pessoas por semana em 2024 para 80 atendimentos atualmente. Além disso, mais de 340 colaboradores já pediram afastamento por causa dos impactos psicológicos da violência. Dados do Instituto de Segurança Pública apontam que 563 roubos de veículos foram registrados somente em janeiro deste ano, uma média de 18 casos por dia. O número representa aumento de cerca de 23% em relação ao mesmo período do ano passado. De acordo com Paulo Valente, diretor de comunicação do Rio Ônibus, os prejuízos afetam não só os motoristas, mas também passageiros que precisam dos coletivos diariamente.
5: De janeiro a julho foram registrados 411 casos de linhas desviadas e 78 ocorrências de ônibus utilizados em barricadas. Isso significa que, por causa da violência, motoristas deixam de cumprir suas rotas normalmente, passageiros enfrentam mudanças no trajeto e a mobilidade inteira da cidade acaba sendo prejudicada.
2: O sindicato afirma que muitos motoristas têm pedido transferência, principalmente de linhas que passam pela Avenida Brasil. Isso porque, além das agressões físicas, os motoristas também costumam passar frequentemente por episódios de sequestro dos coletivos e das mudanças no itinerário em razão da violência no estado.
1: Dados tristes, né? Infelizmente, em relação aí a uma profissão tão importante, né? Não só no Rio, como também em todo o mundo. 10 horas 35 minutos, vamos para o segundo intervalo do Rio TMC, a gente volta já já.
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5: Horas 38 minutos, 10 horas 38 minutos. Você já imaginou correr por 24 horas seguidas? Neste primeiro episódio da série Personagens do Rio, a repórter Érica Levigar conversou com o ultramaratonista e influenciador Antônio Alves, que recebeu uma emoção honrosa depois de ter sido a primeira pessoa a dobrar todas as distâncias da Maratona do Rio e correu por 198 quilômetros. Você acompanha agora a entrevista na íntegra.
6: A TMC veio até a Lagoa Rodrigo de Freitas, na zona sul do Rio, para conversar com esse fenômeno das redes sociais, que aos 32 anos é ultramaratonista, inclusive já correu 24 horas sem parar. Antônio Alves, é um prazer conversar com você.
7: Prazer meu.
6: E eu queria começar perguntando isso. Como que começou a sua história com a corrida? Porque correr, você não saiu correndo mais de 100 quilômetros do nada, né?
7: Não, não. Essa é realmente uma dúvida muito recorrente com os meus seguidores, inclusive. Eu comecei a correr 3 quilômetros, 5 quilômetros, um dia. 5 quilômetros já foi muito difícil para mim. Eu sempre friso isso. Muitas pessoas ficam com esse questionamento, às vezes até com receio de começar, porque acham que a gente tem uma certa facilidade, mas não, 3, 5 quilômetros já foi muito difícil para mim. E eu comecei a correr quando eu era da Marinha, né? Eu já fui militar da ativa e lá dentro do quartel a gente tinha nossas atividades rotineiras de atividade física, mas eu senti ali uma necessidade de estender aquilo para um momento mais meu, para um momento mais silencioso. E então, fora dessas atividades obrigatórias, eu comecei a dar meus trotes ali e foi esse o meu início com a corrida.
6: E as primeiras disputas que você fez, né? As primeiras corridas, você falou que começou, né, com 3, 5 quilômetros. Como é que foram essas primeiras corridas que você disputou, essas primeiras provas? Qual foi a sua maior dificuldade, assim?
7: Demorou, isso demorou para acontecer, né? Eu, durante muito tempo, fiquei nesse estado com a corrida. Um estado onde eu ficava buscando unicamente autoconhecimento. Era um momento meu, que eu gostava, e até hoje é assim, mas somente em 2022, né, e isso é, esse meu início, a gente está falando de 2015, 2016, somente em 2022 eu comecei a buscar performance, né, quando eu já estava treinando 6 vezes por semana ali, e então o meu treinador do momento começou a enxergar em mim a possibilidade de eu conseguir resultados diferenciados pelo que eu estava apresentando naquele momento. E eu falei, tá bom, então vamos para as competições. E em 2022 eu conheci o mundo das ultras distâncias, né? Foi assim que eu comecei a competir no mundo de ultras maratonas, que é onde eu tô hoje.
6: E você até falou, né, das ultramaratonas também, mas esse ano, em 2026, na Maratona do Rio, que é uma das corridas, assim, mais conhecidas, mais disputadas aqui no Rio de Janeiro, você decidiu dobrar todas as distâncias. Então, eu queria que você falasse um pouquinho sobre como surgiu essa ideia de dobrar essas distâncias e acabar se tornando a primeira pessoa a fazer isso, né?
7: Sim, foi realmente um momento muito único, especial para mim. Eu fui o primeiro atleta a dobrar todas as distâncias da Maratona do Rio nesse ano. É, tudo surgiu como uma brincadeira que um amigo fez comigo, né? Meu amigo Anderson, ele me convidou para eu dobrar o dia da maratona com ele. E eu estava num momento de treinamento mais leve, um momento em que eu busco realmente me divertir com a corrida. É um momento em que eu busco, obviamente, através das ultras distâncias, tornar a corrida algo mais leve, me conectar com as pessoas. E, então eu aceitei o convite dele de dobrar o dia da maratona, mas aí eu fui para casa e falei, pô, eu não tenho por que não fazer isso nos outros dias também. Então eu decidi, foi um momento meu mesmo, eu decidi que eu ia dobrar todas as distâncias da Maratona do Rio nesse momento, avisei os meus seguidores, ninguém acreditou na hora, falou, que isso, tá maluco, cara, 4 dias, no total foram 156 quilômetros, e foi assim que surgiu essa ideia.
6: Como que foi você fazer todo esse percurso, né? Porque você ia até o final, ia até a largada depois e depois corria o percurso inteiro, né? E como que foi esse processo, assim, de você correr ali naquele primeiro momento sozinho, mas depois você sentir a energia da galera? Porque a corrida também é muito isso, né? Sim. De energia.
7: Sim, o esquema que eu fiz foi, eu começava justamente na chegada, né? Eu fazia o percurso reverso da prova, como sendo a primeira distância do dia, sendo a distância oficial da prova, e largava junto com a prova para fazer mais uma vez aquela distância do dia. Optei por fazer isso justamente para quando terminasse a distância oficial eu conseguisse curtir o pós-corrida com todo mundo que estivesse ali comigo, e foi super pertinente eu tomar essa decisão. Agora, um dos momentos mais marcantes para mim foi exatamente esse que você citou. Foi justamente viver esse contraste. Eu corri a distância do dia de madrugada, quando a cidade ainda estava dormindo, eu em solidão, eu ali induzido a pensar na minha vida, a sentir o som da minha respiração, o som das minhas passadas, e eu, como um apaixonado da corrida, amo isso, né? Foi exatamente por esse motivo que eu comecei, a gente falou há pouco. Mas, em contrapartida, um dos grandes momentos que também me marcou foi estar rodeado de uma multidão incrível, gritando meu nome, pedindo para tirar foto e me reconhecendo, porque esse acontecimento tomou uma proporção muito maior do que eu imaginava, né? E acabou incentivando muito mais pessoas do que eu imaginava, e eu fico muito agradecido por isso, porque essa é a nossa mensagem, né? Mostrar para as pessoas que elas muitas vezes vão ter um potencial muito maior que elas imaginam ter.
6: E uma outra pergunta que eu queria fazer para você é em relação ao reconhecimento que você recebeu do município do Rio como influenciador e também como corredor, uma pessoa que influencia pessoas. Queria saber como que foi isso para você receber esse reconhecimento e perceber que o seu trabalho está impactando muita gente, né? Principalmente como você viu ali em toda a Maratona do Rio.
7: Pois é, a Câmara Municipal do Estado do Rio de Janeiro resolveu me homenagear com a moção honrosa, justamente pelo nosso trabalho nas redes de fato promover saúde, informação com embasamento científico. Eu, por ser formado e pós-graduado em neurociência do comportamento, também consigo abordar muito essa questão da saúde mental nas minhas redes. E isso para mim foi muito inesperado, né? Eu recebi esse convite num momento assim que eu realmente não esperava, e me traz não só uma felicidade por ter recebido essa moção, mas também um compromisso, uma responsabilidade muito grande para continuar trabalhando, para continuar fazendo o que eu tanto faço nas redes, que eu sempre fiz não por nenhum reconhecimento. Eu sempre fiz porque eu amo fazer isso, eu amo incentivar as pessoas. Acredito que todo mundo tem realmente uma força dentro de si muito maior do que imagina. E eu acho que justamente por eu ter feito sem reconhecimento, sem exigir nenhum reconhecimento até hoje, justamente por isso ele tem chegado, e eu fico feliz com isso.
6: E depois desse desafio de dobrar as distâncias, no dia de fazer 5, fazer 10 quilômetros, depois 20, e 42 e 84 quilômetros, outros desafios vieram, como, por exemplo, correr 24 horas sem parar. Antônio, como que foi o preparo para isso? Como que você chegou nesse momento de correr um dia inteiro?
7: Essa corrida de 24 horas foi um grande desafio na minha carreira. em que eu conquistei uma marca para uma primeira prova de 24 horas, uma marca excelente. E ela faz parte de todo um cronograma que eu tenho na minha carreira para atingir o índice da seleção brasileira, que é meu principal objetivo hoje. Então, tudo que eu tenho feito no universo da corrida é para buscar o índice da seleção brasileira, para a gente conseguir compor o time da seleção brasileira e poder representar o Brasil nos campeonatos mundiais.
6: Muito legal. E como que foi esse processo, assim, de você correr? Foram quase 200 quilômetros, não foi?
7: 198 quilômetros, cara.
6: 198 quilômetros em 24 horas. Como que foi isso de você percorrer essa distância tão grande sem parar? Você teve algum momento que você caminhou, você se alimentou de alguma forma? Porque se a gente for parar pra pensar, é um dia, né? Que as pessoas fazem várias refeições ao dia.
7: Um dia sem parar, né? Você correndo, um dia correndo sem parar. Eu, de fato, corri sem parar. As únicas vezes em que eu parei um pouco foi para caminhar forte, justamente para conseguir me alimentar ali melhor. Mas é válido falar que todo atleta ele tem liberdade de parada nessas provas, mas para a gente que busca performance é muito complicado a gente pensar em parar, né? A gente precisa atingir uma determinada distância que dificilmente vai permitir a parada, né? E até mesmo algumas necessidades fisiológicas acabei fazendo ali correndo também.
6: Que loucura! Nem pra isso você parou, então.
7: Nem pra isso eu parei.
6: E Antônio, pensando agora em você, nesse momento que você tá de percorrendo essas distâncias muito grandes e fazendo tudo isso, mostrando a sua rotina também nas redes sociais, o que que você agora falaria pro Antônio lá do começo, que começou ali numa introspecção e que agora já é um fenômeno?
7: Pois é, é sempre muito difícil a gente falar pro nosso eu do passado, mas eu acredito que eu falaria para mim para eu respeitar mais o processo, para eu respeitar mais o passo que a gente precisa dar em cada momento da nossa vida, né? Às vezes a gente fica com uma certa ansiedade de atingir um determinado objetivo e acaba botando algumas coisas em cima das outras que não pode acontecer. Em termos de corrida, é respeitar todo o fortalecimento, é respeitar toda a suplementação, é de fato respeitar todos os tipos de treino que a gente precisa fazer e não fazer as coisas só porque aquilo deu vontade de fazer naquele momento, né? Esse é um grande ensinamento que a corrida me passou, né? É um ensinamento de que muitas vezes a gente, na maioria das vezes, a gente vai ter que fazer as coisas que a gente não tem vontade também, né? E a corrida passa isso, seja através de um gel que você tem que tomar, que você não tá com vontade ali, mas para atingir seu objetivo você tem que tomar o gel. Até mesmo você tá sem vontade de treinar nesse dia, mas a gente sabe que cada treino é realmente um passo para em busca daquela prova tão sonhada que a gente almeja.
6: E até falando dessas provas que você almeja, quais são os próximos passos, literalmente, né? Quais são os próximos passos, as próximas etapas que você vai cumprir, que você está planejando?
7: Bom, eu consegui um índice para ir para a Grécia pela seleção brasileira, representar o Brasil na Grécia em uma das corridas mais difíceis do mundo. Isso vai acontecer em setembro e eu vou correr 246 quilômetros de Atenas até Esparta. Em até 36 horas. É um limite máximo aí, bem complicado de cumprir essa distância, justamente pela dificuldade que a prova tem. Mas eu tive esse índice através da corrida de 24 horas, inclusive, né? O índice é de 180 quilômetros, a gente bateu no 198, fiquei muito feliz justamente por isso. E aí a gente foi convocado para representar o Brasil lá na Grécia. Uma corrida icônica, cheia de história, cheia de cultura. Foi a corrida que deu origem ao que a gente conhece hoje como maratona, né? Lá na Grécia, a corrida chama Spartathlon. Incrível, eu tô muito ansioso, mas fazendo exatamente, milimetricamente, tudo que eu preciso fazer para chegar lá o mais forte possível e representar o nosso país da melhor forma possível lá.
6: E com certeza, eu tenho certeza que você vai representar.
7: Obrigado.
6: Uma última coisa que eu queria saber, que eu queria perguntar para você é: muita gente nas redes sociais, a gente acaba se comparando, né, muito com as outras pessoas, acaba achando que já tem que sair correndo muito tempo, ter um pace muito baixo, né, até explicando para os nossos ouvintes, sim, o pace é quando você corre um quilômetro em determinado tempo, né?
7: Exatamente.
6: Então, quando você corre um quilômetro em 6 minutos, o seu pace é 6.
7: Exato.
6: E a gente acaba, né, vendo muito isso nas redes sociais, e isso leva à desmotivação de muita gente. Então eu queria que você falasse um pouquinho sobre isso, né? Cada um tem o seu processo, como que é, né? As pessoas, elas devem se comparar com as outras ali?
7: É, isso acontece até em todas as áreas da vida, acredito eu, mas na corrida não é diferente. É, aconteceu comigo no meu início, então tudo que eu tô falando aqui eu falaria também pro Antônio do início lá, mas felizmente eu consegui me tornar consciente e já mudar essa minha postura, que é uma postura que só atrapalha. Essa comparação com o outro, ela só atrapalha e é injusta com a própria corrida, porque o que é, apesar de ser um esporte que também é coletivo, o que a corrida quer trazer para você é que você se entregue a ela por inteiro, olhando para você. Então, a partir do momento que você desvia o seu olhar e olha para o outro, isso só tende a trazer ruído, só tende a trazer alguns vieses que realmente atrapalham a sua própria jornada. É, cada um tem uma vida. É, eu sempre pratiquei esporte na minha vida, devido à criação que eu tive, mas com outra pessoa pode ser diferente. Então, a partir do momento em que ela se compara comigo ou com qualquer outra pessoa, ela está dizendo para ela mesma que ela teve exatamente a mesma vida que a outra pessoa, e isso é impossível. Então, até mesmo do ponto de vista do cérebro, não vou entrar aqui em linguagens muito técnicas, mas isso seria uma injustiça do ponto de vista psicológico, né? Então, que cada um consiga encontrar a beleza de enxergar a própria jornada, de enxergar a cada passo que essa própria pessoa deu. A corrida mostra isso e faz muita diferença.
6: Antônio, obrigada por você ter conversado com a gente, compartilhado a sua história, que eu tenho certeza que vai continuar inspirando muitas outras pessoas. E também desejo a você uma ótima maratona. Obrigado. Na Grécia. Eu tenho certeza que você vai representar super bem o Brasil e vai trazer aí mais uma conquista para todo o seu histórico.
7: Obrigado pelo convite. Eu que agradeço, que a corrida chegue cada vez mais na vida das pessoas. Fique firme, você é forte.
5: 10 horas 53 minutos, bem bacana a história. Você confere ela na íntegra daqui a pouco no nosso YouTube, também nas nossas redes sociais. Essa série de entrevistas que a Érica Levigar fez, a série Personagens do Rio. Claro, você vai ouvir sempre aqui na TMC e também conferir nas nossas redes sociais. Falar agora de Rock in Rio com a Larissa Cardoso, ela traz as informações. Fala, Larissa.
8: O Rock in Rio mobiliza os fãs contra a fome com a campanha Um Mundo Melhor é um Mundo Sem Fome, que tem como meta alcançar 2 milhões de pratos de comida doados. O festival já garantiu 500 mil pratos e agora convoca o público para participar da mobilização. Na ação Eu Vou Doar, a cada R$ 25 doados à Ação da Cidadania, o participante concorre a um par de ingressos para o festival, com até 1.000 ingressos disponíveis. Na compra das camisetas Por um Mundo Melhor, 50 pratos de comida serão destinados à causa por peça vendida. Um pratômetro instalado na cidade do Rock vai contabilizar as doações em tempo real até o encerramento do festival em 13 de setembro. O tradicional leilão Fans for Change também volta nesta edição, com toda a arrecadação destinada à Ação da Cidadania. No último dia do festival, 1.500 drones vão voar a 300 metros de altura e formar imagens de até 400 metros de largura, antes do terceiro show do Palco Mundo. Segundo o Rock in Rio, será o maior show de drones já realizado dentro de um festival na América Latina. A apresentação terá 10 minutos e cerca de 10 imagens integradas ao palco.
5: Dez horas e 55 minutos. E agora a gente fala com o Yuri Duque para trazer informações do futebol. Fala, Yuri.
9: Um abraço para todos que nos acompanham no Rio TMC, dia de campeonato brasileiro, e daqui a pouquinho a bola rola para Fluminense e Palmeiras no Maracanã. O Flu vive um desafio muito grande, reencontrar o caminho das vitórias. O Fluminense não sabe o que é vencer há 8 jogos e por conta disso demitiu Luiz Ubeldia e Marcão, que é o técnico interino, assume mais uma vez a responsabilidade de comandar o tricolor. E logo num duelo contra o Palmeiras, o líder do campeonato, e as duas equipes devem modificar os seus times titulares. Isso porque tanto o Fluminense, tanto o Palmeiras têm confrontos pela Copa Libertadores da América na semana que vem. O tricolor encara a equipe do Independente Rivadavia em Mendoza, na Argentina, e precisa vencer, já que aqui no Rio de Janeiro empatou em 0-0. Já o Palmeiras encara o Cerro Porteño. O jogo acontece no Paraguai. E para a equipe alviverde, o resultado positivo também é muito importante, já que empatou dentro do Nubank Park em 1-1. Com isso, os dois times devem sofrer modificações. E o Marcão já desenhou uma provável escalação para o Fluminense. Vamos lá. No gol, Fábio, na lateral direita, Guga, dupla de zaga com Igor Rabelo e Gêmeos, no lado esquerdo, René, meio campo com Martinelli, Hércules e Ganso, e no trio de ataque, Canóbio, Soteldo e Hulk. Podemos ver que Thiago Silva, que é um dos nomes importantes desse elenco, por exemplo, está sendo poupado. O Fluminense precisa vencer e pela frente, no Maracanã, 4:30 da tarde, encara o líder do Brasileirão. Mudando um pouco de assunto e falando das outras equipes do Rio de Janeiro, que também jogam nesse final de semana, porém no domingo. O Vasco encara a equipe do Santos, 4:00 da tarde, em São Januário. Já o Flamengo viaja para o estádio Campos Maia, aonde encara o Mirassol, 18:30. E o Botafogo também viaja para o Barradão, aonde enfrenta a equipe do Vitória. Bola rolando também 18:30. Todas essas rodadas terão transmissões e informações aqui da TMC, atualizando o torcedor carioca sobre o que está acontecendo no Campeonato Brasileiro. Valeu, galera. Um forte abraço.
5: Valeu, pai da bola. Ali que volta logo da nossa programação com mais informações. Trocar de trilha para ainda trazer noticiário Fluminense.
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5: Dez horas 58 minutos, Rebeca Renzi com as informações agora.
10: O ex-presidente da Assembleia Legislativa do Rio de Janeiro, Rodrigo Bacelar, foi votado como réu pelo ministro do STF, Alexandre de Moraes. O magistrado manteve o voto contra o ex-deputado estadual, TH Joias, e contra o desembargador federal, Macário Ramos Júdice Neto. Os três vão ser julgados por obstrução de investigação relacionada ao vazamento de informações sigilosas de uma operação contra o Comando Vermelho. O desembargador ainda foi votado como réu por violação de sigilo funcional. Moraes também votou para receber a denúncia contra Jéssica de Oliveira Santos, esposa de TH Joias, e Tárcio Nascimento Salgado, que é suspeito de lavar dinheiro do tráfico da favela de Senador Camará, na zona oeste do Rio. Como relator do caso, Alexandre de Moraes foi o primeiro a votar. E caso a maioria dos 5 ministros da primeira turma acompanhe a votação, os 5 denunciados vão passar a ser réus e responderão a uma ação penal no Supremo. O julgamento vai até o dia 21 de agosto. Segundo a denúncia da Procuradoria-Geral da República, o grupo teria vazado informações sobre a Operação Zargum, permitindo que TH Joias, então deputado estadual, retirasse objetos de sua residência antes da chegada dos policiais.
5: 11 horas em ponto, a gente fica por aqui, a gente volta segunda-feira com o Rio TMC com mais informações na nossa programação.
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5: TMC. 11 horas em ponto e agora você confere o A Cidade é Sua com a Rebeca Renzi, sempre, todo final de semana, trazendo informações.
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10: 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Sejam bem-vindos ao episódio dessa semana do Cidade é Sua. Eu me chamo Rebeca Renzi e agora a gente vai conversar com Leonardo Rezende, que está aqui no estúdio, para falar sobre um dos entrevistados dessa semana. Bem-vindo, Léo. Conta pra gente quem vai ser uma das vozes aqui do Cidade
12: é
10: Sua.
12: É isso, Rebeca. A gente teve uma conversa importante com o Procurador-Geral Eleitoral do Rio de Janeiro, Flávio Paixão de Moura Júnior, que está liderando, digamos assim, os processos, as ações de impugnação de registro de candidaturas de candidatos que são envolvidos com o crime organizado. E aí, uma iniciativa em que o MP Eleitoral tem focado nas eleições desse ano é que, de acordo com as investigações, uma força-tarefa que existe também com a Justiça Eleitoral e as autoridades de segurança, é que o crime tem investido em candidatos ficha limpa, ou seja, pessoas que não têm um envolvimento direto com o crime, digamos assim, um ilícito criminoso, melhor dizendo, ligado individualmente a essa pessoa, mas que seria a representação formal, digamos assim, desse crime ainda dentro da política. Nesse sentido, duas candidaturas foram contestadas, principalmente pelo Ministério Público Eleitoral: João Felipe Drummond, candidato do PRD a deputado estadual, nome vinculado à Imperatriz Leopoldinense, à escola de samba, com raízes familiares com o ex-bicheiro Luizinho Drummond, já falecido, e ainda com Vinícius Drummond, que é muito também relevante dentro da Imperatriz. E o segundo nome é Júnior da Lucinha, do PSD, candidato a deputado estadual, filho da também deputada Lucinha, os dois são do PSD, e aí o MP Eleitoral apontando também que Júnior da Lucinha seria a continuação dos interesses criminosos representados por Lucinha. E por que isso? Há uma investigação da Polícia Federal. Na verdade, Lucinha já é ré na justiça por conta dessa operação em que ela é apontada como a madrinha, digamos assim, dos milicianos da milícia controlada por Luiz Antônio da Silva Braga, o Zinho, na zona oeste da capital, e as investigações da polícia mostrando que ela era ali um braço político da facção dentro da Alerj. Então vamos ouvir agora esse papo que a gente teve com o Procurador Regional Eleitoral, Flávio Paixão de Moura Júnior.
10: Muito obrigada, Léo, por trazer essa entrevista pra gente. E a outra entrevistada da semana é a Raquel, ela que é organizadora, né, ela é responsável pelo NAP, um projeto do IFE que apoia os profissionais que trabalham no Instituto. Então, assim, bem diferente do que a gente costuma ver, dessa vez os olhos se voltam para quem ajuda as pessoas lá no IFE. Vamos ouvir então a Cidade é Sua dessa semana.
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12: Obrigado pela disponibilidade de nos atender. Até vocês estão iniciando esse processo dessas ações, né, de impugnação das candidaturas. E a primeira pergunta até que eu queria te fazer é entender exatamente como é que está funcionando essa força-tarefa. Uma força-tarefa que envolve o MP Eleitoral, mas também o Tribunal Regional Eleitoral e os órgãos de segurança, mas queria entender exatamente qual é o papel do MP nessa força-tarefa e como tem sido feito o contato também com os outros órgãos.
13: Então, Leonardo, é importante dizer, né, que isso é um esforço que começou na última eleição, né?
12: Sim.
13: O Tribunal Regional Eleitoral tem um grupo de trabalho da integridade, né, do processo eleitoral, que envolve muitas ações, até a segurança dos locais de votação, e desde as últimas eleições, atendendo assim uma compreensão de todos que trabalham com segurança pública e também da sociedade, se desenvolveu essa tese, que foi abraçada com uma pequena alteração pelo Tribunal Superior Eleitoral, que é entender que essas candidaturas de pessoas com esse comprovado envolvimento aí com organizações criminosas não estariam aptas a ter deferido o seu registro de candidatura.
12: Sim.
13: E foram impugnadas uma dezena de pessoas, vereadores, casos até de homicídio. Havia um caso de um suplente que mandou matar o titular para assumir o mandato na cidade de Niterói. Eu acho que vocês ficaram sabendo desses casos. Então essa foi uma primeira iniciativa nas eleições municipais de 2024. E desde então, o grupo de trabalho é permanente. Lá estão as forças de segurança, os órgãos, né, do sistema de justiça, Ministério Público Estadual, que é o Ministério Público Eleitoral, né? Como você sabe, são os promotores e o Procurador Regional Eleitoral do Ministério Público Federal, que nessas eleições é o cargo que eu exerço. Então, existe um grupo de trabalho preocupado também com essa questão. E essa questão voltou à tona, né? Cada vez mais está presente aí nas discussões e nas investigações que são apuradas pela imprensa, esse quadro, né, da ocupação dos parlamentos de cargos públicos por pessoas envolvidas com essa criminalidade armada, organizada, a gente pode dizer aí numa palavra, tráfico, milícia, né? Então, esses órgãos compartilham informação e o Ministério Público Eleitoral é quem ajuiza as ações de impugnação de registro de candidatura. Mas não só. Vale lembrar que um partido político pode investigar, impugnar a candidatura de um adversário justamente pelas causas da ficha limpa, da lei da ficha limpa, por alguma irregularidade com aquela candidatura, por alguma causa de inelegibilidade. E também, desde as últimas eleições, por essa causa, né, que é esse envolvimento com a criminalidade organizada. Então, assim, em princípio, diria até que isso é uma vocação nossa, levar ao tribunal essas impugnações, mas os partidos políticos também, como tudo na justiça eleitoral, né, existe também uma litigância entre os partidos, né, seja em propaganda, seja em ações de abuso de poder, né?
14: E só um esclarecimento também, você citou o grupo de trabalho desde as eleições municipais, né, passadas. Já existia esse movimento da impugnação pelas investigações, além da condenação, né? Ou isso é uma novidade para esse ano?
13: Já existia. Já existia essa preocupação. Essa dezena, se não me engano, foram 11 vereadores que foram impugnados, dos quais 5 foram ao TSE. Eles todos são impugnados, eles não são ficha suja, eles são pessoas com comprovado envolvimento com criminalidade armada, organizada, milícia, tráfico. Então, isso é realmente uma aplicação direta do artigo da Constituição. O Tribunal Superior Eleitoral acolheu essa tese, portanto, é um outro tipo de análise. Se o sujeito é ficha limpa, é ficha suja pela lei de ficha limpa, ele tem, obviamente, a condenação. Não cabe nem discussão sobre essa condenação. A justiça eleitoral simplesmente acata uma condenação por improbidade ou por uma ação penal, né? Condenação por crime, e aplica a lei da ficha limpa e indefere esse registro de candidatura.
14: Sim. E para esse ano também, tem uns casos mais sintomáticos, né, dos últimos tempos, principalmente envolvendo o presidente da Assembleia, o ex-presidente, né, da Assembleia, Rodrigo Bacelar, o TH Joias também, que eu acho que foi ali quando explodiu exatamente essa atenção. Eu queria entender o quanto esses casos também trouxeram à tona para essa força-tarefa um maior cuidado para esse ano, né, apesar do grupo de trabalho vir das eleições passadas, mas vai se aprimorando, né, eu imagino, principalmente depois de casos tão sintomáticos como esses. Queria entender quanto que esses casos também trouxeram esse alerta para essa força-tarefa para conseguir mapear outros candidatos envolvidos com o crime organizado.
13: Sem dúvida. Eu acho que esses casos, eles comprovam aquela percepção que já se tinha em 2024 sobre a necessidade de se avançar. Então, você veja que o TH Joias, ele teve o seu registro de candidatura deferido. Ele era absolutamente uma pessoa ficha limpa. Nada obstante o seu indiscutível e hoje muito conhecido com envolvimento com organizações criminosas. Então, realmente isso, eu diria que essas investigações recentes vieram comprovar o que já era a percepção de todo mundo que trabalha com segurança pública e também com a justiça eleitoral.
14: Uhum. E falando sobre as ações de impugnação, né, como a gente falou, ainda estão no início. Mas dá para a gente dizer um número de quantos candidatos já foram mapeados, mais ou menos, até então, né, com relação com o crime organizado e que, eventualmente, podem ser alvos dessa ação do Ministério Público Eleitoral?
13: Leonardo, eu vou ficar te devendo e eu vou te dar uma informação precisa em poucos dias, porque uma característica da ação de impugnação de registro de candidatura é que ela tem um prazo curto, é um prazo incerto, porque a gente até pode trabalhar com algumas pessoas que a gente sabidamente vão ser candidatos, muitos que anunciam que vão ser candidatos, mas a gente tem entre o prazo de realmente de publicação das atas de partidos e do solicitação de registro 5 dias para ajuizar a IRC. Então, já houve casos assim que a gente preparou uma ação de uma pessoa que se dizia pretenso candidato e que acabou nem saindo. Então, assim, o fato é que o prazo é curto, isso é uma fase preliminar, né, de registro de candidatura, então em poucos dias nós vamos saber, encerrado esse prazo, quantas ações foram efetivamente ajuizadas. Então, acho meio temerário eu te dizer quantas serão, te dar uma ordem de grandeza, porque todo dia se publica editais e a gente faz a investigação meio a toque de caixa. Claro que os órgãos já têm alguma coisa de inteligência de informação, né, sobre processos, mas é uma coisa meio feita na correria, vamos dizer assim, que é o que a lei prescreve, é um prazo de 5 dias. É bem verdade que, passado os registros e tendo esses candidatos o registro deferido, é possível que futuramente exista uma ação por abuso de poder econômico, político, aquela circunstância de que só uma pessoa é autorizada a entrar em determinada comunidade para fazer campanha, vamos dizer assim. Aí já estaríamos no plano do abuso de poder. É um outro tipo de ação, é uma ação de... É a ação de investigação judicial eleitoral, ela já requer prova. Mas a gente tem um caso na eleição de governo passado, de uma advogada que era chamada advogada do tráfico, que ela foi impugnada por uma ação de abuso de poder. Mas isso se faz ao longo da campanha. Mas essas ações de indeferimento do registro, a pessoa sequer se torna candidato, isso vai terminar em breve. Então, eu lhe prometo que a gente vai dar os nossos números oficiais. Sim. De quantos foram efetivamente os casos.
14: Não teria nem como falar parcialmente, não sei, sei lá, mais de 10, algo
13: eu
14: assim.
13: Eu acho que nós já entramos com 5 ou 6, se não me engano.
14: Sim, sim.
13: Ou estão sendo fechadas, mas eu não sei se isso vai, aumentar
14: crescer
13: muito
14: ou não. Entendi,
13: é.
14: Entendi.
13: E diante... Até porque é interessante dizer, essa é uma oportunidade que algumas pessoas retiram a candidatura, né? Nós tivemos uma candidata que foi retirada pelo próprio partido. Isso está na mídia hoje, não é segredo. Nós impugnamos o filho, não por ser filho, mas porque ele sustenta uma candidatura que nós interpretamos como ligada àquela organização criminosa e, portanto, para que pretende entrar no parlamento para defender os interesses. Essa é a nossa interpretação. Nós ajuizamos a ação e, claro, quem vai dar a palavra final é a Justiça Eleitoral.
14: Sim, tem até um efeito rebote dessa ação mais de pente fino dos próprios partidos.
13: Exatamente.
14: Já começarem a evitar esse confronto, né, digamos assim.
13: A Procuradoria Geral Eleitoral sugeriu, nós recomendamos em todos os estados que os próprios partidos estabeleçam mecanismos de compliance, né, de autocontrole interno e defesa da probidade no poder público, né, e alguns até disseram que instituíram alguns mecanismos, né? Uhum. Que é a responsabilidade do próprio partido, né? Que como tal é protegido pela Constituição, que diz especificamente que os partidos não podem se valer de grupos armados e organizações paramilitares. Esse é isso que está em causa.
14: Sim. E você, como um homem público que está a par dessas investigações, queria te pedir assim, uma análise de como você tem feito isso, porque a minha sensação quanto imprensa, jornalismo, jornalista, né, acompanhando os casos, é que talvez sempre tenha existido essa relação imbricada entre política e crime organizado, mas parece que ficou um pouco mais escrachado, digamos assim, nos últimos tempos, né? Os casos estão vindo de forma mais concreta ao conhecimento público. Queria entender da sua parte, diante dessas investigações, de todo esse acompanhamento que o MP Eleitoral faz também, como é que você tem analisado isso tudo, esse ingresso, digamos assim, do crime organizado dentro da política de forma mais clara, né, ao conhecimento público?
13: Então, Leonardo, é bom que você coloque a pergunta nos termos que eu acho que ela tem que ser respondida, né? Eu não tenho uma pesquisa sobre isso, eu tenho apenas uma intuição, uma impressão, uma experiência profissional, mas a minha impressão nesses anos, e notadamente nesses 5 anos na Justiça Eleitoral, é isso, que nós tínhamos a ligação dos grupos criminosos com um agente público, aí nós passamos por uma fase em que eles começaram a ocupar cargos públicos, e isso nos trouxe a esse momento, e nós estamos investigando e observando, especialmente se agora eles não estão numa fase de colocar uma pessoa para representar os interesses dessa organização criminosa. Então, talvez aí numa análise aí dessa a ostensividade dessa participação, desse, porque a corrupção sempre pressupõe um corrompido, um agente público corrompido. A gente tenha caminhado aí das organizações criminosas terem os seus parlamentares para eles quererem ocupar esse espaço. Acho que não superamos essa fase ainda, mas já vislumbramos uma possibilidade aí deles colocarem interposta a pessoa para defender os interesses dessa organização criminosa. Isso é o que nós estamos atentos. Nós temos uma reportagem de hoje saindo, dizendo que a gente usa, suscitando-se o caso é de usar o parentesco para considerar a pessoa inelegível. Não é nada disso. É analisar se a colocação de um parente, de uma esposa, só para te dar um exemplo, assim, dessa realidade, e é um exemplo que não vem da criminalidade organizada, o tribunal indeferiu um registro de candidatura das últimas eleições, porque o sujeito, o pretenso candidato, se tornou ficha suja nas vésperas do registro por violência doméstica. E sabe o que esse candidato fez? Escreveu o pai no lugar dele e colocou o nome de urna filho, o sobrenome filho, que o nome de urna, em princípio, você pode colocar não precisa ser o nome, o registro civil. E o tribunal entendeu que, claro, aquilo ali causava confusão ao eleitor, mas o sujeito, ficha suja a partir da violência doméstica, colocou o pai e disse que o pai era ele no parlamento. Então você veja que isso realmente, vamos dizer assim, é uma fraude que é possível de acontecer, né? A possibilidade de fraude, ela não tem fim. E essa de colocar uma interposta pessoa é uma atenção que nós estamos tendo, especialmente nessas eleições. E aí já foram duas candidaturas que nós impugnamos com base nesse entendimento. As pessoas Sim. não estão diretamente vinculadas a uma prática criminosa, diretamente vinculadas a um ilícito por eles cometido, mas inseridos aí numa organização. E, portanto, a nossa visão é de impugnar esses registros de candidatura. Mas, repito, quem vai dar a palavra final sobre essa circunstância é a Justiça Eleitoral, né?
14: Até para ficar claro também como é que funciona esse movimento. O MP aciona o TRE, aqui no Rio de Janeiro, no caso, e essa análise depois sobe para o Tribunal Superior?
13: Então, na Justiça Eleitoral, nas eleições gerais, é tudo feito direto do Tribunal. As eleições municipais é tudo feito pelos promotores eleitorais junto ao juiz eleitoral. Nas eleições gerais, é tudo conosco aqui, ajuizado diretamente do Tribunal. O Tribunal já julga os processos de registro de todos os candidatos a deputado estadual, federal, senadores e governadores. E eles fazem isso, é um trabalho hercúleo, eles fazem isso. E a gente todos fazemos isso, que o Ministério Público dá a parecer, em mais de 2.500 processos no Rio de Janeiro, e que se verifica tudo, sujeito alfabetizado, é um processo que, onde a pessoa demonstra suas condições de elegibilidade. Ali pode aparecer um apontamento do Tribunal de Contas, uma ação de improbidade, e isso é feito diretamente no tribunal. Então, esse é um trabalho de muito esforço do Tribunal Regional Eleitoral, e nós participamos juntos.
14: Sim. Até nesse sentido também você citou a questão dos locais de votação muitas vezes serem preservados, né, por essas organizações para que candidatos próprios consigam conviver naquele espaço. Além do trabalho do MP em si, individualmente, né, com esse possível candidato corrupto, existe também esse trabalho de mapear os locais, né? E eu pergunto isso porque o Tribunal Regional Eleitoral recentemente mudou 20 locais de votação, né, por essa influência do crime organizado nesses locais de votação. Existe esse trabalho também do MP de, além de mapear as pessoas, né, o candidato em si, de mapear os locais em que eles estão influenciando?
13: É um trabalho permanente que o tribunal faz, é uma logística, é uma gestão de conhecimento. Eles vão, pegam a experiência das últimas eleições, às vezes mudam uma sessão de lugar, às vezes reforçam a segurança. Eu não tenho como lhe prestar muitas informações sobre os pormenores disso. É uma coisa que é feita permanentemente, um estudo permanente, um aperfeiçoamento permanente. A nós isso vem quando vai ter uma repercussão, por exemplo, como eu te disse, numa eleição abuso de poder político, no tráfico. Existe uma denúncia de que só um candidato está fazendo campanha, para a gente verificar se houve, né, realmente, de fato, um abuso de poder econômico e político aí. Ilegal, né, nessas comunidades e milícias, enfim. Então, isso interessa para a gente numa eventual investigação. Agora, o tribunal, porque é bom entender isso, né, o tribunal, a justiça eleitoral, né, ela faz muita gestão, ela realiza as eleições. Então, ela não é só aquela justiça inerte para esperar o processo. Eles têm que se antecipar e, por isso, são muito qualificados e muito responsáveis com relação a essa realização, né, das eleições. Mas talvez na presidência eles tenham alguém para te dar mais informações mais concretas sobre eventuais mudanças e as razões dela, né?
14: Sim. Só para a gente terminar, eu queria insistir naquele tema que eu falei de parece estar meio escrachado, digamos assim, essa relação com o crime. Você até falou disso, que parece que o tráfico, né, mas o crime organizado mudou de um patamar de preparar pessoas para assumir esses lugares políticos, assim, né? Como é que isso tem sido feito exatamente nos últimos anos? Vocês têm sentido que essas pessoas têm sido preparadas, ou já eram pessoas que tinham essa relação e agora está ficando uma coisa mais clara? Existe um certo preparo do crime organizado para colocar essas pessoas ali? Como é que vocês estão enxergando exatamente isso?
13: Ah, Leonardo, eu não sei se teria como te responder isso. A minha impressão é de que é mais uma consequência natural mesmo daqueles que vão ocupando espaço, né? O sujeito, sim, faz uma ocupação territorial, ele é super bem votado daquela comunidade, né? Então, entre tudo aí que se disse, há pouco tempo eu conversei com o promotor coordenador eleitoral, ele falou para mim, continua valendo, porque existe uma discussão, ó, a gente teve uma representação de que esse ano quem compra voto iria pedir para o eleitor tentar entrar com o celular para filmar a votação e receber lá a compra de votos. A impressão do meu colega promotor, do coordenador eleitoral, é de que continua valendo a dominação clássica, né? O fulano é um miliciano da região, nós vamos votar em fulano, e que essas pessoas sob julgo aí dessa organização criminosa acabam... E aí, enfim, aí é uma discussão sociológica, né? Tem aquela questão da ameaça, e também tem a admiração, né, daquele que eles se colocam como alguém que garante a entrada do serviço público. E muitas vezes eles dizem que se eles não autorizarem, o serviço público não entra. Outras vezes eles dizem que só entrou porque eles pediram. Sim. Então aí realmente é esse nosso histórico recente, né, de ocupação territorial e alargamento, né, desses grupos, vamos dizer assim. Mas isso é uma coisa que eu te digo puramente, assim, com base numa impressão pessoal, né?
14: Sim, sim. Acaba virando um voto de cabresto mesmo, quase ali, né, nesses sistemas. E como você falou, já, sim, tem nomes antigos que atuam, né, nessas áreas. Não vamos fulanizar aqui, né? Não é também o papo, aqui é a oportunidade
13: sobre
14: de fazer
13: esse tema, eu acho que vale a pena ouvir o pessoal da UF, né? Do grupo Geni lá, Geni. Os sociólogos. Sim. Eles realmente fazem diagnóstico e levantam dados. Acho que eles têm mais a dizer
14: sobre isso,
13: com mais balizamento. Isso, a gente tem essa impressão, a gente registra esses acontecimentos, né? Essas pessoas passaram a se candidatar, ocupar, de serem eleitos e ocupar cargos públicos, e hoje a gente se preocupa com esse mecanismo de colocar alguém, vamos dizer assim, ficha limpa do grupo, para poder representar a organização criminosa. Essa é a nossa preocupação mais recente.
14: Sim. E parece estar acontecendo um circo maior também. A minha sensação também, acompanhando as notícias, é esse. Da Polícia Federal, também da Justiça Eleitoral, desde esse grupo de trabalho de 2024, parece que as autoridades estão mais atentas, né, a essa situação.
13: Sim, acho que sim. Eu espero que sim. Espero que a gente consiga consolidar essa jurisprudência, avançar, que o Tribunal Superior Eleitoral confirme essa jurisprudência, que é dele, né? E que a gente avance, né, no que é possível, né?
14: Sim. Tá certo, doutor. Obrigado aí pelas explicações, pelo
13: tempo.
14: Eu que
13: agradeço.
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10: Seja bem-vindo ao Cidade é Sua, que é um programa semanal que a gente fala de alguns projetos, incentivos, tanto tanto públicos quanto privados, voltados aqui para a sociedade do Rio de Janeiro. Hoje eu queria te agradecer por dar esse tempinho aqui para conversar com a gente, te pedir para se apresentar e apresentar o NAP. O que, que é o Núcleo de Apoio aos Profissionais que atendem crianças e adolescentes vítimas de maus tratos?
15: Bom, primeiro, bom dia a todos, né? Estão aqui na audiência de vocês, nossa, no caso, e agradecer o convite e dizer para mim que é muito importante que a gente consiga essa parceria com a grande mídia, né? Tanto falada, quanto televisionada, quanto escrita. Estar com vocês hoje, para mim, é uma honra, porque eu sinto que o trabalho caminha um pouco mais a cada passo que a gente dá nesse sentido, de estar com vocês, comunicadores. Então, você gostaria de conhecer mais, você e seus ouvintes, né, do NAP. Eu vou localizar primeiro a minha pessoa, por que eu estou aqui falando com vocês e por que o nosso tema é o Núcleo de Apoio ao Profissional que é

essa população de crianças e adolescentes, no nosso caso, do Instituto Nacional, que é uma grande referência, por não dizer, por que não dizer, para todo o país, né? Então, quando em 2000, no ano de 2000, nós começamos a perceber aqui no Instituto a chegada de pessoas já dentro do Estatuto da Criança e do Adolescente, na faixa etária de 0 a 18 anos incompletos, que traziam queixas relacionadas à violência, principalmente no nosso caso, à violência doméstica. Aqui eu já faço o primeiro comentário importante. A violência doméstica, Rebeca, ela potencializa a violência urbana, a violência das ruas. E eu, como ex-conselheira de direitos do CONANDA, do Conselho Nacional dos Direitos da Criança e do Adolescente, percebi desde há muito tempo, desde o ano 2000, que as crianças e os adolescentes eram vítimas dessa mazela social que é a violência. Então, essas crianças e esses adolescentes, eles vinham ao instituto muitas vezes com indícios muito concretos dessa violência, outras vezes com indícios quase que subterfúgios, né? Trazidos ou pelas famílias e seus responsáveis, os responsáveis pela criançada, ou mesmo quando o próprio pediatra ou o outro profissional que atende crianças e adolescentes no instituto, porque o nosso trabalho ele é intersetorial, ele é multiprofissional. Ele não é um trabalho só dos pediatras, muito pelo contrário. Nós somos uma grande equipe multiprofissional, aqui incluídos muitas categorias, que eu não quero citar todas, que eu posso esquecer alguma, mas basicamente os profissionais médicos, pediatras ou não pediatras, os assistentes sociais, os psicólogos, os fonoaudiólogos, os terapeutas ocupacionais, etc. Então, com esse início no ano 2000, nós chegamos à conclusão que era necessário, para que essa equipe multiprofissional atuasse de forma adequada, que nós criássemos um núcleo. O que que faria esse núcleo? Ele seria uma espécie de referência para que toda a comunidade interna do Instituto, no caso multiprofissional, como eu já citei, pudesse ter um espaço em que ele pudesse trocar ideias, em que ele pudesse ouvir informações, porque, como você deve saber, claro, Rebeca, a violência é um sintoma, um sinal multifatorial. Não existe fórmula de bolo para resolver a violência. Ela é tanto multifatorial como intradoméstico, como da família, como da sociedade, como de todos os setores que hoje atuam dentro do nosso país. Então, a violência estrutural, que aí é a violência que inclui as desigualdades sociais, as igualdades econômicas, os preconceitos etários, os preconceitos raciais e todos os outros preconceitos, eles atuam violando os direitos fundamentais de crianças e adolescentes previstos na nossa Lei Federal 8069 de 90, que é o Estatuto da Criança e do Adolescente. A partir de agora, nós vamos chamá-lo de ECA, Estatuto da Criança e do Adolescente, que é uma lei federal. Mas nem todas as leis são cumpridas integralmente, nós sabemos. Então, para que essas diretrizes, esses artigos constantes no ECA pudessem ser cumpridos, era necessário que houvesse muita formação dos profissionais, muito conhecimento do que isso quer dizer. E esse foi o grande estofo, o grande, vamos dizer, eu não gosto de falar palavras que não são em português, mas o grande gatilho para a criação do nosso NAB. Porque havia muita desinformação dos profissionais, muita desinformação. Mas como é que eu vou diagnosticar essa violência que não aparece tão explícita? O que que eu faço? Não vou culpar a família.
A família muitas vezes é também vítima.

0: Então, as diferentes formas de manifestação da violência, citando algumas delas, como a violência da negligência, da física, da psicológica, do abuso sexual, todas essas manifestações, elas podem aparecer na criança e no adolescente sem que você tenha uma visão muito adequada, muito adequada não é bom o termo, como muito evidente de que essa violência está acontecendo. Então, o núcleo foi criado por uma equipe multissetorial, havia sociólogos, fonos, pediatras, enfermeiros, assistentes sociais, todas as categorias que atuam aqui dentro do Instituto foram chamadas para compor esse núcleo que foi criado em agosto de 2000. E a nossa principal preocupação era trazer aos profissionais da comunidade, trazer à tona da agenda da comunidade que trabalha aqui dentro, o que é a violência, como é que ela pode se apresentar e como é que a gente pode não lutar contra, mas informar as famílias como se encarregar de educar sem violência, de falar sem tom agressivo, de trazer desde a concepção, desde o útero materno, trazer a esta mulher gestante, ao seu companheiro, ao pai, à família extensa, aos avós, aos tios e, por que não, aos amigos, aos vizinhos, nessa enorme rede de apoio tão necessária para o controle e para a mitigação das manifestações de violência. Então, o núcleo, ele é criado para isso, para que junto à comunidade interna do Instituto, que atendia crianças e adolescentes e atende até o dia de hoje de uma forma absurdamente maravilhosa, a meu ver, estou aqui há mais de 30 anos, atende e tem certamente hoje muitas ferramentas com as quais ele pode lidar para fazer com que o núcleo seja um ponto de referência e para que a sua atuação frente aos casos possa ser adequada. Não só naquele momento do atendimento, como no apoio às famílias, como a formação dos profissionais. E aí eu quero te dizer com todo orgulho e enorme satisfação que nós estamos iniciando semana que vem o 26º curso ininterrupto de. O título do curso é Violência contra a Criança e o Adolescente, a Intersetorialidade na Prevenção e no Atendimento. Esse curso já formou, já sensibilizou, já levou informação a milhares de profissionais. Ele é um curso anual, já está na sua 26ª edição. Então, você e seus ouvintes podem imaginar como nós já conseguimos espalhar pelo estado do Rio de Janeiro e durante a pandemia em vários estados brasileiros, porque aí ele foi feito de forma virtual e não presencial, como é a sua característica. O curso é sempre presencial, mas durante a pandemia, por motivos óbvios, ele foi virtual, ele foi online. Então, esse curso é talvez, como é que eu vou te dizer? A pedra de toque. A grande cereja do bolo do que é o NAP, que se propõe a informar e a formar profissionais de saúde que lidam com crianças e adolescentes na prevenção e no atendimento adequado aos casos, com o conselho tutelar, com o sistema de garantia de direitos, com os conselhos, com as organizações da sociedade civil organizada. A todos que colaboram com essa grande mazela, com essa grande injustiça social e humana, que é agredir, seja fisicamente, seja psicologicamente, seja por privação dos cuidados necessários, a essa população infanto-juvenil desde o útero até os 18 anos. Não sei se você quer complementar com alguma pergunta.
1: Claro, eu achei muito interessante porque o IFE é voltado para crianças, mas a gente vê poucos projetos voltados para quem cuida dessas crianças, né? E o quão importante é você olhar para esse profissional de uma forma, de um ângulo 360, como você falou, multifacetado, né? Quais foram os principais obstáculos que vocês enfrentaram para formar um núcleo voltado para os profissionais do IFE? Ah, ele é só para os profissionais do IFE ou ele também atua com profissionais de outros hospitais?
0: Não, ele é um curso aberto, né? Mas com a prerrogativa básica de privilegiar os nossos profissionais, a comunidade interna do Instituto. Tanto que os primeiros cursos foram basicamente de profissionais daqui de dentro. A partir do momento que nós sentimos que já dava para convidar outros profissionais, então o curso se tornou aberto a toda a comunidade do estado do Rio de Janeiro. Nós temos exata ideia e a proporção das nossas pernas, né? Do que a gente pode e deve fazer de forma com excelência científica, com realidade dos fatos, sem nenhuma utopia, que seria uma coisa que talvez prejudicasse bastante, né? Você falando em obstáculos, nós não fomos utópicos em momento nenhum. Nós tivemos a certeza de que dentro daquele grupo interno, primeiro do Instituto, depois ampliando para o estado todo, nós teríamos pernas, sim, para fazer um curso não só de excelência, chamando para palestrar os profissionais mais eminentes e que graciosamente vem todos os anos trabalhar conosco, discutir com os profissionais que aqui vêm e que se inscrevem a partir do link que é colocado no edital. Para o mundo, estado do Rio de Janeiro pode vir a fazer o curso. Então, os obstáculos, Rebeca, eu posso te dizer que foram os obstáculos normais de uma instituição que atende crianças, adolescentes e mulheres. Mulheres no seu período gestacional, mulheres na ginecologia e crianças e adolescentes em todas as suas especificidades de queixas e de problemas de saúde, e mentais, e emocionais, etc., né? Então, os obstáculos foram basicamente obstáculos físicos. Nós só temos 80 lugares no nosso auditório. Então, o grande obstáculo é espaço físico para receber todos aqueles que desejam participar do nosso curso. Infelizmente, a nossa lista de espera, ou felizmente para o nosso ego, né, que é afagado, nós temos todo ano uma grande lista de espera, que nós então sempre fazemos questão de nos comunicarmos com estes que estão na lista de espera, sugerindo que se inscrevam para o ano seguinte. Se Deus quiser, vai acontecer o 27º, né, ano que vem. Então, são obstáculos que não dependem, vamos dizer assim, dos profissionais. Depende das estruturas físicas do Instituto, que é limitada, claro, por isso nós estamos partindo para outros projetos mais ambiciosos, né? Mais ampliados. Obstáculos, não vou te dizer de outra coisa que não seja fisicamente. Todos querem muito, e muitos dos nossos queridos colegas de trabalho, muitas às vezes não podem fazer o curso, ou não podem estar se referindo muito ao NAP toda vez que precisam, por força da sua demanda de trabalho. Aqui, sendo o Instituto Nacional de Saúde, ele é referência para várias patologias. E os nossos profissionais trabalham muito. As nossas agendas são todas muito completas, muito cheias. Então, nós vamos, ano a ano, tentando. Como é que eu vou te dizer? Trazendo à agenda do Instituto este tema, que felizmente nós sentimos hoje, depois de mais de 25 anos, esse tema já é. Não, eu não sei se interrompeu, estou ouvindo uma voz aí.
1: Oi, Jesus. Será que parou a gravação?

0: Será que apagou o início?
1: Aqui tá tudo ok. Não sei se foi aí. Não, aqui tá falando que tá gravando. Tá o um rec aqui em cima.
0: É. Ai, Jesus. Tá. Deixa eu então fazer uma pergunta. Vai dar certo.
2: Você tem que apelar para Jesus, né, Rebeca? Tecnologia, tecnologia, né?
0: Ai,
2: Eu não
0: meu
2: sei
0: Deus.
2: se sobrou alguma coisa que você ainda gostaria de perguntar.
0: Sobrou, sobrou. Vamos lá. eu queria saber quais são as suas expectativas para o NAP daqui para frente? Como você espera ver ele daqui a uns anos, daqui a 5 anos? Ele que já tem, né, 26 anos desde a sua formação. E também perguntar na prática, além desses cursos, como vocês fazem esse apoio aos profissionais de saúde?
2: Bom, eu vou começar pelo fim da sua pergunta. Esse apoio é diuturno. Nós estamos aqui de segunda a sexta, em horário de trabalho, de manhã até o início da tarde, de portas abertas para qualquer colega, para qualquer companheiro de trabalho, companheira de trabalho, que tenha alguma dúvida sobre o encaminhamento, sobre como se conduzir. Porque, Rebeca, ninguém nasce sabendo tudo sobre um problema que, infelizmente, assola o mundo. Não é só a nossa cidade, não é só o nosso país. Todo mundo tem, infelizmente, casos muito tristes de crianças, adolescentes, mulheres que sofrem violência. Então, uma coisa muito importante é que também as mulheres que não vão ao NAP, porque o NAP é basicamente da demanda infanto-juvenil. Mas já há aqui no Figueira, com uma espécie de completude desse grande trabalho de prevenção e de atendimento adequado à violência, ele tem um trabalho muito bonito, muito bem feito e muito atuante de violência contra a mulher, fugindo um pouco do NAP, obviamente. Porque o nosso é basicamente criança e adolescente e a sua correlação com o sistema de garantia de direitos, com a implantação do ECA e tudo mais, né? Conselho Tutelar, grande companheiro, grande e imprescindível companheiro de trabalho na prevenção e no atendimento às crianças e adolescentes vítimas. E o que que eu pretendo é continuar. A nossa linha de trabalho tem se mostrado eficaz. Nós sentimos que, desde muito tempo já, eu posso garantir para você, já se fala da prevenção da violência aqui dentro. Não é um trabalho meu, é um trabalho de uma enorme equipe que aqui trabalha, aqui funciona, aqui discute, aqui provoca eventos. Aqui são feitos vários e inúmeros eventos em que se discute muito a violência contra a mulher, a violência e a prevenção da mortalidade materna, da prevenção e do atendimento de crianças e adolescentes que são vítimas, muitas vezes insuspeitadamente pela sociedade, de violência. Então, como eu te disse, no início da nossa conversa, a violência doméstica contra criança e adolescente, ela repercute sobre a violência urbana, ela potencializa a violência urbana. Então, não cabe a nós, nós não somos Secretaria de Segurança, nós não somos polícia, nós não somos área jurídica, mas nós trabalhamos intersetorialmente com todas essas instâncias. E com isso, você transforma um problema que há décadas atrás era um problema restrito a algumas áreas criminais, e pouco se falava delas. A educação era uma educação não positiva, era uma educação baseada em tapas, palmadas, surras, todo tipo de violência. E eu, como ex-conselheira do Conanda, eu posso dizer para você, viajando pelo Brasil todo, foram muitas viagens pelo Brasil tentando implantar e conseguindo muitas vezes implantar o ECA em todas os setores que naqueles estados particularmente, cada estado tem a sua maneira de fazer a política, né, de prevenção da violência. Nós conversamos com muitos meninos e meninas cumprindo medidas socioeducativas. Crianças a partir dos 12 anos, adolescentes entre 12 e 18 anos incompletos, para os quais eu perguntava concretamente: por que que você veio parar aqui nesse sistema de internação? A resposta, em 99% das vezes, era a mesma: fugindo da violência doméstica, fugindo de surras, fugindo de abusos sexuais, fugindo de toda espécie de agressão. Todas as espécies de agressão que você possa imaginar. E como nós temos como grande premissa jamais julgar a família ou os responsáveis, jamais, porque muitas vezes essas famílias responsáveis por essa garotada, ela também é vítima de violência, da chamada violência estrutural, que nós já falamos no início ou no meio da nossa entrevista. Então, nós tentamos mostrar à população, no nosso caso do NAPM, a população que vem aqui, que demanda os nossos trabalhos, os nossos serviços, que a violência não constrói, ela viola os direitos fundamentais, a dignidade humana, a saúde, ao lazer, ao brincar. O brincar que deve substituir, se Deus quiser um dia, tanto o uso de telas que muitas vezes são indevidas para essa faixa etária dessa população. Então, o que nós desejamos do NAP, a nossa equipe multiprofissional, que é o NAP, aos nossos assistentes sociais, aos nossos companheiros psicólogos, terapeutas, fisioterapeutas, enfim, a toda a equipe e aos nossos pediatras que atendem essas crianças e adolescentes, desde o recém-nascido, desde o pré-natal, com os nossos colegas ginecologistas e obstetras, que nós consigamos transformar essa sociedade. Transformar, lentamente que seja, mas transformar essa sociedade numa sociedade que vê a infância como um grande e enorme tributo da vida, para que a gente consiga fazer do nosso país não um país recorde de feminicídios ou de crianças ou de adolescentes vítimas, mas um grande momento de lazer, no sentido mais amplo e mais bonito da palavra. Viver a vida com dignidade. É isso que a gente pretende.
0: E trazendo de profissionais que têm tudo a ver com isso, né? Que são as pessoas que recebem essas crianças. Muito legal o trabalho de vocês, doutor. Eu queria te agradecer pelo tempinho que você deixou aqui pra gente. A nossa conversa foi ótima e é um prazer ajudar a divulgar um núcleo tão importante quanto o NAP.
2: E eu que agradeço a vocês, companheiros da mídia, vocês que são parte da nossa equipe intersetorial. Viva a imprensa, seja ela qual for. Obrigada, Rebeca.
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0: E esse foi o Cidade é Sua dessa semana. Muito obrigada por acompanharem mais um episódio. A gente tá de volta na semana que vem, no sábado, às 11 horas da manhã, no domingo, às 9 horas da manhã, aqui no 101.3. Além disso, também soltamos alguns cortes dessas entrevistas lá no nosso Instagram, no TMC Rio de Janeiro. Então aproveita para curtir, comentar, compartilhar com quem você acha que vai se interessar pelo tema, pelas entrevistas. Manda sua crítica, manda sua sugestão. Conhece algum projeto, alguma iniciativa que faz a diferença aqui para a cidade? Manda para a gente lá no nosso Instagram, TMC Rio de Janeiro. E em breve essas entrevistas também estarão disponíveis lá no nosso YouTube, no TMC News BR. Muito obrigada por mais uma semana e até a próxima.
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0: 11 horas 56 minutos, informação ao vivo com a Beatriz Trindade. Bom dia, Bia.
1: Bom dia, Gustavo, para você, para todo mundo que acompanha a gente. O Rio teve o maior crescimento na arrecadação de ICMS entre os estados brasileiros no primeiro semestre deste ano. A arrecadação chegou a 36 bilhões e 700 milhões de reais, uma alta aí de 17,8% em relação ao mesmo período de 2025. Esse crescimento foi mais que o dobro da média nacional de 7,2%. Esses dados, que são do Sistema de Informações Contábeis e Fiscais do Setor Público Brasileiro, do governo federal. Segundo a Secretaria de Estado de Fazenda, parte desse resultado está diretamente relacionado a mudanças na estrutura da Receita Estadual, com mais autonomia para áreas de inteligência e planejamento fiscal e maior uso de análise de dados. Essa arrecadação também cresceu em julho. O Estado recebeu 6 bilhões e 330 milhões de reais em impostos no mês passado. Em valores nominais, o resultado foi quase 18% maior do que o registrado em julho do ano passado. Segundo a Fazenda, então, empresas do setor de energia elétrica, siderúrgica e petróleo, além de operações sujeitas à substituição tributária, responde então por um aumento de 850 milhões de reais na arrecadação. O governo também atribui parte do resultado ao reforço da fiscalização no setor de combustíveis, ao monitoramento de grandes contribuintes e ao combate a empresas noteiras. Gustavo.
0: Valeu, Bia. Agora se fica com a informação da Júlia Novaes.
2: Se recupera em casa após alta hospitalar o menino atingido por estilhaços durante um tiroteio na favela do metrô, na zona norte do Rio. Lucas Afonso de Carvalho, de 6 anos, ficou ferido enquanto brincava com outras crianças na varanda do quarto andar de um prédio. No momento, a Polícia Civil realizava uma ação contra um ferro velho clandestino na região. A instituição afirma que não reagiu ao ataque, que teria partido de criminosos. Um estilhaço perfurou o olho esquerdo do menino, o que provocou a perda da visão, segundo a família. Lucas foi submetido à cirurgia no Hospital Municipal Souza Aguiar e recebeu alta na quinta-feira. Na volta para casa, ele foi recepcionado por parentes e vizinhos. O caso é acompanhado pela Comissão de Direitos Humanos da Assembleia Legislativa do Rio. Representantes do colegiado acompanharam a estadia no hospital e o retorno da criança para casa. Os estilhaços retirados do olho de Lucas foram encaminhados para a perícia da Polícia Civil, que informou que vai investigar de onde partiu o tiro que causou os ferimentos. Em conversa com a TMC, a tia do menino, Juliana Ana Paula, relatou que a readaptação tem sido difícil, já que ele não compreende totalmente a situação e a nova condição. Ela pede respostas sobre o que aconteceu durante o tiroteio.
3: Tá muito difícil mesmo dele tentar entender, que ele fica até querendo colocar a mão. Só que no momento a gente conversa com ele, que tá machucado, até ele se acostumando, que é uma coisa que não é bom de se acostumar.
2: Outra vítima de violência foi no audiólogo Aline de Siqueira Afonso, de 53 anos, atingida por uma bala perdida enquanto estava dentro de um ônibus na manhã de quarta-feira, permanece internada em estado grave no Hospital Estadual Getúlio Vargas. Ela passou por uma cirurgia de emergência de 4 horas e meia. A fonoaudióloga estava a caminho do trabalho no coletivo da linha 629 em Vicente de Carvalho, na zona norte da capital, quando uma bala perdida a atingiu. No momento, ocorria um confronto entre policiais e homens armados. Segundo a Polícia Civil, os agentes assumiram a condução do ônibus e levaram a Aline até o hospital com o apoio de outras equipes para liberar o trânsito.
4: 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Nesse curtinho espaço de tempo, você fica bem informado, sim, com muita prestação de serviço, notícias do Brasil e do mundo, aqui na nossa programação, compromisso sempre com a verdade. Vamos aos destaques do nosso News, neste comecinho de tarde de sábado. A gente já começa trazendo uma pesquisa Quest, nova pesquisa apontando Lula com 38% e Flávio Bolsonaro com 31% no primeiro turno. Já Renan Santos, do Missão, e Ronaldo Caiado, do PSD, aparecem com 4% cada. Augusto Cury, do Avante, e Romeu Zema, do Novo, tem 2%. Já no segundo turno, Lula teria 43% e Flávio Bolsonaro 40%. Aí tem aquela margem de erro da pesquisa, que sempre é de 2 pontos percentuais, para mais ou para menos, o que indica um empate técnico entre os dois principais candidatos. A Petrobras confirma a descoberta de petróleo a 175 quilômetros da costa do Amapá. O Poço Morfo, ele está a mais ou menos 2.886 metros de profundidade e amplia as perspectivas de exploração na região. Essa descoberta reforça a aposta da estatal em novas fronteiras exploratórias brasileiras. Agora meio-dia, mais um minuto. Alcolumbre destrava PEC da segurança e também o fim da escala 6x1 após reunião com o presidente Lula. O presidente do Senado, ele deu andamento às propostas após encontro com o presidente da República. Apesar do avanço, a avaliação é de que os temas devem ficar para depois das eleições. Gilmar Mendes chama a filiação de Flávio Bolsonaro à missão de bug. Em entrevista ao TMC 360, o ministro do STF, ele comentou o episódio envolvendo o candidato do PL à presidência. Essa declaração ocorre em meio às articulações partidárias para a eleição de 2026. Aliás, essa entrevista do ministro Gilmar Mendes está no nosso site, repercutindo bastante, exclusiva para você. Acesse lá, tmc.com.br. Agora nos destaques internacionais, terremoto de magnitude 7,7 atinge a costa da Indonésia e deixa ao menos 47 mortos. Esse tremor ocorreu na madrugada deste sábado no horário local e provocou estragos em áreas atingidas. Autoridades locais ainda trabalham para avaliar os danos e atualizar o número de vítimas. Agora pelo esporte, vamos dar um giro pelo esporte aqui para você ficar bem informado. Rosário Central rebate o Corinthians após aquelas denúncias de racismo no jogo de ida da Libertadores. Pelo Campeonato Brasileiro, hoje tem Fluminense e Palmeiras que se enfrentam no Maracanã, transmissão para algumas praças da TMC. E o São Paulo volta ao Morumbis depois de 3 meses em partida contra o Coxa, o Curitiba. Partida das 9 horas da noite, algumas praças que também transmitem estes grandes jogos aqui na programação do Sabadão na TMC. Agora meio-dia, mais 3 minutos.
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4: Agora meio-dia, mais 3 minutos. Qual a boa do Sabadão? Tá descansando, tá trabalhando, circulando aí pela sua cidade em qualquer uma das praças da TMC? Manda aqui no WhatsApp se o clima tá bom, tá bacana, em alguns locais com chuva, outros locais com muito calor, de ensolarado. É o Brasil, né? Um país de extensão continental, então a coisa muda de um ponto para outro. Mas vamos passar agora com a previsão desse sabadão, começando com São Paulo, que vai ter ainda uma tarde nublada, tem possibilidade de mais chuviscos, né, ao longo dessa tarde, desse sabadão. A mínima já atingiu uns 16 graus e a máxima prevista para hoje na capital paulista é de 25 graus. No Rio de Janeiro, uma coisa bem parecida, tem muitas nuvens, tem também possibilidade de chuva, a mínima que fica nos 19 e a máxima um pouquinho mais quente do que São Paulo, máxima para a capital fluminense de 28 graus. Brasília tem céu aberto, tem tempo seco, tem baixa umidade do ar também, mas muito calor neste sabadão. Os termômetros podem atingir os 30, 31 graus. Assim como em Recife também, muito calor, mas tem muitas nuvens e também tem possibilidade de chuva para a capital pernambucana. Mínima de 21 graus, máxima de 29 graus. BH também, com chuvas, mas com o tempo que vai dando uma firmada e aí o calor vem, principalmente ao longo desta tarde. Mínima de 16, máxima de 32 graus. E em Curitiba, muitas nuvens, mas aí com possibilidade de chuva isolada. Os termômetros devem atingir os 27 graus ao longo da tarde deste sabadão. Agora meio-dia e 5. Vamos chamar nossos repórteres nesse comecinho de tarde de sábado, 15 de agosto, e a gente começa com o Kennedy Lacerda, direto de Recife. Até porque, como a gente falou aqui, né, no comecinho do nosso News, a Petrobras encontra hidrocarbonetos em águas profundas, ali na bacia da Foz do Amazonas. Então, uma descoberta que pode indicar a presença de petróleo ou gás natural na região. O Kennedy Lacerda explica tudo para você.
6: O poço está localizado na costa do Amapá e foi perfurado a aproximadamente 2.800 metros. Segundo a empresa, a perfuração segue para que a estatal possa avaliar melhor o que existe na região. Segundo a Petrobras, o trabalho é realizado de forma segura e com respeito ao meio ambiente. A empresa é responsável pela exploração do bloco FZA M59 e tem 100% de participação na área. O bloco foi adquirido pela companhia em 2013, durante uma rodada de licitações. A Petrobras afirmou que a exploração faz parte da estratégia para aumentar as reservas de petróleo e gás, além de atender a demanda de energia do país durante a transição para fontes mais limpas. A margem equatorial, que abrange os estados das regiões Norte e Nordeste, integra as novas fronteiras exploratórias brasileiras. A área reúne estudos para avaliação do seu potencial de produção de energia.
4: Valeu, Kennedy. Obrigado pelas informações em Recife. 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Agora a gente faz conexão com Brasília, 100.1 no FM. E o ex-presidente Jair Bolsonaro pediu ao Supremo Tribunal Federal autorização para deixar a prisão domiciliar e ir ao dentista. O atendimento deve ser feito pela nora de Jair Bolsonaro. Os detalhes com o nosso repórter Henrique Carmo, direto de Brasília.
7: O pedido de ida ao dentista foi apresentado na sexta-feira pela defesa do ex-presidente ao ministro Alexandre de Moraes. A consulta está marcada para a próxima sexta-feira, dia 21, às 14h. O atendimento será feito pela dentista Fernanda Antunes Figueira Bolsonaro, que é casada com o senador Flávio Bolsonaro, candidato à presidência da República nesta eleição. A defesa solicita que Bolsonaro possa sair de casa apenas pelo tempo necessário para o deslocamento, a consulta e o retorno à residência. Atualmente, o ex-presidente cumpre prisão domiciliar e precisa de autorização prévia do STF para receber visitas ou deixar o imóvel. Bolsonaro também está proibido de receber visitas do filho, Flávio Bolsonaro, depois que uma carta escrita pelo ex-presidente foi divulgada nas redes sociais do senador. O ex-presidente da República foi condenado a 27 anos e 3 meses de prisão no processo da trama golpista. Após uma cirurgia, ele passou a cumprir pena em prisão domiciliar e se recupera de uma pneumonia bacteriana.
4: Valeu, Henrique. Obrigado pelas informações. 100.1 no FM, é em Brasília, mas é em São Paulo também. Eu recebo aqui no estúdio o Ricardo Sparvoli. Vamos falar, Ricardo, das polêmicas envolvendo a plataforma Discord, que agora enviou à Agência Nacional de Proteção de Dados os esclarecimentos demandados ali pela agência após aquela determinação de suspensão das transmissões ao vivo aqui em território nacional. Traz os detalhes pra gente. Bom, boa tarde já pra você.
8: Boa tarde, Thiago. Boa tarde para quem acompanha a programação da TMC. Nesse documento enviado pela plataforma Discord, o aplicativo afirma que atua continuamente para que o ambiente digital seja seguro e saudável, reprovando qualquer prática de violência, automutilação ou incitação a atos lesivos. Sobre o caso do suicídio da adolescente de 13 anos, que teria acontecido durante uma transmissão ao vivo, o Discord alega que o ato final não ocorreu na plataforma, ou seja, o suicídio não teria sido consumado durante a transmissão. Vale dar um contexto para o ouvinte da TMC que não conhece o Discord, Thiago. O Discord é uma plataforma de comunicação amplamente utilizada por jogadores de jogos online e também por adolescentes. A empresa tem sido alvo de críticas e investigações relacionadas a falhas na moderação de conteúdo e também na verificação da idade dos usuários. Alguns dizem que é como se fosse uma terra sem lei lá no Discord. Na última quarta-feira, a Agência Nacional de Proteção de Dados, a ANPD, determinou a suspensão das transmissões ao vivo do Discord no território brasileiro. Isso, vale destacar, não significa a suspensão da plataforma. O Discord não vai sair do Brasil. A decisão atingiu apenas a ferramenta das lives. A suspensão das transmissões ao vivo na plataforma Discord está prevista para começar já nessa próxima terça-feira e a gente acompanha os desdobramentos de todos esses casos e de todas as polêmicas envolvendo o Discord aqui no Brasil.
4: Perfeito, Ricardo. Obrigado pelas informações. A gente continua agora falando de São Paulo, agora da região metropolitana da Grande São Paulo. Por conta desse incidente, logo na manhã de hoje, o desabamento de um prédio residencial que foi registrado nesse sábado. Ali na rua Jorge Amado, é na cidade de São Bernardo do Campo, para quem está fora de São Paulo, é um município vizinho que pertence aqui à Grande São Paulo, à região metropolitana. E quatro pessoas foram retiradas dos escombros e socorridas. Um homem de 37 anos, ele foi levado ao hospital universitário. Uma menina de 11 anos, encaminhada pelo SAMU ao hospital universitário. Também uma mulher adulta que foi socorrida ao Hospital das Clínicas, mais da cidade de São Bernardo do Campo. E, por fim, uma mulher de 21 anos foi resgatada dos escombros com trauma na face. O desabamento aconteceu por volta das 6 horas da manhã de hoje. O Corpo de Bombeiros foi acionado imediatamente. Notícia que está nas nossas redes sociais, no nosso site. Ao longo da programação, a gente segue atualizando também. Vamos voltar para Brasília? Meio-dia mais 11 minutos, o presidente Lula e o presidente do Senado, Davi Alcolumbre, eles retomaram o diálogo e a reaproximação já teve reflexos na pauta do Congresso. Nosso repórter Murilo Hernandes traz mais detalhes.
9: O reencontro entre o presidente Lula e Davi Alcolumbre começa a produzir resultados no Congresso. Nesta sexta-feira, o presidente do Senado encaminhou para as comissões três propostas consideradas como prioritárias para o governo: o fim da escala 6x1, a PEC da Segurança Pública e o projeto sobre minerais críticos e terras raras. A proposta que acaba com a escala 6x1 estava parada no Senado desde o mês de maio. A movimentação ocorre depois de uma série de encontros entre Lula e Alcolumbre, que estavam afastados desde a derrota do governo na votação que rejeitou a indicação de Jorge Messias ao Supremo Tribunal Federal. Agora, a sucessão no comando do Senado também pesa nestas conversas. Alcolumbre busca apoio para continuar na presidência da Casa em 2027. Já o grupo de Flávio Bolsonaro declarou apoio ao senador Rogério Marinho para a disputa. Com a reaproximação, Lula tenta fazer avançar projetos de interesse do governo, enquanto Alcolumbre fortalece o diálogo com o Palácio do Planalto, de olho na próxima eleição para o comando do Senado.
4: Valeu, Murilo. Obrigado pelas informações. Agora a conexão é com BH88.7. O nome do senador do Republicanos de Minas Gerais, o Cleitinho Azevedo, já está registrado no Tribunal Superior Eleitoral para concorrer às eleições de 2026 para o cargo de governador do estado. É isso mesmo, Júnior de Castro, ao vivo direto de BH, que traz os detalhes. Boa tarde para o amigo.
10: Isso mesmo, Thiago. Ótima tarde para você também, meu amigo, para todo mundo sintonizado com a gente aqui na TMC. Pois é, o Cleitinho registrou neste sábado a candidatura. A gente lembra que o prazo terminou justamente hoje e esse registro aconteceu semanas depois de idas e vindas. A gente lembra aqui que Cleitinho chegou a anunciar que não disputaria o cargo, voltou atrás e ainda enfrentou ali uma indefinição dentro do próprio partido, do Republicanos. A chapa vai ter como vice o ex-prefeito de Patos de Minas, Luiz Eduardo Falcão, e conta também com o apoio do Podemos. Com a candidatura agora oficializada, Cleitinho entra na disputa pelo eleitorado de direita, ao lado do Flávio Roscoe, que é lançado pelo PL, o Partido Liberal. E uma informação chamou bastante atenção também, com a declaração de bens do Cleitinho para essa eleição. Cleitinho informou à Justiça Eleitoral ter um patrimônio de R$ 956.600. Em 2022, quando ele disputou o Senado, ele havia declarado R$ 544.600. Então, considerando a inflação desse período, o patrimônio atual representa um crescimento real de cerca de 47%. E entre os bens declarados estão uma casa em Divinópolis, avaliada em R$ 300 mil, três veículos que somam R$ 519 mil, participação em uma empresa e também dinheiro aí em contas e investimentos. A campanha do senador Cleitinho deve ser lançada oficialmente neste domingo em Medina, no Vale do Jequitinhonha. E claro, a gente acompanha e traz todas as atualizações aqui durante a nossa programação. 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
4: Perfeito, combinado. Júnior de Castro, direto de BH, atualizando as informações para você. Já que o assunto são as eleições, a gente continua falando sobre isso, mas não só para BH, para o Brasil inteiro, notícia que importa, já que os eleitores, eles têm até o dia 20 de agosto, atenção, para solicitar a habilitação para votar em trânsito nas eleições agora do mês de outubro. Essa solicitação pode ser feita pela página do TSE, na internet ou então nos cartórios eleitorais em todo o país. O voto em trânsito, ele permite ao eleitor votar fora da sua cidade no dia do pleito. Para quem está viajando, para quem teve uma mudança repentina nos últimos tempos e ainda não teve tempo de mudar tudo certinho, até o dia 20 de agosto você consegue. Se o eleitor optar pela solicitação eletrônica, ele deve clicar no menu Fazer Transferência Temporária do Local de Votação. É onde tem que clicar. Aí, em seguida, deve preencher os dados, consultar os locais com vagas disponíveis e seguir os comandos da página. É bem intuitivo. O pessoal falou aqui pra gente que é bem prático. No caso de atendimento presencial, aí sim basta apresentar um documento oficial com foto no cartório eleitoral mais próximo da cidade onde a pessoa estiver. Conte aqui com a programação da TMC para prestar esse serviço importantíssimo para você nos próximos dias. Agora, 12:16.
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4: Uma notícia exclusiva nossa para quem ainda não acessou, acesse lá tmc.com.br. A reportagem, a entrevista com o ministro do STF, Gilmar Mendes, está no nosso site, está nas nossas redes sociais, mas a gente vai relembrar alguns trechos a partir de agora para você, porque o ministro, durante entrevista ao TMC 360, ele defendeu que a corte receba, sim, críticas com humildade e se mantém aberta a debates internos, o que inclui a criação de um código de ética para os magistrados. Ao mesmo tempo, o ministro justificou manifestações públicas de integrantes do tribunal em momentos de crise institucional e rechaçou queixas sobre excesso de protagonismo do judiciário diante da ausência do legislativo. Mas, segundo o ministro, a proposta do código de ética apresentada no início da gestão do presidente do STF, Edson Fachin, enfrentou resistências, mas segue relevante para o tribunal.
11: Acho que a gente deve estar sempre atento às críticas e eventualmente recebê-las com humildade. O próprio presidente Fachin incitou logo no início do seu mandato o debate sobre o tal código de ética. Como naquele momento havia uma preocupação com imputações que se faziam a um ou a outro ministro, a ideia acabou não sendo bem recebida por parte da maioria da corte. Mas esse é um debate que está colocado.
4: Ao abordar a cobrança para que magistrados evitem opinar fora dos autos, Gilmar Mendes argumentou que posicionamentos públicos foram importantes em episódios recentes e citou a pandemia da Covid-19, por exemplo, né, como um exemplo. O ministro também apontou que a intervenção do STF em temas como a regulação das plataformas digitais decorre de impasses políticos que paralisam o Congresso.
11: Nós conseguimos enfrentar a questão da regulação das redes sociais na sua falta, porque a rigor era o Congresso que deveria ter feito a regulação. Mas houve um impasse. E o impasse é por quê? Porque alas políticas se contrapõem e não se entendem sobre a construção de um contexto básico. Acabou cabendo ao Supremo Tribunal Federal. E aí vem a reclamação do protagonismo.
4: 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Agora, 12:19. Um forte terremoto, como a gente falou, magnitude 7.7, atingiu a costa da Indonésia na madrugada deste sábado pelo horário de Brasília, deixou ao menos 47 mortos, segundo as autoridades locais. E ainda, segundo a agência, esse terremoto ocorreu no mar em uma região de pouca profundidade próximo à Ilha de Flores. As autoridades também passam a monitorar de perto os medidores ali do nível do mar em busca de possíveis alterações. Reta final aqui do nosso News, mas tem tempo de falar do esporte. E eu recebo o Otávio Pinheiro aqui para falar dos destaques sabadão com rodada, né, Otávio? Boa tarde para você.
12: Boa tarde, Thiago. Rodada do Brasileirão, 23ª rodada. Hoje vamos ter Fluminense e Palmeiras no Maracanã, 4:30 da tarde. Atlético Paranaense e Bragantino, às 6:30. E o São Paulo, de volta ao Morumbi, enfrenta o Curitiba às 9 horas da noite, depois de 3 meses longe de casa, hein?
4: Muito tempo longe do Morumbi, quem sabe, né, pra torcida tricolor, a vitória venha. O Coxa, que tá muito bem no campeonato também, vai tentar beliscar um pontinho, além desse clássico nacional de Fluminense e Palmeiras. Algumas praças transmitem esses jogos, outras ficam com a programação local. Valeu, Otávio, um abraço para você e obrigado para você que continua aqui na audiência da programação da TMC. Ó, na sequência, você fica muito bem acompanhado do João Faria com o programa Marcas e Consumidores. E ao longo da nossa programação, mais notícias que importam para você. Não deixe de acessar o site tmc.com.br e nossas redes sociais, @tmcnewsbr. Eu sou o Thiago Matheus, fico por aqui, mas volto numa próxima. Ótimo sabadão a todos.
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5: Agora é 12:25. A gente continua movimentando o noticiário aqui do Rio. Informação de momento: a Justiça do Rio autorizou a transferência do Elcio Vieira de Queiroz, que foi condenado pelas mortes de Marielle Franco e Anderson Gomes, do Distrito Federal, então, para o sistema prisional fluminense. Ele que está atualmente preso no Complexo da Papuda, que fica em Brasília. A gente lembra que Elcio foi condenado a 36 anos e 6 meses de prisão pelas mortes da vereadora e do motorista e pela tentativa de homicídio de uma assessora que também estava no carro. Então, a pedido de transferência feito pela defesa, os advogados alegaram que os familiares de Elcio não têm condições financeiras de viajar com frequência até Brasília para visitá-lo. Segundo a defesa, então, a distância também prejudica o processo de ressocialização. Agora, 12:26.
6: O programa Marcas e Consumidores na TMC, é aqui que você fica por dentro das estratégias de marketing dos principais anunciantes do país em diferentes segmentos da economia. E prepare-se, porque o papo neste sábado é sobre o marketing na indústria de alimentos. E o meu convidado é o Luiz Franco, diretor executivo de marketing e inovação da MBRF. Luiz, muito obrigado pela sua presença aqui com a gente. Você é sempre bem-vindo no Marcas e Consumidores.
7: Obrigado, João. Prazer é todo meu.
6: Bom, vamos começar fazendo um cenário sobre o setor, sobre a indústria de alimentos no Brasil. Qual é a sua avaliação?
7: Olha, a indústria de alimentos no Brasil, ela continua aquecida, ela continua pungente. O Brasil é um país chave no cenário de alimentos, não só para o cenário doméstico, mas como cenário global. E isso traz para a gente

0: frequência nas marcas, né? Eu acho que é super bacana essa ferramenta, porque é um painel domiciliar, né? Então ele entra nos lares das famílias e audita as notas fiscais e etc. E para nós é um orgulho, né? Perceber que o consumidor está escolhendo as nossas marcas na gôndola e trazendo elas para dentro de suas casas, para o seio das suas famílias. É o quinto ano que a gente lidera o ranking na categoria de alimentos, né? Com o Perdigão. E a gente teve esse ano a Sadia
1: salto
0: com
1: da
0: a
1: Sadia.
0: Segunda posição, né? A Sadia, uma marca de 82 anos, né? E é uma marca que tem um valor agregado alto. Então a Sadia, ela lidera os índices de preço em várias categorias icônicas, como o presunto, como a lasanha. E você ter uma marca que lidera em valor agregado dentro das suas categorias, despontando dessa forma em penetração, em frequência, é sinal de que o trabalho está sendo bem feito. A gente fica bastante satisfeito também porque a categoria de in natura, né? Então toda a parte dos frangos, dos suínos in natura, ela ganha destaque também dentro da marca Sadia.
1: E o marketing do setor também está em transformação, não é, Luiz? A gente percebe hoje uma presença maior das marcas na jornada dos brasileiros, muito também com inovação.
0: Sim.
1: Mudou o jeito de falar com as pessoas.
0: Não, com certeza. Citando a MBRF, né? A gente está muito contente com o lançamento da nossa marca corporativa MBRF e a consolidação da nossa companhia por trazer no bojo dessa consolidação marcas multiproteína. Então, para você, vamos fazer uma analogia aqui, né? Há uma ocasião de consumo que é o churrasco, né? O churrasco é uma ocasião de consumo multiproteína, né? Então, normalmente a pessoa consome ali carne suína, carne bovina, carne de frango, na mesma ocasião de consumo. E se você parar para pensar, a gente não tinha no nosso mercado uma marca única que abraçava todas essas proteínas para uma só ocasião. E hoje a gente tem, por exemplo, uma marca como o Perdigão na Brasa, né? Que é uma marca que tem 115 itens aí para churrasco.
1: É muito,
0: né?
1: Produto.
0: Muito produto, uma marca muito forte e que é de fato aí uma representação da potencialidade de uma companhia multiproteína. É importante para a gente também, né, preservar essa nossa matriz proteica, né, das carnes e etc., num momento em que se fala tanto de proteína, né? Então nós somos uma empresa de matriz proteica. E o momento que se fala tanto de proteína e que as pessoas de fato consomem, trazem para os seus lares, estão abertas a esse consumo, né? Seja por uma recomendação nutricional ou seja mesmo pelo sabor, né? Que é um sabor fantástico, a MBRF se coloca muito bem nesse contexto e a gente acredita que tem sido bastante feliz esse nosso posicionamento no momento em que a gente vive.
1: Luiz, vamos entrar no PDV, no ponto de venda, que é um lugar estratégico para as marcas, o posicionamento nas gôndolas. Como que a MBRF vem trabalhando as suas marcas dentro do ponto de venda, em especial do varejo alimentar?
0: Eu acho que isso é super importante, né? Tudo que a gente faz, a hora da verdade, né? Eu diria que tem duas horas da verdade, né? Uma na escolha no ponto de venda e depois na experiência dentro do lar. E se a experiência dentro do lar for boa, a escolha no ponto de venda vai acontecer de forma natural. Não, a gente tem trazido todas as nossas estratégias, todos os nossos esforços para o ponto de venda. Então agora, recentemente, por exemplo, a gente teve com a marca Sadia, patrocinadora das seleções brasileiras de futebol. A gente esteve, né, no momento de Copa do Mundo, bastante presente na mídia com a nossa marca, mas no ponto de venda a gente traz uma promoção que oferece ao consumidor exatamente aquilo que só nós poderíamos oferecer àquele

0: momento como patrocinador oficial da CBF, que eram produtos licenciados, produtos oficiais, né? Logicamente, né, a pessoa comprava ali uma certa quantidade de produtos Sadia e concorria, né? Então você fazer essa ponte do que está sendo dito na mídia para o que está sendo realizado no ponto de venda faz todo sentido.
1: Precisa ter essa conexão. E aí entra também a força das embalagens na comunicação.
0: Não, com certeza.
1: Além da informação, que é absolutamente importante sobre o produto, mas também para chamar a atenção do consumidor naquele momento da compra e colocar o produto no carrinho.
0: Nós viramos, para a Copa do Mundo, nós viramos 20... SKUs icônicos, 20 produtos icônicos de Sadia para botar uma roupa ali de seleção brasileira, com o leque track, etc., com a sua camisa oficial da seleção, e o resultado foi super bacana, né? A gente teve aí o mês de junho, né? Aquecido, e a BRF, segundo a Nielsen, a gente pôde estar um pouco acima do mercado em termos de sellout naquele mês de junho. Fora isso, João, queria trazer, você tocou o ponto da importância das embalagens, né? Na última APAS agora, a gente trouxe também algumas inovações em termos de embalagem, trouxemos um produto que a gente chama de Assa Fryer, né? Que é um produto que já vem com a bandeja ali com a bandeja para você colocar na sua air fryer, né? Então, por exemplo, a gente lançou um produto que é coxa de frango temperada.
1: E aí a gente já está falando de inovação no produto.
0: Exato, exato.
1: Trazendo essa informação para a embalagem, exato, e levando praticidade para o consumidor final.
0: Não, exatamente. E aí, você assim, eu já fiz muito, né? Minha esposa é brava. Então, assim, eu já...
1: Que coincidência, a minha também.
0: Eu já lavei muito air fryer, né? E assim, quem já lavou uma air fryer depois de fazer uma sobrecoxa, sabe que não é fácil. Então, assim, a gente está trazendo a sobrecoxa dentro ali da bandejinha, né? Uma bandeja descartável, e aí fica muito mais prático, o que era um desafio, né, pro consumidor, acaba se tornando uma oportunidade. A gente está trazendo também, no âmbito da sustentabilidade, a gente está trazendo as bandejas de lasanha biodegradáveis, né? É num projeto que a gente fez aí junto com a empresa, com a Melhoramentos, né? Então, a pessoa, se você pegar essa bandeja biodegradável, ela de fato, ela desaparece na natureza, né? Se por acaso você tiver a curiosidade de enterrar esse produto, daqui 40 dias você vai voltar lá e o produto desapareceu, né? Então, assim, é super importante, super relevante, né? E a gente quer sempre estar avançando nesse sentido. Então, as embalagens, elas fazem parte da nossa comunicação primária, e é super importante estar sempre na frente, trazendo praticidade, visibilidade para o consumidor.
1: Você trouxe o aspecto da sustentabilidade, eu queria entrar na saudabilidade com o consumidor, cada vez buscando mais produtos, alimentos saudáveis.
0: Claro.
1: Como a MBRF vem atuando nesse sentido?
0: Olha, nós temos hoje 40% de market share. Quem tem 40% de market share em um mercado desse tamanho, não se pode dar o luxo de estar fora de nada.
1: É verdade.
0: Então, a gente tem um portfólio embarcado aí de A a Z, né? Como eu falei para você, é uma empresa de matriz proteica. Então, uma empresa que carrega uma densidade nutricional importante em todos os seus produtos, ou seja, todos os nossos produtos se entregam ali de alguma forma uma parte nutricional importante para o consumidor, né? Então a gente parte desde aí dos produtos Sinatura, produtos que são feitos nos mais altos padrões de qualidade e rastreabilidade, até produtos mais indulgentes, mas produtos indulgentes em que sempre a gente dá clareza e transparência do que tem ali, e do que tem ali é super...
1: O que vale, na verdade, é o equilíbrio. Você dá para o consumidor a alimentação que ele preferir para aquele momento. Ele pode permitir um excesso ali.
0: Claro.
1: Faz parte.
0: Claro, eu acho que a indústria tem uma responsabilidade importante aí nesse equilíbrio, né? E sempre ser bastante transparente ali nos seus rótulos, nas suas comunicações, como a gente tem feito e como preconiza também a lei e as melhores práticas dentro do nosso negócio.
1: Luiz, Perdigão e Sadia atuam numa mesma categoria, mas a gente estava conversando aqui, o que eu acho muito interessante, que elas têm caminhos distintos, né? São marcas, sim, percebidas de uma forma diferente.
0: Sim.
1: Né? Primeiro que deve, isso é resultado de um trabalho consistente, né? Ao mesmo tempo em que já se percebeu isso, ou seja, cada uma está no... Como foi essa construção? E como é que você observa essas duas marcas hoje, cada uma trilhando o seu caminho?
0: Sim, eu acho que, com certeza, um trabalho muito bem feito, né? Ao longo desses anos, pela MBRF. A Sadia, ela é a marca parceira. Então, hoje, quando você fala em parceria em termos de alimento, você está falando de qualidade e você está falando de praticidade, né? A vida moderna, as pessoas cada vez têm mais menos tempo para se dedicar ao preparo dos pratos, etc., né? E a Sadia, ela entra com essa praticidade, com essa confiança para o consumidor, né? Em termos de comunicação, a Sadia, ela se coloca, de certa forma, né, falando com diferentes targets, né? Então, houveram escolhas de target, né? E, por exemplo, trabalho que a Sadia faz com os jovens, né? Então, ela se posicionou com a sua essência de marca parceira para os jovens. Mas quando você fala com um jovem que é um gamer, o que é ser marca parceira? Ser marca parceira é você oferecer o primeiro alimento, refeição pronta em bowl, onde ele, com uma mão só, né, muito fácil.
1: Aí de novo a praticidade.
0: Exato, a praticidade. Ele se alimenta, e ele se alimenta de verdade numa refeição, né? Com poucos minutos, 4 minutos, né? A nossa linha Hot Bowls, por exemplo, né? 4 minutos no micro-ondas, e ele está ali e faz sua refeição com muita praticidade, muita agilidade, né? E de uma forma conveniente para ele. Então, a Sadia, quando ela foca no jovem, ela foca nessa praticidade, nessa parceria para o jovem.
1: Aí entra também a NBA House, com Sadia?
0: Olha, Sadia também, né? Acho que o começo desse movimento aí foi com a NBA, né? Então a NBA, a gente é patrocinador da liga aí já há algum tempo, né? E a gente tem o nosso portfólio de NBA, que também traz produtos feitos para você assistir, para você compartilhar. Então
1: é uma coisa que tem história.
0: História, com certeza,
1: né?
0: Não, isso é super relevante, né, João? Eu acho que...
1: Conquistar o espaço na hora certa.
0: É importante que a marca não seja ansiosa, né?
1: Sem dúvida.
0: Você, principalmente na questão de patrocínios e brand experience, você precisa ter consistência, você precisa ter solidez. As pessoas, né, os fandoms, né, que são os fãs daquele determinado ativo, eles precisam te reconhecer como uma marca que de fato compra aquele ativo, né, e transmite, transmite os seus valores através daquele ativo. E para que isso seja crível, muitas vezes um ano só de patrocínio não resolve.
1: Claro.
0: 2 anos,
1: claro,
0: não resolve. Você de fato tem que construir uma história.
1: Aí eu vou até pegar esse gancho para trazer Perdigão para o assunto com o NFL, o futebol, sim, americano.
0: Sim.
1: Talvez seja um exemplo muito parecido, né, Luiz?
0: Sim, não, com certeza. Né? Então, Perdigão, né? Perdigão, se Sadia é a marca parceira, Perdigão é a marca das ocasiões, né? E no Brasil, a Perdigão, ela se aproxima de grandes ocasiões de consumo que emergem como formadoras de opinião. Então, quais são as grandes ocasiões de consumo do brasileiro? Já falei, o churrasco, a feijoada, né? Regionalmente a gente tem outras ocasiões importantes.
1: O São João,
0: né, em que também Perdigão atuou. Esse ano a gente fez um super, nossa, me deixou super contente o jeito que a MBRF atuou esse ano no São João, com uma campanha em que trazia uma grande embaixadora da região, que é a Ivete, mas trazia também, né, atores e astros locais para o nosso filme, né? E filme de Perdigão, quer dizer, é um filme grandioso, né? É um filme com uma veiculação, com uma frequência importante, ou seja,
1: dá visibilidade para outros talentos.
0: Esses caras apareceram de fato na mídia, isso foi super, super bacana, né? Então, Perdigão, né? Voltando para a NFL, né? Então, quando você olha para a NFL, né? E você entende a NFL e você traz a NFL para o ambiente do brasileiro, existe algo em comum entre futebol americano, Brasil, etc., que é o churrasco, né? Logicamente, com leituras diferentes, lá eles têm o tailgate, né?
1: Sim.
0: Mas no Brasil, nós temos a nossa varanda gourmet com a churrasqueira, ou a churrasqueira no fundo da casa, né? Então a gente tem
1: todo
0: a
1: mundo
0: churrasqueira
1: assando.
0: Colocada na rua, todo mundo assando, né? E a gente começou a patrocinar a NFL, né, como churrasco oficial da NFL no Brasil, então não havia o jogo no Brasil, né? E a gente teve essa feliz escolha, né? E essa oportunidade emergiu, porque aí você teve, né, os dois primeiros jogos aqui em São Paulo, né? E agora a gente vai para o terceiro jogo no Rio de Janeiro, no Maracanã, que vai ser com certeza algo super relevante, super importante, e a gente se aproveita desse momento de fato para poder fazer a relação do nosso portfólio de churrasco, que é tão amplo, né? Com o NFL, que também é sinônimo de churrasco para o brasileiro.
1: Mas a linha Perdigão na Brasa também está no futebol.
0: A linha Perdigão na Brasa está no futebol. Nós temos hoje a Perdigão na Brasa, é a nossa linha que capitaneia, né, o nosso pacote de futebol.
1: As duas marcas devem estar cada vez mais inseridas nesse contexto do esporte? O esporte continua sendo uma plataforma relevante e com novas iniciativas?
0: De formas diferentes, mas sim. A Perdigão, ela está na torcida. A Perdigão, ela é a marca
1: da arquibancada.
0: O que nos interessa é a torcida. A Sadia, ela tem uma relação um pouco diferente com o esporte, né? É uma relação que já se remonta aí desde os patrocínios a Olimpíadas no passado, né? Os patrocínios da seleção brasileira, né? Então a Sadia, ela tem uma tradição, mas é um pouco diferente. A Sadia está mais jogando e Perdigão está mais na arquibancada.
1: Também é antiga essa relação da Sadia com Olimpíadas.
0: Sim, sim.
1: Eu lembro, leque track, fazendo os esportes, as modalidades.
0: Fizemos miniaturas do leque track, foram um grande sucesso aí nas Olimpíadas, né? Eu lembro dos patrocínios ao judô, dos patrocínios à ginástica olímpica, né? Então foram felizes tempos aí também de esporte olímpico.
1: Nós não falamos de quali. Quais são as novidades aí de quali dentro desse posicionamento?
0: Acho primeiro que nós estamos fazendo aniversário, né? Então, o quali está fazendo 35 anos e foi tão gostoso contar uma história de 35 anos, porque remeteu a muita coisa gostosa dos anos 90 e etc. E quali fez parte dos anos 90. Quem não se lembra das novelas de quali, né?
1: Inclusive, foi um formato inovador.
0: Com certeza.
1: Na comunicação, as novelinhas de quali.
0: Sim.
1: Que nos intervalos você tinha os capítulos, só para a gente relembrar um pouquinho você tinha nos intervalos, cada dia um capítulo diferente e as pessoas foram acompanhando, porque o brasileiro é muito ligado na cultura de novela.
0: Sim, sim. E eram novelas muito modernas para a época, né?
1: Trazendo temas quentes.
0: Temas muito bacanas, né? Temas quentes e que faziam era uma analogia, mas também com antagonismo à família margarina, né?
1: Sim.
0: Porque tinha aquele estereótipo da família de margarina, que era uma família certinha, etc.
1: No café da manhã todo mundo sorrindo.
0: Que não tinha problemas, era algo que não era real, né? E a quali traz uma família muito mais real, com problemas reais, mas sim uma família cheia de amor, de brincadeira, humor, descontração, leveza.
1: Como são as famílias.
0: Exato.
1: Não existem famílias sem zero problemas.
0: Que era
1: aquela história de acordar todo mundo sorrindo, todo mundo de bom humor, vai todo mundo feliz para a escola.
0: Exato.
1: Um mundo idealizado, talvez.
0: Exato, com certeza. Então, Foram essas novelas que marcaram uma época, né, nos anos 90. A gente fez uma campanha que trazia também, remetia aos anos 90, ao histórico porta-pote de Qualy, né? Quem não se lembra daquele porta-pote branco, né? Que todo mundo tinha no centro da mesa, e a gente trouxe isso para o ponto de venda também, né? Mais um exemplo aí das campanhas se desdobrando no ponto de venda, com promoções. E agora a gente falou um pouco desse nosso passado, que tanto nos orgulha. A gente vira a página e vai falar um pouco de futuro, né? E aí a gente fala de uma inovação, né? Que é uma margarina hiper cremosa, fluida, né? Que é uma margarina em garrafinha, né? E que a gente está trazendo a Qualy Fácil. Tem dois SKUs diferentes, um é o original, né? Se você quiser fazer uma pipoca, colocar no preparo de um macarrão, etc. E o outro já com alho e cebola pronta para ajudar a todo mundo a fazer suas refogas dentro de casa.
1: Esses produtos já estão no ponto de venda?
0: Esses produtos estão no ponto de venda já. E a Qualy, né? A gente se orgulha muito, né? De ser uma marca aí presente, 9 em cada 10 lares brasileiros. Então, o tamanho disso o impacto disso é muito bacana e muito gratificante.
1: A gente estava falando sobre os eventos e patrocínios e aquela busca das marcas estarem na jornada dos brasileiros. E existem muitos caminhos para isso. Eu queria saber quais são os desafios, justamente. A gente citou aqui vários exemplos. Na hora de definir, na hora de programar e de escolher o que faz mais ou menos sentido para uma marca.
0: O que é relevante, seja na comunicação, em uma campanha, seja no ponto de venda, seja na inovação, nós precisamos trazer o que é relevante. As pessoas estão de fato vivendo um momento de muitos estímulos, e o que não é relevante logo se descarta.
1: É muita informação.
0: Então, desde a mensagem que você traz até um produto novo, ele precisa ser relevante. Acho que o exemplo da inovação, ele fica o mais tangível. Você fazer inovação por inovação não adianta. Precisa ser uma inovação que vai gerar escala, que vai ter bastante gente comprando, bastante gente reconhecendo o valor daquele produto e trazendo recompra. O mundo não tem mais tempo a perder, ninguém tem mais tempo a perder.
1: Exato.
0: Então, de fato, trazer coisas relevantes.
1: Falando agora da comunicação da MBRF corporativa, teve agora uma novidade, a nova marca.
0: Sim.
1: Qual é o propósito dela, o que ela busca mostrar para as pessoas?
0: Olha, a MBRF é uma empresa que se propõe a alimentar o mundo, né? Nós temos uma escala muito grande. Nós confiamos muito no nosso padrão, na nossa qualidade. Então a MBRF, ela se propõe a alimentar o mundo com qualidade, a alimentar relações humanas, né? A proteína está muito no centro do prato. É importante que a proteína esteja no centro dos pratos, e a gente quer fazer isso, quer ser protagonista em levar isso não só para o Brasil, como para o mundo todo.
1: E essa nova marca busca traduzir justamente isso.
0: Com certeza. Né? É uma nova marca que busca trazer, né, o melhor desses dois mundos aí, né? Um mundo da ex-BRF, então um mundo de processados, de praticidade, né? de escolhas práticas, escolhas inteligentes, e o mundo da Marfrig, que é um mundo da ex-Marfrig, agora é MBRF, né? Mas que é um mundo de uma cadeia, né? De proteína pungente, de uma empresa de um crescimento enorme, de uma presença global, né? As duas companhias com presença global distinta, enquanto a BRF com uma presença muito forte nos mercados do Halal, na Ásia, e aí você tem uma Marfrig com uma presença tão relevante nos Estados Unidos e em outros continentes. Então, a MBRF traz tudo isso, né? Traduzindo, mais uma vez, uma plataforma multiproteína setada para alimentar relações e alimentar o mundo.
1: Eu queria terminar, mas com uma curiosidade. Luiz, que você falou do lançamento, novas linhas, produtos que chegam lá no ponto de venda. São muitos os processos, porque há um entendimento do consumidor, né, entender o que ele está buscando, o que ele está procurando, até chegar no ponto Sim. de venda, até chegar Sim. na gôndola.
2: Sim.
1: É um trabalho com pesquisas? Como isso é feito?
0: Sim, o trabalho é feito com pesquisas, vários painéis. A gente tem desde painéis que são painéis próprios de consumidores, que estão ali sempre que a gente está ouvindo e etc., como, logicamente, pesquisas que a gente compra ad hoc, né? A gente faz, de fato, aí um trabalho contínuo mesmo de revisão do nosso portfólio, né? E essa revisão e revisitar constantemente o propósito do nosso portfólio, os nossos produtos, acaba gerando vários insights também, bastante relevantes, né? Então, a gente não se furta, né? E eu acho que a MBRF hoje, em termos de pesquisa, está super bem coberta, né? A gente não se furta a nada em termos de informação. E hoje você pode ter um diálogo com o consumidor muito aberto, né? Então, isso mudou muito. Você pode fazer perguntas constantes, então tem ferramentas online, tem uma série de coisas.
1: Muito mais prático.
0: Muito mais prático, né? E aí eu acho que o processo em si, né? O consumidor, ele gera um insight, mas na MBRF ele aparece em vários estágios desse processo. Porque no nosso stage gate, né? A gente tem um stage gate robusto, né? De inovação, em vários momentos o consumidor atua avaliando aquilo que a gente está trazendo, seja pelo insight necessidade, ou seja pelo sabor mesmo, pela relevância daquele produto.
1: Luiz, muito obrigado, pena que acabou o nosso papo, dava para a gente falar sobre inúmeros outros assuntos aqui, muito obrigado pela sua presença aqui na TMC.
0: Eu que agradeço o convite a você e a todos os ouvintes.
1: E nós vamos ficando por aqui. Segunda-feira eu estou de volta com os nossos boletins diários da coluna Marcas e Consumidores lá no Start TMC. Bom final de semana.
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8: Agora 12:58, daqui a pouquinho tem Imprevista com Joana Trepton, mas antes deixa eu lembrar você que a propaganda eleitoral para as eleições 2026 começa nesse domingo, amanhã dia 16, tanto nas ruas quanto na internet. Então o que acontece a partir de agora? Os candidatos, partidos, as federações podem pedir voto, podem divulgar suas campanhas, mas é claro, seguindo as regras da Justiça Eleitoral. Na internet, por exemplo, estão permitidos aí os anúncios pagos, os anúncios livres também, outros conteúdos de campanha, desde que respeitadas as normas do TSE. Nas ruas, podem ser realizadas as famosas caminhadas, as carreatas, comícios, além daquela distribuição do material dentro dos horários previstos. O TSE ainda reforça regras contra a desinformação e o uso irregular da inteligência artificial durante a campanha. A propaganda eleitoral, portanto, segue até o dia 1º de outubro, 3 dias antes do primeiro turno, que está marcado para o dia 4 de outubro. Ó, na sequência, você fica bem acompanhado de Joana Trepto e o Imprevista, hoje recebendo a Thaís Carla. Tudo isso por uma conversa sobre trajetória, exposição, autoestima, gordofobia, maternidade, enfim, diversos assuntos. Na entrevista, inclusive, a Thaís comenta a fase de redescoberta após emagrecer 110 quilos e reflete sobre viver um novo corpo depois de anos sendo julgada antes mesmo de ser ouvida. Vamos acompanhar Imprevista na apresentação de Joana Trepto.
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10: Nem toda boa conversa segue um roteiro previsível. Algumas começam em um ponto, atravessam lembranças, escolhas, contradições e acabam revelando, mostrando coisas que nem sempre aparecem na superfície. Meu nome é Joana Trepton, este é o Imprevista, um podcast criado para conhecer as pessoas para além daquilo que já foi dito sobre elas e por elas. Aqui a trajetória importa, mas também importam as dúvidas, os afetos, os bastidores, as mudanças que ajudam a explicar quem cada convidado se tornou. Porque uma vida não se resume apenas aos planos que deram certo. A vida também é construída pelos desvios, pelos encontros inesperados, pelas decisões que mudam tudo sem avisar. A nossa convidada de hoje construiu uma trajetória marcada por movimento, por exposição, por transformação. Thaís Carla começou a dançar ainda criança, fez do próprio corpo uma forma de expressão. Mais tarde, tornou-se influenciadora, empresária, uma das vozes mais conhecidas no país no debate sobre gordofobia, autoestima, liberdade. Ao longo desse caminho, também passou a ocupar um lugar difícil, o de uma mulher cuja aparência, escolhas e mudanças foram constantemente analisados por pessoas que, muitas vezes, nunca se interessaram em conhecê-la para além da imagem. Nos últimos anos, Thaís viveu uma nova transformação, decidiu fazer uma cirurgia bariátrica. A mudança física até acendeu debate sobre sua trajetória, suas posições, a relação entre identidade, saúde, coerência. Mas uma pessoa deixa de ser quem é só porque muda? E talvez essa seja uma das questões mais interessantes da história dela. O que permanece quando o corpo se transforma, quando a vida muda, quando o olhar dos outros insiste em tentar definir quem você deve ser? antes de qualquer debate público, existe uma bailarina, existe uma mãe, existe uma mulher que construiu carreira, construiu família, que enfrentou julgamentos, precisou aprender a mudar sem pedir autorização. Então, conosco aqui no nosso Sofá do Imprevista, Thaís Carla, bem-vinda. Ah,
11: obrigada, eu amei esse texto. Gostou? Eu quero esse recorte, depois eu vou botar no meu Instagram, porque ficou lindo, que lindo. Ah, amei esse texto, sério, de verdade. Obrigada,
10: bom,
11: por
10: isso. Bem-vinda. A gente já começa, Thaís, sempre com uma pergunta que é pra gente começar a conversa logo, pra gente entregar. Eu queria perguntar pra você se como é que é pra você viver lidando com pessoas que não te conhecem, te julgam e entender que talvez o teu negócio esteja aí.
11: Nossa, eu sempre fui muito julgada porque eu sou uma pessoa que eu sou exposta, mas nem tanto. Eu não mostro tudo de fato, né? Eu mostro todos os meus lados, mas ninguém conhece as minhas, a Thaís fraca, a Thaís triste, ninguém conhece. Então, assim, eu tô numa fase de redescoberta, né? O pessoal fala, ah, você acha que você tá em quê agora? Eu falo, gente, eu tô igual uma metamorfose ambulante. Toda hora eu descubro algo, toda hora eu sei alguma coisa. Gente, viver nesse novo corpo, né? A gente conversou aqui, eu tenho emagrecido 110 quilos, é absurdo, porque às vezes eu acho que eu não sento em algum lugar, que eu não vou pra algum lugar, porque talvez não vai me caber, porque a gente fica naquela imaginação, quem foi gordo a vida inteira, que você ainda continua com aquele mesmo peso. Mas não, eu não tô. E eu tava olhando aqui agora e falei, gente, eu tô seca. Tava olhando aqui pra gravação, gente, eu tô muito magra.
10: Mas
11: eu tô amando.
10: Isso era uma coisa que você queria desde sempre, emagrecer?
11: Então, nunca foi uma coisa assim que eu queria emagrecer. Foi uma coisa que foi uma consequência da vida. Eu acho que tudo na minha vida foi pré-escrito por alguém realmente, porque as coisas foram acontecendo na minha vida de uma forma muito fluida. Não foi uma coisa assim que eu falei, ah, eu vou ser bailarina e famosa. Não, eu só queria dançar. E as coisas foram acontecendo. Eu acho que pelo fato de eu sempre ser muito resiliente comigo mesma, eu mostrando quem eu sou, eu percebi que eu podia fazer qualquer coisa. Só bastava eu me jogar de fato e não querer saber da opinião alheia. Então, eu acho que tudo foi assim. Eu tive que ser a bailarina gorda mesmo. Eu tive que quebrar esse tabu. Eu tive que realmente processar algumas pessoas para as pessoas entenderem que um corpo gordo precisa dos seus direitos. Ele é um ser humano, além de um corpo. Então, eu tive que fazer todas essas trajetórias para ser a Thaís de hoje. Para ser a Thaís ouvida. Para as pessoas me conhecerem de alguma forma. Porque meu corpo chegava antes da minha fala. Então, como é que eu ia dizer algo? Eu sinto que depois que eu emagreci agora, eu sou muito mais ouvida de alguma forma. E as pessoas, às vezes, têm uma relevância maior. Sem entender, sabe? Eu falo assim, meu Deus, por que agora as pessoas querem me escutar? Agora eu tenho razão? Agora eu sei o que eu posso fazer porque eu tenho esse corpo magro? Em teorias, né? E fica aquela confusão mental.
10: É, porque assim, eu preciso até fazer uma meia-culpa aqui do jornalismo, das pessoas que perguntam. A gente tende a evidenciar e trazer para o debate, trazer para as perguntas, questões que chegam primeiro.
11: Exato.
10: Mas me parece até um pouco vergonhoso pessoas que se dirigem a você sempre perguntarem sobre corpo, sobre tamanho, sobre mudança.
11: Exato.
10: É algo que te define pelo olhar dos outros.
11: Exato.
10: Mas internamente, como é que você se define?
11: Ah, eu me defino uma mulher feliz, uma mulher que se ama muito, uma mulher que quer transbordar esse amor que eu sinto por mim, pelas pessoas. Então, assim, tudo que eu faço é muito social. Eu não falo só pra mim, eu falo para elas também, sabe? Eu sei que eu já salvei muitas vidas. Eu sei que a Thaís Carla, ela tocou em algumas pessoas de uma forma diferente. Às vezes a pessoa pode ter visto só um corpo, mas às vezes para uma pessoa que é gorda, ou escutou a Thaís falando uma fala, a Thaís fazendo algo, vestindo algo, aquilo fez ela ser, olhar, pô, eu posso também. Não é impossível para mim. Então, assim, eu falo que o meu trabalho é muito social para cuidar dessas pessoas, dessa cabecinha. Então, assim, a Thaís de hoje é a Thaís que quer... Ela é amor. Simplesmente amor. O pessoal fala, ai, brigona. Não sou, gente. O povo
10: brigona?
11: Gosta de brigar comigo.
10: Por quê?
11: Eu não sei porque processo. Aí o povo acha que eu tô errada, mulher.
10: Você resolve tudo no processo?
11: Não, é porque eu não gosto de brigar. Então, sabe que o silêncio fala mais que mil palavras, não é mesmo? Então, eu fico em silêncio quando as pessoas querem brigar comigo. E eu vou lá buscar os meus direitos. Então, assim, daí eu mudei de conversa totalmente, né, gente? Desculpa. Eu tenho TDAH, sou meio doida. Às vezes as coisas vão muito além do que eu imagino. Mas, realmente, a Thaís é amor, gente. Eu sou uma pessoa doce, sou uma pessoa delicada. Eu sou uma mulher que gosta de si e gosta de sempre estar ajudando o próximo, sabe? Eu sempre fui uma criança que foi criada ajudando. Então... eu criança, eu ia nos orfanatos com meu pai, com a minha mãe, a gente fazia o quê? Arrecadava dinheiro para o orfanato, eu sempre estava lá ajudando de alguma forma aquelas meninas que não tinham carinho do pai e da mãe. Então eu sou literalmente, gente, amor. Eu sou amor, eu sou uma pessoa tranquila, eu gosto de transmitir felicidade para as pessoas, só que o meu corpo chegava antes.
12: E você acha que você foi muito associada a uma pauta, então as pessoas só te associavam a isso? Como é que você se pensava?
11: Então, quando era para falar sobre pessoas gordas, é um problema sério, né? Porque a obesidade, né? A doença, a obesidade, é uma coisa, é um tabuzaço. As pessoas não falam, de fato, por que uma pessoa é gorda. Você já viu um vídeo de alguém falando isso? Por que alguém é gordo, de fato? Então, é um tabu. Então as pessoas, elas acham que todas as pessoas gordas são gordas porque comem. Mas não, pode ser genética como eu, pode ser por compulsão, pode ser por alguma violência que ela sofreu e começou a engordar. Pode ter sido por hormônios, tireoide. Então são inúmeras camadas que fazem para uma pessoa ser gorda. Então a pessoa, às vezes, não tem noção do que é ser uma pessoa gorda. O que é uma pessoa gorda? Não, acho que só porque ela come. Ela come, ela só come, come. E não é isso. É para além disso, sabe? Eu acho que um corpo gordo fala. Então, eu sinto que minha trajetória é para além só do meu corpo. Mas só que as pessoas nunca viram isso. E agora elas estão vendo. E tá tudo bem.
12: E te faz mais feliz ser ouvida e percebida desse jeito? Você se sente injustiçada de alguma forma?
11: Eu me sinto injustiçada de alguma forma. Às vezes eu me sinto mesmo injustiçada, porque eu sinto que as pessoas não querem nem me ouvir. Porque eu falei pra você, meu corpo chega antes da minha fala. Então, você é gorda, você tá errada. Cala a boca, você não pode falar nada. Você não pode dizer que você é bonita. Você não pode dizer que você pode se vestir bem. Você não pode namorar. Você não pode ter filho. Porque você... O corpo falou antes, porque a pessoa acha que esse corpo não pode ser amado, não pode ser conquistado, não pode ser visto, realizado, e sim tratado como um problema. Então eu chegava nos lugares e às vezes era tratada como um problema e não como uma pessoa, como qualquer outra, só com um físico diferente.
12: E, por exemplo, tem um momento da tua trajetória, um momento recente, no qual você decide... fazer uma cirurgia, era algo que você dizia que você não ia fazer.
11: Exatamente.
12: Como é que é para você publicamente viver essa contradição? Porque nós estamos sujeitos e a vida é sobre contradições.
11: Exatamente.
12: Mas publicamente viver uma contradição, como é?
11: Cara, eu digo que eu fiz muito isso, não só por mim, mas eu fiz pelas minhas filhas. Eu tava num parque de diversões, acho que foi em 2024, eu fui para Disney com elas. E todos os brinquedos, precariamente, eu não podia brincar. E aquilo me doeu de uma forma de olhar para o olhar delas, olhando para a mãe delas e não podendo ver a mãe delas brincando com elas. Aquilo me doeu muito, profundamente. Eu também tive uma viagem nesse mesmo ano que eu fui para Maldivas com o meu ex. E lá, ele queria fazer um monte de coisas que não me cabiam fazer. Não dava para me fazer. A bicicleta era minúscula. Eu não podia andar. Então, eu tinha vários obstáculos que faziam o meu corpo, por causa da gordofobia estrutural, não caber nos lugares. Não estar nos lugares. Não ser visto por nada. Então, aquilo começou a me doer de uma forma. Eu falei, cara, eu fiz muito pela comunidade gorda. Eu ainda vou continuar fazendo. Porque eu acho que, para além de uma doença, existe uma pessoa, sabe, que precisa de um carinho, de um afeto, de um olhar. Então, assim, eu falei, cara, eu vou emagrecer porque eu quero essa aventura nova. O que eu posso descobrir desse novo corpo, dessa nova Thaís? E eu tô descobrindo mil coisas incríveis que, às vezes, eu me botava em alguns lugares que eu achava que não era pra mim, mas é pra mim. Sabe, eu acho que a bariátrica, ela foi para além de só emagrecer. foi sobre reconhecimento também, de capacidade que eu posso muito mais. Eu já quebrava vários tabus, eu acho que eu quero quebrar muitos, muitos e muitos, sabe? Eu acho que é sobre isso, Thaís.
12: E internamente, você lidou bem com a contradição?
11: Então,
12: de mudar de ideia?
11: Eu não digo que seja uma contradição, porque eu acho que todo ser humano que não quer mudar para uma coisa maior, melhor, ele então é só um ser humano em modo piloto automático. Ele não quer viver a vida. E eu sinto que eu me jogo. Assim, toda vez que eu quero fazer qualquer coisa, eu me jogo mesmo. E eu sinto que foi uma das melhores decisões que eu tomei no período certo, no momento certo, como fosse um sopro, sabe? De frescor, que você se entende, você se olha e você se comunica. Uma coisa que o povo fala, você parece doida. Às vezes eu fico falando muito comigo mesma. Às vezes, o que está acontecendo? Que você está irritadinha? O que, que foi? E é uma coisa que a psicóloga, a minha psicóloga fala, cara, é difícil ter uma pessoa que consegue conversar consigo mesma. E eu converso muito comigo.
12: Você é mais crítica do que os teus críticos com você
11: eu
12: mesma?
11: Eu sou mais crítica do que qualquer crítico comigo mesma.
12: Então, pouca coisa te abala.
11: Pouca coisa. E uma coisa que eu tava até conversando ontem, que o meu amigo meu tava falando comigo, eu falei, cara, sabe uma coisa? O povo acha que me xingar na internet que vai me machucar. Gente, eu era xingada ao vivo. Quando eu dançava, quando eu era mais nova. Imagine um corpo gordo dançando no meio de um monte de gente magra. E quando eu entrava, o povo gritava, sai daí sua gorda, tá fazendo aí? Ao vivo, na minha cara. Então vocês que ficam me xingando pela internet, oh Deus. Era na minha cara, gente. Eu tô aqui viva, ótima.
12: Mas você acha que as pessoas já se acostumaram com o que não é o padrão?
11: Não.
12: Porque eu também acho que não.
11: Elas nunca, eu acho que nunca é uma palavra muito forte, mas eu acho que elas viram por muito tempo e hoje em dia elas retroceder, eu acho que teve um pouquinho de retrocesso, que as pessoas elas querem aquilo que não é delas, ou que não é para elas, eu sinto muito isso, e a gente vive numa coisa de muita comparação. Então, o meu emagrecimento não tem nada a ver com o emagrecimento do outro, a minha aparência não tem nada a ver com a aparência do outro, mas as pessoas estão nessa obsessão de ser, de ai, porque fulano faz, eu vou ter que fazer, ai, porque fulano fez, eu... E não olha para si. Eu acho que a gente está numa uma coisa de muita comparação. E ruim. Muita comparação ruim. Eu sinto que muitas pessoas às vezes me olham e falam assim, gente, o meu emagrecer não tem nada a ver com o seu emagrecer. Você tem que pensar o que você quer. Você viu, se inspirou, mas você tem que pensar, olhar para si e perguntar, é isso?
12: Mas até onde é que se inspirar no outro não é se encaixar num padrão ou se pressionar pelo padrão?
11: Eu acho que quando eu me inspiro em várias pessoas, mas eu não sou essas pessoas. Eu acho que é isso. Você se inspirar é você ver, olhar para si. É possível? Eu consigo? Será que eu vou fazer do meu jeito, então? Eu acho que isso é se inspirar e não se comparar. Agora, quando você começa a se comparar, aí que vem a bad, vem o bode. Aí você fica triste, porque você não tem a mesma coisa que a outra. Mas aí, quando você se inspira, é só uma inspiração para você ver o poder que está dentro de você.
12: Em quem você se inspira hoje?
11: Cara, eu falo que minha vida inteira eu me inspiro muito em minha mãe, que foi uma mulher muito resiliente, muito forte. Me ensinou a ser forte, olhar sempre para mim mesma com carinho. O meu pai, eu tive muito amor de pai, até hoje eu tenho muito. Então, eu acho que tudo isso veio das pessoas que mais me inspiram, que é meus pais, sabe? Eles acham que não, mas eu sempre falo para eles, vocês são meus grandes inspiradores, que a vida doeu, machucou vocês e vocês estão aí em pé, sorrindo, feliz, agradecendo. Sabe? Eu acho que eles são os meus maiores inspirações. Agora, quando você diz artisticamente, né? Como ser humano, eu amo meus pais, mas eu acho que artisticamente, eu sempre tive um toque, eu sempre gostei muito do jeito da Britney, de dançar, de se pôr, de se vestir. Ela, pra mim, eu nunca fui a Britney, nunca vesti igual a Britney, mas eu tinha inspiração. Ela é aquela mulher que é forte dançando, eu sou essa mulher forte, mas quando é pra ser doce, eu também sou doce. Então, é uma inspiração. Eu não peguei, eu sou a Britney, sabe? Não. inspirar, pegar o melhor dela, tentar botar o melhor em mim e descobrir essa força.
12: Me fala um pouco mais sobre a tua família. Você está falando Sim. sobre teu pai e a tua mãe. Uhum. Me fala um pouco sobre as tuas raízes. Como é que foi a tua infância?
11: Então, minha infância foi uma infância muito feliz, mas muito pobre. Mas muito feliz. Porque meu pai, ele fazia de tudo pra gente ter o que a gente pudesse ter de melhor. Se a gente não tinha uma árvore de Natal, a gente montava essa árvore de Natal. Então, é uma coisa que nunca saiu da minha cabeça. É, meu pai, quando a gente tinha uns 4 anos, né? Eu morava em Nova Iguaçu, gente, no Rio de Janeiro. Você conhece Nova Iguaçu?
12: Claro.
11: Nova Iguaçu.
12: Eu morei no Rio.
11: Você morou no Rio? E eu morava num bairro chamado Cabo Sul, que é tipo um dos maiores bairros de Nova Iguaçu, uhum. digamos assim, mais prósperos. Então era um bairro muito tranquilo. E lá, a gente morava numa rua perto do centro, era um lugar dito como interior, mas não é interior, porque tinha tudo lá. Vivi, como eu falei pra você, uma força pobre. Gente, sem acreditar, o povo fala, ninguém acredita, mas eu comecei a ter minhas primeiras roupas com 14 anos. O resto, gente, era tudo roupa de usada, doada. E eu dava o meu jeito, porque como eu era uma pessoa gorda, eu tinha que transformar essas roupas de algum jeito, né? Então a moda, ela também sempre teve ali com os meus pais. Minha mãe sempre foi uma mulher que costurava, desenhava. Minha mãe fazia tudo, sabe? Muito, muito criativa. Então eu sempre fui essa mulher curiosa, igual minha mãe, que pegava tudo, que construía tudo, mas ela tinha uma coisinha que me doía nela, mas eu hoje em dia, como mãe, eu sei porque ela fazia isso. Mas antigamente eu não entendia. A minha mãe, ela fazia de tudo, gente, para me emagrecer. De tudo. Então ela me acordava, eu com 6 anos de idade, ela me acordava para caminhar de manhã cedo. Ela me acordava para fazer aula de dança. Eu não tinha tempo para ver nem desenho. Não, ela estava sempre, o tempo inteiro falando, esse corpo teu é capaz, embora. Você vai dançar, você vai nadar, você vai jogar tênis, você vai fazer tudo, embora. Então eu tava sempre ali, minha mãe sempre me botando naquele círculo, né? De ser uma pessoa muito ativa. Eu acho que isso fez mudar muito a minha cabeça. E outra, a dança, ela me deu uma responsabilidade. Porque você quer. Você quer chegar lá e dançar, fazer aquele passe, a pirueta que você quer fazer bem feito. Então, assim, eles sempre estavam ali. Eu não lembro de uma apresentação de dança que meus pais não estavam. E isso é muito bonito, é muito significante para duas pessoas que acordavam, sei lá, meu pai acordava 3 horas da manhã para ir trabalhar. E chegava às 6 horas, aí a hora que eu estava na aula de dança. Então, assim, foi um cara muito batalhador, minha mãe também. Então, eles sempre estavam em movimentos para me botar em movimento o tempo inteiro. Eu tenho uma irmã mais velha que também dança. Então, a família toda ficou num conceito de dança. Então, a gente era todo final de semana num concurso de dança diferente. E eu sempre vendo ela e meu pai felizes, batendo palma, feliz com a minha... não era por ganhar, mas assim, feliz de ver eu feliz. Então, a minha infância, posso falar que foi uma infância pobre, mas de muita felicidade. Então, eu tento passar isso para as crianças.
12: E aí você cresce e você consegue uma carreira que era um novo tipo de carreira, né? Quando a gente fala de internet, não é novidade para ninguém hoje em dia. As pessoas querem trabalhar com isso, querem ser influenciadores, mas você consegue ser numa leva que ainda tem isso como novidade. Como é que foi para você ter poder aquisitivo? Você falou que foi para Disney, Maldivas.
11: Uhum.
12: Você tem acesso a coisas que pouquíssimas pessoas têm.
11: Cara, eu tô até arrepiada, né? Tô bem arrepiada aqui agora falar sobre isso. Porque, assim, eu vim de um lar muito pobre, mas eu sempre tive a consciência que eu podia. Você quer? Vamos lá tentar? Porque eu acho que as pessoas hoje em dia nem tentam. Ou tentam e desistem. Né? Então, eu ter esses poderes, tipo assim, eu começar com 17 anos, né? Pra quem não sabe, minha vida não começou pela internet, né? Eu comecei 17 anos de idade, eu comecei no Faustão, dancei Se Vira nos 30, dali minha vida nunca mais foi a mesma coisa, porque foi parar o vídeo no YouTube e acabou. Os programas de televisão começaram a me chamar todos, porque tinha muito concurso em 2009, né? Tinha muito concurso na TV, de talentos, não sei se você lembra. Então eu fui em todos os programas que você pode imaginar. Então dali eu arrecadei bastante, uma grana boa. Então eu fui no Faustão, depois eu fui na Eliana, eu acho que eu lembro que fui no Raul Gil, fui no Celso Portioli, fui na, meu Deus, Angélica,
12: tudo
11: até eu parar no Marcos Mion e ganhar o meu contrato na Record.
12: E você aí conseguiu ter uma boa relação com o dinheiro?
11: Consegui, mas eu sou bem consumista. Eu falo, eu sou bem consumista, Zia. Porque como eu comecei com o poder aquisitivo, tendo dinheiro ali, meu amor, eu queria comprar as melhores maquiagens, eu queria, porque eu tava ali no meio do luxo, porque meus pais sempre trabalharam na casa de gente rica. Então eles sempre, como eu era aquela criança loirinha, gordinha, eles sempre me levavam para tudo. Então eu sempre tive esse olhar para moda diferente, porque eles tinham esse olhar, essas pessoas ricas. Então eu tava sempre ali olhando, observando. Para quem não sabe, eu tenho um apelido desde criança, chama Bolinha. Bolinha de bolinha. É de bolinha, mas aí para ser fofa, eles me chamavam de Bolinha. Eu amo esse apelido, que eu acho super querido. Eu amo, eu não achava ruim, nem hoje eu não acho ruim. É, mas poucas pessoas me chamam de Bolinha, porque é uma coisa que ficou muito de criança. Então, como eu comecei a ter meu poder aquisitivo, a primeira coisa que eu fiz foi construir uma casa. É, eu comecei a comprar roupa, comecei a estudar. Eu sou uma pessoa, gente, que gosta de estudar. Eu gosto muito de ler. Por mais que eu tenha dislexia, para mim, às vezes é muito difícil. Eu tenho. Gente, eu tenho três coisas, pra quem não sabe. Eu tenho dislexia, eu tenho TDAH e tenho. Eu sou super dotada. Imagine a mente dessa criança aqui.
13: Não para nunca.
11: Nunca.
13: Tá sempre acelerada.
11: Eu tô muito acelerada sempre. Ou eu tô em estafa, que fica assim. Mas voltando ao negócio do dinheiro. Então, quando eu comecei a ter o dinheiro, gente, eu comecei a construir uma casa, comecei a comprar coisas, né, pra. Para caso surgisse uma emergência, eu tinha alguma coisa para vender. É, eu comprei um apartamento para minha mãe, consegui tirar ela de uma casa muito ruim que ela estava morando. Uma casa, tipo assim, que tinha mais de 50 anos a casa. Uhum. Porque foi uma casa velha que a gente morou a vida inteira. Tá lá a casa ainda. Não fiz nada, nem sei o que eu vou fazer com a casa ainda. Mas minha mãe foi pro. Eu consegui dar um apartamento para minha mãe, consegui ter as minhas coisinhas, consegui comprar. Mas tudo com o corpo que eu tinha, com a fala que eu tinha, com a mulher que eu sou hoje. Então, assim, foram coisas que me fez acreditar mais ainda na mulher que eu sou, na potência que eu posso ser.
13: Então, por exemplo, quando uma pessoa via alguma fala na internet, quando a pessoa via comentários maldosos em relação a você, pessoas que se solidarizam, pessoas que ficam preocupadas, na verdade, isso também te ajudou. Você suportar isso, você levar isso de frente, isso te ajudou a estar onde você está hoje?
11: Sim, eu falo que os meus haters são os meus melhores fãs. Um beijo pra vocês. É, na realidade, eles amam. Porque, na realidade, quem te critica, digamos assim, seu pai vai lá te criticar. Ele não tá te criticando porque ele quer te criticar. Porque ele te ama. Eu sinto que essas pessoas, elas criticam porque elas amam o que eu tô fazendo. E elas querem ter coragem de fazer. Você entende isso?
13: Você acha que quem te critica, na verdade, não consegue sequer parar de ver o que você tá fazendo?
11: Não.
13: Porque assim, se não gostassem, não estariam vendo.
11: Eu tenho essa lógica. Eu falo, gente, eu pego isso aqui que você falou de ruim e abraço como um amor. Porque é muito triste ver uma pessoa tentando diminuir a outra. Por que será? Aí eu entro na minha suposição que eu sempre tive na minha vida. Que quando uma pessoa te critica, na verdade, ela quer ter um pouquinho da força que você tem para fazer o mesmo.
13: E que críticas é que você já ouviu e levou para você e falou isso daqui, eu realmente preciso repensar?
11: É, teve uma crítica, mas eu acho que foi muito dolorida. Quando eu lancei minha música, Se Não É Seu Corpo, Você Não Tem Que Opinar. Foi em 2024 que eu lancei essa música. Foi uma paródiazinha que eu queria lançar. E para as pessoas também olharem esse outro lado que eu canto também. Então, eu senti que as pessoas, muitas entenderam. Teve gente que pegou essa música, botou na escola. Falou assim, o que que essa música diz para você? O que que a gente não pode opinar? Aí as pessoas, o corpo, como é que é seu corpo? Desenha seu corpo. Uma professora me mandou isso. Então é uma letra para educar as pessoas. Que não é só seu corpo que as pessoas não têm que opinar. Não é no corpo, não é na autoestima, não é no cabelo, não é em nada. Porque na realidade essas pessoas não pagam suas contas, né? Em tudo. Mas teve uma vez que eu escutei um comentário de uma entrevista que estava gravada no YouTube. E aí um amigo meu me mandou um corte. Falou, cara, eu nem acredito nisso. A pessoa falou que eu tinha que morrer queimada. Você acredita?
13: Não, mas isso não é uma crítica.
11: Não, é. Isso não é uma crítica, é um ódio.
13: Isso é ódio, isso é discurso de ódio. Isso é crime.
11: Sim. Isso é crime. A pessoa falou assim, ela tinha que morrer, má influência, que não sei o que, não sei o que lá.
13: Por que que as pessoas acharam ou achavam que você era má influência?
11: Porque eu era gorda e tava vivendo a minha vida. Não tava esperando eu emagrecer pra viver a vida. Eu não tava esperando chegar em algum lugar pra viver a minha vida. Eu só estava vivendo a minha vida, um dia de cada vez.
13: Em algum momento, em algum dia, em algum posicionamento, as pessoas puderam ficar com a ideia de que você estava defendendo que as pessoas não fossem saudáveis?
11: Eu acho que sim. Eu nunca falei que as pessoas deveriam ser gordas. Na realidade, eu sempre mostrei o que as pessoas gordas passam e a dificuldade que elas passam. Não que era, vamos bater palma aqui porque ser gordo, ter obesidade é lindo. Nunca foi isso. Gente, eu simplesmente estava compartilhando a minha vida com as pessoas que uma pessoa gorda pode viver. Só que às vezes, para essa pessoa, ai, mas eu sou aqui, eu sou magra, eu sou isso, eu sou bela, maravilhosa, e essa gorda consegue as coisas e eu não. Mas você já se pôs, olhou para si e falou, eu posso sim? Vamos fazer? Uma coisa que eu sempre digo para minha galera do Instagram, eu falo, gente, não espere chegar a algum lugar para fazer algo por você. Faça hoje o que você pode, o que você consegue. Então, assim, a maior crítica, né, como eu falei, mas é mais de crime, como você falou, foi a pior, porque a maioria é o quê? Ah, você é gorda. Tipo, eu tenho um espelho em casa, eu sei que...

0: elas mergulham às vezes dentro da vida de umas pessoas que não tem nada a ver com a vida delas, mas elas mergulham porque elas querem, acham aquilo bonito. Uhum. E aquilo machuca, porque a pessoa não vai ser igual àquela pessoa. Então eu fico olhando que eu, e uma coisa que eu também sempre falei, as pessoas têm que caminhar e se olhar com quem parece. As pessoas têm uma mania muito feia de querer se comparar e se olhar com quem não tem nada a ver nem com a realidade dela. Então isso dói, eu me perdi na pergunta. Oi, tudo bem?
1: Não, não tem problema nenhum. Eu tenho pra mim que a gente seguia muito pelo físico.
0: Muito.
1: Que a gente seguia muito pelo que é belo, pelo que é tido como belo.
0: Exato.
1: E começa a ficar cada vez mais em segundo plano o conteúdo.
0: Exato. Você falou tudo, exatamente.
1: Porque aí vale o magro, ou a gente volta pro padrão que a gente... chegou à conclusão que não é alcançável. Inclusive no Brasil, o padrão de beleza, o corpo, não é aquele corpo que a gente vê nas redes sociais. A mulher brasileira não é uma mulher não. com corpo violão, como foi vendido Sim. em novelas, em comerciais. Mas a gente ainda fica apegado a isso.
0: Fica. Sinto muito isso. Teve uma vez... Gente, olha que loucura. Eu vou fazer um curso de TV. E aí, eu fui lá fazer o curso e a moça falou pra mim assim mesmo. Nossa, você é tão linda, nem parece que é gorda. Gostou? Eu fiquei assim. Tem um elogio, aí todo mundo olhou-se pra minha cara. Pensando que eu ia responder, né? Falei, ai, obrigada, eu sou linda mesmo. Não sou na TV, ao vivo também. Aí comecei a rir. Aí todo mundo... Pra quebrar o clima, né?
1: É,
0: que ficou um climaço. Eu falei assim, o povo achou que eu ia o quê? Matar a véia, que ia matar a mulher? Não, gente. Deixa ela achar o que ela quiser. Sou bonita na TV, sim, graças a Deus.
1: Agora, Thaís, o que que você viveu do mundo da internet e do mundo de quem se dá bem na internet, quem tem sucesso, que é ilusório? Muita gente quer ser famoso.
0: Sim, muita gente, eu vejo... Que é no Instagram, gente, ó, tem um colega meu que tá lá em casa, ele fala, cara, eu não imaginava que a sua vida era desse jeito. É uma confusão, porque às vezes você marca o dia, a semana inteira, mas do nada tem uma coisa muito importante que apareceu do nada pra você fazer. E aí você, às vezes, você não almoça na hora, porque às vezes você tem que sair correndo, é porque você tem que fazer um conteúdo de madrugada, gente... Viver da internet não é tudo isso, não. Calma, pelo amor de Deus. É um trabalho árduo. E outra, se você entra na internet achando que só mostrando seu corpo você vai ganhar as coisas, não. Porque quando você se torna vazia, o que que acontece? O seu corpo te esvaria, né?
1: Uhum.
0: E o que que você vai dizer para as pessoas? Qual é a palavra que você vai dizer para as pessoas? O que que você tem ali para dizer? Eu acho que eu consegui ficar na internet esses anos todos, construir raízes... eu tinha algo para falar e uma comunidade para dizer. Então, quando você cria esse senso de comunidade, você cria toda essa galera que vai com você, isso é uma pessoa produzir conteúdo. Porque você cria um nicho, você ajuda pessoas a se ver, a se reconhecer. Então, isso tudo muda. Eu acho isso gostoso que eu faço. Quando alguém para assim na rua e fala... Nossa, comecei a usar um biquíni porque eu vi você usando. Isso é uma influência boa. Sabe? Porque aí a pessoa pode me olhar e falar... Porra, ela tá gorda desse... Pô, imensa como era. Usando biquíni, eu aqui toda tampada. É mesmo pra chocar, pra você se olhar. Entender que você pode tudo. Você não precisa agradar todo mundo. Você pode, mas não precisa agradar todo mundo. Porque a gente tem esse senso, né?
1: Ah, com certeza.
0: Você teve já... Isso?
1: Claro.
0: De ter que agradar todo mundo?
1: Com certeza, trabalhando com jornalismo, trabalhando com audiovisual, você fica muito apegado ao que deu certo para os outros. Eu vou copiar isso porque os outros gostaram, então eu vou me calar nesse sentido para que eu consiga me adequar. Eu quero agradar os outros, eu quero ser bem visto, eu quero ter comentários positivos, mas ninguém vive de comentários positivos. Não é. Não vive
0: assim.
1: De palmas, ninguém.
0: Não, ninguém. Não tem como.
1: Agora, se amanhã não existisse mais rede social, se amanhã não existisse mais internet, você gostaria de trabalhar com o quê? Você faria o quê?
0: Então, eu sou uma pessoa que gosto muito de criar. Então, eu com certeza, eu acho que se eu não trabalhasse na internet, ou eu ia ser alguma coisa da área da estética, que eu amo estética, eu sempre pensei nisso.

0: Fiz curso de cabeleireiro, gente, fiz curso de estética, eu sei um monte de coisa. É, eu acho que eu praticamente, eu acho que eu teria uma clínica de estética com certeza, porque eu gosto de cuidar. Eu gosto de passar esse amor para a pessoa se olhar. Então, eu falo toda hora se olhar mesmo, tá? Porque ninguém se olha. Às vezes a gente não para para olhar no espelho, hein? E aí, eu com certeza seria uma empresária. Eu acho que eu criaria algo. Eu gosto do ramo da beleza. Eu acho que a beleza a beleza é subjetiva. A beleza tá nos olhos de quem vê. Então, às vezes, o meu momento de beleza, às vezes, é fazer um skincare. Não é ser. Uhum. É ter aquele momento de eu me sentir.
1: De cuidado, de se olhar.
0: Consigo, de se olhar, exatamente.
1: E você é mãe de duas meninas.
0: Sou.
1: Como é que a maternidade te mudou? Você foi mãe nova, bem nova.
0: Fui mãe nova, fui mãe com 23. A minha agora já vai fazer 10, a mais velha.
1: Uma adolescente.
0: Praticamente, meu Deus. E uma de 6, que fez esse ano também, 6 anos. Então, eu acho que a maternidade, ela me trouxe mais consciência, eu acho, do outro, de como é que essa criança pode viver. Porque meu ex-marido, ele é preto, então eu tenho duas filhas pretas, né? Elas têm cabelo, uma tem cabelo cacheado, outra tem cabelo crespo. Como é que eu vou fazer essas crianças entenderem que elas são belas da forma delas? Não que a mãe é branca e tem que ter o cabelo liso igual a mim. Que elas são lindas da forma dela. Então, eu fiz letramento para entender o que é ser uma mãe de duas meninas pretas. Porque a gente precisa mergulhar para ela entender que ninguém pode roubar a autoestima dela na escola. Uma vez, a minha mais nova, que tem o cabelo black, foi pra escola e voltou falando que não queria mais o cabelo solto. Falei, por quê? A menina falou que o meu cabelo é feio. Falei, mas você acha que seu cabelo é feio? Ela ficou olhando, se perguntando. Ela falou, mamãe, não sei. Isso ela tem 5 anos, tá? Tinha 5 anos na época. Falou, mamãe, não sei. Aí eu falei, posso te mostrar umas coisas? Aí comecei a mostrar um monte de artista incrível. Mostrei um monte de gente. Ela tá vendo essas pessoas. Você acha elas incríveis? Sim, mamãe. Falei, então é isso. Você é incrível.
1: Mas você não acha cansativo? Você...
0: mas é o papel.
1: Você tá envolvida com tantas pautas.
0: Sim.
1: E na hora de ser mãe, você ainda precisa se envolver com outras. Sim. Não é cansativo viver numa sociedade assim?
0: É muito cansativo, mas eu não quero que ninguém roube nada delas. Uma coisa que minha mãe me ensinou é: ninguém rouba sua autoestima, só se você deixar. Então, eu não quero que minha filha ache que o cabelo dela é feio. Eu não acho que ela ter o cabelo liso que seria melhor, não crespo, igual o dela. Então, isso me doeu. Então, eu fui na escola. É uma escola que só tem pessoas pretas. Como uma menina preta do cabelo igual o dela fala que o cabelo da minha filha é feio? Então, são camadas. Aí eu falei, embora ter alguma reunião aqui com todas as mães para falar sobre os cabelos, para falar sobre ser preto, o que é esse lugar, para as pessoas, pra elas se enxergarem. Aí teve esse movimento na escola também, eu ajudei um pouco. Porque assim, gente, uma coisa que eu não quero, é como eu falei para você, é cansativo? É. Mas se eu ver duas mulheres pretas, empoderadas, sabendo que elas podem tudo, eu fiz a minha maternidade como mãe, sabe? Eu ajudei elas a se verem, como meus pais fizeram eu me reconhecer. É cansativo, mas é o dar, o que você pode dar. E eu dou isso com o maior prazer, sabe?
1: Agora, você já passou por muita coisa no sentido de completar muitos ciclos.
0: Sim.
1: Você foi mãe cedo.
0: Fui.
1: Um ciclo que você completou. Você é mãe ainda, mas já passou, está passando pela experiência. Você alcançou o sucesso profissional que você queria. Você já casou. Você separou. Você está vivendo uma nova fase.
0: Sim.
1: Você olha para trás. Tem uma sensação assim de... ai, dever cumprido, ou quero muitas mais fases.
0: Eu quero muitas mais fases. Por isso que eu falo, gente, hoje eu sou um ser em metamorfose ambulante, uma criança, depois de ter emagrecido esses quilos todos, é uma descoberta. O que é ser magro? Como que é viver numa sociedade onde que ninguém vai olhar pro seu corpo primeiro e depois vai ouvir sua voz antes do seu corpo? como é. Eu tô no mundo assim, descobrindo coisas novas, vivendo coisas novas. Ai, porque, gente, toda hora é hora de você recomeçar algo. E como você mesmo falou, e ciclos, muitos ciclos. E eu gosto desses ciclos, eu me jogo. Quando falou assim, quando eu pensei em emagrecer, eu falei assim, eu vou fazer o possível para ser o mais correto, né? Tentar pular etapas, tentar ir para lugares que não tem nada a ver. Vamos fazer tudo assim, ó, de um jeito que as pessoas possam observar, de um jeito consciente, não que foi uma mágica.
1: E há alguma Thaís do passado com a qual você não se identifica mais? Alguma Thaís do passado que você não quer mais encontrar porque você não concorda com
0: Sim.
1: aquela mulher?
0: Cara, eu olho pro meu passado como influência, eu vou dizer como influência, eu não tenho nada para tirar. Eu acho que eu fiz muita coisa incrível, ainda tem muita coisa para fazer. Mas eu acho que eu não... Uma coisa que eu não que... Como é que eu vou dizer? Uma coisa que eu não queria mais fazer quando eu era adolescente, foi uma coisa que foi me tirado, que foi por causa da dislexia. Que para quem não sabe o que é dislexia, é uma disfunção que a gente tem no córtex, que a gente não aprende muito, a gente não consegue ler direito, a gente não consegue entender muito bem a língua portuguesa, isso tudo mistura na nossa cabeça e a gente não entende, então a gente às vezes, como eu tenho TDAH, aí meu cérebro vai antes das palavras, então na escola eu sofri muito porque ninguém sabia o que eu tinha, eu descobri muito tardio, gente, foi em 2023 que eu descobri tudo que eu tenho. Foi muito tardio, sabe? Então eu sofri na escola me chamando de burra. Não foi nem porque eu era gorda, era porque o povo falava que eu era burra, que eu não podia aprender, que eu não conseguia. Então aquilo foi doído, porque até então eu nunca nem tinha ouvido falar dessa doença, né? Como a gente morava num bairro pobre, o que é isso? Como é que você vai estudar isso? Ninguém sabia o que era. Então eu sofri uma coisa que eu não queria ter feito comigo lá atrás de trás, é duvidar da minha capacidade. Que eu poderia sim ler para você agora, eu posso ler. Que eu posso sim gaguejar, que tá tudo bem. Porque eu tenho a minha dislexia e tá tudo bem, isso não vai mudar. Só vai mudar, gente, não tem um remédio para isso. Tem gente que acha que tem, não tem remédio para dislexia. É uma coisa que a gente tem que estar fazendo, tipo assim, deverzinhos de casa. O que é? Ler um pouquinho, que às vezes até cansa o cérebro ficar lendo muito por causa da dislexia, que você força muito. Então eu leio, eu tento buscar, eu tento fazer... Ai, não tem aqueles negocinho de fazer que a gente compra no jornal?
1: Palavra cruzada?
0: Palavra cruzada, direto, pra assim, a gente estar mantendo sempre ativo a nossa mente. Então, uma coisa que eu não queria ter feito, ter duvidado de mim. Muito, naquela época, quando eu era mais nova, fiquei com medo de fazer faculdade, porque eu achava que eu era muito burra. Sabe, muitas coisas nessa área eu duvidei, porque a pessoa não falava assim, você tem dislexia, vamos fazer por esse caminho? Não, você é burra e acabou isso, eu escutava. Aí, dá pra Thaís não, vai gaguejar.
1: Mas agora, você tá falando sobre essa questão da dislexia, uhum. Que é uma questão grave, uma questão
0: séria.
1: E você falou sobre... Tudo que você passou pela obesidade, quando você olha para trás, ficou algum resquício de alguma dor por esses insultos, por esses momentos difíceis que você passou? Porque você fala deles muito pro passado.
0: Sim.
1: Como é que você passou por eles?
0: Eu sinto que esses insultos não é sobre mim. Porque quando você tem a certeza de quem você é, ninguém derruba seu muro. A pessoa pode bater na tua porta, mas ela só vai derrubar se você enfraquecer sua mente e não se reconhecer. Então, quando você sabe quem você é, essas pessoas não servem para você.
1: Essa isso opinião, irrita?
0: As pessoas, claro, porque eu acho que as pessoas queriam me ver irritada, só que não me vê, dificilmente me vê irritada. E a maioria dos processos que eu tive não foi por irritação, foi que as pessoas estavam usando minha imagem para vender um curso.
1: Para vender curso?
0: Isso. Para vender uma dieta, tipo, como eu fosse a pior pessoa do mundo, ó, não seja essa pessoa, pegue meu curso para você emagrecer. Ou para vender, fazer uma piada no meu corpo, para vender, além de curso, vender ingresso para um stand-out. E em outras coisas.
1: Em relação a isso, a gente pergunta muito para os comediantes qual é o limite do humor, o que pode, o que não pode fazer piada. Muitas vezes surge esse assunto no noticiário quando algum comediante é processado, quando ofende alguém. Para você, que já foi objeto de piadas, de comédia, shows, qual é o limite do humor?
0: Eu acho que o limite do humor chega, ele afeta quando ele toca em lugares que um pode humilhar uma pessoa. Eu acho que falar sobre a aparência de uma pessoa é um tópico muito dolorido, porque todo mundo se duvida de si mesmo. Então, eu acho que falar sobre aparência na época que a gente está hoje, eu acho que machuca demais. Eu acho que o limite chega quando machuca o outro. E quando você não se responsabiliza e nem olha para trás e fala, pô, realmente, eu não poderia ter feito isso. Eu acho que o humor chega quando ultrapassa, machuca, pega na dor do outro e dói no outro. Ou você faz o outro tão de chacota que isso fica eternamente. Então, o corpo gordo, né? Ele é um lugar que as pessoas gostam de fazer fechação.
1: Desde sempre.
0: Desde sempre. Porque antigamente, uma pessoa gorda, a gente era dada como palhaça.
1: É, de circo. Circo.
0: Exatamente. Exatamente. Então, ela não é uma palhaça. Eu também nunca fui uma pessoa que gostava de, tipo, ser a gorda engraçada. Ah, gorda engraçada. Porque a maioria das pessoas, às vezes, era gorda engraçada pra sobreviver, né? Na escola. Não, eu era do meu jeito. Se eu tivesse que fazer piada, eu fazia. Se não tivesse que fazer piada, eu também não fazia. E eu via que, depois de um tempo, as pessoas nem olhavam mais pro meu corpo. Entendiam que era só a Thaís, não o corpo.
1: Agora, eu queria falar com você sobre a questão que você falou sobre escola, dislexia. Uhum. Antigamente, era mais difícil identificar alguns problemas, algumas Sim. questões nas crianças. Até algumas questões mais crônicas, era mais difícil, não havia informação.
0: Não.
1: Hoje há informação. Você como mãe, você acha que a gente está exageradamente protegendo as crianças de enfrentar situações como você enfrentou com a dislexia? Ou você acha que o caminho é esse e a gente tem realmente que cuidar bastante para que não sofram bullying?
0: Eu acho que a única coisa que a gente pode fazer para os nossos filhos é dar muito amor. Porque quando a gente fica só falando, não pode isso, presta atenção nisso. Você pode dar exemplos, como eu dei para minha filha, eu dei exemplos, eu não impus ela, eu dei um exemplo. Eu acho ruim quando os pais às vezes querem que os filhos sejam iguais a ele. Ou tem que ter uma profissão igual. Ou não olha para a dor da criança, só fica gritando. Não presta atenção que pode estar acontecendo alguma coisa. Eu acho que as mães têm que dar... Quando você dá o amor, as coisas aparecem, sabe? Eu percebi logo cedo que a minha mais velha tinha dislexia. Eu percebi por causa do jeito dela, todinho. Então, aí já foi fazer consulta com o neuro. Realmente, ela tem a dislexia igual a minha. Que é uma dislexia que tem, né? Eu acho que não tem níveis de dislexia, só existe um. E aí, eu descobri cedo. E ela faz acompanhamento, ela não é como eu, ninguém diz que ela é burra. Então, ela vai crescer uma criança totalmente diferente de como eu cresci. Falando sobre estudar, sabe? Sem ter medo de ir lá estudar. Então, ela vai ser uma criança que não vai ter esse medo. Igual eu tive quando eu era criança. Pra apresentar era pra apresentar, gente, um trabalho. Eu chorava igual um ser. Eu falei assim, não consigo, cara. Era muito difícil. Aí, depois, quando eu cresci, falando, minha filha, não tem como você chorar mais. Você vai ter que apresentar.
1: Tem que fazer, não tem jeito.
0: E aí, foi que eu descobri que eu conseguia gravar muito rápido as coisas. Que eu podia dar um texto, que tava tudo certo. E aí, eu não precisava ler na hora, né? E aí a gente vai descobrindo facetas da
1: Sim,
0: vida que a gente
1: vai
0: consegue...
1: se adaptando. É sobrevivência.
0: Exatamente.
1: É isso.
0: Então,
1: não
0: assim,
1: vai deixar a guarda.
0: Exatamente. Então, o que eu digo pros pais. Pequem pelo excesso de dar amor. De compreender seu filho. De amar seu filho. Não de impor. Porque tudo que é imposto, a criança nunca quer fazer. A mesma coisa. Não quer, gente.
1: Quer transgredir, na verdade.
0: Exatamente, exatamente.
1: Agora, Thaís, voltando para a questão da internet, todas as tuas mudanças, você acha que o teu público demorou para aceitar as tuas mudanças? Houve ali uma resistência? Eles preferiam você como você era antes?
0: Cara, eu posso falar para você que o meu público, público mesmo lá que lá me segue, eles, automaticamente que eles tomaram um susto, eles me entenderam, porque a gente criou, eu crio uma narrativa com as pessoas. Eu falo porque eu fiz, o como foi, por qual motivo, que a gente está proposto a gente mudar nossas rotas da vida, que está tudo bem. Então, eles foram entendendo. Eu senti que as pessoas entenderam até rápido, sabe? Entenderam rápido, incentivaram de uma forma assim, tranquila. Às vezes, tem um comentário ou outro que pode falar, mas pode falar, gente. Tá tudo bem. Traz um engajamento. Pra mãe, tá tudo bem.
1: Os haters podem ficar à vontade.
0: Pode ficar à vontade. Então, assim, eu sou muito, muito... Eu senti que meu público recebeu muito bem. Eles sabem como eu sou.
1: Thaís, a gente tá se aproximando aqui do final. Eu queria fazer um bate-bola com você.
0: Ah.
1: Uma palavra que define a Thaís de hoje.
0: A palavra que me define hoje é... Ai, caramba. São todas palavras. Mas acho que uma palavra que me define bastante é amor. Eu sou uma pessoa de muito amor, sabe? Sou muito grata. Por mais que às vezes a vida me machuca de alguma forma, eu sou literalmente uma... eu não digo... Eu sou amor, mas eu digo uma palavra que eu tava falando antes. Eu sou uma metamorfose ambulante.
1: Eu ia falar isso.
0: Eu sou uma metamorfose.
1: Você falou muito.
0: Eu sou uma metamorfose ambulante. Eu tô sempre em autoconstrução. Eu sou uma pessoa que digo pra você, é isso e acabou. Não, eu acho que a gente tem sempre ver todos os lados, entender, escutar, mas também ter a minha própria opinião, né? Depois de escutar tudo, a gente tem que ter uma opinião.
1: Algo que você desaprendeu?
0: Nossa, eu acho que eu desaprendi a... Uma coisa que eu desaprendi? Eu desaprendi a ver o simples como uma coisa muito boa. Depois de toda essa minha vida,
1: eu preciso voltar.
0: Às vezes eu volto para trás e falo, opa, peraí. Simples também é bom.
1: Uma coragem que você descobriu em você?
0: De ser eu mesma, sempre.
1: Um medo que você ainda carrega?
0: De dirigir. Ai, eu tô fazendo até terapia também junto. Eu tenho medo de dirigir, você acredita? Eu falei, uma mulher
1: mas
0: dessa
1: aqui
0: tem medo
1: em São
0: de
1: Paulo,
0: dirigir.
1: Não é fácil, não.
0: Não, eu tô aprendendo, gente. Eu vou perder esse medo.
1: Uma característica sua que nunca mudou?
0: A minha sinceridade.
1: Muito bem. Uma ideia sobre felicidade que mudou completamente?
0: Uma ideia de felicidade? Que eu me basto.
1: E o que significa liberdade pra você hoje?
0: Eu acho que a liberdade, ela se define quando você se põe em primeiro lugar. Quando você se põe em primeiro lugar, você se vê, tudo pra frente flui. Você se torna livre. Ai, me arrepiei. Muito arrepiada. Mas é, gente, eu acho que é isso. É, totalmente.
1: Thaís, muito obrigada por você estar aqui, por você aceitar o nosso convite, por você topar essa conversa. Foi um prazer muito grande receber você. Te desejo todo sucesso, saúde, felicidade, que você seja sempre você.
0: Ai, que bom. É uma coisa que eu quero muito mesmo, porque eu sinto que as pessoas, às vezes, elas não me conhecem. Então, vão lá ver minhas coisas, me escuta, ver meus vídeos, que vocês vão entender um pouco quem é essa Thaís. Claro que 100% não. Mas eu não sou essa que o pessoal pinta na internet, que fica processando todo mundo. Eu não sou essa pessoa que gosta de galo de briga. Eu digo que as pessoas falam que eu sou galo de briga porque eu tenho opinião. Porque quando você é uma pessoa de opinião, o povo acha que é brigona, né? Quando você tá ali
1: dizem
0: sustenta.
1: Que é personalidade forte.
0: É, mulher é personalidade forte, né? Homem é atitude.
1: É, atitude, é. Mulher é histérica.
0: É, não. Então eu não sou essa pessoa. E eu acho que ao longo do tempo as pessoas vão entender, né? Não tem como, de um dia pro outro, as pessoas saberem quem é a Thaís de verdade.
1: Muito bem. Espero que consigam perceber e saber um pouco mais aqui com a entrevista. Obrigada.
0: Obrigada você, gente. Ó, Um beijo e obrigado por tudo.
1: Foi um prazer muito grande. Prazer, obrigada a você que nos acompanhou até aqui. Se você gostou desse episódio, compartilhe com quem também gosta de boas conversas. Aproveite para seguir o Imprevista na sua plataforma de áudio, vídeo favorita e acompanhe os nossos próximos episódios. Meu nome é Jona Trepto. Esse foi mais um Imprevista com direção artística de José Carlos, coordenação de produção e logística de Gabriela Soares, coordenação de conteúdo de redes sociais de Márcio Donizete, produção artística de Jamile Salomão, produção de Maria Clara Castilho, produção de base de Giovana Oriani e social media Jaqueline Neves. Até a próxima. Tchau.
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3: Uma hora e 54 minutos. Você curtiu Imprevista com Joana Trepto e daqui a pouquinho tem sobremesa aqui na programação da TMC para o seu sábado ficar mais leve, mais agradável daqui a pouquinho, porque antes tem informação para você. Estamos aí nesse sábado, dia 15, e termina hoje, atenção, prazo para o registro de candidaturas aos cargos em disputa nas eleições do mês de outubro. Até hoje, às 19 horas. A Justiça Eleitoral, aliás, já recebeu cerca de 18 mil pedidos de candidaturas. Registro, como eu falei, ele pode ser feito eletronicamente pelos partidos e federações até às 7 horas da noite, 19 horas, portanto. Notícia que está no nosso site, tmc.com.br. Ó, esse procedimento, ele é feito por meio do sistema de candidaturas da Justiça Eleitoral. Após o cumprimento dessa etapa, aí sim, a Justiça Eleitoral vai decidir se o registro de candidatura será deferido ou indeferido. No caso de candidatos à presidência da República, por exemplo, o registro vai ser avaliado pelos ministros do TSE. As candidaturas aí para cargos de senador, de governador e de deputados, né, federal, distrital, estadual, serão julgadas pelos juízes eleitorais dos tribunais regionais eleitorais. Então, entre os aspectos que vão ser avaliados, os magistrados vão verificar se o candidato está inelegível pela lei da ficha limpa ou por outro motivo e se apresentou os documentos obrigatórios. No nosso site, você fica bem informado, tmc.com.br.

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0: 8h58. Boa tarde mais uma vez para você que acompanha a programação da TMC. Olha, a Justiça do Rio autorizou a transferência de Elcio Vieira de Queiroz, condenado pelas mortes de Marielle Franco e Anderson Gomes, do Distrito Federal, para o sistema prisional fluminense. Ele atualmente está preso no Complexo da Papuda, em Brasília. Elcio foi condenado a 76 anos e 6 meses de prisão pelas mortes da vereadora e do motorista e pela tentativa de homicídio de uma assessora que também estava no carro. O pedido de transferência foi feito pela defesa. Os advogados alegaram que os parentes de Elcio não têm condições financeiras de viajar com frequência até Brasília para visitá-lo. Segundo a defesa, a distância também prejudica o processo de ressocialização. 1h59.
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2: Agora são 2:01 para você que curte aí um bate-papo descontraído, com muita informação, não troca de estação, não vai pro ar agora o seu programa favorito, Sobremesa. E essa edição teve como convidado o jornalista Henrique Soldani. No comando do programa, eles, Lucas Salles, Marcelo Batista e a Mini Ruth. Fique agora com o Sobremesa.
3: E pra você que tá sintonizado na TMC, começa agora o Sobremesa, o seu programa favorito. Ó, no programa de hoje, a gente vai bater um papo com uma pessoa que ela puxa a capivara dos famosos. Ela não fica falando de fofoquinha, não. Ela vai atrás, ela sabe tudo. O passado sombrio dos famosos. E vai ter também enquete do dia, não é mesmo, Mini Ruth?
4: Exatamente, já entra no YouTube, @TMCNewsBR, dá aquela curtidinha, já compartilha com os amigos, até porque a enquete hoje é interessante, hein? A gente quer saber de você. E aí, o que que você fala depois de comprar uma coisa bem cara? Conta pra gente no WhatsApp também.
3: E a gente vai falar, calma aí, a gente vai falar também sobre as notícias do dia. Vai ter notícia de Anitta e vai ter também notícia do Ricardo Melo, apresentador do Papo de Craque. Fica com a gente, ixi, que a gente descobriu uma bomba dele. É daqui a pouquinho e tudo isso e muito mais nele, o programa favorito, o Sobremesa. Solta a vinheta, Cuca.
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3: Olá, pessoal, caro ouvinte que nos ouve com seu ouvido, começa agora o Sobremesa, o seu programa favorito aqui na TMC. Eu, Lucas Salles.
4: E eu, Mini Ruth. Ó, a enquete do dia tá muito legal. Você pode responder no nosso WhatsApp, DDD11 972211001. Qual é a frase que você fala depois de comprar uma coisa cara, hein, Lucas?
3: Eu não falo nada, eu só olho pra cima e peço: Deus, por favor, abençoe meus bolsos.
4: Eu já falo o seguinte: prefiro estar chorando na França do que na cidade onde eu moro, que é Guarulhos.
3: Muito bom, gostei dessa. Então eu quero saber de você que nos ouve com seu ouvido, qual frase que você fala depois de comprar uma coisa cara? Manda pra gente no nosso WhatsApp, 011 972211001. Olha, você que acompanha o Sobremesa, você deve estar notando que tá faltando uma terceira voz. Ai, como ele faz falta. É o Marcelo Batista.
4: Foi no geriatra hoje, né?
3: Não, é que acontece o seguinte. Há quase 2 semanas, a gente tá tentando convencer o Batista de pintar o cabelo de novo.
4: Exato.
3: Tudo começou com a notícia do Reinaldo Giannichini, que deixou de ser grisalho e pintou de acaju. E aí a gente fez uma aposta. Ô Batista, você faria o mesmo? Mandamos a enquete pro nosso canal do YouTube, todo mundo votou e disse que sim, que ele deveria fazer. Ele foi lá e pintou de acaju, deixou de ser grisalho e ficou todo castanho. Aí, nós dobramos a aposta.
4: É.
3: Porque teve a notícia de um jogador da seleção da Espanha que pintou o cabelo de rosa. Fizemos a mesma coisa. O povo, decida agora. O Batista tem que pintar o cabelo de rosa? E aí, todo mundo disse que sim, que tem que pintar o cabelo de rosa.
4: Ah, mas ó, eu vou defender o Batistinha, porque eu acho muita mancada. Eu acho que o próximo a pintar o cabelo devia ser o Lucas.
3: Calma, não me complica, por favor.
4: Não, é sério, é sério. Não.
3: O que aconteceu foi o seguinte: hoje o Batista ia pintar o cabelo de rosa. Só que ele não veio, falou que não vai pintar, ficou bravo. Eu podia até mostrar o áudio que ele me mandou, mas é um áudio com muito xingamento.
4: Aí então não pode, por causa do horário, né, pessoal? Aí é difícil mesmo.
3: E aí ele falou que só vai voltar ao programa se eu pintar o cabelo. Você acredita nisso?
4: É sério?
3: Juro por Deus.
4: Justo, eu gostei.
3: Tá maluca? Ah, vai, Vini Ruth, tá maluca? Veio pintar o cabelo?
4: Não, pinta! Pinta!
3: Para, tá bom. Ô, Batista, por favor, volte aqui, tá? Senão a gente vai ter que acionar o RH. Bom, enquanto o Batista não chega, vamos bater o papo com o nosso convidado de honra, um convidado que vai trazer polêmicas para esse programinha de meu Deus. Como eu disse anteriormente, o nosso convidado, ele não apenas busca saber curiosidades da vida dos famosos, não. Ele investiga, ele revela os bastidores da mídia e também das celebridades. Ele vai trazer revelações e o passado sombrio dos artistas. Senhoras e senhores, ele, Henrique Saldanha!
7: Obrigado, obrigado. Muito feliz de estar aqui.
8: Obrigado.
7: Aqui que foi meu primeiro emprego quando ainda era a Rádio Transamérica.
3: Mentira, Júlio.
7: Foi em 2018.
3: Que legal.
7: Eu entrei como estagiário, depois eu fui pra produção do Transa Louca.
3: Claro, o programa do Transa Louca, muito
7: depois
3: bom.
7: Fui apresentar o Transa Louca.
3: Que legal.
7: E eu achei que... Aí eu falei, nossa, como é fácil crescer. Eu achei que o céu ia ser o limite, né? Que aí depois eu arrumei outro emprego no terceiro ano da faculdade. Só que é só na fase de estágio que a gente consegue.
3: Seja bem-vindo de volta, então,
7: obrigado,
3: ao estúdio que te revelou, Henrique. E me conta uma coisa. A primeira pergunta, quem faz é o Batista, mas eu vou fazer.
7: Pá.
3: Qual é a tua sobremesa favorita?
7: A minha sobremesa? Qualquer um. Deixa eu ver. O que me vem na cabeça agora é pudim, bolo de aniversário, que aqui não tem. Eu sou de Minas, Ouro Fino. E uma coisa que eu percebo aqui em São Paulo, que não tem casas de bolos gostosas, assim. Tem três ou quatro, né? Bolo de aniversário, coloca.
3: Bolo de aniversário!
4: Mas tem um sabor favorito?
7: Pode ser um com... Ah, é coisa de pobre, eu sei. Aqueles com fruta, com abacaxi.
4: Ah, uma delícia. Amo.
3: Que loucura. Então, um voto para o bolo de aniversário sabor abacaxi. Engraçado, ele falou aniversário, me lembrou parabéns, sabe? Parabéns, é o seu aniversário, que dia mais feliz. Me lembrou a Xuxa. E já que o Henrique Soldano está aqui, daqui a pouquinho ele vai revelar uma nova notícia envolvendo a Fundação Xuxa. Olha, preste atenção no que eu estou dizendo. Vai revelar uma notícia sobre a Fundação Xuxa e a grilagem de terra. É a
7: lá
3: Fundação
7: redor, lá perto.
3: Xuxa Meneghel. Grilagem de terra é o quê? Ao redor.
4: Que é isso?
7: Isso da Fundação, depois a gente explica.
3: Daqui a pouquinho ele vai falar sobre a Fundação Xuxa e a grilagem de terra. Eu quero saber. Inclusive, você veio preparado hoje, Henrique.
7: Tem um caderninho cheio de anotações aqui.
4: Mas não é o caderninho do Death Note, não, né?
7: Não.
3: Vem cá, você nesse caderninho, você fica anotando o nome das celebridades que você não gosta pra pesquisar o passado delas?
7: Eu faço jornalismo por vingança, né? Então, quem me tratou mal no passado, eu vou lá e me vingo. Então, como eu fui em todos os shows, desde quando eu cheguei em São Paulo, eu fui em todos os shows da Xuxa, paguei inteiro. Aí depois vi um monte de traições, coisinhas erradas que ela faz. Aí eu faço questão de... É tudo na base da vingança.
4: Porque você já disse que era fã da Xuxa Super,
7: muito,
4: né? E não
7: ainda,
4: é mais.
7: Ainda canto, não. Ainda ouço de manhã as musiquinhas dela.
3: Ah. Que legal. Bom, nossa, não dá pra...
7: por aí, porque agora tá irritante, né?
3: Peraí, mas você
7: porque
3: dividiu...
7: cada hora...
3: Você dividiu o artista das polêmicas? Por exemplo, a Xuxa artista que fez as músicas é uma, a Xuxa ser humano é outra.
4: É.
3: Tá sujeito a errar. Você consegue fazer essa divisão?
7: Não, hoje não mais.
4: Não.
7: Eu gosto de ouvir as músicas. Agora, ouvir uma entrevista, pagar pra ir a um show dela, jamais.
3: E por quê?
7: Porque, foi por vários motivos. Começando, na verdade, assim, foi quando ela tinha uma franquia de festas infantis. E eu tive franquia um tempo atrás. E aí, lembra quando ela falou, não quero nenhum bolsonarista me seguindo? Show bolsonarista. E eu fiquei irritado com aquilo. Porque a partir daquele momento, metade do público, metade da população, assim, que tava pensando em contratar a casa de festas pra fazer lá o aniversário do filho e tal, pensou duas vezes e acabou, né? Tanto que foi falindo uma atrás da outra. Então, ela tem um nome a zelar, ela é uma marca. Você não pode abrir um bar e falar bar da Xuxa. O nome Xuxa é patenteado, ela é uma marca. E ela, como marca, ela tem que ter responsabilidade sobre várias coisas. E ela não teve. Ela fez uma mudança muito brusca. E aí, assim, Se você for pegar, assim, do dia pra noite. Eu coloquei lá outro dia alguns trechos, coloquei no meu X alguns trechos dela ainda na Record falando que eu não uso bota, que não vou usar mais bota, parem de pedir pra eu deixar o cabelo crescer, usar peruca, que cafona. Quando ela foi pra Record, ela falou que na última fase final da Globo, ela era obrigada a usar saia curta e que ela não se sentia bem. Isso a gente tá falando de 12 anos atrás. E hoje ela só aparece de roupa curta. Depois que ela saiu da Record, ela só aparece de roupa muito curta. Não tô falando nem dos shows de biquíni lá. Tô falando quando ela vai, ia lá divulgar o documentário dela no Globoplay. Era só roupa curta. Então eu comecei a criar uma antipatia. Outra coisa que fez crescer a antipatia, que eu tava no maior grupo de fãs dela do Facebook. O dono chamava Vec alguma coisa. E aí tudo que eu questionava em posts, olha, ela tá falando isso, mas ela fez aquilo. Eles apagavam. E a equipe da Xuxa cuidava da moderação. Então eu comecei a ver. E aí, depois eu ia ver, tudo que eu questionava também estava sendo apagado dos sites, dos portais, das redes sociais da Xuxa. Tanto que eu falo isso lá no meu artigo do Poder 360, O Outro Lado de Xuxa. Então, pra quem ainda não viu, joguem lá O Outro Lado de Xuxa, Poder 360.
4: Não pode usar o nome Xuxa, então o nadador Xuxa teria que mudar de nome.
7: Não sei como foi feita essa parceria, né?
3: E ó, daqui a pouquinho, o Henrique Soldani, que é jornalista investigativo, vai trazer uma notícia sobre a Fundação Xuxa Meneghel e a grilagem de terra. Daqui a pouquinho, exclusivo pra você aqui que ouve o Sobremesa. Vai, Mini Ruth!
4: E não dá pra falar de Xuxa sem falar de Marlene Matos também, né? Inclusive, pra quem assistiu o documentário da Xuxa, das Paquitas, viu o que a Marlene Matos, enfim, fazia durante a produção. E muito se culpa a Marlene, né?
7: Tudo pelas coisas. Culpa dela, né?
4: Ela realmente foi uma vilã?
7: Não, a santa ela não era, né? Ela era uma carrasca. Mas, ao mesmo tempo, ela tinha que encarar aquele personagem pra aquilo dar certo, né? Ela tomava conta de uma equipe gigante, né? Tinha as Paquitas. Você nunca ouviu um lance de uma Paquita menor de idade que engravidou. A Marlene tinha que ter a rédea curta, né?
4: Sim.
3: Lembrando que a Marlene Matos foi uma das primeiras diretoras mulheres a comandar um grande produto na casa. Nós tínhamos outras diretoras, óbvio, já trabalhando, mas a gente tá falando da Xuxa, nos anos 80, 90, que era sinônimo de muito poder. A Rede Globo, né, apostou muito dinheiro na Xuxa e obteve muito retorno. Era, assim, muito lucrativo um programa, tanto pelo talento da Xuxa, como também o talento de toda a equipe.
4: É.
3: E nisso está incluso o nome de Marlene Matos.
4: E será que a Xuxa seria Xuxa, né, todo esse nome, sem a Marlene?
7: Brilho ela tem. Não é tão fácil assim achar uma pessoa.
3: Ela é única, vai.
7: Eu contei outro dia, todas as vezes que eu. Pô. Quando eu apresentava o programa aqui, eu via famoso todo dia. E eram sem graças, né? Vão ter alguns artistas que são sem graça olhando de perto. Mas a Xuxa não, de todas as vezes que eu a vi. É uma entidade.
3: É uma entidade,
7: lá, né?
3: Cara.
7: Já.
3: Eu só tenho coisa boa pra falar da Xuxa. Primeiro, que é uma tchutchuca linda, maravilhosa. Ela é muito. Cara, ela é simpática, educada, gente fina.
7: E o olhar dela?
3: O olhar dela, ela te trata.
7: É a única rainha, apresentadora, né? Que trata bem os fãs, né?
3: É muito bom. Tinha a Hebe também, né? Peraí.
4: A Hebe era uma
7: dica. Mas eu lembro que no tempo da faculdade, que a gente ia fazer a caravana pra ir aos programas de TV. A gente ia nos programas lá de gente desconhecida aí, que assim, não, nem olhava pra cara da gente, tratava a plateia feito lixo, eles tinham nojo.
3: É verdade, pode falar da Mara Maravilha, pode ficar à vontade.
7: Não, a Mara Maravilha tava fazendo faculdade onde eu fazia faculdade nessa época.
3: Que legal! Brincadeira, mas a Xuxa de fato ela trata muito bem
7: a plateia, os fãs dela, e isso
3: gostei,
7: é raro.
3: Gostei, Henrique, legal que você tá aí, né, investigando, mas não vamos deixar os fatos de lado. Sim. Xuxa é incrível, tão incrível que ela foi no podcast da Giovanna Bank e você separou um vídeo dessa entrevista. Isso. Entre a Giovanna, que
8: é esposa do Bruno Galhaço, que tem um podcast onde ela entrevista a Xuxa. Você pediu que a gente mostrasse esse vídeo. Ótimo. E que você ia falar sobre ele. Então vamos ouvir, por favor. Cuca, solta o momento aí da entrevista da Giovanna Ebenk com a Xuxa.
9: Vocês não se falavam muito bem, não
10: porque
9: é?
10: Porque ela era bolsominion. Por favor, não me manda vídeo que eu vou te bloquear. Por favor, não me manda vídeo. Ela me mandando os vídeos. Eu, por favor, Mara, não me manda vídeo que eu vou te bloquear.
9: De vídeos aí, de fake news.
10: É. Aí eu falei, ela chegando aqui, ela vai ver o meu público.
11: Ela vai ver o meu público. Ela
10: vai ver minha vida e vai entender que eu não posso ser a favor de uma pessoa que é homofóbica, se eu fazendo minha festa do arco-íris.
11: Fazendo minha festa do arco-íris. Lá.
10: Recebendo todas as tribos, né? Todas as comunidades, todas as diversidades e diferenças, aceitando absolutamente tudo.
8: Bom, agora, por favor, já que mostramos o vídeo que você queria, Henrique Soldani, explique. Por que você quis trazer esse recorte da entrevista?
7: Porque ela soltou sem querer aí que ela estava preocupada com o público que ia ver o show dela, né?
8: Uhum. Sim.
7: Com a homofobia do Bolsonaro. Só que assim, eu tenho um amigo que é muito fã do Bolsonaro. Eu perguntei para ele. Escuta, Renato, o Bolsonaro, ele falou alguma frase, né, feia em relação aos gays, homofóbica mesmo, durante os 4 anos do governo? Ele falou não. Antes ele falou um monte de merda, mas agora não. E aí, o que acontece? A Xuxa falou que não se unia a homofóbicos, falou mal do que o Bolsonaro era homofóbico. Só que vamos resgatar algumas coisas. Agora, uma coisa exclusiva para vocês. 2018, fevereiro de 2018, Fábio Weingarten deu um jantar na casa dele. Ele já estava trabalhando na campanha do Jair Bolsonaro. E sabe quem estava lá?
4: Quem?
7: A Xuxa! Mas peraí, a Xuxa, ela não se une com homofóbicos? Também tem um áudio que eu coloquei. Esse áudio, eu vi uns fãs da Xuxa falando, mas esse áudio já saiu em 2018. Quando o Bolsonaro leva a facada, a Xuxa manda um áudio, né? Pra Michele Bolsonaro, né? Prestando, né, toda... E aí eu mostro esse áudio, resgato esse áudio no artigo lá do Poder e conto outra exclusiva, que é uma fonte próxima a Michele Bolsonaro, um amigo próximo, e tenta imaginar quem é, não vou revelar fontes, mas pense no melhor amigo dela, me falou que Xuxa e Michele Bolsonaro eram muito amigas.
4: Elas eram amigas?
7: Amigas. Isso eu tô falando. Bom, se a Xuxa quiser me processar, tem áudios aí, viu?
4: Mas tem áudios e vídeos comprovando isso?
7: Vídeos, não sei. Vídeos aí e outra coisa. Mas áudio, sim.
8: Bom, eu preciso deixar bem claro que os nossos microfones aqui da TMC estão abertos para ambas as partes, tanto para Michele Bolsonaro quanto para Xuxa Meneghel. Caso vocês queiram dar a sua versão dos fatos, por favor, vai ser um prazer, não, inclusive, receber as duas.
7: Mas vamos continuar assim, ela falou que não se junta à Paquita homofóbica, ela não citou a Paquita, a Folha e outros veículos, né, que associaram a Andrea Sorvetão, porque a Andrea Sorvetão apoia o Bolsonaro, né? Então é assim, então o chefe dela, eu trabalhei num documentário 4 anos atrás para Carla Zambelli, mostrando os bastidores da campanha política. E a gente viajou mais de 80 cidades. E sabe quem acompanhava o Bolsonaro? O sócio da Xuxa, daquela franquia de depilação a laser. E ele ama o Bolsonaro. E assim, ele empresta o jatinho, tanto pro Bolsonaro quanto pro Flávio. E eu via lá, ele ama o Bolsonaro sorrindo. Então a pergunta que eu faço, a Xuxa, ela só se afasta de supostos homofóbicos e bolsonaristas quando não tem jatinho? Quando não tem muita grana, mas a gente tá falando de muita grana?
4: Eu vou até levantar uma questão. Pra quem não sabe, pink money, né? É o famoso termo que usam quando um artista usa o seu poder na comunidade LGBTQIA+, para ganhar dinheiro, né? E não necessariamente ele apoia a comunidade. Você acredita que a Xuxa pode fazer esse tipo de pink money?
7: Aquele videozinho que a gente ouviu da Xuxa no podcast, ela fala o que meu público vai falar, vai pensar sabendo que a minha irmã é bolsonarista. Ela tá preocupada com o público. Ela tá falando lá do show dela. Mas antes ela não... Quando ela ainda na Record, né? Ela tava... Quando ela sai da Globo, a reposição de marca dela é tentar ser a Ellen DeGeneres, lembra? Não deu certo. E aí veio essa onda de fazer shows nostálgicos. Começou com o Sandy Júnior, depois veio... Eu acho que foi o Rouge. Aí veio ela, fez um maior sucesso, toda bicharada. Eu tava lá. E fez sucesso com a bicharada, e aí...
4: Então, provavelmente, pode ser um Pink Money.
7: Ah... Só as perturbadas que não percebem, né? Só as desmioladas. Eu não sei o que tá acontecendo. 20 anos atrás, os gays eram inteligentes. Agora você vai ver umas perturbadas doidas.
4: Inclusive, nós temos o áudio aqui exclusivo de que ele enviou, né? Falando aí da Xuxa mandando um recado pra Michelle Bolsonaro. Pode soltar, Cuca.
12: Oi, Jair, oi, Michelle, oi, Laurinha. Eu tô a fim de mandar só uma mensagem pra você, que fique bem, tá, Jair? Que o senhor se sinta melhor. Michelle, força pra você. Um beijo bem carinhoso pra Laurinha. E eu tô torcendo pra que isso passe, que seja, esse pesadelo acabe logo, tá? Um beijo bem carinhoso pra vocês e fiquem com Deus.
8: Henrique, pode explicar o contexto desse áudio mais uma vez, por favor?
7: Foi após a facada, né? Quando Entendi. O Bolsonaro sofreu aquele atentado lá em Minas Gerais. E ela mandou. E quando eu recebi esse áudio, eu falei, gente, quem é a Laurinha? Aí eles falaram, a da fraquejada. Eu falei, que fraquejada? Aí meu amigo falou, nossa, você tem fama de bolsonarista, mas você não sabe quem é Laurinha e nem a fraquejada? A Xuxa sabe. Então a Xuxa era mais... ela já conhecia... Foi nesse contexto, né? Da
8: Laura
7: facada.
8: Laura é a filha caçula do Jair Messias Bolsonaro. Isso, com exato. A Michelle Bolsonaro.
4: Uhum. E por que você acredita que ela mudou de lado, assim? Ou será que ela nunca mudou?
7: Ah, são várias teses.
8: Peraí. Vamos lá, calma aí. Agora eu vou me meter, eu vou pedir desculpa ao Zé. Calma aí. Gente... Mandar um áudio se compadecendo com o fato de uma pessoa ter sido esfaqueada pela madrugada. Vocês vão botar política nesta porcaria? Porra, ela manda um áudio, esta é a Xuxa.
7: Humana,
8: cara. Vocês estão se preocupando se ela mudou de lado? A Xuxa, se duvidar, não tem lado. E tá certa a Xuxa. Ela sim levanta as suas bandeiras pra defender o que ela quer e ela tá no direito. Agora, mandar um áudio desse, ninguém da esquerda pode crucificá-la e ninguém da direita pode endeusá-la. Porra, gente, é um áudio, cara. É o tipo de coisa que eu faria com uma pessoa que eu não tenho, não compactuo da mesma ideologia, com uma pessoa que eu não tenho apreço, mas ao ver esta pessoa sofrendo um atentado em risco de vida, a primeira coisa é, sim, se compadecer e mandar energia boa. Porra,
7: a questão é a ocultação. Humano, a questão é ocultação. É o medo do vazamento. É quando eu publicava, eu falei, olha esse áudio no grupo e o pessoal apagava. Por que que isso, à época? Quando eu publiquei agora no artigo, eu conheci esse áudio e tal. Mas por que que ele foi apagado? Por que que ele saiu de vários sites?
8: Mas é óbvio, porque as pessoas usam fatos e acabam distorcendo.
7: Ela também faz isso.
8: Calma, peraí. Então me mostre onde ela fez isso. Quero saber.
7: Não, ela pega alguma coisa que ela falou outro... Não, você viu outro dia um post que eu fiz? Bom, ela falou que ela foi fazer colocar um silicone. E aí ela saiu, acordou da anestesia e tinha feito uma lipoescultura nela. Ela contou isso no programa no Saia Justa. E aí eu até postei outro dia, ela avisava que ia fazer a lipoaspiração no programa dela. Eu tenho várias reportagens em que ela fala que ia fazer a lipo. Então esse lance de se contradizer, de querer apagar... A questão é essa, a questão não é o áudio. E isso tá lá bem claro no artigo.
4: Mas será que a gente não muda de ideia também? Às vezes a gente
7: Eu mudo bastante, mas eu também não quero ficar pagando as coisas, né? E não preciso ficar... Você muda de lado, aí você fica humilhando porque agora você se sente superior, porque você descobriu algo que você não sabia, porque ela humilha. E ela humilha sempre quem tá lá embaixo. Pode ver, é sempre uma subcelebridade, é alguém que tá desempregado. Ela humilhou uma fã no Multishow, que a fã, e ela sabia que estava sendo gravada, a fã chegou até ela, uma fã das antigas, e pediu uma foto. E ela falou, ah, mas tu não é bolsominion? E ela fez aquilo pra causar, porque ela sabia que tinha câmera ligada. Assim, ela não negou a foto. Ela falou, ah, mas tu não é bolsominion, o que você tá fazendo aqui? Ué, mas ela não se encontrava com o Bolsonaro na casa do Fábio Van Garten? Ela não fez live com a esposa do Fábio Van Garten quando o Fábio ainda era número um do governo? Trabalhava na Secretaria da Comunicação. E pode reparar, é só gente humilde. É só fulano lá desempregado. É gente que as agências de checagem tratam como... A Mind da vida, as bancas digitais, tratam como escória. Então aí é fácil.
8: Lembrando que os nossos microfones estão abertos para todos que foram citados pelo Henrique Soldani. Caso alguém... Discord, queira dar a sua versão, por favor, fique à vontade para vir aqui ao Sobremesa na TMC. Vamos amar te receber e ouvir também o seu lado. E o Henrique Soldani, ele é jornalista investigativo e trouxe um furo, trouxe uma notícia exclusiva. Qual é, Mini Ruth?
4: É sobre Fundação Xuxa Meneghel e também a grilagem de terra.
8: É daqui a pouquinho que ele vai falar. Agradecendo a sua presença aqui, caro ouvinte que nos ouve no seu ouvido, eu gostaria de contar um passado do Henrique Soldani. Ah, ele acha que a gente não sabe, mas a gente investigou.
4: A gente investiga também, viu?
8: Aquele que investiga também é investigado. Uhum. Henrique, você trabalhou na plataforma Globoplay.
7: Ah, trabalhei no Globoplay.
8: Você era meio que o do saque. Você recebia ali...
7: Eu tava um cargo bem assim, mas assim, foi uma coisa que me marcou bastante, porque eu precisei trabalhar numa plataforma tendo acesso a milhares de conteúdos para entender que aquilo que é apagado, é ocultado, também conta uma história. Então eu comecei a reparar que tava, várias coisas estavam sumindo, né? Alguma reportagem, eu contei a história outro dia, foi de uma série lá no saque, o público, não é telespectador que fala, é assinante. Sim. Pedia muito uma série chamada A Vida Alheia, do Miguel Falabella. Isso, do ano de 2010. E aí fui lá ver, tava tudo certo, os direitos autorais, não tinha, as imagens estavam boas, mas o Globoplay não disponibilizava. Eu falei, eu vou assistir isso aqui. Eu lembro que eu tinha assistido, mas falei, vou assistir de novo. E aí, o que tinha nessa série? Primeiro capítulo, a diretora, ela se passava na redação de uma revista chamada Vida Alheia, uma revista de fofoca. E o primeiro dia, a chefe de redação fala lá para o jornalista, cria um aspas aí, inventa aí uma frase para o jornalista. Aí ela fala, mas pode isso? Aí ela pede pro mundo é mundo. Aí tinha também uma relação entre banqueiros que pagavam a revista para silenciar notícias negativas. A gente está vendo isso agora com o Banco Master. Tinha também métodos antiéticos para os jornalistas conseguirem furos, como dormir com a fonte. Isso foi 2020. E a gente estava naquela época em que não podia falar mal da imprensa. Qualquer crítica à imprensa era ataque à imprensa. Você que é humorista, qualquer piada era um ataque à democracia.
8: Ah, tem gente que ainda pensa assim, tá? Só pra você saber, tem gente que ainda...
7: Acho que deu uma amenizada,
8: entendeu? Nunca deu. Bom, já que você nos deu essa oportunidade de estar aqui e que você, jornalista investigativo, Henrique Soldani, trouxe um furo, uma notícia exclusiva da Fundação Xuxa Meneghel e Grilagem de Terra.

0: Claro, foi. Mas já dizia o Bolsonaro, a vida é um soluço.
1: Como é que é? Como é que
0: a vida é um soluço.
1: A vida é um soluço. Olha aí, pô, o Mini Ruth, para de me imitar.
0: Pô, tá doido.
1: Para com isso, pô. Pelo amor de
0: Deus. Vai. A Renata Silva mandou o seguinte: eu já comprei uma bolsa e falei, só se vive uma vez, mas acabei parcelando a compra em várias vezes. E você pode mandar a sua também. Então, manda. Vem mandar no nosso WhatsApp, DDD 11 972211001.
1: E agora, amigos, antes do nosso convidado, o Henrique, responder, continuar falando sobre a Fundação Xuxa e uma grilagem de terra. Calma, antes dele continuar esse assunto, eu quero saber o que é que você que nos ouve tá achando do nosso programa. Uhum. Tá gostando? Tá curtindo? Sobremesa tá aqui, a gente tá fazendo o nosso programinha e a gente quer saber a sua opinião. E existe uma única pessoa que é 100% sincera. Não importa o que aconteça, ele vai falar tudo. Ele é o faz tudo da TMC. Ele faz até obturação se precisar, sabia?
0: Ah, é?
1: Ele solda, ele mexe com ferragem, mexe com madeira, é o tudo. Vamos agora saber a opinião dele, o Pitaco do Leleco. Leleco, boa tarde. Que você tá achando do programa?
2: Péssimo.
0: Nossa,
2: não tá legal. O Batista já não veio hoje para poder estudar um pouquinho mais, para ver se melhora. Eu pedi 500 inscrições. Chegou essas 500 inscrições aí no programa?
1: Eu vou conferir agora.
0: Confere aí, mas você não acha que tá um pouco melhor sem o Batista?
2: Tá melhor sem o Batista porque ele falou mal do meu cabelo, né? E o cabelo dele ainda não foi pintado de rosa.
1: Porque... Leleco, desculpa, perdão, é que o senhor não tem cabelo. Ele não fala.
2: Mas o que é? Eu acho que tem um pouco de cabelo, sim.
1: Não, claro, o senhor tem um pouco de cabelo, sim.
2: Por favor, né?
1: Não, o senhor tem, sim. Mas o senhor tá achando o programa interessante?
2: Não, precisa melhorar. Eu acho que precisa colocar uma saia justa melhor. Principalmente para os convidados também, né?
1: Claro.
2: Os convidados, né?
1: Sim.
2: Tem umas ênfases aí pro pessoal debater, pro pessoal do nosso YouTube aí, do pessoal que tá vendo a gente pela internet, o ouvinte que tá ouvindo pelo dial.
1: Entendi.
2: Ter mais eficaz aí na programação.
0: Sim, né?
2: Mas eu acho que o Batista precisa melhorar também, apesar que ele ser o nosso âncora aqui, precisa melhorar um pouquinho. Por que ele tá fora nesse momento hoje?
1: É porque ele disse que só vai voltar ao programa se eu pintar o cabelo. E eu disse que isso não ia acontecer.
0: Você acha que o Lucas deve pintar o cabelo?
1: Cala a boca.
2: Não, o Lucas agora não. O Lucas, obrigado, tem que fazer o seguinte: não deixar o Batista falar no programa. O que vocês acham disso?
1: Claro, seu Leleco.
2: É uma opinião.
1: Bom,
2: tá?
0: Vai notar, olha, seu Leleco.
2: Eu vou sair porque realmente eu estou aqui meio agoniado. Não sei se eu quebro essa mesa aqui.
1: Não, seu Leleco, pode ficar.
2: Se eu começo a fazer alguma coisa para poder dar audiência aqui, porque tá difícil, não tá legal, pô.
1: Senhor, me desculpe. Então vamos encerrar agora o quadro, gente. Pitaco do Leleco. Obrigado, seu Leleco.
0: Ai, gente, eu tenho medo do Leleco me dar uma.
1: Você sabe que ele é assim com o seu Neneto, né?
0: Hã?
1: Ele e o seu Neneto são carne e unha.
0: Não, a gente tem que obedecer tudo que o Leleco fala.
1: Pra não chegar no seu Neneto, pelo amor de Deus.
0: Ai, do céu.
1: Bom, voltamos agora com o nosso convidado de hoje, o jornalista investigativo, o Henrique Soldani. Henrique, estávamos falando sobre a Fundação Xuxa.
3: Já tá falando do Globoplay.
1: Ah, lembra? Por favor, é verdade. Então, calma aí. Daqui a pouquinho, o Henrique vai contar sobre a Fundação Xuxa e a grilagem de terra. É quando alguém se apodera de uma terra que não é sua e acaba vendendo. Quando alguém pega uma terra, não é dele, e ó, ganha dinheiro em cima disso. Mas calma.
0: Isso é grilagem.
1: Isso é grilagem. Daqui a pouquinho ele vai continuar. Vamos então falar do Globoplay.
3: Não, ainda continuando nesse período lá.
1: Sim.
3: Alguém fez faculdade de comunicação aqui?
0: Eu Sim. fiz.
3: Eu fiz três.
1: Quais?
3: Fiz rádio e TV na São Judas.
1: Tá.
3: Fiz uma pós, não terminei, na Casper, de jornalismo. E uma pós em produção executiva e gestão de TV pela FAAP.
1: Tá.
3: Em todas essas faculdades, o que a gente foi obrigado a ver foi aquele documentário Muito Além do Cidadão Kane. Vocês foram?
1: Sim, todos Sim. nós já vimos. É sobre o Roberto Marinho, que é fundador da TV Globo. Filho do Irineu Marinho, que é dono do jornal O Globo. E é um documentário onde tentam...
3: A crítica lá da Time Life. Isso, a crítica... Eles criticam o lance de a Globo enriqueceu graças a dinheiro vindo de fora. E os professores falavam pra gente, não sei se pra vocês, que isso é proibido, a Constituição proíbe dinheiro.
1: A Globo não me paga nada, mas é que eu gosto muito desse assunto. Foi de fato, a Rede Globo recebeu um investimento dos Estados Unidos, de uma emissora dos Estados Unidos, para que eles pudessem

0: comprar antenas, comprar equipamento,
1: foi olha, investimento. Sabe.
0: Então isso acontece, mas isso acontece, olha.
1: Mas é proibido pela Constituição. E os nossos professores, existem várias teses da USP explicando por que isso é ruim. Eu vou dar um exemplo.
0: Posso? Tá. Não, você pode tudo, por favor. E lembrando que os nossos microfones estão abertos para quem quiser dar sua versão dos fatos. Inclusive, se alguém da família Marinho quiser vir, vai ser do caralho, tá?
2: Sim.
0: Por favor.
1: Uma das teses é, tem uma, um livro que eu li, eles falam sobre uma... A Disney comprou uma emissora, não sei de qual país.
0: Ah, tá.
1: Talvez seja. E
0: é
1: aí,
0: dos Estados Unidos,
1: isso,
0: é
1: deles. Isso. E aí... Pegou fogo lá num dos parques e aí eles não puderam. E esse é o problema, né? Um problema de ocultação. Imagina assim.
0: Mas aí por isso que existe a NBC, é por isso que existe a Fox, é por isso que existem outra, até a Spectrum.
1: Mas aí
0: é
1: um canal a minha crítica agora não vai. Não discordo do que você está falando, mas a minha crítica vai aos professores, porque a gente pagou caro na faculdade, né?
0: Claro, sim, muito caro.
1: E assim, quando eu tava trabalhando no Globoplay, eles estavam demitindo muita gente, a Globo, eles estavam mandando embora, reduzindo o salário e tal, ao mesmo, diminuindo conteúdos, ao mesmo tempo, começou a chegar vários conteúdos nacionais, mas aí eu comecei a ver... Eram umas coisas assim, sabe aquelas coisas, aqueles documentários que você olha e fala, ninguém vai ver isso? Aí eu comecei a ver os créditos e tal, sempre tinha participação estrangeira. Um caso clássico, que foi bastante falado, foi aquele do irmão do Hulk, como chama?
0: É, o irmão do Hulk é diretor de cinema e fez documentário... Quebrando o Tabu.
1: Quebrando o Tabu.
0: Sim.
1: Isso. Eu fui na gravação do Quebrando o Tabu com meu amigo em 2000, não lembro o ano. Tinha Mude a Minha Ideia. Lembra aquele programa? Eles fizeram.
0: Sim. Eles tinham um quadro Mude a Minha Ideia na internet. O canal, criou-se um canal. Quebrando o Tabu fez muito sucesso na internet e acabou criando um canal no YouTube. E aí tinha um quadro Mude a Minha Ideia.
1: Que passava no GNT também.
0: Sim. Foi pra televisão também.
1: Isso.
0: Era um formato interessante onde uma pessoa. Sentava na praça, no banquinho, e carregava consigo uma placa dizendo: eu sou a favor do armamento. E aí, mude minha ideia. Aí, pessoas que eram contra o armamento sentavam ali e debatiam.
1: Nossa,
0: é um diálogo. É um
2: sobrenome
0: diálogo
2: do Lucas, o nome do meu do Lucas é Google.
0: Nossa. É que eu gosto de televisão. Por isso que, quando você disse sobre o documentário Cidadão Quem, é um documentário muito tendencioso.
1: Sim,
0: assim. A Rede Globo precisava desse investimento e outras emissoras também tiveram investimento. E vamos falar uma coisinha legal? A TV no Brasil tem 75 anos. A tua avó é mais velha que a TV. Quem sabe de TV? Ninguém sabe de porcaria nenhuma de televisão. A gente tá aprendendo tantos formatos, programas. Se você não gosta de um determinado programa, você fala, esse programa é ruim. Tudo bem. Agora vem o crítico. Não, esse programa não funciona por conta disso, aquela... Quem é você pra ser crítico? A TV tá começando, tem muito ainda pra gente aprender e tem que haver investimento. Quanto mais investimento tiver, melhor. Eu quero é que venha muito investimento pra gente ter mais emissora. Imagina você, Emily Ruth. Emissoras abertas, grandes.
2: Eu quero abrir
0: grandes.
2: A mini TV.
0: É, vamos fazer a mini TV.
2: Vou fazer
0: inclusive,
2: a mini banheira da
0: Henrique,
2: mini.
0: Henrique, eu quero saber a tua opinião, porque o Léo Dias foi pra internet.
2: É.
0: Criou a Léo Dias TV. Aí tem também agora a Matias TV. Ontem batemos um papo com o Paulo Matias, muito legal.
2: É o Boca TV do Bocardi?
0: Boca TV, tudo. Você acha que este é um novo formato para que você se sinta mais seguro para dar a notícia que você quer, do jeito que você quer?
1: É, 2002 eu comecei aqui, né? 2003 eu tive um segundo emprego, igual o pai do Cris, que foi na primeira emissora do mundo ao vivo, 24 horas por dia, que era Altv, já ouviu falar?
2: Altv.
1: Nossa, eu trabalhava... Achando que ia aprender muito, aquilo lá ficou queimado. Ninguém gosta de falar. O Rafinha Bastos trabalhou lá, eu era produtor dele. Ele
0: Rafael
1: não fala...
0: Cortez também.
1: Rafael Cortez?
0: Também trabalhou na Altv.
1: Eu peguei toda a fase, eu não lembro dele.
0: Pegou o Rafinha Bastos,
1: certo,
0: o
1: ele era
0: Rafael
1: muito...
0: Cortez.
1: Altv.
0: Era Altv. O sócio do Faustão, né?
1: Não, ele
0: ex-diretor.
1: Era ex-diretor do Faustão.
0: Ex-diretor
1: ele foi
0: Faustão.
1: Preso e não saiu na mídia.
0: Caraca!
1: Ah, uh-huh, o Alberto Lucchetti foi preso. Porque aí depois ele foi trabalhar numa TV... TV... Como é que fala? TV do governo aqui da prefeitura.
0: Tá.
1: Da Lesp.
0: TV da Câmara.
1: Aí teve lá as Maracutaia, foi preso e como ele trabalhou no Estadão, trabalhou na Globo, trabalhou na Band, e aí ninguém fala, né? Eu acho o seguinte, quando as vezes que eu já trabalhei assim em veículos só no YouTube, parece que a gente tá meio desempregado, assim.
2: Você acha? Mas teve muita gente também que já ganhou dinheiro na internet, né? Por exemplo, Felipe Neto é um cara que ganhou já muito dinheiro na internet.
1: Por falar em Felipe Neto, a gente não acabou sobre a mudança repentina da Xuxa, né? 2022... Não, 2020, dois anos antes da eleição, a Xuxa escreveu um texto lá no Instagram, Deus nos livre e guarde do PT. E aí, o que, que aconteceu, a mudança dela? Porque muita gente fala que é por causa da pandemia, porque o Bolsonaro errou muito na pandemia, e aí muita gente pegou o bode dela, inclusive a Xuxa. Só que aí, ó, uma informação exclusiva pra vocês, a franquia dela tava abrindo, viu? Tava abrindo, eu fui em uma, eu fui em duas, eu fui em três, e isso saiu à época também, pra dar uma fonte de autoridade, saiu na revista Veja, na parte, naquela parte gente. Então, se a preocupação dela era com a saúde, salvar vidas, a franquia dela tava, e assim, depilação a laser, lembra que tinha a regra da OMS de um metro de distanciamento?
2: Isso,
1: tinha. Você vai fazer depilação a laser? como que é isso? É. E aí, e nesse ano de 2020, do nada, surge a Xuxa com uma hashtag Somos 70%, pedindo impeachment do Bolsonaro.
2: Certo.
1: Era ela e o Felipe Neto, que encabeçaram essa campanha.
2: Ele estava encabeçando junto com a Xuxa essa campanha.
1: E o Felipe Neto, e quem criou foi aquele ex-banqueiro que tem dono de TV, Eduardo Moreira?
0: Eu não lembro agora o nome, não me recordo o nome, perdão.
1: É, e aí eu lembro que assim, saiu em todos os veículos, todos que eu acompanhei, e você tinha lá, você assinava pra pedir o impeachment, e assim, nunca dava mais de, tipo, 10 mil assinaturas. Eu falava, nossa, o Felipe Neto tem não sei quantos milhões de seguidores, a Xuxa não sei tem quantos milhões de seguidores, e não consegue 10 mil assinaturas, comecei a achar estranho. E aí teve o lance de que o Felipe Neto recebeu dinheiro da USAID, né, pra interferir na campanha aqui. Isso foi público, né? Então, será que esse movimento Somos 70%, que teve hashtag, que teve reportagem na Folha, que teve uma boa... Eles fizeram vinhetinha e tudo. Será que não tem algum lance aí? O site não estaria por trás? É só uma pergunta.
2: Tá? Você acredita, então, que todas essas campanhas... Porque todo ano sempre tem alguma campanha, né? Feita pelos artistas. Você acredita que todas envolvem dinheiro?
1: Ah, então, continuando ainda no Globoplay. E aí começou a vir esses documentários, né? E com umas pautas todas parecidas, né? E aí, é uma coisa que vem de cima pra baixo. Isso tá óbvio. Começa lá nos Estados Unidos. Então, assim, sai a segunda... Estados Unidos lança a campanha Segunda-feira Sem Carne. Aí eu via lá no... Tem uma reportagem... Posso contar outra coisa?
0: Por favor.
2: Ai, a gente ama fofoca. Pode falar tudo,
0: você
2: meu.
0: Você que é esse o pessoal, jornalista investigativo.
1: Esse pessoal, esses artistas, tem que dar graças a Deus, porque são muito preguiçosos. Aí me encomendaram uma reportagem, porque eu falei que eu recebi um... quando o Bolsonaro virou presidente, aí um canal a cabo chamado GNT criou um grupo de WhatsApp apenas para criar pautas para tirar o governo. Eles queriam impeachment do Bolsonaro. E tudo era formado assim. Então eles colocaram lá filósofos. Eu achei bem burrinhos aqueles filósofos, viu? E aí o que aconteceu? Então, eles criavam nomes, criavam, como, por exemplo, lembra quando o Paulo Gustavo faleceu?
0: Lembro.
1: E aí culparam o presidente? Então aquilo não surgiu do nada, o então presidente, né? E aí é muito curioso esse grupo de WhatsApp, porque tinha uma... Aí a primeira tese, logo quando teve a vitória do Bolsonaro, vamos associar a camisa do Brasil, da CBF, com a corrupção. Isso foi dito no Saia Justa. Eu mandei um videozinho aí, não sei se tá no ponto. Tem 18 segundos.
0: Vamos, se você mandou o vídeo pra nossa produção, com certeza está aqui. Produção, vamos soltar esse vídeo que o Henrique, o Henrique Soldani, jornalista investigativo, nos trouxe.
2: Isso, eu já tenho uma dúvida. Você falou de grupo do WhatsApp. Esse grupo do WhatsApp seria o quê?
1: Para criar teses, para criar pautas, para eles queriam mesmo o impeachment do Bolsonaro.
2: E quem estaria nesse grupo do WhatsApp?
1: Aí. Não, mas o pior não é quem estava no grupo do WhatsApp. O mais interessante é que não tinha alguém falando, vamos fazer isso. Penélope Nova não fez campanha nem pro Lula, nem pro Bolsonaro. Não tinha, não vamos trazê-la. Era uma coisa muito sutil. Muito sutil.
2: Olha lá. A gente tá com um vídeo. Solta aí, Cuquinha, pra gente dar uma olhada.
3: Cruel, te garanto que não é vestindo a camisa da CBF. A camisa do Brasil não é a camisa da CBF.
4: Astrid, a gente não pode julgar dessa forma,
3: Astrid. Porque é uma entidade privada, das mais corruptas que a gente teve.
4: Mas cada um...
3: Então isso não pode ser a imagem do Brasil. Porque a imagem do Brasil é a gente junto, a gente...
2: Olha só, rapaz.
1: Não, mas aí, olha só. Primeiro que assim, há uma simbiose entre CBF e Globo, né? Então, se a camiseta do Brasil, se a CBF representa a corrupção, logo, né? E aí, naquele mesmo ano, o marido dela tava fazendo parcerias com a CBF, o marido da Astrid Fontenelle. E aí, eu vou deixar... Não vou contar aqui, não. Vai ser pra da próxima vez. Astrid preocupada em corrupção, né? Eu ainda vou falar, não sei se eu conto. Eu vou contar depois nas minhas redes sociais. Me sigam lá. Sobre o marido dela, né? Foi secretário de turismo da Bahia. Um dos estados mais corruptos que existem. E eu ficava olhando o portal da Transparência. Eu achei muita coisa. Muita. Eu até mandava para deputados de direita, à época. Eu falava, lá da Bahia, olha, usa isso aqui. Vai ser bomba. Associa, faz igual eles fazem. Uma apresentadora, nananã. Todos preguiçosos, esses deputados de direita. Uma merda, uma porcaria. Só minha ex-chefe, Carla Zambelli, maravilhosa. E aí depois eu vou contar uma história sobre a pasta do marido da Astrid, que é uma coisa bem estranha, viu?
2: Lembrando...
1: Ministério Público, envolvendo o Ministério Público. Ele teve que pagar uma multa, tá? Eu conto isso lá, vou contar depois lá nas minhas... Vocês não fizeram propaganda das minhas redes.
0: Lembrando que os nossos microfones estão abertos para a Astrid Fontenelle e também para o Fausto, seu marido. Aqui, nós sempre ouvimos todos os lados.
2: Isso, certo? Aí.
0: E a gente apura para trazer sempre o fato para você.
2: E o Instagram do Henrique é @HenriqueSoldani.
1: Por favor, eu não entrava, agora eu tô entrando. Não. Porque eu tô com o Shadow Ban do X. Agora, então, eu tô postando lá nos dois. Mas eu não gosto do Instagram.
0: E você vai falar, então, da notícia que a gente ficou alertando aqui a nossa audiência?
1: Já tá acabando?
0: Infelizmente, sim. Estamos aqui, ó, pros minutinhos finais. Mas a gente quer saber que história é essa da Fundação Xuxa e da suposta grilagem de terra, que é se apropriar de uma terra que não é sua e, quem sabe, até acabar vendendo-a.
1: Isso, a Xuxa, ela passou 28 anos falando sobre a Fundação Xuxa Meneghel e ela colocava aquilo como algo muito importante da vida dela. Aquilo era muito importante para a vida dela. E eu conto algumas histórias bem estranhas no meu artigo do Poder 360, vai lá, o outro lado da Xuxa. Foi uma época que ela começou a se unir com o Cabral, e a esposa do Cabral. O Cabral, ele estava expandindo a Fundação Xuxa Meneghel, então um dia abria creche, escola, e já não tinha mais lugar para abrir. E esse lance da grilagem de terra, ali em volta da Fundação Xuxa Meneghel, começou a ter um lance disso, de grilagem de terra. Mas isso eu só vou contar na continuação do meu artigo. Vamos lá ver o primeiro.
0: E ó, queria só deixar claro que a nossa produção... Vou falar sobre a notícia que o Henrique trouxe sobre a apresentadora da GNT, que foi também da MTV, e o caso do seu marido, que está supostamente envolvido num esquema. É, nós entramos em contato, a produção de sobremesa procurou a apresentadora e ela respondeu.
1: É desempregada, né?
0: Fausto Franco encontra-se no Espírito Santo em um evento a trabalho. E a apresentadora em questão encontra-se numa reunião de criação do novo projeto que ela vai lançar. Essas foram as palavras.
1: Nossa,
0: Astrid,
1: quando eu trabalhei no Melhor da Tarde... Trabalhei não, né? Eu ganhava pra assistir o programa dela, que era Melhor da Tarde. E ela não colhou na minha cara. E ela tirava sarro, ela falava que ex-BBB adora falar que tem projeto. Tô com um projeto de um programa. E agora, ela queimou tanta gente, ela cancelou tanta gente durante os 4 anos do governo. Mas todo mundo, assim... Tipo, Regina Duarte falou uma coisinha, lá tava ela falando. E agora ela tá desempregada, né? Tá com um projeto igual a ex-Big Brother. Será que é o quê? Um podcast no...
2: Olha só, gente. Babado, hein? Babado. Mas já que é pra falar de babado, quero saber da rainha atual da internet. Tem algum babadinho de Virgínia Fonseca?
1: Não, você sabe que eu não acompanho.
2: Sério?
1: Eu fico com pena. Com pena porque eu vejo... Sério, eu vejo... Não, eu sei que ela faz um monte de mutreta. Inclusive, a Astrid estava falando outro dia, né? De ela, esse lance de ela fazer propaganda sobre Beth e tal. Quando eu ia lá ao Melhor da Tarde, ela fazia 36 ações de merchandising.
0: Mas que merchan? Por exemplo... Desculpa interromper. Mas merchan é bom pra cacete.
1: Nossa, mas...
0: Mas assim, o seu Instagram você faz? Faz publicidade, essas coisas?
1: Nunca fiz, ó.
0: Pô, então,
1: nunca ganhei nada.
0: Nunca ganhou dinheiro?
1: Nunca.
0: Pagado isso aí, hein?
2: Ah, não, tem que ganhar dinheirinho.
0: Divulga de novo o Instagram dele pra ganhar.
2: Não, é Instagram @HenriqueSoldani. Né, às vezes...
0: Pra fazer merchan,
1: fica falando mal dela, porque divulga Beth. Não só as Astrid, mas todas as apresentadoras da tarde faziam propaganda de um remédio pra emagrecer chamado Porangaba. A Anvisa foi lá e, na fábrica, e viu que tava cheio de problemas. Fazia propaganda de cogumelo do sol. A Anvisa não tinha autorização da Anvisa. E assim, eu ainda vou fazer um artigo fazendo uma lista de todos os produtos que essa gente hipócrita que fica falando da Virgínia. Vou fazer uma lista. Ah, é pra acabar? Tá.
0: Infelizmente o nosso horário tá se aproximando. Mas faça e poste lá no seu Instagram, @HenriqueSoldani, tanto no Instagram
1: quanto... Não, Poder 360, vamos fazer um artigo ótimo sobre isso.
0: Então vai lá. E
2: volte
0: lá
2: na próxima pra contar tudo. Também, viu?
0: Muito obrigado pela sua participação. Fique com Deus, um beijo enorme. E quero agradecer a você que nos ouve. E ó, dá uma passadinha rapidinho na nossa enquete. A gente lançou a pergunta e você respondeu no nosso WhatsApp. Vai, Mini Ruth.
2: Frases que você falaria depois de comprar uma coisa muito cara. Marcelo Lima, ele mandou: comprei uma moto e soltei um "eu trabalho é pra isso e agora eu tô trabalhando pra pagar isso". E também a Lohane Alves, ela mandou: quem economiza demais deixa herança pra parente folgado, eu vou é deixar dívida, meu filho. E é isso, gente. Que programa lindo, maravilhoso.
0: Muito
2: Olha,
0: obrigado.
2: Babadeiro, hein?
0: Ó, amei. Eu entrei em contato aqui com o Batista, perguntei onde ele está. E ele não quer falar comigo. Juro por Deus. Aqui, ó. Ele falou: só se você pintar o cabelo. Juro, ó. Olha aqui.
2: Lucas, não é mentira, aqui, eu acho que você tem que pintar o cabelo, então. Não,
0: quem
2: vamos fazer
0: nos acompanha
2: uma enquete amanhã,
0: no,
2: né,
0: YouTube, pode ver a minha tentativa de falar com o Batista. E, ó, não dá nada, nada, nada.
2: Vamos fazer uma enquete amanhã, então, pra saber se o Lucas pinta o cabelo. Porque o Batista tem que voltar.
0: Cala a boca. É isso. Bom, o sobremesa vai ficando por aqui. Mas amanhã estamos de volta. Um beijo, um queijo. Tchau, tchau.

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1: Você acompanhou Sobremesa aqui na programação da TMC na tarde deste sabadão. Ó, daqui a pouquinho, Recife e Curitiba vão ficar com a programação local. Daqui a pouquinho, e Rio de Janeiro e Brasília, em instantes, também ficam com a jornada esportiva. Mas daqui a pouquinho, antes, uma notícia que importa pra você, tá no nosso site, tmc.com.br. O Romário anuncia a saída do PL e declara apoio à candidatura de Eduardo Paes. Senador Romário, que fez o anúncio, portanto, formalizou o pedido de desfiliação do PL. Aliás, isso aconteceu ontem. E o próprio partido lançou Douglas Ruas como candidato ao governo do estado. Em nota, o senador diz que a decisão encerra um ciclo da sua trajetória política e afirmou ainda que deixa a legenda sem briga ou sem ressentimento. Segundo ele, ainda não há negociações para uma nova filiação partidária. Notícia do nosso site, tmc.com.br. Aliás, vou lembrar que amanhã propaganda eleitoral para as eleições 2026 começa. Começa tanto nas ruas quanto na internet. O que isso significa? A partir de agora, os candidatos, os partidos, as federações vão poder pedir voto, divulgar suas campanhas, seguindo, claro, as regras da justiça eleitoral. Na internet, por exemplo, estão permitidos os anúncios pagos, lives, outros conteúdos de campanha, desde que respeitadas as normas do TSE. E nas ruas, podem ser realizadas as famosas caminhadas, as carreatas, comícios, além da distribuição de material dentro dos horários previstos. Por um outro lado, continuam proibidos recursos como outdoors, telemarketing ou mesmo os disparos em massa de mensagens sem autorização. As enquetes eleitorais também ficam proibidas a partir deste domingo. Fique ligado aí, portanto, por conta da legislação da propaganda eleitoral neste período. Só um reforço que o TSE sempre passa para a população, as regras contra a desinformação, e principalmente o uso irregular da inteligência artificial durante a campanha eleitoral. Aliás, esse é um tema que o STF, o TRE estão batendo forte, pesado em cima nas eleições de 2026, coisa que não tínhamos aí no último pleito que aconteceu há 4 anos. A propaganda eleitoral segue, lembrando você, até o dia 1º de outubro, 3 dias antes do primeiro turno, que é marcado para o dia 4 de outubro. Reforçando, notícia no nosso site, tmc.com.br, para você ficar sempre bem informado. E, é claro, siga a gente também nas redes sociais, @tmcnewsbr. Recife e Curitiba, agora com a programação local. Rio de Janeiro, em Brasília, começa agora a jornada esportiva.
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7: Boa tarde pra você que tá com a gente na TMC, 101.3 FM Rio de Janeiro, 100,1 FM Brasília. Você com a gente no nosso YouTube TMC Esporte. Uma honra estarmos juntos. Hoje esquenta TMC pro Campeonato Brasileiro. Estaremos a partir de agora com Fluminense e Palmeiras. A bola rola 4:30 da tarde no Maracanã. E a TMC conta tudo pra você nessa 23ª rodada do Brasileirão. Você acompanha com a gente no Dial 101.3 FM Rio de Janeiro, 100,1 FM Brasília e também pelo YouTube TMC Esporte. E participa através do WhatsApp 21 99557 1013, 21 99557 1013. 4:30 da tarde a bola rola e vamos juntos até lá, falando de Fluminense e Palmeiras e falando também da rodada do Campeonato Brasileiro. Eu sou Henrique Magini e tô junto com o DJ Marcão Viana no estúdio da TMC na Barra da Tijuca. A galera no Maracanã já tá preparada. João Lindton nos comentários, Yuri Duque nas reportagens, Cleiton Carvalho é quem conta as emoções do jogo. Com os trabalhos técnicos do Maurício Cardoso, é a TMC, a Transamérica TMC, e quem escuta sabe. Classificação do Brasileirão, liderança do Palmeiras 48 pontos, o Flamengo em segundo com 42. Em caso de vitória do Fluminense, o Flamengo também pode se beneficiar na rodada. Terceiro colocado é o Atlético Paranaense com 40. O Fluminense está em quarto com 35. Vencendo, vai a 38. Encosta na parte de cima da tabela também, mais perto dos líderes. Quinto lugar é o Cruzeiro com 33. Bahia em sexto tem 33. Corinthians em sétimo, 32. Bragantino em oitavo com 31. O Botafogo em nono com 30. Curitiba em décimo com 30. Atlético Mineiro em 11º com 29. São Paulo em 12º com 26. Vitória em 13º com 26. Grêmio em 14º com 25, Mirassol em 15º com 23, a mesma pontuação do Internacional, 16º. E aí, na zona de rebaixamento, temos Santos com 22, Vasco com 22, Remo com 22. E o lanterna da competição é a Chapecoense com 10 pontos conquistados. Além de Fluminense e Palmeiras às 4:30 da tarde, teremos às 6:30 Atlético Paranaense e Bragantino. E às 9 da noite a bola rola para São Paulo e Coritiba. São os três jogos dessa noite de sábado, tarde noite de sábado, na 23ª rodada do Brasileirão. Antes de eu passar a bola pra galera do Maracanã, deixa eu mandar um beijo, um abraço aqui pro Gabriel e pra Karima, que estão casando hoje. Que sejam felizes, felicidades ao casal e sucesso sempre, beleza? Vou pro Maracanã com a galera que já tá por lá. João Lindton, Yuri Duque, o pai da bola. É por ele que eu começo. Oi, Yuri Duque, o pai da bola. Boa tarde pra você, meu amigo, e uma honra estarmos juntos. Daqui a pouco, pai da bola, então, vamos com o Johnny.
2: Imagine.
7: Oi.
2: Tudo bem, Imagine? É o Cleiton Carvalho. Ah. Como é que tá, meu irmão? Boa tarde. Tem um remanescente aqui, viu? Tem um sobrevivente aqui. Tá tudo bem, meu irmão?
7: Tá tudo bem, meu amigo. Tá preparado para as emoções desse jogo? Porque é o seguinte, o Fluminense vencendo, Cleiton, pode ficar mais perto dos líderes. E ele ainda vai contribuir pro Flamengo sonhar aí com uma proximidade maior com a liderança do campeonato,
2: pois
7: cara.
2: É. Pois é, né? Que coisa, né? E eu vou te passar um panorama aqui do Maracanã, viu, Magini? Por enquanto não tem ninguém. Nem parece que tem jogo, viu? E a chuva deu uma espantada, né? Deu até uma pausa aqui no Maracanã. Eu cheguei agora
7: a galera, né? Que o jogo é hoje.
2: Pois é. E aí precisa dizer que tem jogo, né? Porque realmente a movimentação é muito pequena, pelo menos por enquanto. Claro que o público vai melhorar à medida que o horário fosse aproximando, e o torcedor do Fluminense, tradicionalmente, ele chega em cima da hora, mas eu diria que é uma quase que decisão pro Fluminense. É interessante pro Fluminense ficar entre os três primeiros colocados, claro que vai jogar Libertadores, depois do empate sem gols aqui no Maracanã, mas é um jogo que o Fluminense tem que partir para cima, tem que ganhar o jogo. E vamos ver qual será a postura aí do Marcão, né? Eu gosto do Marcão, viu, o Henrique Magini? Ele tem uma energia positiva, né? Um cara que tá sempre rindo, né?
7: Ele é diferente, cara. Todas as oportunidades que eu tive de estar próximo ao Marcão sempre foi com esse alto astral, né? Sempre solícito, quando você precisava tirar uma dúvida, perguntar alguma coisa. Pô, a fase tava boa, chegava pra ele e falava, é, Marcão, mais uma vitória. Ele, é, rapaz, vamos lá, pezinho no chão e tal. Aí quando a fase tava ruim, Marcão, o negócio tá esquisito, hein? É, vamos trabalhar pra melhorar. Então, assim, sempre aquele cara motivador, aquele cara que vai agregando o ambiente, e isso justificado também, ô Cleiton, muito pelo tempo que ele está no Fluminense, né? Em todas Exatamente. As oportunidades que aparecem pra ele, pra comandar a equipe em situações como a de agora, né? O Zubeldia foi embora, o Marcão é quem tá na beirada do campo, essa transição talvez pro novo treinador, às vezes uma manutenção até do Marcão até o final da temporada, ou até um certo período ali, né? Uma Libertadores chegando numa fase de quartas de final, numa semifinal de Libertadores, alguma coisa nesse sentido, é o cara de confiança do Fluminense e de várias gestões do futebol do Fluminense, né?
2: É verdade, imagina. E ele tem uma coisa que eu acho interessante, que é uma situação da comissão técnica permanente. Você sabe que antigamente a gente tinha acesso aos clubes, enfim, ainda cheguei a pegar essa época, né? Que você assistia ao treino, conversava com pessoas de dentro do clube, enfim. E acho que hoje faz falta essa questão da comissão técnica permanente. E o Marcão mantém isso vivo, porque em algum instante, o cara da comissão técnica permanente, ele vai ter que apagar um incêndio. Não tem jeito, é um dos maiores bombeiros da história do futebol. E nesse caso, ele mesmo nem aspira a sair dessa posição. Se você perguntar, Marcão, você quer ser efetivado como técnico? Ele não vai querer. E até que chegue um outro técnico, enfim, para que as coisas possam funcionar. Agora, eu sou muito a favor disso, viu, Magini? De você ter uma comissão técnica permanente. E o Marcão, ele sabe os caminhos do clube, né? Foi ídolo, torcedor do Fluminense, gostava muito dele, claro que era um jogador ali de marcação, muito mais de marcação do que propriamente um cara de criação, mas ele tinha muita importância, né? Era um ídolo, era um capitão, se doava realmente. E você percebe que essa doação, Magini, ela continua também fora de campo. Que ele criou essa identificação, o Marcão na época veio do Bangu para jogar no Fluminense, e ele Exato. Continuou como técnico, e a torcida adora ele. Então eu acho que não poderia haver melhor escolha nesse momento. Até eu andei lendo aí em alguns sites, enfim, que o Marcelo Galhardo era o favorito. Claro que se viesse pro Fluminense seria muito interessante ver o Galhardo no futebol brasileiro, mas por enquanto é o Marcão, viu? E que a sorte do tricolor esteja com ele, né?
7: Exatamente, né? O momento do time de guerreiros entrar em campo, né? De aparecer nesta temporada é agora, nessa transição, justamente, saída do Zubeldía, chegada do Marcão. Já tem jogo decisivo no meio da semana pela Libertadores. A gente vai debater sobre isso também aqui na TMC, no nosso esquenta, sobre como deve vir pro jogo o time do Fluminense. Daqui a pouco o Pai da Bola traz as informações, tem a opinião também do Johnny aqui na nossa transmissão. Mas eu tô, confesso para você que eu tô esperançoso por essa mudança de chave do Fluminense, porque eu tô e eu fui muito crítico do trabalho do Zubeldía. Chegou um determinado momento, Cleiton, que já tava aquela situação assim, não sei se tá valendo muito a pena, já tá desgastando. E aí quando tem a demissão, tem uma situação também dentro do próprio Fluminense, que era de muita confiança no trabalho do Zubeldía. Vai gerando mal-estar ali, ter que demitir o cara que eles confiavam, né? Que a diretoria confiava. E nesse mal-estar, não sei como vão ficar os jogadores. A gente teve o caso do Riquelme, que comemorou, vamos dizer assim, né? Com emoji na publicação com a saída do Zubeldía. Mas não sei os outros jogadores, né? Os medalhões da equipe, como vão se portar com essa decisão, né? Com essa transição, e é o que a gente falou, né? Tem que ter um cara para apagar esse incêndio, para contornar a situação. E esse cara, o escolhido, é o Marcão, como o Cleiton também já disse, veio do Bangu, teve a oportunidade como auxiliar técnico no Bangu também, e agora, mais uma vez, assumindo aí o comando técnico do Fluminense para essa sequência de temporada. E aí, o Cleiton, em cima desse pensamento todo, eu te pergunto, efetivaria o Marcão para a sequência da temporada?
2: Então, imagine, acho que vai depender muito do andamento desses dois jogos, viu? Primeiro precisa saber se ele quer, né? A questão é essa, né? Será que ele vai querer ficar como treinador do Fluminense? E aí, de repente, numa sequência ruim de jogos, ele perder o emprego dele, que é de auxiliar técnico permanente, né? Auxiliar técnico permanente, será que seria uma boa para o Marcão? Eu não sei, viu, Magini? Eu daria uma sequência de jogos. Colocaria ele hoje contra o Palmeiras, colocaria ele para decisão contra o Rivadavia. Na próxima semana também, o Fluminense tem um adversário que é o Remo, então é um adversário que dá para o Fluminense agora pegar uma sequência, pontuar no Maracanã, vai jogar mais uma partida em casa. Então eu daria uma observada, Magini, mas mapearia o mercado. A questão é sempre a mesma, né, Magini? A gente sempre esbarra na mesma situação. Quem vai assumir o Fluminense? Técnico brasileiro, quem? Ah, vai botar o Renato de volta? Eu, por exemplo, acharia interessante, mas precisa saber se o Renato quer. Tem isso também. É um eterno ídolo, enfim, é comprovada a identificação dele com o Fluminense, são comprovados os bons trabalhos que ele faz, mas, assim, precisa saber se ele quer. Então você vai ter que partir para uma solução de fora do país, um técnico estrangeiro. A maior parte dos argentinos que costumam andar por aqui estão empregados. E aí você acaba acenando com essa janela de colocar o Marcão como treinador. Então, imagina, eu não me surpreenderia se isso acontecesse. Talvez o Marcão manteria esse cargo de auxiliar técnico permanente e continuaria no Fluminense até o final do ano. E aí o Fluminense pegaria um treinador no mercado e começaria um trabalho zerado? Eu acho que, se for pensar no Marcão, deveria ser esse o caminho. E a questão também é, será que os resultados iriam fazer com que o Marcão continuasse no time, continuasse seu trabalho? Teria esse respaldo da diretoria? É uma situação que a gente vai saber realmente nas próximas semanas, viu, Magino?
7: Exatamente. Você falou dos nomes aí, né? De alguns nomes que estão no mercado, né, que podem assumir o Fluminense, mas a gente tem que aguardar mesmo essa situação do Fluminense na sequência da temporada para saber como fica, né, a sequência da temporada tricolor. Uma classificação para a próxima fase da Libertadores pode mudar completamente os rumos, né, que a diretoria pode tomar com a sequência do campeonato. Enfim, é o Fluminense hoje do técnico Marcão na beira do campo, é quem vai comandar esse time do Fluminense depois da saída do Zubeldía. E Cleiton, só pra gente falar um pouquinho também do que foi o trabalho do Zubeldía, tava te agradando, tava desgastado, como é que você enxergava esse trabalho do Zubeldía no Fluminense?
2: Eu achei que demorou muito pra sair, viu?
7: Eu também.
2: Eu conversei muito com alguns amigos que torcem para o São Paulo, e especialmente alguns colegas de imprensa, né? E eles falaram, disse, ó, ele sempre age da mesma maneira. Mostra um futebol bonito, começa bem, ganha o elenco, ganha o público, ganha a torcida, mas depois ele tem uma queda muito grande. Eu não me surpreenderia se isso acontecesse no Fluminense. E eu ainda perguntei, eu falei, mas ele começou tão bem, o futebol é bonito, é envolvente, mas tem prazo de validade. Foi assim no São Paulo. E se você for pegar, imagine, peça a peça, claro que, enfim, o São Paulo tem alguns jogadores, por exemplo, hoje o São Paulo tem um Calleri que caberia no time do Fluminense, mas se você for pegar peça a peça, o Fluminense tem peças melhores do que o São Paulo. Se a gente for pegar ali mano a mano, talvez um ou outro, perdido, mas a maioria dos nomes, ele tinha um elenco melhor. Claro que ele perdeu o John Kennedy, enfim, numa infelicidade. Aliás, é um registro, né? Não vai fazer diferença na vida de ninguém. Mas a contusão que o John Kennedy teve, o lance, eu imagino, foi igualzinho que eu tive. Mesma coisa, essa lesão no joelho. É terrível. E é uma média aí de 6 a 7 meses. Para quem não é atleta, claro que o John Kennedy, se cuidando por ser atleta, pode abreviar esse tempo. Mas ele ainda teve essa situação de perder o John Kennedy, viu? Então, eu acho assim, ou imagino que a diretoria do Fluminense demorou muito. Acho que teve muita até paciência com ele. Porque dizem nos bastidores, né, que no Grêmio o Luiz Castro não caiu ainda por questões de grana, por questões de valores de multa rescisória. Teria que negociar ali uma multa rescisória, mas parece que o Grêmio não teria dinheiro para pagar. Isso é o que dizem nos bastidores, né? Então, não é o caso do Fluminense, ainda bem. Mas eu achei que a diretoria foi bem paciente. Consumiu o dinheiro. Eu acho que outros treinadores, eles teriam sido demitidos. Eu tenho por mim que já no final da Libertadores, com o Fluminense, mesmo o Fluminense se classificando nessa pausa aí para a Copa do Mundo, eu acho que o Fluminense teria aí uma pré-temporada, se fosse um outro técnico, sem muito respaldo, sem muito moral, já de cara, já para começar esse trabalho. Quando adentra a nossa cabine, João Lindton também está aqui para fazer companhia, viu, Magênio?
7: Boa! O Johnny já por aí no Maracanã, daqui a pouco, ele, Caru.
2: E ele consegue chegar todo arrumado na chuva. É realmente uma.
7: Aí
2: uma
7: é pra quem tem
2: que
7: habilidade.
2: Eu queria saber como ele conseguiu.
7: Vou te fazer uma pergunta sobre isso, Cleiton, sobre o clima. Como é que tá no Maracanã? Com chuva? Tem chuva?
2: Tava uma chuva fina, né? Na hora que eu cheguei. Eu vim de metrô, enfim, vim caminhando. Eu tenho esse hábito de ver o Maracanã de metrô, né? Então vim caminhando, enfim, numa boa. E aí, o pé, evidentemente, todo molhado, o tênis que era branco já está preto, por causa das poças d'água, né, que mais cedo acabaram aí se formando. A chuva foi bem mais forte. Mas agora tá sem chuva, viu, Magino? Então o clima é bem interessante, mas o tempo continua fechado. Eu acho que vai chover ao decorrer do jogo. Porém, não é o que o torcedor do Fluminense quer, né? Por isso que eu ainda acho que o público ainda está bem pequeno, viu?
7: Boa! Maracanã é o palco do jogo, a bola vai rolar às 16h30 para Fluminense e Palmeiras, duelo da parte de cima da tabela. A gente falou aqui sobre a importância do Fluminense buscar esses 3 pontos dentro da sua casa, dentro dos seus domínios. Pode chegar até a terceira colocação, depender dos resultados da rodada. Tem a liderança do Palmeiras ali, a parte de cima da tabela está bem embolada, vamos dizer assim. O Palmeiras tropeçou, o Flamengo venceu, e esse resultado pode beneficiar o Flamengo nessa rodada 23 do Campeonato Brasileiro. Então tem muita coisa que pode acontecer, pode ser muito bom para Flamengo e também para Fluminense o jogo de hoje, que acontece às 16h30 no Maracanã, Fluminense e Palmeiras, e a TMC contando tudo para você. Teremos um personagem desse jogo, que é o John Arias. John Arias que saiu do Fluminense numa situação conturbada, né? Assim, ele saiu do Fluminense tranquilamente, foi uma negociação tranquila, foi pra Inglaterra. E aí, na declaração de saída, ele disse que na volta defenderia o Fluminense, fez juramentos e tudo mais, e quando voltou pro Brasil, voltou para o Palmeiras. E aí, para a torcida tricolor, foi um balde de água fria, muitos chamaram ele de traidor e tudo mais. É a primeira vez que o John Arias vai reencontrar o time do Fluminense depois dessa saída e volta ao Brasil. E tem uma coisa que preocupa bastante, hein, o Cleiton Carvalho, é a tal da lei do ex, cara. Essa lei do ex é uma...
2: Opa!
7: O que me preocupa é a lei do ex com o John Arias no Palmeiras.
2: Ah, imaginei, eu vou te dizer, viu? Essa lei do ex aí não falha não, hein? Lei da ex também já é um problema. Não sofre com lei da ex, como é o meu caso.
8: Você sofre?
2: Sofro, você não tem noção.
8: É mesmo?
2: Você não tem ideia.
8: Quer abrir o coração ou não?
2: É, não, não dá pra abrir o coração. Melhor não. Mas é a lei da ex, não tem jeito. É um problema.
8: É melhor nem tocar nesse assunto.
2: Pô, nem fala.
8: É mesmo?
2: Brincadeira, você não tem noção. Mas assim, lei do ex, você imagina ou imagina? A lei do ex agora em pleno Maracanã. Os caras estão rindo aqui, mas é verdade. É... Em pleno Maracanã, o Arias teve uma proposta da mesa do Fluminense. Pá, 20 milhões.
8: Teve.
2: Né? Aí depois o Palmeiras foi lá, não, eu pago 25. Ficou, barganhou. E o Arias acabou indo pro Palmeiras. Né? Sendo que ele ainda deu aquela entrevista falando que se tivesse que jogar no Rio...
8: Isso aí que me pegou.
2: Ele jogaria no Fluminense,
8: João. E tem também uma coisa que eu acho que é muito importante, é que ele botou no meio vó, né? Não sei se é, você cara. Vai lembrar.
2: Mãe já é um problema, tu imagina a vó, né?
8: Vó é sagrado.
7: Juro pela avó.
8: É, juro pela minha avó, minha avó me deu valores e princípios. Botar a avó no meio é uma escala muito grave e que tem que ser muito, é quase sacro o negócio, tem que respeitar, é sagrado e ele botou a avó no meio, imagine. Então assim, eu não só tô curioso para ver se a lei do ex vai acontecer e torço para que não aconteça, como eu estou muito curioso para ver como será recebido John Arias no Maracanã a cada toque na bola, que vai ser um negócio com certeza bem caloroso, eu diria.
7: Pois é, cara, o John Arias que vai reencontrar o time do Fluminense pela primeira vez. Ô Johnny, tua expectativa para esse jogo, meu amigo, Fluminense-Palmeiras?
8: Olha, imagina, a expectativa é alta porque nós estamos falando de dois times muito qualificados. É bom lembrar que são dois times que estão na Copa Libertadores da América e talvez por isso o jogo possa ter uma intensidade um pouquinho abaixo, e explico. O Fluminense joga a vida nessa terça-feira, daqui a pouco, já é sábado, terça-feira já tem o jogo contra o Rivadavia, jogo dificílimo porque não construiu vantagem no Maracanã, 0-0, que eu e Cleiton estivemos aqui presente, que saiu no lucro no 0-0, chegou a ser até bom resultado pelo que aconteceu na partida. E do outro lado, a gente tem o Palmeiras que também não conseguiu criar vantagem diante de um Cerro Porteño, cujo talvez o principal jogador seja Pablo Verrete, muito conhecido da torcida carioca pelo que fez no Vasco. Então, eu não acredito que a gente vai ter time misto. Eu acho que o Palmeiras vai com time força máxima porque quer o título brasileiro, é um jogo muito importante. O Fluminense não pode desgarrar do objetivo de vaga em Libertadores, então também não pode abrir mão do que está acontecendo aqui nesse jogo de hoje. Porém, naturalmente, eles vão ter uma dosagem um pouquinho menor. Só que a vida do Palmeiras, para mim, é mais fácil lá no Paraguai do que a do Fluminense contra o Rivadavia. Então, se tiver algum time que em algum momento do jogo vai tirar um pouquinho... Não é tirar o pé, mas poupar um pouquinho mais, de repente sacar um jogador com 20 do segundo tempo para não forçar, esse time é o Fluminense. Porque a vida do Fluminense na Libertadores, para mim, ela é mais difícil que a do Palmeiras em termos de buscar classificação fora de casa após um empate na perna da ida, jogando como mandante. A expectativa é de um baita jogo, tá, Magini? Mas que em algum momento a Libertadores possa, de alguma forma... fazer a galera dar uma recuadinha no ímpeto, digamos assim.
7: Boa, eu partilho da mesma opinião, tá? Eu acho que isso pode acontecer e que é um caminho até mais claro, vamos dizer assim, para a sequência da temporada. O que me preocupa é o Fluminense não vencer desde o retorno da Copa do Mundo, né? Isso aí pesa um pouco a favor, mas aí a gente tem o fator Marcão hoje.
8: Eu me apego a isso, imagine. Eu me apego a isso porque, assim, o clima aqui hoje não existiria, na verdade. Se a gente fala que está um tempo chuvoso e tal, seria um tempo tenebroso, não só no céu, mas na arquibancada.
7: Aquilo de raios, né?
8: Se o Zubeldi estivesse aqui, seria muito difícil um cenário suportável para ele. Eu acho que a diretoria do Fluminense, ela foi tardia na demissão. Essa demissão deveria ter... A esticada de corda era a partida contra o Vasco pela Copa do Brasil. No máximo era até ali. E me parece que o Fluminense agora não terá pressa para escolher o treinador. Está muito sossegada, talvez não seja a melhor palavra, mas está confiando no Marcão como técnico. Ele que é sempre o auxiliar permanente, já está acostumado a essas situações, já levou o Fluminense a uma Libertadores da América, já fez uma sequência de final de temporada interessante que fez com que o Fluminense fosse classificado em outra oportunidade. É um cara que conhece a casa, conhece esse grupo. A gente sabe também, não pode fechar os olhos para isso, que o Fred está como técnico do sub-20 do Fluminense e é sim visto com bons olhos internamente como um sucessor, não sei se para agora ou para daqui a um ano, mas o nome dele é sim especulado. Eu acho que o fato de não ter o Zubeldía aqui me faz crer que o Fluminense hoje pode ter um resultado melhor, sabia? Porque se fosse com o Zubeldía, eu estaria muito pessimista, achando que a situação seria bem complicada. A chegada do Marcão, a efetivação, mesmo que momentânea, dele como técnico, ele quer auxiliar permanente do clube, dá um novo ânimo, dá um novo ímpeto, ainda mais para a torcida do Fluminense, até mais do que para o grupo de jogadores. E a gente sabe que internamente também para os jogadores, porque o Riquelme foi um dos caras que foi a público nas redes sociais, bateu palminha, botou mãozinha pro alto, apagou, mas não deu tempo, meu parceiro. Riquelme, postou, aguenta, porque a galera foi lá, printou, repercutiu. Nosso bom Yuri Duque fez um vídeo repercutindo também isso daí nas nossas redes sociais. Fica o convite, está lá, @TMC Rio de Janeiro. Você pode acompanhar TMC Esporte. Você acompanha tudo que está acontecendo da cobertura do Fluminense, bem feita pelo Yuri Duque. E é isso, imagine. É novo ânimo com o Marcão e mais ainda novo ânimo com a ausência do Zubeldía. É bem por aí.
7: É isso, né, cara? É o fato novo que o tricolor vai se apegando pra sequência que tem, né? Hoje o duelo é contra o Palmeiras e no meio da semana já tem o jogo da volta contra o Independente Rivadavia pela Libertadores. Marcão como interino no Flu começou em 2016, foram dois jogos no time carioca e aí naquela época o Levir Cup assumiu no fim da temporada, aí depois o Marcão retornou, né? No final ali pra assumir o time do Fluminense. Em 2016 a gente teve a primeira liga, né? O Fluminense foi campeão, mas foi só aquele ano, né? Só em 2016, não deu certo o projeto.
8: Só prometeram a primeira liga, né?
7: Exatamente. Então, tivesse uma segunda, uma terceira, entendeu?
8: Fidedignos ao nome.
7: A gente não pode nem criticar, né? Porque dentro do planejamento aquilo ali aconteceu e em 2016 o Fluminense ainda ficou em 13º no Campeonato Brasileiro, mesmo com todas as mudanças. Aí depois o Marcão assume de novo em 2019, assumiu em 2020, 2021, 2022, 2024, 2025 e agora ele assume de novo em 2026. O único ano que o Marcão não precisou ser acionado, e eu estava conversando com o Cleiton um pouco antes sobre a questão de bombeiro, né? O time tem a comissão técnica permanente, o Marcão faz parte disso e é o cara para apagar um incêndio em determinado momento. O único ano desde que o Marcão começou com essa função de treinador interino foi em 2023 ali, né? Mais precisamente, depois de uma sequência, obviamente, 2020, 21, 22, e aí em 2023 é que o Marcão não precisa ser acionado para comandar o time do Fluminense, porque é aquela temporada mágica também pro tricolor, coroada, né, no final da temporada, no final do ano, com o título da Libertadores da América, primeira do time do Fluminense, e mais uma vez batendo nessa tecla. O jogo hoje é contra o líder do campeonato e já serve de preparação também pro duelo do meio da semana pela Libertadores da América. O Johnny, a gente, eu tava conversando com o Cleiton anteriormente sobre a questão de precisar, né, de uma pessoa, de um treinador, de alguém de confiança da comissão técnica, e o Marcão consegue ser esse cara do Fluminense há muito tempo, né?
8: Ele consegue dar esse respaldo pro Fluminense ter tempo para escolher um treinador. Só que, assim, imagine, o Fluminense não pode fazer disso um escudo para demorar a tomar decisões. Eu acho que ótimo, o Marcão é importante, muitos clubes até pecam por não ter essa figura, isso passa até uma tranquilidade para o grupo de jogadores, que a transição para o novo técnico ela vai ser lenta, não vai ser abrupta, beleza. Só que a diretoria do Flu, e aí eu falo diretamente sobre Matheus Montenegro e Mário Bittencourt, especialmente, são os homens fortes do Fluminense hoje, eles não podem fazer disso algo que os tranquilize demais para não agirem rápido no mercado. Fluminense precisa agir rápido no mercado, até porque ele tem ambições na temporada. A temporada não acabou. Ela pode parecer que acabou, porque essa mesma diretoria esticou muito a corda para o Zubeldia e está deixando essa transição para o Marcão num momento muito crítico. Não seria muito melhor se o Marcão tivesse assumido antes do jogo da ida contra o Rivadavia aqui no Maracanã pela Libertadores, para ele começar a colocar um pouquinho do jeito dele e ter menos pressão, inclusive, sobre esse negócio de Zubeldia com a torcida? Como você falou, imagine, a quantidade de resultados negativos que foram sendo acumulados no pós-Copa, gente, nós estamos falando de um total de 8 jogos.

0: ao novo técnico do Fluminense. É pra já, Fluminense. É pra já.
1: É isso. Vamos fazer o seguinte, rápida pausa aqui no nosso Esquenta TMC. Daqui a pouquinho a gente volta com as informações do Yuri Duque, mais do Johnny também. E você com a gente no nosso WhatsApp também no YouTube. 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
1: 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A bola vai rolar no Maracanã, 23ª rodada do Campeonato Brasileiro, pra Fluminense e Palmeiras, o duelo na parte de cima da tabela. A gente falou aqui muito do Marcão já, sobre assumir o comando técnico da equipe do Fluminense. E eu tenho uma informação importante. O Marcão enfrentou o Palmeiras 2 vezes no Maracanã. E Johnny, Clayton, pai da bola, venceu 2 vezes, cara. Se tem alguma coisa que o torcedor tricolor pode se apegar hoje, é nisso.
0: É, o histórico dele é bom, né? Tudo bem que a amostragem é pequena. Não estamos falando de 2 jogos, mas é bom. E nesse momento que o Fluminense vive, qualquer coisa positiva está valendo. Né? Então, assim, a gente sabe que o Zubeldía pecou demais por grandes jogos não ter a performance alta. Foi nos clássicos que ele foi eliminado nas 2 Copas do Brasil, perdeu um campeonato estadual também pro Flamengo. E hoje aqui não é clássico regional, mas é um jogo grande, cara. É um jogo enorme. A gente está falando, inclusive, do primeiro colocado contra o quarto colocado. Se a gente analisar, olhando o número ali da tabela, hoje é jogo grande, cara. Eu entendo a torcida do Fluminense estar frustrada em relação ao empate com o Rivadavia, a todo esse estresse, vamos chamar assim, diretoria, na manutenção do Zubeldía excessivo.

0: fã. Mas eu gostaria de ter, de estar vendo um público maior no Maracanã. Tudo bem que ainda falta um bocado, ainda falta quase uma hora, um pouquinho menos de uma hora, na verdade, 55 minutos para a bola rolar aqui no Maracanã. E o clima também na cidade do Rio de Janeiro não está ajudando, né? A gente prefere sempre um Maraca com muito sol, com um tempo bacana. Mas vou te falar um negócio, imagine. Eu, tá, e também sei, tá, que a torcida do Fluminense, historicamente, ela gosta de deixar para entrar no estádio em cima da hora. É natural, é um ritual quase da torcida do Flu. Só que eu não sei não, cara. Olhando aqui a arquibancada, eu acho que isso é muito sintoma de uma bronca com a diretoria do Fluminense, com tudo que vem acontecido recentemente. Sobre o histórico do Marcão, bora se apegar a isso, é o que a gente tem. E acho ele super competente para fazer um Fluminense. Eu tenho certeza que ele não vai botar três volantes. Eu não sei você, imagine, mas três volantes, eu sei, apesar dele ser volante de origem, ter brilhado com a camisa do Flu como o bom cão de guarda que ele era, mas ele não vai encher esse time de volante não, porque ele não é bobo. Ele sabe que se irritou demais a torcida do Fluminense.
1: Exatamente. Yuri Duque, o pai da bola, tudo bem, meu amigo? Boa tarde pra você.
2: Boa tarde, imagine, boa tarde pra todos que nos acompanham aqui no Esquenta da TMC, daqui a pouquinho rodada do Campeonato Brasileiro importante, tá, imagine? As equipes já estão escaladas. Vou trazer aqui tanto o lado tricolor, tanto o lado alviverde pelo Palmeiras, comandado pelo técnico Abel Ferreira. Começando com o Marcão, que hoje faz o trabalho de técnico interino por tempo indeterminado, porque o Fluminense segue no mercado em busca de contratações, tem um nome definido, vamos trazer essa notícia também repercutindo aqui no Esquenta TMC. Fluminense escalado com o Fábio no gol, na lateral direita Guga, dupla de zaga com Gêmeos e Igor Rabelo, do lado esquerdo René, meio campo com Martinelli, Hércules e Paulo Henrique Ganso, e o trio de ataque com Canóbio, Soteldo e Hulk. Esse foi o desenho, né, que trouxemos ao longo do Papo de Craque de ontem também, apenas uma mudança, ele permanece com o Guga entre os titulares, existia a expectativa que o Samuel Xavier assumisse essa titularidade e também, né, a troca aqui do Paulo Henrique Ganso sendo esse meio armador da equipe do Fluminense, colocando o Lúcio Acosta no banco de reservas, jogador que foi peça importante nesse início de ano, não conseguiu voltar da Copa do Mundo depois, né, pós Copa do Mundo ele acabou não sendo convocado, mas o ciclo pós Copa do Lúcio Acosta não foi tão positivo e consequentemente ele acabou encontrando dificuldade para reencontrar um bom futebol. Pelo lado da equipe Palestra, o Palmeiras tem Carlos Miguel no gol, no lateral direita Giai, dupla de zaga com Murilo e Gustavo Gomes e no lado esquerdo Piquerez, meio campo com Marlon Freitas, Andrés Pereira e Alan, trio de ataque com John Arias, Vitor Roque, Flaco Lopes. Palmeiras com força total para encarar o Fluminense na tarde de hoje no Maracanã, não vai pensar na Libertadores da América. Vale lembrar que as duas equipes têm dois confrontos importantes pela frente. Pelo lado do Fluminense, terça-feira o Flu viaja até Mendoza, na Argentina, para encarar o Independiente Rivadavia no jogo de volta das oitavas de final. É isso, e o Palmeiras encara a equipe do Cerro Porteño lá no Paraguai para jogar também o jogo da volta. Partida no Allianz Parque terminou em 1-1. Sabe quem balançou a rede nesse jogo, imagine?
1: Quem?
2: Verrete, lembra dele? Atuou no Vasco, ele foi quem fez o gol da equipe do Cerro Porteño, que conseguiu um resultado positivo dentro do Allianz Parque. O Carlos Miguel, inclusive, que está entre os titulares no jogo de hoje, prometeu para a imprensa, tá? Ele não parou para dar entrevista, mas passou e falou: vamos classificar na próxima semana, tranquilizando o torcedor do Palmeiras. Então talvez por isso essa confiança possa estar demonstrada dentro de campo, com o Palmeiras indo com força total para encarar a equipe do Fluminense hoje no Maracanã, imagine.
1: Show de bola, o pai da bola Yuri Duque com as informações do Fluminense, trazendo também as observações sobre o Palmeiras. E Johnny, hora a hora temos um Sherlock Holmes, não precisa de três volantes, precisa de um cara que arme a jogada no meio campo, que consiga contribuir no meio campo para que os atacantes possam aparecer como Canóbio, Soteldo e Hulk, e o escolhido da vez pelo Marcão foi o Ganso.
0: Eu vou te falar um negócio, imagina, gostei, tá? E acho que ele seguiu uma lógica muito interessante. O Acosta não está jogando bem há algum tempo, desde essa volta de Copa do Mundo especialmente, né? Há muito tempo ele não vem jogando bola, a gente sabe do potencial que ele tem, sabe o quanto ele pode agregar ao time do Fluminense, ele é muito qualificado, mas ele não está jogando bola. E querendo ou não, o Paulo Henrique Ganso teve uma oportunidade muito boa e bem aproveitada contra o Botafogo, no final de semana passado, onde o Zubeldía botou uma espécie de time misto ali, quase reserva, para enfrentar o Botafogo, visando justamente o duelo contra o Rivadavia aqui no Maracanã, pela partida de ida das oitavas da Copa Libertadores da América. Naquela ocasião, o Ganso aproveitou muito bem a oportunidade. A gente sabe que o Ganso foi ficando escanteado com o Zubeldía ao longo desse trabalho, só que ele pode estar ganhando uma... cara, uma segunda chance, uma, sei lá, uma ressurreição aí de Paulo Henrique Ganso no time do Fluminense, que chegou a ser cotado no Sport de Recife, chegou a ser cotado no Remo, chegou a ser cotado, inclusive teve a situação em que ele estava a um jogo de bater a quantidade máxima que se pode bater um jogador para não ser transferido por outro clube, e o Fluminense segurou a escalação dele para evitar que isso acontecesse. O que foi na época um sintoma muito claro, causou até uma comoção na torcida do Fluminense, de que o Ganso estaria sim se transferindo para outro clube. Acabou que não aconteceram essas negociações, veio a Copa do Mundo, vieram todas essas partidas de pressão em cima do Zubeldía, o Ganso estava por ali, ganhou a oportunidade contra o Botafogo e foi bem, foi melhor do que o Acosta. Eu, inclusive, para quem acompanhou a transmissão do jogo do Fluminense contra o Rivadavia aqui na TMC com a gente, eu falei que queria, o Yuri Duque é testemunha, que eu queria o Paulo Henrique Ganso como titular naquele jogo. E acho que ele podia ser o único jogador, pelo estilo do que o jogo pedia, um Rivadavia com linhas muito baixas, com linha compactada de 5 jogadores, precisava de um jogador pifador, aquele cara mais cerebral, aquele cara que encontrasse espaços. E ele não optou por isso, preferiu olhar a trinca de volante. Se o Marcão não repete esse erro, já me agrada, já gostei. Ele tem aí uma lógica ao manter o Soteldo, porque o Soteldo foi bem contra o Rivadavia, é bom que se diga isso. O Canóbio não foi bem contra o Rivadavia. O Canóbio, para mim, é uma, eu posso chamar de surpresa. E a questão do René é por uma questão até médica, né? O Guilherme Arana tem uma lesão, só que eu acho que ele já colocaria o René, porque o Arana não está vivendo um grande momento no Fluminense. O Guga muito bem. Igor Rabelo é muito mais uma situação de controle de carga com o Thiago Silva para preservar o monstro pro duelo lá na Argentina, que ele vai ser muito importante. Então eu leio esse primeiro contato com a escalação inicial do Marcão como algo muito positivo. É não inventar, não vir com o Castilho, porque isso ia irritar a torcida do Fluminense se aparecesse o nome do Castilho no telão. Ele bota o Hulk lá na frente, é mais uma oportunidade pro Hulk. Gente, hoje o Hulk precisa performar contra o Palmeiras. É muito importante que ele jogue bola hoje. No jogo contra o Rivadavia ele teve 2 chances, imagine. Hoje eu tenho certeza que a bola vai chegar nele. Contra o Rivadavia eu não tinha essa certeza pela escalação, e ainda assim as bolas chegaram, foram 2. Ele perdeu 2 gols que ele não costuma perder. Um deles na marca do pênalti, inclusive, no primeiro tempo. Agora ele vai ser municiado por jogadores de mais qualidade no meio de campo, tais como o Paulo Henrique Ganso, e ele ainda vai ter o Canóbio e Soteldo para fazer jogadas pelo lado. A bola vai chegar e o Hulk dessa vez não pode falhar, que a torcida do Fluminense conta com ele. Não é só para hoje, tá? É pela questão anímica também para o jogo contra o Rivadavia.
1: E a gente já falou aqui no nosso Esquenta TMC, até no bloco anterior, o Yuri Duque, o John Kennedy está fora por lesão, tempo, vamos dizer assim, determinado. Vai perder a temporada, o John Kennedy volta na temporada que vem. E o desenho que a gente sempre imaginou seria o Hulk junto com o John Kennedy. Seria essa dupla aí. E agora o Hulk vai ter que assumir, vamos dizer assim, essa função de centroavante. É a melhor escolha para o momento, meu amigo?
2: Provavelmente até o final do ano, tá, Magini? Como você informou, o John Kennedy teve um problema ligamentar, um problema sério no clássico contra o Vasco, no jogo 2 que aconteceu aqui no Maracanã, e com isso fica de fora. A expectativa, inclusive, é de um retorno só no início do Campeonato Brasileiro do ano que vem. Talvez nem do Campeonato Carioca o John Kennedy participe, porque a gente sabe que é um período de recuperação demorado e é uma transição que pode ser dolorosa para o jogador, porque ele precisa se readaptar, ele precisa remodelar a parte física, entre outros pontos que podem trazer uma dificuldade maior para a volta do John Kennedy. Com isso, o Fluminense tem 2 opções, Rodrigo Castilho e Hulk. O Castilho já mostrou algumas vezes que não tem condição de ser titular do Fluminense, até por conta do estilo de jogo do jogador. Ele não é um cara que tem esse perfil de buscar a bola fora da área, e é uma característica que tanto o Hulk, tanto o John Kennedy acabam exercendo muito bem. O Hulk com um pouco mais de dificuldade dentro desses últimos jogos, mas na carreira em geral consegue mostrar boas valências quanto a isso. Já Rodrigo Castilho é um homem de área, um cara que fica ali num estilo mais paradão na área, que pode ser uma última bola, aquele cara que vai saber deslocar e colocar para o fundo da rede, e nem muitas das vezes ele está conseguindo participar ativamente dessa forma. Então as críticas surgiram e por conta disso o Castilho vai perdendo cada vez mais espaço dentro desse elenco tricolor. Sobre o outro lado, tá, Magini, se você me permite, eu acredito que o Hulk é sim essa opção entre os titulares, até porque o Fluminense não tem muito por onde correr não, tá? Não tem muitas opções e justamente por conta disso o Fluminense vai mandar o Hulk e vai torcer para que ele consiga reencontrar esse bom futebol junto com o torcedor. E isso entra também num erro de percurso da atual diretoria, que não contratou, ou melhor, que apostou tudo no Hulk com um salário milionário e com força de investimento nessa contratação, que até agora não conseguiu desempenhar um bom futebol. Hoje, imagine, aqui no Maracanã teremos uma tarde de reencontro, tá? Porque o John Arias vai reencontrar o Fluminense. E pelo lado de fora, eu vim observando, né,
1: durante a minha... Eu ia te perguntar isso, cara.
2: Isso. Durante a minha entrada aqui no Maracanã, pelo Portão 10, eu vim caminhando e até fotografei lá no meu Twitter, quem quiser dar uma olhada, no @eu_iuriduque, lá no X, eu publiquei a imagem, tá, de uma faixa da torcida do Fluminense, que traz a imagem do John Arias. Era uma faixa comemorativa, tá? Era uma faixa que o Fluminense utilizava para apoiar o jogador. Essa faixa, ela está estendida com um X na face do atleta. Na gola da camisa está escrito "mau caráter" e ao lado tem a imagem, né? Me parece uma homenagem para... Me parece um índio. Eu acho que é homenagem para uma torcida organizada do Fluminense. Acredito que a Força Flu, que usa essa simbologia do índio como a figura principal da torcida. E aí do lado tá escrito assim, imagine, sem palavras, você pagou com traição. Essa faixa, ela vai ser estendida com certeza dentro do Maracanã, óbvio, se a BEB permitir a entrada dessa faixa. A gente sabe que por conta da face do jogador estar exposta de maneira negativa, essa faixa, ela pode ser bloqueada de acessar a parte interna do Maracanã, porém, os torcedores do Fluminense, eles prometem muitas críticas para o John Arias. Então, vaias, questionamentos, xingamentos, reclamações e principalmente qualquer tipo de ação que demonstre essa ingratidão que teoricamente o torcedor do Fluminense sente com a saída do John Arias indo para o Palmeiras nessa temporada.
3: Qual é o seu X, ô Yuri, pra galera poder ver? Repete aí pra galera.
2: O X, @eu_iuriduque, quem quiser acompanhar por lá.
1: Não é aquele que você tava pensando.
3: Não.
2: É o X
3: dele. Ele deu uma hesitada, mas eu te quero. Repete aí de novo pra galera.
2: @eu_iuriduque, com Y, lá. Tá? YURIDUQUE, tá lá a publicação pra você acompanhar a faixa do John Arias. Não temos essa informação se ela vai conseguir entrar no Maracanã justamente por conta desse procedimento de segurança que é realizado pela BEP. Poucas pessoas sabem disso, tá, imagine, mas o estado do Rio de Janeiro é o único estado no Brasil que tem um grupamento policial destinado para torcidas, que é o Batalhão Especial do BEP, que é destinado para as torcidas, né, do Rio de Janeiro, justamente para evitar confrontos. E eu ainda acho isso um pouco estranho, ou melhor, um pouco diferente de outros estados, porque o Rio acaba sendo um estado bem tranquilo quanto o assunto se trata de torcidas organizadas. Em São Paulo, por exemplo, nós não temos clássicos com torcida dupla há mais de 10 anos, se não me engano, ou 8 anos, algo parecido. E aqui no Rio a gente continua tendo torcida mista, continua tendo esse livre-arbítrio de torcedores de ambos os lados quando acontecem clássicos no Maracanã, mas mesmo assim temos um policiamento especializado para torcidas, que é o BEP, que faz um trabalho de excelência aqui na cidade maravilhosa, imagine.
1: Show de bola, e falando sobre torcida, a gente já tá ouvindo o som ambiente aí do Maracanã, né, quando a locutora do estádio já vai começando as ações ali para essa partida, faltando 10 minutinhos para a gente passar a bola pro Cleiton Carvalho comandar a nossa transmissão. Ô Yuri, como é que tá a expectativa de público, questão de ingresso, procura baixa, o tempo no Rio de Janeiro também não tá ajudando, como é que tá o público do Maracanã, meu amigo?
2: Até ontem, imagine, 14 mil ingressos vendidos, tá, aqui no Maracanã para essa partida. Se a gente olhar aqui agora, com todo o respeito à grande torcida do Fluminense, todo mundo sabe que eu tenho um carinho e uma identificação tremenda pelo clube, já trabalho com o Flu há mais de 5 anos. Cara, setor norte com mais público do que o setor sul nesse momento. A torcida do Palmeiras tem mais público do que a torcida do Fluminense por aqui. Beleza, tá espaçado? É difícil a gente analisar, é difícil a gente chegar nessa conclusão, mas a concentração de torcedores palmeirenses, pelo menos, é maior no setor norte superior até aqui, mas 14 mil ingressos foram vendidos, temos a presença de um bom público no setor leste-oeste. Para o horário ainda falta um pouquinho para a bola rolar, falta ali mais de 50 minutos, então a galera vai entrando, tem uma movimentação grande de torcedores do lado de fora, então com essa paciência a galera vai preenchendo. E também a gente tem que lembrar, imagine, que existe um apelo maior pelo duelo contra o Rivadavia na Libertadores da América. Eu sei que é fora de casa, mas o torcedor observa essa partida de hoje como um jogo sem pressão.
1: É mais um, né?
2: Isso mais aí, um jogo. É mais um jogo. O que interessa é a Libertadores da América, que é o foco do Fluminense na temporada de 26.
3: Mas Yuri, imagine, sabe o que eu fico triste? É porque eu queria um outro cenário pro John Arias jogar aqui no Maracanã.
1: De uma pressão maior, né,
3: queria,
1: cara?
3: Queria. Tudo bem, todo mundo que vai estar aqui vai fazer a parte de vaiar, de reclamar, de, sabe, perturbar a cabeça dele pra ele não jogar bem. O que eu acho até maneiro, sabe, Yuri? Eu acho legal isso. O cara que é o ex-jogador vem aqui e a torcida pega no pé. Eu acho que isso faz super parte. Pô, o Andrés vem jogar aqui, a torcida do Flamengo pega no pé. Aí vem o John Arias, vem jogar aqui, a torcida do Fluminense tem que pegar no pé. E tem que fazer isso mesmo, cara. Tem que fazer assim, sem violência. Tá valendo, tá na bola.
1: É pra desconcentrar, né?
3: É, pra desconcentrar, tirar a paz do cara ali de, pô, o cara não conseguir raciocinar legal. Isso tudo vale. Só que o ambiente, como disse o Yuri, o que ele relata é fato. É assim, a torcida do Palmeiras agora no setor norte tá em número superior. Acho que isso, óbvio, quando chegar mais pertinho vai mudar. Mas eu queria um ambiente, o Arias, que nesse exato momento que a gente tá falando, o time do Palmeiras entra em campo pra fazer aquele trabalho de aquecimento. O Arias acabou de fazer aqueles dois, três pulinhos para entrar com perna direita. Eu até fiquei olhando para ver se ele não, sem querer, pisava com a esquerda, que eu tava torcendo para isso acontecer. Mas ele já tem esse primeiro... O primeiro contato foi agora. Tá tendo o primeiro contato neste momento com a torcida do Fluminense. Teve uma chiadinha, mas ela foi tão pequena, mas tão pequena, que você, imagine aí, não reparou.
1: Exato.
3: Se estivesse, não vou dizer lotado, mas com mais cheio, tivesse um pouquinho mais cheio, isso ia chamar a atenção do nosso ouvinte aí no rádio, aí no aplicativo, onde você estiver ouvindo a TMC. Porque ia fazer um barulho diferente. Palmeiras entrou em campo com um cara taxado como traidor. Vídeo que foi colocado no Yuri Duque aqui, tem um bandeirão com um X, chamando de mau caráter e tudo mais, pagou com traição. E sim, ele traiu o Fluminense. E o ambiente para ele tá tranquilo, pô. Porque a torcida do Fluminense, ela não veio com tanto ímpeto. E a minha cobrança não é pelo Arias, porque, desculpa, Arias, na boa, você não é tão grande assim. E perto da história do Fluminense, você não é nada. Com o máximo respeito, eu te falo isso. Mas a história do Fluminense é muito superior a qualquer jogador do Fluminense. Só que eu imaginei outro cenário aqui e eu entendo, torcedor tricolor. Você está machucado, magoado e na bronca com a diretoria, eu sei. Mas bora tentar dividir as coisas, porque o Fluminense precisa muito da torcida.
2: E só um ponto aqui, imagine, falando sobre essa situação do Arias. Questão de história e desenhar tudo isso que o John Arias teve com a camisa do Fluminense, ele é campeão da Libertadores da América em 23, porém esse protagonismo ele cai no colo de outros jogadores. O John Arias ele fica marcado na temporada de 24, logo no início, onde o Fluminense é campeão da Recopa Sul-Americana aqui no Maracanã, contra a LDU, um time que tem uma rivalidade muito grande com o Fluminense, e o John Arias marca duas vezes na ocasião e o Fluminense conquista esse título, afastando um fantasma que durante muitos anos assombrou esse confronto envolvendo o Fluminense e a LDU. Então, de certa forma, o carinho do torcedor do Fluminense também vai muito pelo individual. O John Arias é um jogador diferente, não é à toa que ele é titular do Palmeiras e chegou com esse status e precisou de pouco tempo para assumir a titularidade de um time que eu avalio, imagine, nos últimos anos, como um time que tem uma panela saudável. A panela do Abel Ferreira, ela é uma panela saudável. É um cara que tem um trabalho longevo, treinador com mais tempo no futebol brasileiro dentro desses últimos anos. É um cara que já ganhou tudo que podia ganhar com o Palmeiras. Ganhou o Campeonato Brasileiro, ganhou a Libertadores da América, ganhou o Campeonato Paulista. E tem esse carinho, tem esse peso também pro torcedor do Palmeiras, mas de certa forma é uma equipe que passa por muitas críticas nesses últimos anos, justamente por conta dessas panelas que o Abel Ferreira veio montando, deixando alguns jogadores que não mereciam mais essa sequência, e o John Arias conseguiu chegar furando isso tudo. Então hoje ele é uma peça importante para o Palmeiras. Então, dando um adendo à fala aqui do Johnny, o John Arias ficar fora do jogo de hoje, não conseguir jogar por conta de uma pressão psicológica, pode trazer um diferencial para o Fluminense muito grande, porque analisando esse trio de ataque, o John Arias é o pifador, o Vitor Roque e o Flaco Lopes são jogadores que chegam para essa última bola. os caras que vão balançar a bola no fundo da rede do goleiro Fábio. E se o João Arias não joga, não tem pifada, não tem jogador frente a frente com o goleiro. Então o João Arias, ele é essa válvula de escape do Palmeiras, e ele ficar desestabilizado em uma partida como essa pode trazer um diferencial e um facilitador numa dupla de zaga, repito, imagine,
1: reserva
2: do Fluminense hoje.
1: O que preocupa o torcedor tricolor é ter um ataque do outro lado com o João Arias, Vitor Roque e Flaco Lopes para Igor Rabelo e Gêmeos tomarem conta aí e tentarem evitar algo pior. Só antes de você falar, deixa eu só trazer aqui, ó, uma Recopa, duas Libertadores, dois Campeonatos Brasileiros, uma Copa do Brasil, uma Supercopa do Brasil e quatro Campeonatos Paulistas. Esse é o retrospecto do Abel Ferreira. E sobre o João Arias, a aspa dele quando saiu em julho do ano passado: não há nada no mundo, nem dinheiro nenhum, que compre sua essência. Eu vou voltar ao Fluminense e falo isso tranquilamente. Se eu voltar para o Brasil, será para o Flu.
2: Valeu. Precisamos lembrar, né, que o João Arias, ele passou por essa transição. Ele deixa o Fluminense e vai para o Wolverhampton na Inglaterra. Por lá não consegue desempenhar tão bem, até entra em algumas partidas, mas decide voltar ao Brasil. E eu acho que a traição maior, imagine, não é nem na fala do João Arias nessa ocasião, e sim pela força que o João Arias exerceu para deixar o Fluminense. Para quem não lembra, na ocasião, o João Arias relatou diversas vezes para o Mário Bittencourt que o sonho do jogador era atuar na Europa. E ele ficou por lá menos de 6 meses e pediu para retornar ao Brasil. O João Arias brigou com o Mário Bittencourt na ocasião quando recusou uma proposta do Zenit que envolvia o meio-campista Claudinho, que teve uma boa participação aqui no futebol brasileiro. O Mário Bittencourt trouxe isso à tona em uma coletiva de imprensa que aconteceu no fim do ano passado. O João Arias, ele escolheu deixar o Fluminense, foi para a Inglaterra, que era o grande sonho de consumo do jogador, e não durou nem um ano vestindo a camisa do Wolverhampton, e pediu para retornar ao Brasil e não escolheu o Fluminense. Então, por isso, essa questão da traição. E sobre a dupla de zaga, o Magini do Flu, hoje me preocupa muito mais o Gêmeos do que o Igor Rabelo, tá? Porque o Igor Rabelo fez duas partidas positivas contra o Vasco na Copa do Brasil, e o Gêmeos não fez um bom jogo contra o Botafogo, na minha concepção. Então, assim, o Gêmeos, ele tende a sentir mais esse tipo de partida. É um jogador jovem que tem na carreira o seu auge vestindo a camisa do Mirassol. Com todo o respeito ao Mirassol, a gente está falando de um Igor Rabelo que é campeão de Copa do Brasil, o Igor Rabelo que é campeão brasileiro com o Atlético Mineiro, o Igor Rabelo que tem uma carreira no futebol. O Gêmeos está tendo o grande desafio vestindo a camisa do Fluminense e até agora não conseguiu corresponder, a não ser o início, que foi de maneira positiva, mas depois começou a decair e não conseguiu mais demonstrar uma boa participação.
3: Imagine, Yuri, eu acho que existem bons duelos nesse jogo, né? A gente citou aí esse duelo dessa trinca de ataque que é maravilhosa, a gente precisa reconhecer isso. Você ter um Arias, Vitor Roque e o Flaco, é difícil, cara, você conseguir ter três jogadores com tanta qualidade jogando juntos hoje no futebol brasileiro, e eles estão no Palmeiras. Isso vai dar, sim, um trabalho muito grande nesse confronto com uma zaga reserva do Fluminense. Porém, esse é o copo meio vazio. O copo meio cheio é a gente olhar o meio de campo do Palmeiras. Aí você vai ter aí, ó, de marcação, Marlon Freitas e Andrés Pereira. Não, eles não pegam ninguém, pô. Vamos ser sinceros. Pegada. O Marlon Freitas, desde o tempo de Botafogo, joga nas costas do Gregory. A marcação, a pegada mesmo, não era a função dele. Ele tá de primeiro homem nesse time do Palmeiras. Por isso que a escalação do Ganso me agrada, e me agrada muito, porque ele vai ter espaço para jogar. Eu tenho certeza que ele terá espaço para jogar. O Marlon Freitas não é aquele volante camisa 5 que diminui espaço, que tá no cangote do camisa 10. Não é costume do Marlon Freitas fazer isso. Ele se categorizou e apareceu pro futebol brasileiro jogando como segundo homem. Com o Gregory por trás dele, foi o auge da carreira dele no Botafogo. E o Andrés Pereira também não é um marcador nato. Ele é um jogador muito mais desse área a área, ou se preferirem os mais novos, o box to box. O jogador que chega para fazer esse apoio ao setor ofensivo e faz também, lógico, essa transição defensiva. Mas ele não é um jogador cuja principal valência é a marcação. Não, ele tem o toque de bola muito refinado, tem a saída de bola muito refinada. E outro, o Andrés Pereira não vive um grande momento no Palmeiras. Pelo contrário, a torcida do Palmeiras está bem irritada com o Andrés pela expulsão juvenil que ele teve no jogo contra o Cerro. Pô, ele deu um tapa na cara do juiz que o Yuri Duque, duvido, vai fazer na Copa Sérgio, pô. Não tem como você, no campeonato da pelada da imprensa, você tem um certo cuidado pra arbitragem não marcar. Até porque na Copa Sérgio, eu te falar um negócio, que a arbitragem marca é brincadeira.
2: Sim.
3: Mas
0: Yuri Duque na frente do árbitro, ele dá aquela pasada na cara do amigo do Cerro Porteño, assim, é de uma infantilidade, o que prova que ele não é marcador, ele não é... Gente, beleza, o ataque do Palmeiras é melhor do que a defesa reserva do Fluminense, fato. E juro que eu não tô aqui no clubismo, não. Mas é porque o meio de campo do Fluminense, ele é melhor que o meio de campo do Palmeiras. É a minha opinião, eu acho. O time do... Não, o Palmeiras não tem... E pergunta pro Abel se ele não queria ter o Martinelli no time dele. Eu tenho certeza que ele queria ter o Martinelli no time dele. O Martinelli hoje seria titular no Palmeiras. Sem medo de errar, eu afirmo isso. Porque o meio de campo do Fluminense é melhor. Então, se o Fluminense tem um lugar onde ele pode ganhar o jogo... Tudo bem, ele tá vulnerável lá atrás. Concordo com o Yuri. Mas onde ele pode ganhar o jogo, o copo tá meio cheio, é no meio de campo, imagine.
1: Boa, a bola vai rolar daqui a pouquinho, 4:30 da tarde, a gente vai fazer uma rápida pausa aqui. Eu quero a sua participação no nosso WhatsApp e também no YouTube. O WhatsApp é 21 995 57 1013, 21 995 57 1013. Você manda o seu áudio aqui, ele vai pro ar. Daqui a pouco, Cleiton Carvalho é quem comanda a nossa transmissão de Fluminense e Palmeiras pela 23ª rodada do Campeonato Brasileiro. 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

0: ótimo ter a sua companhia. Peço licença para entrar no seu rádio, para entrar na sua tela, aqui no YouTube da TMCRJ, porque hoje é dia de Maracanã. É sábado de Campeonato Brasileiro, vem aí Fluminense e Palmeiras. Rodada de número 23 em destaque, numa daquelas decisões do Campeonato Brasileiro, de maneira antecipada. O campeonato tem 38 rodadas, mas a gente já tem uma rodada 23 com jogos decisivos e, é claro, com a TMC marcando presença. Deixa o seu like, inscreva-se aqui no YouTube, você que está nos 101,3 no Rio de Janeiro, você que está dos 100,1 em Brasília. Ô, capital federal, coisa boa, hein? Vem pra gente, cai aqui, ó. Por enquanto, o público do Maracanã é bem abaixo do esperado, pro porte do jogo, pro quilate do jogo, mas a tendência é que esse público melhore. Torcedor do Fluminense vai chegando. Choveu ontem no Rio de Janeiro, hoje pela manhã também, muita chuva na maior parte das regiões da cidade, então isso acabou deixando o torcedor do Fluminense um pouquinho ressabiado, até porque o time não teve uma boa participação da Libertadores no jogo de ida contra o Independiente Rivadavia. Ele afastou um pouquinho o público, jogo na terça-feira, o 0-0, subiu o dia, caiu, o Marcão assumiu, e aí são ingredientes completamente diferentes que fizeram com que o torcedor ficasse um pouquinho afastado, ficasse um pouquinho ressabiado, de olho. Mesmo assim, é claro, a massa tricolor vai estar com a gente. Do outro lado a gente tem o Palmeiras. O cara pode ser chato, o cara pode ser arrogante, o cara pode ser rabugento, mas que o cara é bom técnico é Abel Ferreira, do outro lado, colocando o que tem de melhor, hein? O Palmeiras vem pra campo com força máxima, e ele falou que não vai priorizar competição, não tem essa não, ele quer ir pra cima mesmo pra tentar abrir ainda mais com relação ao Flamengo, com relação ao próprio Fluminense, que também tá aí na disputa. O panorama é esse, expectativa de que o público melhore, mas realmente, se tratando do porte do jogo, esperava-se aí um Maracanã com um público bem melhor. Cai aqui, ó, vem com a gente aqui, ó, 21 99 557 1013 é o nosso WhatsApp, é o seu dispor, para que você deixe o seu áudio, para que você interaja conosco, para você conversar lá com o Marcão Viana, que tá lá na mesa de áudio, aqui com o João Lindon, com o nosso Johnny, e também com o Yuri Duque, que vai estar se encaminhando lá pro gramado, levou aquela capa de chuva esperta e vai estar lá atrás do gol, trazendo pra gente todas as informações. E é um prazer ter você conosco aqui na TMC. Tudo bem, João? Prazer estar contigo novamente.
1: Tudo bem, Cleiton.
0: Vamos nessa mais uma vez, né?
1: Mais uma jornada, pois, e dessa vez eu espero que seja tudo diferente da primeira. Porque
0: foi nem fala.
1: A primeira foi um 0-0 aqui no Zubeldia, porque eu costumo dizer que o que aconteceu não foi um jogo, foi Zubeldia sendo demitido publicamente. Não aconteceu no jogo, por incrível que pareça, mas esse duelo contra o Rivadavia que fizemos deixou esse gostinho amargo na torcida do Flu. Eu espero que seja tudo diferente contra o Palmeiras. Eu vou te dar 4 bons motivos, torcedores tricolores que moram aqui perto da região do Maracanã, ou que comprou o ingresso e tá naquela duvidazinha. Primeiro, que faltam 23 minutos. Se você vier por aplicativo, de repente até pegar uma moto, de repente vim dando aquele trote, você chega. Então, se você tá na dúvida, mora aqui na região, aqui por perto, cara, vem. Os 4 motivos são simples. Primeiro, parou de chover, pelo menos por enquanto. Segundo, é um jogaço. Não é primeiro, é um time que, né, mais ou menos, que tá brigando para não cair. Não. A gente tá falando do primeiro contra o quarto, do quarto contra o primeiro colocado. É jogo grande, pô, tradicional. É jogo que já decidiu o Campeonato Brasileiro. O torcedor Fluminense lembra bem, 2012. Quer um terceiro motivo?
0: Qual o terceiro?
1: O Zubeldia não está entre nós. Ele não está aqui. É o Marcão que está aqui. É o Marcão que está aqui. E o quarto motivo? John Arias está aqui. Então venha prestar a sua homenagem a John Arias, torcedor tricolor. Com uma vaia. Não precisa pegar pesado no xingamento, ok? Mas uma vaia excessiva tá na bola. Com educação, mas você pode emanar aquela energia negativa hoje pro João Arias, que tá liberado. Hoje tá liberado secar o João Arias. Vamos tornar a vida dele um pouco mais difícil aqui no Maracanã, dando aquela secadinha quando ele for tentar dar um passe, quando ele for fazer uma jogada, assim, na disciplina, na boa. Eu acho que vale, torcedor tricolor. Tirei 4 motivos. Não está chovendo, é um jogaço do futebol brasileiro, um clássico. O Zubeldia não está entre nós. E o John Arias está aqui, ó. Primeiro contato no Maracanã com a torcida do Fluminense. Então vamos dar aquela secada, aquele pra cima dele, porque ele merece. Porque eu não superei. eu não superei, eu tenho dificuldade com isso, eu me sinto traído por John Arias e eu não consegui superar o que ele fez ainda.
0: Pois é, né? Que coisa, né? João Arias teve tudo para voltar aí para o Fluminense, mas acabou não retornando e foi para o Palmeiras, enfim. E que continue fazendo seu trabalho por lá. O Palmeiras também empatou no meio da semana com o Cerro Porteño 1-1 em casa, com direito a vaias do Andreas Pereira e com direito a levar em gol do Verrete. Aquele pacotão completo, né? Então, enfim, só para você ter uma ideia de como o Palmeiras vem aí com um moral um pouco diferente para esse jogo. O
1: torcedor do Vasco tá com uma saudade do Verrete.
0: Pois é.
1: Mas tudo bem, depois a gente fala de Vasco. Aí tá com uma saudade do homem, porque Spinelli não dá, né? Mas beleza, tá bom. É, cara, o Andrés teve uma expulsão absurdamente infantil, nós falamos aqui no nosso pré-jogo. É um jogador que tá muito contestado. A escalação do time do Palmeiras é a escalação daquelas de videogame, que é um timaço, é um bom time, é um time difícil de ser batido. Você abriu a transmissão falando muito bem. O Abel pode ter todos os defeitos que ele tem, mas a virtude a gente sabe qual é. Ele é um baita treinador e ele tem esse grupo na mão. E a trinca, eu diria que o quarteto ofensivo do Palmeiras é muito forte. A gente está falando de John Arias, o Alan, se você quiser falar Alan, mas enfim, como você preferir.
0: Na época que eu fazia jogo de categoria de base, era Alan.
1: Era Alan. Agora é Alan. Pois é. Então,
0: Alan. Eu acho que vai ser Alan.
1: Ah, vamos de Alan?
0: Vamos de Alan.
1: Então
0: melhor,
1: vamos de Alan. Né? Pois melhor, é, né? Fica nesse Alan, Alan.
0: Esse Andreas Pereira, agora é Andreas Pereira, todo mundo fala, o nome é belga, tem aqueles negócios, né?
1: Mas aqui, esse quarteto com Alan, John Arias, Vitor Roque e Flaco Lopes é um quarteto de respeito, com muita qualidade. O Fluminense vai ter que ter muito cuidado, especialmente pelo lado que joga o John Arias. O René vai ter que segurar muito por ali também. Mas eu tô confiante, de verdade, porque já mudou o ânimo da torcida em relação à Zubeldia e acho que o Marcão vai poder trazer esse frescor aí de... É um novo que não é novo, né? Porque é a décima vez que o Marcão é acionado como auxiliar permanente. Mas o Fluminense precisava dessa, vamos botar aspas, novidade para mudar um pouquinho o clima dentro do clube e ter paz para vencer hoje o Palmeiras e para poder ir com essa moral para o jogo tão importante contra o Rivadavia na terça-feira em Mendoza.
0: Pois é, enquanto isso você vai deixando sua mensagem 21995571013. Daqui a pouquinho a gente vai ter o Yuri Duque lá no gramado com o pessoal do Palmeiras já finalizando o aquecimento, já se encaminhando para o vestiário. Fluminense já se encaminhou para o vestiário. Fluminense que hoje vem com uma escalação diferente, Marcão mudando a forma do time jogar. Bem interessante, viu? Confesso.
1: Graças a Deus, né?
0: Colocar o Paulo Henrique Ganso titular, achei legal, viu?
1: Não, ser diferente do Zubeldia é bom, não?
0: É, pois é.
1: Você me olhou meio assustado. Você gostava da três
0: volantes
1: do Zubeldia?
0: Não muito, não muito. É porque ser diferente do Zubeldia, vamos lá, eu queria ter cabelo, o Marcão não tem.
1: Ah, eu entendi.
0: É o único sentido, assim, que eu queria ser o Zubeldia.
1: Não, era um belo cabelo, na verdade, né?
0: Pois é.
1: Ele tinha um quê meio de Vladimir Brista, não tem?
0: Tem.
1: Parece.
0: Ele tem um quê, assim, daquele... Lembra aquele filme de década de 90 que tinha?
1: Ele
0: tinha 60 artistas, morreu mais... 80, tinha essas coisas também, né?
1: Ele é atlético, perfil atlético, mas... Tirando o campo estético,
0: pois é.
1: Eu acho que eu não sinto saudade nenhuma do Zubeldia, ok?
0: Pois é, tirando esse sentido.
2: Tô por aqui, né?
0: O Yuri Duque aí, diretamente do campo de jogo. O que você traz pra gente, pai da bola?
3: Eu trago vaias, o...
0: Ih, rapaz, sério?
3: Cleiton Carvalho.
1: Pra quem, cara?
3: Para o John Arias, ele que participou da atividade de aquecimento aqui da equipe do Palmeiras. Eles aqueceram, né, de frente para o setor norte, aonde somente o lado direito do norte superior está liberado 10% de carga de ingressos para a torcida do Palmeiras, que esgotaram, tá? O setor tá bem cheio, inclusive, com a presença de torcedores palmeirenses. E na saída, gritos de traidor e traíra foram mencionados e direcionados para John Arias. O jogador deixou rapidamente o túnel de jogo, mas por enquanto um público ainda muito baixo, tanto no setor sul. Cara, se eu fosse dar um chute, eu acho que deve ter umas 5 mil pessoas aqui. Se tiver isso, no setor sul. E assim, mas passei próximo à entrada do portão 10 agora para poder acessar ao campo de jogo aqui no Maracanã. Identifiquei um grande número de pessoas ainda se dirigindo para a entrada principal no setor sul. Então essa galera vai entrando ao longo do tempo em que a bola estiver próxima de rolar e a gente vai acompanhando e trazendo atualizações para toda a galera que está no 101,3 e no 100,1, Cleiton.
0: Valeu, Yuri, diga, João.
1: Ô Yuri, só tira uma dúvida pra gente. O tal bandeirão que você falou, inclusive, passe de novo o seu Twitter X, pra galera poder ver, mas o tal bandeirão entrou ou ainda não temos essa informação? Você não tá vendo ele ainda aí na arquibancada?
3: Ainda não entrou, tá, o meu querido Johnny. A expectativa é que se realmente ele entre aqui no Maracanã junto com os torcedores, ele seja estendido na entrada dos times. A expectativa é essa. De uma certa forma, para deixar visível para o John Arias perceber que o bandeirão está ali. Até porque ele fica direcionado, né, também para aqui o campo de ataque do Palmeiras em algum dos momentos do jogo. Então o John Arias vai observar esse bandeirão, obviamente, junto com as críticas que ele já está percebendo, mas de maneira tímida, por enquanto, poucos torcedores justamente por conta disso. Mas para a galera que quiser acompanhar, lá no arroba @eu_yuriduque, YURIDUQUE, lá no Twitter, lá no X, para a galera poder ver o bandeirão que a torcida do Fluminense trouxe com alguns dizeres, né? Primeiro, mau caráter; segundo, você pagou com traição; e um X também desenhado na cara do John Arias. Esse bandeirão, ele existia em comemoração para o John Arias. Era uma forma ali de idolatria que o torcedor do Fluminense tinha referente ao jogador, e existia esse bandeirão, que era inclusive de uma das maiores torcidas organizadas do Fluminense, que leva um índio como a sua figura principal. E a bandeira tem o John Arias de um lado, o índio de outro, né? Vale lembrar também que o John Arias é colombiano, então existe essa cultura indígena também na parte do sul da Colômbia, então por conta disso também essa homenagem. E agora com um X no rosto dele e com alguns dizeres como mau caráter e você pagou com traição postos no bandeirão, vamos aguardar para ver se a BEP vai fazer a liberação do bandeirão ou não aqui no setor sul, Cleiton.
0: Que loucura, né? Que loucura, né? Torcedor do Fluminense protestando, só mensagens positivas,
1: só,
0: né?
1: Coisas leves.
3: Agora vaias quando o John Arias apareceu no telão, mais uma vez, só ele. Apareceu a escalação toda do Palmeiras, nenhuma vaia. No momento do John Arias, uma sonora vaia aqui, tanto no setor oeste e leste, também no setor sul.
1: Agora atura, né? Atura, é que o popular atura o sul. Para todo bem, ato bem. Que você faz na tua vida tem uma consequência. Ele sabia que ele ia magoar uma torcida que o colocou nesse pedestal de ídolo. Ele tava lá, tá? Ele tava. Muito pelo que o Yuri falou também, não só na Libertadores, mas naquela Recopa, foi ele que ajudou muito a exorcizar o fantasma de LDU vencendo a Recopa. Agora, também precisa se dizer, se não fosse o Fluminense, o Arias não seria o Arias que é hoje, tá? Então, é uma ingratidão num nível tão grande, assim, que eu entendo o torcedor estar revoltado, vaiando, porque existe um Arias pré-flu e pós-flu. E se ele é hoje o jogador de Copa do Mundo que ele é graças a esse clube que ele está enfrentando agora, das três cores, e por isso essa bronca tão grande da torcida tricolor.
0: Pois é, aqui ó, 21995571013, cadê sua mensagem aqui no YouTube da TMCRJ? Você que também está nos acompanhando em Brasília, pode mandar aqui o seu áudio. Muito bem-vindo, você que está nos 100,1, nessa que é uma verdadeira decisão aqui do Maracanã. Daqui a pouquinho vamos ter as entradas em campo dos dois times, lembrando que lá no primeiro turno do Campeonato Brasileiro, debaixo de um jogo bem complicado, né? Cheio de problema, lá, cheio de alternativas, o Palmeiras venceu por 2-1. Foi a primeira vez que o Arias enfrentou o Fluminense, só que agora está enfrentando pela primeira vez a torcida do Fluminense. E aí, convenhamos, é um adversário completamente diferente. Você que está no trânsito, está se deslocando através aí das ruas, no 101,3 no Rio de Janeiro, motorista de aplicativo, hoje é sabadão, né? Hoje é aquele dia, né? Você taxista também, hoje é dia de fazer dinheiro.
1: E que bandeira dois.
0: Bons trabalhos, né?
1: Bandeira 2, né?
0: Bandeira 2. Bons trabalhos para todos vocês, e nos deem a sua companhia e a expectativa de que tenhamos um grande jogo. Tem mensagem aí com a gente, Marcos Viana, 21995571013.
2: Fala, meus amigos da TMC.
0: Opa, fala, garoto.
2: Motor de aplicativo falando aqui da ilha.
0: Fala, tá na luta, né?
2: Mas é Ilha da Conceição de Naked City.
0: Opa,
2: aqui é o lobisomem de Bambuí. Cara, sou flamenguista. Flamenguista nato, mas não tenho boas previsões. Eu acho que o Fluminense perde pro Palmeiras e o Flamengo não ganha o Mirassol.
0: Será?
2: É. Infelizmente, eu acho que vai ser isso aí. Vou torcer para ser tudo ao contrário, mas queria a opinião de vocês aí.
0: Valeu, garoto. Bom trabalho.
1: O Pedro tá secando o tricolor. Você acha que ele tá torcendo mesmo para ser tudo ao contrário? Porque ele falou
0: tomara,
1: que
0: né?
1: Eu acho que ele não tá torcendo pro Fluminense ganhar aqui, não, você acha?
0: Será? É logística reversa, de vez em quando pode funcionar, né?
1: Esse negócio reversa. O jogo do Flamengo é difícil contra o Mirassol, o do Fluminense é muito difícil pelo adversário, mas eu tô confiante no fator casa. Tá começando a ter um pouquinho mais de torcedor, não tem não, Yuri? A galera tá entrando um pouquinho mais, eu tô muito otimista.
3: É, a galera vai entrando assim, o setor leste-oeste tem um público consideravelmente até positivo, tá, o Johnny? Porque assim, o torcedor do Fluminense, ele costuma, como você mencionou até no início da nossa jornada, isso já é uma cultura tricolor, entrar próximo da bola rolar. Então a galera fica lá fora, no setor sul, tomando aquele gelo, até porque a gente sabe que aqui dentro a cerveja no Maracanã é muito mais cara do que do lado de fora. Então a galera consome e aproveita o máximo que dá do pré-jogo do lado de fora. A gente sabe que quando existe algum pedido de uma torcida organizada, entrem cedo, vai ter mosaico, vai ter festa, a galera acaba acatando esse tipo de pedido, esse tipo de ordem, mas a galera, culturalmente, não entra muito cedo aqui no Maracanã. Então o público segue baixo, mas de pouco em pouco a galera vai entrando, vai se posicionando. Assim, eu acho que quando a bola rolar, pelo tempo que tá faltando, 4 horas e 20 minutos, ainda teremos um setor sul consideravelmente vazio. Mas ao longo do jogo, acho que a gente vai ter um público legal, como eu antecipei, 14 mil ingressos vendidos até o momento, foi a última atualização que tivemos. Então a expectativa é isso, entre 15 e 16 mil torcedores por aqui no Maracanã, para tentar empurrar o Fluminense para uma vitória muito importante, mesmo com o elenco mexido.
0: Com toda certeza, Yuri Duque, o torcedor do Palmeiras fazendo uma festa bonita, chegando realmente em bom número, chegando em... Aliás, a gente falava até agora há pouco, né, Johnny? Palmeiras, Corinthians, Atlético Mineiro, os caras vêm mesmo, independentemente de fase.
1: É impressionante, porque o cara também aproveita para fazer aquele rolezinho no Rio de Janeiro, né? A gente vive num lugar que muita gente quer passar férias, essa aqui é a realidade, que é o Rio de Janeiro. Então o cara faz um passeio maneiro, o jogo no sábado, o cara consegue chegar hoje de manhã no estado do Rio de Janeiro, amanhã, se o tempo der uma melhorada, o cara ainda dá um tibu na praia e depois vai embora para São Paulo. Então é um jogo agradável sábado de tarde, e não é um sábado 7 blau da noite, é sábado 4:30 da tarde. Ainda dá pro cara cair no samba hoje à noite. Então assim, fica um passeio agradável vir ao Maracanã. E como você disse bem, né, Cleiton, a torcida do Palmeiras tá em love com o time já há muitos anos, desde principalmente da chegada dessa era Leila.

0: visitante. Mas é, eu já estive em alguns estados espalhados pelo Brasil e particularmente eu não coloco a torcida do Palmeiras nem no top 3, Cleiton, acredita nisso? Acho que nem acredito. Top 5.
1: É porque ele sempre vem no Rio, né?
0: É assim, é uma torcida que ela é apaixonada, ela realmente está sempre presente, mas ela não consegue trazer aquele clima de caldeirão. Isso nem dentro do Bank Park, tá? Não consegue. Esse clima de caldeirão não é uma cultura do torcedor palmeirense. Diferente, por exemplo, do torcedor do Corinthians, que tem essa parada do caldeirão, do pressionar. Vamos trazer essa questão, essa atmosfera. A torcida do Palmeiras sempre muito bonita, sempre fazendo uma festa legal. Mas essa questão do caldeirão não leva esse histórico positivo do torcedor do Palmeiras. Então acho que até a presença pode trazer ali um empurrão a mais para esse time tentar vencer fora de casa do Palmeiras, mas não traz nenhum tipo de pressão para o time do Fluminense. Não é uma torcida que tem esse histórico dentro dos anos aí que existiu no futebol brasileiro.
1: É, pois é, um outro perfil, né, Yuri? Tem essa questão aí também, né? E a gente sempre toma por base Rio de Janeiro, né? E a fase do time, né, que já é muito positiva já durante muito tempo, né? O Palmeiras é um dos times aí que mais investem e sempre forma bons times, e todo ano os caras estão ali batendo na trave, batendo. Se não ganha o Campeonato Brasileiro, fica ali entre os três primeiros. É realmente um momento que o Palmeiras vive, que merece muito respeito. 21 99 557 1013. Tem mais mensagem por aí, Marcos Viana? Conte-nos, por favor. Campainha. Daqui a pouquinho o pessoal vai deixar o seu áudio com toda certeza, viu? E daqui a pouquinho a gente vai ter os times em campo, faltando aí pelo menos 7 minutinhos, bote aí 6 minutinhos para a entrada do protocolo oficial.
2: Os reservas já se dirigiram ali para o banco de reservas. Germán Cano foi muito saudado pela torcida no momento que as equipes vão adentrando o gramado do Maracanã.
1: Vindo para o gramado, Fluminense Palmeiras. Fluminense jogando com o uniforme tradicional, com a camisa tricolor, e o Palmeiras jogando de branco com calção verde, também com as meias verdes. Os dois times do gramado, e é hora de conhecermos as escalações, como vão jogar Fluminense e Palmeiras. Na voz dele, chega mais, pai da bola.
0: Com as três cores que traduzem tradição, o Fluminense entra em campo para encarar a equipe do Palmeiras com Fábio no gol. Na lateral direita, 23, Guga. Dupla de zaga, 44, Gêmeos, e 21, Igor Rabelo. Do lado esquerdo, 6, René. Meio campo com 8, Martinelli. 35, Hércules. E 10, Paulo Henrique Ganso. No trio de ataque, Canóbio, Soteldo. E com a 7, é o Hulk. O técnico interino é o Marcão por tempo indeterminado. Como opção no banco de reservas, 98, Vitor Eudes. 2, Samuel Xavier. 3, Thiago Silva. 11, Savarino. 14, Germán Cano. 16, Nonato. 19, Castilho. 29, Midian. 32, Lúcio Acosta. 46, Júlio Fidelis. 90, Kevin Serna. E 94, é o Otávio. O Alviverde imponente para encarar o Fluminense dentro do Maracanã e tentar permanecer com a primeira colocação do Campeonato Brasileiro. 1, Carlos Miguel. 4, Giai. 26, Murilo. E 15, Gustavo Gomes. Do lado esquerdo, 22, Piquerez. Meio campo com 17, Marlon Freitas. 8, Andréas Pereira. E 40, Alain. No trio de ataque, 11, John Arias. 9, Vitor Roque. E 42, é o Flaco Lopes. Como opção no banco de reservas para o técnico Abel Ferreira. 14, Marcelo Lomba. 21, Kaique. 3, Bruno Fux. 7, Felipe Anderson. 18, Maurício. 19, Ramon Sosa. 30, Lucas Evangelista. 32, Emiliano Martinez. 39, Heitor. 43, Benedetti. 50, Luiz Pacheco. E 56, é o Arthur. Comandando o trio de arbitragem, tá preparado, Cleiton?
1: Tô.
0: Diga. Anderson Daronco, do Rio Grande do Sul. O Fortinho tá no comando, tá? Assistente número 1, Rafael da Silva Alves, também do Rio Grande do Sul. Assistente número 2 é o Michael Stanilau, que é do Rio Grande do Sul também. E no VAR teremos Wagner Huey, de Santa Catarina.
1: Muito obrigado, Yuri Duque. Agora, eu acho que o Daronco tá com vergonha porque ele parou de malhar braço naquela série, porque ele tá de camisa de manga comprida.
2: Tá com frio, né?
1: Tem algo errado aí, Yuri. Você que tá perto, ó. Tem algo errado.
0: Eu não tô achando frio, não, tá? Eu vim de casaco também. Tô de casaco, de colete e de capa. É sempre bom jogar de capa, né,
1: claro.
0: O Cleiton?
1: Até hoje, com certeza.
0: Tá chovendo bastante, é importante usar a capa. E assim, eu não tô achando esse frio todo, não. Daqui a pouco eu vou fazer o efeito cebola. Vou estar arrancando esse casaco aqui. Vou tirar o colete e só não vou tirar a

0: camisa em respeito ao meu trabalho e também à minha Sérgio, para que eu não seja punido quanto a isso. Mas ele continua forte, tá, o Cleiton? Inclusive, ele dá um medo do caramba.
1: Eu imagino, né, cara? Só imagino você chegar para reclamar com o Daronco, né? Que loucura, né? Deve ser de senhor em diante, né?
0: Fazer eu não passo o quê, por né? isso não, graças a Deus.
1: É, não precisamos disso. Aliás, eu sou do tempo que se entrevistava árbitro também. E com certeza ele seria um cara que seria evitado. Ninguém iria nele para perguntar sobre algum lance polêmico, mas com toda certeza.
2: Não põe respeito, né? Essa série dele de bíceps é uma série até a falha, claramente, dá pra gente perceber por aqui. E talvez ele tenha usado aquela manga um pouquinho mais, apesar de longa, aquela mais colada, tipo camisa UV, que marca um pouco mais de torneios, mesmo.
1: Que coisa, né? Os dois capitães reunidos, Gustavo Gomes de um lado e o Paulo Henrique Ganso do outro. Haja discrepância, né? O Gustavo Gomes de um lado e o Ganso do outro, né? São personalidades diametralmente opostas.
2: E o Daronco no meio.
1: E o Daronco no meio. Que coisa,
0: ô,
1: né?
0: Cleiton,
1: diga.
0: O meu amigo aqui da Rádio do Índio, Sérgio Guimarães, ele chegou pra mim e falou assim: cara, eu tô percebendo que o Daronco tá mais magro. Eu falei, a gente tá falando isso agora. Só que pelo que parece, não é que ele tá mais magro, eu acho que realmente é a camisa. A camisa, ela dá uma atrapalhada no shape. Entendeu? E pode ser isso. Eu não sei se ele tá mais magro, cara. Eu acho que não. Até porque teria o porquê ele ficar mais magro. Ele é conhecido como árbitro fortão, pô.
1: Pois é, que loucura. O nosso brother aí também observou. Que loucura, hein? Opa!
0: É ele mesmo, Cleiton.
1: Nosso brother. Eterno brother. Uma vez eu fui fazer um jogo, eu e o brother e mais um amigo nosso, lá em Volta Redonda. Hein, Johnny? A gente foi dando o jogo do Fluminense, Raulino. Até no Raulino, né? Aí ele foi abaixar o vidro, quebrou. Fomos de Volta Redonda até o Rio de Janeiro no inverno com o vidro aberto. Diga.
0: Desculpa te cortar, mas agora nesse momento a torcida do Fluminense está mandando o João Arias para aquele lugar, tá?
1: Ah.
0: Um cântico sonoro de Ei, João Arias, vai para aquele lugar. É o que canta o torcedor no setor sul. Desculpa cortar a sua belíssima história, tá?
1: Não, viu? Mas o Yuri Duque, isso aí é muito mais importante, viu?
0: Mais ou menos, porque eu fiquei interessado na história.
1: Não, pois é, né? Aí o Yuri Duque, pois é, ele não deve lembrar disso, né? Aí, cara, a gente chega em casa, mano, no outro dia, médico. Não tem nem como. Todo com a cara gelada, mano. Que loucura. Enfim, né? Mudou muito a vida de meio mundo depois dessa ideia, mas tudo bem. O Fluminense vai dar a saída, o Fluminense vai atacar à esquerda do seu computador, à esquerda do seu celular. E o Palmeiras, por exemplo, vai atacar à direita do meu telefone, aqui onde é que está o botão de liga e desliga. À direita do seu rádio, você que está em movimento. E você também que está em Brasília nos 100,1. Seja bem-vindo aqui nos 101,3 também da TMC Rio. Nesse momento sendo respeitado, um minuto de silêncio, homenagens póstumas acontecendo. Diferentemente do que tivemos no jogo meio da semana da Comebol, também tivemos homenagens às vítimas, Cleiton, do terremoto na Colômbia, mas no Maracanã apenas aos torcedores do Fluminense. Diga.
0: Torcida do Palmeiras nesse momento. Olê, olê, olê, olá. Arias, Arias, e a torcida do Fluminense responde com vai.
1: Dando moral. Você quer a bola rolando, então, que comece o jogo. Vem com a gente acompanhar esse super jogo. A saída é do Fluminense. Fluminense já trabalhando a posse de bola com o Hulk, tentando a tabela com o Canobi lá pela faixa direita do gramado. Acabou perdendo o lance, sai jogando a equipe do Palmeiras. A bola vai ficando com o time palmeirense, começando a jogar a piqueirense. Acabou perdendo na sequência, o Fluminense tenta a saída rápida. Canobi, bola de pé, tô gostando desse início. Ganso, tocando mais atrás. Martinelli deixou a bola escapar, a bola cai com o Arias pela primeira vez do jogo, limpa o primeiro, acaba não passando pelo segundo. Tome Maia, pra cima do colombiano, e o Daronco vai lá e marca a falta. Apesar das reclamações do lado do Fluminense, discretas, discretas, é o Daronco, e ele marca a primeira falta no jogo, no intermediário.

0: mais uma vez titular aqui do lado esquerdo, né? E o Hulk jogando mais centralizado, como que era aí o Marcão. E o Yuri Duque já trouxe isso, inclusive, no pré-jogo, né? Não tem lá muitas opções do Fluminense. Então, o Hulk vai mais uma vez atuar aí na função do John Kennedy, que está lesionado, só volta no ano que vem. Reposição da equipe do Fluminense, lateral batido pelo René, hoje titular. Vem o Hulk, faz trabalho de pivô, ganso de primeiro, um bolão do outro lado. Já faz a abertura na direita pro Canóbio. Ele faz o domínio, marcar a distância pelo pique. Ele vai passar cheio de linha na direita, o Guga. Ele prende a bola, entrega do Hércules. De primeiro, toque até o Guga. Vai movimentando a jogada da equipe do Fluminense. Fluminense vindo pro ataque, ele entrega no grande círculo, agora até ganso. Começa a jogar com o Martinelli. Martinelli que ficou devendo no jogo de terça-feira, mas hoje é outro dia. Faz o toque pelo meio, agora o Fluminense com o Hulk, sai bem da marcação, tirou novamente no meio do caminho, mas acabou perdendo a bola, fechava em cima dele o Andreas Pereira, no momento que o Palmeiras não consegue sair jogando, o Fluminense pressiona a saída de bola, pelo lado esquerdo, bem pertinho do banco de reservas, onde está o Abel Ferreira, que por enquanto está nem reclamando, né? Também mal começou o jogo, né? Tem lateral a equipe do Fluminense com o Soteldo já batido, René, começa o jogo, vai entregando mais atrás para a participação do Igor Rabelo, domina o general, entregando novamente pelo meio lá com o Guga, tenta o toque no grande círculo, o Fluminense vem embora, de pivô fez o trabalho, o Hulk entregou no Paulo Henrique Ganso, ele tenta a devolução lá com o Hulk, que chega para ligar pela posse de bola, acaba ficando no chão, Andreas Pereira na sequência, parte para frente o Gustavo Gomes, agora segura o contra-ataque do Palmeiras, vem o lançamento mais à frente lá pelo meio, e o Daronco marcou falta, marcou nada, sai jogando, o Fluminense foi na bola, para você foi falta, Yuri Duque, você que estava embaixo?
1: Para mim não foi não, segue na pelota, acertou o Daronco.
0: É, pois é, acertou o Daronco, né? Ficou reclamando lá o pessoal do Palmeiras pedindo falta, o Vitor Roque, né? Que acabou reclamando e pedindo falta que não foi atendido. Sai pro jogo o time do Fluminense, o Soteldo vindo buscar jogo de novo no campo de defesa. Tô gostando desse início do Soteldo. Faz a abertura da direita, boa bola com o Guga. Avança o lateral, já deixa o Arias pelo caminho, abriu o espaço. Bate pro gol, Guga. Preferiu tocar de lado pro Canóbio, dentro da área, voltou no Guga. Ele tenta um cruzamento, joga na cabeça do Murilo, que afasta o perigo. Aí decide o Fluminense com o Canóbio da direita, ele pede falta. Agora foi a vez do Daronco. Olhar feio pro Canóbio. Ninguém reclama, né? Mó barato. Tenta partir para a resposta agora o Palmeiras. No contra-ataque com o Arias, ele tenta colocar na frente. Acabou perdendo a jogada. O Fluminense retoma a posse de bola. O torcedor do Fluminense gostou, né? Porque desarmaram o Arias da bola. Vem o Ganso aí. Faz o toque na direita para a progressão do Guga. Dentro da área, pede bola o Canóbio. Ele volta no Ganso. Olhou para o gol, ameaçou bater. Rolou o bolão para o Canóbio. Dominou, bateu para a defesa do Carlos Miguel e Yuri Duque.
1: Meu amigo. O Carlos Miguel, ele gosta de emoções, né, Cleiton? Não é a primeira vez que ele manda uma dessa, não, tá? Foi uma defesa, eu até demorei pra falar, que ele deixou a bola quicar quase na linha do Palmeiras, do gol do Palmeiras. Uma boa jogada criada pelo Fluminense, depois de uma falha do John Arias, que entrega a bola no pé do Guga, cria a jogada, a finalização do Canóbio pra defesa, uma aventura do goleiro Carlos Miguel.
0: Claro que, Yuri Duque, a gente precisa respeitar a parte da imprensa, tudo agora. Queria que esse cara fosse pra Copa do Mundo, eu vou te dizer, hein?
1: Pô, complicado, né?
0: É, pois é, tudo bem, o cara é novo, pô. Fez boas partidas, mas, pô, o cara fosse pra Copa do Mundo, outro papo, né? Enfim, vem o Fluminense aí, dominando o Gêmeos, voltando a defesa, já deixa dois pelo caminho, foi tocado no calcanhar, o Daronco agora marca a falta a favor do Fluminense, o jogo começa quente, o jogo começa tenso, 0-0, é uma decisão que você acompanha aqui na TMC, e já você vai deixar também o seu áudio, 21995571013, também deixa sua mensagem aqui no YouTube da TMC, aqui conosco o Henrique, também o Ricardo, pessoal se juntando a nós, atenção torcedor, você confere, hora certa aqui na TMC. São 4:34, agora 35, acerte seu relógio comigo. 5 minutos, primeiro tempo de jogo, Maracanã é o Brasileirão em destaque, rodada 23 e o placar da TMC diz assim pra você, 0 Fluminense, 0 Palmeiras. 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
0: Volta o Fluminense, tentando ganhar ali de fundo, passe chega até a área, bate dela e dominou, disparou, jogou por cima. Deram espaço danado, Yuri Duque, quase o primeiro.
1: O Fluminense começa melhor no jogo, Cleiton. Uma jogada que surge pelo lado direito com o Guga, o passe quebrou a linha de marcação do Gustavo Gomes e do Piquerez. E na entrada da área pelo lado direito, a finalização de peito do pé do Martinelli, camisa número 8 do Fluminense, foi um tiro por cima da meta do goleiro Carlos Miguel. Fusão bem no jogo, 0-0.
0: Nota-se uma mudança de atitude, Jônio.
3: Postura, né? O time do Fluminense querendo, pedindo jogo. E interessante a gente ver como vive um bom momento o lateral direito Guga. É por ali, pelo lado direito, que o caminho pro gol do Fluminense pode ser construído. E que diferença é ter Paulo Henrique Ganso no time, né? Porque ele, por exemplo, no lance que vocês falaram da adrenalina e emoção do Carlos Miguel, quem dá a achada, quem dá o passe qualificado para a finalização do Canóbio é o Ganso. Ele

0: que encontra o jogador. E agora, triangulação, Ganso, Guga, Canóbio e o elemento surpresa chegando com o Martinelli pisando mais ali à frente para bater pro gol. Fluminense jogando muito bem, especialmente pelo lado direito. Tem que usar muito o Guga por ali, porque ele tá num bom momento. E o time do Palmeiras sentindo um pouquinho esse início bom do time do Fluminense. Mas o Tricolor tem que ter o cuidado, porque falta perigosa, jogada parada, que é sim uma bola parada, é uma principal característica desse time do Palmeiras. O Abel gosta muito de valorizar esse tipo de jogada.
1: E agora tem bola parada o Palmeiras, hein, Yuri?
2: É isso, bola parada depois de uma falta marcada pelo Anderson Daron, que o Andrés Pereira tá na bola com a camisa número 8. Chance de gol para o Alviverde.
1: Vem bola para a área do Fluminense, a movimentação é grande lá dentro da área, fica preocupado o goleiro Fábio. Ele pôs o Soteldo na barreira, né? Resumido, mandou abrir, né? Que loucura, hein?
0: Não tem barreira.
1: Não tem barreira, né? Que loucura, hein?
0: Pelo menos a falta curtinha, rasteira, não vai ter.
1: Andrés Pereira vem para fazer o cruzamento, a bola passa, desviou, Fábio! E o Flaco Lopes leva as mãos à cabeça, Yuri.
2: Não era uma jogada simples para a defesa, né? Mas o goleiro Fábio estava atento ali para pegar a bola mesmo depois do desvio. É a grande chance do Palmeiras nesse primeiro tempo, apenas com 7 minutos. Segue 0-0.
1: E agora o Fluminense sai jogando errado, que loucura! Entrada da área, vem um chute no canto, Fábio! Fábio defendendo o chute do Alan. Esse garoto do Palmeiras é bom jogador desde a base. Agora o Fluminense complicou a saída de bola, Yuri. O que que houve aí?
2: Bom jogador, Cleiton. Esse sim tem oportunidade na seleção daqui a alguns anos. É um jogador que pode ser uma peça fundamental para a seleção brasileira. Ele fez uma jogada que partiu pelo lado direito depois de uma falha, uma saída errada da zaga tricolor. A finalização de perna canhota para a defesa do Fábio. Saiu em escanteio o Andrés Pereira na bola.
1: Andrés Pereira é pressão do Palmeiras. Depois de um bom começo do Fluminense, o Palmeiras vem tentando reagir. O escanteio é pela direita. Andrés Pereira vai lá para fazer o levantamento. São 5 jogadores do Palmeiras por lá. Ele faz a cobrança. Leva melhor a defesa do Fluminense, afastando com o Will Rabelo. Vai cair com o Arias na entrada da área. Sempre vaiado. Faz o toque atrás. Começando com o Giai. Na direita, pede bola o Andrés Pereira. Ele recebe pertinho do pico da grande área. Tenta chegar até ali de fundo, mas está sozinho. Traz para a perna esquerda. Tenta a tabela com o Alan. Devolução chega até o Andrés Pereira. Voltou no Alan. Dentro da área. Vem bem o Palmeiras. O cruzamento forte demais. Vai cair lá do outro lado. Quem chega é Piquerez. Se segura em Fluminense. O Palmeiras continua em cima. Ele faz o toque à frente para o Arias. Em posição legal. Gira contra a marcação por baixo. Entra a marcação tricolor. E aí escanteio, Yuri.
2: E todo lance que o João Arias pega na bola, o torcedor do Fluminense, só falta latida. Ele vem para cima do João Arias, parecendo que está em campo. E agora a interceptação que rolou ali pelo lado direito do Guga, posse de bola que fica em arremesso lateral para a equipe do Palmeiras.
1: E tome de bola lá para dentro da área do Fluminense. Palmeiras, que tem uma arma forte na bola parada, tem que se prevenir mais uma vez o Fluminense. Vem outra bola lá para dentro da área, o escanteio dessa vez é lá pelo lado esquerdo. Segue todo mundo brigando por um espaço. São 4 jogadores do Palmeiras brigando por lá. E aí vem o Daronco, né? Daronco, novo style. Camisa de manga comprida, mais solta e tal, enfim, né? Enfim, não quer ser conhecido só pelos músculos torneados do Daronco. Agora, se tiver a cobrança do escanteio, o Piquerez, ele faz a cobrança aberta. A cabeçada do Gustavo Gomes! Gol do Palmeiras! Gustavo Gomes! E o placar aos 9 minutos de jogo, mas subiu tranquilão e acertou o ângulo do goleiro Fábio. O Palmeiras está na frente do jogo. Gol de capitão, gol de Gustavo Gomes. Se na Copa do Mundo o Paraguai deu um calorzinho na França, foi eliminado, aqui no Brasileirão joga muito esse capitão do Palmeiras, Gustavo Gomes. Foi assim no placar da TMC: 1 para o Palmeiras, 0 para o Fluminense. Yuri Duque.
2: Numa pane geral da defesa tricolor, num cruzamento que parte do Piquerez pelo lado esquerdo, ele levanta essa bola na área no escanteio e o Gustavo Gomes subiu sozinho para testar de cabeça, colocou na bola pro fundo da rede. Fluminense era melhor, mas numa falha defensiva, 1-0 pro Palmeiras.
1: Que loucura, hein, Johnny? Fluminense começou melhor, mas o Palmeiras foi mais eficiente.
0: Começou melhor, o Palmeiras foi letal, como ele sempre é, né? Característica desse time do Palmeiras, ele parece, olha aí, deve ser o time do Palmeiras.
1: E de novo, saída de bola estranha do Fluminense, Flaco Lopes, você viu a entrada da área, bateu mal, jogou longe, completo, Johnny.
0: Pois é, um time que parece que não tá muito interessado na partida, um time que controla muito bem as ações, parece que tá sofrendo pro adversário, e quando menos se espera, ele vai lá e é letal. E letal com jogadas de bola parada. Antes, quais foram os lances perigosos? Uma falta cobrada aqui pelo lado direito, que o Flaco Lopes foi finalizar escorando. O Fábio pegou, já era um sinal de alerta da bola aérea um pouquinho perigosa. Como tem uma zaga reserva, o time do Fluminense está vulnerável. E aí Gustavo Gomes não pode ficar sozinho, porque ele tem uma valência muito marcante. É um cara que finaliza muito bem de cabeça. E aí já era. Subiu de cabeça, letal, sem chance, como é o Palmeiras, 1-0 no Maracanã. Não pode o Fluminense se desorganizar, porque começou muito bem a partida e não pode sentir esse gol aqui.
1: Atenção, torcedor, você confere, hora certa aqui na TMC. 4:41, acerte seu relógio comigo. 11 minutos, primeiro tempo de jogo, Maracanã, e o placar da TMC diz assim pra você: Palmeiras 1, Fluminense 0.
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1: Tem a posse de bola, o Fluminense que vai tentando partir para cima. O Canobi esperou a bola chegar, acabou sendo tocado, mas o árbitro da partida não marcou nada, marcou apenas lateral para a equipe do Palmeiras. Lembrando que amanhã tem mais, amanhã tem rodada dupla aqui na TMC. É um Brasileirão pedindo passagem, acabou a Copa do Mundo, Brasileirão, a Copa do Brasil, a Libertadores, a Copa Sul-Americana voltam a ter destaque. É claro, a TMC acompanhando todos os detalhes para você. Diga, Yuri.
2: Você pode reparar que no momento do lateral, o Daronco, ele tá levantando a mão e tá fazendo uma contagem. A partir de hoje, nessa rodada, já estão válidas as mudanças propostas pela CBF para arbitragem, que foram aprovadas pelas equipes da Série A do Campeonato Brasileiro, tá? Tem algumas, na verdade algumas não, são 10, são muitas. Eu vou trazendo essas mudanças ao longo da partida. Vou começar com duas, tá, Cleiton? A primeira, o goleiro no máximo pode ficar 8 segundos com a bola nas mãos. Então, o Daronco vai fazer uma contagem e aí, se passar de 8 segundos, a bola fica em escanteio para outra equipe. No arremesso lateral, 5 segundos para a realização do arremesso. Caso contrário, reverte. Por isso que o Daronco está fazendo uma contagem com a mão. Daqui a pouco eu passo as próximas, Cleiton.
1: Bom, Yuri, tudo isso para tentar dar mais fluidez ao jogo. E vem o Fluminense aí na intermediária do campo de ataque, domina Hércules. Ele faz o domínio lá com o Guga Ganso, tenta o toque de primeira, a devolução não veio. Mais uma vez o Palmeiras briga pela posse de bola com o Vitor Roque, vem buscar no campo de defesa. E o Daronco dessa vez marca falta a favor da equipe palmeirense. Estamos juntos aqui na TMC. Cai aqui, ó, WhatsApp 21 995 57 1013. Você, torcedor do Fluminense, se manifestou como depois desse gol sofrido? Também tá liberado, torcedor do Palmeiras, pode vir. Você que também está em Brasília nos 100,1, também pode deixar a sua mensagem e vem com a gente. Quando tem a posse de bola, a equipe do Palmeiras vai dominando o Carlos Miguel. Ele está jogando o lado esquerdo com Gustavo Gomes, recebendo agora Piqueires. Ele tenta o toque na frente com o Arias, ele ficou no chão e o Daronco de novo marcando falta. Fluminense fazendo essa faltinha aí para evitar que o Palmeiras avance para o campo de ataque. 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O público deu uma melhorada, mas não é aquele público digno de Fluminense e Palmeiras. É digno de uma decisão de campeonato. O torcedor do Fluminense está meio caladão, mas o torcedor do Palmeiras faz uma festa bonita do Maracanã. Novo recuo e bate para frente o Carlos Miguel. A bola chega até o grande círculo. O Fluminense ganhando a jogada, tentando partir pelo meio com o Hércules. Ele pede falta. O Daronco marca na intermediária. Estava atento no lance. O Anderson Daronco vai chegando para a reposição. O René pela equipe do Fluminense. René hoje titular. No jogo do meio da semana ele começou entre os reservas. É, mas parece que aquela cobrança rápida foi abortada e o René tá dando pinta que vai jogar a bola lá pra dentro da área. Yuri Duque.
2: É isso, exatamente, mas agora ele passou pro Hulk, tá?
1: Ih, rapaz!
2: Ele geralmente gosta de mandar o caroço, tá aí, tá, o Cleiton? Eu acho que é isso que ele vai fazer. Ele deu uma ajeitada, olhou pro Carlos Miguel e, assim, de verdade, se o Hulk conhece mesmo, ele vai mandar essa bola longe aí, ó. Ele vai dar esse tiro. Porque o Carlos Miguel gosta de bater roupa, ele gosta de dar rebote. Ele abriu, tá? Vai botar só um na barreira, o Vitor Roque, e fé em Deus. Falta para o Fluminense, quase no meio campo, o Hulk na bola.
1: Pois é, né? Só que o Hulk agora foi esperto, jogou lá pra dentro da área.
2: O Hulk tá brincando também.
1: Né? Tá de brincadeira, né? Jogou na cabeça do Murilo. A área chega pra brigar pela direita junto com o Hércules. E o Daronco tá dando lateral pra equipe do Palmeiras. 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Diga, Johnny.
0: Eu só ia questionar um pouquinho de falta de lógica, né? O camisa 9 hoje, apesar de ser a 7 às costas, o camisa 9, a função centroavante, quem desempenha hoje no Fluminense nessa partida é o Hulk. Se ele não for bater direto pro gol, se ele for alçar a bola na área, ele tem que estar lá na área. Então não faz muito sentido. Aí deixa para quem tem mais qualidade para jogar essa bola lá dentro, pode ser o Guga, pode ser o Ganso, pode ser até o próprio René, mas não dá para ser o centroavante que teria que estar lá dentro para finalizar. Não tem muita lógica isso daí.
1: Vai entender, né? Enquanto isso, a briga continua acirrada pelo meio campo. O Palmeiras tem a posse de bola com o Andrés Pereira, solta a bola na direita até o Alan, que acabou adiantando muito e perdeu a jogada. A bola volta com o Palmeiras, tá aí o Flaco Lopes fazendo a abertura do lado esquerdo com o Piquerez, ainda na intermediária. O Palmeiras vai mantendo a posse, vem para participar mais uma vez o Ares e Tony vai em cima dele. Impressionante, né? Perfeito. Fluminense só se manifesta nesse momento, Yuri.
2: Vamos mais duas mudanças, tá? Da arbitragem aprovadas pelas equipes, né? Junto com a Confederação Brasileira de Futebol. Contagem de 5 segundos no tiro de meta após o apito do árbitro. Caso contrário, escanteio também para a equipe.
1: Vem
2: o Flu.
1: E aí vem o Soteldo, vem o Fluminense. Bom, Yuri. E o Soteldo vai tentando avançar. O Darão, dessa vez, não marca falta. Chega para bater para frente o Murilo. E aí o árbitro da partida tá pegando agora. É uma falta de ataque, né?
2: Isso.
1: No momento que o Soteldo foi pro ataque, foi cair o jogador do Palmeiras, Yuri.
2: Foi isso. Ele derrubou o Giai. O Soteldo deu o primeiro drible e acabou caindo por cima da perna do lateral direito palmeirense. Falta marcada. Prosseguindo, tá? Então essa é a contagem de 5 segundos no tiro de meta após o apito do árbitro. Outra. 10 segundos para deixar o campo em caso de substituição. Caso o jogador atrase os 10 segundos, é cartão amarelo, tá, Cleito? Não tem mais conversa. É 10 segundos no cronômetro. Demorou para sair os 10 segundos, é cartão amarelo. Seguindo, 1 minuto fora de campo após atendimento médico. Então, se o jogador sair, vai ser atendido, ele precisa ficar 1 minuto do lado de fora para retornar ao gramado. Esses minutos também serão cronometrados pela arbitragem. Mais uma, time com um jogador de linha a menos em caso de atendimento ao goleiro. Capitão ou treinador indicam esse jogador que vai sair. Então, é mais ou menos esse cálculo. O goleiro não pode sair por conta do atendimento. Então, tira um a menos durante esse período para que os jogadores tenham essa, que de certa forma tenha essa vantagem e o cronômetro não fique parado, Cleiton.
1: E já deu para perceber, bom, Yuri, já deu para perceber a realidade disso aqui, ó.
0: É, acabou de acontecer. O Flaco queria voltar antes, o Darão falou: opa, segura, garoto, olha lá. Tem o quarto árbitro segurando pelo braço, esperando a autorização do Daronco para ter batido esse 1 minuto. Gente, o que o Yuri acabou de explicar para você, ouvinte, acabou de acontecer no gramado do Maracanã.
1: Exatamente, né? Tem a posse de bola, a equipe do Palmeiras vai dominando a linha de zaga. Gustavo Gomes ao seu lado vem para participar do jogo. Murilo, hoje o Palmeiras com 2 zagueiros, né? Abandonado ali um pouquinho os 3 zagueiros que o Abel de vez em quando bota no time. O Fluminense retoma a posse de bola com o Renan no peito, ele vai deixando com o Soteldo, sempre levando a marcação do Giai. Começa o jogo, mais atrás vai recebendo a jogada. O Gêmeos voltando a ser titular, entregando mais atrás do Igor Rabelo. Na direita que aparece é o Google. O Fluminense vai jogando de pé em pé, adianta a jogada mais à frente pro Canóbio, tá sozinho pela direita, encosta para jogar com ele. Hércules, ao Fluminense se organizando, vindo pro meio, Ganso dominou e já virou um bolão na esquerda pro Soteldo. Tem espaço, ele chega até a linha de fundo, cortou o Giai, boa jogada, tirou também o Alan, deixou pro Ganso, ele cruza, acaba jogando na cabeça do Gustavo Gomes, a bola não chegou até o jogador tricolor lá dentro da área. Fluminense da briga pela posse de bola, ergue a perna, Martinelli, mas já tá tudo parado, esse monte de falta aí acontecendo mais uma vez em Yuri Duque.
2: Verdade, uma sequência de faltas marcadas pelo Anderson Daronco, dessa vez foi o Gêmeos, o Martinelli até tava na jogada, mas o empurrão parte do Gêmeos e o Flaco Lopes acabou caindo e sentindo, e a falta foi marcada. Vamos para mais uma regra rapidinho, Felipe?
1: Claro,
2: vamos
1: lógico.
2: Se livrar dessa lista logo? Vamos lá. 7ª regra. Somente o capitão poderá falar com o árbitro, então não tem mais diálogo. Se outro jogador falar com o árbitro, ele tem o direito de aplicar o cartão amarelo. 8ª regra. Expulsão em casos de cobrir a boca em discussões. Mesma regra da Copa do Mundo. Se cobrir a boca no meio da discussão, é cartão vermelho. Isso aí vai dar polêmica, tá? No Campeonato Brasileiro. E a última, a penúltima, possibilidade do VAR intervir em casos de lances que geram expulsão por segundo amarelo. E a última, VAR poderá atuar em casos de escanteios concedidos erroneamente, aplicável somente a partir de 2027. Então essa não entra agora, mas está aprovada também nessas 10 regras.
1: Pois é, uma série de regras aí para dar mais fluidez, mais bola rolando para os jogos do Campeonato Brasileiro. Agora essa regra de só o capitão falar, né? Quem namora sabe, né? Enfim, né? Vai. Não seja o capitão do time, não. Não exclui o pessoal dos outros, da fala, pra ver.
2: Essa aí, da boca, não vai dar certo, não.
1: É,
2: filho.
1: Eu também acho que essa da boca não vai funcionar muito, não, Yuri, mas tudo bem, né? Enfim, vem o Fluminense aí. Pela direita vai dominando o Canóbio. Ele abre os braços, pede alguém pra jogar com ele. Aparece o Hulk na entrada da área, acaba perdendo a jogada. Mais uma vez o Palmeiras marca que toma posse de bola. Tenta sair pela esquerda com o Arias. Um toque na frente lá pro Gustavo Gomes. Repara onde está o zagueiro, hein? Quase no campo de ataque. Ele estica a bola pro Arias. Passe muito forte. E a proteção acontecendo. Atenção, torcedor, você confere. Hora certa aqui na TNC. São 4:50. Boa tarde, muito obrigado pela sua companhia. Acerte seu relógio comigo. 20 minutos. Primeiro tempo de jogo, Maracanã, rodada 23 do Brasileirão. E o placar da TMC diz assim para você: Palmeiras 1, Gustavo Gomes, Fluminense 0. Tamo juntão, com o Fluminense que tem a posse de bola. Vai trabalhando o Martinelli já no campo de ataque, na intermediária, entrega com o Ganso. Começa a jogada mais atrás com o James, gira a bola a equipe do Fluminense. Vai chegando mais uma vez Igor Rabelo, encosta e recebe o Hércules, está todo mundo marcado lá na frente. Aí que tá o problema, né? O Fluminense mantém a posse de bola, mas para tentar sair do bloqueio é outra missão. A expectativa é que ia jogar a flã pela direita. Como agora? Guga vai recebendo, dominou e acabou sendo empurrado pelo Arias. Tem pressa o Fluminense. O Guga vem para bater essa falta a favor do tricolor. Ele ia bater uma falta rápida ali, né? Para tentar jogar ou com o Canóbio ou com o Martinelli. Não conseguiu. Só agora o Guga faz a reposição. Encosta que recebe Paulo Henrique Ganso, tentando dar uma outra dinâmica nesse meio-campo do Fluminense. Ele espera a movimentação do Hulk. Volta a jogar até Martinelli. Na direita tem o Guga. Antes a bola passa pelo Canóbio. Rolou com o Hulk. Tenta um chute na entrada. Foi tocado. Desarmado o Hulk e o Daronco tá marcando falta 10 anos depois, Yuri Duque.
2: Mas acertou, demorou, teve delay, mas conseguiu marcar a falta do Daronco, que realmente foi. O Hulk ajeita de perna canhota para fazer a finalização e é tocado por baixo, falta bem marcada pelo árbitro. E fica reclamando Andreas Pereira, o Murilo, o John Arias, mas agora a falta já está marcada. E aí você já repara, ó. Já tá todo mundo falando ali, Cleiton. Ninguém é capitão. Tá todo mundo falando quatro. É, tá uma bagunça. Só que essa regra eu acho que não vai ser levada de maneira tão ríspida. Eu acho que é mais para o árbitro ter um protocolo do tipo: me estressou, toma. Não tem mais essa discussão de pode ou não pode. É cartão amarelo. Agora, mão na boca, isso aí vai dar uma polêmica com certeza. Falta pro Fluminense, Ganso, Hulk, Soteldo e Guga. Aí você escolhe quem vai bater, Cleiton.
1: Pois é, né? Boa pergunta, né? Boa pergunta. São bons batedores.
0: Bons batedores. Daí, agora sim faz sentido o Hulk pedir a bola para bater. Eu acho que se ele bater com força dali, tem uma grande possibilidade. A gente já viu o Soteldo saindo, tá entre Ganso e Hulk, eles estão conversando. Daí cabe, mas eu iria de Paulo Henrique Ganso, porque tem a perninha canhota, bate muito bem na bola e tem muito mais qualidade para uma bola colocada. Eu tô na torcida para Paulo Henrique Ganso, mas o Hulk tá ali.
1: Bola rolada, chegou o Hulk batendo, explodiu na barreira, a bola fica lá dentro da área, apareceu para afastar mais uma vez a defesa do Palmeiras com o Piqueri, joga para longe, não tem nenhum jogador do Palmeiras mais adiantado. A bola vai ficar com o goleiro Fábio. Cai aqui, ó, 21995571013, já uma passadinha no nosso WhatsApp, porque o Fluminense está com a posse de bola. Aí voltou toda a história, o Renê lá pro Hércules. Pode ser agora, Marcos Fiana, tem gente conosco no WhatsApp, conte-nos.
5: Fala, rapaziada.
1: Fala. 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
5: Boa tarde, aqui é Felipe Souza, o Gago. Pô, na Copa Gago. Do Mundo, teve um comentarista de São Paulo aqui na Rádio TMC que falou que o Carlos Miguel merecia a Copa do Mundo. Era pro Carlos Miguel tá lá na Copa. Vai entender, né? Vai entender. Tamo junto, rapaziada.
1: Tamo junto, Gago, valeu, fala bem o Gago, hein? E vem o Fluminense aí, mais uma vez com o Soteldo. Já a gente comenta, boa abertura lá dentro da área, Ganso dominou, puxou, vem pro chute, a bola vai à direita, no gol, quase um empate. Por muito pouco o Fluminense não chega a igualdade, Yuri.
2: O Ganso é impressionante, né, o Creito. É, dá até pra gente parar e pensar, uma jogada que parte do Soteldo, que essa peça fulminante no ataque do Fluminense no momento, ele corta a jogada e consegue encontrar o Ganso aqui pelo lado direito, ele domina. Ele tinha algumas opções, mas respirou pro corte e a finalização de perna esquerda. A bola passa pertinho do Carlos Miguel, mas olhando do gramado aqui, o Cleiton, o Ganso ele não corre. Ele domina e ele anda, ele joga de terno realmente e merecia essa titularidade. O João Lincoln já tinha falado isso na semana passada e hoje ele colocou o Lúcio Acosta no banco.
1: Pois é, e é impressionante, né? A calma, né, João? Tranquilidade, né? Como é que ele tirou a marcação e quase empatou.
0: Ele é impressionante, eu sou muito fã do Ganso, de verdade. Ele flutua, Yuri Duque, dentro do gramado. E tá muito claro também o lado de campo onde o Fluminense precisa atacar, o direito. É onde tem a vulnerabilidade entre o Piquerez e o Arias. Porque quando o time tá sem a bola, o Palmeiras, ele desce para um 4-4-2. E tem espaço ali, ó. Se o time do Fluminense triangular rápido pelo lado direito com Guga, Ganso e Canóbio, agora invertido com o Soteldo. Se você reparar, eles inverteram, fizeram uma inversão para justamente ganhar velocidade pelo lado esquerdo, que é onde tem o espaço da defesa do time do Palmeiras. O Soteldo caiu para a direita, o Canóbio veio pela esquerda. Essa invertida do Marcão pode funcionar, porque o lado direito do ataque do Fluminense é o caminho para o gol tricolor.
1: E o Fluminense vinha na triangulação, o Daronco pega outra falta, o Fluminense vai se soltando, Yuri.
2: Tá bem no jogo o Daronco, apitou uma falta correta, chegou atrasado na marcação. O Alan acabou atingindo o Martinelli, que vinha fazendo uma triangulação, falta bem marcada. Sai daí, Hulk. Tu errou duas, irmão. Deixa o outro bater, pô.
0: Na moral, pô. Deixa a galera brincar, pô.
2: Hulk na bola de novo. O Renê tá tentando convencer ali, mas o... não, tá comigo. Tá comigo, eu vou bater. Hulk de novo.
1: É, pois é. Aliás, o nosso ouvinte aí que falou do Carlos Miguel, ele de novo tá orientando a barreira. Ele também não vai valer pra Copa, não. Pode ser que agora, enfim. Com uma certa sequência de bons jogos, quem sabe.
0: Cara, por que que o Hulk não tá na área? Ele é o centroavante. Alguém tem que avisar ele. Você é o centroavante, cara. Pelo amor de Deus. Mas vai ele na bola.
1: Mas vamos fantasiar, né? Já pensou se ele bota uma curva por fora da barreira, a bola para lá no ângulo? Lindo. Vamos fantasiar, né?
2: Vou comemorar com ele aqui, Cleiton.
1: Pois é, ia ser lindo, né? Daqui, ó, daqui de cima, ó, é uma dica, hein? Momento de suspense no Maracanã, 26 minutos. Vem bola para a área do Palmeiras, tem a chance o Fluminense. Hulk levantou, acabou jogando na cabeça da marcação do Palmeiras. O último a tocar foi o Andreas Pereira. E é lateral para a equipe do Fluminense lá pela direita. Agora, eu vou te dizer, o Hulk tem que sair da intermediária para fazer a reposição lá na direita. Será que alguém não poderia repor essa bola mais rápido? Enfim, né? Ficam as dicas aí, né? Vá deixando a sua... mensagem 21995-7013. Diga, Yuri.
2: Tá contando aí, tá, Cleiton? A terceira falta que o Hulk desperdiça.
1: Pois é, exatamente, né? E agora o Hulk tem que bater essa reposição. Rápida lá pra dentro, Gustavo Gomes. Mais uma vez, leva vantagem no alto, não aproveita a jogada do Fluminense. A bola vai cair da intermediária. O Palmeiras tenta iniciar a resposta. O Daruco tá pegando a falta de novo, hein? O Daruco tá pegando a falta de novo. E o Renê fica ali reclamando. Tudo bem, ele é o capitão do Fluminense, né? Enfim, mas... o Daronco mais uma vez em cima do lance, Yuri, marcando.
2: Com um delay, mas acertou novamente. Parabéns pro Daronco, tá tirando 10 até o momento. Foi puxado o Renê, cara, foi afastar a bola ali.
1: Olha quem vem!
0: Olha quem vem, Yuri. Dá uma olhadinha que ele tá ajeitando a bola.
2: É, meu amigo, de novo. É TBT. Pô, né, no mesmo dia, Hulk.
0: Pô, que isso.
2: Não, ia ser impressionante porque a falta pode ser de qualquer lugar do campo. Ele vai bater.
0: É, pô, virou futebol americano. Que tem aquele malandro que chuta de qualquer lugar. É o kicker, pô.
2: Field goal, será que vai ter?
0: Aí, agora ele vai chutar pro gol, cara.
1: Mas agora...
0: ele vai chutar pro gol, não tem como.
1: Mas não é possível, agora acho que
0: vai. Ele vai chutar pro gol.
2: Eu vou sair aqui de trás, sai, eu vou sair.
1: Cuidado, Yuri. Será que vai, Hulk? Você tem a força! Não, esse é outro herói. Vai, Hulk! Só um na barreira, correu de perna esquerda, bateu por baixo, desviou! Se sair, escandeio, vai atrás do Carlos Miguel e segura. Já melhorou um pouquinho, Yuri.
2: É, melhorou, mas anota aí, quarta falta,
1: querido. Quarta falta. Tá bom, quando agora vem por baixo o Guga e acaba finalizando o início de contra-ataque do Palmeiras, puxa a resposta do Fluminense, tenta o toque na frente, não chega no Canóbio, se antecipa o Piqueires, o Fluminense melhora, Fluminense impressiona a cedera de bola e ganha mais uma com o Hércules, desarmando o Piqueires, trabalha a posse de bola aqui pelo Fluminense, vai dominando o Martinelli, no grande círculo pelo lado esquerdo, tem a opção do Renê, vai aparecendo também o Soteldo, o Fluminense vai tentando mais uma vez com a mudança nos pontas, o Canóbio voltando para a direita, o Soteldo pelo lado esquerdo,
0: isso,
1: enganar a marcação do Palmeiras, recebeu o Fluminense agora com espaço, o Guga fez um cruzamento, a bola passa, sobrou com o Soteldo na área, outra bola levantada, vai no peito do Murilo e na sequência o Alan evita o escanteio, joga a bola para a linha de lado, na pressão tricolor, a pressão é das três cores que traduzem tradição, o Fluminense vem para cima, o Fluminense vem em busca do empate, vai chegando para a reposição mais uma vez o Renê, já joga curtinho lá para a participação dos Gêmeos, lá dentro da área tá pedindo o Hulk, ele segura a posse de bola para um lado, para o outro, faz a pisada, entrega no Renê, que evita a saída, Soteldo faz o domínio contra a marcação de dois, tenta o drible, acaba perdendo a jogada, depois puxa o Giai. É uma coisa até estranha, né, Yuri? Mas o Soteldo fez uma falta.
2: É, o Soteldo fez uma falta, é a segunda no jogo, se a gente for lembrar, tá, Cleiton? Porque ele derrubou o Giai numa jogada aqui também, próximo da entrada da área, que até você questionou se ele tava com a bola e fez a falta, fez.
1: Verdade,
2: é a segunda. Soteldo que é baixinho, mas é abusado, isso é uma característica positiva do jogador.
1: Uma passadinha aqui do nosso YouTube da TMC, o Roberto aqui, o Darão que tá mais magro, tá doente, que isso, rapaz? Bom, né? Enfim, né? Aqui o Valdeci também, secando o Fluminense, tá valendo. Muito obrigado, Ricardo Fontes também conosco, o Roberto Esper vai deixando sua mensagem aqui no YouTube da TMC, você também que está conosco em Brasília dos 100.1 além dos 101,3, daqui a pouquinho uma passadinha no nosso WhatsApp dos 21995571013. Atenção torcedor, você confere, hora certa aqui na TMC. 5 horas em ponto, boa tarde, muito obrigado pela sua companhia, acerte seu relógio comigo. Trinta minutos, primeiro tempo de jogo no Maracanã, é o Brasileirão e destaque o placar da TMC, assim pra você, Palmeiras 1, Gustavo Gomes, Fluminense 0. estamos juntão, isso mesmo, nesse sábado de futebol. Enquanto isso, o jogo recomeça do Maracanã e o Andreas Pereira tem a posse de bola, faz o toque na frente, acaba perdendo a jogada do Alan. Agora o Fluminense vem de pé em pé, mantendo a posse de bola, acelerando a troca de passes, achou um espaço pelo meio, vai dominando o Renê, boa abertura, na meia direita, quem recebe é o Canobi, disparou o Guga, ele domina, chuta e acaba pegando embaixo da bola. Poderia ter tocado, Yuri.
2: Poderia ter tocado, errou o Canobi. Ele tentou, se emocionou pra finalização, pede desculpa. O Guga se lamentou bastante aqui, tá? Olhou pra gente, tipo, pô, era pra ele ter tocado a bola. Eu concordo com você, Guga. Desperdiçou a jogada, o Canobi, o tiro de meta pro Palmeiras.
0: Diga, Johnny. Funcionou de novo o lado direito, né? E a ultrapassagem do Guga. A bola certa era dar nele. Ele pediu passagem, era só ele fazer a infiltração, mas o Fluminense bem pelo lado direito. O Canobi não tá bem. Ele destoa ali no lado direito em relação aos demais. Talvez seja um indicativo de mudança futura pro Marcão.
1: E vem o Ares aí, vem, vai com ele, ó. Vai tentando a jogada pela linha de fundo, lá pela esquerda. O Fluminense dobra a marcação para não conceder muito espaço. Todo mundo conhece, né? E aí, o Ignacio. Ignacio viajou. Ignacio tá jogando, não, rapaz. O Igor Rabelo, que chegou ali para evitar o escanteio para a equipe do Palmeiras. Palmeiras tem a posse de bola, já fez a reposição rapidinho. Piqueires começa o jogo mais atrás com a participação do Gustavo Gomes. Ele faz o toque de lado lá pro Murilo. Aqui na direita tem o Giai, ele abre os braços, tenta o toque na frente. Chega no Flaco Lopes, ele faz o domínio. Bom calcanhar para a corrida do Andreas Pereira lá pela direita. Chega, se antecipa, ganha jogada gêmeos. Torcedor do Fluminense gostou. Tenta sair jogando com o René, acabou perdendo na sequência. Recupera Flaco. Vem mais uma vez o Palmeiras, pedalou contra a marcação de dois. Rolou. Entrada da área. Vitor Roque tentou a deixadinha para trás. Funciona a marcação do Fluminense. E a bola chega até as mãos do Fábio. E agora o Fluminense vai tentar a saída de bola rápida pelo meio com o Martinelli. Tá todo mundo atrás, né? A opção é sair pelo lado esquerdo. Vai aparecendo o Soteldo. Fez o drible. Boa jogada pelo lado esquerdo. Vai aparecendo novamente o Paulo Henrique Ganso, se movimentando bastante. Aí ele volta ao jogo e começa toda a jogada com o René. 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Tem a posse de bola Fluminense no campo de defesa. Lentamente o René já faz o toque, encosta a terceira do grande círculo. Hércules, abertura na direita para a participação do Igor Rabelo. Domínio general, ele espera a movimentação mais à frente. Quem aparece para jogar, entretanto, ao seu lado é o Hércules. Ele faz o toque, rola curtinho aqui para o René. Vai tentando mais uma vez o Fluminense escapar da marcação. Ganso, boa devolução com o René, tenta partir mais uma vez contra a marcação de dois, tentou o Hulk no comando de ataque. O Hulk chegou, ganhou a jogada, se antecipou, entregou curtinho no Soteldo, fez o drible, puxa a jogada pro meio, rolou, entrada da área, pro Hércules, está difícil para tentar o chute, ele faz nova abertura pela esquerda, onde está o Hulk, traz para a perna direita, levantou, buscando o Canobi na área, vai acompanhando a jogada e conseguiu afastar de cabeça mais uma vez o Gustavo Gomes. O Fluminense tenta sair uma pressão, diga 33 minutos estamos no primeiro tempo e o WhatsApp da TMC segue à sua disposição, 21 995 57 1013. Já vamos dar uma passadinha por lá, porque o Fluminense vem para o ataque. Acorda o Fluminense, acorda meu torcedor. Vai dominando o Soteldo, acabou perdendo a jogada. Boa recuperação do Giai. E agora ele puxa o contra-ataque do Palmeiras. São três palmeirenses no campo de ataque. Passe foi no contrapé do Arias. Aí a torcida fica louca, hein?
0: Que delícia, hein?
1: Que loucura, hein, Yuri Duque?
2: Comemorando bastante o torcedor, né? Eu também dei um sorriso. Vocês também deram aí na cabine.
0: Quem não sorriu não tá morto por dentro, Yuri. Na moral, essa aí todo mundo sorriu.
2: Acho
0: que o próprio Arias falou, ai, não, aqui não.
2: Essa aí é tipo no interclasse, quando tu vai jogar assim contra a equipe do ensino médio, tu tá no fundamental, aí tu cai na frente de todo mundo, Cleiton.
1: Fala assim, isso, né?
2: Caraca, na frente de todo mundo. Oi,
0: cai na frente de todo mundo, na frente da turma que você não gosta.
1: Esse
0: é que é pior,
1: entendeu? Que você ainda é observado por aquela menina. Empresta borracha o ano todo pra tentar ganhar um sorriso.
0: Já aconteceu, Cleiton?
1: Já, mais de uma vez.
0: Perfeito.
1: E não era nada mesmo, não. Só queria borracha mesmo.
0: Tá tudo bem.
1: E aí vem o Fluminense mais uma vez. Bola tocada pelo Guga. Vem de frente. Martinelli rolou pro Hércules. Carregou contra a marcação de dois. Bate pro gol, Hércules. Ficou difícil. Rolou de lado pro Canobi. Chega, bate lá pro meio. Passa pelo Carlos Miguel, tô falando. E o Giai joga pra escanteio. Esse goleiro é muito suspeito, Yuri.
2: O doce tá ali, Cleiton. Já não é a primeira vez. Bate no gol. O Fluminense não chuta, pô. O Fluminense chega e cruza. Mais uma vez o Carlos Miguel bateu roupa, a bola sobrou e o Giai precisou salvar. Teve um cartão amarelo para o Piqueires em uma jogada passada. Então tá pendurado o lateral esquerdo da equipe do Palmeiras para o restante do jogo. Escanteio, o Hulk na bola.
1: É bom goleiro, mas eu vou te dizer, não vive um bom momento.
6: Que loucura, hein? Era uma bola tranquila. Ele deixou passar, quase o Fluminense empatou. Escanteio pro Flu. Vem Hulk pra cobrança. Bola aberta, parece pra afastar. Mais uma vez a defesa do Palmeiras, dessa vez com o Flaco Lopes. 21 995 5 7 101 3. Tem gente conosco? Marcos Viana, diga, Marquinhos. Não tem? Que isso, rapaz? Campainha, né? Agora sim, Johnny, só pra me quebrar.
0: Deixa eu te falar, o Cleiton, até por esse cartão amarelo que o Piquerez tomou. Segundo, olha aí, jogada perigosa do Palmeiras.
6: Ih, rapaz, e agora vem o Palmeiras. Olha o Arias aí, ó, tá doido pra dar o troco. Pra cima da marcação do Igor Rabelo, trouxe pra perna esquerda. Igor Rabelo fez bem o bloqueio. O Palmeiras ainda fica rondando a entrada da área. O Arias gira, aí ele se empolgou. Ele tá doido pra dar uma resposta, né, Yuri? Mas só que assim é difícil, né?
2: Eu tô, assim, tentando pensar se o Arias fizesse um gol, por exemplo, na partida, será que ele iria comemorar?
0: Não pensa nisso.
2: Não vou pensar nisso.
0: Tira isso do seu coração e da sua cabeça.
2: Eu vou tirar do meu coração e da minha cabeça, mas do jeito que ele tá tentando, Cleiton, como você falou, ele tá tentando disputar, tá tentando finalizar, ele tenta chutar no gol de todas as formas. Eu tô sentindo um pouco de isso que você falou, uma tentativa de resposta agora nesse momento, ó. Edson Arias vai tomar naquele lugar.
6: É, pois é, o torcedor do Fluminense evidentemente protestando, né? Contra o John Arias, que não faz boa partida não. É bom a gente mencionar isso, hein? Fluminense que tenta agora com poucos toques vir para o ataque. Domina Hulk, faz o trabalho de pivô contra a marcação do Murilo. Chega Canobi, faz o toque do lado esquerdo para a corrida do Hércules. Ele vai chegar antes do Giai. Tem gente do Fluminense chegando na área. Ele domina, saiu bem da marcação. Teve a camisa puxada pelo Andrés Pereira. A jogada prossegue. E o Canobi acaba não dominando.
0: Foi falta ali.
6: Bate lá pra frente. Foi falta.
0: Foi ali. Falta. Não tem vantagem ali. Foi falta em cima do Hércules. É absurdo. Agora, com o Piquerez tomando amarelo, tem que forçar a jogada por ali, cara. Tem que insistir por cima do lateral, especialmente o Canobi, que não tá bem no jogo, e o Palmeiras vendo o contra-ataque.
6: E agora vendo o contra-ataque, o Palmeiras, são 4 do Fluminense contra 3 do Palmeiras. Vitor Roque tentou o passe pro Arias, se antecipa e consegue sair jogando, mas com uma autoridade impressionante agora o Gêmeos. É muito bom jogador. O Fluminense agora tenta iniciar a resposta com o Paulo Henrique Ganso. Joga a bola de ladinho com o Hércules, de novo Ganso. Fluminense que vai se organizando no campo de ataque. O sorteio do Pedro no lado esquerdo. A jogada vai fluindo do outro lado. Vai aparecendo o Hércules, 37 minutos do primeiro tempo. O Fluminense vem para cima. Mas o gol do Fluminense, o gol de empate não sai. De novo passe lá na direita. Vai aparecendo novamente para participar do jogo Guga. Entregando mais atrás com o Hércules, 21 995 5 7 101 3. Deixe aqui o seu WhatsApp. Mande o seu áudio. Estamos juntos desse sábado. De tempo fechado no Rio de Janeiro, muita chuva pela manhã, chuva que deu uma trégua agora na parte da tarde e que por enquanto não deu as caras do Maracanã não. Vem o Fluminense mais uma vez trabalhando a jogada com o Hércules. Ele tenta a inversão do lado esquerdo, tal Soteldo sozinho, daí pode sair coisa boa. Ele evita a saída, vem o Soteldo contra a marcação do Giai, tenta achar um espaço, parou a jogada, tenta o giro, tá sozinho, vai ter que se virar, até porque o René fica no meio pedindo a bola. Só agora ele viu o René, boa bola, tem liberdade, dominou de perna direita, ameaçou bater. Ainda boa, né? Zero confiança, né? Faz o toque na direita, faz o toque para a participação do Canobi. Tenta aparecer o Guga para jogar com
0: ele. Meu Deus,
6: chega o Arias e ganha o lance. Que loucura, hein? O
0: Canobi não está acertando nada. Acho difícil ele voltar para o segundo tempo. Se eu sou o Marcão, já começo a pensar nas possibilidades que ele tem no banco, que são algumas. Daqui a pouco o Yuri vai passar o banco pra galera, mas tem que melhorar o lado direito de ataque, porque é por ali que tem que jogar, o time do Palmeiras.
6: E vem o Palmeiras de novo com o Flaco Lopes, entrou na área, tentou o cruzamento, desviou, quase gol contra. Pô, mas ia ser uma pena se fosse gol contra, hein, Yuri? O Igor Rabelo faz boa partida, né? Levou sorte o Flu.
2: A zaga, no geral, faz boa partida, né? O gol do Palmeiras foi uma falha coletiva e foi um momento do jogo, foi um lampejo. Acabou falhando no geral, o Gomes subiu sozinho, foi gol. Mas, de certa forma, o Fluminense faz um bom jogo. E agora, numa jogada, seria realmente uma crueldade se a bola desvia no Gêmeos ali, no Igor Rabelo, perdão, entrando pro fundo da rede. Não aconteceu, graças a Deus. Posse de bola que fica com o Palmeiras. 8, Andrés Pereira no escanteio, só ele.
6: Agora eu gosto do Marcão, que ele ouve a TMC. Foi só o Johnny falar, será que vai ter alteração? Foi todo mundo para aquecimento. Gosto disso.
2: Palmeiras também.
6: É, o Palmeiras também. No aquecimento, enfim. Escanteio pela direita, Andrés Pereira vai lá para fazer a indicação, vem para fazer o levantamento. A cobrança vem aberta, cabeçada no canto, Fábio. Faz a defesa, o goleiro do Fluminense foi o Murilo, que chegou cabeceando. Yuri.
2: É mais uma jogada, né? O Palmeiras vai tentando crescer nesse tipo de criação que partem nos escanteios. A bola foi alçada na área, o Murilo tentou a cabeçada, o Fábio fez a defesa de maneira tranquila, posse de bola tricolor.
6: 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Só que agora o árbitro da partida está pegando uma falta a favor do Fluminense. Lembrando que amanhã tem mais Brasileirão aqui na TMC. Escolha o seu jogo e divirta-se. Vamos juntos e tome de movimentação mais à frente
1: como pede o René, mas a bola não chega até lá, né? O Hulk fica parado entre os dois zagueiros, aí fica complicado para tentar uma bola longa, né, Gêmeo? Só agora o Hulk aparece contra a marcação do Gustavo Gomes, acabou perdendo, abriu um espaço agora no meio da marcação do Fluminense, vai embora o zagueiro, ele faz o lançamento lá pelo lado esquerdo para a corrida do Vitor Roque, ele consegue evitar a saída, vai enfrentar a marcação do Igor Cabelo, aí a manda mano contra a marcação, quem leva melhor é o Vitor Roque, tenta achar um espaço, dobra a marcação do Fluminense, chega também o Marcelo, tenta sair entre os dois, aí o pessoal já viu com a plaquinha, já sabia, né? Porque o Igor Cabelo chegou para desarmar a bola, não consegue iniciar a resposta, Johnny, 40 minutos, segue 1-0 Palmeiras.
0: É 1-0 Palmeiras, o Palmeiras agora controlando um pouquinho mais as ações, mas o time do Fluminense, ele foi muito bem nesses últimos 10 minutos, especialmente atuando pelo lado direito de ataque, só que o Canobi está destoando demais do restante da equipe, tá um pouco abaixo, por isso que o Marcão já botou a galera para aquecer, agora o Fluminense precisa estar muito esperto, porque parece que está morto o time do Palmeiras, e ele vai lá e é letal, foi assim que chegou o seu gol e é assim que tá chegando de novo com
1: o
0: perigo.
1: E tome de bola da área, aparece o Guga para afastar mais uma vez, a bola vai ficar com o Alan na entrada da área, ele faz o toque de lado pro Piquerez, dominou, ameaçou bater, preferiu o passe à frente lá para participação do Arias, funciona mais uma vez a marcação do Fluminense e a todo momento que o Arias pega na bola, né? É o torcedor do Fluminense botando aquela pilha para cima dele. 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Diga, Yuri.
2: Só para confirmar aqui, não teve bandeirão, tá? O Arias é com o bandeirão, que seria uma homenagem negativa para o jogador, não entrou no Maracanã. Então, somente as faixas, né? Algumas placas com os torcedores tricolores.
1: E somente nas redes sociais do Yuri Duque você vê esse bandeirão. E o Fluminense, lá pela direita, vai avançando, o toque pelo meio, canso, dominou, tá de costas, se livrou bem da marcação, protegeu, voltou bem a jogada. Na direita, tem o Rabelo, que está no ataque, esticou, linha de fundo, vem o cruzamento do Canobi, o Hulk na cabeçada! Minutos do primeiro tempo, deixa o torcedor do Fluminense feliz da vida nas arquibancadas do Maracanã. Hulk, ó, esse aí, ó, fica grandão, grandão com o torcedor do Fluminense. O Fluminense empata numa cabeçada que foi parar no cantinho do goleiro Carlos Miguel. Temos um novo jogo do Maracanã. É gol de Hulk, mostra sua força, Hulk, mostra sua força, tricolor, tudo igual no Maracanã. E o placar da TMC agora diz assim para você: um para o Fluminense, Hulk, um para o Palmeiras. Yuri Duque.
2: Méritos totais para o zagueiro Igor Rabelo, que roubou a bola no sistema de zaga e conduziu o contra-ataque. Ele encontra pelo lado direito o Canobi, que até que enfim conseguiu participar efetivamente de um ataque tricolor. Igor Rabelo dá o passe, o Canobi de primeira faz o cruzamento, encontra o Hulk, que na disputa de bola com o Murilo dá um leve toque de cabeça para deslocar o goleiro Carlos Miguel, que nada pôde fazer. Aos 42 minutos, o Fluminense empata tudo no Maracanã e vem em busca da virada na segunda etapa, Cleiton, 1-1.
1: 1-1, Johnny já estava buscando, o Fluminense já estava tentando e finalmente conseguiu o gol de empate.
0: Cleiton, desde o início do jogo dava para ver o desenho tático da partida e o espaço que o Piquerez deixava com o Marlon Freitas, e eu vinha falando, joga pela direita, Fluminense, é por ali que você tem que jogar. É por aquela lacuna do campo que as coisas iam acontecer para o Flu. E foi por ali, no elemento surpresa, o Igor Rabelo foi para o ataque com um verdadeiro meia, tabelou com o Ganso, que rapidamente deu a bola nele, e a achada do Rabelo foi digna de Ganso. Ele encontra um bom passe para o Canobi, que enfim, entra no jogo, Canobi. A gente precisa de você, o Fluminense precisa de você em alto nível. Ele vai ao fundo, cruza, e Hulk, ali, como 9, como tem que ser e como vai ser até o final do ano, já que JK está fora, como um bom camisa 9, ele escora de cabeça e faz o torcedor tricolor acreditar, sim, no Maracanã, porque o Fluminense tem totais condições de vencer esse Palmeiras, e a chave é atuar por ali, em cima do Piquerez, com muita velocidade, triangulando com o meio de campo e acionando o Hulk. Eu disse no pré-jogo, o Hulk vai ter a chance no Maracanã, a bola vai chegar nele, chegou e ele conferiu.
1: Pois é, e agora o Fluminense vem para tentar, quem sabe, um segundo gol nesse final, hein? Soteldo faz o domínio, entrega a bola mais atrás com o Ganso, o Fluminense trabalha, posse de bola na intermediária, 44 minutos, 21 995571013. Já eu vou o WhatsApp da TMC, quero saber a reação do torcedor do Fluminense, depois do gol de empate, lá pela direita, a Guga vai deixando com o Canobi, cresceu o jogo, Canobi, hein?
6: E o último toque acabou sendo do Piquerez. Quanto tempo de acréscimo aí, Yuri Duque? Mais dois minutinhos, né?
2: É isso, mais dois minutinhos é o que levantou ali o quarto árbitro. Então vamos até 47, só pra trazer os bastidores aqui, Cleiton, do gol.
6: Claro.
2: O Canobio veio gritando, eu tô aqui perto do meu parceiro Coelho, também da Rádio do Índio. E aí o Canobio vibrou. E se a gente abrisse o braço assim, ó, ele ia vir abraçar a gente. Ele comemorou com a gente o cruzamento do Fluminense.
6: Tá valendo aí, agora
2: ele
6: aí,
2: ó. Abra a hora, abra a hora. Ele fez assim, tá vendo?
6: É mais ou menos isso. E agora vem o Fluminense de novo pela direita. O bolão do Martinelli. Avança o Fluminense mais uma vez com o Canobio. O Soteldo tá na área, né? Você manda a bola, era pro Soteldo. Manda ele pro Soteldo. Tá bom. Saiu da área, né? Fez o domínio. Deu certo. Vai pra cima da marcação do Jair. Tenta achar o espaço. Tá fim de jogo o Soteldo, hein? Agora já fecharam dois. Aí ficou difícil, né? Porque no que já fechou ali o Jair, já complicou ali um pouquinho. Tem a posse de bola do Palmeiras. Mais uma vez, finalzinho de primeiro tempo. Eu vou até o WhatsApp TMC 21995571013. Aguenta aí só, Marcão. Vamos acompanhar esse ataque no Fluminense. Tabela entre o Hulk e o Canobio. A devolução não foi das melhores. E o Palmeiras agora tenta iniciar o contra-ataque com o Alan, marcado por dois jogadores, deixando lá com o Arias. O Arias vai embora, hein? Pela direita já se livra de dois. Toma de Baia. Esse é bom que o Arias dali vai levar. Também chegaram juntos do Arias. Vem mais uma vez o Palmeiras. Darão deu vantagem. Bolaço, entra, Renê. Faz a interceptação. E a lateral para a equipe do Palmeiras.

0: Vamos até o WhatsApp, TM. Você quem tá com a gente aí, Marcão? Tem nada. O pessoal está tímido, né? Que loucura, hein? Bom, né? Também sábado à tarde, né? Todo mundo se movimentando, todo mundo se mexendo. É a velha história também, né? E o Palmeiras aí mais uma vez. Flaco Lopes. Sai da área. Vem pra participação agora do Arias. Andreas Pereira. Boa abertura na direita. Lá pro Alan. O Arias fica passando mais uma vez. O pessoal vai pra cima da marcação a todo instante, né? Mas não consegue passar. Como agora? Que tomou bem o Fluminense. Canobi. O time tá todo atrás. Hulk vai tentar a jogada. Vai tentar avançar. Protege contra as duas. Aqui na esquerda. Tá sozinho. Mas muito só o Ganso. Recebeu. Vai pra cima da marcação. São dois jogadores chegando. Vem de frente. Hércules dominou. Olhou pro gol. Disparou. Carlos Miguel. Agora ele fez uma boa defesa. A gente pega no pé do cara, mas agora ele foi bem demais, Yuri.
1: Fez uma boa defesa, salvando o Palmeiras nessa reta final do primeiro tempo. A finalização que partiu nos pés do Hércules depois de um contra-ataque puxado pelo lado direito. Escanteio para a equipe do Fluminense. Carlos Miguel rebateu, saiu pela linha de fundo. Hulk tá na bola com a camisa de número 7.
0: Pois é, que loucura, hein? Vem o Hulk aí, é o cara da bola parada. Pode ser o último lance de ataque desse primeiro tempo, 47 minutos.
1: Ele é forte.
0: Vai dar o Hulk para fazer o levantamento. Ele é forte, né? Ele inclusive...
1: A batata da perna direita é uma parada assustadora.
0: Eu imagino. Eu não vou dar o spoiler.
2: Só a batata, irmão? Só a batata? Fala a verdade.
1: Os glúteos também são avantajados.
0: Perfeito. Ah, eu não vou dar o spoiler do Homem-Aranha, que é o que acontece com o Hulk.
2: Não,
0: eu acho
2: não, por favor, não. Eu não vi ainda.
0: Tu não viu ainda, não?
1: Não.
0: Pô, mas eu vou te dizer, eu fiquei meio decepcionado.
1: Não,
0: viu?
1: Mas não vem com spoiler, não, Fred.
0: Ah, tá bom. Vou parar por aqui. É, quando agora o Martinelli tá recebendo a caneleira do quarto árbitro. Muito gentil o quarto árbitro, pegou a caneleira aqui do banco do Fluminense. Mais um minutinho, hein? Vamos até os 48, escanteio pro Flu. Vai lá o Hulk pra fazer o levantamento, solteu na encosta, mas ele vem pra cobrança fechada. Ficou Carlos Miguel, estica a perna, mas acaba não alcançando na segunda trave. O Canobi, impressionante, né? Como o Fluminense, depois de ter sofrido o gol, melhorou a postura, foi buscar o empate e segue 1-1 no Maracanã. Quando agora baixa as cortinas, Anderson Daronco e encerra o primeiro tempo. Tudo igual, um para o Fluminense, um para o Palmeiras, no campo de jogo, Yuri Duque.
1: E um bom primeiro tempo do Tricolor, né, Cleiton? O Fluminense conseguiu criar boas oportunidades, acabou sofrendo um gol numa falha geral do sistema de zaga, em um escanteio, Gustavo Gomes subiu sozinho, ó, de novo, vaias ao Arias. Vaias ao John Arias, que vai deixando o gramado, e agora uma sonora vaia realmente, porque o torcedor vai cantando também, ofendendo o Arias com xingamentos. Vale lembrar que o jogador deixou o Fluminense para o futebol da Premier League e depois disso acabou escolhendo retornar para o futebol brasileiro e optou pelo Palmeiras, mesmo com o Fluminense iniciando com os contatos através da staff do jogador. Enfim, vamos aguardar, né, ao longo do jogo para entender se esse carinho continua no segundo tempo ou se o Arias será substituído pelo técnico Abel Ferreira, já que o Palmeiras também fez um trabalho de aquecimento com as reservas por aqui. Já pelo lado do técnico Marcão, que assume de maneira interina, mas que daqui pra frente deve ter um trabalho até longevo, porque o Fluminense busca com cautela um substituto para o técnico Luiz Ubeldia, que deixou o cargo ao longo da última semana. Começando no banco de reservas, 98, Vitor Eudes, 2, Samuel Xavier, 3, Thiago Silva, 11, Savarino, 14, Germancano, 16, Bonato, 19, Castilho, 29, Midian, 32, Lúcio Acosta, 46, Júlio Fidelis, 90, Kevin Serna e 94, Otávio. Pelo lado da equipe Palestra, 14, Marcelo Lomba, 21, Kaique, 3, Bruno Fux, 7, Felipe Anderson, 18, Maurício, 19, Sossa, 30, Lucas Evangelista, 32, Emiliano Martínez, 39, Heitor, 43, Benedetti, 50, Luiz Pacheco e 56, Arthur. Essas são as opções dos bancos de reservas da gestão. Respectivas equipes que estão em campo no Maracanã, por enquanto 1-1. E depois do trabalho de reportagem direto do campo de jogo aqui no gramado do Maraca, ele está de volta, Cleiton Carvalho.
0: Obrigado, Yuri Duque, portanto, acompanhando toda a movimentação lá no gramado, de até aqui um para o Fluminense, gol marcado pelo Hulk aos 42 minutos do primeiro tempo, um para o Palmeiras, gol marcado pelo Gustavo Gomes aos 9 minutos. Vamos fazer o seguinte, vamos a uma rápida parada, daqui a pouquinho a gente volta com a análise do Johnny e com muito mais, só para você, TMC, quem escuta sabe.
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1: Intervalo TMC, meu camarada, minha camarada, direto do Maracanã. Rodada de número 23 do Brasileirão e por enquanto tudo igual. Um para o Fluminense, um para o Palmeiras, um jogo pra lá de disputado. Num Rio de Janeiro de céu fechado, de tempo nublado, mas estamos acompanhando um bom jogo. Merecíamos, inclusive, mais gols. Fluminense e Palmeiras fizeram até por merecer mais gols, mas isso daqui a pouquinho o João Lindton, o nosso Johnny, vai poder falar com toda a calma do mundo. 21 995 57 1013. Reza a lenda, Marcos Viana, reza a lenda que agora não vou ficar no vácuo, que agora tem o WhatsApp. É verdade, Marcos Viana?
2: Boa tarde, rapaziada. Tem que ser.
1: Boa tarde.
2: É Breno de Bangu.
1: Opa!
2: Flamenguista, mas hoje tu trouxe um Fluminense, hein?
1: Valeu!
2: Pra atrasar o lado do Palmeiras aí.
3: Cercando o Palmeiras,
2: ficar,
3: né?
2: Ficar mais fácil pra gente. Só que empate tá bom. Saudação de rubro-negros. Transmissão top, hein? O jogo tá maneiro, animado.
1: Valeu, garoto. Muito obrigado, valeu, viu? Vou te dizer que o Flamengo é um bom resultado, viu?
3: É, o torcedor rubro-negro tá ligado na TMC porque ele quer saber como é que tá a vida do Palmeiras, então tá dando aquela secadinha. Ele até teve coragem de falar algo que poucos rubro-negros falam, que é: estou torcendo para o Fluminense. Na verdade, ele tá torcendo contra o Palmeiras hoje e aí tá tendo que dar essa forcinha pro co-irmão, o tricolor. É, Cleiton, posso falar um pouquinho do jogo?
1: Claro, lógico.
3: Vamos contar como é que foi essa partida, que tinha tudo para ser boa e está excelente. Por tudo que cerca, não tem como não citar John Arias, que sente sim o clima do Maracanã. Maracanã não está cheio. Imagina se tivesse ainda mais torcedores do Fluminense. Mas não está sendo fácil a vida do John Arias, que toca na bola, recebe vaia pela traição, por não ter voltado para o futebol brasileiro no Fluminense, ao que ele mesmo prometeu. O Fluminense começou o jogo muito bem, numa voltagem excelente, um time rápido, um time com criatividade. A escalação do Marcão foi uma escalação que agradou a arquibancada, me agradou, porque traz ali um Paulo Henrique Ganso para dar esse toque de qualidade, para achar os atacantes, para botar em condições tanto os pontas, os extremos, né, Canóbio e Soteldo, como também o atacante Hulk. E eu dizia que o Hulk ia ter sim oportunidade no jogo de hoje, e ele teve, marcou o gol do Flu. Mas antes de falar do gol do Flu, muita coisa aconteceu. No início do jogo, aos 4 minutos, o Canóbio, ele desce pelo lado direito e bate pro gol após uma achada do Ganso. Ou seja, já era um sintoma de como o jogo ia se desenhar. O time do Fluminense tendo muito espaço pelo lado direito do seu ataque, esquerdo da marcação do Palmeiras. Era visível, rapidinho, já dava para identificar o Piquerez e o Marlon Freitas deixando espaços ali pelo lado esquerdo, até porque o Arias joga na ponta esquerda. Então esse esquema do Palmeiras deixava essa vulnerabilidade para o Fluminense atacar, e foi por ali que saiu as duas primeiras jogadas perigosas, ambas com o Canobi e com o Guga. Em seguida, a resposta do Palmeiras foi do jeito que o Palmeiras gosta de jogar. O Palmeiras, ele não encanta quando ele joga futebol, mas ele performa quando ele joga futebol. Ele é letal quando tem as oportunidades. Todo mundo sabe disso. A torcida do Fluminense sabe disso. E foi assim. O time do Palmeiras, primeiro aos 7 minutos, tem uma jogada pelo lado direito, uma falta que é cobrada, que tem uma escorada do Flaco Lopes ali na marca da pequena área. Ela vem fraquinha no centro do gol, o goleiro Fábio pega. Já mostrava um pouco da dificuldade da defesa reserva do Fluminense em marcar a bola aérea do time do Palmeiras, especialmente a bola parada. Em seguida, aos 8 minutos, o Alan, que é muito liso, muito rápido, muito incisivo, busca muito essa jogada de velocidade, ele passa com tranquilidade pela defesa do Fluminense, faz uma boa jogada e na entrada da área ele bate pro gol cruzado, uma excelente defesa do goleiro Fábio, que sai para escanteio. Não é desse escanteio que sai o gol do Palmeiras, não, é de outro escanteio, após uma jogada do Arias pelo lado esquerdo, que ele explora a marcação do Guga e acha um escanteio, e esse escanteio é alçado na área aos 9 minutos, onde o Gustavo Gomes sobe sozinho, e também todo mundo sabe da valência que ele tem na bola aérea. Ele sobe muito bem e testa, sem chance nenhuma para o goleiro Fábio. A defesa do Fluminense observa o Gustavo Gomes subir, e ali saiu 1-0, que eu dizia, tomara que o Fluminense não sinta esse gol, que continue a jogar bola, porque iniciou o jogo muito bem. Tomou um gol no momento que estava bem no jogo. Até os 25 minutos a gente viu um Fluminense ainda se entendendo com o fato de estar atrás no placar. E o Ganso cria uma jogada pela direita, limpa, bate colocado, ela passa rente à trave direita do goleiro Carlos Miguel. De novo, não é por acaso, o Fluminense sendo perigoso, atacando pelo seu lado direito. Era por ali, estava muito claro. O Fluminense insistiu um pouquinho nas bolas paradas, colocando o Hulk para chutar para o gol de muito longe. Isso não está funcionando, botando o Hulk para bater as bolas alçadas na área. Não acho que seja o ideal. Primeiro que você tem jogadores de qualidade para fazer isso no elenco. Você tem Paulo Henrique Ganso titular, você tem Guga, você tem Renê. Pode botar esses jogadores para bater a bola parada. E o Hulk, como centroavante, tem que estar lá dentro da área e não batendo essas faltas pingadas lá para dentro. O Hulk estava insistindo muito, bateu 4 faltas consecutivas. Aos 38 minutos, o time do Palmeiras, de novo, sempre que podia, dava uma espetada no contra-ataque. E pelo lado direito, o Flaco escapa, passa pela marcação do René e faz o cruzamento para a área. Ela pega no Igor Rabelo e quase vai morrer dentro do gol do Fábio. Mas quando eu falo quase, torcedor, é quase, quase mesmo. Chega a dar uma resvalada no pezinho da trave esquerda do goleiro Fábio, que não tinha nada a fazer a não ser rezar. E a bola saiu para escanteio, para sorte tricolor, e não foi morrer no fundo das redes. O Fluminense precisava responder. A torcida começou a empurrar. Nem se. E o Fluminense, que não estava mal, começou a entender. Vamos forçar pelo lado direito. Por ali, o Ganso, após uma subida do Igor Rabelo, quase que como um meia, ele dispara do ataque, rouba a bola com autoridade, sai levando a bola pelo centro do campo, deixa no Ganso e segue em disparada pelo lado direito. O Ganso dá a bola no Rabelo, que faz uma jogada de maestro, dá um passe sensacional para o Canóbio penetrar pelo lado direito. O Canóbio recebe essa bola e, ao invés de bater para o gol, levanta a cabeça, cruza e acha o Hulk onde ele tem que estar, centralizado, perto do gol, como 9. Ele tem 7 nas costas, mas a função tática é de 9. Tem que ser agora ele o 9, porque o JK está fora e o cruzamento é muito bem executado. Um Canóbio que, a gente precisa dizer, não estava jogando bem até o lance do gol. Essa é a realidade. Inclusive, eu falava aqui que o Marcão muito provavelmente poderia mudar e tirar o Canóbio do jogo, porque ele não estava bem. Mas em uma jogada, nessa jogada individual, ele vai no fundo, ele acha o Hulk de cabeça, faz o que o torcedor tricolor queria tanto, que era um gol antes da virada para o intervalo. Porque o Fluminense sair atrás seria até um pouco injusto pelo que jogou. O Fluminense fez um bom primeiro tempo, pecou em alguns momentos, especialmente em deixar espaço aqui

0: não merecia perder esse primeiro tempo e o Fluminense tem totais condições de chegar a uma vitória aqui no estádio do Maracanã, mas para isso precisa duas coisas fundamentais. A primeira, ter atenção na bola aérea do time do Palmeiras,
1: Johnny,
0: e não entender que o time do Palmeiras está morto, e ser também mais abusado pelo lado direito de ataque, onde está jogando o Canobi, e o Hulk está lá dentro para fazer mais um gol aqui no Maracanã. Fala, Yuri.
1: Só para confirmar duas mudanças daqui a pouquinho na equipe do Palmeiras: o Sousa e o Arthur já estão preparados aqui, permaneceram ao longo do intervalo realizando um trabalho de aquecimento junto com a comissão técnica do Abel Ferreira. Eles serão as substituições do Palmeiras na segunda etapa pelo lado tricolor. Não identifiquei ninguém aquecendo, possivelmente o Fluminense deve vir com o mesmo time para a segunda etapa.
0: Pois é, vamos ver quem vai sair para a entrada do Sousa e do Arthur. A entrada do Arthur é para dar justamente um pouquinho mais de velocidade. Eu tô curioso realmente para saber quem sai. Vamos ver quem é que vai deixar o campo de jogo, mas...
1: Tô tentando olhar o banco aqui, mas por enquanto só voltaram reservas.
0: Boa, vamos ver quem é que vai entrar, mas eu acredito que a ideia do Arthur é para dar um pouquinho mais de fôlego, um pouco mais de velocidade. Será que ele vai tirar o John Arias, cara?
1: Cara, até agora não voltou. Marlon Freitas falar com o Alan.
0: Que é ele. Não, ele voltou. Não, voltou. Acabou de voltar. É, o time do Palmeiras nesse momento voltando ao gramado. Daqui, eu só não tô vendo ainda. É o Vitor Roque. Vitor Roque, pode ser?
1: É, pelo que parece, é o Vitor Roque.
0: Vitor Roque deve ter sido.
1: É um dos nomes.
0: É, Vitor Roque deve ser sacado pelo Arthur.
1: Piquerez também. Acabou de vir pro banco.
0: E o Sousa, eu ia dizer isso, a tendência era no Piquerez por causa do cartão amarelo, né? Ele tomou um cartão amarelo no primeiro tempo bobo e que tava deixando aquela avenida ainda mais desguarnecida. Ele não poderia, por exemplo, ter um recurso de uma falta numa jogada de ultrapassagem do Guga, na velocidade do Canobi, que é o principal lado do Fluminense de ataque. Então foi inteligente o Abel de tirar um Piquerez pendurado para botar o Sousa para dar esse equilíbrio ali pelo lado esquerdo e poder limpar esse cartão, digamos assim, e lá na frente o Arthur para ter um pouquinho mais de puxada de contra-ataque no lugar do Vitor Roque, porque ele sabe que o Fluminense vai para cima, vai para o jogo, e consequentemente esse será um desenho de um Fluminense que vai voltar para o segundo tempo pressionando e o time do Palmeiras querendo ser letal como sempre é, e é muito perigoso no contra-ataque. Leito.
2: Pois é, valeu, Johnny. Vamos lá pro segundo tempo. Alterações na equipe do Palmeiras. O cara tava contando uma história ali, que eu já não sabia nem pra onde ele tava terminando.
0: É boa.
2: Não, pior que não.
0: Resenha
2: pois
0: nossa.
2: É, pô, negócio de churrasco, tal, não sei onde, churrasco enfim. E
0: valor.
2: Não chama pra gente, né? Não chama a gente.
0: Valor, hein?
2: Ainda tem isso também, enfim. Vai dar a saída do Palmeiras. Vamos pro segundo tempo. Daqui a pouquinho o Yuri Duque vai informar pra gente as alterações. Você quer a bola rolando? Então, partiu o segundo tempo, bora! Que comece o segundo tempo aqui na TMC. Tentativa de passe lá na frente do Carlos Miguel. Palmeiras agora atacando à esquerda do seu rádio, do seu computador. De novo a tentativa pelo alto. Igor Rabelo vem, faz o toque de cabeça. A bola vai ficando lá com o Canobi. Ele tenta o calcanhar, acaba errando. Diga aí, Lolo.
1: Sai com a camisa de número 22, o Piquerez, para a entrada do 56. Arthur também vai saindo com a número 9, o Vitor Roque, para a entrada do 19, Sousa.
2: Muito obrigado, Yuri Duque. É, o Vitor Roque estava bem apagado no primeiro tempo, bem abaixo do que a gente está acostumado a ver, Johnny.
0: É, o Flaco chamando muito o jogo para ele, a participação do Flaco eu achei muito interessante aqui pelo lado direito, e o Roque bem discreto. E pela característica do jogo, como eu havia falado aqui no intervalo, o Arthur pode acrescentar muito nessa velocidade para o contra-ataque.
2: Pois é, vem o Palmeiras aí, primeira participação do Arthur contra a marcação de dois, tenta chegar até a linha de fundo, ganhou do Guga, fez o cruzamento na segunda trave, Gêmeos, escanteio para o Palmeiras. Yuri.
1: É isso, uma jogada que surgiu pelo lado central do campo, a finalização começa partindo do lado esquerdo, esse chute acontece, é interceptado pela equipe do Fluminense, fica em escanteio e sempre ele na bola, a camisa número 8, Andrés Pereira.
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0: Pedro Viana falou, falange do dedo no like.
2: É isso, pô. Vem a cobrança de escanteio, desvio de cabeça pro meio, aparece para afastar a defesa do Fluminense, ainda vai assistir o Palmeiras na intermediária, ameaçou um passe longo, mas preferiu começar a jogada mais atrás. o jogador Arthur, que entrou agora há pouco na equipe do Palmeiras. A bola é tocada para a participação do Carlos Miguel. 21 995 57 1013 é o WhatsApp da TMC ao seu dispor. Estamos juntos aqui nos 101,3 no Rio de Janeiro, também nos 100,1 em Brasília. Vem a cabeçada aí, é melhor deixar com o Carlos Miguel.

0: já que o Ganso voltava do impedimento, sai para outra equipe do Palmeiras, lá pela direita, vem para participar do jogo Giai, só agora vai chegar a marcação do Hulk, ele recebe de volta do Marlon Freitas e recua mais uma vez para participação lá do goleiro Carlos Miguel, ele está jogando do lado esquerdo, vai aparecendo o Arthur que entrou agora no intervalo, marcar a distância pelo Canóbio, ele entrega a jogada pelo meio campo com o Marlon Freitas, já faz uma boa inversão lá pela direita, o Palmeiras vai ficando com a bola, vai tentando partir mais uma vez com o Giai, Andrés Pereira encostou, recebeu na altura do grande círculo, tenta o passe na frente, boa bola, Ramon Sousa ajeitou de calcanhar, boa bola pro Giai, já dentro da área, tenta achar um espaço para tentar o cruzamento bloqueado no último instante pelo René, o Fluminense retoma a posse de bola, primeiros dois minutos, estamos no segundo tempo, é aqui na TMC RJ, trazendo para você o melhor do futebol, muita coisa boa para você, o Fluminense de novo não consegue na bola longa, o Palmeiras insiste, pelo meio, vem o toque, não chega mais uma vez até o Ramon Sousa, René é quem bate para frente na sequência, tenta o contato com o comando de ataque, a bola acaba passando pelo Hulk, e aí o Gustavo Gomes recua mais uma vez, lá pro goleiro Carlos Miguel de Ganone.
1: Você vê já nesse início, olha o lado esquerdo muito mais veloz do time do Palmeiras agora, é uma resposta ao lado direito do Fluminense, né? Porque ele tem o Ramon Sousa, que é atacante ali, paraguaio, né? Enfiado pelo lado esquerdo, o Arthur, que é um lateral muito mais leve que o Piquerez, e olha o Fluminense.
0: E vem o Fluminense, tá escancarado a resposta, tricolor, Canóbio vem pro cruzamento, a chance pra fora! Ah, Hulk! Era pra virar o jogo e mudar completamente a história da partida, Yuri!
2: Um contra-ataque rápido, puxado pelo Canóbio no lado direito. Ele invadiu a área e observou o Hulk entrando pelo lado esquerdo. Ele faz o cruzamento em formato de arco e o Hulk chegou um pouquinho atrasado, pegou errado na bola e acabou subindo demais por cima da meta do goleiro Carlos Miguel. Mas se fosse gol, tá, o Cleiton, já vou me antecipar aqui, não ia valer porque o Hulk fez uma falta no Sousa, ele acabou puxando o jogador.
0: Então foi friamente calculado, né? Enfim, quando agora o Palmeiras ganha a posse de bola, tenta sair para a resposta mais uma vez, e a falta acontece, mais uma falta acontecendo no jogo, comecinho do segundo tempo, agora já deu para perceber, Johnny, que o caminho é pela direita de novo.
1: Segue sendo pela direita, a resposta do Abel para tentar evitar que seja pelo lado direito é botar jogadores velozes pelo lado direito. Quando ele bota o Arthur, que é um lateral muito leve, e ele coloca o Ramon Sousa, que vai ficar espetadão aqui pela esquerda, ele está fazendo com que o corredor seja movimentado e impedir também muitos avanços do time do Fluminense. Só que a resposta é muito boa, o Fluminense tem que continuar insistindo por ali, tá funcionando e é um caminho para chegar ao gol.
0: E vem o Palmeiras de novo, o Palmeiras tentando uma atitude diferente no segundo tempo, o Flaco Lopes ajeitou, vem o chute, desviou, se sair é escanteio, o Flaco Lopes preferiu não ficar com escanteio, ainda apostou no drible, chegou, ganhou a jogada, vai pintar o golaço, se empolgou, faltou perna, né? Faltou perna, ele ficou na dúvida se tocava ou se chutava, né? Leva melhor o Fluminense, três jogadores fecharam em cima e conseguiram sair jogando Hércules. A bola fica na esquerda, o Fluminense tem a sua saída de bola pressionada, o que não vinha acontecendo durante o primeiro tempo. Martinelli, achou bem o Ganso de calcanhar, ele faz a abertura. Na direita vai embora o Fluminense pelo contra-ataque, avança Guga. Pelo meio tá pedindo o Hulk, do outro lado vai aparecendo o Canóbio, antes a bola passa pelo Ganso. No meio campo, na frente dele o Andrés Pereira, faz a abertura do lado esquerdo, o Palmeiras já se recompôs todinho. Entregou no Soteldo, vai pra cima da marcação do Jabre. O espaço bateu pro gol, jogou a esquerda, Yuri.
2: Grande jogada do Soteldo, baixinho, que eu já falei que é abusado, né, Cleiton? Ele driblou aqui o Giai, camisa número 4 da equipe do Palmeiras, deu tapa pra entrada da área e finalizou de perna direita, tentando buscar o lado oposto do goleiro Carlos Miguel, que só acompanhou a bola, deu uma beliscadinha, passou pertinho da trave. Tiro de meta pro Palmeiras, Flusão volta melhor no segundo tempo.
0: Atenção, torcedor, você confere. Hora certa aqui na TMC. São 5 horas mais 41 minutinhos. Acerte seu relógio comigo. 5 minutos, primeiro tempo de jogo, Maracanã. Primeiro tempo já foi, né? Segundo tempo de jogo, Maracanã. 20, rodada de número 23 do Brasileirão. E o placar da TMC diz assim para você: um para o Fluminense, um para o Palmeiras. 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
0: E o jogo tá parado, tem gente no chão, Yuri.
2: É isso, tem jogador ali caído pelo lado da equipe do Fluminense. Só aguardar aqui porque tá todo mundo na minha frente, tá, o Cleiton? Tá todo mundo na minha frente, muitos jogadores, mas o atendimento médico tá rolando. E é o momento que, inclusive, vocês podem observar, o Marcão segue dialogando muito com o Canóbio aqui no canto. Camisa 17 do Fluminense, que teve essa grande jogada. E falando sobre pontas, jogadores de velocidade, não sei se o Johnny chegou a reparar que o Riquelme Felipe não está na lista de relacionados.
4: Verdade.
2: Você chegou a ver isso, Johnny?
1: É, pois é, pra mim é surpresa.
2: Sabe o motivo?
1: É a palminha, o negócio do...
2: É isso, ele foi afastado, cara. O jogador foi punido por conta dessa provocação que ele fez para o ex-treinador Luiz Ubeldia no anúncio da saída do treinador. Ele postou dois emojis de agradecimento nas redes sociais e isso gerou uma punição para o jogador, que foi cortado da lista de relacionados para o jogo contra o Palmeiras. Ele que é a grande revelação da base do Fluminense dentro desse recorte dos últimos dois anos. O Riquelme não teve tantas oportunidades com o Ubeldia e por isso ficou na bronca. Midian já tirou o colete, está preparado para entrar, camisa número 29, voltando de lesão hoje. Foi relacionado para a partida, ficou praticamente um mês fora. E é o Igor Rabelo, cara. Tá saindo ali, ó, se lamentando muito. Os jogadores do Fluminense falando com ele. Parece que tá chorando bastante. O Igor Rabelo, que é chamado, né? Foi apelidado durante toda a carreira como o xerife da zaga. Ele sai ali sem o auxílio da maca.
4: E a galera... o ombro, né,
2: e
4: esse cara?
2: Esse é o ombro esquerdo.
4: O ombro esquerdo.
2: E a galera batendo palma, ó, se lamentando muito. Ó lá, mão no rosto, chorando bastante. Sim, o Igor,
0: né,
2: Rabelo.
0: Uma pena, né? Porque vinha fazendo uma ótima partida, Johnny.
1: Vinha, ele participou diretamente do primeiro gol. Se não fosse o Igor Rabelo saindo para o ataque com um verdadeiro meio, o Fluminense não teria feito aquele gol. Foi uma descida do zagueiro a lá Thiago Silva, daquelas que o Thiago dispara para ajudar o sistema ofensivo. E como disse o Yuri, lamentando muito, sentindo muitas dores e segurando ali o ombro esquerdo. Agora vamos ver se o Mijan, que é um cara que a gente também, né, tem boas referências e tem uma expectativa muito grande, também pode ter algumas oportunidades no Fluminense.
0: Cara, estão chamando ele de Milhão ou Mijan? O que você prefere, hein, Yuri?
2: Cara, eu costumo chamar de Mijan. Pelo Mijan, menos, né? Essa foi a forma que ele pediu para ser chamado na coletiva de apresentação.
1: É, então acabou.
0: É isso, acabou.
2: O Mijan teve uma lesão no jogo contra o Bragantino, na volta do Campeonato Brasileiro pós-Copa do Mundo. E desde então ele não jogou mais. Está retornando hoje a campo com uma contratação que foi pedida pelo Ubeldia e foi pouco utilizada pelo treinador.
0: Verdade, né? Porque segundo a tia Tcheca Blava, Blava, competir, né? Nas aulas de espanhol, né? As duas pronúncias valeriam, né? Milhão ou Mediano, né? Mas aí tem que ser a que o cara prefere,
1: ele,
0: né?
1: Ele preferiu, então vamos seguir.
0: Pois, exatamente, né?
1: Tua tia?
0: Não, de professora mesmo.
1: Aula.
0: Professora,
1: deu aula de espanhol.
0: Pois é, de espanhol.
1: Você era bom com línguas ou
0: quê? Não muito.
1: É? Não, qual é muito a sua preferida?
0: Ultimamente, só português mesmo, tá feia a coisa, né? E mesmo assim ainda dá de vez, hein?
1: Perfeito.
0: Enfim, que loucura, hein? Fica com a passa de bola aqui pelo Fluminense. Estamos juntos aqui na TMC. Já uma passadinha no nosso WhatsApp 21995571013. Gira a bola aqui pelo Fluminense, que vem pro ataque mais uma vez pelo lado esquerdo. Lá com o Soteldo, marcar a distância pelo Alan. Puxa a jogada pelo meio, rolou. Quem chega de frente é o Martinelli. De novo vai recebendo o Soteldo lá do lado esquerdo. A bola passa pelo Paulo Henrique Ganso. De novo faz o toque lá pro Soteldo. Mais uma vez o Ganso pra participação agora do René. Os três vão se entendendo bem. Põe o Palmeiras na roda. O Fluminense de novo vai tentando achar um espaço. O Palmeiras marca atrás da linha da bola, dentro da proposta Abel Ferreira de saída boa, pela direita vai aparecendo de novo para participar do jogo. Canóbio gira a bola, o Fluminense Guga tenta a devolução e acaba perdendo. Atenção, torcedor, você confere, bola certa aqui na TMC. 5:45, boa noite, muito obrigado pela sua companhia, boa tarde, quase boa noite, enfim, já está anoitecendo o Maracanã e acerte seu relógio comigo. 10 minutos, estamos no segundo tempo. Brasileirão em destaque do Maracanã. E o placar da TMC diz assim para você: Palmeiras e Fluminense. Fluminense e Palmeiras, tudo igual, 1-1.
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0: Quando agora o Fluminense tem uma falta para bater, tá o Hulk aí mais uma vez, bem pertinho do banco de reservas, aonde está o Marcão, também o Soteldo vindo para fazer o levantamento. Tem uma boa chance o Fluminense agora na bola parada, com 11 minutos, um galerão do Palmeiras já formando aquela linha de marcação. Soteldo saiu da bola, vem pra bola, o Hulk rolou pro Soteldo na direita, ele chega até ali, ele fura e fica com o escanteio. Será que eles combinaram isso aí, Yuri? Deve entender que não.
2: Pareceu uma jogada ensaiada, porque o Hulk faz um sinal ali pro Soteldo e pra alguém que tava na área. Ó, inclusive eles até tentaram. Ó, bateu rápido o Soteldo.
0: É, que loucura, né? O Soteldo, já que tem o Hulk, por que não o Homem-Formiga? Traz pra perna direita, boa jogada, vem pro cruzamento, a bola passa por todo mundo,
2: é pênalti.
0: Aproveita, tocou na mão, hein? Opa, tocou na mão e é pênalti. Por enquanto não. por enquanto tá bom, não deu nada, hein? Ih, já vai começar aquela polêmica de arbitragem. Todo jogo do Palmeiras, todo jogo tem isso. Vem o René, tenta o
1: cruzamento, agora
0: bate o Andrés Pereira. Agora que a gente vai ver, ó. Ó, aquela regra do Duque de capitão, só falar acabou. Com o árbitro, já foi pro Rio há muito tempo, hein?
2: Mas você viu o que ele acabou de fazer? Ó, esse sinal com o punho cruzado, tá vendo agora, Cleiton? Ó. Esse sinal é o novo sinal da Confederação Brasileira de Futebol para ninguém fala comigo, somente o capitão. Quando ele faz esse sinal, é porque a liderança, significa a liderança. Ele já chamou, ó, Gustavo Gomes e Paulo Henrique Ganso, seguindo o novo protocolo. Sai todo mundo de perto, vou falar com os dois capitães. Foi a decisão tomada pelo Daronco. O toque de mão, Cleiton, existe, foi toque de mão. Agora, pelo que o Daronco sinalizou aqui para os dois capitães, pelo que parece, foi que o Giai cabeceia na própria mão. E teoricamente, pela regra, isso não é pênalti, não é falta, porque há um toque em outra região do corpo de maneira primária.
1: Marcão revoltado aqui com o quarto árbitro, e o quarto árbitro estava fazendo justamente esse movimento, Yuri, da cabeçada em direção à mão, mas o Marcão estava revoltado na beira do campo.
0: É, pois é, a gente tá tentando dar uma filada no computador do cara daqui da frente, mas não tá dando pra ver não, mas enfim, né? Não teve muita manifestação também aqui do pessoal paulista, né? Enfim, segue o fluxo, 13 minutos. Vem o Fluminense de novo, Hércules, tenta dar o toque na frente do comando de ataque, faz o trabalho de pivô Hulk. Começa a jogada mais atrás, o Palmeiras marca forte o Fluminense, acelera a troca de passes, recebeu o Hércules do Ganso, bola de pé em pé, toca bonito o Fluminense, Canobio, boa abertura na direita, vem o Guga, faz o drible, vem pra jogada, tocou atrás, vem de frente agora, ameaçou bater, bom drible do Martinelli. Faz a abertura do lado esquerdo para o Soteldo. O Fluminense segue pressionando, abriu o espaço, chutou, colocado o Carlos Miguel, defesaça! Escanteio, Yuri!
2: O Hércules chama o torcedor, que sobe o volume aqui no setor sul. O Soteldo está jogando bola, tá? O Soteldo está jogando bola. Ele pedalou, driblou a marcação do Giai mais uma vez e mandou um tiro. Carlos Miguel fez a defesa, é escanteio pro Fusão.
0: Uma linda defesa do Carlos Miguel, vem para a cobrança de escanteio. Melhor ficar para aí, Hulk. O último toque foi do Flávio Lopes, é mais um escanteio para o Fluminense. É pressão tricolor com 13 minutos do segundo tempo, agora 14. Se segura aí o Palmeiras. Agora o Hulk vem para a cobrança curta lá com o Soteldo. Ele vem para cima da marcação, abriu um espaço, tentou passe da marca do pênalti, estica a perna e aparece para tirar da marcação o palmeirense. Mais uma vez, dessa vez com o Marlon Freitas. Segue o Fluminense no ataque, segue vindo para cima. Ganso rolou de frente, aparecendo o Martinelli, devolvendo o Ganso. Os dois vão tentando se entender. A bola parte no meio do caminho, volta do Ganso, que não domina, aparece o Palmeiras para retomar a posse de bola, aí que mora o perigo para o Fluminense, ó. Acionado em velocidade, vem agora o Alan, recebeu para cima da marcação, caiu, se levantou, deixou o Guga pelo caminho e o parceirão veio até o área, mas o Daronco marcou falta, Yuri.
2: Apontou com delay mais uma vez o Daronco, mas a falta foi bem marcada. O Alan acabou sendo puxado, tentando dar o passe para encontrar o John Arias, reclama bastante o torcedor tricolor, mas falta para o Palmeiras. O Fluminense voltou melhor, mas o Palmeiras tenta responder.
0: Pois é, e continua esse jogo completamente em aperto do Maracanã, agora sim, cumprindo com as tradições de Fluminense e Palmeiras, hein? É o que a gente esperava, um jogo completamente indefinido. 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E já vamos ter aí uma cobrança a favor da equipe do Palmeiras. 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Aqui o Hamilton, a torcida pelo Palmeiras. Tá valendo, garoto. Obrigado. Também a Ana Forte, o pessoal vai se juntando a nós. A noite já vai caindo no Maracanã. E aquela chuva que estava sendo prevista para tarde, ó. Não veio não. Pode ser para noite, ela vem. E agora, adivinha quem tá ajeitando a bola, vai. Uma vaia já responde a sua pergunta. John Arias é quem vai ajeitando.
2: É isso. John Arias, Andrés Pereira. Tem mais um boneco ali.
0: Pois é, mais umzinho, né?
2: Mais um também. Chegou ali. Agora tá a resenha.
0: É o Arthur, né? Tá ali na resenha.
2: Vai ter pelado amanhã, churrasco.
0: Droga, ela. Eu entrou agora há pouco e tal.
2: Mas não vai chover, né? No Rio? Vai dar pra ir na praia?
0: É, mais ou menos isso, né? Ela saiu. O Gustavo Gomes também tava ali pra botar a pilha, né?
2: É o Arthur, outro boneco.
0: E era o Arthur, né? O Gustavo Gomes só foi botar a pilha, né? Que era o quarto homem, enfim. Olha, tomando distância o Andrés Pereira. Já saiu o Gustavo Gomes, olha, mas gosta de uma pilha, né? Enfim, o Fábio vai orientando a barreira. Todo o time do Fluminense dentro da área. A falta é frontal um pouquinho, só um pouquinho mais para a meia esquerda. Autoriza Anderson Daronco, toma grande distância Andrés Pereira. Toma uma distância melhor o John Arias, vem para a bola. John Arias colocou e jogou longe. Agora eu quero ouvir. Torcedor do Fluminense aí, Yuri.
2: Vai, ó. Vaias, ele também não pediu, né, irmão? Vai chamar essa responsabilidade. Vai mandar a bola lá na casa do cacete. Vai ser vaiado. Posse de bola pro Fábio. Segue 1-1.
0: Essa do Rio Maracanã, né? Que loucura. Ô, Johnny, 17 minutos. Continua bem interessante o jogo. E qualquer coisa pode acontecer. Não dá nem pra gente dizer que o Fluminense está melhor ou o Palmeiras é melhor.
1: Eu acho até que o Fluminense voltou muito bem pro segundo tempo, em cima do time do Palmeiras. Só que é como a gente falou. É um Palmeiras muito complicado de você considerar como morto no jogo, porque ele sempre responde com contra-ataque, olha o fusão.
0: E vem o Fluminense agora, tem um espaço danado. O Palmeiras em Canobi vem para o cruzamento. Talvez seja por isso, né? Jogou em cima do Gustavo Gomes. Apastou mais uma vez a defesa do Palmeiras, que agora vem para o contra-ataque e vai arrancando de novo. O Canobi vem, segurou o jogador do Palmeiras, né? E uma coisa que foi rara até aqui no jogo, Yuri Duque. Cartão amarelo, primeiro do jogo, hein?
2: É isso, mas essa falta tem cor, né, o Cleito? A gente fala assim, uma falta que tem cor, porque ele encerra o contra-ataque da equipe do Palmeiras e recebe cartão amarelo, o 17 Canóbio, que começou mal, mas até que tá melhorando no jogo.
0: Só lembrando que é o primeiro cartão pro Fluminense do jogo, isso. Né? Bom a gente mencionar isso também, né?
2: Piquerez está no banco amarelado.
1: Bom motivo pro Marcão começar a pensar em algo que pedimos já aqui na transmissão, independente dele ter participado bem do primeiro gol do Fluminense, cruzamento. Mas acho que pode pensar em um Canóbio sendo substituído, até porque temos boas opções no banco para o Fluminense, especialmente Savarino, de repente até um Serna e um Acosta, mas eu apostaria no Savarino.
0: Pois é, eu achei que você ia falar do Castilho, mas aí eu me equivoquei.
2: Não, não tá nem aquecendo.
1: Não
2: tá
1: quero,
2: nem aquecendo.
1: Não quero.
0: Aí deixa aqui, pelo menos por enquanto é bom, né? Quando agora o Ganso vinha levando e o Daronco não deu vantagem, né? O Ganso já tinha se livrado de dois jogadores do Palmeiras e poderia ter avançado, e aí ele preferiu voltar e marcar a falta a favor do Fluminense.
2: O Cleiton, em trabalho de aquecimento nesse momento, Germancano, Nonato, Samuel Xavier, Kevin Serna, Savarino e Lúcio Acosta.
0: Todas boas opções, né? Vamos aguardar aí para ver o que, é que o Marcão pretende fazer. 21 995 57 1013. Vamos dar uma passadinha no WhatsApp da TMC depois desse lance de ataque do Fluminense. Hulk tenta abertura lá do lado esquerdo. A bola chega até Soteldo. Vai enfrentar a marcação do Giai. Mano a mano contra a marcação. Para um lado, para o outro. Tenta achar um espaço. Vai tentando driblar. Agora sim ele vem para o cruzamento. A bola vai direto para fora. Passadinha no WhatsApp. Quem está com a gente aí, Marcos Viana?
4: Boa tarde, rapaziada. 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
0: Opa!
4: Johnny, Yuri. Fala, Cleiton. Cadê o Botafoguense?
0: Não, você fala, garoto.
4: Que eu sou muito contra essa situação do cara ser mercenário, o cara ser traidor, ou traidor. O Dilmar deu um título praticamente pro Mês da Libertadores, praticamente deu um título inédito. E, cara, ele tem que ver o lado dele, 30 e poucos anos, né? Ele não vai deixar de ganhar 2 milhões, 1 milhão e 800, vai ganhar 900. Então ele tá vendo, tem que ver a carreira dele. Ele, o Marlon Freitas e todo mundo. Ela é profissional como qualquer um, como eu, como vocês. Abraço, é só um comentário.
0: Obrigado, positivo, garoto! Obrigado, garoto! Tamo junto. É a tua opinião, evidentemente, o torcedor do Fluminense não pensa dessa maneira, isso é a maior parte.
1: Mas eu gostei que ele, como botafoguense, incluiu o Marlon Freitas.
0: O Marlon Freitas.
1: Mostrou que ele superou essa traição também.
0: Daqui a pouquinho tem mais um aí, ó. Tem mais um alto chegando. Pessoal se manifestando no segundo tempo. É um segundo tempo muito interessante no Maracanã. Tem a posse de bola aqui pelo Palmeiras. Vai recebendo mais atrás o Murilo. Vai deixando com o Gustavo Gomes. Tenta sair da marcação mais uma vez a equipe do Palmeiras. O Palmeiras tem a bola de novo. Gustavo Gomes arrisca o lançamento buscando o Alan. Jogou na cabeça do René. Vai voltar com o Giai. Tem a posse de bola equipe do Palmeiras. Vamos chegando a 20 minutos. 20 minutinhos. Estamos no segundo tempo. Segue 1-1. Todos os gols do primeiro tempo. Marlon Freitas. Aí, ó. Mais um aí que poderia ser incluído. Mas aí são outras cores que protestam, né?
1: O Luan Peter no nosso chat do YouTube, fica o convite pra você. Primeiro, dedo no like, dá essa moral, vai. Sem miséria, dedinho no like. Mais 150 pessoas assistindo, estamos com 100 likes. O Luan Peter ficou bolado com o nosso ouvinte aqui, falou: ah, nada disso, é traidor mesmo. Tá bolado com
0: o
1: Ares.
0: Pois é, claro, aí são as opiniões divergentes, enfim, e todo mundo tem direito à sua. Quando agora o Palmeiras vai tentando furar o bloqueio mais uma vez, explorando o lado direito, vai aparecendo o Giai, ele entrega a bola pelo meio campo, vai aparecendo mais uma vez o Marlon Freitas, começando no grande círculo para a participação do Gustavo Gomes. Ele entrega de lado pro Murilo, ameaçou o lançamento, abortou a missão, entregou de ladinho lá com o Giai. Palmeiras de novo tenta furar o bloqueio, todas assim, né? Que é isso? Outra passadinha no WhatsApp, quem tá conosco aí, Marcos Viana?
6: Cleiton Carvalho, esse é o nome.
0: Fala,
6: meu amigo, tudo beleza? Aqui é Bruno de Sá, rubro negro.
0: Fala, Bruno.
6: Na torcida aqui pelo Flusão. O jogo não vai ser, não vai ser fácil, mas acredito aí que o Fluminense vai ganhar de 3-1.
0: Opa!
6: E amanhã o Mengão vai ganhar.
1: Aí, sabia.
6: 2-0 Flamengo amanhã. Grande abraço aí pra você, boa transmissão. TMC, quem sabe escuta, quem escuta sabe.
0: Obrigado, garoto. Brunão tá otimista, mas Mirassol e Flamengo. Você encontrou a emissão aqui na TVC.
1: É, malandro ele, mostrou um céu, não é um amor verdadeiro, né? Ele tá torcendo pro Fluminense por outro motivo, nós sabemos.
0: Diga, garoto.
2: Faça o L imediatamente, não é sobre política.
0: Ih, rapaz.
2: Mancano vem aí, camisa 14 do Fluminense, também Lúcio Acosta com a camisa de número 32. O Marcão pediu esse conselho, sabe pra quem, Johnny? Para o Thiago Silva.
1: É mesmo?
2: O Marcão saiu da área técnica, foi no Thiago, abaixou, ouviu o que o Thiago tinha para falar e chamou os dois jogadores.
1: Tô curioso para falar, para saber então quem ele falou que tem que sair. Essa é minha
0: pois é, dia. Pois é, o Thiago Silva que andou aí fazendo curso, né, para tirar licença B de treinador.
1: É o caminho, né? É o caminho natural das coisas.
0: É, e tem muito a oferecer, né? E aí já começando aí um estágio, né? Por enquanto não remunerado de uma certa forma, de uma função, né?
1: Cano no Hulk é o mais provável. Agora o Acosta.
0: Hulk, tá ali, ele botou o 7 ali.
1: É, o 7 no 14 era o provável. Agora o Acosta, eu tô na dúvida. Se ele vai botar um pouquinho para jogar junto com o Ganso ou se ele vai tirar o Canobi. Vamos aguardar.
0: Fofocamos e ainda informamos antes que o pessoal da TV, com toda certeza, viu? Que ele ficou ali piscando ali, ó. Então, é isso aí, somos fofoqueiros. Aliás, quem não é fofoqueiro, por favor, não está vivo no mundo. E a bola vai ficando mais uma vez com o Fluminense lá com o Gêmeos. Sem opção, ele é obrigado a voltar até o goleiro Fábio. 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
2: Spoiler.
0: Do CDI. Opa!
2: Levantou a plaquinha ali, vai sair o 7.
0: Hulk. É isso.
1: Isso.
2: Esse é o primeiro spoiler. Vamos ver o segundo aqui.
1: Esse é o que eu tô curioso. Quero saber se sai Canobi ou se sai Ganso.
0: E vem os caras aí, ó. Vem o Palmeiras. E aí, adiantou a jogada. Carrinho por baixo. O Daronco marca a falta. Pô, eu achei que o Daronco demorou até pra marcar essa falta aí, que foi bem nítida, cometida pelo Rerê. Yuri.
2: Ele tá no trabalho de delay, né? O Daronco, infelizmente. Realmente ele tá mais magro, tá? Essa é a informação que eu tenho pra trazer pra você. Ele chegou pertinho aqui de mim, realmente perdeu um pouco de massa muscular, mas faz parte dentro da vida de um ser humano normal. Ó, Ganso tá preparado, hein? Ele mandou aqui, calma aí, espera o escanteio, bababá. Ganso vai sair para a entrada do 32, Lúcio Acosta. E vai sair o 7, Hulk, para a entrada do 14, Germancano.
0: Ah, legal a atitude do torcedor do Fluminense, hein? Reconhecendo o esforço do Hulk. Hulk fez o gol, o Ganso também vai saindo. E as palmas para os dois, legal.
2: Exatamente, palmas, tá, Cleiton? Só para confirmar para os dois. Porque o Ganso saiu primeiro, o Hulk vai saindo agora, ó.
1: Eu vou te falar, Marcão foi no popular, não vou inventar. Feijãozinho com arroz, botou realmente meia no meia, atacante no atacante. Eu fiquei com uma mini esperança de repente ele botar uma Costa para jogar um pouquinho com o Ganso ali no lugar do Canobi e depois ele tirar o Ganso para colocar um Savarino. Mas entendo, Marcão, não tá inventando, tá fazendo o correto. Só que eu ainda acho que o time do Fluminense precisa voltar a ter um pouquinho mais de velocidade pelo lado direito e talvez a entrada de um jogador com pulmão renovado no lugar do Canobi.
0: E agora é perigo contra o Fluminense. Vem aí Andreas Pereira, falta pela meia direita na intermediária. São dois jogadores do Fluminense, três e mais o Soteldo, né? Enfim, né? Vai entender, né? Vem Andreas Pereira, pouca distância, levantou e jogou na cabeça da marcação do Fluminense, jogou na cabeça do Bidjan. Na volta, vem o lançamento direto lá pra dentro da área, Gustavo Gomes ajeitou de costas, Flaco Lopes, uma bola, Gustavo Gomes bateu pro gol, desviou, mas a arbitragem já pegava a posição de impedimento, Yuri.
2: Foi barrado no baile, né? Na finalização ali, o jogador da equipe do Palmeiras, o Fábio, já tinha feito a defesa, mas o Bandeirinha levantou, também com delay apontando o impedimento na jogada. Fica em posse de bola para o Fusão.
0: Pois é, né? Enfim, né? 21 995 5713 é o WhatsApp da TVC à sua disposição. Lembrando que logo depois do jogo, quando a bola parar de rolar, vem aí o fim de papo no comando do Henrique Maggini. 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Amanhã tem muito mais aqui na TMC. 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Trabalha a posse de bola, a equipe do Fluminense. No campo de defesa vai aparecendo o Guga. Ele empurra a jogada até o Canobio. Fica todo mundo esperando o toque. Ele vai prendendo. Chega o toque do Hércules de primeira. Boa bola lá pro Guga. Vai evoluindo o Fluminense. Ele não quis o Soteldo. A bola passou pelo meio. O Germancano fez o passe. Aí é que tá a questão, né? Dá pra ter tocado de primeiro. O Cano foi dominar, já era. Mesmo assim, o Fluminense mantém a posse de bola. E eu achei interessante que ele colocou o Lúcio Acosta de um lado, botou o Soteldo do outro. Vai com os baixinhos para os lados. Olha o Soteldo aí, aparecendo pela direita. Vai contra a marcação do Arthur, que entrou bem no jogo. Tenta achar um espaço, botou a minha missão. Cruzou nada, né? Só se for um pensamento. Voltou a jogada lá pro Canobi. Tem o Soteldo de novo. Olha lá, os dois ficam abertos. Interessante, né? Só agora o Acosta tá vindo pro meio. Ah, tá explicado. Tá explicado. Achei alternativo demais. Aí o Hércules, deixando mais atrás, dá pro Gêmeos. Viu bem a movimentação do Bidjan. Tem espaço o zagueiro, olhou olhou pro gol, preferiu o cruzamento, jogou na entrada da área, a bola passa pelo Jean Mancano, mas não pela marcação do Palmeiras, chegou ganhando bem a jogada, mais uma vez, o time palmeirense que tenta iniciar o contra-ataque agora com o Andreas Pereira, boa abertura na direita, chega bem o Palmeiras, Flaco Lopes fez o drible, desviou no meio do caminho, o Anderson Daronco está dando tiro de meta, tinha impressão do desvio, porque o Daronco
2: não viu não. Eu também, mas ele não apontou o desvio, então posse de bola que fica para a equipe do Fluminense em tiro de meta. Daqui a pouquinho o Martínez e também o Maurício na equipe do Palmeiras, pintou um cartão amarelo para o menino, o Arthur, camisa 56 na equipe do Palmeiras, por reclamação fica amarelado o Arthur do Palmeiras. Vamos aguardar para ver se a plaquinha sobe agora, se sobe daqui a pouquinho. Maurício e Martínez por ali na equipe do Palmeiras, primeiro nome que vai deixar o gramado, John Arias, vamos ouvir.
1: Desfruta.
2: João Arias deixa o gramado para a entrada do camisa de número 32, Emiliano Martínez. E a segunda substituição vai saindo Andrés Pereira para a entrada do camisa número 18, Maurício. Ó. Em peso, xingamentos para João Arias. Ele chega no banco de reservas, não senta por enquanto, olhou para alguns torcedores ali, mas não é o perfil do jogador agir com provocação, ele nunca teve esse perfil, senta no banco de reservas sem respostas, apenas apreciando, não, né? Escutando as críticas, ó, vamos ouvir. Olê, olê, olá, Judas, Judas, é o que canta o torcedor do Fluminense.
0: É, Johnny, é a galera na bronca, hein?
1: Eu não vou negar que eu gostei, não vou negar, achei criativo, foi bom e olha o Fluminense.
0: Vem o Lúcio Acosta contra a marcação, acabou adiantando muito, a bola vai ficar com o Maurício, aí o paraguaio que nasceu no Brasil, jogava no Inter, agora tá no Palmeiras, a vida é assim, dinâmica, pela direita abertura, lá pra marcação do Alan, ele faz o domínio contra dois, saiu do primeiro, saiu do segundo, rolou de frente, é perigo contra o Fluminense dentro da área, veio o chute bloqueado, Maurício na volta pra fora, caiu na perna direita do Ramon Sossi, ele jogou à direita, hein, Yuri?
2: O Maurício é perigoso, ele tá no banco de reservas do Palmeiras, mas ele é essa substituição de confiança do Abel Ferreira, ele puxa um contra-ataque, consegue uma jogada na primeira finalização, é interceptado pela defesa do Fluminense, depois de um rebote tenta a finalização, o Sossa, camisa número 19, a bola passa pela rede no lado de fora, tiro de meta para o Fluminense.
0: Agora, é aquilo que você já falava, o Johnny também, o Yuri abordaram muito isso já ao decorrer do jogo, ele tira todo mundo, mas ele não tira o garoto, ele não tira o garoto, né? Ele já mexeu no meio campo, já tirou o Andreas Pereira, né? Aliás, a torcida do Rio, né? Tá pra vaiar todo mundo, né? Porque não tem cor de camisa aqui pra não ficar na bronca pelo lado do Palmeiras. E o Alan continua, né? É muito bom jogador esse garoto. E o Palmeiras volta a pressionar a posse de bola do Fluminense, obrigando o Midian a chamar pro jogo o goleiro Fábio. Ele está jogando do lado esquerdo. Isso aconteceu muito no primeiro tempo. E o Fluminense andou dando umas bobeadas, mas já está bem mais escaldado nesse segundo tempo, a essa altura do jogo. Vem um lançamento na direita. Vai recebendo mais uma vez o passo Guga. Ele espera a movimentação, faz a tabelinha com o Lúcio Acosta. Recebeu de volta o Guga. Boa jogada, tentou devolver o Lúcio Acosta. Antes a bola passou pelo Canóbio. Depois de um toque de cabeça, agora sim chega no Lúcio Acosta. Se organiza mais uma vez o Fluminense pelo meio. Boa bola pro Guenê. Dominou. Fez a fita, bate pro gol, René. Ele devolve a jogada na direita pro Canóbio. Tem muita gente do Fluminense, tá esperando o cruzamento. Ele traz pra perna esquerda e acaba jogando na cabeça do Gustavo Gomes. E é um instante agora que o Palmeiras vai tentar iniciar o contra-ataque. O toque atrás foi do Flaco Lopes de primeira. Boa abertura pra passagem do Emiliano Sousa, do Emiliano Martínez, melhor dizendo. O Ramon Sousa passou. Vem mais uma vez o Palmeiras em velocidade. Bola na direita. O cruzamento vai passar por toda a área e nenhum jogador do Palmeiras aproveita com 30 minutos. Do outro lado vai aparecer no Flaco Lopes e ele fica com o escanteio, Yuri.
2: Bloqueado, né, pela defesa do Fluminense, o Flaco Lopes tenta esse cruzamento, ele é um jogador muito versátil, foge muito da área, essa bola foi desviada pela defesa tricolor, fica em escanteio o Arthur na bola, daqui a pouquinho no Fluminense Nonato e Kevin Serna.
0: É, aí não tem jeito, né, o Marcão vai queimar as duas alterações, daqui a pouquinho o Johnny falando, hein, pretende o Marcão aí com essas novas mudanças na equipe do Fluminense. Vamos chegando a 31 minutos, estamos no segundo tempo, segue 1-1 no Maracanã, nada de gols por enquanto no segundo tempo. Vai lá para fazer um levantamento o Arthur, camisa 56, que entrou na lateral esquerda do Palmeiras, segue a movimentação grande lá dentro da área, e aí o Abel vai dar uma descansada, né, vem um auxiliar aqui para falar alguma coisa, enfim, né? E o Daronco só agora vem para autorizar a cobrança. Secou o Daronco, né? Vem para fazer o levantamento, joga na cabeça do Germancano na sequência. Complementa o Soteldo, cabeceia para o alto. A bola vai voltar com o Palmeiras, é o último homem de linha. E ele prefere recuar até o goleiro. Diga!
2: Cara, eu vou destacar de novo porque essa imagem para mim é demais. o Marcão tá conversando com o Donato e com o Serna do lado do Thiago Silva, pô. O Thiago Silva é o auxiliar do Marcão, é impressionante isso. É o auxiliar, tá ali de bobeira. O Marcão é o Thiago. Dá um conselho aqui, cara. O que o Donato faz no jogo, hein, Thiago? O que o Kevin Serna faz no jogo, Thiago? Fala pra mim. E o Thiago hablando. E vai falando.
7: E é assim que funciona, né? Por que não usar? O cara acabou de tirar a licença B, pô. Daqui a pouco tá na Europa, Johnny. Tem que aproveitar.
1: Ué. Aproveita tudo que ele pode acrescentar fora, dentro de campo. Agora, a entrada do Nonato é pra dar um pouquinho mais de pulmão. O time do Fluminense começou a perder um pouquinho os combates no meio de campo, até porque malandramente o Abel colocou o Maurício, colocou o Martínez, botou um pouquinho de jogadores frescos no jogo. E o Nonato entra provavelmente no lugar do Hércules. Agora, o Serna é que eu tô tentando entender se ele vai atuar pelo lado direito ou pelo esquerdo, porque ele consegue fazer os dois lados, mas eu acho que vai vir no lugar do Canobbio, que já tá algum tempinho precisando sentar na casinha.
7: É, pois é, vamos portanto acompanhar as últimas mudanças do lado do Fluminense. E aí o estilo Abel Ferreira, o Marcão vem para protestar com quatro árbitros de uma maneira completamente diferente da que veio o Abel, né? O Abel só falta invadir o campo e ele reclama direto com o Daronco quando tem um cartão amarelo na mostrada agora nesse momento. Que loucura, hein?
2: Mas quem foi esse cartão?
7: Pois, boa pergunta, né? Entendi. Porque o Abel ficou louco aqui quando agora sai aplaudindo o Soteldo, Yuri.
2: É isso, vai saindo com a 30, Soteldo para a entrada do camisa número 90, Kevin Serna. É a segunda substituição, tá enrolado o quarto árbitro. Amigo, quer uma ajuda aí? Eu posso te ajudar a levantar a plaquinha. Se enrolaram mesmo, oficial, tá? Vai sair o Hércules para a entrada do 16, Nonato. São as mudanças, pelo lado do Palmeiras também vai mudar, tá? Porque tem um boneco que tá caído ali, sentindo, me pareceu o Gustavo, o Sousa, que tá Sousa caído. E chamaram alguém ali também, ó, no banco do Palmeiras para realizar essa mudança. Ficou uma confusão, Cleiton. A verdade é essa. Tem jogador caído, tem substituição rolando, Taronto conversando, agora empurra. Segue 1-1, 33 minutos.
7: Tanto é que já tá o Felipe Anderson colocado para entrar. Johnny.
1: Que é bom jogador. Eu não faria a substituição que fez o Marcão de colocar o Serna no lugar do Soteldo, porque o Soteldo estava jogando muito bem, estava ganhando muitos duelos ali pelo lado esquerdo. Só que o primeiro sintoma da mudança tática com essa substituição é a seguinte: é o Canobbio ir lá para a ponta esquerda e o Serna fazer a ponta direita. É exatamente assim que enxerga o Marcão, ou quem sabe até o próprio Thiago Silva, é o jeito de jogar no sistema ofensivo do time do Fluminense. O Nonato era aquilo que eu já imaginava mesmo, ele entrando para dar um pouco mais de pulmão no lugar do Hércules, o que seria natural.
7: E vem o Palmeiras aí, tentando a jogada pelo meio, tentou fazer fila, não conseguiu, o Alan vai sobrar, entrada da área, Flaco Lopes, uma abertura pro Giai, ele vem pro cruzamento, a bola passa, mas não pelo Kevin Serna, que acabou de entrar e afastou o perigo que rondava a área pelo alto. Diga!
2: Felipe Anderson entrou com a camisa número 7 no lugar do Sousa, que sentiu a posterior da coxa esquerda.
7: Boa, Yuri, ah, cara, não precisava, né? Não precisava dessa cinturada no jogador do Palmeiras, né? Quase foi um pênalti aí, bobo, né? E o árbitro agora acabou aí marcando a falta que vai levar perigo contra o Fluminense. Ele deu uma cinturada para deixar muito lutador de MMA com inveja, né?
2: O cano tá desligado, né, Cleiton? Desculpa até ter te cortado, mas o cano tá desligado, claro. No jogo, o torcedor consegue perceber isso, ele erra, óbvio, não tem aquela vaia, né, que acontece, por exemplo, quando o Hulk erra, mas já tem aquela criticazinha, o Germancano, que está na sua última temporada, ele vai se aposentar nesse ano de 2026, existe inclusive uma expectativa de um jogo de despedida em dezembro para o Germancano aqui no Maracanã. Ainda não tem adversário definido, ainda não tem logística do evento, nem nada, mas o Cano não deve permanecer para mais uma temporada. Ele sente bastante, cara, já tem uma idade avançada, infelizmente, muitas lesões em sequência, e agora não entrou bem também nessa jogada, fazendo a falta. Posse de bola para a equipe do Palmeiras. Com seriedade, eu só consigo confirmar o Arthur. É o Felipe Anderson que tá na bola?
7: É ele. Felipe Anderson.
2: Beleza, Felipe Anderson também.
7: Boa, Yuri. Diga, Johnny.
1: Não, é só porque se o Cano tá sendo acionado bastante, como foi com o Rivadavia aqui, escancara a não utilização do Caixilha, a maior contratação da história do Fluminense em relação a valores.
7: Verdade.
1: Isso é bizarro.
7: É uma constatação, né? Quando agora vai ter que se segurar o Fluminense, a falta do bico da grande área, Felipe Anderson levantou, Fábio vai lá em cima e afasta o perigo da área, vai cair na direita, o Maurício prefere ficar com o lateral, e a lateral para a equipe do Palmeiras. 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Tem a posse de bola, a equipe do Palmeiras, mais uma vez, tocada a bola mais atrás, dá para participação do Carlos Miguel, que fez aquela defesa no início do segundo tempo, depois não fez mais nada o goleiro do Palmeiras.
2: Não, fez uma,
7: durante
2: pô.
7: O segundo tempo, fez outra também,
2: Soteldo.
7: Né? Soteldo. Ah, do Soteldo, fato, tinha esquecido.
1: Aquele corta-pazinho de bate.
7: verdade. Eu tenho a memória boa pra esquecer.
8: Ah, mas tá bom, faz parte, cara.
7: Pois é. E vem o Palmeiras, bora aí, complicou. Vem um chute de primeira, golaço! Gol! Do Palmeiras, Maurício! Desempata o jogo no segundo tempo, 36 minutos, num lançamento que partiu lá do gol, que partiu lá na intermediária, teve um desvio de cabeça aí, meu amigo. É Abel Ferreira bom. Tem gente que não gosta, tem gente que critica, mas funciona. Maurício de primeira acertou um bonito chute no canto direito. E ele agora põe assim no placar da TMC. Um para o Fluminense, dois para o Palmeiras. E o Duque?
8: O Maurício é o amuleto do Abel Ferreira. Já havia informado no momento da substituição. Uma jogada que surge no arremesso lateral do lado direito. Essa bola acaba viajando a área. Ela bate na defesa tricolor e sobra. Depois da tentativa de afastar essa bola da área para o Maurício finalizar de perna canhota, ele pegou de primeira, colocou no fundo da rede, uma bela batida, conseguindo aí ampliar a partida para o Palmeiras, que volta a ficar na frente do placar. 2 para o Alviverde, 1 para o Tricolor.
7: E o desvio fatal, hein, Johnny?
1: Desvio fatal, e a gente notou que o Flaco Lopes comemorou muito o gol apontando para o Carlos Miguel. Uma jogada ensaiada, você falou muito bem, o Cleiton, é uma jogada ensaiada do técnico Abel Ferreira. Uma jogada manjada, para em português claro. Todo mundo sabe que o Palmeiras gosta de fazer essa jogada. O goleiro estica, casquinha do centroavante, o meia que chega por trás batendo no gol, que faz aquela troca. O 9 vem para a casquinha e o meia entra no espaço que esse 9 arrastou a marcação. É impressionante como o Fluminense desligou. Um momento de desligada do time do Fluminense. A jogada aconteceu lá do esticão do goleiro Carlos Miguel, a casquinha do Flaco Lopes. E o bom Maurício, destacado até pelo Yuri Duque e pelo Cleiton também, que às vezes eu acho que tem que ser titular desse time do Palmeiras, mas o Maurício aproveitou uma boa oportunidade, bateu bem na bola, sem chance pro goleiro Fábio. É um balde de água fria, de verdade, porque o Fluminense não estava mal no jogo. Foi um momento um pouquinho de queda de qualidade do Fluminense, mas o Palmeiras também não estava nenhum absurdo. Só que isso é Palmeiras, isso que a gente está vendo no Maracanã é exatamente o que o Palmeiras faz todo jogo. Ele não controla a partida, ele não é de encher os olhos, não é maneiro ver o Palmeiras jogar, mas é eficiente. E como é eficiente, isso é uma virtude. E o técnico Abel Ferreira mais uma vez mostrou uma das cartadas desse time do Palmeiras.
7: E vem o Fluminense com decisão de exercício, desvio e cabeça na trave, olha a volta, gol! Serra! 3 minutos depois, o Fluminense chega ao empate. Depois de um desvio de cabeça do Cano, a bola foi bater na trave. E aí o Serra, sem marcação, bateu sem goleiro, entrou agora há pouco. Kevin Serra volta a marcar com a camisa do Fluminense para ficar grandão de novo com o torcedor tricolor. No momento em que o Cano cabeceou com muita inteligência, a bola explodiu na trave e o Serra aparece para tocar pro gol. Melhor resposta impossível. 3 minutos depois de ter sofrido o segundo gol, o Fluminense empata e o placar da TMC agora diz assim para você: tudo igual, 2-2, Yuri Duque.
8: Esse gol, uma resposta positiva pro torcedor que ainda acredita no Germancano. Uma jogada que surge pelo lado direito com Guga e o Canóbio. Ela viaja a área, o Cano dá 2 passos à frente e quebra a marcação do Palmeiras e de cabeça acerta uma casquinha que vai na trave do Carlos Miguel e no rebote, Kevin Serra sai do banco de reservas para mais uma vez fazer uma participação de estrela, colocando a bola na rede e empatando tudo no Maracanã. 2 para o Fluminense, 2 para o Palmeiras.
7: Se o Fluminense quer um velho truque, né, desse desvio do Flaco Lopes no gol do Maurício, o Palmeiras quer um velho truque também, bola aérea pro Cano.
1: Deja vu de 23, por um momento eu pensei que estava viajando no tempo com o Germán Cano cabeceando para o gol dessa maneira tão impressionante. Muito mérito para o Guga, que não vai no fundo, ele acha um cruzamento um pouco na intermediária, encontra Germán Cano, já o completo que tem mais Palmeiras.
7: Felipe Anderson faz o levantamento lá para dentro da área, a bola fica com o Cano e agora o Fluminense vai tentar puxar o contra-ataque, Carol tentou a caneta e não funcionou a jogada, hein? Atua, é quem domina, o jogo melhora incrivelmente, assintosamente, como o pessoal gosta de dizer por aí, né? E agora acaba sendo desarmado lá pela direita o Flaco Lopes. Da sequência, obrigado a bater para frente o René, depois a pressão na saída de bola, o jogo fica em aberto nesse final, cabeçada lá pro meio, não chega mais uma vez no comando de ataque, a bola bateu no Daronco,
8: hein? Aí não,
7: aí, e olha que nem é difícil achar o Daronco, hein, Yuri?
8: Mas tu viu que ela deu uma amortecida?
7: Claro,
8: ela bateu nesse músculo aqui do ombro. Tá ligado, Cleiton? O músculo do ombro?
7: O músculo do ombro.
8: Pra mim, pra você, ela ia bater e a gente ia fazer. Cadu eu. Agora é. Nele, não. Ela bateu e amorteceu com um pedaço de carne, irmão. Público presente, 20.265 torcedores no Maracanã.
1: Diga, Johnny. Agora, reparar também que logo após sofrer o gol, o técnico Marcão, ele inverteu novamente os pontos. Trouxe o Canóbio pra direita e jogou o Serna lá pra esquerda. Foi assim, inclusive, que ele pegou o rebote da cabeçada que pegou na trave do Cano. O Fluminense está vivo no jogo, o jogo é bom. Dá para acreditar numa vitória tricolor? Dá para acreditar, mas claro, tem que ter muito cuidado com as descidas do time do Palmeiras.
7: E o Palmeiras que não vem pelo meio, boa abertura, recebeu o Maurício dentro da área, ele tenta o cruzamento, aparece para afastar de cabeça o Donato, Canóbio pressiona, mas a posse de bola vai ficando mais uma vez com o Palmeiras, vai dominando o Marlon Freitas, entrega mais atrás para a participação do Giai, de novo ele empurra a jogada lá pela direita, Martínez vem para fazer o cruzamento, a bola chega até o Maurício, ele domina, vai passar cheio de linha, o Arthur, ele prefere o Giro, joga em cima do Gêmeos, a bola vai ficar mais ou menos com o Fluminense, que isso, cara? Funcionou de zagueiro, cara? Tá maluco? Mas foi friamente calculado, porque o Gé acabou perdendo, bota a velocidade Fluminense, o contra-ataque em Veplan Luz, vem mais uma vez o Kevin Serna, dominou, pessoal chegou, o toque atrás, vai dominando, a costa, de frente pro gol, acabou sendo desarmado. Teve tudo o Fluminense para tentar encaixar o terceiro gol. 43 minutos, reta final de jogo. Fluminense volta para ataque. Vem de novo o Guga, dominou. Vem para fazer o cruzamento. A cabeçada para fora. Não entrou. E eu não acredito, Yuri Duque, que essa bola não foi parar a ele.
8: Cleiton Carvalho, o Germancano, está dando um banho ofensivo no Giai, no Murilo. É um banho. Está falando de um zagueiro, um atacante reserva, que por muitas vezes foi terceira opção no Fluminense, e ele está acabando com a zaga do Palmeiras. Uma jogada que foi alçada na área pelo lado direito, mais uma vez dois passos para a entrada da área, cabeceio do Cano, passa beliscando a trave, quase que o Fusão vira tudo no Maraca.
7: Impressionante como mudou a postura do Fluminense, mas tem que se segurar, vem Alan, bom toque do outro lado, Martínez, Maurício pede, ele prefere o toque para a chegada do Felipe Anderson, parou contra a marcação de dois, ninguém chega do lado do Palmeiras, ele bate a bola, acaba sendo cortada parcialmente pelo Donato, não chega a sair, vai sobrar do lado esquerdo, domina o Arthur, se organiza mais uma vez o Palmeiras, Felipe Anderson, abertura para o Maurício, ele tenta o cruzamento, aparece de cabeça o Guga para afastar o perigo, e agora o Fluminense não vem para tentar organizar o contra-ataque, mas acabou deixando a bola escapar e outra falta acontecendo, Yuri.
1: Falta boba, hein?
8: Mais uma falta marcada pelo Daronco, que agora mostra ali para os jogadores do Fluminense. Vocês estão reclamando de quê? Falta foi bem marcada pelo lado esquerdo. Palmeiras vai ter a chance de alçar essa bola na área. O Lúcio Acosta recebeu o terceiro cartão amarelo e não encara o Remo no próximo sábado, 4 horas da tarde, aqui no Maracanã.
7: Agora, que coisa, né? Era uma jogada ali que o Fluminense poderia ter saído jogando de uma outra maneira, né? Enfim. 21 995 57 1013 é o WhatsApp ao seu dispor. 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Vem bola para a área do Fluminense.
8: Mais 100 minutinhos.
7: Segura o coração, Cleiton. Segura o coração aí. Agora que o jogo tá bom, tá, viu? Enfim, independentemente se você está torcendo o Fluminense ou não, o jogo tá bom. Vem para fazer o levantamento lá para dentro da área, vem para fazer o desvio de cabeça no meio do caminho. A defesa do Fluminense aparecendo para tocar por último na bola. O Midian é mais um lateral no jogo para a equipe do Palmeiras, pela direita, bem pertinho da bandeirinha de escanteio, onde está posicionada inclusive a torcida do Palmeiras, que comparece em bom número do Maracanã. O Jair botou a missão, né? Ele ia jogar tudo lá pra dentro da área, parece que agora vai. Vem pra fazer o levantamento, o Flaco Lopes de novo com aquele desvio de cabeça, Serna, rebateu pro alto, a bola ainda fica lá dentro da área, vem o desvio de cabeça pra trás, chega Cano pra bater pra frente, e agora, vem pro contra-ataque o Fluminense, tem um corredoraço, Canóbio, ele vai no campo de ataque, vai embora, prende a bola, passa o Cano do outro lado pedindo, o lançamento é na direita, a bola vai chegar até Gé bancando, aí não é muita dele, né? Aí é dominar e tocar pra trás, justamente o que ele fez, recebe ajuda do Guga, Fluminense de novo vem pro ataque pelo meio campo, o Martinelli faz
0: o toque de primeira, boa bola, o toque de lado do Cerda, de novo para a chegada do René, ameaçou o cruzamento, voltou a jogada do Martinelli, tem paciência o Fluminense, o lançamento, tinha uma infiltração do Guga pela direita, dentro da área, evitou a saída, a chance do terceiro gol! Foi buscar a virada, é pra ficar maluco, é pra deixar o torcedor do Fluminense feliz da vida, pra cima do líder Palmeiras, dois desvios de cabeça, e o último foi parar na rede, e olha só, adivinha de quem foi, faz o L, e aí não é negócio de eleição, que nada de sair, papa daqui a uns meses, Cano! Cano, ele tem estrela, ele é diferente, ele é um dos maiores ídolos da história do Fluminense, Germán Cano, grandão, grandíssimo, grandaço com a torcida, com o time do Fluminense, com a torcida tricolor, deixou na defesa do Palmeiras, bola dona, Germán Cano, um toque na bola é necessário, só um para virar o jogo pro Fluminense, e o placar da TMC agora diz assim para você: 3 para o Fluminense, 2 para o Palmeiras. E o Duque?
2: Com a bênção, João de Deus, mais uma vez, Germán Cano entrando para decidir no Maracanã. E para você, torcedor do Fluminense, que ainda tem coragem de criticar um jogador que mostra o que é a história do Fluminense, que entende o peso do Maracanã e que entende o valor das três cores que traduzem tradição. Germán Cano dá um leve toque, desvia a bola e coloca ela pro fundo da rede. O Fluminense vira no Maracanã para a loucura do seu torcedor. Germán Cano, faça o L imediatamente. 3 para o Fusão, 2 para o Palmeiras.
0: Agora o Palmeiras vem com jogadinha, Bel. Começa no goleiro, joga lá para... pra frente, 48 minutos, Fluminense vai tentar segurar essa vantagem, vem o Palmeiras de novo, bola lá pra dentro, olha o desvio de cabeça, entra James pra afastar, vai sobrar, entrada da área, Alan dominou, desviou, Fábio segura sem dar rebote, Johnny, o Fluminense vira o jogo.
1: Que jogo é esse, Cleito? Que jogo é esse, Uriduque? Que jogo é esse, torcedor tricolor? Eu falei, o Fluminense tem condições de vencer o jogo. Insistir aqui o tempo inteiro em dizer que as chances tinham que ser criadas pelo lado direito. E que partidaça do Guga. Partidaça do Guga. Ele participou dos dois lances dos gols desse segundo tempo. Jogador que achou em contra-ataque velocidade pelo lado direito e fez uma espécie de lançamento. Não é cruzamento, não. Foi lançamento no segundo gol e esse também. Teve o desvio para dentro da área e aí Germán Cano, que tem o cheiro, o perfume do gol. Ele sabe o caminho do gol. A torcida do Fluminense está tendo aqui um deleite. É vencer o Palmeiras com um gol de um dos maiores ídolos da história do clube. É mostrar que Germán Cano está vivo, sim, no momento em que o clube precisa de um camisa 9. Se Hulk não vai dar conta do recado, o torcedor tricolor não sabe. Mas ele tem certeza que ele tem no seu elenco um cara com DNA do gol, um cara acostumado a vencer com a camisa do Fluminense. E é por causa de caras como esse que o Fluminense está vencendo hoje um bom Palmeiras. Não é um jogo qualquer não, gente. É 3-2 Fluminense para cima do Palmeiras no Maracanã.
0: É do líder do campeonato e o Fluminense também vai diminuindo essa distância com relação ao Palmeiras, que é o líder, né? Dá aquela força pro Flamengo, mas também pensa em si. Diga.
2: Gustavo Gomes recebeu o cartão amarelo na última jogada. Fluminense vai tentando segurar o resultado no placar. Falta pouco. Grande vitória no Maracanã.
0: Pois é, e depois daquele desvio do Martinelli, interessante, né? Como o Martinelli começou a jogada e depois ele apareceu para desviar antes do gol do Câmara. Né? Agora o Lúcio Acosta deixa a bola sair. 50 minutos, vamos até os 51, o banco inteiro do Fluminense pede o fim do jogo, num dos grandes jogos dessa edição do Campeonato Brasileiro. E o Fluminense vai voltando a vencer. É só entrar o Marcão, é só entrar o Thiago Silva de auxiliar, é só entrar a galera que conhece que o Fluminense volta a vencer. Fluminense que agora vai voltar as suas atenções para a Libertadores. O Fluminense que tem um Remo na próxima semana. É um Fluminense diferente. Mais um minutinho, né, Yuri?
2: É isso, mais um minuto para trazer emoções para a partida.
1: Para quê, Daronco? Para quê? Me explica.
0: Que coisa, hein? Enfim, né? E agora O árbitro da partida está dando lateral para a equipe do Fluminense lá pelo lado esquerdo. Quero ouvir você. 995-57-1013. Mais um minutinho. Daqui a pouquinho, no fim de papo, no comando do Henrique Maggini, você vai poder ouvir o WhatsApp aqui da TMC. O torcedor do Fluminense está maluco. O torcedor do Fluminense está doidão. Que jogo é esse? Olha, pode pintar mais, hein? Vem a cabeçada lá para frente. Carlos Miguel chega antes do Germancano e fica com a bola. Bate para frente o goleiro do Palmeiras. Tenta a ligação com o campo de ataque. Chega de primeira. O toque do Gustavo
9: Gomes de pé.
0: E virou atacante. Que loucura, hein? James agora aparece para forçar a sequência. Midian dá um bico e manda lá para frente. Voltava do impedimento do Cano. Nem foi. Aí é na esperia, hein?
9: Cara, parece final de campeonato. Olha o banco do time do Fluminense, cara. Todo mundo na beira do campo.
0: Todo mundo desesperado, né? Tem tempo que o Fluminense não vence. Volta a vencer quando o Peixes continua. Anderson Garoto, final de jogo. Um dos grandes jogos do Brasileirão. O Fluminense de virada em pleno Maracanã. Derrota o líder do campeonato e ganha um novo fôlego dentro da temporada. 3 para o Fluminense, 2 para o Palmeiras. É o renascimento de Germancano, que sai cumprimentado por toda a comissão técnica.
8: Grande resultado e que passa mais uma vez nos pés e na cabeça de um cara que merece, Germancano. O Johnny destacou muito bem. Tentar trazer pontos positivos sobre Germancano e Fluminense é chover no molhado, porque é um cara que já faz parte da história do clube. Para muitos, é um dos maiores ídolos da história do Fluminense. O Germancano, que esteve no banco de reservas, que por muito tempo passou por coisas que nenhum ídolo aguentaria passar. Com todo o respeito ao Thiago Silva, que é um cara que eu tenho um carinho imenso e que acho que é um jogador fundamental para esse Fluminense hoje, mas ele saiu. O John Arias saiu, mas o Germancano ficou e entendeu a grandeza do Fluminense. E quando a gente fala que ele está fora de rotação, quando a gente fala que ele não está conseguindo desempenhar um bom futebol, muito se passa pela idade e pela parte física, Cleiton, e faz parte. É difícil para um cara do tamanho do Cano entender a hora do adeus. Mas para ele, estar em campo e decidir uma partida pode dar uma vida nova para o Cano dentro dessa sequência. Ele entende que com a ausência do John Kennedy, ele é essa peça fundamental e que precisa estar presente, sendo importante. E por isso o torcedor comemora, por isso o torcedor menciona, por isso que o torcedor se emociona com o Germancano, porque ele é merecedor de tudo isso e hoje decide o jogo no Maracanã. E outra coisa, só mencionar um outro nome aqui, tá, o Cleiton, que eu acho que é muito importante a gente frisar. O Kevin Serna entrou na partida e participou dos dois gols. Jogador que também é predestinado e que muitas das vezes é criticado pelo torcedor tricolor. E mais uma vez entrou e ajudou nessa resolução do placar. 3 para o Fluminense, 2 para o Palmeiras. O Flu retorna, provavelmente para o Maracanã, que vai estar pulsando para receber o tricolor contra o Remo no próximo sábado aqui no Maraca, fazendo festa em busca de mais 3 pontos no Campeonato Brasileiro. Agora, Cleiton, esse torcedor que está aqui no Setor Sul só vai embora amanhã. Primeiro porque venceu de virada o Palmeiras, e segundo porque é sábado, Cleiton. E o bom do jogo sábado é isso: amanhã é domingo e todo mundo pode comemorar à vontade. O Maracanã e os arredores do estádio estarão com as cores branco, grená e verde, as cores do Fusão, para impressionar e obviamente agradecer esse resultado que o elenco de guerreiros conquistou aqui no Maracanã. É isso, os jogadores estão aplaudindo a torcida tricolor nesse momento, agradecendo os 20 mil torcedores que estiveram presentes por aqui para apoiar o tricolor, e já deixando um recado que no próximo sábado teremos um bom público para apoiar o Fusão no Campeonato Brasileiro. Ó, cânticos agora nesse momento para o Germancano também, apoiando o Fluminense, obviamente com o resultado positivo. E não teve nada de John Arias não, tá? Acabou, meu amigo. John Arias saiu, não fez nada e o Fusão venceu no Maracanã. É isso. Depois dos trabalhos de reportagem diretamente do campo de jogo, ele está de volta. Cleiton Carvalho.
0: Valeu, pai da bola, nosso Yuri Duque, dando um show no gravado depois de um dos grandes jogos que você acompanhou nesse ano de 2026. 3 para o Fluminense, 2 para o Palmeiras. Eu me despeço. Mas a programação da TMC continua. Vem aí o fim de papo com meu amigo Henrique Maggini. Grande abraço, até a próxima.
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0: Maggini. Boa noite.
11: noite pra você que tá com a gente na TMC 101.3 FM Rio de Janeiro, 100,1 FM Brasília, você com a gente no YouTube TMC Esporte. Uma honra estarmos juntos no nosso fim de papo da TMC. Que virada espetacular do Fluminense no Maracanã, com dois personagens que estavam precisando mostrar um pouco a mais pro torcedor do Fluminense, o Hulk e o Germancano. E os caras foram fundamentais nessa vitória de virada sobre o líder do campeonato. O Fluminense venceu por 3-2. E você participa com a gente no nosso YouTube, TMC Esporte, live do Rio de Janeiro. E também pelo WhatsApp, 21 99557 1013. 21 99557 1013. Eu quero a sua opinião, porque aqui a gente coloca o seu áudio no ar e você participa com a gente, beleza? Vou voltar pro Maracanã, no palco máximo do futebol carioca, com o Johnny, que vai trazer pra gente

0: era muito tempo. O Fluminense estava traumatizado por um trabalho ruim do técnico Zubeldia e apostou novamente no seu auxiliar Marcão, e nada melhor do que chancelar esse início de transição de trabalho, vamos chamar assim, com uma vitória categórica. Qualquer outro tipo de vitória contra um adversário numa parte inferior da tabela poderia dar algum tipo de ânimo, mas vencer o líder do campeonato da maneira que venceu, de virada, com gol de Germán Cano, não só o gol, mas também a participação direta no segundo gol, com aquele déjà vu de épocas douradas de 2023, dá no torcedor do Fluminense aquele gostinho de que podem vir coisas boas para os tempos de agora. Porque é bom lembrar, torcedor tricolor, Fluminense ainda está na Libertadores. Fluminense empatou em 0x0 com o Rivadavia, o resultado não é dos melhores? Não, não é. Mas o Fluminense é o Fluminense. O Fluminense tem condições totais de vencer em Mendoza na terça-feira. Mas para vencer lá, ele tinha que passar um bom recado aqui para sua torcida. Ele tinha que reconectar com o seu torcedor, imagine. E estava faltando essa conexão arquibancada-campo. Os cerca de 20 mil torcedores, que a gente pode colocar aí que, sei lá, 17 foram torcedores do Fluminense, porque a parte da torcida do Palmeiras estava grande. A galera que veio na moral, veio acreditando, veio dando esse voto de confiança e superando qualquer tipo de ranço mesmo, de alguns problemas em relação à diretoria. Essa galera viu um Fluminense transpirar em campo, que mesmo quando saiu atrás aos 4 minutos de jogo, estava o tempo inteiro pressionando, mas quando saiu atrás com um gol logo no início da partida, um gol do Gustavo Gomes aos 9 minutos de jogo de cabeça, continuou jogando bola. O Fluminense não jogou mal durante o jogo em nenhum momento. Ele simplesmente sofreu com qualidades de um adversário que é o líder, que espeta jogadas pontuais e letais. Esse é o Palmeiras. O primeiro gol, bola parada, gol do Gustavo Gomes. O segundo gol, ligação direta do goleiro Casquinha, do Flaco Lopes, que é o centroavante. Ele sai da posição de 9, gera esse espaço na defesa do Fluminense, tem a penetração do Maurício e ele bate pro gol. Tudo isso é o que o Palmeiras faz recorrentemente muito bem, tá, gente? Não é tirar o mérito, não. É o jeito de jogar de Abel Ferreira que funciona, que conquista. Só que o Fluminense, do outro lado, também jogou bola. O Fluminense conseguiu entender, dos 30 minutos do segundo tempo em diante, que jogar pelo lado direito do seu ataque, esquerdo da defesa do Palmeiras, era o caminho para conseguir ter sucesso aqui no Maracanã. E a prova disso é que todos os gols nasceram pelo lado direito de construção do time do Fluminense. No primeiro tempo, na reta final, uma boa jogada do Igor Rabelo, saindo da defesa, arrancando para o ataque, deixa a bola no Ganso e ultrapassa, recebe, ele dá a pifada no Canóbio, que vai no fundo, cruza, e Hulk, muito contestado, faz um gol de centroavante 9. Ah, João, isso muda a sua visão de que o Hulk não está jogando tão bem? Não, não muda. Mas, gente, ele precisava disso, fazer gol, como 9, ele foi lá e fez.
1: Virar a chave,
0: até animicamente, imagine, era importante fazer esse gol. Aquela lavada de alma, sabe?
1: Sim, sai zica.
0: Sai, total, exatamente. Volta o segundo tempo, o time do Fluminense volta igual o primeiro, bem em cima do Palmeiras. Só que, gente, é o Palmeiras do outro lado, não é um time qualquer, tem que ter cuidado. E o time do Fluminense foi bem, o Soteldo, mais uma boa partida consecutiva dele pelo lado esquerdo, cansou, é bem verdade, por isso que depois o Marcão até o troca. O Canobi ainda um pouquinho abaixo, na minha opinião. Agora eu queria muito destacar o Guga, gente, que volta por cima do jogador, né? O Guga, há pouco tempo, era extremamente criticado pela torcida tricolor. E justo, porque ele jogava partidas abaixo mesmo. Só que ele foi lá, continuou trabalhando, ele virou titular do time do Fluminense, botando no banco Samuel Xavier, que é um dos ídolos do Fluminense também, gente. Não é à toa que ele tá como titular, não. Tem o Samuel Xavier no elenco. Ele tava no banco, o Samuel Xavier. Mas o Guga tá jogando muita bola. O Guga participou diretamente dos outros dois gols, imagina. Colocando a bola com a mão. Sim, dentro da área. Cruzamento perfeito, cara.
1: E do lado que a gente, durante a transmissão, foi enaltecendo sempre, né? Tem que ser pelo lado direito, tem que ser pelo lado direito.
0: Exatamente, porque no primeiro tempo o Piquerez tomou um

0: cartão amarelo rápido e não estava conseguindo compactar com o Marlon Freitas corretamente o lado esquerdo, da defesa do Palmeiras. E aí o Fluminense foi penetrando por ali. As jogadas todas entravam por ali, pelo lado do Soteldo, delas não estavam entrando. Então o Fluminense foi entendendo isso durante o jogo. No segundo tempo, o Abel Ferreira, malandramente, até pela questão do cartão, ele bota o lateral esquerdo, Arthur, e bota o Ramon Sosa, que também é um ponta pela esquerda muito rápido, bota um corredor de velocidade para segurar o Guga. Porque o Guga era a principal arma ofensiva do Fluminense pelo lado direito. O Abel tenta responder com dois jogadores muito velozes, muito leves. Só que não dá certo. Primeiro, porque o Ramon Sosa sofre uma lesão inesperada e ele tem que mudar o jeito de jogar de novo. E porque o Guga realmente estava fazendo uma belíssima partida, mesmo com o Canobbio não estando no alto da sua voltagem. E ali saíram os dois gols do Fluminense, imagine. E dois gols que a gente precisa falar, porque tem dedo de Marcão aí, sim. Ele coloca o Germán Cano para jogar, coloca o Serna para jogar. São apostas dele. Quando eu falo aposta, não é desmerecendo jogadores, porque, pô, gente, Germán Cano, ídolo da história do clube. Não é aposta, mas aposta pelo momento. O Cano não vive o melhor momento, a melhor rotação dele no Fluminense. E é normal, gente. É gráfico natural da parte física. Então, assim, é natural que isso aconteça com o jogador que está chegando na reta final do seu trabalho, da sua vida profissional. Só que ainda assim ele contribui muito, cara. Ele contribui muito, imagine, porque ele é muito torcedor no campo, sabe? Ele é o Fluminense pra caramba ali dentro quando ele está em campo. Ele tem uma conexão com a arquibancada que é tudo que o Marcão precisa para esse momento, especialmente visando esse jogo tão fundamental contra o Rivadavia na Libertadores. Hoje, aqui no Maracanã, o Fluminense deu uma resposta para além dos 90 minutos, que é: tô vivo na Libertadores. E vou te falar uma outra coisa, dar um outro recado, que se não fosse a insistência da diretoria com o Zubeldía, as coisas poderiam estar melhor há muito mais tempo. Volto a dizer, a régua era o Palmeiras, e o Fluminense organizado conseguiu vencer o Palmeiras. O mérito do auxiliar Marcão, sim, porque enxergou a necessidade de botar o Ganso como titular, foi lá e colocou, bancou uma zaga reserva aqui, tirando o primeiro gol do Gustavo Gomes, que subiu sozinho, se mostrou seguro. O Igor Rabelo, coitado, teve uma lesão ali, saiu no meio do jogo, mas foi muito bem, participa do primeiro gol. E para mim a cereja é a gente falar do terceiro gol, não só por ser épico, ser a virada, né, simbolizar a virada em si com 3-2, mas porque novamente mostra a qualidade do Guga de cruzar uma bola, do Martinelli ser o cara que cabeceia, e antes dela ganhar o caminho do gol tem o desvio fatal do Germán Cano, que mata completamente as chances do Carlos Miguel defender e sacramenta a vitória tricolor aqui no estádio do Maracanã. Vitória, volto a repetir, que é para além dos 90 minutos. É uma vitória que se estende para a Copa Libertadores da América, uma vitória que se estende até para o Campeonato Brasileiro, porque se você vence o líder, você passa um recado. E não é vencer numa bola vadia, um gol qualquer. É vencer jogando bola. O Fluminense jogou bola no Maracanã. E como é que pode, né, Magine, para devolver para você, em, sei lá, o último jogo foi terça, né? Contra o Rivadavia, hoje é sábado. Então, quarta, sim, quinta, sexta, sábado. Em 4 dias o Fluminense melhorou de uma maneira absurda. Se isso não era problemas com o Zubeldía, eu não sei explicar o que era.
1: É, rapaz, mudança de chave nesse time do Fluminense, tá? Esse é o cenário agora, é mudança de chave para esse time do Fluminense, para Libertadores na terça-feira. Então, assim, o torcedor tricolor tem que aproveitar esse momento. Era o que a gente estava pedindo aqui, não só a saída do Zubeldía, mas depois da Copa do Mundo, o Fluminense não estava conseguindo vencer, não estava conseguindo trazer um resultado que agradasse o torcedor, que trouxesse confiança para o elenco. Enfim, o Fluminense conseguiu, e com personagens, como eu disse na abertura do nosso fim de papo aqui, personagens que precisavam desse combustível, para que eles também fizessem parte dessa mudança de chave, para que fossem protagonistas, como o Fluminense estava pedindo. Pessoal participando com a gente aqui no nosso YouTube, o Juversi tá aqui dizendo: boa tarde, equipe da TMC, ouvindo vocês em Porto Velho, torcendo pro Fluminense e muito bom pro Mengão dele. Deus abençoe a equipe, valeu, irmão, tamo junto. Papo de canção por aqui, dizendo que agora o Flamengo tem que fazer a parte dele. O Ayrton Braz tá dizendo que o goleiro do Palmeiras não dá. O HD Foto Drone tá dizendo que o pai da bola é coelho, é pé de coelho rubro-negro. Tá faltando só o Flamengo fazer a própria parte amanhã. Tem mais gente aqui participando. A Ana Forte tá por aqui também dizendo parabéns, Cleiton, João, Yuri, Magini, equipe TMC, excelente transmissão. Valeu, obrigado.
0: Obrigado, querido.
1: Tamo junto. Tem mais gente por aqui também. O André Cole tá dizendo: não é possível, o Fluminense sempre faz de tudo para ajudar o Flamengo. O Luan Peter tá elogiando. O Johnny, na nossa transmissão aqui, tá dizendo: altíssimo nível do comentarista.
0: Obrigado, querido, tamo junto.
1: Tamo junto, pessoal em Souza, na Paraíba, parabéns pro Fluminense e pra cima deles, Flamengo. E ele é São Paulino, tá acompanhando a gente, o João Scratch. Tá aqui mais um fanático por futebol, mais um cara que gosta muito do esporte chamado futebol. Pai da bola já na cabine com a gente aí. Ai, Yuri Duque, o pai da bola, que já está aqui com a gente. A zona mista do Fluminense é diferente, né, Yuri?
2: É isso, é diferente, é sentadinho, imagine. Você prefere sentadinho ou em pé?
0: Cuidado, cuidado.
1: Cara, depende, cara. Pra entrevistar é melhor estar mais confortável, né, cara?
2: Sim, eu concordo. Eu acho que a zona mista do Fluminense foi uma boa ideia. Apesar de que, em alguns momentos, essa zona mista, ela acaba não sendo positiva porque ela pode ser cancelada, né? Porque como é um jogador que é selecionado, não é de hoje vai rolar com certeza.
0: Hoje todo mundo vai falar.
2: Hoje vai todo mundo falar, vai ter uns dois, três pra falar. É, mas quando perde, como é uma entrevista que ela é armada, é produzida, geralmente acontece do Fluminense cancelar a zona mista quando tem uma derrota ou algo do tipo. Mas é isso, é todo mundo sentadinho, inclusive os repórteres, levanta a mão, faz a pergunta, pega o microfone, igual a coletiva. É uma coletiva mista, né? Porque você vai perguntando ali para os jogadores. Hoje, como foi uma vitória importante, acredito que a assessoria do Fluminense leve uns dois bonecos lá para poder conversar e falar sobre esse resultado positivo, imagine.
1: E eu tava conversando aqui com o nosso Marcão, né? O DJ Marcão aqui no estúdio da TMC.
2: Isso agora é horrível, né? Porque eu fui falar pra você. Ô, imagine, você vai. Eu
1: o
2: falei,
1: Marcão
2: usa o Marcão, pô. Usa o Marcão, porque o Marcão fala português, irmão. Dá pra tu rodar a coletiva então toda. Aí ele.
1: O Marcão,
2: tá no banheiro. Irmão, eu tô falando da coletiva,
1: eu
2: irmão.
1: Eu falei, eu tô falando do operador aqui, o cara tá ocupado, peraí.
2: Mas ele é o Marcão Viana. Ele é o Marcão então. Viana, o DJ, Marcão Viana.
1: E aí eu estava Marcão conversando Marcão com o Marcão Viana sobre a coletiva do Fluminense, que a gente estava aqui agradecendo, que agora a gente vai conseguir ouvir coletivas do Fluminense, tá?
2: Aí, que alívio, irmão.
0: Saudade disso, hein?
2: Que alívio,
0: saudade
2: irmão.
0: Disso.
2: Que alívio.
1: Vou te falar que algumas vezes traduzir o Zubeldia, eu acho que era impossível até para ele, pro próprio Zubeldia, entender o que ele falou, porque a má vontade em determinado momento ali, quando perdi o jogo, era algo incrível. Vamos colocar a galera que tá participando com a gente no WhatsApp, no 21 99557-1013. Fala aí.
3: Alô, galera da Transamérica TMC. Aqui fala Santa Senhora Batista, Fátima, tricolor da Vila da Penha. Que virada sensacional, esse é o meu tricolor desde criancinha. Olha, vou falar uma coisa aqui. A gente já tem muita violência e muita grosseria no mundo. Vamos parar de brigar com pessoas que só nos deu alegria. A área só nos deu alegria. Nós não tínhamos dinheiro para pegar ele mesmo. Então tem que se contentar. A gente não tem esse dinheiro todo, não. O dia que a gente tiver dinheiro igual o Flamengo, a gente pega todo mundo. E outra coisa, já é glorioso manter nossos masters do time, que são uma verdadeira joia. Olha o Cano aí, gente. Olha, eu oro para ele voltar aquela boa fase.
1: Valeu, obrigado pela participação. Tamo junto.
2: Susten.
1: O que que foi?
2: Tomei um susto, né? Eu olho pro Cano, aquela
1: fase.
2: Boa fase.
0: Era isso que ele queria dizer desde o início.
1: E sobre o Arias, participando aqui.
2: Sobre o Arias, assim, eu sou da resenha, né, o Magini, eu concordo que ele tinha que ser vaiado, tinha que sofrer essa pressão também, porque...
1: Tem que tirar entender, da zona de conforto hoje.
2: Pra ele entender que a vida não é um morango, né,
0: pra ele entender que toda atitude tem uma consequência.
2: Exatamente, mas assim...
1: Não prometa aquilo que você não vai conseguir cumprir.
2: É isso, mas por outro lado, eu concordo com o pensamento dela, e assim, gostei da postura do Arias também, ficou calado, entendeu que realmente ele não tinha lugar de fala nessa ocasião, e perdeu o jogo. Então, assim, de certa forma, pra ele foi uma noite que realmente ele vai esquecer, porque ele foi criticado, foi vaiado, não teve um bom jogo, não fez uma boa atuação, e no final de tudo ainda tomou a virada com o gol do Germancano, que foi companheiro de Libertadores dele em 2023.
1: Eu vou mandando um abraço aqui pro Daniel Pinho, que tá participando com a gente, dizendo boa noite, pai da bola, Johnny, Magini, Marcão, e pra toda a galera da TMC, parabéns pela ótima transmissão de vocês, estou sempre ligado aqui. Abraços, valeu demais, tamo junto. Sabrina Bosch por aqui também, participando com a gente, Luan Peter também tá por aqui, valeu demais pela galera que tá participando com a gente no YouTube, vai deixando o like aí, tá? Vai se inscrevendo no canal, ativando as notificações, vai comentando no chat que eu tô lendo o comentário da galera também, vai mandando áudio no 21 995 57 1013, vai participando com a gente. Daqui a pouco a gente vai ouvir o Marcão, treinador da equipe do Fluminense, assim que a entrevista coletiva começar, a gente coloca o Marcão pra falar aqui com a gente.
2: Vai falar, irmão? Isso, cara?
1: Você acabou de me explicar que o nosso é o Marcão.
2: É bom, Viana. É bom, né? Quando tu fez comigo no WhatsApp, aí tu achou legal pra caramba.
1: Não, mas você falou, bota o Marcão na coletiva. Eu falei, não posso, o operador ainda não tá aqui. E aí falou, não, o do Fluminense, o treinador, tipo, me esculhambando no WhatsApp. Mas
2: o Marcão pode falar. O Marcão pode falar antes do treinador. Quer ver? Cadê? Ó, o Marcão pode falar.
1: Tu quer ouvir o Marcão? Então o Marcão vai falar. Fala.
4: Foi.
1: Viu?
2: Aí, viu? Aê,
1: Marcão falou. Marcão. Tá satisfeito, Yuri Du?
2: Tô feliz agora. Pronto. Vai, te pode ir pra casa.
1: O Marcão. Tem mais um zap? Vamos no WhatsApp 21 995 57 1013. Fala aí.
5: Flu. Vitor, flamenguista de São Gonçalo.
0: Ah, eu sabia.
2: É isso, Vitor.
0: Hoje o cara hoje é.
2: Ah, tá feliz.
0: O cara hoje é flusão, pô. Esquece. Ué, o cara tá fazendo as continhas dele lá, ué.
1: Hoje a galera é igual o Maracanã, né? Hoje é o Fluminense, no próximo jogo vai ser o Flamengo. É isso, torcedor do Flamengo tá feliz da vida com esse resultado. E eu quero perguntar ao Yuri Duque, né?
2: Pra mim,
1: sobre essa oportunidade que o Hulk e o Germancano tiveram mais uma vez nesse time do Fluminense e a importância de marcarem gols, né, cara? Tava faltando isso, o Hulk marcando o primeiro gol no Maracanã, o Hulk marcando o primeiro gol na temporada. Então, assim, a importância para esses caras ganharem confiança e justamente num período que não vai ter como contar com o John Kennedy. Então, gigante isso.
2: São dois jogadores, imagine, que já tem uma história longa no futebol brasileiro e também no futebol internacional, quando se trata de Hulk, principalmente. É um cara que entende o peso de vestir a camisa do Fluminense. Ele falou isso, inclusive, durante o empate contra o Rivadavia na saída aqui do Maracanã. Ele mencionou que entendia as críticas e que ele não chegou no futebol ontem. Ele entende que ele precisa desempenhar. E hoje foi uma prova que o Hulk conseguiu demonstrar um pouco de participação minimamente notável pelo torcedor. O Hulk é uma peça importante nesse elenco. A gente sabe que sem o John Kennedy o Fluminense fica vulnerável de opções no banco de reservas. Se a gente parar pra pensar hoje, como disponíveis para o técnico Marcão, a gente tinha o Rodrigo Castilho e o Germancano, e quando precisou o Marcão escolheu o Germancano. E até durante o chat aqui eu tava vendo a mensagem do Ricardo Fontes falando que poderia ser um pouco de viagem minha falar que o Thiago Silva estava auxiliando, mas não, isso é realmente uma informação. O Thiago estava todo momento auxiliando o Marcão no banco de reservas, não de maneira clara, porque ele não saía do banco para poder fazer o papel de auxiliar técnico, uma coisa que o Felipe Melo fazia muito no Fluminense enquanto esteve por aqui, e que também é um cara que tem vontade de seguir a carreira de treinador, inclusive até brincou em uma live nas redes sociais falando que se o Fluminense precisar, ele está disponível, ele tem um curso já, né? De treinador nível A da CBF, então já poderia treinar equipes da Série A do futebol brasileiro. Ele fez essa brincadeira que estaria disponível. E o Thiago Silva é um cara na mesma linhagem, é um jogador que tem toda a carreira pautada na técnica e na tática, e ele entende muito bem que a bola é redonda e que o campo é quadrado, é retangular, e que ele pode auxiliar, né? Dentro do campo também essa equipe do Fluminense. Como hoje ele não jogou por limitações físicas, ele esteve auxiliando o Marcão e realmente ajudou. E esse pedido da entrada do Cano, ele parte depois de uma conversa com o Thiago Silva. O Marcão, ele olha pro time, coça a cabeça, vai no auxiliar, dá uma olhada ali. Quando olha para quem tá no aquecimento, ele vai no Thiago. O Thiago fala algumas palavras pro Marcão, ele volta, pensa mais um pouco e chama o Germancano. E também o Nonato, se não, não, o Nonato entrou com o Serna. Foi o Cano, entrou mais alguém nessa levada aí. Enfim, que entrou nessa substituição foi, também.
0: É, Cano, Serna e Nonato, né, irmão?
2: É, então foi só o Cano sozinho que entrou? Então foi o Cano sozinho que foi chamado ali na substituição.
0: Não, ele muda o time com o Hulk ali, ele sai pra entrada do Cano e Lúcio Acosta.
2: Isso, Lúcio Acosta também.
0: Que a gente ficou na dúvida se ele ia colocar por dentro no Ganso ou se ele ia colocar no lugar do Canon.
2: Então assim, pros dois, imagina, é uma partida muito importante e os gols trazem esse alívio também pros dois jogadores. Se a gente for parar pra pensar, o Germancano, ele estava sendo criticado ao mesmo nível que o Hulk estava sendo criticado, cara. O Cano estava entrando e por muitos nas redes sociais, tá aposentado, já tem que sair. E realmente, o Cano não vai continuar. Essa é a última temporada do atacante tricolor. O argentino compreende que pela sequência de lesões e também por toda essa questão que ele tem passado nos últimos dias, nos últimos meses, o Cano não tem mais condições de permanecer. E hoje, mais uma vez, ele entra e com a bênção João de Deus, ele balança a rede, garantindo o resultado para o Fluminense. Falamos de Hulk, falamos de Cano, e eu vou mencionar mais uma vez, imagine, o Kevin Serna é predestinado. Ah, Yuri, o Kevin Serna não tem técnica, concordo com você. Ah, o Kevin Serna não é esse jogador titular, concordo com você. Mas no fim de tudo, sempre que a água bate naquele lugar, o Kevin Serna tá lá para ser uma solução tática. E sempre ele corresponde, óbvio, não de forma tática e técnica às vezes, mas na vontade, na raça, entendendo o valor da camisa. E hoje ele entrou na partida muito bem, ligado em um jogo difícil, em um momento em que o Fluminense tomava o gol da virada, e mesmo assim, da virada não, né, do placar, que foi ampliado pelo Palmeiras na ocasião, já que o Palmeiras abriu o placar no jogo, e o Kevin Serna correspondeu e participou também do gol do Germancano, o último gol da virada, que fez o setor sul do Maracanã explodir. Então, realmente, é positivo os dois gols, são jogadores importantes para a temporada, e o Fluminense vai com esses três nomes, tá? Não tem movimentações no mercado, a princípio, de maneira clara, para efetivar uma contratação, e vai com o Germancano, o Hulk, e também com o Rodrigo Castilho para o restante da temporada.
1: Valeu, Yuri Duque. E também, né, assim, a janela de transferências vai até o dia 11 de setembro. A gente tem aí pouco menos de um mês. A gente já teria mais ou menos alguns nomes, né, se a diretoria do Fluminense tivesse encaminhando alguma contratação, alguma coisa mais avançada. Acredito que tem aquele monitoramento, aquela pesquisa de mercado para entender ali um movimento para ser feito, alguma coisa nesse sentido. Mas existe agora também um outro caminho para ser adotado, né? A confiança no trabalho do Marcão com essa equipe que tem, com o elenco que tem, recuperando alguns jogadores, as peças que já estão no elenco podem fazer a diferença. Com a gente no WhatsApp, você participa no 21 99557-1013. Fala aí.
4: Fala, galera do Fim de Papo, aqui é o negócio do Barbosa. Hoje a torcida foi total do Fluminense. Fluminense.
0: Sabia.
4: Eu já tava com raiva, eu falei, pô, esse time vai perder, não é possível. Mas os caras viraram, é isso, agora vamos vencer amanhã, vamos vencer na quarta-feira e mandar o Lex Luthor embora, que já deu esse covarde. Abraço.
1: Valeu, irmão, tamo junto. Mais um zap, 21 99557-1013, fala aí.
6: Ah, Yuri Duque, sempre, né? Sempre eu na área HD, bolado, está alegre, feliz pra caraca. Flusão fortaleceu demais. Venenosa, vai da bola. Ah. Esse friozinho, um chope desce bem, mas o vinho também é legal, hein?
2: É bom.
6: A primeira rodada por minha conta pra comemorar a vitória do Flu.
2: Aonde?
6: Sobre o Palmeiras, e amanhã o Flamengo vai fazer o dever de casa. Fala aí, lugar, está alegre é nós.
2: Aí, ué, irmão, tem o Trios, né, que eu acho que é o melhor que tem, na minha opinião. E assim, Trios é aquela coisa, né, como é Trios, você pode ser o Kevin Serna, eu posso ser o Soteldo.
0: Quem vai ser você o Germancano?
2: Ele vai pagar primeiro.
0: Ele vai ser o
2: Germancano. Aí, como é Trios, você escolhe o trio que tu quer, irmão, Hulk no meio, centralizado, entendeu? O problema do Hulk é que ele vai precisar de duas cadeiras, né, pra sentar. Porque ele, irmão, aí, assustador. Hoje eu tive essa visão privilegiada.
0: Você humildemente falando da panturrilha do cara.
2: Irmão,
0: quando todo mundo percebeu que você queria falar demais coisas.
2: Nada que essa vantajada.
0: É diferente, pô.
2: Bizarro. Parabéns ao Hulk. Enquanto isso, o Daronco tá perdendo massa muscular. Isso é informação. Sim.
1: Tá fininho.
2: Pois tá fininho.
1: Mais um zap, 21995577113. Tá tudo junto com a gente.
7: Rapaziada, TMC, caraca, não é correto. Que jogo bom, hein? Que jogo bom.
1: Foi um jogo bom mesmo.
7: Que narração top.
1: Valeu.
7: Sou aí, igual, sou fanático pro futebol. Não é meu time, mas eu acompanho tudo. Agora esse jogo aí me deu até vontade de ver os melhores momentos. Que a narração é top. Os comentaristas top. Repórter top também.
2: O porta é mais ou menos.
0: Obrigado, meu
2: parceiro.
0: O jogo ajudou muito a gente, né, cara? Foi um jogaço mesmo.
1: Facilita, né, cara? Facilita. Isso facilita e facilita demais.
2: Ele deu uma travada, imagina. Eu achei que ele ia mandar uma crítica, tá? Narrador show de bola, comentarista show de bola, o repórter show de bola. Aí é.
1: Pausa dramática, né?
2: Não vale, pô.
1: O Yuri, o HD Foto Drone participando no chat aí, tá dizendo que ele fecha, tá?
2: O quê? Fecha trios?
1: É.
2: O HD Foto Drone é lá da área, cara. O HD Foto Drone gosta. Uma vez eu tive o privilégio de encontrar o HD dentro do restaurante mais famoso de comidas árabes, né? O fast food de comidas árabes.
1: Sim.
2: E aí eu estava, meu irmão, me deliciando com um bom rodízio. E fui surpreendido com o HD Foto Drone. Ele falou, pai da bola? Aí eu tava assim, ó, com as quatro esfias na boca. Uma cena lamentável. E aí o filho dele, né? Tive o privilégio de conhecer o filho dele também, que é fã do nosso trabalho. Então um abraço pro HD Fotodrone.
0: Bom é você chamar ele de HD Fotodrone. Isso aqui me pega.
2: É Hudson. Hudson. E na rádio, o nome dele tá salvo assim. Eu acho que é isso mesmo, tá? É Hudson Bola. Eu acho que é esse o apelido, até no Instagram também.
1: Tá aqui, é o que tá salvo.
2: É isso, verdade.
1: A produção confirmando que é o que tá salvo aqui. Ó, vamos fazer o seguinte, uma rápida pausa aqui no nosso fim de papo, daqui a pouco a gente volta já tentando aqui a entrevista coletiva do Marcão e mais do WhatsApp, mais também do nosso chat e mais também sobre essa vitória de virada do Fluminense sobre o Palmeiras. 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
1: Tô de volta na TMC, a Transamérica TMC, quem escuta sabe, 101.3 FM Rio de Janeiro, 100,1 FM em Brasília, você com a gente no nosso YouTube TMC Esporte Live do Rio de Janeiro. Estamos no fim de papo da TMC, repercutindo a vitória do Fluminense. Flusão venceu de virada, 3 pro Fluminense, 2 para o Palmeiras. WhatsApp 21995571013, fala aí.
2: Fala galera da Transa, Alexandre da Taquara. Tem uma pessoa que quer mandar mensagem também.
3: Oi, aqui é a Manuela da Taquara. Eu tô muito feliz com a vitória do Fluminense.
1: Que legal.
2: Valeu.
1: Valeu, Manu. Um beijo pra você. Parabéns pela vitória do seu Flusão. Mais um zap: 21995571013. Fala aí.
4: Aí, galera da TMC. Saudações tricolores. Porra, meu irmão, tem dito aqui, cara, esse time aí, jogar com essa raça que jogou hoje aí, vai beliscar, é um dos 3 melhores do Brasil, cara, não tem essa.
1: Verdade.
4: Não. Jogando de má vontade com o Zibeldia, já tava ali empatando, jogando melhor que os adversários e tal, aquela mordorrenha, filha da mãe, mas porra, do jeito que os caras correram aí, meu irmão, esse time daqui pra frente no segundo semestre só vai subir, esse time é, porra, é muito competitivo, abração aí. Valeu, Marcão. Valeu, Cano.
1: Valeu, irmão. Tamo junto. Obrigado pela mensagem. É essa linha agora de raciocínio que a gente pode fazer, né, o Johnny? É o time buscando uma crescente com confiança, né?
5: É isso. Era muito importante, né? A gente falou logo após a terminar o jogo que era um jogo realmente para além dos 90 minutos. Era um jogo que poderia representar até para a sequência da temporada, especialmente para o jogo contra o Rivadavia. Eu também não gostaria que a diretoria descansasse com esse resultado em relação à busca por um novo treinador. Por que que eu digo isso? Porque o próprio Marcão, que eu gosto muito do trabalho dele, não é a primeira vez que ele pega um trabalho tendo que mostrar resultado rápido e sempre em situações adversas. Nunca o auxiliar entra numa situação tranquila. É porque tem uma demissão, é um fim de um trabalho, é um trabalho que não está funcionando. E é a 10ª vez que acontece isso na carreira do Marcão. Só que ele já verbalizou publicamente, pelo menos em outros tempos, eu não sei agora, mas a tendência é que não tenha mudado de pensamento. Ele sempre verbalizou que não tem interesse em ser treinador efetivo. Que ele quer contribuir e ajudar com o Fluminense desta maneira que ele contribui, sendo auxiliar permanente. Seja para participar dessa transição de trabalhos de um técnico para o outro, ou para efetivamente atuar como auxiliar de um treinador. Então, não vamos criar factoides e imaginações de que o Marcão vai ficar no comando, será efetivado, porque o mesmo já colocou que não quer isso. Então, a diretoria do Fluminense sabe disso. A torcida do Fluminense sabe disso. Então, paralelamente à boa performance hoje no Maracanã, a diretoria do Flu tem que continuar trabalhando para encontrar um nome que se encaixe ao perfil de jogadores atuais do elenco do time do Fluminense. Tem que ser nessa linha de trabalho. Olhar o grupo do Fluminense e entender, cara, que jogador, que treinador vai potencializar a turma que eu tenho aqui. É por aí. Enquanto isso, paralelamente a isso, esse Fluminense, com uma vitória desse tamanho, ele ganha uma moral. Quando você está com moral, imagine, na sua vida, você é ouvinte nosso da TMC, quando você está com moral, quando dá certo um negócio no seu trabalho, na sua vida pessoal, você queria conquistar determinada garota, ou você, mulher que nos ouve, queria conquistar um determinado cara, e você consegue, a sua moral eleva, você fica grandão, um negócio no trabalho que funciona. Quando você está com moral, parece que tudo dá certo. Parece que a torrada com requeijão cai com requeijão para cima. Parece que você não perde o elevador na hora que você está chegando. Parece que tudo conspira a seu favor. E uma vitória dessa de 3-2 é esse tipo de vitória que balança e traz de novo toda essa moral e confiança no momento exato. Por isso que eu era defensor, quem está acompanhando o meu trabalho nessa minha chegada à TMC, acompanhando no Papo de Craque, nos dois programas que a gente tem diariamente e também na transmissão do jogo contra o Rivadavia, eu era defensor da demissão instantânea do Zubeldía. Tinha uma parte da torcida e uma parte da colegas da imprensa parte da torcida era bem pequena, tá? Mas da imprensa, que dizia assim: acho uma temeridade demitir o Zubeldía entre os dois jogos da Libertadores, porque não vai dar tempo de arrumar alguém, vai ficar um trabalho sem ninguém tomando conta, não é bom, não vai fazer bem pro grupo. Eu já pensava exatamente, respeitava a opinião dos colegas, mas pensava exatamente o contrário. Era o quanto antes é melhor tirar, porque ainda dá tempo de conseguir mudar esse ambiente, esse clima pesado que estava. Porque assim, eu vim aqui na terça-feira, hoje é sábado, eu vim aqui há quatro dias atrás. E em quatro dias, a diferença de ambiente, clima que se tinha no Maracanã era assustadora. E olha que tinham cerca de 40 mil pessoas na terça, tinham o dobro do público de hoje. Só que a carga era tão pesada na terça-feira que estava tão evidente que hoje um público menor, a gente via um clima mais leve. Só pelo fato do Zubeldía não estar. Quando o jogo começa e o Fluminense começa a jogar bola, taticamente, não só na base do bora lá, vamos ver. Jogar bola, tentar neutralizar as principais ações do Palmeiras. Ah, Johnny, mas pô, tomou dois gols. É o Palmeiras, gente. É o Palmeiras. Não é qualquer time. Ainda deixou espaço a zaga do Fluminense? Deixou. Era a zaga reserva. O Fluminense venceu o Palmeiras com a zaga reserva. Só pra lembrar. Com a dupla de zaga reserva. Era o James e o Igor Rabelo. Que são bons zagueiros, mas reservas. Então o Fluminense conseguiu, ao longo do jogo, construir algo que foi só dando mais moral. Isso antes mesmo da virada, tá? Era mostrando que tinha possibilidades em relação ao líder do campeonato, conseguia jogar bem, não se intimidava perante ao líder, fazia valer o seu mando de campo. E quando vem a virada, ainda mais com o Germán Cano, é assim, é um selo de, cara, torcedor tricolor, acredita, vai, terça-feira vai ter um jogo importante, difícil, sim, dificílimo, porque o Independiente Rivadavia não tem a camisa pesada do Boca, não tem a camisa pesada do River, do Estudiantes, do Independiente, dos grandes da Argentina. Ele não é um grande na Argentina, apesar de tradicional, o clube tem mais de 100 anos, clube centenário, mas um clube que há pouquíssimo tempo joga a primeira divisão, de 2024 para cá, um time muito recente a primeira Libertadores do Independiente Rivadavia. Só que é um time que bateu 16 pontos em 18, foi quase quase não, podemos cravar, foi a sensação da primeira fase da Copa Libertadores da América, e é o time argentino com maior pontuação na chamada contagem anual, que é a soma dos campeonatos argentinos, que é o que justamente dá a vaga para a Libertadores do ano que vem. Ou seja, o Independiente Rivadavia fatalmente estará na próxima Libertadores, independente do que fizer na edição deste ano. Não é qualquer time, mas o Fluminense chega grandão para esse jogo. Ele ia chegar tímido, com medo de jogar, e ouso dizer, o cenário Zubeldía, aquele empate contra o Botafogo, a eliminação contra o Vasco, o 0-0 aqui no Maracanã, me fazia acreditar que o Rivadavia poderia sim ser favorito a passar de fase. Mas depois desse 3-2 aqui, sem Zubeldía, um time jogando bola, um time correndo, um time performando, de verdade, Fluminense para mim passa a ser o favorito desse confronto. Fluminense é grande demais, gente. Fluminense não pode se dar o luxo de dar tempo para um treinador da onde não estava mais saindo nada. Essa é a realidade. O Fluminense está vivíssimo na Liberta e graças ao que construiu aqui no Maracanã, imagina.
6: Boa! Ó, o Rafael Mengão, participando com a gente no YouTube, tá dizendo: hoje eu sequei o Palmeiras, mas não torci pro Fluminense. Beleza! tá valendo.
5: É diferente.
6: Tá justo, diferente. Tem diferença.
5: É diferente. Ele tem, entendeu? Um ponto.
6: Exatamente, ele tem um ponto. WhatsApp no 21 995 57 1013. Fala aí.
7: Aí, pessoal da TMC, um abraço a todos, parabéns pelo trabalho de vocês.
6: Valeu, obrigado, querido.
7: Eu, Ivan Bravo, tricolor do Rio de Janeiro, estou aqui em São Paulo dando um passeio, e uma coisa é certa, se esse time Fluminense jogasse assim, todos os jogos, a gente não teria primeiro, não teria perdido para Vasco. Agora o seguinte, esquece Tite, pelo amor de Deus, não vem com... Olha na hora que chamar o Teco, pelo amor de Deus, ilumina a cabeça desses homens. Um abraço a todos.
5: ilumina a cabeça desses homens, é um negócio que me pegou. Né? É quase uma, ele fez uma oração. E vale, eu acho que vale. E já dá para ver que nas orações dele não estão contemplados o nome de Tite.
6: Isso é fato, isso aí é fato. O nosso ouvinte participando com a gente. Vai mandando mensagem, tá? No nosso WhatsApp, no 21 995 57 1013. Vou falar devagar porque a galera às vezes reclama que a gente passa o número muito rápido. Então é 21 995 57 1013. Você manda o seu WhatsApp para participar aqui do nosso fim de papo. Vamos para mais um áudio? Manda aí, fala aí. Bom, vamos ouvir o Marcão, treinador do Fluminense.
7: Um abraço.
6: Vamos de zap e depois a gente escuta o Marcão.
8: Eu espero que o Marcão fique aí, porque ele deu um gás muito grande. Aqui quem tá falando é Marcelo da Tijuca, saí agora do Maracanã. Valeu. Galera ficou muito contente. Pena que só 20 mil compareceram, mas chuva, pessoal desanimado por causa do Zubeldia, com musiquinha e tudo pro cara ir embora e a diretoria mantendo o cara, muito ruim. Valeu, TMC, João Lindington.
5: Fala, meu parceiro. Tá feliz, né? Tá feliz.
6: Vindo à toa.
5: Não, não tem nada mais gostoso. Fala a verdade, imagine. Um dos maiores prazeres na vida, pra mim é top 5 prazeres na vida. Voltar do estádio de futebol com seu time vencendo o jogo.
6: Isso é bom demais.
5: Pô, tu tá felizão, cara. Você paga pizza. Pô, já planeja o lugar pra onde você vai sair. Você volta, pô, feliz. Você até abastece o carro.
6: É outra atmosfera, cara.
5: Pô, já chega em casa, fala com o porteiro. Não, a alegria é um negócio diferente. É top 5 prazeres da vida, voltar do estádio com seu time vencendo. Isso é bom demais. Ele dá pra ver, dá pra sentir na voz do nosso ouvinte essa alegria.
6: A felicidade que tá o torcedor tricolor que saiu do Maracanã hoje. Vamos ouvir o Marcão, treinador da equipe do Flu.
9: Bom, realmente era um jogo decisivo pra nós aqui, né? Até pela mudança do espírito. Acho que a energia do nosso torcedor para a gente nesse momento era muito importante. O jogo realmente estava conectado de hoje com o de terça-feira, mas a gente tentou trazer o que a gente achava de melhor para esse jogo, respeitando o outro lado, a equipe do Palmeiras. A gente entendeu hoje, especificamente, que a gente precisava. A gente estava correndo muito risco os jogos passados, a gente estava dando muita transição, apesar que hoje foi um jogo de transição. Aí eu comecei com o Paulo realmente por conta disso, porque o Paulo é um cara que controla o jogo, dita o ritmo. Acho que era o momento da nossa equipe fazer isso, ter um cara que controlasse o jogo, baixasse um pouquinho dessa adrenalina do jogo de transição para um lado e para o outro, e o Paulo me entrega isso. Eu acho que foi por isso a minha escolha. Mas foi pensando mesmo nessa partida, do que a gente iria fazer, enfrentar com a equipe do Palmeiras, que adora essa transição. Corremos muito risco, corremos, mas fomos premiados porque os meninos foram brilhantes, corajosos, jogaram para frente, sem medo, e entenderam tudo que a gente passou durante esses dias. E eles foram premiados com uma bela vitória, uma bela atuação. Acho que a entrega de todos que fez realmente a diferença. A gente não jogou só com os 11 que iniciaram. Jogamos com o banco também. Jogamos com todos, na verdade. A energia ali fora. Pô, o torcedor entendeu e abraçou. E isso realmente, quando o nosso torcedor está com a gente, realmente as coisas ficam mais fáceis.
10: Boa noite, Thiago Caputo, do Dimensão Esportiva de São Paulo. A minha pergunta vai em direção a isso, às substituições. No minuto 69, você faz uma mexida dupla. Você substitui o Ganso e o Hulk pelo Cano e o Lúcio Acosta. Ambos haviam participado do primeiro gol, né, no gol de empate. E o Lúcio e o próprio Germán Cano participam do jogo mais à frente e também do gol da virada. Eu queria que você explicasse para o torcedor essa mudança que resultou positivamente para a equipe, e como que esses jogadores, como o Cano e o Ganso, podem ser, o Cano e o Ganso e o Hulk também, podem ser importantes para um jogo decisivo na Argentina, na Libertadores. Obrigado.
9: Boa noite. A gente entendeu dessa forma também. A gente sabe que o Paulo vinha de algum tempo, né, de sem jogar. A gente sabia que em algum momento ele ia sentir a situação do jogo, participou muito do jogo, né? É, o Hulk a mesma coisa, estavam bem. Aí, mas chega um momento que eu percebi que a gente estava fazendo a pressão alta, estava saindo com os dois, mas a gente estava deixando a bola entrar no Marlon. A partir desse momento que a gente já começou a pensar em trazer, mudar os dois da frente, porque hoje a gente fez um grande jogo com o Palmeiras, porque a gente conseguiu tirar um pouco o Marlon Freitas do jogo. O Palmeiras faz um 3-1, que esse jogo ali, esse jogador por dentro é muito importante. A gente fez isso bem, só que quando a gente perdeu um pouquinho disso, a gente precisou mudar. Tanto que Germán entrou, Luciano entrou e fechou bem os espaços e a gente tirou ele do jogo. Mas foi um momento de transição, onde que a gente perdeu um pouquinho a mão do jogo. E foi por isso que a gente fez essa mudança. Mas assim, é muito importante.

0: Gente organizada é difícil, né? Falei com eles o quanto é difícil a gente montar nossa equipe, porque são grandes jogadores e é a dor de cabeça boa pro treinador. E a gente usou bem isso hoje. A gente usou o nosso banco e todos que entraram muito comprometidos com a tática e infelizmente conseguiram ainda nos ajudar fazendo gols também.
1: Boa noite. Você falou agora há pouco que o banco também. Oi. Ai, Jéssica Maldonado do GE.globo. Você falou que o banco foi muito importante para conquistar o resultado hoje. E no banco de reservas tinha uma figura, o papel do Thiago Silva, que é um jogador muito importante para esse elenco, foi preservado. E o que que vocês trocaram ali ao longo do jogo? Se ele deu algum palpite sobre o que fazer? Como que foi? Assim, qual foi o papel dele no banco de reservas?
0: Ah, ele, desde do início da semana, já tinham combinado que ele ia ser preservado para esse jogo, né? Mas ele é tão grande que se colocou à disposição para estar junto com a gente, para estar no banco e estar ajudando. E prontamente a gente atendeu o pedido do capitão. E o que eu fiquei mais feliz foi isso, a entrega, o comprometimento.

0: conseguisse uma grande vitória.
1: Boa noite, Marcão. Danilo Lima, do canal de Teu Torcedor.
0: Boa
1: O
0: noite.
1: Guga foi muito importante hoje, tanto defensivamente como ofensivamente. Gostaria de dar sua avaliação sobre a partida dele hoje. Boa noite.
0: Boa noite. O Guga fez um grande jogo. A gente sabia que tinha uma equipe do outro lado que tem algumas variações, mas assim, até em questão tática, né? O Canobi que estava ali também ajudou muito. Eles conversaram muito. Era um jogo que a gente precisava realmente estar um conectado com o outro, né? A gente preferiu segurar um pouquinho nossos dois volantes por dentro, né? Porque sabe que o Palmeiras joga com essa bola por dentro, com seus jogadores, tem muita variação. Acho que taticamente eles cumpriram a regra. É lógico que vai acontecer falhas. Você jogando com um jogo desse porte, com o Palmeiras que tem duas equipes grandiosas, variações.
2: Um treinador já experiente, um ex-jogador, ídolo do Fluminense. Como é que foi essa vitória de hoje para você? A emoção, porque a torcida estava apreensiva e quando faz o terceiro ela vibra e demora até sair do estádio. Para você, como treinador, voltando a comandar a equipe, como é que foi essa vitória?
0: Ah, é. A gente fica muito feliz, né? A gente sabe que o que é o tamanho desse sem um resultado positivo que é a vitória. E a gente só pensou neles, pensou na nossa família. A gente ainda conversou antes, gente, não pode ficar tanto tempo sem um grande resultado. A gente chegar em casa, ter um pouquinho de paz e tá com seus filhos e poder jantar agora num restaurante com a família, poder sair um pouquinho dessa coisa. Então, foi o que eles fizeram, sabe? E eu fico muito feliz por eles. Terminar um jogo, o nosso torcedor, a gente sabe o quanto eles sofrem também quando a nossa equipe não vem. Criou uma expectativa muito grande, realmente, porque eles produziram já. E que essa vitória me deixa muito feliz. Por conta deles, ver que o nosso vestiário hoje estava aliviado, mas já pensando também que sabe que terça-feira já tem uma outra final, mas a vitória em si eu acho que ela é muito positiva. Independente do resultado, a gente já analisa o jogo ali durante a partida, né? E pensa, pô, como é que vai ser e depois. A gente já tinha sentido a energia muito boa, sabe? A gente tinha noção que realmente era uma partida diferente, o que eles estavam entregando, o que eles entregaram. Acho que pra gente ficou, já estava muito não satisfeito que a gente quer a vitória, mas mudança de postura deles, campo, brigando por cada bola, sabe? Disputando. Mas aí depois vem com resultado, com uma vitória como essa, a gente só comemora. Hoje é o dia para comemorar e que amanhã já vira a chave pensando no jogo importante de terça-feira.
3: Aqui, Marcão, boa noite, parabéns pela vitória. Marcos Eduardo, do canal Mestre na Área. Eu queria que você falasse um
0: Boa
3: pouquinho
0: noite, Ara.
3: dessa virada de chave, né, do primeiro tempo para o segundo tempo. O time começou bem, sofreu o gol, né, tinha tido duas oportunidades. E como é que foi essa conversa no vestiário com eles, assim, principalmente com os líderes do elenco, Fábio, Cano, Ganso? E o Cano foi premiado hoje com um gol também, né? Foi muito importante ter um jogador como o Germancano, né? Obrigado.
0: Boa noite, mano. Na verdade, é muito difícil você jogar contra uma equipe que te entrega coisas diferentes. O Palmeiras te entrega isso e você tem que analisar. Você, mesmo tomando gol, você não pode arriscar tudo, mudar a postura. Acho que o bom da nossa equipe hoje, que foi mesmo na hora que a gente tomou o gol, a nossa equipe se manteve organizada, focada, fazendo as coisas que eles treinaram, que eles organizaram. Isso não perdemos a mão do jogo, sabe? Um momento ou outro que a gente saiu um pouquinho do jogo, mas no geral, e fomos premiados logo com gol de empate. E mesmo nossa equipe de novo atrás do placar, a gente tentou manter a organização. Por isso que eu acho que foi, pô, um jogo, pô, grande, sabe? Um jogo enorme. O que eles entregaram hoje, o que eles fizeram hoje. Fiz questão de dar um abraço em cada um, sabe? O que eles entregaram hoje, porque é importante a gente ressaltar, né? Que a gente fala muito sobre.

0: um time de guerreiros, sabe? Pô, a torcida. O nosso capitão falou sobre isso também, sabe? É a nossa identidade. A gente precisa mostrar isso. A gente, nossa equipe precisa entregar isso. Qual é o Fluminense que a gente quer? E hoje nossa equipe ganhou porque realmente mostrou cara de guerreiro, mostrou que a gente queria muito. A gente brigou, como você falou, do duelo do Guga, e brigamos aqui na frente. Canóbio tomou cartão, fizemos falta tática, como o adversário faz também, entendeu? Jogamos jogo grande, jogamos final de campeonato. E isso, eles realmente foram premiados. O intervalo foi dar confiança, corrigir algumas coisas que a gente achou que não estava funcionando bem, outras coisas que a gente poderia posicionar melhor nossa equipe. E eles entenderam bem e voltaram consciente e forte para o segundo tempo também.
1: Último aqui para encerrar, Marcão.
2: Fala, Marcão. Boa noite, tudo bem? Parabéns pela vitória. Davi Ferreira, do Jornal Globo.
0: Boa noite, Davi.
2: Quero te fazer uma pergunta, até completando um pouco uma pergunta anterior aqui sobre como você se sente com essa vitória. Eu queria te perguntar como você se sente com esse novo desafio, né? Quando você assume aí, novamente, você está sentado de novo nesse posto de treinador do Fluminense. A gente falou essa semana como é a 11ª vez, né, que o torcedor até brinca com o protocolo, Marcão. Quero saber como é que você se sente com esse novo desafio, né? Como é que você sente nesse posto, né, de quem está sempre ali conhecedor do Fluminense, não só a questão tática, também a questão anímica ali. A gente viu essas duas coisas hoje bem em campo. E qual é a sua expectativa para esse novo desafio, Marcão? Talvez até o final do ano, talvez agora, como você se sente, né?
0: Ouvir mais de você, Davi. A verdade é sim. Eu sou funcionário do clube, sabe? A gente sabe que acontece, como aconteceram outras vezes, emergência. É importante a gente estar preparado, sabe? A gente sabe, independente de resultado, é entregar o que os meninos fizeram hoje. Acho que o primeiro passo é mostrar para os jogadores o caminho. E realmente é isso que a gente tentou fazer durante esses dias. Entregamos tudo o que a gente planejou de tática para enfrentar essa grande equipe do Palmeiras. E no momento também que eu senti que os jogadores, pô, que eu falo que eles que ganham o jogo, né? Toda vez que eu estou sentado aqui nessa mesa e tem a vitória, realmente foram eles, e realmente são eles que fazem de tudo, fazem um grande jogo, e hoje não foi diferente. Entregaram tudo, fizeram um grande jogo, e a gente está aqui só para dar o suporte. É entregar o que a gente puder de experiência que a gente teve com todos os treinadores que passaram por aqui. E se precisar do Marcão para terça-feira, o Marcão tem que estar pronto. Se precisar até no próximo jogo, o Marcão também. Se precisar até o final do ano, eu vou estar sempre à disposição.
1: Obrigado, Marcão.
3: Tá aí o Marcão, treinador da equipe do Fluminense, falando em entrevista coletiva após essa vitória de virada sobre o Palmeiras. Uma vitória importante. Torcedor tricolor tá feliz da vida. E o Fluminense venceu, tá na parte de cima da tabela, e aquele ânimo novo para a disputa da Libertadores no meio da semana. Rápida pausa aqui no nosso fim de papo. A gente já volta, que aí o Johnny vai poder detalhar o que foi essa entrevista coletiva também do Marcão, e vai escolher o brabo e o bananada dessa partida, beleza? 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

0: Rapaziada da TMC, só Magine e Johnny, né? Só Magine e Johnny. Fenômeno Magine.
1: Valeu.
0: Meu parceiro Johnny. Johnny Lindton, é
2: Fala,
0: isso.
2: Meu parceiro.
0: Aquela prezinha night de sábado, né, irmão? Vai pra lá, vai pra cá. Mexe um pouquinho aqui, mexe um pouquinho ali. Sempre sai a boa. Eu quero saber de futebol, quero saber de nada, quero saber do sábado à noite. Vamos! Vamos!
1: Valeu, irmão. Tamo junto. Agora aí, sim.
2: Errado, imagina. Ah. Ele provavelmente, pela empolgação, ele ou é tricolor, ou ele tá feliz porque hoje é dia do solteiro, né? Você sabe, né?
1: Mas sim, tem essa informação.
2: Tem isso. Então, se ele tá solteiro, ele tá correto. Tem que ir realmente para o agito, tem que buscar, procurar o contato. É importante no sábado à noite com parcimônia e tranquilidade. Agora, se você é casado e bem casado como eu e como imagine, a gente vai festejar com esse sábado maravilhoso, esse friozinho gostosinho com as nossas devidas patroas.
1: Exatamente, ele botou aqui, ó, sou Vasco, o Lucas Dias participando com a gente no nosso garoto. Chat também no YouTube. WhatsApp 21 99557-1013.
3: Transamérica, Jarbas, Tricolor, saudações Tricolor de Grande Vitória. Só veio enfatizar aquilo que a torcida do Fluminense já falava há muito tempo, antes da Copa do Mundo. 90% ou até mais da torcida do Fluminense queria a saída do Zubeldía, já tinha batido no teto, era evidente que o trabalho não funcionava.
1: Não fluiria mais.
3: Só a diretoria que ficou postergando, entendeu? Mas vambora, entendeu? Antes tarde do que nunca. E uma outra coisa, graças a Deus, a gente vai ouvir uma entrevista em português, amigo. O desrespeito que aquele camarada tinha em relação ao idioma brasileiro, à língua portuguesa, era notório. Saudações tricolores.
1: Valeu, irmão. E é justamente isso, né? A gente não tá pedindo aqui pro treinador ser aquele cara da norma culta, a gente não tá pedindo pro cara ser polido na hora de falar, não é nada disso. Ele só tem que comunicar, porque assim, não é só pra gente que vai produzir material para passar informação para os nossos ouvintes. É a comunicação de um cara que comanda uma equipe que você torce. E aí, se você não consegue ouvir e entender o que o próprio treinador tá falando, fica difícil. E tem esse alento aí, pelo menos por um tempo, o torcedor do Fluminense. Mas eu queria, Johnny, que você comentasse sobre essa entrevista do Marcão. Você percebe até que na fala dele aquele suspiro, né, cara? Aquela coisa de alívio, assim. Tá mais leve o ambiente no Fluminense.
2: Tá sim, cara. E uma coisa que eu reparei, imagine os nossos ouvintes da TMC, torcedores do Flusão que estão voltando para casa em êxtase, plena alegria. Algumas palavras pinçadas que eu peguei aqui que faz todo sentido, né? Ele fala da energia, ele cita energia, ele cita espírito, ele cita conexão. E é exatamente isso. Ele sabia que a energia não estava legal e que uma vitória hoje aqui diante do Palmeiras iria criar um novo ânimo, iria mudar o espírito desse grupo, não só dos jogadores, mas também nessa conexão com a arquibancada. Foram todas palavras ditas pelo Marcão na coletiva e perfeito. O que eu acho bacana do Marcão é que ele é assim, ele simplifica. Não tem meias palavras, não tem, sabe, rodeio. Ele é um cara muito sincero, muito direto, muito reto, muito cortês. Parece besteira, mas dar um boa noite pra imprensa é tão legal, cara, ver um treinador que reparou isso, mas
1: respondeu boa noite, né? Pô, boa noite, Marcão e tal. Boa noite, amigo. Olha exato. Só, isso.
2: Exatamente.
1: É muito bom, cara.
2: Parece bobeira, né, cara? Mas ser cortês, ser cordial com o próximo. Aí você pode estar falando, ah, porque venceu. Não, não, é perfil do Marcão, tá? Pra quem não conhece.
1: É o estilo dele.
2: É o estilo dele. Eu acho isso tão bom, cara. E é tão antagônico ao antigo treinador que não fazia esforço nenhum pra ser gentil, nem no trato e muito menos em relação à língua, né? Porque é muito difícil falar português, sim. Imagina para um italiano. Porque eu tô falando isso porque o filho do Ancelotti veio aqui no Botafogo e italiano que é, aprendeu a falar português. Pro cara que fala espanhol, falar português é um pouco mais fácil. A gente se arrisca aqui no portunhol e a gente entendeu o portunhol dele. Isso gera conexão. Mas ele também não fez esforço nenhum. Tá tudo bem, Zubeldía. Segue tua vida, o Fluminense segue a dele. Agora, achei bacana também ele ter, o Marcão, a humildade de falar que sim, ouviu o Thiago Silva. Sim, partiu do Thiago querer estar no

0: banco, mesmo com a garantia de que ele não jogaria nenhum minuto aqui, pela questão de controle de carga, né, de entender que ele é um jogador que precisa ser preservado para o jogo contra o Rivadavia. E ele foi muito humilde de dizer que sim, ouviu. Foi um olhar que o Yuri Duque teve, nosso repórter, de ter reparado que toda hora o Thiago ia lá, o próprio Marcão procurava, não é que o Thiago ia no Marcão, Marcão procurava o Thiago. Até porque eles têm uma relação de campo, cara, eles jogaram bola juntos. Então tem uma relação de confiança, identidade. E muito bacana ele vir com uma humildade dizer isso e outra humildade. Se precisarem de mim pro jogo de terça, eu tô aí. Se precisarem de mim pro jogo do outro final de semana, também tô aí. E se precisarem de mim até o final do ano, eu sou funcionário do clube, podem contar comigo. O Marcão, ele não se coloca numa posição. Você vê que são pequenos atos, eu imagino. E esse ato é de uma gentileza com a diretoria do Fluminense.
1: De uma humildade gigantesca, né?
0: É uma humildade, uma delicadeza e é uma gentileza mesmo com a diretoria, porque não coloca pressão na diretoria sobre trazer o novo treinador. Não cria frustração ao mesmo tempo na torcida de que, pô, tinha que ser o Marcão, olha ele aí pedindo passagem, querendo o cargo. Não, ele em nenhum momento se coloca nessa posição. E isso é muito pelo ser humano que é o Marcão, né? Pelo cara que ele é, pelo amor que ele tem ao Fluminense. E achei também, aí falando de tática, destaco aqui algo que foi notório. O Fluminense toma o primeiro gol, não muda de postura, continua jogando bola no Maracanã e dentro do que foi traçado em termos de tática. O Fluminense toma mais um gol no Maracanã do Maurício, que poderia ser uma ducha de água fria, mas o time não sente. Toma o 2-1 e não sente.
1: E vai dar resposta.
0: No segundo tempo, tá? Com o relógio correndo. E dá uma resposta, jogando bola. Não é gol de chuveirada, tá, gente? Porque por mais que tenham saído de cruzamentos os lances do gol, são jogadas construídas, é diferente daquele abafa dos minutos finais. Sim. Nem se eu jogo bola, isso tem muito mérito do Marcão, e que bacana poder estar, acompanhar uma coletiva do Marcão, que saudade que eu tava de um treinador que falasse a língua do torcedor, e ele foi além, ele foi com humildade e muita gentileza. Bacana demais, Marcão, você é diferenciado.
1: Yuri Duque, o pai da bola, já tá com a gente de novo. Tivemos zona mista do Fluminense, né, o Yuri?
2: É isso, imagine. Me faz um favor, por gentileza. Pergunta pro Marcão se ele recebeu aí no e-mail.
1: Tá aqui, tá aqui.
2: Sabe,
1: já,
2: faz ao vivo. Tá aí,
1: tá
2: beleza.
1: Na agulha.
2: Vou explicar, meu telefone simplesmente apagou. Imagine.
1: Que é isso, cara?
2: Por isso que eu voltei. Tem dois trechos aí. O primeiro do Hulk fala sobre a questão dele ter ficado esse tempo sem gols, né? Não ter conseguido desempenhar esse tempo que esteve desde que o Zubeldi assumiu, o Fluminense também, óbvio, com a chegada do Hulk, e também sobre os bastidores da demissão do Zubeldi. Então você pode chamar aí na sequência que você quiser, tá? Pergunta número 1 sobre essa sequência que o Hulk acabou passando sem balançar as redes, e a pergunta número 2 sobre a questão dos bastidores da saída do Zubeldi.
1: Então vamos fazer o seguinte, vamos ouvir o Hulk então.
3: Primeiramente, como eu falei no último jogo aqui, né? Eu sou um cara que tem muita fé, e fé é a gente acreditar no que a gente não enxerga. E como eu falei, estava sendo vaiado, mas imaginávamos que aquela vaia virasse aplausos. Estou trabalhando para isso. Não sou o melhor, não sou o jogador diferente, sou o mesmo de 3, 4, 5 dias atrás. As coisas vão começar a acontecer positivamente, a gente trabalha para isso. Quanto ao Zubeldi, eu pedi desculpa para ele por não ter ajudado como eu queria. E quando o treinador é desligado do comando, querendo ou não, a grande parcela de culpa são dos jogadores, porque quem entra em campo somos nós. E a vida que segue, responsabilidades são de todos. Sabíamos que tínhamos que ir buscar essa vitória, até porque queríamos estar num grupo de cima ali do Campeonato Brasileiro e diante do grande adversário, que não é um confronto direto. E foi isso que nos motivou, com certeza, o grande jogo. Não quer dizer que não estávamos motivados, porém, não estávamos tomando as decisões certas. Graças a Deus, hoje foi diferente e a vitória, ela ajuda muito. Com certeza, poderíamos ter feito um grande jogo e não ter conseguido a vitória e estávamos aqui sendo pressionado, sendo cobrado, que é natural, o futebol é assim, mas graças a Deus o mais importante ver que foram os 3 pontos.
1: Aí o Hulk também com humildade, né? Pra falar sobre o Zubeldia, sobre a troca, né, de comando do Fluminense, dizendo também, assumindo também um pouco da responsabilidade, né? E agora, vamos ouvir a segunda sonora que o Yuri mandou pra gente. Fala aí.
3: Tá, responder por partes aqui, né? Quanto ao Zubeldía, até mesmo na despedida dele, ele foi bem transparente com a gente, onde ele manifesta o desejo de querer estar conosco, porque ele falou que é um grande grupo, que é o nosso grande grupo de jogadores, não só dentro de campo, mas fora de campo também, jogadores que se respeitam bastante. Então, quando você está num ambiente de trabalho onde todo mundo se respeita, isso é muito positivo. Então, a gente sentiu a transparência dele, e todo mundo sentiu que poderia ter feito um pouco mais. Infelizmente, a gente não toma as melhores decisões, como eu falei, tem coisas que a gente controla, tem outras que não. A gente controla em casa de ser um bom esposo, bom pai, bom filho, bom amigo. Futebol a gente não controla, a gente tenta dominar da melhor maneira possível, mas tem hora que você não controla. Então, futebol, infelizmente, a gente paga um preço grande. E o Zubeldía pagou um preço muito grande, porque sai o treinador, os jogadores ficam. A gente sabe que nós, jogadores, teríamos que dar algo diferente. E um motivando o outro, foi o que a gente conversou bastante. Precisamos motivar cada vez mais. Futebol a gente sabe que envolve muitas coisas. E a gente não pode deixar coisas ruins entrar no nosso grupo. O grupo é muito bom, os jogadores se respeitam muito. Vamos levar coisas boas para dentro do campo. E foi isso que a gente fez. Acho que hoje conseguimos ter leveza, assim, eu digo, dentro de cada um. Porque foi conversado muito isso nos últimos dias. E diante do grande adversário, tu iniciar perdendo e empatar, depois tomar outro gol, empatar e virar não é fácil. Então isso mostra a nossa grandeza e o nosso objetivo, que é melhorar a cada jogo. Ah, desculpa. Parte física, eu me sinto bem, graças a Deus. A gente vai ganhando a condição com o passar dos jogos. Eu, particularmente, desde a minha estreia aqui no Fluminense, eu estava quase 3 meses sem jogar, e querendo ou não, isso pesa um pouco. E você vai ganhando a condição física, o ritmo de jogo, e graças a Deus eu tô me sentindo melhor fisicamente falando, né? A confiança, ela tá vindo, graças a Deus. Espero que na terça-feira eu, junto com meus companheiros, estejamos no nosso melhor nível para trazer a classificação pro Rio de Janeiro.
1: Se eu não abrir o microfone, não funciona. Tá certo, o Hulk falando também sobre o jogo de terça-feira pela Libertadores. Ô, Johnny, tá na hora de você escolher aquele momento especial do nosso fim de papo. Pra você escolher quem foi o...
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1: E aí, Johnny, quem foi o melhor em campo?
0: Olha, eu iria dar esse voto para o Guga. Mas, simbolicamente, eu preciso dar o voto para Germancano. Por tudo, sabe? Tinha que ser ele, cara. Tinha que ser o gol dele. Tinha que ter a assinatura do homem que fez essa torcida enlouquecer neste Maracanã há 3 anos. Tinha que ser o cara que é símbolo desse Fluminense, que é um ídolo do clube. Precisava sair no caso, do desvio dele ali, né? Ele que tentou antes, numa jogada que parou na trave, veio um rebote pro gol do Cerno, no gol do empate, e depois ele marca o dele. Então ele participa diretamente. O Guga tem uma menção honrosa, vai. Mas hoje é especial que esse prêmio seja entregue a Germancano, nesse momento que o Fluminense está carente do centroavante. E ele levanta a mãozinha e faz assim: ó, gente, tô aqui, pô. Não esquece de mim, não. Olha tudo que eu já fiz para a história desse clube. Eu ainda posso ajudar. Foi isso que ele fez hoje aqui. Então, meu voto é para Germancano.
1: Boa, Germancano, então, brabo do jogo, escolhido aí pelo Johnny. E agora, aquela vinheta maravilhosa que uns dizem que no estádio é melhor ouvi-la. Pra você escolher quem foi o...
4: Copia!

0: E aí, é melhor no estádio ou é melhor no estúdio? E quem foi o pior em campo?
1: Olha, é boa em qualquer lugar, Henrique. Boa,
0: então tá bom.
1: Agora, vamos lá. Falando do Bananada, isso é muito fácil. É muito fácil escolher o Bananada do jogo hoje. O Bananada do jogo é John Arias. Não tem como eu correr disso. Veio aqui, teve que pisar aqui, encarar a torcida do Fluminense, ouviu vaia em todo toque na bola, não jogou bem, sentiu a atmosfera, e olha que não foi a força máxima da torcida do Flu. Mas John Arias merecidamente levou as vaias, merecidamente foi criticado do início ao fim aqui, e a torcida do Flu super na bola, sem violência, óbvio, um xingamento pra lá ou pra cá, que tá no jogo, faz parte, ia acontecer, consequência do ato dele de ter traído o Fluminense e ido jogar no Palmeiras. Então, com gosto, depois daquele escorregão categórico no meio do campo, que ele caiu sentado no gramado do Maracanã, é pra você, John Arias, que isolou uma bola numa cobrança de falta também, e que foi secado por todos os tricolores no Maracanã, você é o Bananada.
0: Tá aí o John Arias, então, eleito Bananada do jogo pelo Johnny. O brabo foi o Germancano, o Bananada, o John Arias. Mais um break, último aqui do nosso fim de papo. A gente já volta para falar de Vasco e também de Botafogo, que jogam amanhã pelo Campeonato Brasileiro. 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
1: Tô de volta na TMC 101.3 FM Rio de Janeiro, 100,1 FM Brasília, e você com a gente no YouTube TMC Esporte, deixando like na live e comentando também. Amanhã a bola rola 16h para Vasco e Santos, e quem traz informações do Vasco é o Joel Silva. Fala, Joel.
2: Beleza, Magini, um abraço para você e para toda a rapaziada ligada no Fim de Papo. Amanhã o Vasco enfrenta o Santos, 16h em São Januário, claro, com transmissão aqui da TMC. Jogo importantíssimo, aquele famoso jogo de 6 pontos, afinal de contas o Vasco e o Santos estão na zona do rebaixamento. E o Cruz Maltino trata essa partida como uma verdadeira decisão, tanto é que poupou os jogadores na partida contra o Olímpia na última quinta-feira. Jair sequer foi relacionado. Tchê e Paulo Henrique não saíram do banco de reservas. Então é um Vasco, digamos assim, revigorado, né? Poupado em alguns jogadores para enfrentar o Santos de Neymar. Lembrando que o cuiabano está suspenso pelo terceiro cartão amarelo e é desfalque certo. O Cuesta treinou sem qualquer tipo de restrição física, vai para o jogo. A dúvida ainda fica por conta do Andrés Gomes. Então, o provável Vasco para encarar o Santos tem Léo Jardim no gol, Paulo Henrique, Cuesta, Robert Renan e Lucas Piton. O meio-campo com Jair, Thiago Mendes e Tchê. Na frente, Adson, Andrés Gomes ou Nuno Moreira e Colídio, sim, que deve fazer a sua estreia já como titular do ataque Cruz Maltino. Santiago Sosa, que foi apresentado junto do Colídio, fica como opção no banco de reservas. Beleza, Magini?
1: Beleza, Joel Silva, valeu pelas informações do Vasco da Gama. Quem joga amanhã também é o Flamengo contra o Mirassol, e o Flamengo divulgou a lista de relacionados. Tem 4 jogadores, tá? O Luiz Araújo é quem volta, né, para essa lista de relacionados, mas o Bruno Henrique tá fora, o Vitão também. Tem mais gente fora dessa lista de relacionados, além dos dois, né? O De La Cruz também tá fora e o Cebolinha também fora. Então, 4 jogadores fora dessa relação para enfrentar o Mirassol fora de casa. Bruno Henrique, Vitão, o De La Cruz e o Cebolinha são os 4 desfalques do Flamengo para o jogo contra o Mirassol amanhã no Maião. Transmissão também da TMC na sequência. Vasco e Santos e Flamengo e Mirassol. E quem joga também amanhã tem Vitória e Botafogo. Quem traz as informações é o Rodrigo Brandão. Fala, Rodrigo!
3: Fala, meu parceiro Henrique Magini, um abraço, irmão, boa noite para você e para toda a rapaziada sintonizada no Fim de Papo da TMC. E o Botafogo está pronto para o duelo de amanhã contra o Vitória em Salvador. Duelo decisivo. É decisivo, sim, para o técnico Franklin Carvalho. Depois da goleada sofrida para o Cienciano na última quinta-feira pela Sul-Americana, o cargo do treinador do Botafogo ficou ameaçado. E um revés amanhã diante do rubro-negro baiano pode decretar a demissão do técnico português. Por conta disso, os planos do treinador de escalar uma equipe mista ou até mesmo reserva diante do Vitória pode ter ido por água abaixo. A gente não tem essa confirmação, mas tudo indica que ele vai mandar a equipe titular para o confronto de amanhã. Ele só não terá o Justino e o Marçal. Os dois estão suspensos e desfalcam o time. Além deles, o Franklin também planeja fazer uma alteração, que é no gol. O Arlesson, que falhou muito no jogo contra o Cienciano, pode dar vaga ao Gabriel Batista, que faria sua estreia. Lucas Monzon, zagueiro, deve entrar na vaga do Justino, seria mais uma estreia, e o restante do time deve ser mantido. Provável time, então, deve ter o Arlesson ou Gabriel Batista no gol, Vitinho, Ferrarese, Lucas Monzon e Alex Telles, Huguinho, Medina, Danilo e Montoro, Matheus Martins e Arthur Cabral. Botafogo ocupa a 9ª colocação no Brasileirão com 30 pontos e a vitória se torna uma questão de sobrevivência para o técnico Franklin Carvalho. Além de mantê-lo no cargo, vai colocar o Botafogo de volta à briga por uma vaga na Libertadores e vai dar uma injeção de ânimo nesse time que precisa reverter aquela goleada diante do Cienciano na próxima quinta-feira. Valeu, Magini!
1: Valeu, Rodrigo Brandão, pelas informações do Botafogo. Ô Johnny, amanhã Vasco e Santos, Mirassol e Flamengo e Vitória e Botafogo. O que esperar desses 3 jogos, meu amigo?
4: Vamos devagarzinho com o Vasco
1: e Santos. Vamos lá, vamos um de cada vez.
4: É isso aí, o Vasco e Santos é um jogo de uma tensão muito grande, né? São 2 times brigando na rabeira do campeonato.
5: acho que teremos um jogo de trocação, tá? É, jogo de trocação mesmo, lá e cá. Acho que o time do Santos não vai ficar com as linhas baixas, não. Vai jogar, vai dar espaço pro Vasco jogar também. Então, uma expectativa de um jogo bem animado, tal como foi aqui entre Fluminense e Palmeiras, mas com uma qualidade, obviamente, um pouquinho inferior. Mas um jogo que o Vasco tem que fazer valer o mando do seu campo. O Vasco tá com o gráfico, imagino, para cima, apontado para cima.
1: Aproveitar esse momento, né?
5: Tem que aproveitar esse hype. Aproveitar o momento bom que o Pedro Emanuel conseguiu trazer para esse time do Vasco. A gente consegue ver taticamente evolução. O jogo contra o Bahia, o Vasco não vence. Mas o Vasco mostra muito bem definido o trabalho do Pedro Emanuel.
1: Tem potencial, então, né?
5: Fica muito claro que tem um treinador por trás daquilo.
1: Sim.
5: Tanto é que o time que sofre para ganhar no campo do Bahia, em Salvador, não sofreu tanto. Inclusive, teve perto da vitória em muitos momentos do jogo. Deixou uma boa impressão para além da questão da classificação na Copa do Brasil. Então, acho que o momento do Vasco é muito bom e tem que aproveitar isso. Agora, em relação
1: a Mirassol e Flamengo.
5: O Flamengo recebe uma pressão, uma carga extra, forçadamente, com o resultado daqui do Maracanã.
1: Sim.
5: Quando o Fluminense vence o Palmeiras, ele praticamente manda um recado pro Flamengo, né? Assim, cara, eu fiz a minha parte aqui, hein? Na sua conta maluca de torcedor rubro-negro, tinha muita gente aqui no nosso chat fazendo.
1: Exato.
5: Fazendo essa conta, né? O Flusão vai ganhar. A gente ouviu, não viu só, não. A gente ouviu muito torcedor rubro-negro aqui torcendo pro Fluminense. Agora, na conta rubro-negra, o Flamengo precisa ganhar do time do Mirassol, que não é o Mirassol do ano passado, mas ainda é muito difícil de ser batido no Maião. Não é um jogo fácil. E o Flamengo tem um compromisso muito complicado aqui no Maracanã contra o Cruzeiro, pela Copa Libertadores da América na quarta-feira, não vai poder poupar contra o Mirassol. Porque o Palmeiras brechou. E brechou, imagine, tomou. Tem que brechar e tomar. O Flamengo tem que encostar nessa brecha. O Flamengo está desperdiçando chances e mais chances de um Palmeiras que vai dando brecha. Está na hora do Flamengo, enfim, encaixar uma nessas brechas do Palmeiras. E é para isso que ele vai ter que jogar com força máxima diante do Mirassol. Jogo difícil, tá? Não é fácil. Carinha até de empate. Mas acho que o Flamengo tem condições, óbvio, de vencer o Mirassol.
1: E Vitória e Botafogo?
5: Esse jogo é, assim, complicadíssimo. Não é só pro Botafogo, é pro Franklin Carvalho especialmente, assim. Em termos de campeonato brasileiro, o Botafogo é o nono lugar e o Vitória é muito forte jogando no Barradão. É muito forte. Só que o que aconteceu hoje aqui, vamos fazer um paralelo, o que aconteceu hoje aqui no Maracanã, 3-2 pro Fluminense, dá um valor, dá uma força, eleva a moral, traz o torcedor de novo, reconecta, todas essas palavras que a gente utilizou aqui. Um 6-1 para o Cienciano, mesmo com a altitude, envergonha, faz o torcedor alvinegro ficar receoso, começa a
1: desanima,
5: botar,
1: né?
5: Desanima, bota críticas em evidência. Até então, o trabalho do Franklin, tinha um ou outro ali que falava, professor Pardal, tá inventando. Blá, blá. Agora, depois de um 6-1, é natural que qualquer torcedor do Botafogo, até quem goste do Franklin, questione. Não pode tomar um 6-1 pro Cienciano e achar que tá tudo bem. E o cenário é muito adverso. Tudo que o Botafogo precisava era de um joguinho em casa no Nilton Santos. Aquele joguinho tranquilo, sabe? Aquele joguinho contra o décimo...
1: De confiança.
5: O 18º, o 19º da tabela, que ele pudesse ganhar de 2-0. Enfrentar, por exemplo, a Chapecoense seria incrível dentro do Nilton Santos. Tudo bem que caiu para a Chapecoense na Copa do Brasil, mas era um outro cenário. Então, tudo que precisava era pegar um time que não fosse tão forte jogando em casa como é o Vitória. Botafogo tem que ir lá para Salvador, entendendo que se perder de forma vexatória, porque o 6-1 foi vexatório, mas se perder por 3-0, 4-0 pro Vitória, eu acho que o Botafogo não vai perder disso. Mas se ele perder e feio, sem jogar, sem oferecer resistência ao Vitória, o trabalho do Franklin passa a ser colocado em xeque. Para mim, ele já tá na alça de mira. Se perder pro Vitória feio, aí não vai ter como aguentar essa pressão, porque vai vir muita pressão. Acho até que o jogo mais difícil dos cariocas no domingo será o do Botafogo, mais do que o do Vasco contra o Santos, pela tensão ali de um confronto direto, é mais do que o do Flamengo, porque joga fora de casa, mas pô, é a diferença técnica do Flamengo pro Mirassol hoje é muito grande. O Botafogo tem um compromisso mais difícil desse domingo e também é muito, não só pela atmosfera Barradão Vitória lá, que é uma atmosfera muito complicada, mas pelo 6-1 do jogo contra o Cienciano na altitude.
1: Vamos aguardar. Johnny, um abraço, tamo junto e até a próxima, meu amigo.
5: Forte abraço, foi um prazer, estaremos juntos aí ao longo dessa semana.
1: Deus quiser, um abraço para todo mundo, a Transamérica TMC, quem escuta sabe.
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6: 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Ricardo Melo, do Papo de Craque, primeiro tempo?
7: Ah, eu acho que rolou um negocinho ali. É? Eu acho que eu shipo esse casal. A gente podia fazer alguma campanha sobre isso pra eu ir pra um date finalmente.
6: É, Batista, pra mim a enquete tá encerrada. Realmente, é a prova de que não pode se levar o Brasil a sério. Que Mini isso? Ruth e o Ricardo, Ricardinho do Papo de Craque?
7: Ah, eu acabei de sair do Papo de Craque e eu ouvi um chamiguinho.
8: Imagina.
7: Ele falou que ia em mim.
8: Imagina a Branca de Neve de madrinha. Ei, aí o Zangado de padrinho.
7: Pode parar que deitado é todo mundo do mesmo tamanho.
6: Mary Roth, segura a boca, Mary Roth. O que é isso? Pra você, Batista, qual é o motivo pra gente não levar a sério o Brasil? É a prova.
8: A maior prova é aquela frase: o Brasil é o país do futuro. Ela foi dita pela primeira vez, acho que em 1950.
6: Ah, lá, né? Pro Juscelino Kubitschek.
8: É, o Brasil é o país do futuro. Ou aquela outra também. Só podia ser no Brasil. É. Isso mostra que o nosso país não é levado a sério.
6: Eu acho que faltou um erro aí de tempo verbal, que é o país, o Brasil é o país do futuro do passado, entendeu? É o tempo verbal que tá errado. Eu quero saber de você qual a maior prova de que o Brasil não pode ser levado a sério.
7: Nossa. Manda
6: pra gente. Pode falar, Mini Ruth.
7: Não, essas frases aí que vocês falaram, eu tenho que comer muito brigadeiro, viu? Pra entrar nessa vibe, gente. Muito inteligente.
6: 011-97221-1001. Boa. Já falando em brigadeiro, em comida gostosa, em sobremesa, hoje o nosso papo é com um rapaz que experimenta um novo biscoito, um novo chocolate, a marmita. Ele compra marmita pra experimentar, Mini Ruth. É gente como a gente.
7: Nossa, que sonho de profissão, hein?
6: É. Tudo que viraliza na internet passa na boquinha dele. Ele grava vídeos e dá a sua opinião na internet. E ó, ele é ferrenho, ele faz crítica ferrenha, o cara é bom mesmo. Senhoras e senhores, vamos receber ele. Rafael Aiello, o Bordão!
9: Obrigado, gente. Obrigado pelo convite. Eu amo rádio, então pra mim vai ser um prazer enorme estar aqui com vocês.
6: Prazer é nosso. Obrigado pela presença, Rafael.
8: Gordo original. Gordo original. Bom, se o cara é gordo, essa pergunta vem bem a calhar. A gente sempre quer saber do nosso convidado qual a sobremesa predileta do gordo original.
9: Eu amo torta holandesa, cara. Amo, amo. Eu gosto do contraste de biscoito, um creme, um chocolate gostoso ali. Eu amo, amo.
8: Mas tem umas que são bem ruins.
9: Não, a minha vida é procurar a torta holandesa perfeita. E eu não a encontro até hoje.
8: Aquela coisa, tudo amanteigada, hidrogenada, horrorosa.
9: Então, né? Exato, exato.
6: E me contaram, inclusive, que a torta holandesa não vem da Holanda. Que é uma piada.
9: Olha, sendo bem honesto, eu não faço ideia, porque eu nem quero pesquisar. Eu só quero comer uma boa torta holandesa.
6: Ter esse convidado, não é o cara que é metido a inteligência, o cara só quer comer, entendeu? Rafael Aiello, o gordo original, o muso fitness, o gordão, como ele se chama na internet. O Mini Ruth, a gente tá na presença de um cara que sabe comer bem.
7: Ele sabe comer bem. Eu queria saber.
6: Que é isso, Mini Ruth? Ela tá pensando. Que é isso, Mini Ruth?
8: Ela tá pensando no Ricardo Melo.
7: Que é isso, Mini Ruth? Essa frase estranha, mas enfim, voltando. Já que falou da melhor sobremesa, qual é a pior sobremesa que você já provou?
9: Caraca. Meu, é que tem tanta comida ruim por aí, né, que fica meio difícil de falar uma específica, mas, sei lá, eu acho que sobremesas congeladas, uma coisa que não me agrada nem um pouco.
8: No geral, assim. Aquelas que vendem em churrascaria, aquelas sobremesas de churrascaria.
9: Exato, exato. Aquelas bem genéricas.
7: Mas assim, e se, por exemplo, eu casei, sobrou muito bolo e eu quiser congelar, você acha que presta?
9: Não, aí é uma delícia, não tem problema. Não, aí não tem problema. Eu digo assim, aquelas sobremesas que são feitas pra ser ultra mega industrializadas e durar, sei lá, um ano no seu congelador. O bolo é feito, é gostoso, é diferente, mas, sabe, aquela sobremesinha, a própria torta holandesa dessas de churrascaria é horrorosa, né? Gelatina e não sei o quê, uma torta holandesa.
10: A tua especialidade é sobremesa. Você tem isso dentro de si, você fala, eu sei reconhecer um doce, eu sei falar quanto de açúcar tem nele, quanto de gordura saturizada tem dentro dele.
9: Não posso dizer que é só sobremesa, eu gosto de comida num geral, assim, eu não sou um especialista, né, dessa forma que você tá falando, mas eu sou um grande entusiasta de comida, dá pra perceber, né?
10: É, dá.
9: A barriga ajuda.
10: E eu te falar isso, porque eu e você somos gordos.
9: Certo.
10: Somos gordos. Você tem algum problema com essa palavra?
9: Não. Ainda bem. Meu apelido desde novo, eu visto essa causa e sou feliz por ela, porra, assim.
10: É isso aí, estamos juntos. Gordo,
9: gordo, não dá pra fazer nada. Gordo, eu costumo dizer isso.
10: Vem cá aí, você acha que com essa onda do Monjaro, os gordinhos estão em extinção?
9: Cara, eu tava vendo ontem mesmo um post sobre isso, o pessoal tudo comentando lá, pô, desse jeito vão acabar os gordinhos, que isso, cadê os gordinhos desse país, né? Eu acho que assim, cara, não acho. Não? Eu não acho que vão entrar em extinção, acho que não. Eu acho que é mais pra galera que tem dinheiro. Até fiz uma análise sobre isso outro dia no meu canal. Apesar de ser uma coisa que tá ficando cada vez mais acessível, eu não acho que todo mundo vai ter condição de fazer isso, né? Então, de usar o Monjaro, etc. Então, eu acho que não vai ser pra todos. Vai ser pra muitos, mas não todos, né?
7: Mas e se chegar a caneta emagrecedora do SUS, por exemplo?
10: É, eu falei isso agora. É. Porque tem um projeto aí, parece.
9: É, na verdade já tem algumas cidades que estão, de fato, sim, fazendo aplicações nas pessoas pelo sistema de saúde da cidade. Agora eu não me recordo qual. Pode até ser pelo SUS. Mas, cara, eu acho que vai ser muito opcional, assim. O que eu ouço falar, uma frase que eu ouço falar muito é: só vai ser gordo quem quer.
10: É isso. Que bom, porque a gente quer, né? A gente gosta
9: de comer, né? Tô feliz sendo gordo,
10: tô feliz sendo gordo. Vamos falar de comida, então. Vem cá, quando você tá lá experimentando, gravando vídeo pro seu canal no YouTube, o @gordooriginal, ou até mesmo pro seu Instagram, o @gordooriginalbr, tem aquele momento que você se empolga demais e começa a comer mais do que você acha que deveria?
9: O tempo todo. A minha sorte é que eu tenho a oportunidade de fazer os cortes lá no vídeo, mas, pô, às vezes quando eu encontro algo fenomenal assim, meu Deus do céu, eu detono. Assim como tem horas que eu tô comendo algo que eu não gosto muito, aí eu fico olhando e falo, pô, vou ter que comer mais isso? É o famoso caloria desnecessária, sabe? Eu falo, pô, não. Mas, né, tem que fazer, né? Meu trabalho.
7: Mas então, você come tudo mesmo? Porque viralizou recentemente uma influencer que ela, né, ela faz vídeos também comendo. É uma influencer chinesa, se não me engano. E aí, durante os cortes, ela vai jogando fora a comida. E aí descobriram, durante a edição mal feita, descobriram isso. Você come realmente tudo?
9: Não, eu como tudo. E quando eu não aguento comer, também é um fator positivo pra eu falar. Porque a pessoa que tá me acompanhando, ela tá querendo ter a mesma experiência que eu. Então, se eu não aguentei comer tudo, se o gordo original não aguentou comer tudo, imagina eu. Você entende? Uhum. Então é importante falar isso também, né? Eu trabalho com essa linha de 100% honestidade. Então, não aguentei comer é um fator até pra eu usar no vídeo de chamativo, vamos dizer assim. Pô, essa marmita me venceu. Eu não consegui comer ela toda. Aconteceu recentemente, eu fui comer uma marmita em Guarulhos, que ela tinha 4,5 kg.
8: Marmita do que isso aí? Do Tiranossauro Rex?
9: Enorme. Eu acho que Tiranossauro Rex era eu que aguentei comer metade. Mas, meu, é assim. Então, é até bom. Chama atenção você falar, né, que
10: você aguentou, está então ouvindo o Rafael Aiello, ele que é o gordo original, o Muso Fitness. O que ele faz? Ele pega uma camerazinha, coloca pra gravar e se grava comendo comida. Pronto. Mas ele vai dar o feedback dele, ele vai dar a opinião dele, ele vai falar assim, ó, essa comida eu achei boa, essa comida eu não achei legal. Ele experimenta tudo. Saiu um biscoito novo no mercado, ele vai lá, compra e se grava experimentando. Saiu um restaurante, tem um novo prato, ele pede, leva pra casa, come, se grava e dá a opinião dele, dá o feedback, ó, achei muito com muito molho, achei a carne mal passada. Dentro disso, já chegaram a te oferecer dinheiro pra você falar bem? Fala assim, ó, o gordo original, toma aqui um dinheirinho e só uma elogia.
9: Sim, é que assim, eu costumo fazer uma analogia assim, muito com a coisa de polícia. Quando a pessoa não se corrompe, as pessoas não chegam muito abordando ela, oferecendo as coisas, porque você já sabe que esse cara aí não dá, né? Isso aconteceu um pouco comigo no início da carreira. Eu tô fazendo isso há 9 anos, né? Vou fazer 9 anos agora. E no início entraram em contato comigo. Tem uma situação extremamente pontual, assim, que foi uma moça que tava contratando uma influencer muito grande da época, influencer fitness, e eu era o contraponto. Eles precisavam de um gordo pra falar que aquela comida que a influencer fitness estava falando que era boa de fato. E aí me escolheram pra fazer isso. Só que a primeira coisa que a pessoa falou é o seguinte: você não pode falar pros seus seguidores que isso é uma publicidade. Aí eu falei, olha, desculpa, pra mim não rola. Não acontece. Porque eu galguei minha marca em cima dessas coisas de honestidade. Hoje eu sou conhecido por isso. Eu sou uma chancela do que é bom ou não de fato. Não tô falando que eu sou esse cara, mas é como as pessoas me veem.
10: Claro.
9: Né? Elas me acompanham por causa da minha honestidade, por conta da descrição de como eu descrevo os sabores que eu tô sentindo, etc. Então eu me amarrei com isso e com isso eu fiquei. Então por isso que assim, já chegaram aí me perguntando isso, sim. Mas como eles veem que eu não me vendo, aí eles já nem tentam a sorte.
8: E Gordão, aproveitando que você citou aí influencer fitness, né? O que é mais chato, na sua opinião? É aquele vegano militante ou a tal da blogueirinha fitness que fica, ai, pessoal...
9: Cara, eu acho que tá tudo bem os dois e eu sou um cara muito, apesar de ser um hipócrita, porque eu como carne, mas eu admiro muito os veganos, eu considero de fato uma evolução assim da espécie. Eu gostaria de ser como eles, mas eu não consigo. Eu amo um bom bifão, tá tudo certo. Eu acho que a blogueirinha dá um pouco mais de tédio, eu fico um pouco entediado.
7: Né? E dá muito tédio. Né? Inclusive, eu acho que uma das mais famosas que polemiza falando sobre comida é a Mayra Cardi, né? Inclusive, recentemente aí ela até jogou o refrigerante do marido dela, do Thiago Negro, fora, enfim. Você acha que esse tipo de influencer, como a Mayra Cardi, ela demoniza também as pessoas gordas e fazem com que os gordinhos sejam xingados, enfim, coisas do tipo?
9: Cara, eu acho que, assim, eu acho que ela é resultado da sociedade. Eu não posso dizer que é ela que faz isso. A sociedade já sempre fez muito isso, né? O gordo, eu sou um cara, por exemplo, que eu tomo muito cuidado com questões de higiene pessoal. Eu gosto de estar sempre cheiroso, porque foi dito pra mim lá, quando eu era criança, que o gordo era um sinônimo de uma pessoa fedida, que não se cuida. O gordo tem muito isso, né? Então eu tomo esses cuidados, mas isso é da sociedade, não é só dela, eu acho que é da sociedade como um todo, né? Então eu não posso culpá-la por isso especificamente, mas ela faz parte de todo esse processo que foi construído e tudo mais.
10: Daqui a pouquinho a gente vai fazer a campanha Viva os Gordinhos, vamos trazer argumentos comprovando que gordinho é muito legal. Antes disso eu quero saber de você, Rafa, o gordo original, a Mayra Cardi, já que estamos falando dela, ela deu uma frase que impactou muita gente. Ela disse que na casa dela não entra açúcar. Qual é a sua visão sobre isso de pessoas que são muito radicais?
9: Ah, cara, eu acho que aí sim eu já acho um grande problema, porque hoje em dia, principalmente, rola um sensacionalismo e um terrorismo nutricional muito grande, assim. Então, desculpa, na casa dela não entra açúcar? Tem gente que nem tem a opção de entrar açúcar ou não. Como que você fala uma coisa dessa, assim, entendeu? Então, eu não acho justo. Isso eu já não gosto nem um pouco. É uma coisa que eu não admiro nem um pouco, assim. Eu vejo muita gente fazendo terrorismo emocional com diversas coisas. Por exemplo, o tal do chocolate que não é chocolate, é o sabor chocolate, né? Tudo bem, é sabor chocolate, mas tem pessoa que só tem condição de ter o sabor chocolate e se a pessoa comer, às vezes, vai suprir essa vontade que ela tá tendo de comer um chocolate de fato. Isso, na verdade, é só uma classificação, porque eles não podem mais dar o nome chocolate para algo que tem uma porcentagem de cacau mais baixa, etc. Eu não vou entrar nos detalhes aqui. Então eu não gosto nem um pouco desse terrorismo nutricional que tá sendo feito hoje em dia. Ah, porque o sorvete não é mais sorvete. Cara, ainda é sorvete, ainda você pega lá sua casquinha, você come. Só que ele entrou numa classificação diferente por conta de imposto, por conta da porcentagem de ingredientes que tem. A Europa acontece isso há muitos anos já. Você não pode chamar de chocolate algo que tem menos de sei lá quantos por cento de cacau, né?
10: Isso não aconteceu no Brasil.
9: Já tá rolando.
10: Tá rolando agora.
9: Agora.
10: O governo do Lula, inclusive,
9: é recente.
10: Uma das pautas, né? De, ai, vamos valorizar o chocolate, que inclusive, quem é mais 30, 40 vai entender. Na nossa época, os chocolates eram melhores sim, Rafael?
9: Sim, eram,
10: né, Batista?
8: Claro, e eram maiores também.
10: Maiores
8: e mais gostosos. Mas você, quero saber agora. Você, Rafael, o gordo original.
9: Eu.
8: Mayra Cardi, uma mulher linda, rica, famosa. Você casaria com ela se ela proibisse a entrada de doces na sua casa?
9: De jeito nenhum.
8: Olha, se ela faz, eu te sustento, meu amor.
9: Não, tô tranquilo.
8: A gente come brigadeiro de whey.
9: Não. Nada contra, mas não. Brigadeiro. Brigadeiro de whey, não.
8: Essas coisas que vai whey, essas...
9: Não, eu não tenho preconceito nenhum com comida nenhuma. Não, eu consumo whey.
8: É, porque... Não parece.
10: Coitado, Batista.
8: Batista.
9: Eu vou ter que supinar ele pra provar uma.
10: Tá certo. Me lembrou o bordão. Calma, Batista, calma.
8: Então, essas coisas com... Você come essas coisas com whey?
9: Não, eu tomo whey todos os dias.
8: Não, mas essas sobremesas, essas coisas.
9: Eu provo, cara. Não no meu canal, né? No caso. Sim. Mas eu provo no dia a dia, eu não tenho preconceito. Tenho preconceito um pouco com coisa tipo Coca Zero, por exemplo. Eu não gosto.
8: Não gosta?
9: Ah, não, meu paladar sente muito gosto de adoçante. Refrigerante zero, no geral, eu não.
8: Você falou do brigadeiro aí. Brigadeiro, você acha que é. Todo mundo fala, vê um gringo aqui, o cara fala, você tem que, né, você tem que experimentar o brigadeiro. Uhum. Você acha que o brigadeiro é realmente melhor que o doce de leite argentino, por exemplo, ou não?
9: Pra mim, mil vezes, pra mim. Né? Eu prefiro, inclusive, o doce de leite brasileiro, que ele tem um perfil muito mais lácteo do que caramelizado. O argentino é um doce de leite muito doce, né? E não me agrada muito, sendo bem honesto. A gente tem marcas excelentes brasileiras aqui que fazem um doce de leite de primeira. O brigadeiro, cara, é uma questão, eu acho que é muito... Ele é muito brasileiro. Não tem brigadeiro em outro lugar. O brigadeiro é BR, cara. Então, acho que é por isso que as pessoas querem mostrar. Elas querem mostrar o que de fato é do Brasil. Você chega aí em qualquer outro país, sei lá, você vai pro Paraguai, o pessoal vai querer te servir um tipo Aguaçu. Não. Uma calça.
8: Calça celular.
9: Camisinha musical.
7: Ai, essa camisinha musical. Camisinha musical.
9: Canta galopeira, canta tudo, né? Não, mas não existe. Eu não sei se você sabe, não existe isso, né? É só uma zoeira.
7: Era um maiá?
9: Não, é só. Eles só zoam. Não existe isso de fato. Eu vou muito pro Paraguai, por isso que eu falo.
7: Você foi atrás, né?
10: Inclusive, o que tem aqui falando? Paraguai é cheio de doce, gostoso, né?
9: Não.
10: Tem os doces importados já que eles
9: estão. Cheio de doce.
10: Não é?
9: É, importados. O Paraguai, principalmente o Paraguai, eles não têm uma cultura de comer doce. Você vai pra lá, você passa mal, assim, se você quer comer um docinho, porque não tem, assim. São doces extremamente genéricos, infelizmente.
10: Mas tem uns doces que vêm de fora.
9: Não, tem bastante coisa de fora. Mas são coisas que a gente já tem aqui, por exemplo, né? Chocolates, etc.
10: Mais ou menos. Agora entramos numa área aqui que eu quero entender. Porque o Brasil, cara, você vai numa gôndola de um supermercado e você tem. Parece que você tem muita opção, mas pra mim não tem, não. A gente não. Tem, assim, réplicas das mesmas opções. É. Então é o biscoito lá que tem o waffle. Aí você tem vários biscoitos de waffle. Aí sabor tudo. Quando você vai viajar fora, você vai, por exemplo, pra Argentina, aqui na América Latina, até no Paraguai, você vê loja com vários doces. Esse aqui é um waffle com coco. Esse aqui é um chocolate trufado. Esse aqui tem azeite. Esse aqui tem... Por que esses sabores não chegam no Brasil?
9: Cara, são vários fatores, um deles principalmente é o brasileiro. A gente é muito conservador com relação à comida. A gente mais gordinho, a gente não é. A gente tá disposto a várias experiências e tal, até porque a gente tem um número maior de experiências, né, gastronômicas. Então, só que assim, o brasileiro, vou te dar um simples exemplo. Eu uso muito o chocolate branco. O chocolate branco é algo que não funciona no Brasil. O único que funciona é os que já estão consolidados há muitos anos.
10: Entendi.
9: Agora, quando chega algo de chocolate branco aqui, ele sempre é sazonal, pode reparar. Chega um chocolate específico, da versão chocolate branco. Ele dura 2-3 meses e acabou. Por quê? Porque o brasileiro é esse. O brasileiro gosta de experimentar coisa nova. Mas ele não gosta de consumir sempre coisa nova, você entendeu? É um pouco estranho falar isso. Mas o brasileiro começa a abrir um pouco a cabeça dele lá por volta de 2004. Porque a gente ficou com uma rede de hamburgueria aqui durante 30 anos sozinha. Depois, quando chega outras redes de fora, o brasileiro começa a falar, tem um mundo além dessa rede aqui, sabe? E começa a querer experimentar de fato as coisas, etc.
10: Inclusive, Rafael ele que é o gordo original, o gordão, o cara que entende tudo de comida, experimenta tudo, grava, coloca no Instagram, no YouTube. Quero saber a sua opinião. Se você fosse nessa famosa rede de hambúrguer, de fast food, e ela estivesse a 10 minutos de fechar e não deixasse você entrar, qual seria a tua reação?
8: Joga uma bomba, né, meu? Gordinho.
7: Não pode mexer com o gordinho, rapaz.
10: qual seria
11: a minha comida, velho. Ah, eu ia tentar chavecar pra conseguir, mas como eu trabalho também dentro de cozinha, eu ia ver. Se eles já estivessem limpando as coisas, não tem o que fazer. É aceitar, ir embora e passar em outro lugar.
7: Mas então, você achou certo que o Bruno Galeazzo fez?
11: Não, com certeza não. O cara é completamente desmedido. Olha o tamanho do cara pra fazer isso. Eu acho que é muito questão de ser mimado mesmo, sabe?
10: Total, né?
11: Bizarro, bizarro.
7: E pra quem não lembra, né, o Bruno Galeazzo aí essa semana postou um vídeo reclamando que o pessoal dessa rede de fast food fechou 10 minutos antes e gerou
8: ele
7: revolta aí.
8: Ele comeu o cheeseburger dele. E depois ficou arrependido. Postou um videozinho postando
7: de camisa branca pedindo desculpa. Adoro CLTs.
8: Eu vou dizer, viu? Rafa, eu às vezes eu fico assistindo aqueles Masterchef.
11: Certo.
8: E às vezes eu vejo os caras lá, tem aqueles chefes chiques lá. Pra mim, o único que tem propriedade pra experimentar comida é o Jacquin, que é gordinho.
7: Você vê agora da profissão.
8: Você não acha que tem que ter mais jurado gordinho? Porque o jurado, o gordo é o que entende de comer, saber se tá bom ou não. Aí o cara fica, ó, olha, faltou uma pitada de sal nesse prato. Você não acha? O cara entende como faz, mas na hora de provar, você não acha que existe uma discriminação do Masterchef que não bota gordos pra experimentar a comida? Onde estão os gordos do Masterchef?
11: Onde estão os gordos do Brasil, né? Cara, Eu confio muito na opinião de gordo, fato, né? Eu gosto bastante de ouvir, dou mais atenção, mas não, qualquer pessoa que tem o paladar mais apurado pode experimentar. Inclusive, por exemplo, as mulheres do Masterchef, elas sempre foram as melhores cozinheiras, as que têm os melhores restaurantes, etc. Então é.
8: Mas você gosta desses restaurantes, assim, essas comidas de fresco que nem tem esses restaurantes?
11: Eu gosto de todo tipo de comida, cara. Eu gosto desde o restaurante de alto nível até o churrasco grego da rua, assim. Eu não tenho.
10: Que delícia.
11: Não, eu amo. Eu amo, pelo amor de Deus.
10: Eu lhe convido pra ser meu melhor amigo.
11: Opa!
10: Porque você pensa que nem eu.
11: Eu aceito.
7: Não, você não fica bravo, porque eu fui uma vez só em restaurante chique, né? Tá. Eu sou pobre, eu falo, tá. Sou de Guarulhos, sou pobre. E eu fui uma vez em restaurante chique só. Na hora que eu sentei, gente, veio um pratinho de comida que não dá pra tampar o buraco do dente. Por que acontece isso em restaurante rico?
11: Eu não. É porque o rico, ele preza pela qualidade, né? E não pela quantidade. A gente quer um pouco mais simples, a gente quer a quantidade. Eu sou um pobre metido a besta, eu sou pobre premium, né? Então eu gosto da qualidade também, eu só não tenho acesso a ela tanto assim, mas eu também gosto. Mas é questão de classe social mesmo. O rico, você pode reparar, tem até algumas entrevistas da Samanta que fala de futebol, do Botafogo e tal. Ela fala que um dia ela se assustou quando ela chegou na casa do namorado dela, que é um cara de classe média alta ou classe alta, não sei, do Rio de Janeiro, e lá não tinha arroz e feijão pra comer na janta. E ela ficou chocada, falou, mas cadê o arroz e feijão? Não, tipo, come só carne aí. Então tem essa coisa, sabe? É questão, na verdade, até de classe social mesmo.
10: E também tem uma outra explicação. Vou trazer aqui o momento.
7: Deixa o gordinho falar. Deixa o gordinho falar que ele tá no direito de fala hoje. Fala.
10: Antigamente você tinha lá na Itália o primeiro piatto, o segundo piatto, o terceiro piatto, que é o prato. Então você comia cinco pratos. Então uma refeição completa, ela varia em torno de uns cinco pratos. Então você tem a entrada, a pré-entrada, a salada.
8: O gordo, você acha que ele come quantos pratos aqui no Brasil?
10: Por isso. Então qualquer pessoa que fosse comer no restaurante, ela saía satisfeita porque tinha o costume de servir em restaurante de dondoca cinco pratos. Mas viemos ao Brasil e você acha que o brasileiro vai ficar fazendo essa coisa de primeiro piatto, segundo piatto? Nada, bota um prato só com a mesma quantidade e pronto, que é mais paga por isso.
7: Gente do céu, eu queria saber como que chegou nesse algoritmo dele, né?
11: Você viu? Eu acho que ele deve ser um gordinho descendente do norte da Itália, famosos polentones, porque na minha família é macarrão vermelho e frango e não tem cinco pratos, não, que isso. Somos terrôneos, né? Sul da Itália.
10: Vamos lá, continuando aqui a nossa conversa com Rafael Aiello, especialista em comida. Seja comida doce, comida salgada, comida podrão, comida chique, o cara entende tudo, né? Não, mini Ruti?
7: Ai, bom demais, bom demais. Queria saber qual o maior e melhor podrão deste Brasil?
11: Cara, se for com pode falar nome? Se for considerado um podrão, acho que o Chico Grilo, ele é um podrão de mais responsabilidade aí do Brasil. O cara começou pequenininho, ele abre uma churrasqueira no meio da rua, depois das 10 da noite, começa a fazer hambúrguer, fica uma fumaça tremenda, ele tá aberto do lado de estabelecimentos muito grandes de comida, é um negócio meio assim, parece que você tá comendo algo proibido, assim, e a comida é muito boa, ele oferece um pão bom, um hambúrguer artesanal, é incrível, a experiência é incrível. Parece que você tá comendo, assim, numa madrugada de Nova York, aquela fumaça subindo do bueiro, assim, você comendo um lanche, assim, num lugar que ele não deveria estar, sabe? Óbvio que ele deve ter licença ou coisa do tipo, mas a experiência é muito maluca e é um podrão, é bem interessante,
10: assim. Eu acho que mais do que a experiência é o sabor. O sabor é bom.
11: Não, fantástico, né? Fantástico.
10: Acabou.
11: Fantástico.
10: Por isso que existe até hoje. É. Sabe que tem uma rede aí de fast food que foi, não sei se foi na Bolívia ou no Peru, que ela foi tentar fazer abrir, teve que fechar.
7: Sério?
10: Porque todo mundo só queria comer comida de rua.
11: Juro, legal.
10: Não deu certo, não deu certo, só fecharam. Abriram a operação e aí 6, 7, 8, 10 meses depois fecharam, porque ninguém queria. As pessoas iam, comiam, falavam, eu prefiro a comida de rua. E que muito
11: legal, cara.
10: É mais saboroso.
11: Maravilhoso isso.
10: É bem mais servido, inclusive.
8: Sim. Eu tava pensando assim, aqui em comida de rua, aqueles hot dog que vem com 436 ingredientes. Você é fã ou hot dog tem que ser ali a salsicha, mostarda, ketchup e mais nada?
7: Até porque em cada cidade do Brasil é feito de uma maneira, né?
11: É, exatamente. Eu gosto do meio termo entre esses dois, né? Eu sou muito fã de purê de batata e como um bom paulistano eu vou querer hot dog com purê de batata, obviamente. Mas, meu, você vai pro Rio de Janeiro, você vai pra outros estados, o Rio de Janeiro eu fiquei pasmo, assim. Eu fui comer um hot dog porque eu sempre ouvi falar do tal do hot dog que a uva passa. E realmente, o cara te dá um pão com salsicha, você pega e começa a colocar tudo que você quiser. Aí tinha até goiabada.
7: Ai, que delícia!
11: No hot dog?
7: Ai,
11: qual o sentido disso?
10: Estamos falando de qual hot dog? Seja mais preciso, por favor.
11: Ah, não, do Rio de Janeiro.
10: É
11: lá...
10: do Rio de Janeiro. O Uva Passa eu conheço.
11: Sim.
10: Nossa, o Uva Passa é comum.
7: Eu tem. Gosto.
11: Não, é ovo de codorna, comum. Não, ovo de então, isso que eu ia falar, mas a melhor parte pra mim. Eu empolgadaço, cara, eu preciso comer esse hot dog e tal. Aí o que eu imaginei? Os caras vão. Ouvir falar do ovo de codorna, eu falei, os caras vão me entregar um pão. Aí o meu amigo falou lá, ele falou: olha, vai vir o pão, a salsicha e o ovo de codorna. Aí eu falei, beleza, né? Legal. Eu imaginei que era o pão, a salsicha e um ovo de codorna picadinho.
10: Ah, é que não.
11: O cara te entrega o pão, salsicha e o ovo de codorna sambando assim, ó, indo pra lá e pra cá. E eu, que maravilhoso isso. que é isso? Mas é maravilhoso.
10: E não colocaram nem ervilha e nem milho no seu?
11: Não, é porque você colocava à vontade, você servia. Entendi. Então ele te dava pão, a salsicha e ovo de codorna e você colocava tudo o que você quisesse.
10: Onde eu cresci no Rio tinha um cachorro quente do Oliveira, que é clássico, famoso.
11: Tá.
10: Nele vinha batata palha, comum, né? Super comum. Queijo ralado, ovo de codorna, uva passa, ervilha, milho. Tudo, tinha tudo, era uma delícia.
7: A gente tá na sobremesa já, mas tá me dando uma fome, rapaz.
8: É mesmo, tá com fome? Tá com fome?
7: Nossa senhora, que delícia.
10: Ô, Gordão, você tem expectativa de viajar fora do Brasil pra experimentar as comidas lá de fora?
11: Sim, na verdade é uma grande meta aí do meu trabalho, ir pros Estados Unidos, principalmente, porque eu amo besteira, né? Eu amo experimentar besteira, então lá vai ser assim, um passeio fantástico.
8: E voltar numa urna funerária. Né? Porra,
11: assim. Cara, se eu fui morar em Salvador uma época, eu fiquei 3 meses morando lá e eu ganhei 15 quilos. Você imagina nos Estados Unidos.
10: Só de acarajé?
11: Não, meu, baiano come bem demais.
10: Demais,
11: nossa,
10: né?
11: É feijão com manteiga, uma farinha com manteiga, umas coisas maravilhosas.
10: Então,
11: meu,
10: vamos lançar a campanha aí no Instagram do Gordão. Vamos ajudar a financiar este sonho de mandar o Gordão lá pros Estados Unidos.
11: Bora.
10: Pra experimentar aqueles biscoitos. Aquela marca.
8: No caso dele, é mais fácil financiar só a passagem e a estadia do que a comida.
11: Isso é verdade. Isso é verdade.
10: Plano de saúde, plano de saúde, seguro viagem.
11: Não, mas problema. Os caras lá são preparados pra isso. O pessoal é muito maior que eu lá, pô. Os caras já estão acostumados.
10: Gordão, muito obrigado pela sua presença aqui no nosso programa.
11: Você eu que agradeço.
10: Fantástico. E eu gostaria de te pedir os recadinhos finais. Olhe pra câmera, lente da verdade, e mande seu recado final.
11: Galera, obrigado aí por me convidar, tá? Obrigado pelo papo. E pessoal que quiser me seguir nas redes sociais aí, no Instagram, GordoOriginalBR, e no youtube.com/GordoOriginal. Original, me segue lá, me dá uma força. É isso, gente. Querem revis honestas sobre qualquer coisa? Vai lá no canal do Gordão.
10: Olha, eu estou aqui chancelando aquele que chancela. Ele é top. Confie nele, pode acreditar nele. Vamos continuar nosso programinha? É. Vamos dar uma olhada na nossa enquete do dia, que traz a pergunta: qual é a maior prova de que o Brasil não pode ser levado a sério? Você manda pra gente no nosso WhatsApp, 011 972211001. Batista.
8: Ah, Maurício Torres, ele falou: a prova é o tanto de imposto que eu pago e as coisas estão ficando cada vez mais cara e eu cada dia mais pobre.
7: Tá vendo? Entendo. O Renato Oliveira, ele mandou: ter que pagar pedágio e ainda ter que desviar dos buracos pra não quebrar o amortecedor.
10: Dá uma raiva, cara. O pedágio, outro dia eu paguei R$40 num pedágio.
8: É mesmo?
10: Porra.
8: Ô, louco. Rebeca Silva, o tanto de gente que fica concordando com as coisas que a Luana Piovani posta.
10: Olha
8: aquela
10: aí.
8: Aquela só não fala mais besteira porque ela é uma só, a Rebeca tá.
10: Um dia vai chegar nela um vídeo desse.
8: É.
10: A gente vai ser massacrado.
8: É, vai massacrado. Ser bom. Eu torço pra que isso aconteça.
10: Então, Luana Piovani,
7: será?
10: Já. Então já massacre, tá bom? Já estamos preparados pro seu massacre,
7: Luana Piovani. Nossa, eu vi até um vídeo dela ontem com o Pedro Scooby, aí a galera perguntava assim: como que o Pedro Scooby conseguiu ficar 8 anos com Luana Piovani, cara?
10: Que loucura, né?
7: 8 anos, que é o Pedro Scooby, é tranquilão, de boinha, né? E ela reclama a beça.
8: É, mas aí, não, é melhor não comentar porque
10: não,
8: é que ela é assim.
10: Não, não é, não usa.
8: Não?
10: Não usa.
7: Não usa o quê?
10: Não usa, ele não usa nada recreativo, te juro por Deus, não usa.
7: O Pedro Scooby?
10: Tem uma conhecida
7: naquela
10: minha.
7: Naquela vibe?
10: Tem uma conhecida minha que já namorou com ele, ele não usa. Ele é assim por natureza. Ele é aquele personagem do Tá Dando Onda, o Frango, o João Frango.
7: Ele tá numa boa.
10: Ele tá numa boa, assim, ele não faz nenhum uso de nada, juro por Deus. Olha que loucura.
7: Olha só.
10: Sabe, eu também descobri isso porque eu pesquisei na inteligência artificial. Perguntei: Pedro Scooby, faz algum uso de algo ilícito?
8: Recreativo.
10: E aí a inteligência artificial não soube responder, mas também burro sou eu que gasto dinheiro com inteligência artificial que tem por aí.
7: É verdade.
10: Sendo que aqui no Sobremesa nós temos a nossa própria IA, que é muito melhor. É ignorância artificial. Senhoras e senhores, começa agora o quadro Chato GPT. Ó, vou mostrar pra vocês como o Chato GPT é bom. Vou fazer primeiro uma pergunta para o Chat GPT, depois a mesma pergunta para o Chato GPT. Você vai ver a diferença. Chat GPT, como ficar rico sendo brasileiro?
12: Guarde uma graninha todo mês. Tenha um pouco de esperança, porque brasileiro faz milagre com o que tem.
10: Vamos ao outro ponto de vista. Chato GPT, como ficar rico sendo brasileiro?
8: CDB do Banco Master. Não, mas pera, você não pode ser o que compra, você tem que ser o que vende, entendeu? Aí você se dá bem, vai na minha.
10: Muito bom. Chat GPT, mais uma pergunta. Como se separar sem prejuízo financeiro?
12: Conversem com carinho. Acordo sempre custa menos que a guerra.
10: Chato GPT, como se separar sem prejuízo financeiro?
8: Aí é só do

0: Vai pro bolso.
1: Vai pra CNPJ? Ou vai pra física?
0: Bom, eu vou ler aqui o comentário que mandaram pra gente no nosso canal no YouTube. O @TMCNewsBR mandou um super chat, pagou 10 reais. Oh? Dezão, hein? O Hamilton da Vila Leopoldina disse: boa tarde para todos. Parabéns pelo programa. Obrigado por fazer as minhas tardes mais felizes. Mini Ruth, você é muito linda. Assisti você no Papo de Craque. Abraços. Muito obrigado. E também tem aqui um outro comentário que não pagou, mas eu vou ler, do Márcio Alves Monteiro, que disse que nos anos 90, o hot dog, o cachorro quente na Paraíba, tinha salsicha, carne moída, purê, ovo de codorna, ervilha, milho, batata palha, mostarda e outros molhos.
2: Nossa, é minha compra do mês inteiro, rapaz.
0: Bom, uma bomba. Então vamos trazer agora o quadro que todo mundo ama, é o quadro favorito. É hora de trazer informação com diversão. É hora de dar as notícias, mas do jeito que só a gente sabe. É hora de trazermos de uma maneira mais didática a informação que realmente importa, custando muito menos que o salário da Joana Tretton. Senhoras e senhores, é a hora dele, do Girinho de Notícias, vai!
2: Olha, vem pra cá, Joana Tretton. Joana Tretton, vem pra cá participar do Sobremesa. Oi!
3: Você tem certeza?
0: Vamos lá! Primeira notícia do dia, quem traz é você, vai, Batista?
1: Ah, ó, atenção, hein? O Inter Miami, que é o time lá da Major League Soccer dos Estados Unidos, falou que tá pensando em levar o Ney. Porque o Messi, o Lionel Messi, já tá lá, o Suárez, que é o uruguaio, né? E agora eles estão querendo reativar aquele famoso trio MSN que fez muito sucesso no Barcelona na época.
0: O Messi tá fazendo o maior sucesso com a galera. Os americanos estão começando a gostar de futebol. Que lá o futebol pros americanos é o futebol americano, que é aquele que o cara pega a bola na mão e sai correndo de uma ponta a outra.
2: Sim.
0: E aí
2: sim,
0: o nosso futebol, soccer pra o eles, soccer, eles não gostavam muito não, mas agora com esse investimento aí tá dando certo.
1: É MSN, é o Messi, Suárez e o Enel não joga, que é o Neymar.
0: Né?
1: O trio MSN.
0: Pô, caiu a pauta com o Neymar.
2: Nossa,
0: caiu
2: é o trio parada dura, viu? Rapaz do céu, olha, vou te falar. Ai, gente, eu quero fazer um desabafo aqui no meio do...
0: Por quê?
2: Do programa. Do programa, porque eu não aguento mais ir, sabe, sair pra date, conhecer um boy, aí chegar lá na hora do encontro, o cara tá usando um bonezinho com estilo meio Charlie Brown, sabe?
0: Qual o problema?
2: Ai, eu não gosto. E de verdade, domingo foi Dia dos Pais e o que mais a gente viu foi famoso postando as fotos ao lado dos seus filhos ou dos seus pais. E o que mais tinha era famoso com estilo vovô garotão, né? De estilo Batista, assim, sabe?
0: Peraí, o cara sai, tira uma foto usando boné, ou o cara sai pra um date usando boné, então ele é ruim.
2: Eu sairia com o Sérgio Malandro.
0: Eu sairia com o Sérgio Malandro. Nossa! O cara usando o boné, ele tira e você com a sua cara aí.
2: Tá bom, eu tenho o Serginho. O Serginho meu. Eu tenho o Belo, pelo menos, tá?
1: O Liminha usa boné, qual o problema?
2: Então, não dá, gente.
1: Qual o problema? O problema não é esse. O problema é que eu tenho um amigo, o Hugo, que é assim. Ele se veste em festa de aniversário igual o filho. Esse que é o problema. O filho mete um mocassinzinho azul, o dele é azul. Aí o filho com a bermudinha azul, ele com a bermuda azul. E a camisa. Ele se veste igual, todo aniversário.
2: Ai, eu acho muito brega.
1: Eu nunca falei isso pro meu amigo Hugo, mas eu acho extremamente de mau gosto.
2: Não, é brega.
0: Hugo, você não é brega. Você tá fazendo par de vaso, entendeu?
2: É brega, mas seguinte, o que rolou foi o seguinte também. O cantor Marcelo Nova, ele que é conhecido aí pela banda Camisa de Vênus.
0: Pai da Penélope também.
2: Ele foi em um podcast e fez uma crítica ao nosso querido Brasil, né? Aos pais que se vestem igual aos filhos. Vamos ouvir?
4: Outro dia eu tava no shopping center com minha mulher e eu observei filhos e pais com 40 e tantos anos, filhos com 10, vestidos iguais, bermudinha, tênis e um bonezinho, aqueles bonezinhos de posto de gasolina. Mas peraí, tem algo errado aí. Um garoto de 8 anos, de bermuda, com um chapéuzinho, fica bonitinho. Olha lá o garotinho bonitinho. Menino vai comer muita gatinha quando crescer e tal.

0: vê um pai com 40 anos, de bonezinho, de bermudinha, de ter igual ao filho. Eu digo, epa, ô Inês, me explica aí. Isso tem que ter uma explicação. Como é que um homem de 40 se veste igual a um menino de 5, de 6, de 7 anos de idade? Isso tem que ter uma explicação.
1: Olha aí.
2: É, quem tá acompanhando.
1: Esse discurso aí feito por um cara usando o chapéu do Chaplin.
2: E quem tá acompanhando pelo YouTube, vai lá ver depois isso aí. Não é podcast, é a casa de swing que ele tá dando a entrevista. Eu nunca vi um podcast naquele cenário. Que isso?
1: O pessoal tá inovando, né, Batista?
2: Tá inovando.
3: Onde
2: tá
3: você
2: inovando.
3: Anda frequentando, hein, Batista?
1: Tá inovando tanto que virou uma moda aqui no Brasil o pessoal mandar mensagem através de Pix. Já recebeu alguma, Mini Ruth?
3: Não, mas eu já mandei.
1: Já mandou?
3: Eu já mandei, porque eu tava bloqueada pelo meu ex, aí eu mandei um pique de um centavo falando, me desbloqueia, me desbloqueia.
1: Tá vendo? Batista, já viu isso? Já fez isso?
2: Não, eu nunca fiz, mas já vi que dá pra fazer.
1: Dá pra fazer. Você vai lá, faz um pix pelo seu banco, e aí na hora você pode escrever uma mensagem, né? Uma descrição do serviço do pix, você coloca lá uma mensagem, você pode conversar com a pessoa. É. E o Banco Central, ele quer impedir ofensas e ameaças nessas mensagens do pix. Quando a pessoa manda pix, vai lá, aparece a mensagem, mas quando a pessoa mandar uma mensagem com ofensas e ameaças, opa, parou.
3: Não pode?
1: Não vai dar, não. Não, pronto, acabou, vai bloquear, porque eles têm um acesso ao algoritmo lá do banco, consegue reconhecer algumas palavras, entendeu?
3: Nossa, ainda bem então que eu mandei faz tempo isso aí, senão eu já tinha sido bloqueada.
1: É, já viu? Você já fazia algum, xingar o teu ex pelo Pix?
3: Não, eu mandei uns xingamentos também.
1: Mas pelo menos você mandou algum dinheiro, né?
3: É, um centavo.
1: Um centavo só?
3: É. Pelo menos eu não mandei, sabe o quê?
1: O quê?
3: A imagem do Vampeta pelado.
1: Que isso? Não tem como.
3: Pois é, não
2: sei. Se desse pra mandar foto, hein? Já pensou?
3: Seria legal, tipo, estilo MMS, lembra?
1: MSN.
3: Não, MMS.
1: SMS.
3: Tinha... SMS era mensagem de texto.
1: Sim.
3: MMS era quando você mandava a imagem.
1: Eu não sabia.
3: Pois é. Eu sou muito tecnológica.
1: Mas você
3: ia
1: querer mandar uma imagem do Vampeta por quê?
3: É porque é o famoso Vampetaço. Vocês nunca passaram pelo Vampetaço?
1: Não, eu não sei. O que é o Vampetaço?
3: Gente, Vampetaço é quando a galera te manda fotos do Vampeta peladinho da G Magazine.
1: Que isso?
3: Isso rolou recentemente, viu? Foi muito engraçado, inclusive. Porque o alvo foi um deputado lá dos Estados Unidos. Ele acabou postando aí uma imagem feita por IA que mostrava o Lula sendo sequestrado pelos Estados Unidos, igual aconteceu com Maduro. E aí os brasileiros não perdoaram e começaram a fazer o Vampetaço.
2: Vampetaço. É mesmo? Encheu a caixa, o direct do deputado.
3: Do Vampeta da G Magazine.
2: Você imagina, o cara, você não vai entender nada, né? Hein?
1: Nada.
2: Porque o Vampeta, se fosse um Neymar, o cara às vezes ia falar, pô, é o Neymar. Agora o Vampeta, o cara vai falar, meu, que é isso?
1: Pra mim, o Vampeta é o melhor jogador do Penta que mais rende. É uma renda, é o cara mais da resenha.
3: Eu adoro Vampeta.
1: Vampeta é muito legal. Vampeta, vem aqui no nosso programa, por favor.
3: Vampeta.
2: E ele torce contra a seleção.
1: Torce pra ninguém.
2: Pra ninguém ganhar, pra ele ser o último campeão mundial.
1: Pior de tudo que ele fala isso.
2: É, ele fala.
1: Cara, é muito legal. Vamos, Vampeta, estamos te esperando aqui no Sobremesa, tá? Inclusive, a gente tem amigos em comum, os contatos, né? Então vamos usar esses contatos. É pra isso que servem os contatos, né, Minuto?
3: Exatamente.
1: Pra gente usar. Concorda comigo,
2: Batista? Sim, senão nós vamos fazer um Vampetaço com ele também.
1: Mas olha, algumas pessoas acabam abusando de um tipo de contato.
3: Por quê?
1: Como foi o filho de um ministro do Superior Tribunal de Justiça que queria uma vaga para trabalhar como professor na USP. E para isso, ele, né, precisava ser aprovado por uma banca. E para trabalhar na USP, para ser aprovado por uma banca, ele apresentou cartas de ministros do STF. Já que o pai dele trabalha no STF, ele usou. Ele apresentou para essa banca cartas de recomendações de ministros como o Mendonça, o Toffoli, o Fachin e o Gilmar Mendes. Ou seja, ele deu a famosa carteirada ou ministrada. Isso gerou o recurso de uma das concorrentes, porque ficaram sabendo que o filho do ministro estava lá, né, querendo a vaga. E ela alegou que a violação aos princípios de impessoalidade e da isonomia no concurso deveriam ser respeitados. E aí a USP decidiu anular. Anulou na hora. Tirou. Não vai ter mais essa vaga. Acabou.
2: E tá vendo? Não falam que network é tudo na vida. Não
3: nem
2: fala
3: sempre.
2: Que você tem que ter network. É a hora que a pessoa usa o network dela, mete uma cartinha de recomendação, o povo recusa.
3: Mas você já deu alguma carteirada alguma vez?
2: Carteirada? Acho que não, viu?
3: Nunca?
2: Não.
3: Tipo assim, ah, foi parado pela polícia. Ai, nossa, não me prende não, eu trabalho na rádio.
2: Não, nunca. Não. Mas eu andava cheio de camiseta da rádio no porta-malas. Só para esses eventos se acontecer.
3: Parou na blitz, toma a camiseta.
1: Olha aqui, eu tenho um voucher aqui, ó.
2: Cinema.
3: Ganhou um cinema.
2: O senhor gosta de cinema?
1: Mini Ruth já me levou pra comer num sushi. Já me levou um voucher. Muito bom. Olha aí.
2: Mas a gente respeita os princípios.
1: Não apoiamos essa prática de corrupção.
2: Tá? Nós apoiamos os princípios da impessoalidade e da isonomia.
3: Eu pago as baladas que eu vou, tá?
2: Eu só peço ingresso pra show. Olha só, Ah, não vou ler negócio de Virgínia, menino Ruth. Isso aqui é notícia que é
3: então
2: pra
3: deixa
2: você.
3: Que eu falo, porque Virgínia é comigo mesmo, fofoca é comigo mesmo. E, gente, né? Essa semana foi agitadíssima na vida da Virgínia. Afinal, dona Virgínia abriu uma academia lá em Goiânia. Né? E, cara, tá viralizadaço, até porque os aparelhos são diferentões, a mulherada tá indo mesmo, enfim. E aí a Virgínia acabou postando que ela pegou um jatinho só pra isso. Por quê? Porque ela estava em São Paulo e aí, como ela queria participar das aulas da nova academia dela, ela saiu, né, de São Paulo para Goiânia. Ela disse o seguinte: vou sair de São Paulo e fazer um bate-volta em Goiânia só pra participar das aulas, porque me avisaram que eram muito boas. Falando das aulas de spinning, jump, que vai rolar na academia dela, né? Sempre, né? Colocando os negócios dela pra cima. Só que o bate-volta de São Paulo até Goiânia, sabe quanto pode ter custado?
2: Não, 70
3: quanto?
2: Mil.
3: Entre 30 e 50 mil reais.
2: Que isso? Só de combustível, tá
3: pois
2: vendo?
3: Pois é, levando em conta aí o combustível, taxas aeroportuárias e outros custos também.
2: E você viu, Mini Ruth, você que tá nesse... Você viu que ela deu um presente Dia dos Pais pro Zé Felipe, você viu?
3: Eu não vi, não.
2: Você viu? Ela deu um negócio assim daquela marca LV, sabe? Aquela chique.
3: Eles sempre se presenteiam, né? O jatinho dela mesmo, se não me engano, foi o Zé Felipe. Não, ela tinha dado um jatinho,
2: o Zé Felipe. E depois apagou ele do jato.
3: Apagou do jato.
2: A fotinho dele.
1: Botou o boneco do Vini Júnior.
2: Mas você viu que ela mandou lá.
3: Mandou, cara.
1: Agora parou, para tudo. Solta a vinheta, Cuca.
4: Agora o mundo para. Agora o mundo para.
1: É isso mesmo. Agora o mundo para, porque saiu agora no site Metrópolis. Vini Júnior curte foto de atriz e reage com um emoji. Uau!
3: Nina, que é uma mulher trans, apresentou prints que registram as interações do jogador com o seu perfil. O emoji de uau, enviado por Vini, significa surpresa.
4: Agora o mundo para.
1: Essa é a notícia.
4: Agora o mundo
1: saiu no site da Metrópolis.
4: Para.
1: Vini Júnior curte foto de atriz e reage com emoji.
2: Olha aí.
3: É isso aí, Vivíbora.
2: Que maravilha, hein?
1: É agora que o mundo parou.
3: Isso
1: a gente
3: aí,
1: segue com notícias bem menos importantes do que essa, vai, Batista.
2: O presidente do STF, o Fachin, falou que está preparando um projeto de lei para limitar os salários dos juízes. É aquele famoso negócio do penduricalho, né? Falou que o projeto deve ficar pronto ainda em 2026. Ele falou isso num evento em São Paulo, porque os juízes têm recebido altos salários e também, né, muitas críticas por causa dos penduricalhos.
1: E eu vou te falar
2: disso. A gente tá falando disso desde o começo do ano.
1: Desde o começo do ano, cara, enche o saco. O salário deveria ser em torno lá dos seus entre 42 a 60 mil reais, que é o teto. Só que aí eles conseguem colocar ali que fazem tal coisa, que precisam de auxílio, que olha, eu trabalhei nisso, eu faço isso, eu trabalho tais dias, eu trabalho para tais horas, com tantas horas, e eles conseguem chegar muitas vezes no dobro do salário. Mas que é isso? Não pode ser assim, Brasil. Na verdade, poder até pode, né? Até deve. Quer saber? Deve. Errado sou eu que escolhi trabalhar com comunicação. Porque trabalho mal, sou ruim e poderia ser ruim em outra profissão e ganhar o dobro do meu salário, alegando várias coisinhas e pedindo à justiça para que me pagasse. Ah, ia
3: eu
1: ser
3: acho
1: muito
3: também.
1: Melhor.
3: Ah, isso daí é dor de cotovelo, Lucas. Vai
1: também
3: lá fazer um concurso.
1: Comigo. Vou fazer um concurso, continuar trabalhando mal, trabalhando de maneira ruim e pedindo o dobro do salário é muito melhor, amigos. O que, que é isso? É muito mais simples viver no Brasil, na magistratura deste país, que muitas vezes não funciona. A gente sabe, né? Você que tá ouvindo aí, tá processando alguma coisa, tá aí em vias de receber um dinheirinho do processo, tá atrasado? Ô, amigo, desculpa, hein? Pô, perdão. Mas, ó, o salário dos nossos juízes não tá atrasado, não. Tá vindo até em dobro. Você devia virar juiz. Errado é você.
3: Corra atrás do tempo, Lucas. Quem sabe você não vira juiz.
1: É verdade? Vou virar, sim.
2: Nem que seja de futebol.
1: É. É, nem que seja de futebol. Às vezes dá pra se roubar um pouquinho, dá pra ganhar mais do que eles, hein? Olha aí.
3: Não seja por isso. Corra, corra atrás do tempo.
2: Corra, run, Forrest, run. Vocês viram que uma mulher ficou uma semana correndo?
3: Mentira.
2: Uma mulher em Floripa, ela correu 900 quilômetros na esteira.
3: Mas por quê? Tinha dois caras numa moto?
2: É, não, mas ela bateu um recorde mundial de corrida de esteira. A Débora Simas, de 55 anos, ela montou ali um acampamento num shopping em Floripa e ela ficou exatamente 170 horas correndo. Teve hora que ela quase desmaiou de tanta cãibra. Ela só parava para ir ao banheiro, dormir cerca de 3 horas e fazer atendimento médico.
3: Jesus, o
2: resto, né, e beber e comer ela fazia durante a esteira.
1: Que é isso?
2: 900 quilômetros ela correu na esteira.
1: Beber e comer na esteira.
2: Na tem esteira.
1: Alguma recomendação médica para isso aí?
2: Sei lá.
1: Deve fazer um mal danado, amigo.
2: Que
1: é isso?
3: Cara, eu fazia isso muito, sabia? De comer, de dormir, de fazer tudo, de correr com a minha vida quando eu tava na época da faculdade. Acabei de lembrar, nossa. Principalmente na época que eu fui fazer meu TCC, né? Pra me formar em rádio e TV. Nossa, meu TCC foi, olha, corrido, viu? Corrido.
1: Falando em TCC, sabe o que viralizou nas redes sociais?
3: O quê?
1: A seguinte frase: antes Elise do que Elisa. Foi o TCC, um trabalho de conclusão de curso de uma estudante de direito que viralizou e transformou uma defesa de monografia em debate. Intitulada Antes Elise do que Elisa, a pesquisa provocou críticas e elogios. Qual a ideia? A ideia é o seguinte, desse trabalho que ela fez, é de que é melhor que uma mulher venha agir tal qual a Elise Matsunaga do que ela seja uma vítima tal qual a Elisa Samúdio, que foi morta a mando do goleiro Bruno. Então, antes, melhor ser Elise Matsunaga do que ser Elisa Samúdio. Segundo a autora, o trabalho não teve intenção de fazer apologia ao crime, mas a intenção de provocar reflexão.
3: Então ela quis dizer que é melhor fazer farofa do que virar comer de cachorro? Não, é sério, é isso?
2: Mini Ruth, Mini Ruth.
1: Meu Deus. É agora que a gente cai. É agora. Vamos ligar agora. Já que a gente vai cair, vamos cair matando. Então é o seguinte, vamos dar uma olhada na nossa enquete do dia, que me traz a pergunta: qual a maior prova de que o Brasil não pode ser levado a sério? Vai, Batista.
2: É, Gabriel Vinícius respondeu pelo WhatsApp: a maior prova é ter que ficar mais de uma hora provando para um robô que eu sou eu mesmo, só pra entrar no gov.br.
1: Cara, dá muita raiva isso, pelo amor de Deus.
3: Que ódio. Felipe Nunes, ele mandou o seguinte: o salário caiu numa sexta-feira e sumir na segunda. Ele vai embora e nem se despede.
2: João Carlos, ir ao mercado com 100 conto, 100 real, comprar um item e ainda voltar devendo.
1: Ai, dá muita raiva isso, né? Pelo amor de Deus.
3: Nossa senhora.
1: E você, Mini Ruth, mais um aí?
3: Olha só, o Fábio Oliveira mandou: ter que acordar às 4 da manhã para chegar às 8 no trabalho. O brasileiro não tem deslocamento, tem expedição.
1: Boa, olha, amanhã no Sobremesa, nós vamos receber um incrível convidado. Assim, ele é o convidado mais célebre que a gente recebeu até agora.
2: Você fala isso de todo mundo.
1: Não, né? Mas esse
2: todo
1: amanhã...
2: Todo mundo que vem, ele certo. Fala, ó, você é o melhor. Ah,
1: vou te falar. Esse ficou no ar durante 40 anos seguidos. Ele trabalhou nas principais emissoras de televisão e fez muito sucesso na Rede Globo com um programa humorístico. Ô, Mini Ruth, quem você acha que é?
3: Ah, deve ser o Gilberto Barros, né?
1: Gilberto Barros não trabalhou na Globo, Gilberto Barros, não. Não, não trabalha, não. Vai, o Batista, sabe quem é?
2: Sei quem é.
1: Quem é?
2: Dedé Santana.
1: Exatamente, Dedé Santana.
2: Trapalhão.
1: O eterno Trapalhão, um dos maiores comediantes do Brasil, vai estar aqui conosco no Sobremesa. Muito obrigado pela sua audiência e a gente vai encerrando por aqui. Até amanhã. Tchau.

0: 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Vamos falar de tarifas, de tarifaço, na verdade, consequências do tarifaço. O governo federal iniciou o processo de aplicação da Lei da Reciprocidade Econômica em resposta às tarifas impostas pelos Estados Unidos sobre os produtos brasileiros. Para entender como essa medida será aplicada e se haverá impactos para a economia brasileira, o TMC 360 conversou com a professora de economia do INSPER, Juliana Inhas. Vamos ouvir.
1: Quando a economia americana, né, ela colocou essa tarifa, a ideia é que ela encarecesse, claro, aquele produto brasileiro que sai daqui e entra na economia americana, já, né, colocando aqui uma observação que não são todos os produtos, né? A gente passou primeiro lá no meio do ano passado, em julho do ano passado, por uma primeira tentativa de tarifação um tanto mais ampla. Depois a economia americana acabou gerando uma lista de exceções, porque percebeu que para eles também existia um custo, a gente já vai falar disso, e aí hoje a gente está falando, então, dessa eventual reciprocidade para essa última vez que a economia americana tentou colocar tarifas, usando ali tanto a história da seção 301, quanto também a ideia de que o Brasil ele não coíbe, né, a entrada de produtos com trabalho escravo, enfim, né, existem inúmeras justificativas aí ou tentativas para isso, mas indo diretamente à sua pergunta, quem paga essa conta no final do dia é o consumidor americano, porque o produto brasileiro que entra em território americano, se estiver sujeito a essas taxações, vai ter um preço maior, vai ser recolhida uma tarifa lá que, claro, de alguma forma, ou vai para o bolso desse consumidor, se o repasse for feito integralmente. Ele também pode ser de alguma forma partilhado com o próprio importador, porque a depender do produto que a gente está falando, a depender da possibilidade de fazer esse repasse, a gente não está falando aí no final do dia que todos os produtos podem ter esse repasse, porque em alguns casos o próprio consumidor ele vai coibir, né, ele não vai aceitar e aí vai deixar de consumir o produto. Então, muitas vezes é o próprio importador que consegue, acaba pagando uma parte dessa tarifa, e isso, claro, gera uma pressão até para o próprio produtor brasileiro, porque preço chegando lá mais alto, o produto brasileiro tem menor competitividade. Essa redução da competitividade faz com que esse importador americano também tente fazer reduções do preço do produto. Então, antes dele comprar esse produto, ele vai tentar, claro, preços melhores, condições melhores. Então, isso aí, no final das contas, também pode sobrar para o produtor brasileiro. No final das contas, existe, claro, uma partilha dessa tarifa. E isso também é justamente por conta de, direta e indiretamente, existir essa partilha aí dos custos dessa tarifa, que isso também impacta bastante o Brasil, seja diretamente através dessa redução, né, para muitos produtores do preço que eles vão conseguir vender o produto, seja por conta aí da redução da competitividade, dado que o produto brasileiro chega hoje em território americano mais caro e ele compete em uma condição diferente a outros produtos de outros parceiros comerciais e até da própria economia americana.
2: Agora, Juliana, não querendo tomar muito seu tempo, mas vale a pena a gente fazer uma pergunta, porque tem muita gente que suspeita, que até prevê que, se a coisa entrar para o nível da reciprocidade mesmo, né, para o balcão mesmo, vai se criar uma bola de neve com os Estados Unidos fazendo a tréplica. E aí eu te pergunto, que plano B, né, a gente tem que pensar, não só como setor produtivo e não só como governo, mas também como consumidores que somos, né? Ou seja, a ponta final geralmente é aquela que mais sofre, né? Você enxerga ou acha que é um exagero isso?
1: Olha, Felipe, eu acho que pode acontecer, sim, essa escalada, né? Porque quando, né, e acho que é importante a gente pontuar que nós demos início ao processo de reciprocidade. Isso não significa que nós já estamos retalhando. Tem um caminho meio longo pela frente, porque agora a Câmara de Comércio vai fazer a análise, 30 dias, pode prorrogar para mais 30, passa para um relatório, enfim, isso aí vai até o final do ano, seguramente, mas a ideia é que esse processo aberta, né, esse primeiro processo administrativo para fazer esse mapeamento, o que vai acontecer é que as relações diplomáticas também ficam abertas, né? Então, oficialmente o Brasil deu ontem um primeiro passo para começar a conversar sobre essa história. Agora, realmente, você tem razão, isso pode escalar, a economia americana já tinha deixado muito claro que numa eventual retaliação brasileira, eles também poderiam retaliar, subir ainda mais as tarifas. Então, existe sim um risco disso começar a escalar, e a gente sabe quem é que paga o custo, né? Realmente o custo vai para produtores, vai para consumidores. Então, assim, o Brasil, de uma forma institucional, tem que tentar negociar e buscar parceiros comerciais novos. Já fizemos, tomamos espaço no ano passado, ao longo do ano passado, vai ser cada vez mais importante buscar novos parceiros. Enquanto consumidores, nós também temos que ficar bastante de olho aí, especialmente porque se essa tarifa for imposta, né, e cada vez mais imposta em cima de produtos que são essenciais para o Brasil, tanto aqueles que a gente vende quanto aqueles que a gente compra da economia americana, isso pode gerar uma pressão inflacionária significativa. Então, de fato, nesse momento a gente tem que torcer muito para as relações diplomáticas darem certo, para que essa tentativa de aumento de poder de barganha que o Brasil fez ontem, começando essa história da reciprocidade, possa dar certo, porque caso contrário pode sobrar uma conta aí que talvez não seja tão pequena quanto muita gente está achando.
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0: 9 horas e 3 minutos. 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Eu sou Andréia Ramos Bueno e nessa próxima hora atualizo para vocês as principais notícias do Brasil e do mundo neste sábado, 15 de agosto de 2026. Agentes da Polícia Legislativa cumpriram na tarde deste sábado um mandado de busca e apreensão contra um morador de Juiz de Fora, investigado por supostamente ter ameaçado o senador Flávio Bolsonaro. A operação aconteceu 2 dias antes de uma motociata que foi marcada na cidade para segunda-feira. A ameaça foi publicada no Facebook. Segundo a Polícia Legislativa, a mensagem continha a frase: "Dessa vez, deixa comigo", acompanhada de emojis de facas, uma referência ao ataque à faca sofrido pelo ex-presidente Jair Bolsonaro durante a campanha presidencial de 2018, lá mesmo em Juiz de Fora. Com base nas informações obtidas com a ajuda da Meta, empresa dona do Facebook, a justiça autorizou a quebra do sigilo telemático do suspeito e a proibição de que ele se aproxime de Flávio Bolsonaro durante o evento em Juiz de Fora. O investigado é dono de um estúdio de tatuagem e o endereço dele fica a aproximadamente 400 metros do ponto onde a motociata está prevista para acontecer. As autoridades informaram que ele acumula 8 passagens pela polícia. O nome do suspeito não foi